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0: Estamos de volta com o Esporte em Debate, finalzinho aqui do Esporte em Debate, só para lembrar que amanhã tem transmissão Bandeirantes, hein? Amanhã é a vez de Botafogo e Santos, 7:30 da noite. Amanhã tem Pedro Martelli na transmissão desse jogão, às 7:30, retomada do Campeonato Brasileiro. Alô, Santista! Alô, torcedor do Peixe! Amanhã, 7:30 da noite, Botafogo e Santos, com Pedro Martelli. Quem é que tá nos comentários amanhã, hein? Eu tô sem a escala. Não, tô aqui, vai. Vou pegar aqui a escala já para eu poder já passar para o serviço completo para nossa audiência, né? Então amanhã, Pedro Martelli na transmissão com os comentários do Léo Gens e o Everton Ramos nas reportagens. É isso aí. E amanhã, então, o Santista vai ficar com a gente porque tem muita, muita coisa importante nessa retomada do Brasileirão. E já já fechamos o Esporte em Debate de hoje.
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1: Olá, boa noite.
2: Boa noite para você que nos acompanha em todo o país.
1: Quarta-feira, 15 de julho de 2026.
2: Vamos ao destaque do dia na Voz do Brasil.
1: Vacinação em gestantes.
2: Imunização de grávidas pelo SUS reduziu casos graves de bronquiolite em bebês menores de 6 meses.
1: Os dados são do Ministério da Saúde. Natália Koslick.
3: Até agora, mais de 1.200.000 doses da vacina contra a bronquiolite foram aplicadas no país.
2: Você vai ouvir também prova de vida.
1: Quem precisa fazer comprovação no INSS está recebendo aviso do governo federal.
2: Fique atento, a mensagem não solicita dados do cidadão. Márcia Fernandes.
4: Não são enviados links, nem são solicitados dados como CPF ou endereço.
1: E ainda, novas regras de publicidade para bets começam a valer sexta-feira.
2: Está proibida a veiculação de análises sobre eventos esportivos que induz a realização de apostas.
1: Também está vedada a divulgação para crianças e adolescentes. Nazi Brum.
5: Entre as principais regras da portaria publicada no último dia 10, está a divulgação de advertências ao apostador sobre os riscos de apostas online.
2: Hoje, na apresentação da Voz do Brasil, Mariana Jungmann e Luciano Seixas.
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2: A vacinação de gestantes no SUS contra a bronquiolite reduziu pela metade os casos graves da doença em bebês.
1: Os dados foram publicados esta semana pelo Ministério da Saúde.
2: Essas e outras vacinas presentes no esquema vacinal das gestantes ajudam a evitar internações e óbitos de mães e de seus bebês.
3: A vacina contra o vírus sincial respiratório, principal causador da bronquiolite, protege o bebê ainda durante a gestação até os primeiros meses de vida. É esse o período em que o risco de complicações respiratórias é maior. A obstetra Michele Egídio explica como funciona o mecanismo de imunização nessa fase da vida.
6: Vai passar anticorpos para a criança, mas não necessariamente ela vai conseguir impedir que a criança não tenha doença, mas vai impedir as formas mais graves, as que exigem internação. Então a criança já vai ter algum tipo de imunidade ao vírus, então vai ter uma doença um pouco mais leve do que normalmente ela teria se a mãe não tivesse se vacinado.
3: Disponível na rede pública desde dezembro, a vacina contra a bronquiolite é indicada a partir da 28ª semana de gestação. Assim que completou o tempo necessário, a técnica de enfermagem Fernanda Larissa da Silva compareceu a uma unidade básica de saúde para garantir sua proteção e de sua bebê.
7: Essencial, tanto para mim quanto para a criança. Não ter que ficar indo direto ao hospital e a saúde dela está íntegra, a minha também.
3: Até agora, mais de 1.200.000 doses da vacina contra a bronquiolite foram aplicadas no país. De acordo com dados publicados essa semana pelo Ministério da Saúde, a vacinação de gestantes no SUS levou à redução de 52% dos casos graves da doença entre bebês com menos de 6 meses. O calendário vacinal de gestantes contém ainda outros imunizantes, como destacou a diretora substituta do Departamento do Programa Nacional de Imunizações, Ana Catarina de Melo Araújo.
8: Nós temos a vacina DPTA, que é a vacina que protege para coqueluche. Ela deve ser realizada a partir da 20ª semana de gestação. A vacina hepatite B, que é uma vacina que nós fazemos desde a infância, mas existem ainda algumas gestantes que não receberam. Então é importante receber a vacina contra a influenza, que ela é anual, e a vacina também da Covid-19. Então são doenças que, quando acometem as grávidas, elas têm um comprometimento importante, levando à internação e óbito.
3: Caso a gestante tenha perdido alguma das doses no tempo recomendado ou tenha quaisquer outras dúvidas, basta procurar a unidade de saúde mais próxima de casa com a caderneta em mãos para verificar sua situação junto aos profissionais de saúde. Reportagem Natália Koslick.
1: E neste mês, a saúde bucal também está em pauta.
2: É o Júlio Neon, que alerta para os cuidados diários e prevenção de doenças bucais.
1: O Sistema Único de Saúde oferece atendimento básico e especializado.
9: O Júlio Neon chama a atenção para a importância dos cuidados com a saúde bucal e da prevenção de doenças. Entre as principais recomendações estão escovar os dentes com creme dental fluoretado pelo menos 3 vezes ao dia, usar fio dental diariamente, reduzir o consumo de alimentos com alto teor de açúcar, evitar o uso de produtos derivados do tabaco e moderar o consumo de bebidas alcoólicas. Também é indicado procurar atendimento odontológico sempre que houver sinais, como dor persistente, feridas na boca que não cicatrizam, sangramento nas gengivas ou dificuldade para mastigar. Pessoas que utilizam próteses dentárias devem manter a higienização adequada e realizar acompanhamento periódico. Quem precisar de atendimento odontológico pelo SUS deve procurar a unidade básica de saúde mais próxima de casa. Quando necessário, o paciente será encaminhado para atendimento especializado, conforme a organização da rede de saúde do município. Graziela Mendonça, para a Voz do Brasil.
2: Você já ouviu falar em soroterapia? A técnica consiste na aplicação de vitaminas e outras substâncias diretamente na veia de pessoas saudáveis.
1: E é usada em casos de desidratação ou em casos em que a pessoa não consegue receber nutrientes pela alimentação.
2: Mas tem gente buscando tratamento para aumentar energia e até rejuvenescimento.
1: Cuidado com essas promessas milagrosas de detox ou imunidade instantânea que aparecem na internet.
2: A Anvisa alerta, nenhuma evidência científica comprova esses benefícios.
10: A Agência Nacional de Vigilância Sanitária, Anvisa, alerta que a soroterapia não substitui tratamentos médicos nem oferece benefícios comprovados para aumentar a imunidade, rejuvenescer, promover desintoxicação ou melhorar o bem-estar de pessoas saudáveis. O procedimento só deve ser realizado em casos com indicação clínica e sob orientação de profissional habilitado. A soroterapia consiste na aplicação de vitaminas, nutrientes e outras substâncias diretamente na veia. Segundo a Anvisa, esse tipo de tratamento é indicado apenas em situações específicas, como pacientes desidratados, internados ou que não conseguem receber nutrientes pela alimentação. A agência também chama a atenção para os riscos do excesso de vitaminas, que pode provocar náuseas, vômitos, dores de cabeça e alterações no funcionamento do fígado e dos rins. A Anvisa esclarece que não existe cosmético injetável. Produtos aplicados por injeção devem ser aprovados como medicamentos ou dispositivos médicos. Claudimário Carvalho, para a Voz do Brasil.
1: A Previdência Social vai realizar atendimentos em todo o país nesse fim de semana.
2: O serviço será destinado à realização de perícias médicas e avaliações sociais, etapas obrigatórias para concessão de benefícios.
1: Ao todo, são 20.900 vagas em todo o país.
2: Para ser atendido, o cidadão precisa agendar pelo site ou aplicativo Meu INSS ou por ligação para a Central 135.
1: Mais informações em gov.br/INSS.
2: Vamos falar agora de um dos serviços do INSS, a prova de vida.
1: Ela é feita de forma automática por meio de informações das bases governamentais.
2: Mas os beneficiários que não foram identificados estão sendo informados por meio de mensagens de WhatsApp enviadas diretamente pelo governo federal, que precisam fazer a comprovação de vida.
1: E um aviso importante: o Instituto não envia mensagens solicitando CPF, telefone, reconhecimento facial ou qualquer outro dado pessoal para a realização da prova de vida.
4: A prova de vida do INSS é um procedimento para confirmar que o beneficiário de aposentadoria, pensão ou outro benefício continua vivo. Com isso, são evitados pagamentos indevidos. Hoje em dia, a prova de vida é feita de forma automática, cruzando a base de dados. Mas se o beneficiário não for identificado nesse cruzamento, ele é avisado que deve fazer a prova de vida por meio de mensagem de WhatsApp. A autenticidade da informação é garantida por um selo azul de conta verificada. O banco que paga o benefício também envia notificação pelo aplicativo ou pelo extrato bancário. Mas é preciso ter atenção. A mensagem enviada apenas comunica da necessidade da realização da comprovação de vida. Não são enviados links, nem são solicitados dados como CPF ou endereço. Como ressalta a presidente do Instituto Nacional do Seguro Social, INSS, Ana Cristina Silveira.
11: O INSS não liga, não envia servidores à casa dos beneficiários e nunca solicita dados pessoais, senhas ou qualquer tipo de pagamento para realizar a prova de vida. O Instituto também não pede CPF, endereço, dados bancários, nem envia links para atualização cadastral.
4: Para fazer a prova de vida, basta comparecer à agência bancária onde recebe o benefício levando um documento oficial com foto. Não é preciso ir numa agência do INSS. Em caso de dúvida, procure os canais oficiais no telefone 135 ou pelo site meu.inss.gov.br. Reportagem Márcia Fernandes.
2: Começou hoje o pagamento do sexto lote do abono salarial.
1: Saiba quem tem direito e como consultar o benefício.
12: Cerca de 4,3 milhões de trabalhadores podem receber, a partir desta quarta-feira, 15 de julho, o sexto lote do abono salarial referente ao ano base de 2024. O valor do benefício varia de R$ 136 a R$ 1.621, de acordo com o número de meses trabalhados com a carteira assinada em 2024. Tem direito ao abono quem está inscrito no PIS/PASEP há pelo menos 5 anos, recebeu remuneração média de até R$ 2.766 por mês em 2024, trabalhou com carteira assinada por no mínimo 30 dias no ano base e teve os dados corretamente informados pelo empregador no E-Social. Os trabalhadores podem consultar se têm direito ao benefício, o valor e a forma de pagamento através da Carteira de Trabalho Digital ou no portal gov.br. O valor ficará disponível para saque até 30 de dezembro de 2026. Por decisão judicial, trabalhadores dos municípios mineiros de Juiz de Fora, Ubá e Matias Barbosa também recebem o benefício nesta quarta-feira. Em caso de dúvidas, o atendimento pode ser feito pelo telefone 158 na Superintendência Regionais do Trabalho e Emprego ou pelos canais oficiais do Ministério do Trabalho e Emprego. Thaís de Araújo para a Voz do Brasil.
2: O setor de serviços atingiu 1,9% de janeiro a maio deste ano, frente a igual período do ano passado.
1: É o que mostram dados divulgados hoje pelo IBGE.
13: Esse indicador mostra o ritmo de atividades no dia a dia do país, como serviços de transporte, tecnologia, restaurantes e hotéis. Na comparação com maio do ano passado, o crescimento foi de 0,4%. No acumulado de janeiro a maio, na comparação com o mesmo período do ano passado, o resultado mostra um avanço de 1,9%. Nesse mesmo indicador, acumulado de janeiro a maio, o destaque positivo ficou com o setor de informação e comunicação, que subiu 6,2%. Já o acumulado nos últimos 12 meses ficou em 2,6%. E na comparação direta de maio com o mês anterior, o segmento de tecnologia não teve variações, mas outras atividades conseguiram crescer e ajudaram a assegurar o ritmo do setor, como detalha o gerente da pesquisa mensal de serviços, Rodrigo Lobo.
14: No campo positivo, os profissionais administrativos e complementares lideraram os ganhos, impulsionados pela parte de agenciamento de espaços de publicidade, serviços de engenharia e locação de automóveis. O segundo impacto positivo em termos setoriais ficou com os serviços prestados às famílias, que avançaram 0,2%, impulsionado pela parte de restaurantes.
13: O volume de serviços no Brasil recuou 0,4% em maio, após ter registrado alta de 1,1% em abril. Reportagem Luciana Colares de Holanda.
2: A projeção de crescimento da economia brasileira para este ano se manteve em 2,3%, segundo o novo boletim macrofiscal apresentado hoje pelo Ministério da Fazenda.
1: Dentre os fatores externos que devem contribuir para a projeção estão a retomada dos conflitos entre Estados Unidos e Irã e a instabilidade dos preços do petróleo e a possibilidade de novas pressões sobre a inflação global.
2: A equipe econômica também revisou a expectativa para a inflação deste ano.
1: A estimativa passou de 4,35% para 5,1% em 2026, enquanto a projeção para 2027 foi ajustada de 3,5% para 3,6%.
2: De acordo com o boletim, a principal pressão continua vindo da alta dos alimentos e do setor de serviços.
1: A secretária de Política Econômica, Débora Freire, destaca como a instabilidade no mercado externo impacta a atividade econômica brasileira.
15: Basicamente, continuamos no cenário de desafio global da crise do petróleo, que tem gerado aí impactos generalizados sobre inflação e crescimento. Para o cenário de PIB, estamos mantendo a projeção de crescimento em 2,3%.
2: Estão abertos até amanhã editais da Conab para aquisição de alimentos destinados à população em situação de insegurança alimentar e nutricional.
1: São produtos como açúcar, arroz, café, carne bovina, feijão, fubá, óleo e farinha.
2: Ao todo, serão adquiridas mais de 800 toneladas de alimentos.
1: Esse volume será disposto em cestas, para então ser entregue à população. Como explica Ana Rita da Costa Pinto, superintendente de abastecimento social da Companhia Nacional de Abastecimento.
16: Por meio desses editais, a Conab vai receber propostas de organizações da agricultura familiar que tenham interesse em fornecer esses alimentos. Com o recebimento dessas propostas, será possível montar mais de 37 mil cestas de alimentos nas unidades armazenadoras da Conab em Mato Grosso, Mato Grosso do Sul, Rio Grande do Sul, Santa Catarina e Paraná. E também vamos conseguir adquirir cestas já montadas, mais de 21 mil cestas já montadas.
2: As compras serão executadas pela plataforma Contrata Mais Brasil, com resultado previsto ainda para este mês.
1: A portaria que regulamenta a publicidade das casas de apostas online, as bets, entra em vigor no próximo dia 17.
2: Entre as mudanças está a proibição de utilizar estratégias ou análises sobre eventos esportivos para induzir a realização de apostas.
1: Também está vedada qualquer divulgação direcionada a crianças e adolescentes.
2: A fiscalização será feita pela Secretaria Nacional do Consumidor, do Ministério da Justiça e Segurança Pública.
17: A portaria conjunta dos Ministérios da Fazenda e Justiça e Segurança Pública é voltada para os agentes operadores de apostas de cota fixa, ou seja, as casas de aposta online, as chamadas bets. A norma estabelece que a publicidade das bets, autorizadas a funcionar no país, deve seguir os princípios do jogo responsável. Ficam proibidas a divulgação de prognósticos e a exibição de apostas premiadas que sugiram a obtenção de lucro fácil, bem como a apresentação da aposta como suposta fonte de renda, como esclarece o secretário nacional de Direitos Digitais, Vitor Oliveira Fernandes.
18: A partir de agora, fica claro que são proibidas veiculações publicitárias que induzam os consumidores a apostarem, que emitam palpites técnicos, como se o ato de aposta fosse uma ciência ou se houvesse algum tipo de estratégia por trás do ato de apostar. Além disso, também fica vedado qualquer tipo de publicidade direcionada ao público de crianças e adolescentes que não podem ter acesso a esses produtos, já que apostas de cota fixas no Brasil são proibidas, terminantemente proibidas para menores de idade.
17: Antes da publicação de qualquer anúncio, as plataformas de internet deverão verificar se a empresa de aposta é autorizada a funcionar no país. O secretário nacional do consumidor, Ricardo Morishita, afirma que a portaria traz segurança jurídica a todos.
19: É importante porque torna claro aquilo que é ilegal, como a gente pode combatê-la e também a publicidade abusiva e a prática abusiva. É uma forma tanto da gente comunicar melhor, mas ao mesmo tempo trazer mais segurança jurídica.
17: Entre as principais regras da portaria publicada no último dia 10 está a divulgação de advertências ao apostador sobre os riscos de apostas online. As penalidades para as bets que descumprirem as regras incluem multa de até 20% do faturamento da operadora, suspensão das atividades por 180 dias e, em casos de reincidência, a cassação definitiva da licença para operar no Brasil. Reportagem Nazi Brum.
1: Restauração ecológica e produtiva da Bacia do Rio Doce, em Minas Gerais.
2: Estão abertas até 31 de agosto as inscrições para a seleção de projetos de recuperação ambiental na região, após os danos causados pelo rompimento da barragem do Fundão.
1: Os investimentos são do Banco Nacional de Desenvolvimento Econômico e Social, o BNDES, em parceria com o Ministério do Meio Ambiente e Mudança do Clima.
20: O edital Restaura Rio Doce está recebendo propostas até o fim de agosto. Conduzido pelo BNDES, o Banco Nacional de Desenvolvimento Econômico e Social, em parceria com o Ministério do Meio Ambiente e Mudança do Clima, o edital vai selecionar instituições para executar e coordenar projetos de restauração ecológica e produtiva em 12.500 hectares na região da Bacia do Rio Doce. O objetivo é reparar e compensar danos causados pelo rompimento da barragem de Fundão, ocorrido em 2015, em Mariana, Minas Gerais. Serão destinados ao edital 618 milhões e 750 mil reais do Fundo Rio Doce. O gerente institucional do Fundo Rio Doce no BNDES, Guilherme Tinoco, detalha as ações que deverão ser desenvolvidas pelas instituições selecionadas de acordo com o edital.
0: Ele prevê a implementação de ações integradas de restauração ecológica e produtiva, associadas à recuperação de áreas degradadas, à conservação do solo e da água e ao fortalecimento da cadeia produtiva da restauração na bacia do Rio Doce. A restauração ecológica deverá ser realizada através da recomposição da vegetação nativa. Já a restauração produtiva deve se dar por meio de sistemas sustentáveis que conciliem geração de renda e conservação ambiental.
20: As propostas para o edital Restaura Rio Doce devem ser apresentadas até o dia 31 de agosto. Mais informações estão disponíveis no site bndes.gov.br/restaura-rio-doce. Reportagem André de Barros Lima.
2: Jovens de 16 a 29 anos têm até o dia 20 de julho para se inscrever na plataforma Juventude Solidária.
1: A iniciativa oferece vagas de voluntariado em projetos sociais de diversas áreas e, em alguns casos, prevê apoio financeiro aos participantes.
21: Jovens com idades entre 16 e 29 anos interessados em atuar como voluntários em projetos sociais, fiquem atentos. As inscrições para a plataforma Juventude Solidária estão abertas até o dia 20 de julho. A iniciativa incentiva o trabalho voluntário em projetos que beneficiam comunidades de todo o país, especialmente em regiões mais vulneráveis. As vagas são em áreas como educação, cultura, esporte, saúde, assistência social, segurança alimentar e meio ambiente. Dependendo da vaga e do perfil do participante, pode haver apoio financeiro conforme as regras do edital. Quem fala sobre a ação é a secretária nacional de Juventude, Vitória Genuíno.
22: A gente selecionou 1000 projetos por todo o país e você pode ter a oportunidade de se engajar numa ação social que está acontecendo no território. E os temas são diversos: saúde, comunicação, tecnologia, cultura, direito à cidade. A oportunidade de você se engajar numa ação e, se tiver uma ideia jovem, pode receber uma ajuda de custo de R$300 durante 6 meses, que é o período do edital. E também todo mundo recebe um certificado de participação que vai te ajudar aí no seu currículo, na sua vida profissional.
21: Para participar, basta acessar o portal Brasil Participativo, entrar na página da plataforma Juventude Solidária e preencher o formulário de inscrição. Jovens de 16 e 17 anos precisam de autorização do responsável legal. Reportagem Luciana Vasconcelos.
2: Atenção, estudantes que participaram do processo seletivo do programa Universidade para Todos, o ProUni.
1: Já está disponível a lista de pré-selecionados na primeira chamada para o segundo semestre de 2026.
2: Os estudantes aprovados devem apresentar documentação diretamente na faculdade escolhida.
1: Nesta chamada, o ProUni ofertou mais de 471 mil bolsas de estudos, cerca de 220 mil bolsas integrais e mais de 251 mil parciais.
2: O resultado pode ser consultado no portal de acesso único ao ensino superior.
1: O prazo para comprovar as informações da inscrição começa hoje e vai até o dia 24 desse mês.
2: E essas foram as notícias do Governo Federal.
1: Uma realização da Secretaria de Comunicação Social da Presidência da República.
2: Com produção da empresa Brasil de Comunicação.
1: Fique agora com o Minuto do TCU. Em seguida, as notícias do Poder Judiciário e do Congresso Nacional. Boa noite.
2: Boa noite para você e até amanhã.
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25: O Tribunal de Contas da União avaliou o Plano Nacional de Redução de Mortes e Lesões no Trânsito, coordenado pelo Ministério dos Transportes. 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Segundo a fiscalização, o Brasil registrou mais de 380 mil mortes no trânsito entre 2011 e 2020. Nesse período, os custos sociais e econômicos ultrapassaram R$1 trilhão. O tribunal fez recomendações ao governo federal para fortalecer a gestão do plano e aumentar a efetividade das ações de segurança no trânsito. 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
3: 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Você vai ouvir agora notícias do Poder Judiciário.
5: Presidente do STF recebe ministro da Fazenda para tratar de regulamentação das PETs.
6: STJ afasta uso capião familiar sobre parte de imóvel com área total superior a 250 metros quadrados.
5: TSS reúne com empresas de pesquisas eleitorais para discutir aprimoramentos para 2026.
6: Boa noite, eu sou o Arthur Filho.
5: E eu sou Walter Lima.
6: Nesta quarta-feira, o presidente do Supremo Tribunal Federal, o ministro Edson Fachin, recebeu na sede da corte o ministro da Fazenda.
5: A reunião foi uma articulação institucional para combater a lavagem de dinheiro e o avanço de facções criminosas no mercado de apostas eletrônicas clandestinas. Pablo Lemos.
7: No encontro, o ministro da Fazenda, Dário Durigan, apresentou as ações do governo para a regulamentação do setor. O presidente do Supremo Tribunal Federal, ministro Edson Fachin, reforçou a preocupação do judiciário com o mercado de apostas eletrônicas clandestinas e ressaltou algumas decisões do STF sobre o tema.
8: Decisões importantes já foram proferidas na ambiência cautelar, inclusive de proteção de benefícios sociais e proteção de pessoas vulneráveis, especialmente no tocante a mecanismos de publicidade para proteger crianças e adolescentes, bem assim os consumidores e, obviamente, os apostadores.
7: O encontro entre o presidente da Suprema Corte e o ministro da Fazenda antecede o julgamento, no segundo semestre, de ações que questionam especificamente a validade da lei das BETs.
6: Para o Superior Tribunal de Justiça, o uso do capião familiar não pode ser reconhecida quando o imóvel urbano possui área total superior a 250 metros quadrados, mesmo que o pedido seja apenas sobre parte do bem.
5: A usucapião é a aquisição da propriedade de um bem móvel ou imóvel em razão do uso por determinado prazo, sem oposição do dono e de outras condições legais. Fátima Uchoa.
9: Em divórcio litigioso com partilha de bens, uma mulher alegou exercer posse exclusiva sobre 250 metros quadrados do imóvel que habitava, embora a área total fosse maior. O Tribunal de Justiça de Minas Gerais negou o pedido. A quarta turma do STJ manteve a negativa, considerando que o limite previsto no Código Civil de, no máximo, 250 metros quadrados é requisito objetivo a usucapião e deve considerar a metragem total do imóvel. O relator foi o ministro Antônio Carlos Ferreira.
6: O presidente do Tribunal Superior Eleitoral, ministro Cássio Nunes Marques, se reuniu com representantes de 16 empresas de pesquisas eleitorais.
5: O encontro teve como objetivo debater regras para registros e pesquisas nas eleições. Lidiane Reis.
26: O ministro Cássio Nunes ressaltou que a reunião buscou ampliar a transparência, a segurança jurídica e a confiança pública nesse importante instrumento da democracia.
27: Pretende-se, na realidade, o fortalecimento de um ambiente permanente de cooperação, no qual seja possível compartilhar experiências, esclarecer aspectos técnicos e identificar oportunidades de aperfeiçoamento que contribuam para a ampliação da confiança pública, assegurando, ao mesmo tempo, maior segurança jurídica às entidades e às empresas de pesquisa.
26: Agora, as empresas poderão enviar propostas de melhorias referentes às pesquisas eleitorais ao Tribunal Superior Eleitoral até a próxima sexta-feira, dia 17 de julho.
6: Tribunal Superior do Trabalho mantém indenização a trabalhador que teve dados de ação divulgados na intranet da empresa.
5: A exposição foi considerada discriminatória. Marla Lacerda.
28: O trabalhador teve o nome, o número do processo e o valor da ação trabalhista divulgados na rede interna da empresa onde ele ainda trabalhava. Para a terceira turma do TST, a divulgação extrapolou a finalidade administrativa, violou a privacidade do empregado e o expôs a constrangimentos e retaliações no ambiente de trabalho. Diante disso, o colegiado manteve a condenação ao pagamento de R$ 5 mil por danos morais.
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6: A você uma boa noite.
5: E até amanhã.
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1: Eu sou Paula Groba.
2: E eu sou Humberto Pinheiro.
1: E estes são os destaques de hoje do Jornal do Senado, que começa agora.
2: Senado endurece penas para crimes contra profissionais da saúde e da educação.
1: Aprovado o uso de emendas para atendimento pré-hospitalar dos bombeiros.
2: Avança projeto que aumenta a pena para o chamado estelionato amoroso.
1: Boa noite.
2: Boa noite.
1: Quem agredir ou ameaçar professores e profissionais da saúde no exercício da função poderá receber penas mais severas.
2: O Senado aprovou um projeto que endurece a legislação para crimes como lesão corporal, desacato, ameaça e homicídio. Repórter Pedro Pincer.
3: O plenário aprovou o projeto da Câmara dos Deputados que aumenta as penas do crime de homicídio praticados contra profissionais da saúde e da educação no exercício de suas funções. O texto também classifica como hediondo o homicídio e a lesão corporal de natureza grave ou seguida de morte praticados contra profissionais da saúde. O projeto ainda amplia as penas para crimes como lesão corporal, ameaça, incitação ao crime, desacato e outros delitos, quando praticados contra profissionais dessas áreas. O relator, senador Dr. Irã, do Progressistas de Roraima, defendeu o aumento das penas como forma de proteção à integridade dos trabalhadores.
4: Eles terminam recebendo toda essa carga, às vezes de incompreensão, às vezes de... agonia das pessoas quando procuram atendimento no Sistema Único de Saúde, e muitas vezes, por sobrecarga de trabalho, essas pessoas são submetidas a esse tipo de constrangimento.
3: Como foi alterado no Senado, o texto voltará à Câmara dos Deputados para a nova análise.
1: Avançou no Senado o projeto que endurece a punição para adultos que utilizam crianças e adolescentes na prática de crimes.
2: A proposta inclui no Código Penal uma nova circunstância agravante para aumentar a pena de quem explora menores na ação criminosa. Repórter Bruno Lourenço.
5: O projeto altera o artigo 62 do Código Penal para estabelecer que a pena de um crime será agravada sempre que o agente cometer a infração com a participação de um menor de 18 anos. A medida, explicou o relator, senador Wilder Moraes, do PL de Goiás, visa combater uma prática recorrente de organizações criminosas e delinquentes adultos que aproveitam a inimputabilidade penal e recrutam adolescentes para execução de roubos ou transporte de drogas e armas.
6: Ao estabelecer uma penalidade mais severa para aqueles que se valem de menores em suas ações criminosas, o Estado envia uma mensagem clara: explorar a vulnerabilidade jurídica e social de adolescente não serão tolerados. Esses agravantes funcionariam não apenas como punição, mas também como medida preventiva, desincentivar adultos e envolverem jovens em atividades ilícitas.
5: A proposta seguiu para a Comissão de Constituição e Justiça.
1: Senadores da Comissão de Direitos Humanos aprovaram também o aumento da pena para quem comete estelionato contra mulheres em relacionamento afetivo.
2: A proposta ainda inclui golpes amorosos pela internet. Repórter Patrícia Oliveira.
7: A pena do crime de estelionato, que é de 1 a 5 anos de reclusão e multa, poderá ser aumentada de 1/3 até o dobro quando o golpe for praticado contra mulher em contexto de violência doméstica e familiar ou de relação íntima de afeto. A proposta da senadora Damaris Alves, do Republicanos do Distrito Federal, aprovada na Comissão de Direitos Humanos, busca combater o chamado estelionato amoroso, quando o golpista conquista a confiança da vítima ou simula um relacionamento para conseguir dinheiro, bens ou outras vantagens financeiras. A regra também vale para relacionamentos mantidos exclusivamente pela internet, em redes sociais, aplicativos ou outros meios digitais. O projeto recebeu parecer favorável do relator, senador Hermes Klan, do PL de Santa Catarina.
8: O estelionato sentimental é uma violência que vai muito além do prejuízo financeiro. Ele destrói a confiança, a dignidade e a segurança emocional das vítimas, especialmente das mulheres.
7: O relator também substituiu a expressão relação amorosa por relação íntima de afeto, termo já adotado pela Lei Maria da Penha. A proposta segue para a Comissão de Constituição e Justiça.
1: E aplicativos de relacionamento podem passar a ser obrigados a informar sobre doenças sexualmente transmissíveis.
2: É o que determina um projeto aprovado hoje pela Comissão de Ciência e Tecnologia. A reportagem é de Márcio Maturana.
9: Informações sobre doenças sexualmente transmissíveis deverão ser claras, objetivas e didáticas em todos os aplicativos e plataformas de relacionamento, segundo o projeto aprovado pela Comissão de Ciência e Tecnologia, que segue para a votação final na Comissão de Assuntos Sociais. Será uma conscientização sobre sintomas, riscos à saúde, formas de transmissão, medidas de prevenção e possibilidades de tratamento, como informou o senador Esperidião Amin, do PP de Santa Catarina.
10: A plataforma digital, a internet, passou a ser um instrumento de intermediação, de troca de mensagens afetivas, e daí há um passo seguinte de um relacionamento mais íntimo. Portanto, essa medida preventiva vem socorrer a sociedade num momento em que este meio de intermediação passa a ser mais popular.
9: Amin leu o relatório do senador Everton, do PDT do Maranhão, que incluiu 4 emendas ao projeto apresentado pelo senador Fabiano Contarato, do PT do Espírito Santo. Uma das emendas busca evitar um excesso de notificações que possam reduzir a efetividade da medida. Outra impede que os avisos possam ser bloqueados nas configurações das plataformas. A terceira emenda substitui a expressão sites e aplicativos de relacionamento pela denominação aplicações de internet destinadas à intermediação de relacionamentos ou de encontros. E a quarta emenda obriga as plataformas a divulgarem relatórios periódicos sobre alcance, engajamento e efetividade dos avisos, sempre preservando os dados pessoais dos usuários.
1: O Senado aprovou um projeto que prorroga a autorização para que recursos do FGTS sejam aplicados em linhas de crédito específicas.
2: A medida poderá ser aplicada a entidades hospitalares, filantrópicas e a instituições sem fins lucrativos atuantes no âmbito do SUS. Repórter Douglas Castilho.
11: Implementada em 2019, essa política viabilizou até o ano de 2022 um total de R$3 bilhões a cerca de 140 hospitais filantrópicos. Os recursos são usados para que essas instituições substituam suas dívidas mais caras e imediatas por crédito a ser pago no longo prazo com juros menores. Médico, o relator da proposta, senador Nelsinho Trade, do PSD de Mato Grosso do Sul, defendeu a medida lembrando sua atuação na Santa Casa de seu estado.
12: Lá no meu estado, a Santa Casa é a quarta maior do Brasil. Eu trabalhei 17 anos lá e eu posso ver dia após dia a dificuldade daquele hospital e manter o bom atendimento.
11: O projeto também alcança as instituições sem fins lucrativos que atuem no atendimento de pessoas com deficiência. Pelo texto que segue para a sanção presidencial, fica suspensa a cobrança de eventual tributo de instituição filantrópica suspeita de não cumprir os requisitos de imunidade até decisão final de processo administrativo instaurado para esse fim, independentemente da data de ocorrência do fato gerador.
1: E o atendimento pré-hospitalar feito pelos corpos de bombeiros militares poderá receber mais recursos. O Senado aprovou um projeto que autoriza o uso de emendas parlamentares para financiar esse tipo de serviço nas ações públicas de saúde.
2: Com a mudança, estados e municípios poderão destinar verbas para a compra de ambulâncias, equipamentos, materiais e para a estruturação do atendimento prestado pelos bombeiros em situações de urgência e emergência. A legislação exige que pelo menos metade das emendas individuais sejam para a saúde. Pelo texto, apenas despesas que cumprirem requisitos a serem definidos pelo Ministério da Saúde poderão receber recursos de emendas. A indicação de emendas direcionadas ao Corpo de Bombeiros será facultada ao parlamentar. O texto base aprovado teve 65 votos a favor e 2 contrários. Música. com edição de Paulo Groba e trabalhos técnicos de Eliseu Caires, o Jornal do Senado fica por aqui. Acompanhe agora as notícias da Câmara dos Deputados. Boa noite.
1: Boa noite e até amanhã.
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14: Câmara limita a possibilidade de recurso do Superior Tribunal de Justiça.
15: Audiência pública reafirma a defesa do limite de 20 anos para patentes.
14: Deputados divergem sobre votação do projeto que combate a misoginia.
15: Boa noite. Sargento Gonçalves, do PL do Rio Grande do Norte, critica o projeto sobre misoginia. O congressista acredita que o texto pode abrir margem para criminalizar manifestações públicas de fé e interpretações de textos religiosos.
14: Sargento Gonçalves argumenta que o país deveria concentrar esforços no combate ao crime organizado e aos crimes contra as mulheres. Para ele, o projeto não contribui para a proteção feminina e pode restringir o direito de cidadãos expressarem suas convicções religiosas.
15: Nicolas Ferreira, do PL de Minas Gerais, diverge do projeto que tipifica crimes relacionados à misoginia. O deputado acredita que a proposta pode restringir a liberdade de expressão ao criminalizar críticas e manifestações de opinião.
14: Nicolas Ferreira também associa o projeto a uma tentativa de censura. Na avaliação do deputado, o Congresso deveria priorizar medidas de combate a crimes como estupro, pedofilia e violência praticada por organizações criminosas.
15: Júlia Zanatta, do PL de Santa Catarina, declara que vai votar contra o projeto que tipifica o crime de misoginia. Segundo a deputada, a proposta pode restringir a liberdade de expressão e ser utilizada para limitar críticas a agentes públicos.
14: Júlia Zanatta também reprova o governo federal por, segundo ela, substituir o termo mulher em documentos oficiais por pessoa que gesta. Para ela, a prioridade das políticas públicas voltadas às mulheres deve ser o combate à violência e o fortalecimento da segurança pública.
15: Jandira Fegali, do PCdoB do Rio de Janeiro, avalia que a tipificação do crime de misoginia busca combater o discurso de ódio e a incitação à violência contra as mulheres. Segundo a deputada, a medida contribui para o enfrentamento do feminicídio.
14: Na opinião de Jandira Fegali, o projeto contra a misoginia não fere as liberdades de expressão, de fé ou de culto asseguradas pela Constituição. Para ela, incitar a violência contra as mulheres é um crime grave que precisa ser combatido em todos os ambientes, inclusive nas redes sociais.
15: Alencar Santana, do PT de São Paulo, repudia a fala de colegas da oposição que, segundo ele, desmerecem a pauta de proteção feminina. O deputado alerta que o Brasil vem observando índices elevados de feminicídio.
14: De acordo com Alencar Santana, discursos de parlamentares que menosprezam as mulheres legitimam novas formas de agressão. Para o parlamentar, agressores e feminicidas devem ser punidos com rigor.
15: Benedita da Silva, do PT do Rio de Janeiro, refuta argumentos religiosos usados contra a proposta que criminaliza a misoginia. Segundo a deputada, o projeto é uma resposta ao aumento da violência contra as mulheres.
14: Benedita da Silva lamenta a falta de um diálogo produtivo com a oposição sobre a pauta feminina. Para a parlamentar, criminalizar a misoginia é uma medida essencial para poupar vidas e defender a dignidade das famílias brasileiras.
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13: Justiça.
15: A Câmara dos Deputados aprovou um filtro para recursos possíveis ao Superior Tribunal de Justiça. A repórter Daniela Lessa explica como deve funcionar.
17: A Câmara dos Deputados aprovou o projeto que regulamenta uma nova regra para análise de recursos especiais enviados ao Superior Tribunal de Justiça, o STJ. O projeto foi apresentado pelo senador Davi Alcolumbre, do União do Amapá, e altera o Código de Processo Civil. O recurso especial é usado quando uma das partes de um processo pede ao STJ que examine se uma decisão judicial aplicou corretamente uma lei federal. Pelo texto aprovado, quem apresentar esse tipo de recurso terá que demonstrar que a questão discutida é relevante do ponto de vista econômico, político, social ou jurídico e que o caso ultrapassa o interesse apenas das partes envolvidas no processo. Na prática, o objetivo é permitir que o STJ concentre seus julgamentos em temas mais importantes para a interpretação das leis federais e não apenas em casos individuais sem maior impacto. Relator da proposta em plenário, o deputado Ranieri Paulino, do Republicanos da Paraíba, defendeu que o novo filtro ajuda a racionalizar a análise de recursos e melhora a eficiência da justiça.
18: Justiça tardia não é justiça. Só esse ano o STJ recebeu mais de 260 mil processos. Será que isso facilita a avaliação e as decisões do STJ ou cria ainda mais dilatação de prazo para as partes que querem uma solução jurídica?
17: Segundo o relator, o acesso à justiça não ficará comprometido, pois para que o STJ deixe de analisar um recurso por falta de relevância, será necessária a manifestação de 2/3 dos integrantes do órgão responsável pelo julgamento. Quando a relevância for reconhecida, o relator poderá suspender em todo o país o andamento de processos individuais ou coletivos que tratem da mesma questão. Essa suspensão poderá durar 6 meses, com prorrogação por mais 6 meses, se houver necessidade de audiência pública ou participação de terceiros no processo. Deputados ligados ao PT, PCdoB e PSOL votaram contra o projeto, argumentando que a mudança prejudica os mais pobres, sendo benéfica apenas para quem tem recursos para contratar grandes escritórios de advocacia, como disse o deputado Chico Alencar, do PSOL do Rio de Janeiro.
19: Quem não tem recursos para contratar grandes bancas vai ficar prejudicado. Isso aqui não é justiça para os pobres. Os direitos sociais, previdenciários, consumistas dos pequenos, políticas públicas em geral, podem ter dificuldade nesses recursos.
17: O deputado Pedro Uczai, do PT de Santa Catarina, defendeu que o texto fosse alterado para permitir que continuem sendo aceitos recursos que tratem de direitos fundamentais ou coletivos, ações de execução penal e ações que envolvam grupos com mais de 1.000 pessoas, mas o plenário rejeitou essa sugestão. O projeto que regulamenta o critério de relevância para recursos especiais ao STJ será enviado para a sanção presidencial e pode virar lei. Da Rádio Câmara de Brasília, Daniele Lessa.
13: Eleições.
14: Otone de Paula, do PSD do Rio de Janeiro, critica a condução política de Flávio Bolsonaro. O deputado acredita que o senador assumiu o risco de expor o ex-presidente Jair Bolsonaro a novas restrições judiciais ao divulgar uma carta escrita por seu pai.
15: O parlamentar avalia também que a atitude consolidou Flávio Bolsonaro como porta-voz do pai, evidenciando uma disputa pela liderança do campo conservador. Otone de Paula defende que a direita busque uma alternativa política para as próximas eleições.
13: Saúde.
14: Participantes de audiência na Câmara dos Deputados defenderam a manutenção do limite de 20 anos para patentes para garantir acesso à saúde. A repórter Noelle Nobre acompanhou o debate.
20: A Comissão de Defesa do Consumidor da Câmara dos Deputados realizou uma audiência pública para discutir a manutenção do prazo de 20 anos para a vigência de patentes no Brasil. O debate reuniu representantes do governo e da indústria nacional que defenderam que o limite atual, contado a partir da data do pedido, é necessário para a sustentabilidade do SUS, o Sistema Único de Saúde, e para a competitividade de medicamentos genéricos e biosimilares. O presidente da Comissão de Defesa do Consumidor, deputado Clodoaldo Magalhães, do PV de Pernambuco, lembrou que existem projetos de lei no Congresso que buscam restabelecer mecanismos de extensão de prazos que haviam sido extintos pelo Supremo Tribunal Federal em 2021. O parlamentar reforçou que a inovação deve estar associada ao acesso à saúde pela população.
21: Toda essa inovação para que vai servir se não a vida humana? Então, os custos dos sistemas de saúde não vão enfrentar esses custos de patentes. a este tamanho.
20: Clodoaldo Magalhães disse agora aguardar a sanção do projeto de lei que garante a autonomia do Brasil na produção de medicamentos, vacinas, equipamentos e insumos médicos. A proposta, já aprovada pela Câmara e pelo Senado, cria a Estratégia Nacional de Saúde. Da Rádio Câmara de Brasília, Noelle Nobre.
13: Ciência e tecnologia.
15: Inácio Arruda, do PCdoB do Ceará, defende o fortalecimento da ciência e das instituições de pesquisa. O deputado destaca ainda a contribuição dos pesquisadores brasileiros para áreas como saúde, energia, agricultura e tecnologia.
14: Além disso, Inácio Arruda convida pesquisadores, estudantes e cidadãos a participarem da reunião anual de número 78 da Sociedade Brasileira para o Progresso da Ciência. Ele informa que o evento da SBPC vai acontecer em Niterói e deve reunir instituições de pesquisa de todo o país.
13: Transportes.
15: Comissão aprova autorização para pessoa com deficiência visual usar óculos biópticos para obter carteira de motorista. A repórter Paula

0: ser fabricado para um ou para ambos os olhos. O texto estabelece que o Conselho Nacional de Trânsito, CONTRAN, deverá regulamentar o uso desses equipamentos no processo de habilitação de candidatos. O relator na CCJ, deputado Alfredo Gaspar, do PL de Alagoas, ressaltou que o projeto se harmoniza com o sistema constitucional de proteção e promoção dos direitos das pessoas com deficiência. Ele também disse que a proposta está de acordo com a Convenção Internacional sobre os Direitos das Pessoas com Deficiência e seu protocolo facultativo, que integram o ordenamento brasileiro com hierarquia equivalente à de emenda constitucional.
1: Isso é uma harmonização de convenção com a Constituição e o Estatuto da Pessoa com Deficiência, dando garantias e direitos para que elas possam acessar meios de transporte e terem direito a conduzir esses meios de transporte mediante o uso desse óculos biótico, que nada mais é do que uma lente especial que tem uma profundidade maior, é tipo um binóculo olhando para determinado aspecto do óculos, para que possa ter uma acuidade maior visual.
0: O projeto que autoriza pessoas com deficiência visual a utilizarem tecnologias como óculos biópticos com lentes telescópicas no processo de obtenção da carteira de motorista já pode seguir para a análise do Senado, a menos que haja recurso para votação antes pelo plenário da Câmara. Da Rádio Câmara, de Brasília, Paula Bittar.
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3: Trabalho.
4: O governo defende projeto que prorroga a vigência de acordos e convenções coletivas de trabalho até nova negociação. Entenda na reportagem de Silvia Munhato.
5: Em audiência na Comissão de Trabalho da Câmara dos Deputados, o governo defendeu o projeto que prorroga a vigência de acordos e convenções coletivas de trabalho até que haja nova negociação. É a chamada ultratividade. Esses acordos e convenções têm hoje vigência máxima de 2 anos. Antes da reforma trabalhista de 2017, a validade permanecia após o fim do prazo estabelecido, até que um novo acordo fosse firmado. Diante das manifestações dos sindicalistas presentes, a deputada Érica Cocai, do PT do Distrito Federal, autora da proposta, disse que vai solicitar ao presidente da comissão, deputado Marcos Tavares, do PDT do Rio de Janeiro, a definição imediata de um relator para o projeto.
6: Quando você tem conquistas, muitas vezes, ano após ano, conquistas de décadas, que estão incorporadas já no cotidiano do trabalhador e da trabalhadora, e essas conquistas passam a não vigir mais quando chega o processo de data base, você estabelece um processo de pressão imensa.
5: Em 2022, o Supremo Tribunal Federal considerou inconstitucionais as decisões da Justiça Trabalhista a favor da ultratividade. O projeto que permite a validade de acordos e convenções coletivas após o seu prazo de vigência até que uma nova negociação seja feita, precisa ser aprovado na Comissão de Trabalho e na Comissão de Constituição e Justiça para ser enviado para o Senado. Da Rádio Câmara de Brasília, Silvia Minhato.
3: Meio Ambiente.
7: Deputados aprovaram urgência para um projeto que reduz a área de proteção do Pantanal de Mato Grosso. O repórter Antônio Vital explica a questão.
8: A Câmara dos Deputados aprovou o regime de urgência para projeto que susta a ampliação da estação ecológica de Taiamã, em Mato Grosso, localizada nos municípios de Cáceres e Poconé, no Pantanal. Decreto do governo publicado em março ampliou a área da reserva de 11 mil para 68 mil hectares, com base na importância ambiental da área e com o argumento de que não há

0: conflitos de terra na região, que tem quase 70% de vegetação natural preservada. De acordo com o Instituto Chico Mendes de Conservação e Biodiversidade, o ICMBio, a estação ecológica possui um berçário de peixes vital para o Pantanal, é um corredor ecológico para espécies ameaçadas e está localizada em área alagável, sem atividade econômica consolidada. O projeto que susta o decreto de ampliação da área foi apresentado pela deputada Coronel Fernanda, do PL de Mato Grosso. Ela alegou que o aumento da área protegida ocorreu sem que os produtores rurais e a população local fossem ouvidos.
1: Essa reserva, ela já existia, ela é cuidada, ela é preservada pela população de Cáceres. E o governo federal, fazendo a sua mídia social, como sempre, dentro da sua ideologia, aumentou essa reserva, um tamanho inadmissível, sem trazer nada para ofertar à população, sem dar condições para aquela população continue preservando, sem dar condições para aqueles produtores que estão lá continuem fazendo o que eles sabem fazer bem, trazendo recurso e riqueza para o estado de Mato Grosso. Para o Brasil.
0: Estações ecológicas têm uso restrito, não podem ser exploradas economicamente e são destinadas apenas a pesquisas e conservação. Nessas áreas estão proibidas atividades agropecuárias ou de turismo comercial. O regime de urgência permite que a proposta seja analisada diretamente no plenário da Câmara, sem passar pela análise das comissões permanentes da Casa. O deputado Tadeu Venere, do PT do Paraná, criticou o regime de urgência e justificou a necessidade de proteção do Pantanal, um dos biomas mais ameaçados do país.
2: O Pantanal é uma das áreas, se não a maior, uma das áreas maiores áreas úmidas do mundo. Nós estamos vivendo uma crise climática sem precedentes. Eu acredito que todos, mesmo aqueles que acham que a Terra é plana, sabem que a crise climática é algo que está acontecendo de fato. E nós ampliarmos áreas como essa, e houve o debate, e depois disso votarmos aqui um projeto que dispensa, inclusive, que nós possamos ouvir as comissões dessa casa, nos parece extremamente perigoso, precipitado e inócuo, até porque nós sabemos que haverá depois contestações.
0: Ainda não há data para votação no plenário da Câmara do projeto que susta a ampliação da estação ecológica de Itaiamã, no Pantanal de Mato Grosso. Da Rádio Câmara, de Brasília, Antônio Vital.
3: Desenvolvimento Regional.
4: Paulo Guedes, do PT de Minas Gerais, é favorável à criação da região integrada de desenvolvimento do litoral norte de Pernambuco e Paraíba. A ideia, segundo o deputado, é que União, estados e municípios se articulem para promover ações de desenvolvimento no local.
5: Paulo Guedes afirma que a criação da rede amplia também investimentos em infraestrutura e geração de empregos. Ele ressalta, por fim, que a integração favorece o planejamento compartilhado e a redução das desigualdades econômicas e sociais na região.
4: Termina agora o Jornal Câmara dos Deputados, produzido pela Rádio Câmara, com trabalhos técnicos de Wellington Teles, apresentação de Márcio Aquilissardi e Tércia Guimarães. Boa noite para você.
5: Uma boa noite. A Voz do Brasil volta amanhã.
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1: De outros países.
2: E lá atrás, quando o Trump anunciou essa agenda tarifária, a justificativa era melhorar o parque industrial americano, gerar empregos dentro dos Estados Unidos. Isso aconteceu, agora olhando para trás, e já há quase um ano da implementação dessas primeiras tarifas, qual tem sido o resultado disso para a economia americana? Aliás, vocês analistas falavam da possibilidade da inflação também, né? Que os preços disparariam. Isso aconteceu e esse efeito positivo, pelo menos, do benefício à indústria americana, aconteceu, Barral?
1: Não aconteceu. Na verdade, e aí três observações. A primeira delas é que nós estamos olhando o caso brasileiro, mas tem várias outras tarifas aplicadas contra vários outros países do mundo. A China continua a ser o país ainda mais tarifado pelos Estados Unidos. Além disso, ele usou vários mecanismos. Além da chamada 122, ainda tem as tarifas da seção 232, que são de segurança nacional, que afetam aço, alumínio, cobre, não só do Brasil, mas de vários, todo mundo. Além disso, você teve medidas antidumping que aumentaram muito, outras medidas de proteção também. E na prática, não houve uma grande transferência de indústria para os Estados Unidos, porque, é claro, grandes indústrias precisam de investimento muito pesado durante muito tempo. E o setor industrial ainda está aguardando que tarifas vão ser mantidas, que praticamente todas elas estão sendo questionadas no judiciário americano também. Então, essa é uma observação. A outra questão que você comentou que é importante é essa. Cria-se uma diferença tarifária muito grande. 25% é uma tarifa muito alta. Mesmo que outros países do mundo continuem pagando 10%, 15%, que é o que está acontecendo hoje, você pode criar uma diferença, dependendo do produto, muito relevante, que faz perder a competitividade do produto brasileiro.
2: E o que se falava lá na época, Barral, assim que implementada essa tarifa pelos Estados Unidos, era que o Brasil poderia ampliar suas vendas para outros países. Que, claro, era uma má notícia, era ruim, não era desejável que houvesse essa taxação americana, mas que, acontecendo isso, então a solução seria encontrar outros parceiros e que isso poderia acontecer, teria espaço para o Brasil ampliar suas vendas e sua parceria com outros países, principalmente a China. Queria saber de você, Barral, isso aconteceu? Esse movimento acabou entrando em prática? Nossa relação com a China, por exemplo, se aprimorou de lá para cá?
1: O que aconteceu, acho que teve três fenômenos importantes. O primeiro deles foi que o Brasil começou a exportar para outros destinos, não só a China, mas principalmente isso aconteceu mais rapidamente com commodities. Então, se você pegar carne, por exemplo, que o ano passado estava tarifada, o Brasil exportou muito para o México, para a União Europeia, para vários outros países do mundo. Então, essa foi uma primeira questão. A segunda é que avançaram os acordos internacionais do Mercosul. O mais relevante foi o Mercosul da Europeia, mas avançamos também com o Mercosul Singapura, Mercosul EFTA, e estamos avançando com o Mercosul Canadá. Então, isso indiretamente foi uma consequência das tarifas norte-americanas também. Um terceiro fenômeno é que alguns setores que dependiam muito do mercado americano e eram produtos manufaturados é que acabaram sofrendo muito. É o caso, por exemplo, de têxteis, de calçados, de móveis, que não consegue tão rapidamente diversificar suas exportações.
2: E em relação à resposta do governo brasileiro, Barral, quais são as saídas, quais seriam as alternativas caso confirmado esse cenário com a taxação americana? Desde o começo do dia de hoje passou a se falar da possibilidade da aplicação da lei da reciprocidade, ou seja, que o Brasil também taxe na mesma proporção os produtos americanos que chegam aqui. O que lhe parece essa saída?
1: Não é uma saída, né? Na realidade é um instrumento de negociação também. Você começa a criar mecanismos contrários para mostrar para o seu parceiro comercial que impor tarifas contra o Brasil e discriminação contra o Brasil vai custar também para ele. Isso é uma tentativa de forçar uma negociação, é um mecanismo de negociação. A lei de reciprocidade brasileira permite não apenas elevação tarifária, mas permite inclusive a imposição de suspensão de concessões na área de propriedade intelectual e de serviços, que são setores também muito relevantes e onde os Estados Unidos têm mais superávit ainda em relação ao Brasil. Então, a negociação vai continuar. Temos que lembrar que o Brasil não é o principal parceiro comercial dos Estados Unidos, então os Estados Unidos estão envolvidos em várias outras negociações. Isso não, ou seja, não há nenhuma garantia que o Brasil vai ter prioridade nessas negociações com os Estados Unidos. Então, a imposição de lei de reciprocidade é um mecanismo, inclusive, de chamar a atenção para a situação brasileira.
2: Barral, daqui para frente, essa negociação, ela continua, essa negociação que o governo brasileiro empreendeu até hoje para tentar evitar que entrasse em vigor a tarifa, ela vai continuar ou não? Esse trabalho já é desmobilizado? Como vai funcionar?
1: Não, continua. A negociação vai continuar. Seguramente exportadores brasileiros e importadores americanos vão judicializar na justiça americana, como tem acontecido com várias outras medidas. É provável que o Brasil vá seguir o caso que já existe na OMC com relação a este caso. Exportadores brasileiros vão buscar outros mercados. Então, o mercado vai reagir com todos esses mecanismos e vai continuar a negociação. Agora, claro, aí tem fatores também políticos, tem fatores de timing eleitoral, tanto no Brasil quanto nas eleições de midterms dos Estados Unidos, que vão afetar o ritmo dessa negociação, provavelmente.
2: E em relação aos produtos mais tarifados, quais seriam, Barral? Qual seria o principal alvo do governo americano, ou seja, aquilo que está incomodando a entrada nos Estados Unidos e que aí então seria o alvo da taxação? Dá para citar algumas das áreas?
1: É bom lembrar que o governo americano ele está justificando essa taxação por várias razões diferentes da investigação da seção 301, que vão desde desmatamento até a questão do etanol, da tarifa do etanol, até problemas relativos ao PIX. Então, foi uma medida genérica com base em vários argumentos que o Brasil refutou, inclusive. Tanto o governo brasileiro quanto o setor privado mostraram que havia uma visão, às vezes equivocada, inclusive, sobre o desmatamento que poderia influenciar o comércio com os Estados Unidos. Então, essa medida foi justificada com base em uma série de argumentos que foram questionados durante o processo de investigação e não foram aceitos pelo USTR. Então, a partir de agora, a discussão vai continuar sobre esses temas que os Estados Unidos reclamaram, sobre reclamações brasileiras, eventualmente, que vão estar sobre a mesa de negociação.
2: Em relação a essas justificativas, Barral, são vários os temas que foram apresentados, né, pelos Estados Unidos como pano de fundo para essa taxação. O PIX, né, a respeito do qual muito se falou, que estaria prejudicando as empresas de cartão de crédito americanas. A questão do desmatamento aqui no Brasil, a falta de uma política de combate do Brasil aos crimes ambientais, questão de propriedade intelectual, uma reclamação de que o Brasil não zelaria pelos direitos de propriedade intelectual, também a censura, a reclamação de que há uma censura hoje por parte da justiça brasileira às big techs americanas. Enfim, muitos motivos foram elencados nessa investigação comercial dos Estados Unidos, alguns que não têm propriamente a ver com comércio, né, como a gente está falando aqui, mas que são as justificativas. Dá para destacar algum desses pontos? Será que teve algo que foi o motivo mais forte a empurrar o governo Trump para essa decisão? Ou não, nenhum desses motivos são só justificativas cosméticas? Qual a sua análise, Barral?
1: Veja, Vitor, essa investigação começou no ano passado, justamente quando os Estados Unidos anunciaram aqueles 40% contra o Brasil. E aí o USTR, o que ele fez, foi pegar todas as reclamações das empresas brasileiras, das empresas americanas contra o Brasil e colocou tudo numa única investigação, o que inclusive não é comum. Normalmente, uma investigação 301, ela é bastante focada num tema específico. Misturaram vários temas diferentes com base em reclamações que tinham sido apresentadas há mais ou menos tempo por empresas americanas. Nós representamos 11 setores brasileiros nessa investigação e mostramos que, pelo menos o que nós contestamos, não havia muito fundamento. Quando você fala de desmatamento, por exemplo, não há produtos brasileiros que são exportados para os Estados Unidos que possam ser afetados por desmatamento. Quando você pega, por exemplo, os móveis brasileiros, eles são exportados basicamente do sul do Brasil com floresta plantada. A mesma coisa o papel e a celulose brasileira, que não tem nada a ver com a Amazônia. Então, os dados que eles usaram de desmatamento eram dados de 15 anos atrás, que não refletiam os dados atuais. As questões, por exemplo, relativas a patentes, nós mostramos que evoluiu muito o tempo para registro de patentes no Brasil, hoje em média de 2 anos. que é o prazo médio dos países da OCDE. Então, vários dos argumentos foram contestados. E, claro, há reclamações dos Estados Unidos. Os Estados Unidos reclamavam, por exemplo, uma das reclamações é que o Brasil teria um tratamento preferencial para alguns produtos e setores do México e da Índia. Primeiro, é bom lembrar, quem tem acordo com a Índia é o Mercosul, não é só o Brasil. Depois, que os próprios Estados Unidos também têm acordos preferenciais de comércio, isso está regulamentado, está registrado na OMC, faz parte da chamada cláusula de habilitação da OMC, que o Brasil seguiu ao pé da letra. Então, tudo isso foi contestado, mas, de novo, não foi aceito administrativamente e provavelmente vai ser objeto agora de questionamento na fase judicial.
2: E em relação à negociação empresarial, Barral, será que pode surtir efeito? Já houve, inclusive, né, uma missão de empresários esteve nos Estados Unidos há algumas semanas, de vários setores, né, que se organizaram, estiveram lá, assim como já tinha sido feito anteriormente pela CNI, que é a Confederação Nacional da Indústria. Qual o grau de sensibilização que esse tipo de movimento tem? Será que isso consegue sensibilizar não só o governo americano, mas especialmente o empresariado americano, que aí sim pode exercer essa pressão sobre o presidente Donald Trump? Como funciona isso?
1: Vários setores se mobilizaram durante a investigação a favor do Brasil. Houve setores que, claro, continuaram criticando o caso do etanol, o caso da carne, etc., que não querem concorrência, inclusive, no mercado americano. Agora, vários setores que são importadores, por exemplo, de ferro, GUSA do Brasil, que é essencial para a indústria siderúrgica americana, se manifestaram a favor do Brasil. Importadores de papel mostrando a necessidade de importação de produtos brasileiros. Isso foi colocado no processo e também em várias reuniões com o governo americano. Da mesma forma como em qualquer outro país, eu trabalhei 3 anos em Washington com o comércio internacional, não é muito diferente de Bruxelas e Brasília. Ou seja, os setores se manifestam, os setores apresentam suas razões e os governos acabam tomando decisões um pouco com base em argumentação econômica, um pouco com base em considerações jurídicas e muito com base em considerações políticas. E isso são todos os países do mundo. Então, é claro que essa mobilização do setor privado americano é importante. Houve uma carta conjunta na semana passada da Câmara de Comércio Brasileira, da AmCham, da Câmara de Comércio Brasil-Estados Unidos, da US Chamber nos Estados Unidos, que participou também. Isso foi importante, criou uma mobilização importante no Congresso norte-americano, que serve de pressão também. Isso tudo faz parte do jogo e faz parte da estrutura de negociação.
2: Dentro dos Estados Unidos, Barral, como é que tem sido a aceitação dessa política tarifária do presidente Donald Trump? Ou seja, essa agenda, ela tem apoio popular? Ela é uma agenda, aliás, que antecede o próprio governo, né? Foi uma agenda eleitoral. Durante a campanha, Trump já dizia que faria isso. Então, o americano foi às urnas e escolheu o republicano seu presidente, sabendo que ele faria isso, ou até por que ele faria isso. Não foi algo que foi feito à revelia ou de surpresa para o eleitor americano, né? Mas isso, no momento atual, ainda tem o mesmo grau de aceitação? Vocês falavam da possibilidade, vocês analistas, de que isso gerasse inflação nos Estados Unidos, aumento de custos. Qual é a situação atual em relação ao apoio a essa medida, Barral?
1: Vitor, o primeiro governo Trump já tinha sido bastante protecionista e já tinha adotado algumas medidas, mas não tão radicais e não tão erráticas como aconteceu agora. Na campanha, o Trump falou que ia adotar tarifas, e houve apoio popular na ideia de levar a indústria de volta, empregos para os Estados Unidos, mas a grande verdade é que o impacto inflacionário que todos nós prevíamos acabou acontecendo e está afetando agora as eleições de midterms, que eles vão ter em novembro. Há um risco concreto de que os republicanos percam a Câmara nas eleições de novembro, e grande parte dos argumentos é, de um lado, a inflação provocada no preço dos produtos importados e também a inflação dos combustíveis por conta do conflito no Irã. Isso pode levar a uma derrota dos republicanos, o que limitaria, de certa forma, a amplitude para que o governo Trump adotasse medidas na segunda fase do seu governo. Então, é um elemento eleitoral importante, porque inflação em qualquer lugar do mundo é relevante.
2: Perfeito, está a palavra do Welber Barral, ex-secretário de Comércio Exterior do Brasil, conversando com a gente ao vivo aqui na Band News TV. Obrigado, Barral, e uma ótima noite.
1: Boa noite, Vitor, muito obrigado.
2: Obrigado, até mais. Lembrando a você que está aqui nos acompanhando que estamos na expectativa, o anúncio deve ser feito dentro de alguns instantes. O representante do escritório comercial da Casa Branca, Jameson Greer, convocou para agora à noite um pronunciamento, uma entrevista coletiva em que vai anunciar qual foi a decisão em relação ao Brasil e aí tudo indica que vai ser confirmada essa tarifa de 25% sobre os produtos brasileiros. Está até atrasado esse pronunciamento, estava previsto para 9h30 da noite, horário de Brasília, 8h30 em Washington, agora já cerca de 50 minutos depois do horário previsto, ainda não começou o pronunciamento, mas já já deve haver essa fala e, claro, a gente vai transmitir, mostrar ao vivo para você aqui na programação da Band News TV. Enquanto isso, deixa eu receber também mais um convidado, o Fernando Schiller, cientista político, comentarista da Band, está conosco aqui também. Vamos falar dos números da pesquisa Quest que saíram hoje, daqui a pouquinho a gente trata disso, mas antes queria te ouvir também, Schiller, sobre essa possibilidade da taxação americana. Será que vai ser esse mesmo caminho? E aí, como é que isso reverbera aqui na nossa política? Imagino que vai ser uma agenda que também influencia a corrida eleitoral, não, Schiller? Boa noite.
3: Tudo bem, Vitor. É evidente, né? A gente vem acompanhando isso no detalhe, não é? Porque isso acabou se transformando numa questão chave da campanha eleitoral. Não é? Por um lado, o governo não conseguiu negociar. Se o governo reconhece que é uma decisão que tem caráter político, é? Vamos lá, isso tem que ser dividido em dois planos. Ela tem uma formatação técnica, há um ano o escritório do representante comercial americano trabalha nessas questões. As questões que são levantadas são muito amplas, tem uma enorme agenda, na verdade, em torno desse tema, que vem desde o desmatamento, ação do crime organizado, proteção à propriedade privada, demora na liberação, aprovação de patentes, comércio ilegal, comércio informal, até o tema do PIX, do conflito, não é o tema do PIX propriamente, é o conflito de interesse que existiria entre a agência reguladora, o papel do governo como regulador e também como executor, né? Então faz o gerenciamento do meio de pagamento eletrônico e ao mesmo tempo regula os meios de pagamento eletrônicos, né? Então teria aí um conflito de interesse, enfim, então é isso que é, não estou entrando aqui no mérito, mas é esse o ponto colocado, entre outros, pelo governo americano. E o tema das plataformas digitais, né? Hoje saiu uma matéria The Guardian na Inglaterra, muito favorável ao governo, é um jornal mais à esquerda, muito crítico ao Trump, mas ele elencava lá como uma das questões centrais, digamos, a suposta soberania brasileira na regulação das redes sociais. O problema é que o jornal não esquece de dizer que soberania nacional para regular as redes sociais não autoriza censura, censura prévia, que foi praticada em larga escala no Brasil, e de fato foi praticada, não é um problema de esquerda, direita, governo, oposição, é um problema de infração a direitos fundamentais. A censura prévia é vedada no ordenamento jurídico brasileiro. O Marco Civil da Internet, que é a lei brasileira, né, em vigor até essa mudança agora por parte do STF, que na verdade legislou, né, no artigo 19 do Marco Civil da Internet, também não foi respeitado, porque o Marco dizia a decisão judicial para retirada de conteúdos claramente identificados e não pessoas na internet. As pessoas foram retiradas, portanto não havia amparo legal para aquilo, né? E o dinheiro que foi capturado na Starlink para pagar as multas do X, né? Isso tudo está lá, está tudo no relatório e tem muito mais coisa. Então, vamos lá, o governo brasileiro insistiu numa tese essencialmente política de que o comércio americano brasileiro é superavitário para os Estados Unidos, portanto a reclamação não faria muito sentido, só que esse argumento frágil, os americanos não reconhecem essa argumentação. Então as tarifas devem ser colocadas, a gente não tem ainda posicionamento final oficial, mas vamos lá, a repercussão política na minha visão é muito simples, né? Fica mal para o governo, que mostra evidentemente fraqueza, incapacidade de negociação. Todo mundo assistiu o gelo que o Lula recebeu lá no encontro do G7 na França, onde sequer um cumprimento foi dado com o presidente americano. Lula foi para o G7 dizendo que foi para resolver essa questão, agora eu vou, diz ele, a partir daquele anúncio do Donald Trump. Ah, e foi para lá e não sequer um cumprimento deu. Então não avançou nada a negociação, especialmente na relação entre os dois presidentes. Agora, a oposição, né, o Flávio Bolsonaro foi na sessão, na audiência pública, né, e ali fez o seu apelo. E caso as tarifas de fato sejam confirmadas, obviamente a conclusão é que o apelo do Flávio Bolsonaro não foi escutado, então a influência que ele tem na Casa Branca não é tão grande assim como se esperava, né? Ou se poderia imaginar. De qualquer maneira, o marketing do governo vai atribuir ao Flávio a responsabilidade, vai dizer, olha, foram lá, se envolveram, não resolveram nada. É evidente que essas tarifas são ruins para a oposição, né? porque o governo faz o discurso da soberania, com as tarifas aumentará, digamos assim, o volume, a escala, a repercussão desse discurso, né? Como quem é aliado do Trump é a oposição, quem é aliado do Trump é a família Bolsonaro. Se o Trump faz, né, se o governo americano toma uma decisão, aplica tarifas que são contrárias à economia brasileira, aos interesses empresariais brasileiros, isso pega mal para quem? Para a oposição, não pode pegar mal para o governo. O governo mostra fragilidade, né? Mas, digamos assim, o aspecto político, a imagem negativa, fica muito associada a essa conexão política e, no fundo, frágil, né? Entre a família Bolsonaro, aí, entre o Flávio, Eduardo, enfim, e o presidente da Casa Branca, de uma maneira geral, o governo americano.
2: Vou pedir que você continue aqui com a gente. Preciso fazer um rápido intervalo comercial. Na volta, a gente analisa os números da pesquisa Quest, que foi divulgada hoje, já antecipo aqui, com o crescimento de Lula, um recuo de Flávio Bolsonaro, naquele que é o cenário mais provável de segundo turno. A gente vai trazer esses números e análise do Fernando Schiller já já, então, depois do intervalo. Parada é rápida. Voltamos daqui a pouquinho. 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Seguimos juntos.
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4: Já estamos aqui de volta ao vivo com a edição da noite e agora trazendo aqui para você então os números da nova rodada da pesquisa Genial Quest, que foi divulgada nesta quarta-feira. Vamos aos números. O levantamento ouviu 2.004 pessoas. Enquanto a gente prepara os números, já vou trazer aqui aqueles dados que a gente tem que formalmente apresentar, né, sobre a pesquisa. O levantamento ouviu 2.004 pessoas entre os dias 10 e 13 de julho. A margem de erro é de 2 pontos percentuais para mais ou para menos e o nível de confiança é de 95%. Vamos lá.
5: 28. Na sequência, aparecem Ronaldo Caiado com 4, Renan Santos com 3 e Romeu Zema com 2%. Cabo Daciolo, Augusto Cury, Joaquim Barbosa e Samara Martins estão empatados com 1% cada. Os outros candidatos não pontuaram. Os indecisos representam 11% e 8% dos eleitores disseram que vão votar em branco, nulo ou não vão votar. No primeiro cenário pesquisado para o segundo turno, Lula tem 45% e Flávio Bolsonaro tem 37% das intenções de voto. Na disputa contra Ronaldo Caiado, Lula aparece com 45% e o ex-governador de Goiás com 36%. Contra Romeu Zema, Lula tem 45% e o ex-governador de Minas Gerais tem 35%. No último cenário pesquisado, o presidente Lula aparece com 45% e Renan Santos com 33%. A pesquisa completa está disponível no portal band.com.br.
4: E o Fernando Schiller, cientista político, nosso comentarista, segue por aqui. chama atenção nessa nova rodada que abriu a vantagem, né, Schiller, de Lula sobre Flávio Bolsonaro, 8 pontos de diferença, e me chamou muita atenção também a distância em relação a outros levantamentos que foram divulgados essa semana, por exemplo, BTG Nexus, o Futura Pex, ambos apresentavam empate técnico, no caso da Futura Pex, uma distância de décimos entre os dois, mas nesse da Quest houve abertura dessa vantagem. Como é que a gente deve interpretar tudo isso, Schiller?
6: Olha, Vitor, vamos lá. Muito caldo de galinha, né? Porque chá de camomila, caldo de galinha, essas coisas. Agora estamos no inverno, pelo menos na metade sul aí do país. Então, tomar um certo cuidado. Vai ter muita pesquisa, toda semana vai ter pesquisa. E as pesquisas vão mostrar dados um pouco contraditórios. Agora, a gente tem, assim, uma certa contradição entre os institutos, né? Não é só. Nós tivemos Nexus, nós tivemos o próprio Atlas, nós tivemos outros institutos, tivemos o Meio, né? Meio Ideia, que mostraram um quadro um pouco diferente. Vantagem para o Lula, com exceção da Futuro, mas vantagem para o Lula, mas não uma vantagem desta magnitude que a pesquisa Quest mostrou. Né? O que a pesquisa Quest mostrou, na verdade, é que o Lula oscilou um ponto para cima e o Flávio oscilou um ponto para baixo. Isso que aconteceu, então abriu a boca de jacaré abriu mais um pouco. Mas vamos lá, não é uma grande abertura, né? Um ponto para cima, um ponto para baixo. E é isso. Né? Então, agora, o ponto central, quer dizer, o ponto que mais me chama a atenção nessa pesquisa é uma melhora da avaliação do presidente. Só para ter uma ideia aqui, em abril desse ano, a diferença entre nos eleitores independentes, só pegando os eleitores independentes, tá? A Quest ela tem uma metodologia que ela separa os eleitores brasileiros em 5 grandes grupos. Então tem um grupo que é lulista e um grupo que é bolsonarista nas duas pontas. Né? Aqui na centro-esquerda tem o sujeito que é de esquerda, mas não é lulista, e na direita, na centro-direita, alguém que é de direita, mas não bolsonarista. E no meio tem os independentes. Muito, né, dessa campanha, dessa eleição, vai ser decidido exatamente por esse segmento dos independentes, que é o swing voter brasileiro. Ele pode mudar de opinião, ele é mais suscetível aos fatos, né? Essa sequência de fatos, e ele toma a decisão mais no final. Então ele vai esperar um pouco, vai assistir o nosso debate aqui da Band, vai assistir a campanha eleitoral, vai prestar atenção nessas, eventualmente, entradas, chamadas de rádio, televisão que vão se espalhar pelo país e tal, e vai tomar sua posição a partir de um certo momento, com critérios mais independentes. O que são critérios mais independentes? Bom, depende de cada um aí, quem é a campanha mais convincente, quem tiver menos denúncias, a percepção difusa que os eleitores têm e que não são vinculados a um lado ou outro. Pois bem, neste segmento, o Lula tinha uma avaliação negativa de superior a positiva da ordem de 26 pontos, Vitor. 26 pontos em abril. Sabe qual é a diferença agora? Neste eleitor independente, nessa última pesquisa de hoje, zero. Então foi de 26 para zero a diferença entre quem avalia negativamente, positivamente o governo Lula. Significa empate entre os que avaliam negativamente e positivamente. O mesmo empate, né, empate aqui na margem que tem avaliação em geral, no público em geral. Não estou falando aqui do eleitor independente, jogando todos os perfis de público, né? A avaliação do Lula hoje, pela pesquisa de hoje, pela Quest de hoje, é um ponto superior à negativa. Então, 48% dos eleitores avaliam positivamente o governo, 47% negativamente. Lembra que eu sempre digo aqui, né, passou de 50, a reeleição é muito provável. Não é uma matemática perfeitamente rigorosa, porque eleição não é matemática, mas tem tendência, tem sinais, tem avaliação de dados históricos, né? É dificilmente um candidato à reeleição incumbente com uma avaliação superior a 50% ou nessa faixa deixa de se eleger, né? A Dilma tinha 48%, se reelegeu, né? Meio apertado com a Aécio, mas se reelegeu. O Bolsonaro tinha 38%, não se reelegeu, também apertado, mas não se reelegeu. O Lula e o Fernando Henrique, nas duas reeleições, tinham aprovações acima, bem acima de 50%. O Fernando Henrique, um pouco acima, se reelegeu. Então, vamos lá. Lula, eu acho que o governo está olhando muito para esse dado especificamente. Está melhorando aí, pela pesquisa Quest, a avaliação do governo. Agora, tem muita água para rolar embaixo dessa ponte ainda. A gente já viu muitas oscilações. Então, a gente vai prestar muita atenção em todas as pesquisas aí.
4: É isso, vamos seguir de olho. Obrigado, Schiller, pela presença aqui. Sempre bom ouvi-lo. Ótima noite, bom descanso.
6: Valeu, bom trabalho, abraço.
4: Valeu, um abraço. E agora sim, atualizações sobre a tarifa que vai ser aplicada sobre produtos brasileiros. Já temos a confirmação, a Bruna Garcia, nossa editora de assuntos internacionais, aqui comigo no estúdio. Agora sim, né, Bruna, oficializada
7: agora
4: a taxação.
7: Sim. Oficializada a taxação de 25% sobre os produtos brasileiros exportados aos Estados Unidos. O escritório do representante comercial dos Estados Unidos anunciou agora nessa noite o fim da investigação sobre práticas comerciais brasileiras consideradas injustas pelo governo norte-americano e determinou a imposição das tarifas de 25% sobre uma série de produtos brasileiros que são exportados para os Estados Unidos. A decisão foi chancelada pelo presidente Donald Trump e a tarifa foi justificada alegando práticas comerciais consideradas injustas, como a gente já havia mencionado, restrições no comércio digital, favorecimento ao PIX, barreiras tarifárias e problemas relacionados à propriedade intelectual, corrupção e desmatamento. A lista final, com a quantidade e o detalhamento dos produtos alvo, ainda não foi divulgada, mas o governo americano afirmou que café e carne bovina ficam de fora da cobrança adicional, enquanto o etanol vai ser incluído. O governo brasileiro ainda não se manifestou publicamente sobre a medida, mas o anúncio já era esperado por diplomatas e por analistas e especialialistas, né? E em uma entrevista ao ministro Márcio Elias Rosa, do Desenvolvimento, Indústria e Comércio, disse que o governo brasileiro ainda tentava negociar um acordo de última hora com Washington, mas já admitia a possibilidade de um desfecho desfavorável para o país. Então, a gente fica aí com essa notícia, esperamos aí sair a lista com os produtos que vão entrar e com as exceções. E, por enquanto, temos aí a taxação de 25% confirmada, Vitor.
4: As justificativas, né, Bruna, são aquelas mesmas que já tinham sido mencionadas há algum tempo, há 2 meses, né, quando foi revelada essa investigação. E o termo é esse mesmo, né, investigação, parece algo até mais grave ou mais forte, mas é isso mesmo, uma investigação comercial, ou seja, a Casa Branca investiga se os seus parceiros estão ou não tendo um bom comportamento na relação de comércio, se existe uma prática desleal e, no caso do Brasil, houve entendimento de que sim, o Brasil está praticando comércio desleal e, por isso, vai ser penalizado com essa taxação de 25% sobre os seus produtos. E aí os motivos, no caso do Brasil, são vários, alguns dos quais a gente estava conversando aqui antes com o ex-secretário de Comércio Exterior, o Welber Barral. O PIX, né, o incômodo das empresas americanas de cartão de crédito com o PIX brasileiro, que permite a negociação, a transação sem pagamento de taxa. Tem uma reclamação sobre a legislação ambiental brasileira, que eles consideram muito frouxa, que o Brasil não estaria combatendo devidamente os crimes ambientais, direito à propriedade intelectual, que não estaria sendo zelado pelo Brasil, a censura que é apontada pelas big techs americanas, a reclamação de que a justiça do Brasil está censurando indevidamente usuários e empresas americanas, enfim, várias justificativas, e aí algumas não necessariamente têm a ver com o comércio, né, Bruna? Esse que é o detalhe. Então, uma decisão que também é revestida de um caráter político, né?
7: Exatamente, Vitor. Essa questão do PIX, por exemplo, é óbvio que os Estados Unidos querem mais é que os brasileiros continuem utilizando os cartões de crédito, Visa, Mastercard, né? Porque aí eles ganham dinheiro em cima de cada transação. E com o PIX isso não acontece, então é uma coisa que incomoda muito eles, né? A questão do desmatamento, como a gente falou, também já tem provas, né? As últimas pesquisas dos últimos anos mostram que o desmatamento caiu vertiginosamente nos últimos anos. Então, tem aí uma série de questões que a gente vê mesmo como políticas para criar essa nova taxa em cima dos produtos nacionais.
4: Perfeito, vamos seguir acompanhando. Como a Bruna falou, ainda não foi divulgada a lista de exceções, o que a gente sabe é que café e carnes, é isso,
7: café,
4: né, Bruna?
7: Café e carne bovina, o etanol está dentro, o etanol vai
4: incluído.
7: Ser taxado.
4: Perfeito. E daqui a
7: porque
4: pouco
7: eles têm o etanol deles de milho, né, então o nosso é uma concorrente.
4: Ameaça, né? Perfeito. Então, daqui a pouquinho deve sair a lista de exceções. Vamos seguir acompanhando. Tendo qualquer atualização, claro, a gente volta a trazer para você aqui ao vivo. Obrigado por enquanto, Bruna.
7: Obrigada, boa noite.
4: Boa noite. Nós estamos recebendo agora aqui o presidente da ABIPLAST, a Associação Brasileira da Indústria do Plástico, que deve ser uma das mais afetadas por esse tarifaço, José Ricardo Roriz Coelho, está conosco aqui. Obrigado, Roriz, em primeiro lugar, pela presença e boa noite.
8: Boa noite, Vitor.
4: É isso mesmo, Roriz.
8: Obrigado
4: pela presença. A previsão de vocês é que realmente a indústria do plástico seja bastante afetada. Detalha para a gente, por favor, o impacto.
9: Sim, o plástico ele participa em praticamente todos os produtos, né? É 95% de correlação com quase todos os segmentos da indústria, o plástico participa ou como produto final, ou como um componente do produto, ou mesmo a embalagem de alimentos, embalagem de bebidas, etc. Então, ele vai ser impactado diretamente ou vai ser impactado por algum produto final que tem o plástico como conteúdo. Então, o que nós esperamos é que vai ter um grande problema para a nossa indústria, porque o mercado americano é um mercado que consome bastante produto de origem plástico, de transformados plásticos.
4: E até agora, Roriz, a taxação já vinha afetando os produtos brasileiros e qual vinha sendo o impacto daquela primeira taxação que foi anunciada pelo governo americano no início do mandato do presidente Donald Trump? Como é que reagiu a indústria do plástico aqui?
9: Nós estávamos numa situação muito boa no início, porque no início a taxação nossa era o nível mais baixo dos países que foram anunciados. A partir do momento em que essa taxação do Brasil ela se diferenciou, hoje talvez o Brasil seja o segundo país mais taxado, depois primeiro é a China, isso atrapalha a concorrência com outros produtores de plástico que vendem no mercado americano. E o consumidor americano, além de um grande número de consumidores, a população americana é muito grande, é um consumidor que tem uma renda muito alta. Então, nós vamos competir com gente que vai ter melhores condições de entrar no mercado, com empresas que vão ter melhores condições de entrar no mercado americano. Isso é muito ruim para nós.
4: Roriz, que já é debatida pelo governo brasileiro, ou solução não, né? Mas uma possível resposta, uma possível reação, seria a aplicação da lei da reciprocidade, ou seja, que aí o produto americano que entrasse aqui no Brasil também fosse tarifado em 25%. Que lhe parecem, a vocês empresários do setor, que parece essa solução? Seria viável ou até poderia ser ruim na medida que pode encarecer algum componente? Enfim, qual a avaliação de vocês sobre essa possibilidade da reciprocidade?
9: Eu acho que essa seria a pior das opções. Eu acho que a grande opção é negociar, é sentar na mesa, porque se tiver a reciprocidade, o Brasil participa muito pouco do comércio internacional. Os Estados Unidos têm opções para comprar produto e para vender produto para outros países. E a reciprocidade, ela, além de não trazer nada de positivo para o Brasil, você ainda iria aumentar ainda mais essa tensão que existe hoje dentro desse processo de negociação e atrapalharia que nós, junto com empresas americanas, pudéssemos pressionar o governo americano para baixar as tarifas de alguns produtos, como já aconteceu até agora com alguns produtos que foram até citados por vocês aí recentemente.
4: E o que se falava, Roriz, assim que Trump anunciou as primeiras tarifas, lá no ano passado ainda, é que o Brasil poderia ampliar sua parceria com outros países, principalmente com a China, que é claro que seria ruim o fechamento do mercado americano, esse isolamento dos Estados Unidos, mas que daria para vender para a China, daria para vender mais para outros parceiros. No caso da indústria do plástico, se aplica essa lógica, vai ser possível aumentar as vendas para a China ou para outros parceiros?
9: Isso seria muito difícil, porque a China é hoje quase 33% da produção da indústria no mundo é feito na China, os produtos industriais são feitos na China. Você exportar para a China é muito difícil. E outra coisa, a China também está perdendo participação no mercado americano. Então, nós iríamos concorrer com a China e outros mercados, além da dificuldade natural de entrar na China, que tem um custo de fabricação muito menor do que o nosso.
4: Há o risco até de aumento de preços, é isso que eu estou entendendo, Roriz?
9: Ah, sem dúvida nenhuma, existe um risco de aumento de preço, porque se você for exportar produtos americanos que são necessários aqui para a produção brasileira e esse produto tiver uma tarifação maior por parte dos americanos, vai aumentar ainda mais o custo de produção no Brasil, que já é muito mais alto que dos países que competem com a gente.
4: E aí, havia a discussão lá no início, no primeiro tarifaço, digamos assim, sobre possíveis medidas a serem adotadas pelo governo, Roriz, uma espécie de programa de socorro aos setores impactados. Queria a sua avaliação sobre isso e o que seria possível, na visão de vocês, que fosse feito pelo governo brasileiro agora para socorrer, por exemplo, a indústria do plástico.
9: Então, a curto prazo, um socorro, principalmente nessas empresas, Vitor, a empresa média e pequena, onde a venda para os Estados Unidos tem uma participação muito grande no seu mix de produção, tá? Essas empresas teriam que ser socorridas, sob pena de essas empresas morrerem, né? Não terem mais capacidade de sobreviver nessa situação. Agora, a médio prazo, você não pode poder socorrer uma empresa muito. E como nós falamos agora há pouco, a dificuldade dessas empresas de achar outros mercados, tendo em vista o custo de produção do Brasil ser muito alto, essa dificuldade vai fazer com que essas empresas elas, saiam do mercado de exportação e dificilmente elas teriam condição de vender um produto do mercado interno brasileiro que estava exportando para os Estados Unidos. Então é uma situação muito difícil para essas empresas.
4: Plástico, Roriz. Os Estados Unidos hoje têm como repor a perda do mercado brasileiro? E eu digo perda porque, claro, o americano ainda vai poder importar o plástico brasileiro, mas vai pagar uma tarifa de 25%, que é praticamente proibitiva, né? Vai fazer com que o produto brasileiro deixe de ser competitivo, vai ser muito melhor comprar de outras partes do mundo. O mercado americano tem como repor isso? Ou seja, tem outros locais que podem fornecer o produto brasileiro?
9: A venda de... O Brasil exporta muito pouco. É menos de 2% das exportações mundiais. É o que o país participa dessas exportações. Tá? E para os Estados Unidos compram produtos do mundo inteiro. Ele teria uma facilidade enorme de substituir os produtos que hoje são exportados pelo Brasil e levaram grande tempo para ser desenvolvidos naquele mercado. Você tem que desenvolver logística, desenvolver canais de venda, a distribuição no mercado local. E o Brasil, ele teria, praticamente perderia totalmente as vendas para o mercado americano com esse nível de tarifação.
4: Muito bem, então é a palavra do presidente da ABIPLAST, a Associação Brasileira da Indústria do Plástico, que também será afetada por essa nova tarifa americana, presidente José Ricardo Roriz Coelho. Obrigado, Roriz, pela presença aqui e pela entrevista. Uma ótima noite para você.
9: Eu que agradeço. Boa noite a todos que nos assistiram.
4: Obrigado. Até uma próxima. A gente fala agora da guerra no Oriente Médio, porque Estados Unidos e Irã voltaram a trocar ataques e o governo iraniano agora ameaça fechar mais uma rota estratégica para o comércio mundial. A Marina Cid, nossa editora de assuntos internacionais, também com a gente aqui no estúdio para trazer detalhes e explicar o que está acontecendo. Boa noite, Marina.
10: Boa noite, Vitor. Hoje, de novo, os Estados Unidos fizeram uma onda de ataques lá no Irã e também o Irã respondeu essa onda de ataques, atacando bases americanas no Kuwait, no Bahrein e na Jordânia também. O Irã disse que mais de 30 pessoas morreram nesses ataques americanos e outras 260 ficaram feridas, né? E além do Estreito de Hormuz, aí, que a gente vai ver no mapa agora, o Irã também está ameaçando fechar outra passagem marítima. Dessa vez é o Estreito de Bab al-Mandab, que a gente está vendo aí na tela. Ele separa a África da Península Arábica, onde ficam a Arábia Saudita, o Iêmen e o Omã. E o governo de Teerã vai contar com o apoio dos rebeldes hutis lá no Iêmen, que são já aliados do Irã há um tempo. A passagem que liga o Mar Vermelho ao Oceano Índico concentra cerca de 12% do transporte mundial de petróleo. E o presidente Donald Trump voltou a afirmar que o Irã quer negociar um acordo sobre o Estreito de Hormuz e que tem sido o foco dessas disputas do conflito, né? Mas, em contrapartida, o governo iraniano negou e disse que não pretende retomar as conversas nesse momento. Então, está um impasse aí, por enquanto a gente segue nesse clima de indecisão e a gente vai acompanhar os próximos capítulos para ver se, de repente, esse cessar-fogo volta ou se chega a alguma conclusão sobre essas passagens.
4: É isso, muito preocupante, né? Além do fechamento do Estreito de Hormuz, né, Marina, que já tinha provocado um estresse econômico global, agora há a possibilidade do fechamento de mais essa passagem, então tudo vai deixando ainda mais danoso nesse conflito, né? Não só para os envolvidos, não só para Estados Unidos, Irã e Israel, mas para todo mundo, a consequência econômica disso vai saltando, aumentando bastante. Obrigado pelas informações, Marina.
10: Obrigada,
4: boa noite.
10: Boa noite.
4: Até mais. E olha, indo no noticiário internacional, olha essa. A China proibiu a oferta de namoros e amizades virtuais criados por inteligência artificial. O objetivo é combater a dependência emocional dos usuários. Essa nova medida obriga que os robôs interrompam vínculos românticos imediatamente com os clientes. A determinação de 5 órgãos governamentais chineses exige que as empresas recalibrem seus algoritmos para interações neutras. Gigantes da tecnologia, como a Alibaba e a dona do TikTok, desativaram os recursos de diálogos íntimos nos sistemas. Essas novas diretrizes também estabelecem barreiras de segurança e banem o acesso de menores de idade aos serviços. O objetivo do governo chinês é forçar os jovens a buscarem conexões no mundo real. E a China prepara o lançamento de uma nova organização mundial para coordenar o desenvolvimento da inteligência artificial. A Organização Mundial de Cooperação em Inteligência Artificial, chamada de WIPO, busca aumentar a representatividade dos países emergentes no setor. A iniciativa pretende oferecer suporte técnico e debater as regras internacionais da tecnologia. O plano chinês surge como uma alternativa às coalizões já formadas por países desenvolvidos do Ocidente. O presidente Xi Jinping deve participar do lançamento da estrutura na Conferência Mundial de Inteligência Artificial de 2026, nesta terça-feira, sexta-feira, aliás, para consolidar a influência do país. E de volta aqui ao Brasil, olha só, 10 pessoas foram presas numa operação no Rio de Janeiro, suspeitas de envolvimento com tráfico de drogas e relação com 3 facções criminosas. Veja.
11: No cumprimento de mandados no Rio de Janeiro, na chegada da polícia, houve confronto com criminosos. O esquema prestava serviço a pelo menos 3 facções no Brasil. O Terceiro Comando Puro, o Comando Vermelho e o PCC. E operava através do comércio ilegal de produtos eletrônicos, empresas de fachada e empresários estrangeiros.
12: A gente está falando de uma estrutura dedicada à lavagem de dinheiro, de maneira especializada e, inclusive, atendendo a diversas facções, diversos grupos criminosos.
11: Uma loja multimarcas no complexo do São Carlos, na zona norte do Rio, que vendia produtos falsificados e recebia eletrônicos roubados, foi o ponto de partida da investigação. A partir do comércio, a polícia chegou até uma rede de empresas de fachada espalhadas por diferentes estados, criadas para esconderem e movimentarem recursos do tráfico. O esquema funcionava em 3 áreas de atuação. No topo está o núcleo empresarial. Nele estão 3 empresários de origem libanesa, que, segundo a polícia, controlavam o esquema. O principal deles, Reda Zayon, foi preso em Foz do Iguaçu. Havia também o núcleo financeiro, comandado, segundo as investigações, por Bárbara Souza de Carvalho, apontada como responsável por coordenar a lavagem de dinheiro. Ela também foi presa. Já o terceiro núcleo da quadrilha usava contas de laranjas e empresas de fachada para movimentar dinheiro entre estados e também enviar para o exterior. A polícia identificou que o grupo fazia vários depósitos em dinheiro para dificultar o rastreio das autoridades. As investigações encontraram rastros do dinheiro da quadrilha no Rio de Janeiro, São Paulo, Minas Gerais e Foz do Iguaçu. As investigações também identificaram a atuação do grupo na região conhecida como Tríplice Fronteira, Brasil, Paraguai e Argentina, área que, segundo organismos nacionais e internacionais de prevenção à lavagem de dinheiro e financiamento do terrorismo, é historicamente monitorada como um importante polo de operações financeiras e logísticas de grupos terroristas. As apurações também identificaram uma possível relação comercial entre uma empresa ligada aos investigados e o integrante de uma estrutura de financiamento da organização terrorista Al-Qaeda. A operação também cumpriu mandados em São Paulo e Minas Gerais. A justiça determinou o bloqueio de bens, contas bancárias e participações societárias dos 22 investigados.
4: E a polícia analisa novas imagens para determinar a causa do acidente com um Porsche que terminou com a morte de 2 estudantes em Campinas, no interior de São Paulo. Uma câmera de segurança mostra Lívia Batista e Arthur Rodrigues entrando no carro e deixando o restaurante na última sexta-feira. Minutos depois, o carro sai da pista, bate numa árvore e pega fogo. A investigação tenta determinar se o motorista havia ingerido bebida alcoólica antes de dirigir. Daqui a gente segue para um rápido intervalo. Na volta, outras informações. Seguimos juntos. 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Tô te esperando. Até já.
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Olá, está no ar o Antenados aqui pela Bandeirantes, pelo aplicativo Bandplay e também radiobandeirantes.com.br. Eu sou o Danilo Gobato e recebo hoje no programa Denise Stoklos, que está de volta a São Paulo com o premiado solo Mary Stuart, em cartaz no Teatro Vivo. O espetáculo estreou em 87 no Teatro La Mama, em Nova York, e desde então tem recebido internacionalmente os melhores elogios da crítica. Sozinha no palco, Denise é simultaneamente a rainha da Escócia, Mary Stuart, aprisionada e condenada à morte, e a própria prima, Elizabeth I, rainha da Inglaterra. Durante 50 minutos, há muito humor, palavra e gesto, num espetáculo que não tem tempo cronológico, dimensão espacial ou geografia determinada. Nascida em Irati, descendente de ucranianos, Denise começou a carreira em 68, enquanto cursava sociologia na PUC do Paraná e jornalismo na Universidade Federal do Paraná. Depois de trabalhar no Rio de Janeiro e em São Paulo, mudou-se para Londres em 77, onde especializou-se em mímica e desenvolveu seu estilo próprio de performance solo. Já no início da década de 80, foi para a Califórnia, onde continuou seus estudos e chegou a montar o seu segundo solo, Elis Regina. Em 82, fez parte do elenco da novela aqui da Band, Ninho da Serpente. Já em 87, apresentou Mary Stuart em Nova York, onde, devido aí ao grande sucesso, foi convidada a fazer outras duas peças. Em 93, recebeu o prêmio da Fundação Guggenheim de Nova York e publicou o romance Amanhã Será Tarde, Depois de Amanhã Nem Existe, adaptado mais tarde para o teatro solo. Retornou ao Brasil e apareceu em diversas de suas próprias peças, nas quais ela foi diretora e coreógrafa. Denise Stoklos foi a primeira atriz brasileira a se apresentar em Moscou, Pequim e na Ucrânia, e já representou suas 20 peças em 7 idiomas, apresentou-se em 30 países e escreveu 7 livros. Uau, que trajetória da Denise Stoklos, hein? Lembrando que você pode interagir conosco pelas redes sociais em @

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0: Bandeirantes em São Paulo, atriz, coreógrafa, diretora, Denise Stoklos. Tudo bem, Denise? Como você tá? Seja muito bem-vinda, hein?
1: Ótimo, Danilo. Muitíssimo obrigada por me receber aqui nesse programa que é maravilhoso. Estou muito contente de estar aqui.
0: Ah, eu também, viu, Denise? Tá cheia de novidades, vários projetos. A Denise vai também falar sobre, né, essa trajetória de muito sucesso. Tá com peça aqui em São Paulo, no Teatro Vivo, que é Mel Stewart. Isso. Tô sabendo de um projeto com Miguel Falabella. Uhum. Tô sabendo também do Dalton Trevisan em agosto no Curitiba, não é?
1: Isso.
0: Muitas coisas pra gente conversar hoje, mas se você me permite, Denise, eu queria começar do começo, né, falando da sua carreira, da sua história, até pra gente entender essa construção de carreira mesmo e onde você chegou, né, essa figura tão importante pro teatro. Eu não falo pro teatro brasileiro, porque você levou uma marca, um registro próprio pro mundo, né? Se apresentando em mais de 30 países, seus espetáculos você fazendo em 7 idiomas diferentes, não é? E isso é muito bacana, porque é algo seu. Não à toa, depois tem o manifesto, tem tudo isso que você construiu. Você tem noção de tudo isso que você fez? Você tem, Denise? Tem, né?
1: É, uma carreira, né? Eu comecei muito cedo lá no Paraná e já escrevendo, dirigindo. Fiz ao mesmo tempo cursos de ciências sociais na universidade, de jornalismo também, mas me dediquei sempre ao teatro. Depois fui para o Rio, trabalhei com Ademar Guerra, com Sérgio Brito. Depois fui passei para São Paulo, onde trabalhei com o Antunes Filho e outros diretores maravilhosos, Luiz Antônio Martinez Correia, Fauzi Arape, e depois fui morar em Londres, onde eu pude fazer um curso de mímica, o que me diferenciou muito a partir de então, porque eu usei a disciplina da mímica dentro do teatro e com voz também, com palavra, fazendo essa mistura, essa mescla, e isso causou muita impressão, principalmente na Europa, porque normalmente não se faz um teatro assim, ou muito gestual ou muito vocal. E misturar tudo era diferenciado. Então eu ganhei um espaço muito grande. Foi o que me levou para esses 33 países.
0: Uau! Você falou que é natural de Irati, não é? E não tinha teatro na cidade. Você frequentava o circo e o cinema. No cinema, Grande Otelo, Oscarito, Dercy Gonçalves. Agora, depois você fez jornalismo e sociologia, não é? Por que nunca ali optou já direto por algo como o teatro, artes cênicas?
1: Porque eu achava que essas outras disciplinas iriam me trazer elementos para a minha dramaturgia. Estudos sociais realmente levam a conhecer toda a questão que movimenta a sociedade, portanto, nós todos vivemos em sociedade e temos essas questões políticas, geográficas, estatísticas que nos interessam e que nos movimenta. Então isso foi muito importante para a minha formação. E jornalismo pela comunicação mesmo, que o teatro precisa ter essas noções muito claras de como comunicar alguma coisa que a gente está pensando em transformar em peça de teatro.
0: Mas desde menina sempre já interpretando, né? Nos filmes ali de Bang Bang, fazia o bandido, o mocinho, o cavalo, tudo isso, em casa, né, Denise?
1: Isso. E a minha família adorava, então já era uma plateia sensacional.
0: O teatro depois, então, com sociologia, com jornalismo na faculdade, que você começa, então, a fazer alguma coisa em Curitiba, é isso?
1: Isso. Aí já começo a fazer uma coisa mais profissional e com elementos da época. Aí estamos falando de 1968, foi quando eu estreiei como autora, já com uma peça bastante politizada e muito metafórica, porque era o que se fazia na época da ditadura militar.
0: Que era Círculo na Lua.
1: Isso, que foi a primeira peça.
0: Sua estreia, como autora, tudo, né? Já fazendo tudo.
1: Como autora, como atriz, foi minha estreia profissional. E aí outros diretores assistiram e me convidaram para seus trabalhos. Então me levou a outras companhias e aí fui desenvolvendo trabalhos diferentes e com outros diretores, o que me levou a ir para o Rio tentar outro tipo de profissionalismo, e onde encontrei grandes personalidades. Trabalhei com Armando Bogo, Sérgio Brito, Ademar Guerra, Ivone Hoffmann e tantos outros. E depois, na continuidade, vim procurar Antunes Filho, que estava fazendo testes para uma peça chamada Bonitinha Mas Ordinária, do Nelson Rodrigues. Aí eu passei, trabalhei com a Miriam Meller, foi maravilhoso, foi assim um estudo muito aprofundado, e me levou aos teleteatros da TV Cultura também. E finalmente encontrei o Antônio Bujanra, que foi meu grande mestre.
0: Você chegou a fazer novela aqui na Band?
1: Foi, por intervenção dele. Ele
0: do disse, Abu?
1: É, uma atriz precisa fazer novela. E ele era supervisor da parte cultural da TV Bandeirantes, então me colocou na novela Ninho da Serpente.
0: 82, né?
1: 83.
0: 83.
1: Foi escrita por Jorge Andrade. Foi muito importante para mim, porque eu praticamente fazia o papel do que o Jorge Andrade fazia na vida real, que era entrar nas famílias quatrocentonas e fazer uma crítica daquilo. Então eu fazia uma governanta, era uma pintora que se disfarçava de governanta para durante o dia ver todas as tramóias daquela família e depois denunciar num quadro. E isso marcou muito, foi uma novela que depois foi apresentada nos Estados Unidos, na Argentina, na Itália, então foi muito importante, foi um trabalho muito popular e que eu nunca tinha feito, e fiz só essa novela na minha vida.
0: Ô, Denise, apesar de ter trabalhado com grandes diretores, né, você já citou alguns, ter feito parte de coletivos também, e mesmo essa experiência em telenovela, você descobriu no seu trabalho solo, como autora, diretora, intérprete mesmo, né? Você descobriu ali um caminho que te preenche, não é? Eu acho que a mídia, né, a imprensa, o público até pode cobrar, né, Denise, por que você não faz novela, por que você não faz televisão, que você não faz série, mas esse trabalho que você construiu solo, isso te atende, te preenche artisticamente, não é, Denise?
1: Muito, e é um trabalho permanente, porque além, né, como você mesmo citou, além de escrever, fazer a direção do trabalho, a coreografia, a sonoplastia, a iluminação, tudo isso é feito pelo ator solo, que é um nome do teatro que eu escolhi, Teatro Essencial. Então, isso trabalha muito com o tempo da gente. O tempo inteiro é voltado para essa concepção de um trabalho que seja autoral e, ao mesmo tempo, que só eu mesma possa realizar, porque cada trabalho nessa linha de Teatro Essencial é único, porque é a presença do ator e suas idiosincrasias que mostram a linha do trabalho dele. Então, o Teatro Essencial pode ser feito por qualquer ator e sempre será diferenciado.
0: E eu sei que você, né, a cada trabalho, você tenta enxugar ainda mais, né, tirar alguns elementos para ter realmente ali o protagonismo disso que você criou do Teatro Essencial, depois com o Manifesto. Então, não tem muitos refletores, telão, fumaça, é tudo menos, não é, Denise?
1: Sim. É o mínimo possível. Em Mary Stuart, que está atualmente em cartaz no Teatro Vivo, em suas 5 últimas apresentações, hoje, às 20 horas, amanhã às 18, e semana que vem, sexta e sábado, às 20 horas e domingo às 18. É um trabalho onde eu só uso uma cadeira e alguns focos de luz. Mas a minha intenção é um dia fazer um teatro onde eu não me movimente sequer, não fale talvez, e ainda seja teatro.
0: Agora, eu queria voltar, eu quero chegar lá no Mary Stuart, porque o que aconteceu realmente com esse espetáculo é incrível, não é? Que ele começou, na verdade, nos Estados Unidos, né? E depois de lá que você trouxe pro Brasil. Mas antes disso, o seu primeiro solo mesmo, já seguindo essa linha que você desenvolveu, desse seu trabalho do Teatro Essencial, foi o One Woman Show. Esse foi o seu primeiro.
1: Isso. Foi, ainda fiz isso em Londres, recém-saída da escola de mímica. Então, era um trabalho que tinha muito do gestual da mímica e que, quando eu trouxe ao Brasil, era uma novidade absoluta, porque aqui nós não tínhamos tradição de mímica. Tivemos o ator, um ator, Luiz Lima, que fazia mímica, e depois o grande Ricardo Bandeira, mas foram tempos muito curtos em que eles trabalharam com mímica, então não se tinha muita informação dessa técnica. Atualmente temos o Luiz Lois, que é um grande mímico e talvez o substituto mundial desse meu professor lá de Londres, o Desmond Jones, que ele também foi fazer o curso lá e se tornou um especialista. Mas nessa época o One Woman Show era uma novidade absoluta e trabalhei montando, mostrando em muitas cidades do país e dando cursos também.
0: Logo quando você voltou para o Brasil e apresentou esse trabalho, depois na sequência você estreou outros, né? Elis Regina e outros espetáculos de sucesso. Você sentiu uma resistência ali do público nesse início, nessa volta?
1: Não, eu achei que até tinha muita curiosidade. As pessoas iam para ver o que era isso. Porque como assim uma atriz que não fala nada e é teatro? O que é isso? Havia muita curiosidade. Eu sempre fui muito bem recebida, sabe? Eu não tenho, assim, queixas, porque além de ser muito bem recebida, tinha o SESC, que sempre me apoiou muito e me dava espaço para me apresentar logo no começo e ainda me dava espaço para dar aulas. Eu tive muitas turmas. Depois, em casa mesmo, eu abri um estúdio onde eu dava aulas e tive alunos como o Hugo Pozzolo dos Palapatões, todos eles dos Palapatões. E muitos que hoje fazem comédias e teatros excepcionais passaram por lá, a Grace Janucas e tantos outros queridos atores que tiveram curiosidade de fazer esse tipo de trabalho e que eu acredito acrescentou ao trabalho deles.
0: O Mary Stuart, que é o que você está em cartaz aqui em São Paulo, no Teatro Vivo, vou passar aqui o serviço, os ingressos, as sessões, curtíssima temporada, encerra na verdade já na semana que vem. Isso. Não é? A gente já falou que você começou esse projeto nos Estados Unidos e você acaba se dividindo entre as primas rivais, as rainhas, não é? A Mary Stuart e a Elizabeth I. E você, de novo, como você já colocou aqui, é só uma cadeira, o pano preto, um refletor e você vai fazendo as duas. Eu fui te assistir, não agora no vivo, no Teatro Estúdio, onde você cumpriu uma temporada anterior e é impressionante mesmo, né, Denise, como você, com muito pouco, consegue fazer duas personagens completamente diferentes, numa mexida de cabelo, num gesto, nas mãos, na boca. O que você faz realmente, olha, não à toa a casa cheia, uma temporada de muito sucesso. Eu sei que quem te incentivou a voltar com esses textos foi a Lê, Alessandra Maestrini, que queria ver muitos dos seus trabalhos.
1: Nossa, ela foi insistente demais. Ela dizia, você tem que remontar. Insistiu tanto que eu remontei.
0: E aí fala um pouquinho agora do Mary Stuart, das duas ali, só pra gente apresentar aqui pro nosso ouvinte, pra quem ainda não foi assistir.
1: Pois é, porque é muito metafórico essa história, né? Ela refere-se a duas mulheres que estavam no poder num momento muito importante da história, onde muita coisa estava acontecendo. Aparecia Michelangelo, Leonardo da Vinci, Shakespeare, e nesse as grandes descobertas de outros países. E nesse momento essas duas rainhas estavam disputando o mesmo poder, a Inglaterra. Uma era a rainha da Escócia, a outra rainha da Inglaterra, mas as duas queriam o reino da Inglaterra. Então, nessa disputa de poder, a rainha Elizabeth manda decapitar Mary Stuart, o que é uma coisa de um terror absoluto e que demonstra metaforicamente toda a luta de poder, seja por mulheres, seja por em tempos diferentes da história, essa luta sempre é destrutiva. Então, aí é usado como um tema metafórico de quantas condições nossas internas também de disputa de poder, de questões que são muito mais metafísicas e que se demonstram ali naquela história muito verídica, que está historicamente registrada. E eu entro também como atriz, dando as minhas opiniões em cena e os meus comentários também contemporâneos sobre aquilo.
0: E o Mersuz que você fez em 7 idiomas, Denise?
1: Foi, eu trabalhei com várias peças, inclusive com Mary Stuart, em vários idiomas, em vários países. Idiomas esses que eu não domino, mas eu me esforçava para aprender com professores excelentes, professores de fonética também, que faziam eu pronunciar exatamente como era. Então eu chegava nos países, as pessoas vinham no camarim depois falar naquele idioma comigo, eu dizia, não, mas eu não falo.
0: Quais, por exemplo, Denise?
1: Ah, em alemão, por exemplo. As pessoas vinham falar em alemão comigo, eu dizia, mas eu não falo alemão. E ele dizia, não, mas você falou inteiramente agora aqui na peça, como não fala? Eu falei, não, eu decorei isso, mas eu não sei. Em russo, em ucraniano. Então, os idiomas que eu não tenho o menor domínio, mas que as pessoas achavam que eu dominava porque os professores que eu tive foram muito bons.
0: E desde 87, que foi quando você estreou Mary Stuart, né? Você mexeu muito, mexeu pouco?
1: Nada. Isso que é interessante. Eu tirei uma cena só porque era muito longa, mas não mexi em nada do texto e ela ainda se comunica como naquela época, porque ela é mesmo atemporal e é feita para isso, para que a gente possa se referir sempre a algo que nos diz respeito e que a gente possa e queira refletir, que é sempre sobre amor e liberdade.
0: Vou passar aqui o serviço, Mary Stuart em cartaz no Teatro Vivo, curtíssima temporada aqui em São Paulo, até 19 de julho, às sextas e sábados, às 20 horas, às 8 horas da noite, aos domingos mais cedo, às 18, 6 da tarde, o Teatro Vivo, que fica ali na Avenida Doutor Chucri Zaidan, 2460, ingressos em simpla.com.br, essa temporada curtinha aqui no Teatro Vivo, mas eu sei de algumas novidades, daqui a pouquinho a gente vai falar mais sobre elas. Né? Mas eu queria, voltando aqui um pouco da sua trajetória, você falou, a gente já contou que desde menina você já interpretava, fazia ali algumas coisinhas em casa. E a escrita também, né? O seu pai que te incentivou, te dando uma máquina de escrever, e você já desde menina também estimulada à escrita.
1: Sim.
0: O que você escrevia?
1: Escrevia muito para o Jornal da Cidade, que não sei como era. Isso é um fato inédito, assim, que o diretor do jornal publicava meus textos desde os meus 14 anos. Então eu fazia crônicas, fazia reflexões a respeito da própria cidade, da comunidade ou de outros temas que no momento tocavam a todos nós. E ele publicava, tanto que quando eu escrevi a minha primeira peça, Círculo na Lua, Lama na Rua, ele publicou em livro, porque ele dizia, o que não se publica não existe. Então, ele era a favor da publicação. E isso fez com que mais tarde eu também publicasse mais 7 livros meus, de minha autoria, com esse preceito de que o que não se publica não existe. Então é preciso publicar mesmo para que o autor possa olhar de novo e ter uma crítica sobre aquilo e fazer melhor da próxima.
0: E hoje você continua com o hábito de escrever sempre?
1: Sim, sempre. Sempre escrevendo, é contínuo. Tanto que eu escrevi um poema sobre Nietzsche, o momento em que ele vê um cavalo sendo espancado e enlouquece por causa disso, e mandei para o ator João Paulo Lorenzon, que eu tinha visto num espetáculo chamado Quase Infinito, do Borges, na FAAP, e tinha gostado muito, e mandei para ele ver o que ele sentia, e ele decidiu montar em espetáculo, e convidou a mim e a Alessandra Maestrini para dirigirmos o espetáculo. E hoje ele está em Avignon apresentando e depois volta para o Brasil em cartaz, em vários teatros, em várias cidades. E tornou-se um espetáculo chamado Nietzsche do Cavalo Nada Sabemos. E é um espetáculo sobre a reflexão da violência que existe nas guerras e em todos os momentos da nossa sociedade atual. Então é um espetáculo que nasceu de um escrito meu.
0: Mais um intervalo, mas antes, vamos com dicas do que fazer, uma programação completa recheada neste fim de semana, as atrações para você curtir com toda a família. Um dos textos mais emblemáticos do dramaturgo inglês William Shakespeare, O Mercador de Veneza, está de volta a São Paulo. Depois de passagens pelo Rio de Janeiro e outras capitais, a peça retorna agora ao Tuca, na capital paulista, após uma primeira temporada com ingressos esgotados em poucos dias. À frente de um elenco de 12 atores, Dan Stubbuck dá vida ao icônico agiota Shylock, já interpretado por nomes como Al Pacino, Laurence Olivier e Pedro Paulo Rangel, mergulhando em temas como preconceito e intolerância a todos aqueles que são estrangeiros. A montagem é uma reflexão acerca das transformações nas relações humanas e tensões sociais que transcendem séculos. A obra, atravessada por tensões religiosas e preconceitos, nos confronta com questões sobre intolerância, identidade e justiça, tão atuais quanto no tempo em que foi escrita. A trama acompanha Antônio, um mercador que contrai uma dívida com o agiota Shylock para ajudar o seu amigo Bassanio. Como garantia, Antônio aceita dar libra de sua própria carne. Com o não pagamento da dívida, o contrato desencadeia um julgamento dramático, colocando em pauta temas como justiça e preconceito. O Mercador de Veneza fica em cartaz até 26 de julho, no Tuca. Sessões aos sábados, às 20 horas, e aos domingos, às 17. O Tuca fica na esquina da rua Monte Alegre, 1024, em Perdizes. Ingressos em simpla.com.br. O artista e arquiteto Edu Rocha ganha uma grande exposição retrospectiva na Oca do Ibirapuera, em São Paulo. Com curadoria de Agnaldo Farias, a mostra Edu Rocha, Arte e Arquitetura reúne mais de 400 trabalhos e apresenta um amplo panorama de mais de 60 anos de trajetória, evidenciando as conexões entre sua produção artística e seus projetos arquitetônicos. Distribuída pelos quatro andares do edifício, projetado por Oscar Niemeyer, a exposição reúne desenhos, pinturas, esculturas, fotografias, instalações, além de maquetes, plantas e diferentes formas de representação de projetos arquitetônicos e urbanísticos, revelando como as investigações visuais do artista se desdobram também em sua prática como arquiteto. A expografia evita hierarquias entre as diferentes linguagens e modos de representação, propondo aí um percurso que atravessa distintos momentos da carreira do artista, desde os primeiros desenhos realizados ainda na adolescência, passando pelas investigações com cor e abstração e pela produção gráfica, até chegar a projetos arquitetônicos e instalações recentes. Edu Rocha, Arte e Arquitetura, fica em cartaz até 19 de julho. Visitação de terça a domingo, das 10 às 19. Ingressos em ingresse.com. A Oca fica no Parque Ibirapuera, pavilhão Lucas Nogueira Garcês. Com direção e atuação de Eric Johnson, o sucesso Aluga-se um Namorado faz temporada no Teatro UOL em São Paulo. O espetáculo é uma nova montagem da peça que estreou em 1992 com o próprio Eric Johnson no elenco. Entre 2004 e 2008, a comédia percorreu o Brasil com temporadas esgotadas em capitais como Rio de Janeiro, Brasília, Salvador, Porto Alegre, além da capital paulista. Aluga-se um Namorado é uma comédia que explora com humor e leveza as relações familiares, estabelecendo uma forte conexão entre o público. O espetáculo conta a história de Alex Schneider, um ator bem-humorado contratado por Sarah para interpretar o papel de seu namorado, judeu e médico, diante de sua família, que segue rigorosamente as tradições judaicas. A farsa é armada porque, na verdade, o verdadeiro namorado de Sarah não é judeu. E a partir daí, desenrola-se uma comédia marcada por mal-entendidos e situações inesperadas. inesperadas. Será que os pais de Sara e seu irmão Joel, um psicanalista atento, vão descobrir a verdade? Aluga-se um namorado em cartaz no Teatro UOL até 27 de setembro. O endereço é Avenida Higienópolis, número 618, e os ingressos em teatrouol.com.br.
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11: Tem textos inéditos, né, como esse, que é um escrito. Agora, dos outros trabalhos que você já fez, e o Mary Stuart foi um que a Ale pediu para você remontar, tem algum no horizonte que você quer trazer de volta? Tem um que é muito famoso, né, que é o da Elis, por exemplo. Você tem vontade de revisitar algum outro trabalho, Denise?
12: Olha, a Alessandra fica me insistindo para que eu remonte
7: todo o repertório. Mas tem vários aí, tem Calendário da Pedra, que é possível que a gente remonte logo. Tem Desobediência Civil, que foi um espetáculo muito importante, baseado no texto do Henry Thoreau, que foi o nosso primeiro hippie da história, e com quem eu ligo ao Paulo Freire nos seus ensinamentos a respeito de liberdade. E tem outros, como Preferiria Não, que é sobre o Bartleby, aquele trabalhador de um escritório que se recusa a fazer tudo que o chefe pede. O chefe pede alguma coisa para ele, fazer uma cópia de algum documento, ele diz, preferiria não. E ele vai até o fim dizendo, preferiria não. E aí a gente analisa, né, na história, na sociedade, como seria diferente se a gente pudesse algumas vezes dizer, preferiria não e não fazer. Então tem esses espetáculos como Olhos Recém-Nascidos, que discute a problemática do dia a dia, do cotidiano, tudo que a gente passa no dia a dia, que se repete, e como nós vamos enfrentando aquilo, se renovando ao mesmo tempo e analisando onde é que nós estamos sendo inteiros ou que precisamos refletir mais e dar mais chance para um outro tipo de qualidade de vida. E tem outros, vários.
11: Tem alguns que você acha que tem mais sentido agora, pelo momento, alguns assuntos que você queira discutir, que faça mais sentido, que converse mais agora, é isso, Denise?
7: Talvez o espetáculo Desobediência Civil, por ele falar muito do que é importante mesmo para a vida, porque o Henry David Thoreau foi um pensador, um filósofo, que se retirou da sociedade, foi morar numa cabana no meio do mato para tentar descobrir o que, que é importante, realmente necessário para a vida. Nada de excessos. Então ele vivia com muito pouco e plantava sua própria comida e tinha 3 cadeiras apenas na casa. Ele dizia que uma era para ele, 2 para visitante e 3 se viesse muita gente. Não precisava mais do que 3.
11: As novidades aí, mas eu sei de outras duas. Amanhã é isso do Miguel Falabella?
7: Esse é um espetáculo que o Miguel Falabella está escrevendo para Alessandra Maestrini e eu protagonizarmos. E é um espetáculo muito interessante, que fala sobre o futuro, fala sobre inteligência artificial e que está aí vindo para como um dos próximos que nós devemos montar. E tem também um que a Alessandra Maestrini está dirigindo, meu, solo, chamado Dalton Trevisan, que tinha um cachorro. É sobre o grande autor paranaense, falecido há 2 anos, e que escrevia textos absolutamente únicos e muito concisos, muito, muito sintéticos, que tem muito a ver com teatro essencial. E minha irmã, por acaso, era uma grande contribuidora dos textos dele, porque ela é psicanalista e percebia muitas coisas interessantes que era do jeito que ele gostava, e ela deixava para ele numa livraria os textinhos e ele olhava e transformava os textos na linguagem dele, porque eles nunca se encontraram, era uma correspondência praticamente, e ela sempre me falava muito da obra dele, então eu sempre li tudo dele, tenho uma intimidade nesse sentido muito grande. E agora a curadora dele foi assistir Mary Stuart e disse, olha, você pode fazer, porque eu já queria ter feito alguma coisa dele, tinha mandado uma carta para ele pedindo, ele nunca respondeu. E ela achou essa carta lá, ela disse, olha, se ele guardou, acho que é porque ele tinha intenção de responder, mas ele era muito redio, não gostava de dar entrevistas, de se comunicar com ninguém, então vivia completamente isolado na casa dele, escrevendo. E agora ela, Fabiana Faversani, que é a curadora da obra dele, disse: eu posso, e eu então estou dizendo que você tem a autorização para fazer o trabalho. Aí chamei a Alessandra, que conseguiu montar, fez uma coisa maravilhosa de estrutura toda. Ela juntou a vida dele, o jeito dele, as particularidades dele, junto com alguns textos, e montou esse espetáculo, que agora a gente vai estrear na Flip, no dia 23 de julho. E depois viaja para Curitiba.
11: Então primeiro na Flip, porque a data que eu vi, que aliás era o dia do meu aniversário, é o dia do meu aniversário, 21 de agosto, 21 e 22, no Guaíra, é isso?
7: Isso, Curitiba. A cidade natal.
11: Mas antes, então, você já estreia na Flip.
7: Já estreamos na Flip, dia 23 de janeiro, julho.
11: E aí depois vai rodar.
7: Tem Salvador, dia 1 e 2 de agosto... Depois Natal, ainda em agosto, Uberlândia, vamos para muitas cidades.
11: Aí você para com o Meryl Studio, fica rodando os dois simultâneos?
7: Os dois.
11: Uhum. E o do Miguel é mais para frente, para o ano
7: Miguel
11: que vem?
7: O do Miguel é um pouquinho mais para frente,
11: pra
7: porque ele está em Portugal agora, filmando.
11: Com a Marisa Orte, queridíssima.
7: Isso, então será para o próximo ano, sim.
11: Denise Stoklos, que está com Meryl Streep, daqui a pouco vem Dalto Trevisan, que tinha um cachorro, um texto aí do Miguel Falabella é mais pra frente, mas esse também é uma expectativa, né? Porque daí você volta a dividir palco.
7: A cena
11: com...
7: Vou dividir!
11: Com uma colega, com uma outra atriz,
7: sim,
11: né, Denise?
7: Vai ser maravilhoso, a gente tá querendo isso muito. E já nessa experiência dela me dirigir, nesse solo do Dalton Trevisan, a gente já está afinando a linguagem. E dirigimos juntas
11: o Papel de Parede.
7: Papel de Parede Amarelo e eu com a Gabriela Duarte. E agora o João Paulo Lorenzon no Nietzsche, no Cavalo Nada Sabemos, dirigimos juntas também.
11: Para você, ocupa o mesmo desafio dirigir, ser dirigida, dirigir a si mesmo, estar com uma outra colega? Para você, tá tudo junto no mesmo pacote, Denise?
7: Dirigir, para mim, outras pessoas é o mais difícil. Por isso que, junto com a Alessandra, a coisa funciona. Porque ela toma a frente, ela faz as coisas, ela vê, enxerga detalhes, coisas que eu não consigo. E ela tem uma noção muito geral de tudo. Como ela chama, ela faz uma performance estrutural, porque ela enxerga o figurino, ela enxerga a luz, ela enxerga cenário, tudo coisas que eu não faço para outros, eu faço para mim, e que é uma coisa muito resumida, porque é essencial, mas ela consegue fazer construções. Ela trabalha já muito em musicais, então tem uma cultura muito grande a respeito de espetáculos grandes e com formação de outras informações, né? E com isso, junto a ela, eu me defendo um pouco na direção, mas sozinha para dirigir outros atores, eu nunca me arrisco, não. Não acho que eu tenho essa capacidade.
11: E os workshops, você falou que antes dava aula, dava os cursos. Você continua, Denise?
7: No momento, não, por causa da agenda, por causa de muitas viagens e apresentações, mas já fiz muito trabalho de aulas, tanto presenciais como online, antes ainda da pandemia. Meu filho me deu essa ideia da gente fazer online, porque tinha muita gente de outras cidades pedindo, até de outros países, então a gente abriu isso e foi muito interessante, porque também uma amiga psicanalista, Marisa Grebe, dizia para mim assim: olha, você teve várias experiências internacionais e com outros diretores e tem obrigação de dividir, porque se você não compartilhar, você está fazendo reserva de mercado. Aí isso me confirmou que eu tinha que, não era porque eu sabia, mas era porque eu tinha que dividir aquilo que eu tive oportunidade de receber.
11: Falando em dividir, o seu documentário já saiu? Acho que estava tendo uma captação, filmagens.
7: Está em projeto há muito tempo. Minha filha, Thaís, teve essa ideia de fazer um documentário há bastante tempo já. E E estamos sempre em construção. Uma hora isso sai.
11: Mas por quê? Do processo mesmo, da burocracia?
7: A burocracia, a dificuldade de se conseguir organizar a produção. Tem muito material antigo que precisa ser revisto, retomado, cortado. É um trabalho bastante meticuloso. É quase histórico, porque vem de muito tempo já que ela vem registrando o meu trabalho, Thaís.
11: Porque essa história tem que ser contada, né? Claro que aqui numa entrevista, né, com tempo limitado, a gente pegou aqui um recorte, ainda que deu pra gente falar das suas origens, do seu início, né? Mas muita coisa ficou de fora e que no documentário, com certeza, a gente vai conseguir mergulhar, não é? O seu encontro com a Clarice Lispector, por exemplo, você, menina de tudo, o que que era? Rio de Janeiro, não era? Que foi pedir uma entrevista. Tem tantas histórias, né, Denise?
7: Isso, aos 18 anos, estudante de jornalismo. Eu fui lá pedir uma entrevista para ela, para o meu jornalzinho da faculdade. E ela me recebeu e deu a entrevista. E eu estava tão fascinada por ela, porque eu estava começando a ler Clarice Lispector, maravilhada que eu estava, que ela olhou uma hora e disse: você não veio aqui me entrevistar, você veio me conhecer, né? Então guarda aí a caneta, o papel e vamos conversar. E ficamos conversando e foi tão maravilhoso que eu apaguei o que ela me disse, de tão fantástico que foi o momento em si.
11: Daqui a pouquinho, então, quem sabe, né? A gente tem esse projeto aí, documentado, as histórias, os recortes dos jornais, né? Que isso, com certeza tem, você tem ainda.
7: Tem tudo,
11: de Irati, que você escrevia pro jornal.
7: Perdão? Do mundo. Dos países todos.
11: Claro, não, as críticas, né? Crítica, sim, no The New York Times, falando do seu trabalho. O público te abraçou, mas a crítica também, né? Porque às vezes o público abraça e a crítica não, mas o público te abraçou e a crítica também. Aqui no Brasil, numa época em que a crítica teatral era muito forte, hoje você não encontra mais críticos de teatro com as publicações nos jornais do jeito que era no passado. Mas não só a crítica no exterior, como The New York Times, aqui no Brasil também, né, Denise?
7: Sim. Eu sempre fui muito bem tratada pela crítica, então isso me ajudou muito a despertar interesse no público para que viesse assistir as minhas peças. Só tenho a agradecer, é uma carreira que só me deu prazeres.
11: A gente já falou que seus espetáculos, né, é um solo, é um monólogo, e você faz tudo, faz a direção, a coreografia, a iluminação, tudo ali você comanda, e não é fácil carregar um espetáculo nas costas, manter a temperatura, não é? A energia, segurar ali o público, e você consegue fazer isso, faz há muitos anos. E eu lembro que em alguma entrevista você falou que tinha o medo do palco, né? Mas depois ali toca o terceiro sinal, abre a cortina, você vai. Continua, Denise, com medo do palco?
7: Pouco tempo, até que um psicanalista me disse: olha, esse medo do palco, já que eu assisti seu espetáculo e vi que está tudo certo, você sabe tudo que tem que fazer, não tem por que ter esse medo, esse receio, trata-se de uma crença, você crê que está com medo, tira essa crença. Aí eu comecei a fazer isso, é verdade, eu não estou com medo não, eu vou lá, eu vou fazer, porque eu já estudei isso, eu estou fazendo algo que eu tenho um conhecimento, me preparo, faço aquecimentos. Então, dispensei essa crença e a coisa está ficando mais simples agora, sem esse pavor de entrar no palco achando que não vai dar nada certo.
11: Mas você tem algum ritual, algo que você faça, alguma... Não?
7: Não, eu faço os aquecimentos normais que a gente faz de voz, de corpo, para poder realizar aquilo que se pretende fazer em cena. Mas nenhum ritual especial, não.
11: Denise, e aí uma curiosidade, tem muita gente perguntando, algum trabalho na televisão, no cinema, em série, que já te chamaram, que você ficou ali na dúvida por atender, né, algum requisito artístico mesmo, foi, puxa, isso aqui eu nunca fiz e de repente seria interessante, seria um desafio, não teve isso, algo que tenha te chamado a atenção?
7: Olha, quando me chamaram para continuar a fazer novela, eu não me interessei porque eu estava querendo me aprofundar na mímica. Tanto que eu acabei a novela, fui imediatamente para os Estados Unidos, para São Francisco, onde tinha um outro professor de mímica com outro método que me interessou muito. Então isso foi passando. Agora está surgindo outras oportunidades e quem sabe a gente venha a fazer. Não sei se dá para falar, então melhor não falar, porque...
11: pode falar, aqui você pode falar tudo, pode, Denise. Falar. Porque agora tem vários formatos também, né? E de repente, ali algum... não é que te chama atenção, mas é que, conhecendo o seu trabalho, né? Você quer fazer algo que realmente vai agregar, acrescentar, e não que seja algo numa escala industrial, que seja algo robótico ali, não é? Correndo no automático, no piloto automático. Você quer fazer algo que faça sentido, não é isso, Denise?
7: Sim. Então, essa é uma novela do Jaime Monjardim.
11: Opa!
7: Que é um excepcional criador e que está em elaboração desse trabalho e me interessou muito.
11: É o Romari ou não?
7: Hã?
11: É o Romari ou não? É outro?
7: Não. É um que ele está escrevendo já há algum tempo. E a Alessandra Maestrini trabalha e eu vou participar também e fiquei muito interessada. E o Jaime é uma pessoa muito interessante que eleva muito o meu trabalho, então isso faz com que a gente se sinta muito bem recebida e saiba que e sabe que vai ser bem tratada na questão artística. Além do que o trabalho do Jaime Monjardim é muito bom, né? Vamos ver.
11: Que essa bacana! É, olha só, várias novidades aqui, hein? A gente já foi passando algumas nos palcos, no teatro, mas também no audiovisual, né? Tem ouvinte pedindo para reforçar o serviço que pegou a entrevista agora. Denise está em cartaz em São Paulo, está aqui com Mel Stuart, esse sucesso que já foi apresentado em 33 países, 7 idiomas diferentes. É um sucesso mesmo, fez uma temporada linda no Teatro Estúdio e agora no Teatro Vivo, que é um teatro também muito gostoso. Quem toca ali tudo é o meu amigo André Scioli. O Mel Stuart, curtíssima temporada, então só mais essa semana. Então, sexta e sábado às 20 horas, às 8 horas da noite, no domingo mais cedo às 18. Teatro Vivo fica na Avenida Doutor Chucri Zaidan, 2460. Os ingressos, ou direto na bilheteria, tem um totem lá para comprar o ingresso, mas já é melhor comprar ali pelo site simpla.com.br, já garantir o seu lugar. E fica também devendo o Instagram aqui da Denise, que é por lá, vai ter a data, as datas de Dalton Trevisan, que tinha um cachorro, vai estrear na Flip, vai passar pelo Curitiba, Paraná, que você falou, é isso?
7: Salvador, Natal, Uberlândia.
11: Então é Denise Stoklos Oficial. Denise Stoklos Oficial no Instagram. Últimas semanas de Mary Stuart, a novidade da Dalton Trevisan, que tinha um cachorro. E em breve, esperar aí o Miguel Falabella voltar de Portugal. Tá gravando lá com a Marisa Hort. Ele que ainda vai voltar com Marrom, o musical, né? Que é o musical que conta a história da Alcione. Tem Gilberto Gil também, já tô sabendo que em breve chega aqui o musical sobre a vida e a trajetória do Gilberto Gil, também com direção ali do Miguel Falabella. E essa novidade, Denise Stoklos e Alessandra Maestrini juntas. Sim. No palco amanhã, se nada mudar o título, acho que é esse mesmo, né, o nome, isso amanhã. Amanhã. Então, Denise Stoklos Oficial no Instagram, as novidades aqui. Denise, queria te agradecer demais, viu, pelo papo, compartilhar um pouquinho, só um recorte muito pequeno da sua trajetória. Nem deu pra gente falar das suas andanças por aí, não é? Que você, depois que saiu do Brasil, foi pra Israel, foi pra África do Sul, foi pra Alemanha e rodou tanto e teve tantos aprendizados, tantas vivências lá, que serviram como bagagem mesmo que você carrega até hoje com os espetáculos e as personagens que você vive, que você faz, os textos que você quer contar. É uma história muito bacana mesmo de levar não só o nosso teatro, a nossa cultura, uma atriz brasileira, mas de levar a sua marca, não é? O teatro essencial, um manifesto para tantos países aí, atingir tanta gente. Muito bacana você estar aqui. Brigadíssimo, viu?
7: Muito obrigado. Eu só queria reforçar que Mary Stuart, apesar de parecer uma tragédia, é uma comédia.
11: É.
7: Né? Então, convido a todos para rirem muito lá comigo.
11: Podemos tocar um trechinho aqui, depois a gente continua?
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0: Denise, brigadíssimo, um beijo grande, viu?
1: Obrigadíssimo a você, você é maravilhoso, muito obrigada, adorei ter vindo, obrigada pelo convite.
2: Olha, também quero deixar um beijo grande aqui pra Alessandra Maestrini, queridíssima. Alê, tô indo pra Sorocaba hoje, a Alê que é de lá, não sei se faz tempo que ela, acho que faz tempo que a Alê não vai pra Sorocaba.
1: Ela vai sempre.
2: Vai sempre, tô indo lá, viu? Comer a coxinha, viu, Alê? Um beijo pra você, saudades, viu? Denise, brigadíssimo.
1: Obrigada a você, um beijo para os seus ouvintes, adorei estar aqui.

0: Ponto final na edição de hoje do Antenados. 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A sonorização foi de Caio Martins e a apresentação foi minha, Danilo Gobato. Obrigado pela companhia, pela audiência e seguimos antenados por aqui. Tchau!
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Rigoberto, eu tenho um tema que eu cantei muito quando era nordestino, estava no sertão, mas essa não dá, não. Por que não dá? Eu digo, porque é muito lenta, muito, muito triste. Ele disse, canta aí pra mim, eu disse. Humberto colocou a letra novinha estralando. Quando ele trouxe para mim, disse: olha, te prepara, porque nós vamos gravar um clássico.

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0: Pesquisa Quest aponta Lula na liderança contra Flávio Bolsonaro em cenário de segundo turno. O levantamento indica o candidato do PT à reeleição com 45% das intenções de voto contra 37% do adversário do PL. A Argentina vence a Inglaterra de virada por 2-1 e vai decidir a Copa do Mundo domingo diante da Espanha. Ministério da Fazenda prevê estouro da meta e projeta a inflação em 5,1% esse ano. De acordo com a pasta, o El Niño e o choque do petróleo devem impactar os preços. E o governo chileno decreta estado de emergência até dia 21 por causa de tempestades. Fenômeno climático causa inundações em diversas regiões e provoca danos em infraestrutura. O representante comercial dos Estados Unidos, Jameson Greer, vai falar na Casa Branca sobre a possível taxação de produtos brasileiros, que deve ser anunciada, essa é a tendência, uma tarifa de 25%. Já estou aqui com a Bruna Garcia, nossa editora de assuntos internacionais, na expectativa para esse pronunciamento. Não deve dar outra, né, Bruna? Taxação deve ser anunciada logo mais, né? Boa noite.
1: Exatamente, Vitor. Boa noite a todos. Essa taxação deve ser aplicada aí nos próximos dias, a gente está aguardando.

0: Quando abrirem a live do Jameson Greer, o representante comercial dos Estados Unidos, que deve falar daqui a pouco sobre essa questão. Então, a gente vai ver se essas tarifas vão ser realmente aplicadas ao Brasil, essas novas tarifas em cima de tarifas já existentes, né? Ou não. Vamos aguardar e daqui a pouco a gente volta.
1: É isso, né, Bruna? E algo que já vinha sendo aguardado pelo governo brasileiro, né? O governo já trabalha com esse cenário. E, aliás, se somaria à taxação que já foi imposta no início do mandato do Donald Trump. Não é uma política que se restringe apenas ao Brasil, né? No caso do Brasil, tem algumas justificativas muito particulares que se referem à nossa situação. O PIX, por exemplo, é algo que está incomodando os americanos. Tem uma queixa também sobre o que seria uma falta de eficácia da nossa política de combate a crimes ambientais. Uma reclamação de que o Brasil tem sido muito tolerante. Direito sobre propriedade intelectual, uma reclamação de como é a legislação do Brasil em relação a isso, a suposta censura contra as Big Techs, as empresas americanas que estariam sendo censuradas pela justiça brasileira, enfim, várias reclamações que são o pano de fundo, o pretexto para essa taxação, mas que faz parte de um movimento mais amplo, né, Bruna, dessa agenda tarifária do governo Trump.
0: É, exatamente. Inclusive a questão do desmatamento, a Amazônia nos últimos anos vem reduzindo, né, o desmatamento. A gente tem pesquisas direcionadas a isso que informam que o desmatamento foi reduzido drasticamente nos últimos anos. Então, dá para se pensar que é uma questão também muito política a respeito do Brasil e do atual governo brasileiro, né, em relação aos países vizinhos, que agora tem até o escudo das Américas, né, com os países aí mais ligados aos partidos de direita, mais alinhados ao presidente Trump. Então, a gente tem esses poréns, né, essas questões aí que são de pano de fundo dessas tarifas que devem ser aplicadas.
1: É isso. Vamos seguir de olho, acompanhando. A Bruna segue comigo aqui e assim que iniciado esse pronunciamento do Jameson Greer, a gente vai, claro, transmitir ao vivo para você aqui na programação da Band News TV. Mas, repito, tudo indica que vai ser mesmo o anúncio da taxação sobre os produtos brasileiros.
0: É
1: Obrigado,
0: isso.
1: Bruna, e até já.
0: Obrigada, até já.
1: Agora, outros destaques dessa quarta: Israel anunciou um plano para aumentar a ocupação na Cisjordânia. Na faixa de Gaza, os ataques continuam.
2: Apesar do cessar-fogo anunciado em outubro, os ataques israelenses continuam fazendo vítimas inocentes em Gaza. O alvo mais recente foi um prédio de apartamentos no centro de Gaza. Um casal e a filha de 6 anos morreram. O segundo filho da família foi o único sobrevivente.
3: Como viver sem pai e sem mãe? Que tipo de crueldade é essa que o povo da Palestina, o povo de Gaza, está sofrendo?
2: Israel afirma que o prédio abrigava um militante do grupo Hamas. O número de palestinos mortos desde o acordo de cessar-fogo subiu para 1.125, a maioria civis, incluindo idosos, mulheres e crianças. A tensão também cresce na Cisjordânia, outro território palestino. Depois de mais um confronto entre moradores e colonos judeus, soldados israelenses cercaram casas de palestinos, cortaram as cercas e dispararam bombas de efeito moral para dispersar a multidão. Desde 2023, mais de 100 assentamentos foram aprovados por Israel na Cisjordânia e a ocupação deve aumentar. O governo acaba de aprovar 34 novos assentamentos no território palestino, ao custo de 2 bilhões e 200 milhões de reais. Reino Unido e França anunciaram novas sanções contra colonos e organizações acusados de envolvimento em ataques contra palestinos e na expansão dos assentamentos. Os dois países cobram que Israel responsabilize os autores da violência. Mais de 500 mil israelenses vivem em assentamentos na Cisjordânia, onde moram cerca de 3 milhões de palestinos.
1: E a Ucrânia anunciou um ataque contra 20 navios russos no Mar Negro. Entre eles, 17 seriam petroleiros. O país afirma ter atingido mais de 130 embarcações russas nos últimos dias. Já a Rússia fez um bombardeio em Odessa, na Ucrânia, que matou 3 pessoas. Em outra região do país, um ataque contra um prédio de apartamentos deixou mais 2 mortos. E imagens impressionantes mostram um trem cercado por um incêndio florestal no Canadá.
4: O vídeo registrado de dentro da cabine é assustador. Uma parede de fogo consome a vegetação em volta do trem de carga, enquanto a tripulação faz contato pelo rádio. O caso foi na província de Ontário, no leste do Canadá, onde há dezenas de focos de incêndio florestal ativos. A fumaça se espalhou e chegou até Toronto, que registrou a pior qualidade do ar do mundo hoje. A companhia ferroviária afirmou que os trabalhadores conseguiram ultrapassar a cortina de fogo e foram resgatados em segurança.
1: E o Parlamento da França aprovou a legalização da eutanásia. O procedimento será autorizado para adultos que sofram de doença incurável com dores resistentes ao tratamento. A lei ainda precisa passar pela análise de um conselho constitucional. Se passar, a França vai se somar ao grupo de poucos países que legalizaram a eutanásia, como Bélgica, Holanda, Suíça, Canadá e Uruguai. E a China construiu uma réplica em tamanho real de um navio de guerra dos Estados Unidos em uma área de testes no deserto. O alvo simula um destroyer norte-americano da classe Arleigh Burke, com 155 metros de comprimento. Especialistas militares afirmam que a estrutura em escala real serve para treinar tropas e para testar mísseis balísticos antinavio de alta precisão. O local conta com trilhos que permitem movimentar alvos para simular embarcações reais em alto mar. A construção faz parte dos esforços da China para modernizar suas forças armadas e se preparar para possíveis conflitos marítimos diante do aumento das tensões na região do Pacífico. E a Bruna Garcia segue com a gente aqui para trazer mais da expectativa. Você que está chegando agora, estamos aqui no aguardo do pronunciamento que vai acontecer em instantes de Jameson Greer, representante da Casa Branca, para falar sobre as tarifas que vão ser aplicadas sobre produtos brasileiros. Começa daqui a pouquinho esse pronunciamento, né, Bruna?
0: Exatamente, Vitor. O representante comercial dos Estados Unidos deve falar daqui a pouco. Nós estamos nos conectando aqui para ver se já saiu a abertura da live.
1: Estava previsto para 8h30 da noite, né, Bruna? No horário de Washington, 9h30 aqui no horário de Brasília, né?
0: No horário de Brasília, exatamente.
1: Então já tem um atraso aí, cerca de 14 minutos, mas a qualquer momento deve começar essa fala. E aí, como a gente estava antecipando aqui, a tendência é mesmo da aplicação da tarifa, né, Bruna?
0: Exatamente, 25%.
1: Pois é, isso é resultado de um trabalho longo, né? Não é algo que foi decidido do dia para a noite, é uma investigação que durou um ano. Investigação é mesmo o termo, né? Parece estranho, mas é exatamente isso que fez o Escritório de Comércio da Casa Branca uma investigação sobre se as condições de concorrência com outros países são leais ou desleais. E aí, um relatório preliminar, que foi o que foi divulgado há cerca de um ou dois meses, apontava que sim, há uma concorrência injusta com os produtos brasileiros, e o Escritório de Comércio defendia que o presidente Donald Trump decidisse pela aplicação da tarifa. Foi isso que foi anunciado há algum tempo, por isso que a gente já está tratando desse assunto faz algumas semanas, ou seja, havia uma ameaça, um primeiro parecer favorável do Escritório de Comércio, mas essa decisão final ainda não tinha sido tomada e de lá para cá as negociações se intensificaram, né, Bruno?
0: Exato, e lembrando que o Brasil, os Estados Unidos são superavitários em relação ao comércio com o Brasil há anos, então eles nem teriam muito motivo, um motivo comercial mesmo, para estarem fazendo essas investigações, porque o Brasil compra mais dos Estados Unidos do que os Estados Unidos compram do Brasil. E aí também tem a questão dos produtos que seriam exceções, né, como café, suco de laranja, entre alguns outros. Isso a gente vai ver com mais detalhes daqui a pouco.
1: É isso, teremos já já o anúncio aí, possivelmente todo esse detalhamento. Me arrisco a dizer, Bruna, que é o que é mais aguardado, né? Saber qual vai ser a lista de exceções, quando entra em vigor a tarifa, qual vai ser exatamente a alíquota, se são esses 25% que a gente está trabalhando aqui, ou se Exato. Houve algum relaxamento, porque a taxação já parece inevitável. Até o fato de haver o pronunciamento, certamente é para fazer o anúncio da aplicação, né? Imagino que não seria convocada uma entrevista coletiva, que não seria organizado um pronunciamento para anunciar que não haverá
0: a taxação. Eles poderiam só dar uma nota para a imprensa.
1: Exatamente, um documento formal ali e pronto. Uhum. Se vai haver o pronunciamento, muito possivelmente é porque vai ser aplicada a tarifa e ele vai explicar os motivos, né? O que leva o Brasil a essa penalização. Mas resta saber esses detalhes, que é o que a gente vai ter em instantes. Repito, era 9h30 da noite o pronunciamento, está um pouquinho atrasado, a qualquer momento começa, a Bruna vai acompanhar com a gente aqui. Até já, Bruna.
0: Até já.
1: E ainda no noticiário internacional, a gente fala agora do conflito no Oriente Médio. Estados Unidos e Irã trocaram novos ataques pelo controle do Estreito de Hormuz. Sem perspectiva de retomada das negociações, o governo iraniano agora ameaça fechar uma outra rota comercial. Forças americanas lançaram duas ondas de ataques ao Irã durante o dia por uma hora e meia e depois à tarde, destruindo instalações militares na região costeira. Militares também dizem ter impedido que dois navios comerciais atracassem em portos iranianos como parte do bloqueio naval ao país retomado nesta terça-feira. Já o Irã disse ter atingido bases americanas no Kuwait, Bahrein e na Jordânia. Um drone também caiu em um porto no Iraque. Além do Estreito de Hormuz, agora o Irã também ameaça fechar o Estreito de Bab al-Mandab, com apoio dos rebeldes hutis do Iêmen, que controlam o canal. Ele liga o Mar Vermelho ao Oceano Índico e é a rota comercial de 12% do petróleo global e de 20% das exportações de fertilizantes. Em um evento na Pensilvânia hoje, Trump disse que o Irã quer chegar a um acordo desesperadamente. Mas o governo iraniano nega, diz que não tem planos para voltar às negociações agora. Segundo a emissora NBC dos Estados Unidos, o conflito já pode ter custado à Casa Branca 100 bilhões de dólares, valor 3 vezes maior do que o que foi divulgado oficialmente pelo Pentágono. Nesta quarta-feira, um mural mostrando Trump em um caixão foi exibido no centro de Teherã, como uma mensagem de apoio ao governo. Aliás, o governo iraniano tem intensificado essa retórica, né, em relação à possível morte de Donald Trump. Vários sinais e símbolos como esse foram revelados nas últimas semanas. Inclusive, um jornal americano muito importante revelou que haveria a possibilidade de um plano do Irã para matar Donald Trump, que esse plano teria sido descoberto pela inteligência de Israel, que teria alertado a Casa Branca. Todos os envolvidos negam, tanto o Irã quanto os Estados Unidos, quanto Israel, mas, mais uma vez, essa imagem foi vista nas ruas de Teherã. O assunto agora é a Copa do Mundo. A semifinal entre a Argentina e a Inglaterra mobilizou muita gente aqui no Brasil. Os torcedores viveram uma montanha russa de emoções, como você vai ver na reportagem.
5: Dia de Argentina na Copa, ou melhor, de secar a Argentina no Mundial.
6: Tem como, a Argentina é rival, hoje todo brasileiro é inglês hoje, é isso.
7: Eu não quero que a Argentina ganhe.
5: Agora imagine o Russ, ele é inglês, é diplomata britânico e casado com uma brasileira.
8: Oh, I feel like I've been coming home to watch football in Brazil, it's really a dream come true.
5: É, mas os irmãos também contam com muito apoio aqui em São Paulo. Nesse bar mesmo, muita gente com a camisa da Argentina. Na Moca, zona leste de São Paulo, então, brasileiros e argentinos movimentaram o bairro com festa e muito churrasco.
9: Comecei a vir no jogo do Egito, aí que achei a turma da hora, comecei a minha turma mesmo, é churrasquinho, bebida e tal, aí começou a rolar, mano, bagulho da hora.
5: Bola rolando e atenção também. Enquanto os craques jogavam em Atlanta, as torcidas sofriam aqui em São Paulo. Até a alegria dos brasileiros no gol dos ingleses. O pub inglês em São Paulo explodiu. Já na Moca. É, mas na reta final de jogo, a Argentina mais uma vez voltou nos pés de Messi. Enzo Fernandes empatou. E Lautaro Martínez virou. Momentos finais da partida. E nesse momento, apita o árbitro. A Argentina está na final da Copa do Mundo mais uma vez. Para a tristeza, é claro, dos brasileiros e dos ingleses. Mas na Moca, a festa é gigante.
1: E o presidente do Tribunal Superior Eleitoral, ministro Nunes Marques, propôs a criação de um selo de acurácia para os institutos de pesquisa. Seria um selo por exatidão para premiar as empresas que apresentarem levantamentos mais próximos do resultado final das urnas. Esse é o destaque de hoje do comentário do âncora do Jornal da Band, Eduardo Eneg.
10: O ministro Nunes Marques, que é o presidente do Tribunal Superior Eleitoral, deu sua primeira contribuição ao debate eleitoral. Ele decidiu criar o selo de acurácia eleitoral. Parece fake news, mas é verdade. Nunes Marques resolveu dar um prêmio para os institutos de pesquisa que chegarem mais perto do resultado da urna. Vai ter a categoria boca de urna e a categoria pesquisa divulgada 7 dias antes da eleição. Como é um selo oficial, vai ter uma cerimônia de entrega depois da eleição, uma coisa bonita. mas é uma ideia bizarra. Porque acertar ou errar pertence ao universo do palpite. Por exemplo, se você tiver muita sorte, põe sorte nisso, você pode acertar os números da Mega Sena. Com um detalhe que não é desprezível. Não importa o que aconteça no Brasil e no mundo, nada, nada vai alterar os números que você escolheu, nem modificar o resultado da caixa. Já com pesquisa de opinião é diferente, porque pesquisa recorre a uma amostra de eleitores ouvida hoje para saber o que o conjunto de eleitores faria hoje diante de uma lista de candidatos, sendo que o eleitor não vai fazer nada hoje, já que a eleição é em outubro. E tudo o que acontece no Brasil e no mundo, tudo tem poder de modificar o resultado. Mesmo a 7 dias da eleição, em alguns casos até no dia da eleição muda. As pesquisas são uma ferramenta extraordinária. Ferramenta que dá à sociedade uma boa noção de como anda a corrida eleitoral no momento em que as entrevistas são colhidas. Mas essa ferramenta está repleta de limitações que são incontornáveis. Imagina que o ministro Nunes Marques resolva conduzir dentro do Tribunal Superior Eleitoral a pesquisa mais acurada que pode existir, replicando o formato da eleição de verdade. Urna para todo lado, presença obrigatória de todos os eleitores, multa para quem faltar, mesário, aquela mega estrutura que ele vai comandar em breve na eleição. Concorda que é uma metodologia indiscutível, já que todos os eleitores seriam entrevistados? Mesmo com esse grau de semelhança absurda entre a amostra, diretores da pesquisa e os eleitores que vão votar no dia da eleição, ainda assim as coisas podem mudar. Porque as pesquisas trabalham com uma matéria-prima complexa, pessoas. Pessoas são seres pensantes, que muitas vezes mudam de ideia, brigam com o best friend, gostam hoje de um cantor que passam a ignorar amanhã, lutam para conseguir um emprego do qual se demitem, se casam e se separam e fazem a mesma coisa na hora do voto. E muitas vezes é na hora do voto, literalmente. Nenhum entrevistado assume compromisso ou dá a casa como garantia de que vai votar no candidato que declarou ao pesquisador. O ministro Nunes Marques pode comprar um termômetro acurado daqueles aferidos pelo Inmetro, caríssimo, e descobrir que está com febre hoje. Mas não inventaram um termômetro capaz de medir a temperatura corporal dele daqui a 5 horas. Ainda mais quando a febre é feito o voto, uma questão de opinião.
1: Valeu, Eneg. Hora do intervalo. 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

0: Frente Parlamentar da Agropecuária e o governo avançam em negociação sobre as dívidas do setor. Medida provisória estabelece novas regras para refinanciamento de débitos de produtores. Polícia investiga grupo do advogado Nelson Williams por fraude em impostos. Esquema com ICMS gera prejuízo de quase 4 bilhões de reais para cofres públicos. Site do Superior Tribunal Militar sofre ataque hacker e permanece fora do ar. Equipes técnicas trabalham para normalizar o acesso ao portal. E o Irã ameaça fechar novas rotas marítimas em resposta a movimentações de tropas inimigas. Estados Unidos lançam nova onda de ataques na região para garantir a segurança de navios. Na Casa Branca, o representante comercial dos Estados Unidos, Jameson Greer, fará um pronunciamento agora à noite para dizer qual é o resultado da investigação que os Estados Unidos abriram sobre práticas comerciais do Brasil, ou seja, se os americanos vão mesmo impor aquela tarifa de 25% sobre produtos brasileiros. Tudo indica que sim, que esse deve ser o desfecho. Temos um convidado aqui para falarmos mais sobre essa possível taxação, o ex-secretário de Comércio Exterior do Brasil, Welber Barral. Obrigado, como sempre, Barral, pela presença com a gente aqui e uma ótima noite.
1: Boa noite, Fito. Prazer em falar com você.
0: Em primeiro lugar, Barral, queria que você nos atualizasse da situação de momento. É essa mesma tendência? Acredita que vai haver a taxação?
1: O USTA, que é o escritório do representante comercial, chamou para uma entrevista coletiva agora à noite. O que se espera é que agora à noite eles vão anunciar a tarifa contra o Brasil, né? Ou seja, o resultado da investigação da seção 301 contra o Brasil. Espera-se que eles anunciem uma 25% de tarifa, pelo menos temos informação de Washington, e isso deve ser publicado amanhã oficialmente no Diário Oficial. É o que deve acontecer.
0: Uma expectativa muito grande, Barral, sobre possíveis exceções, se vai haver ou não uma lista de exceções, porque da primeira vez que houve o tarifaço, e aí não como resultado da investigação comercial propriamente dita, mas aquela lá no início do mandato de Donald Trump, quando ele apresentou aquela tabela com tarifas sobre praticamente todos os países do mundo, Brasil inclusive, houve na época uma grande lista de exceções, porque o Brasil tem muitos produtos que são indispensáveis para os americanos. Você imagina que dessa vez também deve haver alguma lista de exceções e uma lista generosa?
1: Bom, essa é uma das perguntas, Vitor, porque o que deve acontecer, só para a gente lembrar, no chamado Dia da Libertação, que foi em abril do ano passado, o Donald Trump anunciou tarifas muito altas praticamente contra o mundo inteiro. Depois harmonizou essas tarifas em 10%. Depois, em julho, e anunciou tarifas específicas contra a China, Canadá, México, vários outros países. Em julho, anunciou contra o Brasil, praticamente sem exceções. Em outubro, ele excluiu vários produtos brasileiros, principalmente alimentos, por conta da inflação nos Estados Unidos, dessa tarifa. Em fevereiro, a Suprema Corte derrubou as tarifas. Ele aplicou uma nova tarifa com base na chamada seção 122, que vai acabar agora no final do mês. E seguiu-se essa investigação contra o Brasil, que também começou no ano passado. Então, provavelmente, o que vai acontecer agora é manter, anunciar essa nova tarifa de 25% contra o Brasil, mas com uma lista de exceção. Uma boa pergunta é quais serão os produtos da lista de exceção. Muito provavelmente alimentos vão constar, é o caso de carne, café, outros alimentos, minerais, produtos que são essenciais para a indústria norte-americana. E, claro, o que acaba sendo prejudicado é a indústria manufatureira brasileira, que exporta para os Estados Unidos. E essa que pode levar maior prejuízo ao ter uma tarifa maior do que a de outros países.
0: E lá atrás, quando o Trump anunciou essa agenda tarifária, a justificativa era melhorar o parque industrial americano, gerar empregos dentro dos Estados Unidos. Isso aconteceu, agora olhando para trás, e já há quase um ano da implementação dessas primeiras tarifas, qual tem sido o resultado disso para a economia americana? Aliás, vocês analistas falavam da possibilidade da inflação também, né? Que os preços disparariam. Isso aconteceu e esse efeito positivo, pelo menos, do benefício à indústria americana, aconteceu, Barral?
1: Não aconteceu. Na verdade, e aí três observações. A primeira delas é que nós estamos olhando o caso brasileiro, mas tem várias outras tarifas aplicadas contra vários outros países do mundo. A China continua a ser o país ainda mais tarifado pelos Estados Unidos. Além disso, ele usou vários mecanismos. Além da chamada 122, ainda tem as tarifas da seção 232, que são de segurança nacional, que afetam aço, alumínio, cobre, não só do Brasil, mas de vários, todo mundo. Além disso, você teve medidas antidumping, que aumentaram muito, outras medidas de proteção também. E na prática, não houve uma grande transferência de indústria para os Estados Unidos, porque, claro, grandes indústrias precisam de investimento muito pesado durante muito tempo. E o setor industrial ainda está aguardando que tarifas vão ser mantidas, que praticamente todas elas estão sendo questionadas no judiciário americano também. Então, essa é uma observação. A outra questão que você comentou que é importante é essa. Cria-se uma diferença tarifária muito grande. 25% é uma tarifa muito alta. Mesmo que outros países do mundo continuem pagando 10, 15%, que é o que está acontecendo hoje, você pode criar uma diferença, dependendo do produto, muito relevante, que faz perder a competitividade do produto brasileiro.
0: E o que se falava lá na época, Barral, assim que implementada essa tarifa pelos Estados Unidos, era que o Brasil poderia ampliar suas vendas para outros países. Que, claro, era uma má notícia, era ruim, não era desejável que houvesse essa taxação americana, mas que, acontecendo isso, então a solução seria encontrar outros parceiros e que isso poderia acontecer, teria espaço para o Brasil ampliar suas vendas e sua parceria com outros países, principalmente a China. Queria saber de você, Barral, isso aconteceu? Esse movimento acabou entrando em prática? Nossa relação com a China, por exemplo, se aprimorou de lá para cá?
1: O que aconteceu, acho que teve três fenômenos importantes. O primeiro deles foi que o Brasil começou a exportar para outros destinos, não só a China, mas principalmente isso aconteceu mais rapidamente com commodities. Então, se você pegar carne, por exemplo, que o ano passado estava tarifada, o Brasil exportou muito para o México, para a União Europeia, para vários outros países do mundo. Então, essa foi uma primeira questão. A segunda é que avançaram os acordos internacionais do Mercosul. O mais relevante foi o Mercosul da Europeia, mas avançamos também com o Mercosul Singapura, Mercosul EFTA, e estamos avançando com o Mercosul Canadá. Então, isso indiretamente foi uma consequência das tarifas norte-americanas também. Um terceiro fenômeno é que alguns setores que dependiam muito do mercado americano e eram produtos manufaturados é que acabaram sofrendo muito. É o caso, por exemplo, de têxteis, de calçados, de móveis, que não consegue tão rapidamente diversificar suas exportações.
0: E em relação à resposta do governo brasileiro, Barral, quais são as saídas, quais seriam as alternativas caso confirmado esse cenário com a taxação americana? Desde o começo do dia de hoje passou a se falar da possibilidade da aplicação da lei da reciprocidade, ou seja, que o Brasil também taxe na mesma proporção os produtos americanos que chegam aqui. O que lhe parece essa saída?
1: Não é uma saída, né? Na realidade é um instrumento de negociação também. Você começa a criar mecanismos contrários para mostrar para o seu parceiro comercial que impor tarifas contra o Brasil e discriminação contra o Brasil vai custar também para ele. Isso é uma tentativa de forçar uma negociação, é um mecanismo de negociação. A lei de reciprocidade brasileira permite não apenas elevação tarifária, mas permite inclusive a imposição de suspensão de concessões na área de propriedade intelectual e de serviços, que são setores também muito relevantes e onde os Estados Unidos têm mais superávit ainda em relação ao Brasil. Então, a negociação vai continuar. Temos que lembrar que o Brasil não é o principal parceiro comercial dos Estados Unidos, então os Estados Unidos estão envolvidos em várias outras negociações, não há nenhuma garantia que o Brasil vai ter prioridade nessas negociações com os Estados Unidos, então a imposição de lei de reciprocidade é um mecanismo, inclusive, de chamar a atenção para a situação brasileira.
0: E, Barral, daqui para frente, essa negociação, ela continua, essa negociação que o governo brasileiro empreendeu até hoje para tentar evitar que entrasse em vigor a tarifa, ela vai continuar ou não? Esse trabalho já é desmobilizado? Como vai funcionar?
1: Não, continua. A negociação vai continuar. Seguramente exportadores brasileiros e importadores americanos vão judicializar na justiça americana, como tem acontecido com várias outras medidas. É provável que o Brasil vá seguir o caso que já existe na OMC com relação a este caso. Exportadores brasileiros vão buscar outros mercados. Então, o mercado vai reagir com todos esses mecanismos e vai continuar a negociação. Agora, claro, aí tem fatores também políticos, tem fatores de timing eleitoral, tanto no Brasil quanto nas eleições de midterms dos Estados Unidos, que vão afetar o ritmo dessa negociação, provavelmente.
0: E em relação aos produtos mais tarifados, quais seriam, Barral? Qual seria o principal alvo do governo americano, ou seja, aquilo que está incomodando a entrada nos Estados Unidos e que aí então seria o alvo da taxação? Dá para citar algumas das áreas?
1: É bom lembrar que o governo americano ele está justificando essa taxação por várias razões diferentes da investigação da Seção 301, que vão desde desmatamento até a questão do etanol, da tarifa do etanol, até problemas relativos ao PIX. Então, foi uma medida genérica com base em vários argumentos que o Brasil refutou, inclusive. Tanto o governo brasileiro quanto o setor privado mostraram que havia uma visão, às vezes equivocada, inclusive, sobre o desmatamento que poderia influenciar o comércio com os Estados Unidos. Então, essa medida foi justificada com base em uma série de argumentos que foram questionados durante o processo de investigação e não foram aceitos pelo USTR. Então, a partir de agora, a discussão vai continuar sobre esses temas que os Estados Unidos reclamaram, sobre reclamações brasileiras, eventualmente, que vão estar sobre a mesa de negociação.
0: Em relação a essas justificativas, Barral, são vários os temas que foram apresentados, né, pelos Estados Unidos como pano de fundo para essa taxação. O PIX, né, a respeito do qual muito se falou, que estaria prejudicando as empresas de cartão de crédito americanas. A questão do desmatamento aqui no Brasil, a falta de uma política de combate do Brasil aos crimes ambientais, questão de propriedade intelectual, uma reclamação de que o Brasil não zelaria pelos direitos de propriedade intelectual, também a censura, a reclamação de que há uma censura hoje por parte da justiça brasileira às big techs americanas. Enfim, muitos motivos foram elencados nessa investigação comercial dos Estados Unidos, alguns que não têm propriamente a ver com comércio, né, como a gente está falando aqui, mas que são as justificativas. Dá para destacar algum desses pontos? Será que teve algo que foi o motivo mais forte a empurrar o governo Trump para essa decisão? Ou não, nenhum desses motivos são só justificativas cosméticas? Qual a sua análise, Barral?
1: Veja, Vitor, essa investigação começou no ano passado, justamente quando os Estados Unidos anunciaram aqueles 40% contra o Brasil. E aí o USTR, o que ele fez, foi pegar todas as reclamações das empresas brasileiras, das empresas americanas contra o Brasil e colocou tudo numa única investigação, o que inclusive não é comum. Normalmente, uma investigação 301, ela é bastante focada num tema específico. Misturaram vários temas diferentes com base em reclamações que tinham sido apresentadas há mais ou menos tempo por empresas americanas. Nós representamos 11 setores brasileiros nessa investigação e mostramos que, pelo menos o que nós contestamos, não havia muito fundamento. Quando você fala de desmatamento, por exemplo, não há produtos brasileiros que são exportados para os Estados Unidos que possam ser afetados por desmatamento. Quando você pega, por exemplo, os móveis brasileiros, eles são exportados basicamente do sul do Brasil com floresta plantada. A mesma coisa o papel e a celulose brasileira, que não tem nada a ver com a Amazônia. Então, os dados que eles usaram de desmatamento eram dados de 15 anos atrás, que não refletiam os dados atuais. As questões, por exemplo, relativas a patentes, nós mostramos que evoluiu muito o tempo para registro de patentes no Brasil, hoje em média de 2 anos. Que é o prazo médio dos países da OCDE. Então, vários dos argumentos foram contestados. E, claro, há reclamações dos Estados Unidos. Os Estados Unidos reclamavam, por exemplo, uma das reclamações é que o Brasil teria um tratamento preferencial para alguns produtos e setores do México e da Índia. Primeiro, é bom lembrar, quem tem acordo com a Índia é o Mercosul, não é só o Brasil. Depois, que os próprios Estados Unidos também têm acordos preferenciais de comércio, isso está regulamentado, está registrado na OMC, faz parte da chamada cláusula de habilitação da OMC, que o Brasil seguiu ao pé da letra. Então, tudo isso foi contestado, mas, de novo, não foi aceito administrativamente e provavelmente vai ser objeto agora de questionamento na fase judicial.
0: E em relação à negociação empresarial, Barral, será que pode surtir efeito? Já houve, inclusive, né, uma missão de empresários esteve nos Estados Unidos há algumas semanas, de vários setores, né, que se organizaram, estiveram lá, assim como já tinha sido feito anteriormente pela CNI, que é a Confederação Nacional da Indústria. Qual o grau de sensibilização que esse tipo de movimento tem? Será que isso consegue sensibilizar não só o governo americano, mas especialmente o empresariado americano, que aí sim pode exercer essa pressão sobre o presidente Donald Trump? Como funciona isso?
1: Vários setores se mobilizaram durante a investigação a favor do Brasil. Houve setores que, claro, continuaram criticando o caso do etanol, o caso da carne, etc., que não querem concorrência, inclusive, no mercado americano. Agora, vários setores que são importadores, por exemplo, de ferro, GUSA do Brasil, que é essencial para a indústria siderúrgica americana, se manifestaram a favor do Brasil. Importadores de papel mostrando a necessidade de importação de produtos brasileiros. Isso foi colocado no processo e também em várias reuniões com o governo americano. Da mesma forma como em qualquer outro país, eu trabalhei 3 anos em Washington com o comércio internacional, não é muito diferente de Bruxelas e Brasília, ou seja, os setores se manifestam, os setores apresentam suas razões e os governos acabam tomando decisões um pouco com base em argumentação econômica, um pouco com base em considerações jurídicas e muito com base em considerações políticas. E isso são todos os países do mundo. Então, é claro que essa mobilização do setor privado americano é importante. Houve uma carta conjunta na semana passada da Câmara de Comércio Brasileira, da AmCham, da Câmara de Comércio Brasil e Estados Unidos, da US Chamber nos Estados Unidos, que participou também. Isso foi importante, criou uma mobilização importante no Congresso norte-americano, que serve de pressão também. Isso tudo faz parte do jogo e faz parte da estrutura de negociação.
0: Dentro dos Estados Unidos, Barral, como é que tem sido a aceitação dessa política tarifária do presidente Donald Trump? Ou seja, essa agenda, ela tem apoio popular? Ela é uma agenda, aliás, que antecede o próprio governo, né? Foi uma agenda eleitoral. Durante a campanha, Trump já dizia que faria isso. Então, o americano foi às urnas e escolheu o republicano seu presidente, sabendo que ele faria isso ou até por que ele faria isso. Não foi algo que foi feito à revelia ou de surpresa para o eleitor americano, né? Mas isso, no momento atual, ainda tem o mesmo grau de aceitação? Vocês falavam da possibilidade, vocês analistas, de que isso gerasse inflação nos Estados Unidos, aumento de custos. Qual é a situação atual em relação ao apoio a essa medida, Barral?
1: Vitor, no primeiro governo, o primeiro governo Trump já tinha sido bastante protecionista e já tinha adotado algumas medidas, mas não tão radicais e não tão erráticas como aconteceu agora. Na campanha, o Trump falou que ia adotar tarifas, e houve apoio popular na ideia de levar a indústria de volta, empregos para os Estados Unidos, mas a grande verdade é que o impacto inflacionário que todos nós prevíamos acabou acontecendo e está afetando agora as eleições de midterms, que eles vão ter em novembro. Há um risco concreto de que os republicanos percam a Câmara nas eleições de novembro, e grande parte dos argumentos é, de um lado, a inflação provocada no preço dos produtos importados e também a inflação dos combustíveis por conta do conflito no Irã. Isso pode levar a uma derrota dos republicanos, o que limitaria, de certa forma, a amplitude para que o governo Trump adotasse medidas na segunda fase do seu governo. Então, é um elemento eleitoral importante, porque inflação em qualquer lugar do mundo é relevante.
0: Perfeito, está a palavra do Welber Barral, ex-secretário de Comércio Exterior do Brasil, conversando com a gente ao vivo aqui na Band News TV. Obrigado, Barral, e uma ótima noite.
1: Boa noite, Vitor, muito obrigado.
0: Obrigado, até mais. Lembrando a você que está aqui nos acompanhando que estamos na expectativa, o anúncio deve ser feito dentro de alguns instantes. O representante do escritório comercial da Casa Branca, Jameson Greer, convocou para agora à noite um pronunciamento, uma entrevista coletiva em que vai anunciar qual foi a decisão em relação ao Brasil. E aí tudo indica que vai ser confirmada essa tarifa de 25% sobre os produtos brasileiros. Está até atrasado esse pronunciamento, estava previsto para 9h30 da noite, horário de Brasília, 8h30 em Washington. Agora já cerca de 50 minutos depois do horário previsto, ainda não começou o pronunciamento. Mas já deve haver essa fala e, claro, a gente vai transmitir, mostrar ao vivo para você aqui na programação da Band News TV. Enquanto isso, deixa eu receber também mais um convidado, o Fernando Schiller, cientista político, comentarista da Band, está conosco aqui também. Vamos falar dos números da pesquisa Quest que saíram hoje, daqui a pouquinho a gente trata disso, mas antes queria te ouvir também, Schiller, sobre essa possibilidade da taxação americana. Será que vai ser esse mesmo caminho? E aí, como é que isso reverbera aqui na nossa política? Imagino que vai ser uma agenda que também influencia a corrida eleitoral. Não, Schiller? Boa noite.
2: Tudo bem, Vitor. É evidente, né? A gente vem acompanhando isso no detalhe, não é? Porque isso acabou se transformando numa questão chave da campanha eleitoral. Por um lado, o governo não conseguiu negociar. Se o governo reconhece que é uma decisão que tem caráter político, vamos lá, isso tem que ser dividido em dois planos. Ela tem uma formatação técnica. Há um ano, o escritório do representante comercial americano trabalha nessas questões. As questões que são levantadas são muito amplas, tem uma enorme agenda, na verdade, em torno desse tema, que vem desde o desmatamento, ação do crime organizado, proteção à propriedade privada, demora na liberação, aprovação de patentes, comércio ilegal, comércio informal, até o tema do PIX, do conflito, não é o tema do PIX propriamente, é o conflito de interesse que existiria entre a agência reguladora, o papel do governo como regulador, e também como executor, então faz o gerenciamento do meio de pagamento eletrônico e ao mesmo tempo regula os meios de pagamento eletrônicos. Então teria aí um conflito de interesse, enfim, então é isso que não estou entrando aqui no mérito, mas é esse o ponto colocado, entre outros, pelo governo americano. E o tema das plataformas digitais. Hoje saiu uma matéria The Guardian na Inglaterra, muito favorável ao governo, é um jornal mais à esquerda, muito crítico ao Trump, mas ele elencava lá como uma das questões centrais, digamos, a suposta soberania brasileira na regulação das redes sociais. O problema é que o jornal não esquece de dizer que soberania nacional para regular as redes sociais não autoriza censura prévia, que foi praticada em larga escala no Brasil, e de fato foi praticada. Não é um problema de esquerda, direita, governo, oposição, é um problema de infração a direitos fundamentais. Censura prévia é vedada no ordenamento jurídico brasileiro. O marco civil da internet, que é a lei brasileira, em vigor até essa mudança agora por parte do STF, que na verdade legislou no artigo 19 do marco civil da internet, também não foi respeitado, porque o marco dizia a decisão judicial para retirada de conteúdos claramente identificados e não pessoas na internet. As pessoas foram retiradas, portanto não havia amparo legal para aquilo. E o dinheiro que foi capturado na Starlink para pagar as multas do X. Isso tudo está lá, está tudo no relatório, tem muito mais coisa. Então, vamos lá, o governo brasileiro insistiu numa tese essencialmente política de que o comércio americano brasileiro é superavitário para os Estados Unidos, portanto, a reclamação não faria muito sentido, só que esse argumento frágil, os americanos não reconhecem essa argumentação. Então, as tarifas devem ser colocadas. A gente não tem ainda posicionamento final oficial, mas vamos lá. A repercussão política, na minha visão, é muito simples. Ela fica mal para o governo, que mostra evidentemente fraqueza, incapacidade de negociação. Todo mundo assistiu o gelo que o Lula recebeu lá no encontro do G7 na França, onde sequer um cumprimento foi dado com o presidente americano. Lula foi para o G7 dizendo que foi para resolver essa questão. Agora eu vou, diz ele, a partir daquele anúncio do Donald Trump. E foi para lá e não sequer um cumprimento deu. Então não avançou nada a negociação, especialmente na relação entre os dois presidentes. Agora, a oposição, o Flávio Bolsonaro foi na sessão, na audiência pública, e ali fez o seu apelo. E caso as tarifas de fato sejam confirmadas, obviamente a conclusão é que o apelo do Flávio Bolsonaro não foi escutado. Então a influência que ele tem na Casa Branca não é tão grande assim como se esperava, ou se poderia imaginar. De qualquer maneira, o marketing do governo vai atribuir ao Flávio a responsabilidade. Vai dizer, olha, foram lá, se envolveram, não resolveram nada. É evidente que essas tarifas são ruins para a oposição, porque o governo faz o discurso da soberania. Com as tarifas, aumentará, digamos assim, o volume, a escala, a repercussão desse discurso. Como quem é aliado do Trump é a oposição, quem é aliado do Trump é a família Bolsonaro, se o Trump faz, se o governo americano toma uma decisão, aplica tarifas que são contrárias à economia brasileira, aos interesses empresariais brasileiros, isso pega mal para quem? Para a oposição, não pode pegar mal para o governo. O governo mostra fragilidade, mas, digamos assim, o aspecto político, a imagem negativa, fica muito associada a essa conexão política e, no fundo, frágil, entre a família Bolsonaro, entre o Flávio, Eduardo, enfim, e o presidente da Casa Branca, de uma maneira geral, o governo americano.
0: Vou pedir que você continue aqui com a gente. Preciso fazer um rápido intervalo comercial. Na volta, a gente analisa os números da pesquisa Quest, que foi divulgada hoje. Já antecipo aqui com o crescimento de Lula, um recuo de Flávio Bolsonaro, naquele que é o cenário mais provável de segundo turno. A gente vai trazer esses números e análise do Fernando Schiller já, então, depois do intervalo. Parada é rápida. Voltamos daqui a pouquinho. 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
5: Pesquisa Quest aponta Lula na liderança contra Flávio Bolsonaro em cenário de segundo turno. O levantamento indica o candidato do PT à reeleição com 45% das intenções de voto contra 37% do adversário do PL. A Argentina vence a Inglaterra de virada por 2-1 e vai decidir a Copa do Mundo domingo diante da Espanha. Ministério da Fazenda prevê estouro da meta e projeta a inflação em 5,1% esse ano. De acordo com a pasta, o El Niño e o choque do petróleo devem impactar os preços. E o governo chileno decreta estado de emergência até dia 21 por causa de tempestades. Fenômeno climático causa inundações em diversas regiões e provoca danos em infraestrutura. E agora trazendo aqui para você então os números da nova rodada da pesquisa Genial Quest, que foi divulgada nesta quarta-feira. Vamos aos números.
6: O presidente Lula lidera o primeiro turno com 40%, seguido pelo senador Flávio Bolsonaro com 28%. Na sequência, aparecem Ronaldo Caiado com 4%, Renan Santos com 3% e Romeu Zema com 2%. Cabo Daciolo, Augusto Cury, Joaquim Barbosa e Samara Martins estão empatados com 1% cada. Os outros candidatos não pontuaram. Os indecisos representam 11% e 8% dos eleitores disseram que vão votar em branco, nulo ou não vão votar. No primeiro cenário pesquisado para o segundo turno, Lula tem 45% e Flávio Bolsonaro tem 37% das intenções de voto. Na disputa contra Ronaldo Caiado, Lula aparece com 45% e o ex-governador de Goiás com 36%. Contra Romeu Zema, Lula tem 45% e o ex-governador de Minas Gerais tem 35%. No último cenário pesquisado, o presidente Lula aparece com 45% e Renan Santos com 33%. A pesquisa completa está disponível no portal band.com.br.
5: O levantamento ouviu 2.004 pessoas entre os dias 10 e 13 de julho. A margem de erro é de 2 pontos percentuais para mais ou para menos e o nível de confiança é de 95%. E o Fernando Schiller, cientista político, nosso comentarista, segue por aqui. Chama a atenção nessa nova rodada que abriu a vantagem, né, Schiller, de Lula sobre Flávio Bolsonaro, 8 pontos de diferença. E me chamou muita atenção também a distância em relação a outros levantamentos que foram divulgados essa semana, por exemplo, BTG Nexus, o Futura Pex, ambos apresentavam empate técnico, no caso da Futura Pex, uma distância de décimos entre os dois, mas nesse da Quest houve a abertura dessa vantagem. Como é que a gente deve interpretar tudo isso, Schiller?
7: Olha, Vitor, muito caldo de galinha, né? Porque chá de camomila, caldo de galinha, essas coisas, agora estamos no inverno, pelo menos na metade sul aí do país, então tomar um certo cuidado. Vai ter muita pesquisa, toda semana vai ter pesquisa, e as pesquisas vão mostrar dados um pouco contraditórios. Agora a gente tem, assim, uma certa contradição entre os institutos, né? Não é só, nós tivemos Nexus, nós tivemos o próprio Atlas, nós tivemos outros institutos, tivemos o Meio, né? Meio Ideia, que mostraram um quadro um pouco diferente, vantagem para o

0: nula, com exceção da Futuro, mas vantagem para o Lula, mas não uma vantagem desta magnitude que a pesquisa Quest mostrou, né? Que a pesquisa Quest mostrou, na verdade, que o Lula oscilou um ponto para cima e o Flávio oscilou um ponto para baixo. Isso que aconteceu, então abriu a boca de jacaré abriu mais um pouco. Mas vamos lá, não é uma grande abertura, né? Um ponto para cima, um ponto para baixo. E é isso, né? Então, agora, o ponto central, quer dizer, o ponto que mais me chama a atenção nessa pesquisa é uma melhora da avaliação do presidente. Só para ter uma ideia aqui, em abril desse ano, a diferença entre nos eleitores independentes, eles só pegando os eleitores independentes, tá? A Quest ela tem uma metodologia que ela separa os eleitores brasileiros em cinco grandes grupos. Então tem um grupo que é lulista e um grupo que é bolsonarista nas duas pontas, né? Aqui na centro-esquerda tem o sujeito que é de esquerda, mas não é lulista, e na direita, na centro-direita, alguém que é de direita, mas não bolsonarista. E no meio tem os independentes. Muito, né, dessa campanha, dessa eleição, vai ser decidido exatamente por esse segmento dos independentes, que é o swing voter brasileiro. Ele pode mudar de opinião, ele é mais suscetível aos fatos, né? Essa sequência de fases, e ele toma a decisão mais no final. Então ele vai esperar um pouco, vai assistir o nosso debate aqui da Band, vai assistir a campanha eleitoral, vai prestar atenção nessas eventualmente entradas, chamadas de rádio, televisão que vão se espalhar pelo país e tal, e vai tomar a sua posição a partir de um certo momento. Com critérios mais independentes. O que são critérios mais independentes? Bom, depende de cada um aí, né? Quem é a campanha mais convincente, quem tiver menos denúncias, a percepção difusa que os eleitores têm e que não são vinculados a um lado ou outro. Pois bem, neste segmento, o Lula tinha uma avaliação negativa de superior à positiva da ordem de 26 pontos, Vitor. 26 pontos em abril. Sabe qual é a diferença agora? Neste eleitor independente, nessa última pesquisa de hoje, zero. Então foi de 26 para zero a diferença entre quem avalia negativamente, positivamente o governo Lula. Significa empate entre os que avaliam negativamente e positivamente. O mesmo empate, né, empate aqui na margem que tem avaliação em geral, no público em geral. Não estou falando aqui do eleitor independente, jogando todos os perfis de público, né? A avaliação do Lula hoje, pela pesquisa de hoje, pela Quest de hoje, é um ponto superior à negativa. Então, 48% dos eleitores avaliam positivamente o governo, 47% negativamente. Lembra que eu sempre digo aqui, né? Passou de 50, a reeleição é muito provável, né? Não é uma matemática perfeitamente rigorosa, porque eleição não é matemática, mas tem tendência, tem sinais, tem avaliação de dados históricos, né? É dificilmente um candidato à reeleição incumbente com uma avaliação superior a 50% ou nessa faixa deixa de se eleger, né? A Dilma tinha 48%, se reelegeu, né? Meio apertado com a Aécio, mas se reelegeu. O Bolsonaro tinha 38%, não se reelegeu. Também apertado, mas não se reelegeu. O Lula e o Fernando Henrique, nas duas reeleições, tinham aprovações acima, bem acima de 50%. Fernando Henrique, um pouco acima, se reelegeu. Então, vamos lá. Lula, eu acho que o governo está olhando muito para esse dado especificamente. Está melhorando aí, pela pesquisa Quest de avaliação do governo. Agora, tem muita água para rolar embaixo dessa ponte ainda. A gente já viu muitas oscilações. Então, a gente vai prestar muita atenção em todas as pesquisas aí.
1: É isso, vamos seguir de olho. Obrigado, Schiller, pela presença aqui. Sempre bom ouvi-lo. Ótima noite, bom descanso.
0: Valeu, bom trabalho, abraço.
1: Valeu, um abraço. E agora sim, atualizações sobre a tarifa que vai ser aplicada sobre produtos brasileiros. Já temos a confirmação, a Bruna Garcia, nossa editora de assuntos internacionais, aqui comigo no estúdio. Agora sim, né, Bruna, oficializada a
2: Agora
1: taxação.
2: sim. Oficializada a taxação de 25% sobre os produtos brasileiros exportados aos Estados Unidos. O Escritório do Representante Comercial dos Estados Unidos anunciou agora nessa noite o fim da investigação sobre práticas comerciais brasileiras consideradas injustas pelo governo norte-americano e determinou a imposição das tarifas de 25% sobre uma série de produtos brasileiros que são exportados para os Estados Unidos. A decisão foi chancelada pelo presidente Donald Donald Trump e a tarifa foi justificada alegando práticas comerciais consideradas injustas, como a gente já havia mencionado, restrições no comércio digital, favorecimento ao PIX, barreiras tarifárias e problemas relacionados à propriedade intelectual, corrupção e desmatamento. A lista final, com a quantidade e o detalhamento dos produtos-alvo, ainda não foi divulgada, mas o governo americano afirmou que café e carne bovina ficam de fora da cobrança adicional, enquanto o etanol vai ser incluído. O governo brasileiro ainda não se manifestou publicamente sobre a medida, mas o anúncio já era esperado por diplomatas e por analistas e especialialistas, né? E em uma entrevista ao ministro Márcio Elias Rosa, do Desenvolvimento, Indústria e Comércio, disse que o governo brasileiro ainda tentava negociar um acordo de última hora com Washington, mas já admitia a possibilidade de um desfecho desfavorável para o país. Então, a gente fica aí com essa notícia, esperamos aí sair a lista com os produtos que vão entrar e com as exceções. E, por enquanto, temos aí a taxação de 25% confirmada, Vitor.
1: As justificativas, né, Bruna, são aquelas mesmas que já tinham sido mencionadas há algum tempo, há 2 meses, né, quando foi revelada essa investigação. E o termo é esse mesmo, né, investigação, parece algo até mais grave ou mais forte, mas é isso mesmo, uma investigação comercial, ou seja, a Casa Branca investiga se os seus parceiros estão ou não tendo um bom comportamento na relação de comércio, se existe uma prática desleal, e no caso do Brasil houve entendimento de que sim, o Brasil está praticando comércio desleal e por isso vai ser penalizado com essa taxação de 25% sobre os seus produtos. E aí os motivos no caso do Brasil são vários, alguns dos quais a gente estava conversando aqui antes com o ex-secretário de Comércio Exterior, o Welber Barral, o PIX, né, o incômodo das empresas americanas de cartão de crédito com o PIX brasileiro, que permite a negociação, a transação sem pagamento de taxa. Tem uma reclamação sobre a legislação ambiental brasileira, que eles consideram muito frouxa, que o Brasil não estaria combatendo devidamente os crimes ambientais, direito à propriedade intelectual, que não estaria sendo zelado pelo Brasil, a censura que é apontada pelas big techs americanas, a reclamação de que a justiça do Brasil está censurando indevidamente usuários e empresas americanas, enfim, várias justificativas, e aí algumas não necessariamente têm a ver com o comércio, né, Bruna? Esse que é o detalhe. Então, uma decisão que também é revestida de um caráter político, né?
2: Exatamente, Vitor. Essa questão do PIX, por exemplo, é óbvio que os Estados Unidos querem mais é que os brasileiros continuem utilizando os cartões de crédito, Visa, Mastercard, né? Porque aí eles ganham dinheiro em cima de cada transação. E com o PIX isso não acontece, então é uma coisa que incomoda muito eles, né? A questão do desmatamento, como a gente falou, também já tem provas, né? As últimas pesquisas dos últimos anos mostram que o desmatamento caiu vertiginosamente nos últimos anos. Então, tem aí uma série de questões que a gente vê mesmo como políticas para criar essa nova taxa em cima dos produtos nacionais.
1: Perfeito, vamos seguir acompanhando. Como a Bruna falou, ainda não foi divulgada a lista de exceções, o que a gente sabe é que café e carnes, é isso,
2: café,
1: né, Bruna?
2: Café e carne bovina, o etanol está dentro, o etanol vai
1: incluído.
2: Ser taxado.
1: Perfeito. E daqui a
2: porque
1: pouco
2: eles têm o etanol deles de milho, né, então o nosso é uma concorrente.
1: Ameaça, né? Perfeito. Então daqui a pouquinho deve sair a lista de exceções, vamos seguir acompanhando, tendo qualquer atualização, claro, a gente volta a trazer para você aqui ao vivo. Obrigado por enquanto, Bruna.
2: Obrigada, boa noite.
1: Boa noite. Nós estamos recebendo agora aqui o presidente da ABIPLAST, a Associação Brasileira da Indústria do Plástico, que deve ser uma das mais afetadas por esse tarifaço, José Ricardo Roriz Coelho, está conosco aqui. Obrigado, Roriz, em primeiro lugar, pela presença e boa noite.
3: Boa noite, Vitor.
1: É isso mesmo, Roriz. Obrigado pela presença. A previsão de vocês é que realmente a indústria do plástico seja bastante afetada. Detalha para a gente, por favor, o impacto.
3: Sim, o plástico ele participa em praticamente todos os produtos, né? 95% de correlação com quase todos os segmentos da indústria, o plástico participa ou como produto final, ou como um componente do produto, ou mesmo a embalagem de alimentos, embalagem de bebidas, etc. Então, ele vai ser impactado diretamente ou vai ser impactado por algum produto final que tem o plástico como conteúdo. Então, o que nós esperamos é que vai ter um grande problema para a nossa indústria, porque o mercado americano é um mercado que consome bastante produto de origem plástico, né, de transformados plásticos.
1: E até agora, Roriz, a taxação já vinha afetando os produtos brasileiros? E qual vinha sendo o impacto daquela primeira taxação que foi anunciada pelo governo americano no início do mandato do presidente Donald Trump? Como é que reagiu a indústria do plástico aqui?
3: Nós estávamos numa situação muito boa no início, porque no início a taxação nossa era o nível mais baixo dos países que foram anunciados. A partir do momento em que essa taxação do Brasil ela se diferenciou, hoje talvez o Brasil seja o segundo país mais taxado, depois, primeiro é a China, isso atrapalha a concorrência com outros produtores de plástico que vendem no mercado americano. E o consumidor americano, além de um grande número de consumidores, a população americana é muito grande, é um consumidor que tem uma renda muito alta. Então, nós vamos competir com gente que vai ter melhores condições de entrar no mercado, com empresas que vão ter melhores condições de entrar no mercado americano. Isso é muito ruim para nós.
1: Roriz, que já é debatida pelo governo brasileiro, ou solução não, né? Mas uma possível resposta, uma possível reação, seria a aplicação da lei da reciprocidade, ou seja, que aí o produto americano que entrasse aqui no Brasil também fosse tarifado em 25%. Que lhe parecem essa a vocês empresários do setor, que parece essa solução? Seria viável ou até poderia ser ruim na medida que pode encarecer algum componente? Enfim, qual a avaliação de vocês sobre essa possibilidade da reciprocidade?
3: Eu acho que essa seria a pior das opções. Eu acho que a grande opção é negociar, é sentar na mesa, porque se tiver a reciprocidade, o Brasil participa muito pouco do comércio internacional. Os Estados Unidos têm opções para comprar produto e para vender produto para outros países. E a reciprocidade, ela além de não trazer nada de positivo para o Brasil, você ainda iria aumentar ainda mais essa tensão que existe hoje dentro desse processo de negociação e atrapalharia que nós, junto com empresas americanas, pudéssemos pressionar o governo americano para baixar as tarifas de alguns produtos, como já aconteceu até agora com alguns produtos que foram até citados por vocês aí, recentemente.
1: E o que se falava, Roriz, assim que Trump anunciou as primeiras tarifas, lá no ano passado ainda, é que o Brasil poderia ampliar sua parceria com outros países, principalmente com a China, que é claro que seria ruim o fechamento do mercado americano, esse isolamento dos Estados Unidos, mas que daria para vender para a China, daria para vender mais para outros parceiros. No caso da indústria do plástico, se aplica essa lógica, vai ser possível aumentar as vendas para a China ou para outros parceiros?
3: Isso seria muito difícil, porque a China hoje, quase 33% da produção da indústria no mundo é feito na China, os produtos industriais são feitos na China. Você exportar para a China é muito difícil. E outra coisa, a China também está perdendo participação no mercado americano. Então, nós iríamos concorrer com a China e em outros mercados, além da dificuldade natural de entrar na China, que tem um custo de fabricação muito menor do que o nosso.
1: Há o risco até de aumento de preços, é isso que eu estou entendendo, Roriz?
3: Ah, sem dúvida nenhuma, existe um risco de aumento de preço, porque se você for exportar produtos americanos que são necessários aqui para a produção brasileira e esse produto tiver uma tarifação maior por parte dos americanos, vai aumentar ainda mais o custo de produção no Brasil, que já é muito mais alto que dos países que competem com a gente.
1: E aí, havia a discussão lá no início, no primeiro tarifaço, digamos assim, sobre possíveis medidas a serem adotadas pelo governo, Roriz, uma espécie de programa de socorro aos setores impactados. Queria a sua avaliação sobre isso e o que seria possível, na visão de vocês, que fosse feito pelo governo brasileiro agora para socorrer, por exemplo, a indústria do plástico.
3: Não, a curto prazo, um socorro, principalmente nessas empresas, Vitor, a empresa média e pequena, onde a venda para os Estados Unidos tem uma participação muito grande no seu mix de produção, tá? Essas empresas teriam que ser socorridas, sob pena de essas empresas morrerem, né? Não terem mais capacidade de sobreviver nessa situação. Agora, a médio prazo, você não pode poder socorrer uma empresa muito. E como nós falamos agora há pouco, a dificuldade dessas empresas de achar outros mercados, tendo em vista o custo de produção do Brasil ser muito alto, essa dificuldade vai fazer com que essas empresas saiam do mercado de exportação importação e dificilmente elas teriam condição de vender o produto no mercado interno brasileiro que estava importando dos Estados Unidos. Então é uma situação muito difícil para essas empresas.
1: Plástico, Roriz. Os Estados Unidos hoje têm como repor a perda do mercado brasileiro? E eu digo perda porque, claro, o americano ainda vai poder importar o plástico brasileiro, mas vai pagar uma tarifa de 25%, que é praticamente proibitiva, né? Vai fazer com que o produto brasileiro deixe de ser competitivo, vai ser muito melhor comprar de outras partes do mundo. O mercado americano tem como repor isso? Ou seja, tem outros locais que podem fornecer o produto brasileiro?
3: A venda de... O Brasil esperto que exporta muito pouco. É menos de 2% das exportações mundiais é o que o país participa nessas exportações. Tá? E para os Estados Unidos compra produtos do mundo inteiro. Ele teria uma facilidade enorme de substituir os produtos que hoje são exportados pelo Brasil e levaram grande tempo para ser desenvolvidos naquele mercado. Você tem que desenvolver logística, desenvolver canais de venda, a distribuição no mercado local. E o Brasil, ele teria, praticamente perderia totalmente as vendas para o mercado americano com esse nível de tarifação.
1: Muito bem, então é a palavra do presidente da ABIPLAST, a Associação Brasileira da Indústria do Plástico, que também será afetada por essa nova tarifa americana, presidente José Ricardo Roriz Coelho. Obrigado, Roriz, pela presença aqui e pela entrevista. Uma ótima noite para você.
3: Eu que agradeço. Boa noite a todos que nos assistiram.
1: Obrigado. Até uma próxima. A gente fala agora da guerra no Oriente Médio, porque Estados Unidos e Irã voltaram a trocar ataques e o governo iraniano agora ameaça fechar mais uma rota estratégica para o comércio mundial. A Marina Cid, nossa editora de assuntos internacionais, também com a gente aqui no estúdio para trazer detalhes e explicar o que está acontecendo. Boa noite, Marina.
4: Boa noite, Vitor. Hoje, de novo, os Estados Unidos fizeram uma onda de ataques lá no Irã e também o Irã respondeu essa onda de ataques, atacando bases americanas no Kuwait, no Bahrein e na Jordânia também. O Irã disse que mais de 30 pessoas morreram nesses ataques americanos e outras 260 ficaram feridas, né? E além do Estreito de Hormuz, aí, que a gente vai ver no mapa agora, o Irã também está ameaçando fechar outra passagem marítima. Dessa vez é o Estreito de Bab al-Mandab, que a gente está vendo aí na tela. Ele separa a África da Península Arábica, onde ficam a Arábia Saudita, o Iêmen e o Omã. E o governo de Teerã vai contar com o apoio dos rebeldes hutis lá no Iêmen, que são já aliados do Irã há um tempo. A passagem que liga o Mar Vermelho ao Oceano Índico concentra cerca de 12% do transporte mundial de petróleo. E o presidente Donald Trump voltou a afirmar que o Irã quer negociar um acordo sobre o Estreito de Hormuz e que tem sido o foco dessas disputas do conflito, né? Mas, em contrapartida, o governo iraniano negou e disse que não pretende retomar as conversas nesse momento. Então, está um impasse aí, por enquanto a gente segue nesse clima de indecisão e a gente vai acompanhar os próximos capítulos para ver se, de repente, esse cessar-fogo volta ou se chegam a alguma conclusão sobre essas passagens.
1: É isso, muito preocupante, né? Além do fechamento do Estreito de Hormuz, né, Marina, que já tinha provocado um estresse econômico global, agora há a possibilidade do fechamento de mais essa passagem, então tudo vai deixando ainda mais danoso nesse conflito, né? Não só para os envolvidos, não só para Estados Unidos, Irã e Israel, mas para todo mundo, a consequência econômica disso vai saltando, aumentando bastante. Obrigado pelas informações, Marina.
4: Obrigada,
1: boa noite.
4: Boa noite.
1: Até mais. E olha, indo no noticiário internacional, olha essa. A China proibiu a oferta de namoros e amizades virtuais criados por inteligência artificial. O objetivo é combater a dependência emocional dos usuários. Essa nova medida obriga que os robôs interrompam vínculos românticos imediatamente com os clientes. A determinação de 5 órgãos governamentais chineses exige que as empresas recalibrem seus algoritmos para interações neutras. Gigantes da tecnologia, como a Alibaba e a dona do TikTok, desativaram os recursos de diálogos íntimos nos sistemas. Essas novas diretrizes também estabelecem barreiras de segurança e banem o acesso de menores de idade aos serviços. O objetivo do governo chinês é forçar os jovens a buscarem conexões no mundo real. E a China prepara o lançamento de uma nova organização mundial para coordenar o desenvolvimento da inteligência artificial. A Organização Mundial de Cooperação em Inteligência Artificial, chamada de WIICO, busca aumentar a representatividade dos países emergentes no setor. A iniciativa pretende oferecer suporte técnico e debater as regras internacionais da tecnologia. O plano chinês surge como uma alternativa às coalizões já formadas por países desenvolvidos do Ocidente. O presidente Xi Jinping deve participar do lançamento da estrutura na Conferência Mundial de Inteligência Artificial de 2026, nesta terça-feira, sexta-feira, aliás, para consolidar a influência do país. E de volta aqui ao Brasil, olha só, 10 pessoas foram presas numa operação no Rio de Janeiro, suspeitas de envolvimento com tráfico de drogas e relação com 3 facções criminosas. Veja.
5: No cumprimento de mandados no Rio de Janeiro, na chegada da polícia, houve confronto com criminosos. O esquema prestava serviço a pelo menos 3 facções no Brasil. O Terceiro Comando Puro, o Comando Vermelho e o PCC. E operava através do comércio ilegal de produtos eletrônicos, empresas de fachada e empresários estrangeiros.
6: A gente está falando de uma estrutura dedicada à lavagem de dinheiro, de maneira especializada e, inclusive, atendendo a diversas facções, diversos grupos criminosos.
5: Uma loja multimarcas no complexo do São Carlos, na zona norte do Rio, que vendia produtos falsificados e recebia eletrônicos roubados, foi o ponto de partida da investigação. A partir do comércio, a polícia chegou até uma rede de empresas de fachada espalhadas por diferentes estados, criadas para esconderem e movimentarem recursos do tráfico. O esquema funcionava em 3 áreas de atuação. No topo está o núcleo empresarial. Nele estão 3 empresários de origem libanesa, que, segundo a polícia, controlavam o esquema. O principal deles, Reda Zayon, foi preso em Foz do Iguaçu. Havia também o núcleo financeiro, comandado, segundo as investigações, por Bárbara Souza de Carvalho, apontada como responsável por coordenar a lavagem de dinheiro. Ela também foi presa. Já o terceiro núcleo da quadrilha usava contas de laranjas e empresas de fachada para movimentar dinheiro entre estados e também enviar para o exterior. A polícia identificou que o grupo fazia vários depósitos em dinheiro para dificultar o rastreio das autoridades. As investigações encontraram rastros do dinheiro da quadrilha no Rio de Janeiro, São Paulo, Minas Gerais e Foz do Iguaçu. As investigações também identificaram a atuação do grupo na região conhecida como Tríplice Fronteira, Brasil, Paraguai e Argentina, área que, segundo organismos nacionais e internacionais de prevenção à lavagem de dinheiro e financiamento do terrorismo, é historicamente monitorada como um importante polo de operações financeiras e logísticas de grupos terroristas. As apurações também identificaram uma possível relação comercial entre uma empresa ligada aos investigados e o integrante de uma estrutura de financiamento da organização terrorista Al-Qaeda. A operação também cumpriu mandados em São Paulo e Minas Gerais. A justiça determinou o bloqueio de bens, contas bancárias e participações societárias dos 22 investigados.
1: E a polícia analisa novas imagens para determinar a causa do acidente com um Porsche que terminou com a morte de 2 estudantes em Campinas, no interior de São Paulo. Uma câmera de segurança mostra Lívia Batista e Arthur Rodrigues entrando no carro e deixando o restaurante na última sexta-feira. Minutos depois, o carro sai da pista, bate numa árvore e pega fogo. A investigação tenta determinar se o motorista havia ingerido bebida alcoólica antes de dirigir. Daqui a gente segue para um rápido intervalo. Na volta, outras informações. Seguimos juntos. 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Tô te esperando. Até já.
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1: Pesquisa Quest aponta Lula na liderança contra Flávio Bolsonaro em cenário de segundo turno. Levantamento indica 47 contra 37%. A Argentina vence Inglaterra de virada por 2-1 e vai decidir a Copa do Mundo domingo diante da Espanha. Ministério da Fazenda prevê estouro da meta e projeta a inflação em 5,1% esse ano. De acordo com a pasta, o El Niño e o choque do petróleo devem impactar os preços. Governo chileno decreta estado de emergência até dia 21 por causa de tempestades. Fenômeno climático causa inundações em diversas regiões e danos em infraestrutura. FPA, Frente Parlamentar da Agropecuária, afirmou que avançou nas negociações com o governo federal para viabilizar uma proposta de renegociação das dívidas de produtores rurais. Segundo a bancada, o entendimento foi construído em diálogo com o presidente da Câmara dos Deputados, Hugo Mota, e com o Ministério da Fazenda, de Dario Durigan. Em entrevista ao Tarde Band News, o presidente da Frente Parlamentar da Agropecuária, deputado Pedro Lupion, afirmou que o texto final, embora não atenda integralmente a todos os pedidos da bancada ruralista, foi a solução possível para o momento.
15: Claro que o que queríamos era a votação do PL 522, não foi possível, ele está mais completo do que essa medida provisória, com números mais atrativos para a renegociação das dívidas, mas depois de uma ampla negociação e uma interlocução muito forte do presidente Hugo Mota, junto à ministra Tereza Cristina e ao ministro Dario Durigan, nós conseguimos avançar e avançamos bastante, com algo que não é perfeito, mas é algo que nós conseguimos ter um alento, entregar uma possibilidade de renegociação da dívida para os produtores do Brasil. A fala do presidente Hugo Mota, antes da minha fala aqui com vocês, mostrou muito o que foi essa tratativa toda de negociação. Mas os números práticos são o que importam, né? Da gente conseguir linhas com juros equalizados para fazer essa renegociação das dívidas, a gente conseguir atender tanto quem teve perdas por intempéries climáticas, quanto também por dívidas financeiras, por perda financeira, né? Por perda de renda. Também quem tem dívidas com os bancos e com os fornecedores, né? Com cooperativas e com cerealistas, e colocar esses produtores em condições de se reerguer nesse momento importante de plantio da próxima safra.
16: Fica de lacuna agora, deputado. Como o senhor disse, né, o projeto que tramita agora vai deixar de tramitar, né? Parecia estar mais completo, estava mais completo, né, na visão do senhor, em relação ao que agora foi firmado. Qual é a lacuna exatamente que fica? Quais possíveis prejuízos vão se manter?
15: Não é nem questão de ficar prejuízo ou não, até porque o cerne foi atendido novamente, entendeu? O que nós temos agora é uma questão que a gente apresentou juros mais baratos, né? A gente tinha apresentado 3,5, 5,5, 7,5. Aqui os juros chegam até 11%. No limite das negociações, das operações, a gente tinha colocado 10 milhões, ficou um pouco menos que isso. E também a questão do prazo, né? Que a gente tinha colocado 10 anos mais 3 de carência. 3 mais 10, na verdade, e que esses prazos ficaram um pouco menores. Nas dívidas com fornecedores, ela deixa de ser uma dívida financeira para ser negociada financeiramente e passa a ser negociada através da CPR, da Cédula do Produtor Rural. Então, precisa resolver na legislação também a questão das CPRs, porque elas têm uma tributação diferente, elas têm uma incidência de taxa de juros muito mais altas do que o próprio Plano Safra ou a própria renegociação. Então, isso precisa haver ainda uma regulamentação por parte do Banco Central e as instituições financeiras, a partir de agora, já podem começar a fazer essa negociação.
16: Aqueles que não acompanham com tanta proximidade, né, como nós que estamos falando aqui a todo tempo, mas sobretudo o senhor que representa esse setor tão importante no Congresso, e tem história, né, além disso, fora dos corredores, da Câmara dos Deputados. Por que exatamente, qual é o contexto, né, do agro? Porque talvez aqueles que estão mais ao lado dessa discussão vão pensar: poxa, mas nossa economia. Depende tanto do agro, né? A gente tem bons resultados, aliás, porque o agro vai bem e agora, para muitos, é novidade uma questão da dívida. Queria que o senhor contextualizasse, para quem nos acompanha, qual é o cenário que os produtores vivem no Brasil.
15: Vamos lá, uma questão muito simples, é a tempestade perfeita. Uma taxa de juros estrondosa, com praticamente 15% de taxa de juros, resultado de uma política econômica que gasta demais e gasta errado. Essa taxa de juros faz com que as operações financeiras e o custo das operações fiquem cada dia mais altos, e os preços das commodities, vamos lembrar que nós somos lastreados em dólar, Bolsa de Chicago, na maioria, as commodities com preço em queda, uma queda acentuada dos preços, valores de comercialização, enquanto o custo de produção continua muito alto. Nós viemos aí de um período de pandemia em que a gente vendia soja a 180, 200 e hoje está vendendo soja a 107, 110. Mas o custo de produção esteve lá em cima também. Somado a isso, tivemos intempéries climáticas, tivemos perda de comercialização, tivemos um pouco de perda de competitividade, baixa de produtividade, e isso tudo faz com que o custo se eleve, além das questões trabalhistas, das questões fiscais, das questões tributárias, e isso faz com que o produtor não feche a conta. Infelizmente, a gente precisa conseguir ter uma renegociação de um endividamento que está crescente, que é a realidade no setor e que não é só com a instituição financeira, como foi lá nos anos 90, quando foi feita a securitização. Hoje, boa parte dessas dívidas são com os fornecedores de insumos, que precisam também receber a sua parte, sem contar os 4 anos seguidos de perdas climáticas que tivemos no Rio Grande do Sul, que tomam boa parte desses recursos para essa renegociação.
16: Para a gente também tratar do que acontece na ponta, para aqueles que vão na feira, no mercado e compram produtos que vêm, né, da zona rural. E eu quero aliar isso, claro, à renegociação e quanto isso pode ser benéfico não só para os produtores, como também para as pessoas na hora de comprar, né? Essa renegociação, ela no fim das contas, vai evitar que os preços possam subir mais do que subiriam sem ela.
15: Sem dúvida, o produtor endividado significa alimento mais caro lá na ponta, significa baixa de produção, dificuldade de acesso a crédito para poder fazer a próxima safra. Se nós tivermos menos oferta, nós vamos ter, obviamente, um aumento de preço lá na gôndola do supermercado. Então, o produtor rural tendo uma boa rentabilidade e conseguindo investir na sua propriedade, a gente consegue botar alimento mais barato na mesa. Até para a gente conseguir manter a nossa competitividade. Sem dúvida, a renegociação das dívidas faz com que os produtores tenham um alento no período de pagamento dessa dívida, para que possam acessar novas operações financeiras, para novos créditos, para fazer a nova safra e aí sim disponibilizar no mercado os nossos produtos.
16: E o cenário, né, os produtores rurais, e aí muito representados pelo senhor e por outros integrantes ali do nosso Congresso, avaliam como daqui para frente, porque a gente tem esta renegociação baseada em dívidas passadas. No entanto, esse cenário que o senhor pontuou, questão fiscal, juro alto, a commodity aí deve ter talvez uma variação maior do que os outros, que a gente sabe que o fiscal só piora, os juros até o fim do ano devem continuar altos no outro ano também, segundo o Boletim Focus. Enfim, o cenário para frente está, de certa maneira, pontuado e novas dívidas podem vir. Como que isso é observado?
15: Veja, somado a tudo isso que eu falei e você também acabou de dizer, nós temos as questões geopolíticas também, né? Tem duas guerras ocorrendo no mundo, uma na Europa e a outra no Oriente Médio, que afetam diretamente os nossos insumos, principalmente aquilo que depende de petróleo, que depende dos nitrogenados, né, dos nossos fertilizantes, e isso faz com que tudo chegue mais caro aqui para nós e que suba o custo de produção também. É claro que, a partir do momento que a gente tem as contas saneadas, se consegue ter um planejamento a longo prazo. O problema é que estava muito alavancado, né, muito dinheiro fácil no mercado, com crédito fácil, com recursos disponíveis ao excesso, e as pessoas investiram bastante e acabaram tendo um endividamento maior do que era previsto. Primeiro, pelo dólar, segundo, pela questão dos custos de produção, e o custo que é plantar um hectare hoje é muito mais alto do que era plantar um hectare há 4, 5 anos atrás. A gente precisa conseguir equilibrar essa planilha para manter a rentabilidade do produtor e não subir preço lá na ponta.
16: E o seguro rural sempre é um tópico levantado, né, em entrevistas quando a gente fala sobre isso. Segue sendo o principal gargalo, o senhor poderia chamar assim, dessa política agrícola, né, brasileira?
15: Não é o principal, mas é um dos. Há três planos safras, 24, 25, 25, 26 e agora o último lançado da semana passada, não há qualquer centavo de referência ao seguro rural. Isso é um absurdo. A gente tem menos de 3 milhões de hectares do Brasil hoje segurados. Isso faz com que o crédito fique inseguro, fica mais caro. Né? Quanto menos segurança na operação, mais cara ela fica. A gente está criando um modelo de seguro que faz com que o banco tenha previsibilidade, com que a instituição financeira tenha segurança na operação e que o produtor consiga garantir que, no caso de um sinistro ou no caso de uma intempérie, de um problema sério de produtividade ou de uma perda de produção, ele consiga ter esse investimento recuperado. É o que a gente quer chegar. Fomos viajar o mundo inteiro, conhecer principalmente o modelo americano, que é boa base do sistema que nós estamos aprovando aqui no Brasil, para a gente conseguir mitigar risco lá no campo e fazer com que quanto melhor a apólice, mais barato fique o crédito e isso obviamente aumenta a nossa competitividade.
1: E o ministro Flávio Dino do Supremo intimou os presidentes de partidos para que prestem esclarecimentos sobre o direcionamento de emendas parlamentares. Sobre esse assunto, a apresentadora da Band News TV, Thalita Almeida, conversou com Gustavo Sampaio, professor de Direito Constitucional da Universidade Federal Fluminense. Vamos ver.
17: É, e veja que desde o começo em que essa matéria, Thalita, chegou ao Supremo Tribunal Federal, já houve várias decisões do Supremo Tribunal, inclusive cautelares, em torno da versação das emendas parlamentares, o ministro Flávio Dino tem sido muito claro no quesito da transparência pública, demonstrando que é preciso que todas essas emendas, que são, portanto, expedidas por parlamentares, elas tenham a máxima transparência, afinal de contas, a transparência pública é uma exigência constitucional, é um princípio constitucional regente da administração pública, e também que elas tenham o quê, Thalita? Rastreabilidade, que é a possibilidade de ser acompanhada no seu trajeto desde o gabinete do parlamentar, onde ela é emitida, até o destino final, onde é realizada uma determinada obra, prestado um determinado serviço de interesse público. A rastreabilidade é fundamental para que órgãos como o Tribunal de Contas, como as controladorias, possam saber o trajeto exato daquela emenda parlamentar. Então, esse é um tema que tem estado dentro dos debates no Supremo Tribunal Federal, desde que a matéria lá portou, meses atrás, quando essa discussão se tornou uma discussão mais candente. Agora, especificamente neste momento da jurisprudência da Corte, Thalita, o que está em jogo é a discussão em torno de quem pode, portanto, influenciar a emissão dessas emendas, porque presidentes de partido político não são parlamentares com voto popular, a não ser que, porventura, eles tenham um mandato parlamentar. Não é o caso nem de Eduardo Cunha, que tem capacidade de influenciar a gestão do partido, nem Valdemar Costa Neto, por exemplo. Mencionei dois nomes que têm sido levados à consideração pelo ministro Flávio Dino também. Então, veja, não é que um presidente de partido não possa, de algum modo, influenciar a destinação de emenda perante os deputados, mas tudo isso tem que estar dentro da legalidade, precisa ter a máxima transparência e, além disso, tem que ser rastreável para que os órgãos de fiscalização possam saber, portanto, o que foi lícito, o que não foi lícito, para a tomada das medidas de controle necessárias.
18: E o que mais chama atenção também, professor, são os pontos colocados aqui pelo ministro, né? Vou ler alguns desses pontos. Se o presidente do partido dispõe de cotas, reservas ou qualquer outro mecanismo de alocação dessas emendas, a natureza, a finalidade, a abrangência, a quem compete autorizar e deliberar a utilização e o fundamento jurídico normativo que embasa a prática. Precisa de um pedido do ministro para que essas informações sejam colocadas? Veja que a falha está em dados que, se a gente, e eu vou me colocar como leiga fora de toda essa situação, imaginaria que fosse esse cronograma adotado na hora de liberar essa emenda, hein?
17: Ah, mas claro, se houvesse boa fé, Thalita, nada disso seria necessário, nenhuma providência de provocação judicial teria sido necessária e nenhuma determinação judicial seria importante. Houvesse boa-fé em todos os passos. Esse argumento apresentado recentemente por um dirigente partidário de que essas emendas dadas ao poder de gestão do presidente do partido, mesmo sem mandato, decorrem de uma liberalidade do parlamentar que, verificando uma sobra de dinheiro público na forma de emenda, a destina à presidência do partido, isso só pode ser objeto de crédito por pessoas de muita ingenuidade, porque nós sabemos que, em verdade, o que há dentro dos partidos e nas suas relações com os parlamentares filiados àquela legenda partidária são acordos. Acordos que envolvem interesses que se destinam à produção de imagem, ao fortalecimento de determinados candidatos em campanhas eleitorais a partir de destinações anteriores feitas com emendas parlamentares. E veja, Thalita, me permita aqui entrar num ponto fundamental. Já é discutível no Brasil a própria existência das emendas parlamentares neste patamar. Não é que o parlamentar não deva ter alguma reserva de valor orçamentário para reduzi-la a termo na forma de emenda. Não, isso existe em vários lugares do mundo, mas não na proporção do Brasil. Hoje, no nosso Brasil, nós já temos tido mais de 50 bilhões de reais por ano sendo vertidos em emendas parlamentares. Isso chega, Thalita, à casa de 40% do orçamento discricionário da União. Quando, na verdade, quem é eleito para gerir o orçamento discricionário da União é o chefe do Poder Executivo, não deputados e senadores. Deputados e senadores são eleitos para legislar, não para gerir o dinheiro público. Então, no Parlamento, emendas devem ser exceção e não regra. E no Brasil se tornaram regra. Se assim é, enquanto esse estado de coisas não se modifica, quem deve ser o emissor responsável pela emenda há de ser o parlamentar, deputado federal ou senador, recebedor de voto popular. E essas emendas, que são dinheiro público, Thalita, são produto dos tributos que você paga, que eu pago, que o nosso telespectador paga, essas emendas têm que ser absolutamente rastreáveis, acompanhadas e dentro, portanto, dos estritos critérios de destinação orçamentária. As coisas não estão assim, por isso está sendo necessária a intervenção judicial, Thalita.
18: E esse comportamento que o senhor nos trouxe é justamente a impressão que muita gente tem. O governo deveria fazer essa gestão, mas a emenda parlamentar virou aquela moeda de troca na hora de se fortalecer, de se fazer barganha política no Congresso Nacional. Eu imagino que estamos atrasados, como o senhor bem ressaltou, mas imagino também que não há um movimento muito grande para acabar com as emendas parlamentares, né? Seria impossível, talvez, neste momento, pensando na política atual que a gente vive, em tantos escândalos que a gente veio acompanhando também nos últimos anos. Mas uma crítica que aconteceu também, queria até ouvir a tua parte técnica em relação a isso, foi o bloqueio de bens de Cunha, de Valdemar, relacionados a essa distribuição de emendas parlamentares. Nesse caso, mesmo que haja ainda uma investigação, mesmo que haja essa apuração em curso, por que esse bloqueio antecipado ele é necessário?
17: O ministro do Supremo Tribunal Federal, ao determinar o bloqueio, entendeu, portanto, quero crer, eu quero aqui fazer, portanto, Thalita, uma dedução lógico, racional, em torno dessa parte da cautela tomada, que aquele dinheiro deveria ser salvaguardado, porque acaso se verificasse efetiva ilicitude na versação daquela emenda, acaso se verificasse até a possibilidade de um ilícito penal em torno da malversação daquela emenda, aquele valor, portanto, bloqueado nas contas daquele dirigente partidário, poderia ser utilizado como elemento garantidor da satisfação de um caráter ressarcitório ao Estado, exatamente acaso ali na frente se verifique alguma proclamação absolutamente ilícita da destinação daquela emenda. Alguns entenderam que foi uma medida excessiva porque tudo estava no começo e logo logo se verificou que outros dirigentes partidários têm participado deste tipo de operação, deste tipo de manobra, e que, portanto, a medida constritiva sobre o patrimônio devesse ser a última medida tomada, não a primeira, em caráter cautelar. Talvez haja razão nesse argumento, sabe, Thalita? Talvez se tivesse deixado para depois, para um outro momento, a decretação do bloqueio daqueles bens. Talvez, e volto a falar talvez, porque eu não tenho como afirmar categoricamente, é uma dedução que faço, talvez, diante dos movimentos judiciais tomados, o ministro do Supremo Tribunal Federal tenha tido a preocupação de decretar a cautela antes para evitar um desvio de determinado recurso por parte daquela pessoa atingida pelas medidas cautelares. Essa tem sido uma prática comum, Thalita. Porque, por enquanto, se discute se um dirigente partidário sem mandato, se ele pode ou não, de alguma maneira, influenciar o direcionamento de emendas parlamentares de deputados e senadores vinculados àquela legenda partidária. Eu quero até entender que pode, pela autoridade dada a um presidente de partido. Agora, desde que isso obedeça aos critérios da transparência, da rastreabilidade e aos demais princípios gerais e setoriais da administração pública, porque, como dissemos, Thalita, trata-se de dinheiro público. Isso é dinheiro do contribuinte, isso não é dinheiro do parlamentar nem do partido político. Portanto, à sua destinação se aplicam irrestritamente todos os princípios, vou repetir, gerais e setoriais da administração pública, sem exceção.
1: O governo e o Congresso chegaram a um acordo sobre a renegociação de dívidas de produtores rurais, que chegam a 100 bilhões de reais. O pagamento poderá ser feito em até 10 anos com juros reduzidos.
19: Chuva e sol significam vida saudável ao campo, mas os excessos climáticos com seca prolongada e enchentes arrasam as lavouras e o bolso do produtor. Além do prejuízo, a quebra da safra piora a situação de quem tem dívidas a pagar. Sem ter como quitar as parcelas, os débitos aumentam como bola de neve. Por isso, o refinanciamento é fundamental para o agronegócio. Depois de muito impasse, o Ministério da Fazenda e o Congresso fecharam um acordo para a renegociação de dívidas rurais. São condições especiais definidas em medida provisória que entra logo em vigor. Serão beneficiados agricultores que entre 2019 e 2025 registraram perda de ao menos 30% da renda em duas safras. O prazo de refinanciamento será de 8 anos, com 2 anos para começar a pagar e sem entrada. Os juros vão variar de acordo com o porte do produtor. As taxas serão de 5%, 8% e 11% ao ano. Quem perdeu 3 safras e 40% da renda bruta também poderá aderir ao programa.
20: Um prazo inédito e muito singular, como disse o presidente Hugo, para atender a situação do agronegócio que precisa. Mas, em especial, olhando para o Rio Grande do Sul, para quem teve mais perda em razão de mudança climática, nós estamos reconhecendo que se tiver 3 perdas, o prazo vai para 10 anos.
19: Para a Frente Parlamentar da Agropecuária, o acordo vai ajudar os produtores a terem acesso ao Plano Safra e garantir o plantio, que já começa em agosto.
21: Muita negociação, muita conversa para garantir que os produtores tenham minimamente condições de se reerguer e fazer uma renegociação das suas dívidas. Espero que a gente consiga atender boa parte dos produtores com essa medida.
19: O cálculo é de que sejam refinanciados até 100 bilhões de reais em dívidas.
1: Essa semana a gente mostrou uma recriação com inteligência artificial do gol mais bonito do Pelé que nunca foi registrado em vídeo. Dessa vez, o repórter Thiago Prudente foi conversar com torcedores que estavam no estádio naquele dia, em 1959, para saber o que eles acharam disso.
0: Um gol registrado apenas em fotos e na memória de mais de 10 mil torcedores.
2: Todo mundo aplaudiu, né? Até os jogadores do Juventus foram abraçar ele. Bandeirinha, juiz, um olhava para o outro, como perguntando, aconteceu mesmo isso daí? Você viu também? Oh. Incrédulos de que tinha acontecido aquilo.
0: Quase 70 anos depois, quem estava aqui ainda guarda cada detalhe. Mas nem sempre as lembranças são iguais.
2: Eu corrigi esse erro. Eu falei pra pessoa lá, o Pelé não cabeceou. Ele entrou. Ele entrou com a bola e tudo. Ele entrou com a bola e tudo assim.
22: Você pode ver. Não sei se tem aí, aparece a foto, mas a foto mostra bem ele já cabeceando.
0: Há gols que acabam quando a bola entra na rede. Outros seguem vivos na memória de quem viu. Este marcado, aqui no estádio do Juventus da Moca, atravessou gerações sem uma única imagem de vídeo. Até agora. Com a ajuda da inteligência artificial, o gol de 2 de agosto de 1959 ganhou imagens pela primeira vez, em uma parceria entre o Google DeepMind e a marca Pelé.
23: Se o Pelé diz que é o mais bonito e são mais de 1.300 gols, é o mais bonito. E aquele gol tem vários momentos também para o próprio Pelé. O Santos vinha sendo xingado, ele vinha sendo xingado. E ele, inclusive, não só faz um gol fantástico com os chapéus, inclusive no goleiro Mão de Onça, mas ele ainda sai gritando e dando soco no ar que vai virar a marca registrada dele.
0: Tudo começou com uma pesquisa em jornais da época e nos relatos de quem presenciou o gol. Depois, atores reconstituíram o lance. A inteligência artificial fez o restante, transformou memória em imagem.
23: Aí você vai falar, pô, inteligência artificial não era inteligência natural do Pelé. Pelé fazia aquilo quase que do nada, mas não era só nada, era muita inspiração, muito talento, muito instinto e muito treino.
22: De 8 anos, comentou comigo, não é possível que ele tenha feito isso, não foi verdade, acho que é só montagem isso daí. Falei, não, foi verdade porque eu tava presente.
2: Um gol desse aí nunca ninguém viu, quem fez isso? Só Pelé.
0: E aqui na Band, esse gol histórico ganhou ainda mais emoção com a narração do Ulisses Costa, da Bandeirantes.
24: Vem pro primeiro chapéu, Romero, chapelou, primeiro Clóvis vem, foi chapelado também, chapelou Julinho, Mão de Onça mergulhou, Pelé chapelou de cabeça, golaço de Pelé!
1: Daqui a gente segue para um rápido intervalo, na volta, outras informações. 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Tô te esperando, até já.
25: A Venezuela está enfrentando uma das piores tragédias da sua história recente e a situação lá é desesperadora. O país foi atingido por 2 terremotos massivos em menos de 1 minuto, com magnitudes de 7.2 e 7.5. 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

0: tarifaço de 25% contra o Brasil.
1: Lista terá exceções para produtos como café e carne. Decisão já era esperada pelo Palácio do Planalto, que avalia a medida como injusta. E você vai ver também nesta edição.
0: Polícia investiga a fraude bilionária com créditos de ICMS no interior de São Paulo.
1: Em Minas, estelionatários se passava por artistas e jogadores de futebol para resgatar prêmios do cartão de crédito.
0: Estados Unidos e Irã trocam ataques e regime de ayatolás ameaça bloquear outra rota mundial do petróleo.
1: Governo e Congresso anunciam acordo para renegociar a juros reduzidos 100 bilhões de reais em dívidas rurais.
0: Vídeo impressionante mostra trem cercado por chamas de um incêndio florestal no Canadá.
2: Seriously, we're encased in flames now.
1: Com elenco estrelado e direção de Christopher Nolan, a adaptação de A Odisseia de Homero estreia nesta quinta nos cinemas.
3: Ninguém pode ficar entre mim e meu lar.
0: A Argentina vira nos acréscimos contra a Inglaterra e está mais uma vez na final da Copa do Mundo. 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
4: Boa noite.
1: Olá. Um golpista conseguiu enganar atendentes e resgatar pontos em programas de fidelidade usando nomes de famosos, Thaís.
4: Ele acabou preso e o caso serve de alerta para tentar evitar esse tipo de prejuízo.
5: O criminoso invadia as contas de programas de fidelidade de cartão de crédito usando diversas estratégias. Uma das técnicas era se passar por cliente das plataformas e informar aos atendentes que não estava conseguindo o acesso aos programas pelo celular.
6: Ele ligava novamente e dizia que estava dando um problema, que ele ia então procurar os órgãos de controle, né, de fiscalização do Estado. Eles então acabavam cedendo e davam acesso a essas contas para esse estelionatário.
5: O bandido chegou a usar nomes de famosos para enganar as empresas, como o do jogador Éder Militão, o do cantor Gustavo Lima e até mesmo do banqueiro Daniel Vorcaro, que está preso por fraude.
7: Segundo a polícia, após invadir os perfis, o criminoso fazia o resgate dos pontos acumulados e convertia o saldo em produtos eletrônicos principalmente, sem que as vítimas percebessem. O prejuízo estimado é de cerca de 300 mil reais.
5: Foi uma das plataformas de fidelidade que comunicou o caso à polícia. O golpista, de 42 anos, foi preso no mês passado. Ele já tinha sido detido antes pelo mesmo crime. Para se precaver, fica o alerta.
6: Tente utilizar plataforma com credenciamento digitais, né, que você possa ter um tipo de segurança. Plataformas que fazem intermediações de pagamento e que retém o pagamento até que o produto chegue à sua casa. Todos os dias a gente pode ser vítima desses criminosos.
0: Uma investigação desvendou um esquema que pode ter fraudado quase 4 bilhões de reais em impostos em São Paulo.
8: 38 mandados de busca e apreensão foram cumpridos em cidades do interior do Paraná, de São Paulo e na capital paulista. Em Campinas, a polícia cumpriu mandados em condomínios de alto padrão, escritórios de advocacia e de serviços de consultorias. De acordo com a investigação do Comitê Interestadual de Recuperação de Ativos do Governo Estadual, são endereços de pessoas ligadas à venda de créditos falsos de ICMS, o Imposto sobre Circulação de Mercadorias e Serviços. A operação tem como alvo grupos de advogados e consultorias que ofereciam serviços de gestão de pagamentos tributários.
9: Para efeitos de estimativas, há escritórios aplicando fraudes na casa dos 100 milhões de reais por mês, só no estado de São Paulo.
8: O esquema funcionava de forma coordenada entre escritórios de advocacia,

0: consultorias e empresas de fachada. A quadrilha usava essas empresas fantasmas para emitir notas frias e simular que tinha créditos de ICMS legítimos acumulados. Depois, escritórios de advocacia e consultorias vendiam esses créditos falsos com desconto para empresas usarem no abatimento de impostos. Em seguida, os fraudadores forjavam documentos de liquidação de dívidas tributárias para as empresas que contrataram o serviço. Os analistas chegaram a 752 empresas que usaram créditos falsos de ICMS. O valor que deixou de ser pago ao Estado chega a 3 bilhões e 800 milhões de reais.
1: Visando a recuperação de ativos, também haverá bloqueios patrimoniais para garantir essa recuperação de 3,8 bilhões ao Estado de São Paulo.
2: No Rio de Janeiro, 10 pessoas foram presas suspeitas de envolvimento com 3 facções criminosas.
3: No cumprimento de mandados no Rio de Janeiro, na chegada da polícia, houve confronto com criminosos. O esquema prestava serviço a pelo menos 3 facções no Brasil. O Terceiro Comando Puro, o Comando Vermelho e o PCC. E operava através do comércio ilegal de produtos eletrônicos, empresas de fachada e empresários estrangeiros. O esquema funcionava em 3 áreas de atuação. No topo está o núcleo empresarial. Nele estão 3 empresários de origem libanesa, que, segundo a polícia, controlavam o esquema. O principal deles, Reda Zayon, foi preso em Foz do Iguaçu. Havia também o núcleo financeiro, comandado, segundo as investigações, por Bárbara Souza de Carvalho, apontada como responsável por coordenar a lavagem de dinheiro. Ela também foi presa. Já o terceiro núcleo da quadrilha usava contas de laranjas e empresas de fachada para movimentar dinheiro entre estados e também enviar para o exterior. A polícia identificou que o grupo fazia vários depósitos em dinheiro para dificultar o rastreio das autoridades. As investigações encontraram rastros do dinheiro da quadrilha no Rio de Janeiro, São Paulo, Minas Gerais e Foz do Iguaçu. As investigações também identificaram a atuação do grupo na região conhecida como Tríplice Fronteira, Brasil, Paraguai e Argentina, área que, segundo organismos nacionais e internacionais de prevenção à lavagem de dinheiro e financiamento do terrorismo, é historicamente monitorada como um importante polo de operações financeiras e logísticas de grupos terroristas. As apurações também identificaram uma possível relação comercial entre uma empresa ligada aos investigados e um integrante de uma estrutura de financiamento da organização terrorista Al-Qaeda. A operação também cumpriu mandados em São Paulo e Minas Gerais.
4: 2 pessoas foram presas nesta quarta no Rio e em São Paulo, acusadas de aplicar o golpe do falso advogado.
5: Essas mensagens foram enviadas a pelo menos 4 clientes de um mesmo advogado. Os criminosos, que se passaram pelo profissional, tentaram aplicar o golpe do falso advogado. A conversa começava sempre do mesmo jeito. Além do nome completo do cliente, os golpistas diziam ter boas notícias a respeito de um processo judicial.
6: E mandam na mensagem alguma decisão ou movimentação processual com dados corretos, extraídos do processo.
5: Nessa conversa, a vítima desconfia e pergunta se pode ligar. Como resposta, o bandido diz que está ocupado e que pode encaminhar detalhes do processo, o que faz logo na sequência. Cada vez mais sofisticado, o golpe já foi alvo de mais de 2.100 denúncias à OAB do Rio de janeiro de 2025 até o início de julho deste ano. Hoje, a polícia fez mais uma operação contra envolvidos no crime. 2 homens foram presos em Campo Grande, na zona oeste do Rio, e na cidade de Santa Bárbara do Oeste, no interior de São Paulo. Lucas Ferreira Tenório e Lucas Paes Leite Camargo são apontados como os responsáveis por fazer uma vítima acreditar ter vencido um processo judicial e convencê-la de que, para receber os valores supostamente devidos, teria que fazer transferências bancárias para uma conta enviada pelos golpistas. O crime causou um prejuízo de aproximadamente 65 mil reais a vítima.
7: Antes de fazer qualquer pagamento, você tem que fazer contato com o seu advogado, com o escritório de advocacia que você contratou e verificar se aquela informação é válida.
2: Um ônibus de passageiros caiu dentro de um rio e afundou no Porto São Francisco, em Barcarena, Grande Belém. O motorista perdeu o controle quando o veículo descia a rampa. Imagens mostram passageiros tentando escapar pela janela e sendo resgatados por um barco. 8 vítimas foram resgatadas e levadas para o pronto-socorro. Em instantes, você vai conferir essas imagens. 7 pessoas já receberam alta, 1 segue em observação em estado estável. O Corpo de Bombeiros reforçou as buscas com mergulhadores, mas não há relatos de desaparecidos. Em instantes, a história completa aqui no Jornal da Noite.
4: E a gente segue com a atualização também de um caso de um policial que fazia uma ronda em uma estação de trem na China quando viu uma criança cair nos trilhos. Ele agiu imediatamente e conseguiu puxar o menino do vão em apenas 20 segundos. A criança não se machucou. Com as férias de verão, as autoridades alertam os pais para que fiquem atentos ao embarque e desembarque de trens.
2: E a gente segue no noticiário internacional porque imagens impressionantes mostram um trem cercado por um incêndio florestal no Canadá.
8: O vídeo registrado de dentro da cabine é assustador. Uma parede de fogo consome a vegetação em volta do trem de carga, enquanto a tripulação faz contato pelo rádio. O caso foi na província de Ontário, no leste do Canadá, onde há dezenas de focos de incêndio florestal ativos. A fumaça se espalhou e chegou até Toronto, que registrou a pior qualidade do ar do mundo hoje. A companhia ferroviária afirmou que os trabalhadores conseguiram ultrapassar a cortina de fogo e foram resgatados em segurança.
4: E olha só, no Chile, um adolescente ficou ferido depois de ser atingido pelo galho de uma árvore. O jovem de 14 anos caminhava com um amigo quando o incidente aconteceu. A chegada de uma frente fria deixou a região sob alerta. Ele recebeu os primeiros socorros no local e foi encaminhado ao hospital e está fora de perigo. Bombeiros estão nas ruas orientando a população sobre os perigos de novos acidentes por causa das rajadas fortes de vento.
2: Por aqui, a previsão de chuvas fortes por causa do fenômeno El Niño pôs o Rio Grande do Sul em alerta.
9: É nesta sala que a Defesa Civil do Rio Grande do Sul acompanha a chegada de tempestades. A partir desta quinta-feira e até o final de semana, o estado está em alerta.
10: A gente espera rajadas intensas de vento, né, que elas podem até superar 90 km por hora, alguma queda de granizo que pode ser grande na região e também pode ser que, principalmente no sábado, tenha algum tornado isolado, a condição é favorável, né, para esse tipo de evento.
11: A gente tem reforçado para que as pessoas não estejam expostas, né, durante a ocorrência desses temporais, abriguem seus animais domésticos, a questão também de alagamentos pontuais, ali a elevação de arroios, de córregos.
9: Além da Defesa Civil, concessionárias de energia e forças de segurança também estão mobilizadas. A orientação é ficar atento a alertas enviados pelo celular e buscar um lugar seguro. São os primeiros efeitos do El Niño, o aumento da temperatura das águas do Oceano Pacífico. O fenômeno, que muda a circulação atmosférica no continente, deve ganhar força nos próximos meses.
12: O evento chave, né, vamos dizer assim, que vai dar abertura essa temporada do El Niño vai ser no próximo final de semana, porque aí um padrão muito característico da atuação do fenômeno, né, que vai ser um sistema que vai persistir sobre o Rio Grande do Sul, trazendo muita chuva.
9: Temporais também devem atingir os países vizinhos, Argentina, Uruguai e Paraguai. No Chile, o governo decretou estado de emergência em 10 regiões. O acumulado de chuvas pode chegar aos 180 milímetros.
4: E a gente segue nesse assunto, vamos à previsão do tempo, porque tem alerta de chuva forte para boa parte do país. Como a reportagem destacou, há possibilidade de tempestades no Rio Grande do Sul. A gente vê aqui essa área em amarelo, vermelho e também roxo, especialmente no centro-sul do estado. Por lá, além da chuva forte, raios, granizo e ventos que podem chegar a 90 km por hora. E olha só esse destaque, o volume de chuva pode superar 300 milímetros. A gente vê aqui a intensidade de chuva nos próximos dias. A expectativa é de que esse índice seja alcançado até o fim de semana. E aí fica aquele alerta, né? Com o solo encharcado, há um risco de alagamentos e também deslizamentos. Chuva ainda em boa parte do norte do país e também nas capitais do Nordeste. destacando atenção especial entre Recife e também Maceió. Enquanto isso, aí um outro extremo desse nosso Brasil tão grande, né? Toda essa área em amarelo, especialmente essa em vermelho aqui do nosso mapa, aí o destaque é o tempo muito seco, a umidade relativa do ar muito baixa. Vamos ver como é que fica o cenário em São Paulo? Olha só, aquela diferença, né? Amplitude térmica. O dia começa com 9 graus de mínima, aquele friozinho no começo do dia, mas as temperaturas sobem e chegam a 25 graus e deve seguir assim pelo menos até o início da próxima semana. Vamos dar uma passada por outras capitais. Curitiba com máxima de 22 e o dia começa com 7 graus. Rio de Janeiro, variação entre 11 e 26 graus, sem possibilidade de chuva. Brasília, 13 e 25, com o céu parcialmente nublado. E Belém, com possibilidade de chuva, máxima de 31 graus. Nesse inverno, aumenta o risco daqueles problemas respiratórios, especialmente para quem tem asma. A doença é uma das principais causas de internações aqui no Brasil.
13: A cada 4 horas, a Vilma precisa usar essa bombinha para evitar crises de asma. Há 11 anos, ela descobriu que tinha um quadro mais grave da doença e não conseguiu continuar trabalhando como professora.
14: Muita falta de ar, muita assim, não conseguia andar, nem varrer casa eu conseguia.
13: Ela vem 2 vezes por mês a esse hospital para continuar o tratamento e tomar uma injeção que ajuda a minimizar reações alérgicas. Um levantamento feito pelo SUS estima que 20 milhões de brasileiros têm asma. A doença tem sido a terceira maior causa de hospitalizações por ano na rede pública de saúde. Só no ano passado, cerca de 1 milhão e 600 mil pacientes foram atendidos pelo SUS, número 23% maior que em 2021.
15: Fumaça, cheiros muito fortes, produtos de limpeza que exalam muito, são os principais desencadeadores de crise de asma. Outros vilões são os ácaros, que estão presentes aí no nosso travesseiro, no colchão, na roupa de cama.
13: A asma é uma doença inflamatória que atinge as vias aéreas. Ela costuma ser hereditária e pode se manifestar em qualquer época da vida. Apesar de não haver cura, o tratamento adequado pode reduzir os sintomas e ampliar a qualidade de vida dos pacientes.
15: O principal é manter a casa bem arejada e se atentar também às vacinas. A vacina, ela contribui para que casos de infecções agudas não fiquem tão graves.
2: E agora à noite, os Estados Unidos confirmaram a aplicação de um novo tarifaço de 25% contra o Brasil. Ao vivo de Brasília, Natália Paz traz as informações. Boa noite, Natália.
16: Boa noite, Felipe. A lista final com detalhamento dos produtos que serão tarifados foi divulgada agora há pouco e o governo americano já tinha antecipado que carne bovina e café ficariam então e vão ficar de fora dessa cobrança adicional, enquanto o etanol vai ser incluído. Nos bastidores, o governo brasileiro já esperava e não recebeu com surpresa esse anúncio. Segundo auxiliares do presidente Lula, Washington já vinha sinalizando há semanas que a sobretaxa de 25% seria confirmada e agora o Palácio do Planalto estuda uma reação. Lula, inclusive, já pediu que seja avaliada a abertura de um novo processo com base na lei de reciprocidade econômica. A ideia é de que o Itamaraty acione a Câmara de Comércio Exterior para verificar se os impostos americanos se enquadram nas regras aprovadas pelo Congresso no ano passado. Em 2025, a Camex chegou a abrir um processo semelhante após uma sobretaxa de até 50%, mas a medida foi arquivada depois que a Suprema Corte Americana derrubou esses impostos. Agora à noite, o governo americano afirmou que poderá rever as medidas comerciais caso haja uma resposta do Brasil. A avaliação é de que não é de interesse de ninguém que ocorram retaliações. A Casa Branca diz que permanece aberta ao diálogo e espera que o Brasil conceda às empresas americanas o mesmo acesso a regimes preferenciais oferecidos a outros países. A gente confere agora o que motivou os Estados Unidos a tomar essa decisão.
17: A decisão dos Estados Unidos encerra um processo de investigação que começou há 1 ano. Nos últimos meses, foram feitas consultas públicas, audiências e negociações com o Brasil. O escritório do representante comercial em Washington analisou práticas que, segundo a Casa Branca, são injustas, oneram ou restringem o comércio com empresas americanas. No centro da disputa estava o Pix. A alegação é de que o sistema prejudica empresas americanas de cartões de crédito. Os americanos também criticaram a política brasileira de combate à corrupção. Na avaliação dos Estados Unidos, a aplicação das normas anticorrupção do Brasil seria insuficiente e que essa situação prejudicaria empresas americanas que atuam dentro das regras. Foi citada como exemplo a pontuação de 35 de 100 que foi obtida pelo Brasil no Índice de Percepção de Corrupção da Transparência Internacional de 2025. A decisão anunciada nesta noite é chancelada pelo presidente Donald Trump. Esse especialista analisa o cenário.
18: Acho que teve fenômenos importantes. O primeiro deles foi que o Brasil começou a exportar para outros destinos, não só a China, mas principalmente isso aconteceu mais rapidamente com commodities. Então, se você pegar carne, por exemplo, que o ano passado estava tarifada, o Brasil exportou muito para o México, para a União Europeia. A segunda é que avançaram os acordos internacionais do Mercosul.
17: Em editorial, o jornal britânico The Guardian afirmou que Donald Trump tenta transformar a autonomia do Brasil em um delito comercial. Segundo o jornal, o presidente americano usa a política tarifária para pressionar um país soberano e trata decisões internas do Brasil como se fossem práticas comerciais desleais. Outros 60 países também são investigados pelo escritório comercial americano. O Brasil ainda é alvo de outro processo paralelo sobre trabalho forçado, que pode resultar em uma tarifa adicional de 12,5%.
2: Um sistema de câmeras inteligentes para flagrar infrações de trânsito começou a ser testado numa rodovia em São Paulo.
19: Esses flagrantes mostram motoristas mexendo no celular enquanto dirigem por uma rodovia de São Paulo. Aqui, outros são pegos sem o cinto de segurança. São motoristas e passageiros. As infrações foram identificadas por duas câmeras equipadas com inteligência artificial e instaladas pela concessionária. Desde que o sistema foi implantado na rodovia Raposo Tavares, há uma média de mais de 200 infrações por dia. Porém, diferentemente dos radares, essas câmeras com inteligência artificial não aplicam a multa de forma automática. Após a infração ser identificada, um policial militar rodoviário será o responsável pela autuação. Até o fim do ano, a polícia deve começar a usar as câmeras para aplicar as multas.
20: Ele verifica essa imagem de forma visual, confirmando a infração, ele faz a multa. Se ele tiver alguma dúvida, algum indício que não há aquela infração, aquela imagem é descartada.
19: A Raposo Tavares é a primeira rodovia a ter essa tecnologia. A próxima será a Castelo Branco, que liga também a capital paulista ao interior. E já há um estudo para implantação no sistema Anchieta Imigrantes, que liga ao litoral.
20: A nossa ideia fundamental é que as pessoas, a partir dessas autuações, se conscientizem e comecem a fazer uso do cinto de segurança e deixar de usar o celular ao volante.
2: E agora vamos ver as imagens do acidente num porto em Barcarena, região metropolitana de Belém. O motorista perdeu o controle na descida da rampa. 8 vítimas foram resgatadas e levadas para o pronto-socorro. 7 já receberam alta. O Corpo de Bombeiros reforçou as buscas com mergulhadores, mas não existem relatos de desaparecidos. O motorista e o cobrador do ônibus foram ouvidos pela polícia.
4: Estados Unidos e Irã voltaram a trocar ataques, aumentando a tensão no Oriente Médio. O governo iraniano agora ameaça fechar mais uma rota estratégica para o comércio mundial.
21: Forças americanas realizaram novos ataques contra instalações militares na costa do Irã e reforçaram o bloqueio naval ao país. Em resposta, Teherã afirmou ter atacado bases dos Estados Unidos no Kuwait, Bahrein e Jordânia. Além do Estreito de Hormuz, o Irã também ameaça fechar o Estreito de Bab al-Mandab, com o apoio de rebeldes hutis no Iêmen. A passagem liga o Mar Vermelho ao Oceano Índico e concentra cerca de 12% do transporte mundial de petróleo. Donald Trump voltou a afirmar que o Irã quer negociar um novo acordo. O governo iraniano negou e disse que não pretende retomar as conversas neste momento.
2: E Israel anunciou um plano para aumentar a ocupação na Cisjordânia. E na faixa de Gaza, os ataques continuam, apesar do cessar-fogo com o Hamas.
21: Apesar do cessar-fogo anunciado em outubro, os ataques israelenses continuam fazendo vítimas inocentes em Gaza. O alvo mais recente foi um prédio de apartamentos no centro de Gaza. Um casal e a filha de 6 anos morreram. O segundo filho da família foi o único sobrevivente.
0: Como viver sem pai e sem mãe? Que tipo de crueldade é essa que o povo da Palestina, o povo de Gaza, está sofrendo?
21: Israel afirma que o prédio abrigava um militante do grupo Hamas. O número de palestinos mortos desde o acordo de cessar fogo subiu para 1.125. A maioria civis, incluindo idosos, mulheres e crianças. A tensão também cresce na Cisjordânia, outro território palestino. Depois de mais um confronto entre moradores e colonos judeus, soldados israelenses cercaram casas de palestinos, cortaram as cercas e dispararam bombas de efeito moral para dispersar a multidão. Desde 2023, mais de 100 assentamentos foram aprovados por Israel na Cisjordânia e a ocupação deve aumentar. O governo acaba de aprovar 34 novos assentamentos no território palestino, ao custo de 2 bilhões e 200 milhões de reais. Reino Unido e França anunciaram novas sanções contra colonos e organizações acusados de envolvimento em ataques contra palestinos e na expansão dos assentamentos. Os dois países cobram que Israel responsabilize os autores da violência. Mais de 500 mil israelenses vivem em assentamentos na Cisjordânia, onde moram cerca de 3 milhões de palestinos.
4: A Ucrânia anunciou um ataque contra 20 navios russos no Mar Negro. Entre eles, 17 seriam petroleiros. O país afirma que ter atingido aproximadamente 130 embarcações russas nos últimos dias. Já a Rússia fez um bombardeio em Odessa, na Ucrânia, que matou 3 pessoas. Em outra região do país, um ataque contra um prédio de apartamentos deixou mais de 2 mortos.
2: Hora de saber como foi a quarta-feira dos pré-candidatos à presidência da República.
1: O pré-candidato do PL, Flávio Bolsonaro, se reuniu com integrantes da pré-campanha para tratar da repercussão de uma foto divulgada por um site onde ele aparece ao lado de Luiz Felipe Mourão. Conhecido como Sicário, ele era braço direito do banqueiro Daniel Vorcaro e atuava em ameaças e ações violentas contra desafetos do dono do Banco Master. Sicário se matou na carceragem da Polícia Federal em Belo Horizonte em março deste ano, segundo a investigação oficial.
22: Pessoal, alguns blogs de esquerda estão dizendo que tem uma foto minha aí com um tal de Sicário. Bom, eu não sei se é verdade. Se for verdade, certamente é mais uma das várias que eu tiro todos os dias, porque graças a Deus, por onde eu ando, todo mundo pede para tirar foto. Eu tiro foto com todo mundo que me pede, eu não tenho como saber. Tem aquela pessoa que está tirando foto comigo, né? Diferente do Lula, que quando recebe dentro do Palácio do Planalto a Deolane, que é acusada de lavar dinheiro pro PCC, ainda chama ele de papai. É bem diferente. Então, gente, tranquilo, bola para frente. Eu sei que a gente está incomodando e que a gente vai livrar o Brasil das mãos sujas do PT esse ano.
1: A pré-campanha de Lula não se manifestou, mas parlamentares do PT saíram em defesa do presidente, dizendo que na época que ele encontrou Deolane, ela era uma figura pública forte na rede social e não havia nada que a desabonasse. Hoje, a defesa de Jair Bolsonaro respondeu ao ministro Alexandre de Moraes, do Supremo, que o ex-presidente não tinha conhecimento prévio de que o senador divulgaria em uma rede social a carta escrita pelo pai. A manifestação acontece depois de o ministro suspender as visitas de Flávio a Bolsonaro pelo episódio. Agora à noite, o senador concedeu entrevista a um podcast. O presidente Lula cumpriu agenda de trabalho em Brasília nesta quarta-feira. Durante a tarde, as atenções se voltaram para a articulação política. Lula recebeu integrantes e coordenadores de sua pré-campanha para avançar na composição de palanques nos estados e finalizar o desenho das chapas que vão disputar os governos locais. Ronaldo Caiado se encontrou com empresários em Curitiba e comentou a pesquisa Quest, divulgada nesta quarta. O pré-candidato do PSD acredita que tem margem para crescer até as eleições.
3: Uma eleição ela não se elege pelos rejeitados. Ela se elege por aquele que realmente tem algo a poder mostrar para o Brasil diante da maior crise da história política do país.
1: Em agenda na Grande São Paulo, Romeu Zema também comentou a pesquisa. Disse ter confiança numa mudança de cenário assim que a campanha começar.
5: Hoje o brasileiro está preocupado é com a conta que vence amanhã, é com aquilo que ele tem de pagar. Só está preocupado com a eleição quem está numa situação muito confortável, que está planejando investimento, cenário político, etc., que é uma minoria. E eu continuo muito confiante.
1: Renan Santos, pré-candidato do Missão, cumpre agenda em Fortaleza, no Ceará.
4: E saiu uma nova pesquisa Genial Quest sobre as intenções de votos para a eleição de outubro.
21: O presidente Lula lidera o primeiro turno com 40%, seguido pelo senador Flávio Bolsonaro com 28%. Na sequência, aparecem Ronaldo Caiado com 4%, Renan Santos com 3% e Romeu Zema com 2%. Cabo Daciolo, Augusto Cury, Joaquim Barbosa e Samara Martins estão empatados com 1% cada. Os outros candidatos não pontuaram. Os indecisos representam 11% e 8% dos eleitores disseram que vão votar em branco, nulo ou não vão votar. No primeiro cenário pesquisado para o segundo turno, Lula tem 45% e Flávio Bolsonaro tem 37% das intenções de voto. Na disputa contra Ronaldo Caiado, Lula aparece com 45% e o ex-governador de Goiás com 36%. Contra Romeu Zema, Lula tem 45% e o ex-governador de Minas Gerais, 35%. No último cenário pesquisado, o presidente Lula aparece com 45% e Renan Santos com 33%. A pesquisa completa está disponível no portal band.com.br.
2: Os retratos da nova pesquisa. Veja no comentário de Fernando Mitri.
6: Algumas medidas do governo que ainda não haviam produzido efeitos claros na campanha de Lula aparecem agora nos números da pesquisa Quest, como o Desenrola 2 ou a isenção do imposto de renda para quem ganha até 5 salários mínimos, que é um programa de agenda de distribuição de renda. Já a investigação sobre Jacques Wagner, ex-líder do governo, pesa contra Lula. Mas um dado que era muito negativo para Lula e que vem se invertendo é o da reprovação do seu governo, que tinha chegado a 52% contra 43% de aprovação. E que agora, nesta pesquisa, vem com 47% de reprovação contra 48% de aprovação. Outro ponto que vem chamando a atenção é a posição dos chamados eleitores independentes, fora da polarização, que estão optando por Lula, 30%, contra 15% para Flávio. Mas esse é um eleitorado, além de muito importante, é um eleitorado volúvel que já mudou várias vezes. Só para lembrar, em 2018 preferiu Bolsonaro, em 2022 foi mais para Lula. E agora ainda pode mudar. É como se fosse uma prova viva de que pesquisa não faz prognóstico. Thaís Felipe.
4: Obrigada. O governo e o Congresso chegaram a um acordo sobre a renegociação de dívidas de produtores rurais, que chegam a 100 bilhões de reais.
23: Chuva e sol significam vida saudável ao campo. Mas os excessos climáticos, com seca prolongada e enchentes, arrasam as lavouras e o bolso do produtor. Além do prejuízo, a quebra da safra piora a situação de quem tem dívidas a pagar. Sem ter como quitar as parcelas, os débitos aumentam como bola de neve. Por isso, o refinanciamento é fundamental para o agronegócio. Depois de muito impasse, o Ministério da Fazenda e o Congresso fecharam um acordo para a renegociação de dívidas rurais. São condições especiais definidas em medida provisória que entra logo em vigor. Serão beneficiados agricultores que entre 2019 e 2025 registraram perda de ao menos 30% da renda em duas safras. O prazo de refinanciamento será de 8 anos, com 2 anos para começar a pagar e sem entrada. Os juros vão variar de acordo com o porte do produtor. As taxas serão de 5%, 8% e 11% ao ano. Quem perdeu 3 safras e 40% da renda bruta também poderá aderir ao programa.
7: Um prazo inédito e muito singular, como disse o presidente Hugo, para atender a situação do agronegócio que precisa. Mas, em especial, olhando para o Rio Grande do Sul, para quem teve mais perda em razão de mudança climática, nós estamos reconhecendo que, se tiver 3 perdas, o prazo vai para 10 anos.
23: Para a Frente Parlamentar da Agropecuária, o acordo vai ajudar os produtores a terem acesso ao Plano Safra e garantir o plantio, que já começa em agosto.
8: Muita negociação, muita conversa, para garantir que os produtores tenham minimamente condições de se reerguer e fazer uma renegociação das suas dívidas. Espero que a gente consiga atender boa parte dos produtores com essa medida.
23: O cálculo é de que sejam refinanciados até 100 bilhões de reais em dívidas.
2: A gente volta a falar do novo tarifaço de 25% anunciado pelo governo Trump contra o Brasil. Vamos a Brasília com a Natália Pazzi, porque já tem reação do Palácio do Planalto. É isso, Natália?
16: Exatamente, Felipe. Esse novo tarifaço entra em vigor no próximo dia 22 e há pouco o governo brasileiro divulgou uma nota em que está repudiando a decisão anunciada pelos Estados Unidos. Diz que não há justificativa para essas medidas unilaterais contra o Brasil e o governo segue dizendo que o Brasil não reconhece a legitimidade de investigações sem amparo nas regras multilaterais de comércio e está reiterando que são descabidas as alegações contra o PIX e a regulação de plataformas digitais. O governo destaca nessa nota ainda que vai seguir adotando medidas para reduzir os danos causados à economia e à renda dos brasileiros, preservando empregos e também a capacidade produtiva nacional, e diz que vai iniciar imediatamente os trâmites para acionar a lei de reciprocidade econômica. Felipe.
2: Obrigado. A seguir, ministro Flávio Dino intima presidentes de partidos para explicar destinação de emendas parlamentares.
21: O Parlamento da França aprova a legalização da eutanásia.
2: Saiba por que funcionários públicos de Tóquio são incentivados a trabalhar de bermuda e camiseta.
21: Superprodução baseada na Odisseia de Homero estreia nos cinemas.
2: Virada histórica sobre a Inglaterra leva a Argentina à segunda final seguida da Copa do Mundo. O Jornal da Noite volta em instantes.
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4: O Jornal da Noite está de volta e eles também, é. A Argentina conseguiu outra virada histórica e está na final da Copa do Mundo mais uma vez. A Inglaterra chegou embalada depois de eliminar a Noruega, sonhando com o título depois de 60 anos de seca. E a Argentina, após superar a Suíça na prorrogação, parecia cansada. O primeiro tempo foi tenso, com mais faltas do que finalizações. Clima de guerra, com muita transpiração e pouca inspiração. No começo da segunda etapa, Morgan Rodgers encontrou Gordon sozinho na área para desviar para o gol. Os ingleses começaram a sonhar com a taça voltando para casa. O técnico Thomas Tuchel decidiu recuar e chamou a Argentina para o jogo. O goleirão Pickford fez defesa atrás de defesa. Mas água mole, pedra dura. Lionel Messi puxou a marcação e ajeitou para Enzo Fernandes acertar um lindo chute de fora da área. A Inglaterra continuou se defendendo, mas os argentinos queriam mais. Nos acréscimos, Messi puxou para a direita e cruzou na medida para Lautaro Martínez cabecear e virar a partida. Mais uma virada com o brilho do camisa 10 e a famosa garra argentina. Corações britânicos partidos e a Argentina em busca do bicampeonato e da sua quarta estrela. No domingo, Argentina e Espanha se enfrentam na grande final da Copa do Mundo.
9: Preciso dizer que ontem o Felipe começou esse espaço aqui falando que ele e o Fernandinho acertaram o resultado da partida com a Espanha, né? E aí, Espanha e França, dando Espanha. Eu falei que ia dar Argentina, então tá meio a meio por aqui, hein?
12: Parabéns.
13: Não, nós acertamos hoje. Quem errou foi o Tuchel.
12: É, deu, ele antilotou, cara.
9: Estou em busca de estrelas aí, ó. Você já trouxe alguma.
12: Mas, ô, em 6 minutos eles arrebentaram com a minha bola de cristal.
9: É.
12: 6 minutos a Argentina virou o jogo. Boa noite, antes de mais nada.
13: Boa noite.
12: Mas vou dizer uma coisa: os foram valentes e os ingleses foram covardes. Fizeram 1-0, recuaram, pô, e o goleiro já,
9: olha
12: pô,
9: isso.
12: Já tinha feito grandes defesas, olha, em Buenos Aires. Isso aí deve ser lá no Obelisco, na 9 de julho.
13: Na Masancha del Mundo, na 9 de julho.
12: Cara, vou dizer uma coisa pra você. Hoje não tem Merlot que dure, não.
13: Os Malbec vão Malbec acabar tudo.
12: Não tem, hoje acaba tudo. Tudo quanto é empanada, hoje termina hoje, tudo, cara. Mas hoje. Olha, o time inglês foi covarde, recuou muito cedo. Achou um gol que o primeiro tempo do jogo foi horrível, muito estudado. E os argentinos é o seguinte, você olha o Messi, cara, ele jogou a bola na cabeça do Lautaro Martínez,
13: de
12: perna direita, cara. E o Pickford, que ele é baixinho, né, cara? Esse tiro cruzado ele não conseguiu pegar.
9: Mas foi uma sequência pra ele naquela reta final de jogo que não tinha o que fazer ali, né?
12: Foi,
9: fez o que deu
12: no
9: e não teve jeito.
12: Ele fez boas defesas, cara. Nossa. Ele segurou a onda. Mas os ingleses pecaram pelo excesso de cautela, vamos dizer assim.
13: Afinal. E essa foto, como é que. Será que eles vão reproduzir essa foto em algum momento? Olha ali.
9: Vamos ver quem vai se dar melhor nessa história, né?
12: Cara, é uma sacanagem.
9: O Messi tinha 19, que é a idade do Yamine Lamal,
12: sim,
9: né?
12: Sim.
9: Que tá nessa foto como um bebezinho.
12: Mas vou falar a real, vai dar a Espanha.
13: Mas
12: sem medo de errar.
13: E o mais louco dessa foto, não é o Messi com um menino da escolinha do Barcelona, da escolinha de qualquer. É um bebê. E os dois vão se enfrentar dentro de campo agora, numa final de Copa do Mundo, cara.
9: Os dois rindo, vamos ver quem ri por último, né?
12: Como é que apareceu? Isso é montagem, né?
13: Não,
9: essa foto aconteceu. Inclusive, o fotógrafo foi relembrado por um colega, disse que a foto era dele e que foi um concurso. Que, na verdade, o Messi vai gatinhando ali ainda.
12: Mas como é que ele chegou no moleque?
13: Não!
9: Foi um
13: tinha
9: concurso.
13: Uma série de meninos. E aí o Lamine Yamal era um deles.
12: E aí ele foi bom de bola, ele é bom fotogênico.
13: Não,
9: aí, ó.
13: Ele é bom
9: aí,
13: de botar a mão em cima e vai.
12: Modelo e manequim.
13: É um ET,
12: Lamine,
13: né?
12: Yamal. Se ele não fosse jogador, ele ia estar...
9: Rolou uma bênção ali e o talento chegou.
12: Meu, sensação... Não, essa história, essa foto é histórica, velho. Só falta o Messi carregar ali no colo.
9: Você apostou na Espanha.
12: Eu tô apostando na Fúria, até porque é bom pra nós, ele só tem um título.
9: E você?
12: Eu tenho dois.
13: Como bom espanhol que eu sou, vou de Espanha, é claro.
12: A família é de onde? A minha é de Granada.
13: A minha é de Pontevedra, na Galícia.
12: Somos descendentes árabes,
9: andaluzes. Eu ainda acho para tristeza de muita gente, que a Argentina vai surpreender. Bom, vamos ver, né?
14: Você acertou esse jogo aí.
9: Vocês também.
13: Eu quero dizer que alguém vai acertar aqui, é isso?
9: É isso, só para ter a graça.
14: Alguém vai levantar o caneco. Isso aí, tem muito mais para você daqui a pouquinho no Esporte Total. Espero vocês. Obrigado, gente.
9: Até já.
13: Valeu. O Parlamento da França aprovou a legalização da eutanásia. O procedimento será autorizado para adultos que sofram de doença incurável, com dores resistentes ao tratamento. A lei ainda precisa passar pela análise de um conselho constitucional. Se passar, a França vai se somar ao grupo de poucos países que legalizaram a eutanásia, como Bélgica, Holanda, Suíça, Canadá e Uruguai. A seguir, Tóquio incentiva funcionários públicos a trabalharem de bermuda e camiseta.
9: Poema épico com quase 3 mil anos vira filme numa superprodução com elenco estrelado e direção de Christopher Nolan. Fica por aí que a gente conta pra você.
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13: O ministro Flávio Dino, do Supremo, intimou presidentes de 21 partidos para explicar a destinação de emendas parlamentares. Vamos mais uma vez a Brasília. Natália Paz, quais são as informações?
16: São 10 dias úteis para o envio das informações. Dino quer saber como as emendas são definidas e distribuídas para os municípios e ter detalhes se o presidente do partido dispõe de cotas, reservas ou qualquer outro mecanismo de alocação. Em caso positivo, qual a natureza, a finalidade e a abrangência? E quer saber a quem compete autorizar e deliberar sobre o uso. A medida vale para todos os partidos com representação no Congresso. Na decisão, ele afirmou que a deliberação de emendas é uma prerrogativa exclusiva de deputados e senadores na ativa e disse que é fora do comum que ex-parlamentares mantenham cotas orçamentárias informais e diretamente deem ordens para funcionários do Congresso. É com vocês.
9: Valeu, Nath. Funcionários públicos de Tóquio estão liberados para trabalhar de bermuda e camiseta. A iniciativa visa reduzir os custos de energia. A capital japonesa registrou cerca de 35 graus esta semana, o que levou a agência meteorológica a emitir alertas de insolação. A recomendação é que as pessoas evitem atividades ao ar livre. No ano passado, o verão mais quente já registrado no Japão levou mais de 100 mil pessoas aos hospitais.
13: Uma das obras mais influentes da humanidade ganha agora as telonas numa superprodução inovadora.
9: A adaptação de Odisseia, um poema grego escrito há quase 3 mil anos, estreia nos cinemas com tecnologia inédita e um elenco estelar.
27: Ninguém pode ficar entre mim e meu lar.
28: Uma boa narrativa nunca envelhece.
29: Há quase 3 mil anos, a Odisseia era escrita como um poema épico atribuído a Homero, um dos grandes pensadores da Grécia Antiga. É uma das obras fundadoras da literatura, que serviu de modelo para inúmeras histórias de aventura contadas até hoje.
30: A trama acontece depois da Guerra de Troia, um conflito que durou 10 anos sem que gregos ou troianos conseguissem vencer. E é nesse cenário que surge uma das estratégias mais conhecidas da humanidade.
29: Ulisses, em grego, Odisseu, criou um plano ousado. Construiu um enorme cavalo de madeira com a elite do exército grego escondida dentro dele. Os troianos acreditaram que era um presente e levaram o cavalo para dentro da cidade. Resultado:
27: nós vencemos a guerra.
29: Foi daí que surgiu a expressão presente de grego, algo que parece uma vantagem, mas que pode trazer consequências inesperadas.
27: Ajude-me a ir para casa.
29: Para Odisseia, a vitória em Troia não significou o fim. O maior desafio ainda estava por vir: voltar para casa. E esse caminho, que parecia simples, marcou uma jornada que durou 10 anos, marcada por perigo e encontros extraordinários. Interpretado pelo ator Matt Damon, Odisseu enfrenta tempestades, naufrágios, criaturas da mitologia e a fúria dos deuses.
0: The Odyssey is definitely the biggest movie that I've ever done in my career.
29: Enquanto Odisseu luta para sobreviver, lá na ilha grega de Ítaca, o tempo passa. Penélope, a mulher dele, interpretada por Anne Hathaway, resiste à pressão dos pretendentes que queriam ocupar o trono.
1: O rei de Ítaca está voltando.
3: Não está.
5: Ela diz: eu vou tecer uma túnica, é uma mortalha, na verdade. Quando eu terminar essa mortalha, então eu escolho um dos pretendentes. Ela tece durante o dia, mas ela não quer escolher. Então, o que que ela faz? Ela destece à noite.
27: Está trazendo vingança? Trazendo tudo.
29: Essa odisseia de coragem, perseverança e saudade estreia nesta quinta-feira em todo o Brasil.
28: É o primeiro filme da história gravado inteiramente em película IMAX de 70mm, que aumenta a qualidade da imagem e o tamanho da tela. A produção usou até um sistema de espelhos em que os atores se viam ao redor da câmera.
6: Ele consegue traduzir a grandiosidade de um épico e, ao mesmo tempo, a dimensão humana. O Ulisses, ou o Odisseu, é um ser humano com problemas, com questões de ética, com dúvidas. Ele é um herói, mas ele é um herói muito humano.
29: Um homem que misturou coragem e inteligência para vencer cada desafio. A jornada de Odisseu também pode ser a nossa.
5: É um poema sobre a sobrevivência, é atemporal e é um tema que fala a todo e qualquer ser humano.
9: O Jornal da Noite termina aqui. 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
13: Uma excelente quinta-feira para você.
9: Obrigada pela companhia. Tchau.

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0: Olá, seja bem-vinda, seja bem-vindo você também ao nosso jornal Terra Viva. É muito bom nos encontrarmos aqui porque juntos acompanhamos os principais destaques do agronegócio do Brasil e de todo mundo.
1: Estados Unidos definem se impõem tarifa de 25% a produtos brasileiros. Dívidas rurais. Medida provisória vai renegociar mais de 100 bilhões de reais com juros de 5% a 11% ao ano. Inadimplência no campo chega a quase 9% no primeiro trimestre de 2026. Chuvas intensas na região sul brasileira preocupam produtores de trigo.
0: E você vai ver ainda, neste Dia do Pecuarista, a nossa homenagem, né? O dia de reconhecer a importância desse profissional, dessa profissional na produção de alimentos. Essas e outras notícias a partir de agora, no Jornal Terra Viva. Começamos o nosso JTV de hoje repercutindo a decisão, né, do governo federal e também da Frente Parlamentar da Agropecuária, que chegaram aí a um acordo para a renegociação das dívidas rurais. Né, a medida provisória publicada nesta quarta-feira vai destinar mais de 100 bilhões de reais aos produtores rurais e criar novas linhas de crédito para agricultores afetados por perdas de safra entre 2019 e 2025.
2: O governo estima que o impacto fiscal da medida vai ficar abaixo de 4 bilhões de reais. A proposta prevê condições diferenciadas de prazo e juros conforme o perfil do produtor e a gravidade das perdas registradas, além de incluir a renegociação de cédulas de produto rural, uma das principais demandas da Frente Parlamentar da Agropecuária.
3: O Banco do Brasil está pronto para receber os agricultores endividados, renegociar as dívidas, eu já vou passar pelas condições, para que a gente vá adiante, para que o plano safra recém-anunciado comece a operar, seja nas linhas de custeio, nas linhas de investimento, nas linhas de sustentabilidade, para que o crédito volte a correr para o agronegócio, para que o agronegócio volte e siga produzindo, quebrando recordes como a gente tem visto nos últimos anos no país.
2: A medida provisória cria duas linhas de renegociação, voltadas a produtores afetados por perdas de safra entre 2019 e 2025. A primeira atende agricultores que registraram prejuízo em duas safras, com redução mínima de 30% da renda bruta por fatores climáticos ou de mercado. Nesses casos, o prazo para pagamento será de 8 anos, com 2 anos de carência e sem necessidade de entrada. As taxas de juros serão de 6% para produtores do Pronaf, 9% para beneficiários do Pronamp e 12% para os demais produtores. A segunda linha será destinada a produtores com perdas mais severas por eventos climáticos. Quem comprovar prejuízos em 3 safras e redução de pelo menos 40% da renda bruta, poderá renegociar os débitos em até 10 anos, também com 2 anos de carência. As taxas de juros serão reduzidas para 5% para pequenos produtores, 8% para médio e 11% para grandes produtores. Os limites de financiamento variam conforme o enquadramento do produtor. Um dos principais avanços da renegociação foi a inclusão das dívidas de CPRs, que poderão ser renegociadas nas mesmas condições de prazos e juros das operações de crédito rural.
3: Nós estamos abrindo uma renegociação dentro do âmbito das CPRs. CPRs que estão com inadimplemento, que estão com atraso, poderão ser renegociadas nos mesmos prazos de 8 anos, em especial com as instituições financeiras. Nós vamos acompanhar com as outras entidades, a possibilidade de estender as renegociações de CPR para além das instituições financeiras, mas já combinado com as instituições financeiras, também uma renegociação de CPR por 8 anos, o que vai dar um alívio.

0: instituições financeiras e governos estaduais, e tem como objetivo diminuir o custo do crédito no longo prazo.
1: Nós estamos prevendo, e já em diálogo com os bancos, que as garantias dadas nas operações anteriores, que podem estar com atraso, com inadimplemento, devem ser reaproveitadas pelos bancos, de modo a não exigir, não comprometer o agricultor com mais demanda de garantia. Então, tanto o reaproveitamento de garantias já dadas, quanto a revisão de uma necessidade extra de garantia, para que não se exija mais do produtor, além das suas próprias forças, dada a situação que a gente vive, também um comando para que os bancos reavaliem proporcionalmente e exijam uma garantia na medida em que seja estritamente necessário para a renegociação.
0: A Frente Parlamentar da Agropecuária afirmou que o acordo representa uma resposta à situação enfrentada por milhares de produtores rurais, que precisam reorganizar suas dívidas. Para a FPA, a MP atende à necessidade de oferecer uma solução imediata para agricultores afetados por perdas sucessivas de safra, eventos climáticos, queda de renda e aumento dos custos de produção.
2: Algo precisava ser feito, a notícia é muito boa, Silmar César Miller, mas dá uma esmiuçada nela para a gente entender na prática se vai ser benéfica mesmo. Silmar, boa noite.
3: Meu caro Márcio Campos, muito boa noite. Boa noite aos amigos do canal Terra Viva. Márcio, finalmente, com bastante atraso, na verdade, prejudicando inclusive o próprio planejamento da safra nova, que está começando o ano agrícola 2026-2027, já começou nesse mês de julho, mas finalmente um alívio aqui para aqueles produtores que estavam ansiosos aqui com a falta de algum aceno de solução por questão do endividamento, que no caso, especialmente os produtores do sul do país, que é a situação mais grave, são quase 5 anos de perdas por fatores climáticos na produção de grãos, e seja por seca, seja por enchente, eram os produtores mais necessitados. Só que o atraso acabou sendo consequência de uma inflação aqui nas demandas de produtores também de outras regiões, prejudicados também fatores não climáticos e sim fatores de mercado, por exemplo, preços baixos com custos de produção em alta em partes da região produtora e atingindo alguns produtos importantes do agro brasileiro, como soja e milho, por exemplo. Então, houve essa discussão, que demorou bastante para acontecer, o Congresso com um tipo de proposta, o Executivo querendo atender apenas aqueles produtores visados na primeira iniciativa, que era atender os produtores do sul do país, acabou havendo um consenso, portanto, de atender os dois lados, mas com critérios um pouquinho diferentes. Bom, no conjunto, só para resumir, são cerca de 100 bilhões de reais que serão rolados nessa renegociação de dívidas, o prazo de até 10 anos com 2 de carência, ou seja, 8 anos para pagar a conta, atingindo produtores aqui com um prejuízo que atinge mais ou menos até 30% de perdas na sua renda ao longo dos últimos anos. Só com critérios de juros diferentes, por exemplo, os critérios de financiamento vão ser diferentes para produtores das situações diferentes também. Então, os produtores que perderam produção por conta de clima vão ser um pouco mais privilegiados com juros menores, juros de 5% ao ano, por exemplo, para produtores vinculados ao Pronaf, são os pequenos produtores, pequenos produtores brasileiros aqui do setor de grãos. Pronamp, 8%, são aqueles produtores médios, e 11% para os grandes produtores que também tiveram perdas semelhantes, têm direito também a esse tipo de rolagem. Isso no caso de perdas por clima. No caso de perdas por preço, por questão de mercado, critério um pouquinho diferente com juros um pouco maiores, porque não é o mesmo critério de perder a produção, perder no preço, né? Então, para contemplar também esses produtores que foram inseridos no pacote por conta de pressões do Congresso, 6% daqueles pequenos produtores, em vez de 5% no caso dos que têm perdas por clima, 9% de taxa de juros para os médios produtores e 12% para grandes produtores. Então, basicamente, é esse o pacote aí. Depois tem os critérios específicos aqui por linhas de crédito específica, mas o importante é que há uma solução agora e isso significa um alívio para aqueles produtores que estavam ansiados já pela falta de uma resposta do Executivo, do Legislativo, para a situação do endividamento. Está vindo impedindo eles de obter qualquer tipo de crédito para o plantio da safra nova, que o Jornal Agrícola já começou. Estamos em pleno mês de julho. Os produtores estavam sem condições de obter qualquer tipo de crédito dos bancos. Então, agora, com essa solução, o produtor vai no banco agora, renegocia a sua dívida, Claro que tem toda a burocracia.

0: que demora, isso é outra preocupação que ainda temos pela frente, mas pelo menos agora existe o caminho. O produtor vai no banco, tenta renegociar sua dívida, rola para frente e começa a ter acesso a uma linha de crédito novo para poder plantar a safra nova. Até porque ele precisa plantar, não tem como fugir, ele tem que plantar mais para poder, com a receita da safra nova, pagar a conta que ficou para trás. Então, essa é a expectativa agora de que, mesmo com todo esse problema, com os altos custos de produção, com o endividamento, ainda tenhamos condições aqui de ter uma safra boa aqui nessa nova temporada 2026 e 2027 que está começando, embora, claro, com a possibilidade aqui de alguma redução de área, de alguma redução de uso de insumos da produção, nada que garanta, por exemplo, uma safra maior do que a última, que foi recorde aqui em termos de produção de grãos. Mas o produtor, pelo menos, voltando ativo aqui na sua plenitude, e o produtor brasileiro sabe o que fazer, sabe plantar, sabe colher, tem condições aqui de dar a volta por cima. É o que a gente torce que aconteça, meu caro Márcio.
1: Muito bem, Silmar, e os mercados hoje?
0: Olha, a predominância de altas, praticamente generalizadas nesta quarta-feira. Soja e milho na Bolsa de Chicago com alta, soja subiu 0,8%, milho deu um salto de 2,1% na Bolsa de Chicago, refletindo preocupações com o clima nos Estados Unidos, clima muito quente e seco lá, com chance de prejudicar as lavouras dos nossos principais concorrentes, que são os Estados Unidos. Então, soja subindo, milho também subiu mais, e o trigo foi o grande destaque do dia, com um salto de 5% na Bolsa de Chicago, refletindo preocupações aqui com a guerra entre Rússia e Ucrânia. A situação ficou mais complicada por lá, a Ucrânia praticamente impedida de exportar, ela que é uma grande exportadora de trigo, por conta de bombardeio lá nos seus portos. Está tudo muito complicado por lá em termos de logística para a quantidade das exportações aí pela região do Mar Negro. Então, e essa é uma região extremamente importante, porque de lá saem quase 30% das exportações mundiais de trigo. Rússia, principalmente, sai por lá, e a própria Ucrânia, que é um grande exportador também do cereal. O trigo deu um salto hoje, subiu 5%, foi o grande destaque desta quarta-feira. O arroz subiu também na Bolsa de Chicago, acompanhando principalmente a cotação do trigo. Na sequência, a Bolsa de Nova York também com altas predominantes. Café Arábica subiu 0,2%, café Robusta em Londres subiu bem mais, 1,6%. Açúcar foi a única exceção do dia, queda de 0,2%. O algodão subiu 0,8%, cacau também 1,9%, e o suco de laranja não foi diferente, com a pequena alta, perdão, de 0,1%. Para finalizar, tivemos ainda a alta dos preços do boi gordo no mercado futuro da B3, 0,8%. O mercado de câmbio fechou praticamente estável nesta quarta-feira, R$ 5,07. Mercado de ações com queda de 0,4%. E o petróleo voltou a subir hoje, quarto dia consecutivo, terceiro, melhor dizendo, dia consecutivo de altas expressivas, 1,3% nesta quarta-feira, meu caro Márcio.
1: Muito bem, Silmar. Obrigado. Bom descanso para você. Mas sem antes saber de você, se você tá com essa gravata azul aí, porque torceu para a Argentina ou porque é a sua cor preferida? Eu falei para todo mundo que é a sua cor preferida, que não tem nada de torcer para a Argentina. Eu acertei?
0: Eu sou gremista, né? Sou azul por natureza, né? Infelizmente.
1: Saiu
0: A
1: melhor do
0: Argentina
1: que
0: também,
1: todo
0: a
1: mundo.
0: nossa cor aqui é Grêmio.
1: Saiu melhor que todo mundo. Valeu, Silmar. Bom descanso aí. Parabéns para os
0: Boa
1: nossos
0: noite.
1: vizinhos, para a Argentina. A gente tem que tirar o chapéu mesmo, viu? Um abraço, Silmar.
0: Boa
1: Valeu.
0: noite,
1: Até amanhã. Boa noite.
0: até amanhã. Valeu.
1: Valeu. Gente, e a inadimplência no campo, hein, que a gente estava comentando agora há pouco aqui, chegou a 9%, quase 9% no primeiro trimestre deste ano. O valor corresponde a uma alta de 1,2 ponto percentual na comparação com o ano passado.
2: Dados do Serasa Experian mostram que produtores sem informação de registro rural apresentam o maior nível de inadimplência, com 11%. Os grandes proprietários apresentam 9,9% de incapacidade de pagar dívidas. Já os médios e pequenos produtores, 8,6% e 8,3%, respectivamente. De acordo com especialistas, a alta mostra que custos elevados, oscilações de preços e restrição ao crédito impactam a capacidade de pagamento de dívidas do agronegócio. O norte do país apresentou a maior taxa de inadimplência entre os produtores rurais, pessoas físicas, no primeiro trimestre desse ano, com 13,2%. Em seguida, aparecem o Nordeste e o Centro-Oeste entre as regiões com maiores taxas.
1: Olha, todo o setor na expectativa aí, porque os Estados Unidos devem anunciar ainda hoje, ainda nessa quarta-feira, a decisão final sobre a aplicação de uma tarifa adicional de 25% sobre os produtos brasileiros, né? Além de divulgar uma lista de exceções. Os representantes do governo se reuniram com autoridades do escritório do representante comercial dos Estados Unidos, mas sem um acordo. O governo classificou as tarifas como injustas e afirmou que as alegações da investigação comercial norte-americana não justificam a medida. A expectativa é que produtos estratégicos como carne, café e petróleo fiquem de fora dessa nova tarifa. A seguir, chuvas intensas preocupam os produtores de trigo. E você vai ver também o Dia do Pecuarista, que nós comemoramos nesta quarta-feira. Obviamente que celebramos, né, a importância desses profissionais, dessas profissionais, para a nossa economia brasileira, para a nossa alimentação, e a gente vai celebrar junto depois do intervalo. Até mais.
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1: Esse dado aqui é muito importante para a gente fazer uma reflexão. O Brasil tem uma das menores taxas de propriedades com seguro rural do mundo. E mesmo para quem consegue contratar, as coberturas são ineficientes diante da realidade do campo. É o que a gente vai ver na reportagem do Andrés Ruiz e do José Ferreira.
7: Quem tem carro sabe que o seguro costuma trazer mais tranquilidade. Diante do risco de colisões, roubos e furtos, muita gente prefere não dirigir sem essa proteção.
8: Por que você contratou o seguro?
9: Contratei o seguro mais por uma questão de segurança mesmo, de uma emergência, qualquer acidente, e para ter essa segurança de que o nosso bem também está seguro.
8: Enquanto 30% dos carros no Brasil tem algum tipo de seguro, no campo esse número é ainda mais baixo. Menos de 4% da área agrícola do país é segurada. A baixa cobertura deixa a safra desprotegida e exposta a eventos climáticos extremos cada vez mais frequentes.
7: Essa é a realidade do produtor gaúcho Cirineu. Ele teve parte da produção de soja destruída por secas e enchentes nos 4 últimos anos. E no Rio Grande do Sul, onde a crise do agro é mais profunda também por causa do endividamento, o seguro não alcança nem os pequenos produtores.
10: Nesses últimos 5 anos só tivemos cobertura do Proagro o primeiro ano. Os outros 4 anos, o seguro agrícola, no caso, se retirou. Se retirou, procurou tudo que é motivo para não pagar seguro. Inclusive, eu tenho um monte de dinheiro para receber, que eles não estão me pagando. 90% dos seguros aqui na região eles não pagaram.
7: Em outros países, onde o agro também é forte, o cenário é outro. De acordo com a FGV Agro, na Espanha, a cobertura atinge entre 60% e 90% da área agrícola. Na Índia, esse número é de 40%. E nos Estados Unidos, chega a 90% do total. No Brasil, a cobertura é baixa por diversos motivos.
11: Um deles é o corte, né, o contingenciamento do governo federal. Então a gente vê ali que está sendo muito afetado pelos diversos bloqueios, cortes, até cancelamentos que nós estamos tendo esse ano de 2026. Tem também o fato da cultura do seguro. O produtor ali busca a proteção quando ele está mais ali sensibilizado com a ocorrência possível de um evento climático futuro.
7: Tudo isso também se soma ao alto custo dos contratos e ao crescente endividamento dos produtores, que ficam sem a capacidade de investimento. Mas um projeto de lei no Congresso Nacional quer mudar esse cenário. Cirineu Albânio conta que com o seguro não estaria na situação de hoje. Assim como milhares de outros produtores, ele até consegue plantar, mas com baixa rentabilidade.
10: Então a lavoura está totalmente desamparada, sem crédito e sem seguro. Estamos fazendo umas lavouras de baixa tecnologia, não botando o adubo que precisa, não usando a semente com a qualidade que precisa, não usando os insumos que precisa.
1: É muito complexo produzir alimento, por isso que a gente precisa dar muito carinho, e mais do que carinho, né, dar suporte para o nosso produtor. As chuvas intensas na região sul brasileira preocupam os produtores de trigo, que já têm sofrido com os preços, é o que a gente estava dizendo, né? As mudanças climáticas e o acesso a esse crédito rural também. Além disso, com um período chuvoso, a safra de inverno pode ficar mais favorável a doenças.
4: Atualmente, nos estados da região sul, as lavouras de trigo estão, em grande parte, entre as fases vegetativa e reprodutiva, informou a Conab. Nesse período, a cultura exige um aumento da demanda hídrica para o crescimento das plantas. O INMET, Instituto Nacional de Meteorologia, prevê que nos próximos 15 dias, parte do Rio Grande do Sul e o extremo sul de Santa Catarina recebam o retorno das chuvas. Os volumes acumulados devem ultrapassar 150 milímetros. Os elevados volumes de chuva previstos podem dificultar as operações de manejo e favorecer a ocorrência de doenças fúngicas. Uma produtora de Abelardo Luz, em Santa Catarina, comenta sobre as dificuldades enfrentadas no campo, que vão muito além da lavoura.
12: Então, esse ano, muita gente não vai plantar, né? A gente até ficou meio preocupado, assim, será que plantamos a mesma quantia do ano passado, dos últimos safras, né? Eu mesmo, assim, eu trabalho aqui faz uns 15 anos já, mas só nos últimos 5 que a gente está plantando trigo, né? E, assim, os últimos anos foram bons, mas, assim, é aquela história, o trigo, ele é uma vantagem para a soja depois, né? Ele está ali na rotação, ele é importante, mas ele mal paga suas contas, né, no fim das contas. A gente fica naquela, será que vale a pena todo ano? E esse ano a gente ficou mais preocupado ainda por causa do El Niño, né? Então, realmente, já estamos com o plantio atrasado, ficou chovendo, já conseguimos plantar só metade que a gente tinha previsto. Então, mas é aquela história, a gente arrisca esperança que melhore o preço depois.
4: Carlos também relata a situação das lavouras de trigo em Prudentópolis, no Paraná.
13: Aqui para nós, aqui o plantio atrasou devido à chuva. É, eu acabei desistindo de plantar, estava com uma reserva de trigo para plantar. Devido ao alto custo, a instabilidade de preço e ao excesso de chuva, eu acabei deixando de desistir de plantar. Eu acabei não, optando por não plantar.
12: Até esse ano, até fui das últimas ali que conseguiu, até para conseguir o seguro. Tem encaminhado antes, tá tudo certinho para conseguir encaminhar, então eu consegui. Até por isso que eu não tenho como desistir agora de plantar, porque agora eu vou ter que pagar ela na frente, já paguei o juro meio alto também, então eu tenho que torcer para que realmente eu consiga, o meu custo vai dar pelo menos 60 sacos por hectare, então eu tenho que produzir pelo menos uns 70 para conseguir ter algum lucro, né?
1: Pois é, muito difícil, né? Por outro lado, né, hoje a gente também comemora aí, nesse dia 15 de julho, o Dia do Pecuarista, né? A data foi criada para reconhecer a importância desse profissional, dessa profissional, para a produção de alimentos e também para a economia, né? Não só do Brasil.
14: A pecuária é uma das principais atividades do agronegócio, tanto que o número do rebanho brasileiro é maior que a nossa população. São mais de 238 milhões de animais. E a evolução nos abates nos últimos 5 anos mostra o crescimento deste mercado, muito pelo consumo interno e principalmente pelas exportações. 5 anos atrás eram abatidos cerca de 27 milhões de cabeças de gado no Brasil. No ano passado, foram 42 milhões. Em 2025, o país consolidou um marco absoluto ao atingir a exportação de 3 milhões e meio de toneladas, movimentando uma receita histórica de 18 bilhões de dólares. Mais do que estatísticas comerciais grandiosas, esses números comprovam que a carne produzida nas fazendas brasileiras atende aos mais rígidos protocolos de sanidade, sustentabilidade e qualidade do planeta.
1: A seguir, a previsão do tempo para todo o país, e você vai ver também que a assistência técnica recupera a produção de peixes em Goiás. Com técnica, com dedicação, com investimento, pesquisa, é o que a gente mostra depois do intervalo.
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0: Previsão do tempo com Vitor Takau. Olá!
1: Olá, muito boa noite a todos. Vamos ver como ficam as condições de tempo em todo o país nesta quinta-feira, dia 16 de julho. Quinta-feira com destaque para o aumento e o retorno dos temporais sobre o Rio Grande do Sul. Após uma sequência de dias de tempo seco e até mesmo com temperaturas mais baixas, o calor volta a ganhar força no estado gaúcho e as pancadas de chuva podem vir com forte intensidade. No restante do país, tempo seco e bastante quente também em parte do sudeste e da região centro-oeste. Enquanto no norte e também boa parte da região nordeste, as instabilidades seguem presentes e as pancadas podem vir com forte intensidade. No estado gaúcho, atenção especialmente para áreas da campanha sul e oeste, onde o alerta é de perigo, ou seja, a chuva pode vir em forma de temporais, pode vir acompanhada por raios, rajadas fortes de vento e até mesmo queda de granizo, além também de volumes elevados em um curto espaço de tempo, o que aumenta e bastante o risco para transtornos. E além da chuva, os ventos também devem chamar atenção em pontos das Missões, parte da região central, oeste, campanha e sul, as rajadas podem alcançar os 90 km por hora, justamente durante a ocorrência das instabilidades. Boa parte do país também deve contar com rajadas ao longo do dia. Mas, para os próximos dias, muita atenção para o Rio Grande do Sul. Isso porque a chuva deve seguir forte e até mesmo em forma de temporais e deve persistir também até o início da próxima semana, com condições para volumes que podem alcançar ou até pontualmente superar os 300 milímetros acumulados. Bastante chuva em um curto espaço de tempo, o que aumenta bastante o risco para transtornos, como transbordamento de córregos, alagamentos e enxurradas, em alguns casos até mesmo deslizamentos de terra. Durante a tarde, há alerta para baixa umidade do ar em boa parte da região sudeste e centro-oeste, principalmente no interior da região nordeste. Ainda durante a tarde, temperaturas que já aumentam um pouquinho mais em Porto Alegre, máximas de 24, em Curitiba 22, capital paulista com até 25, assim como a cidade do Rio, 22 em BH, 30 em Campo Grande, calor de 34 em Cuiabá. Subindo um pouco pelo país, segue bastante quente e bastante abafado, 31 em Manaus, 32 em Boa Vista, capital de Roraima.
0: Legal, Vitor. Olha, hoje não basta produzir, né? É preciso muito conhecimento técnico e de gestão. No município de Trindade, perto de Goiânia, a assistência técnica do Senar ajudou a recuperar uma criação de peixes que enfrentava altos índices de mortalidade e prejuízos.
2: Há cerca de um ano, o piscicultor Jean de Trindade enfrentava uma situação preocupante. A mortalidade dos peixes aumentava devido a problemas sanitários e um lote inteiro corria o risco de ser perdido. Sem conseguir identificar o problema sozinho, ele buscou apoio no Sindicato Rural de Trindade e passou a receber atendimento da assistência técnica e gerencial do Senar Goiás.
3: Foi uma bactéria que a olho não dava para diagnosticar. Todo dia eu chegava, tinha 20 peixinhos mortos, no outro dia tinha 15, outro dia já ia para 30 e tudo, e eu procurei imediatamente, né? E o Senar, né, já estava à disposição aí, que já tem, a gente tem um ano, um pouquinho de parceria já, e a técnica do Senar, a Milka, veio aqui, me deu a sustentação, pegamos os peixes, fizemos os exames, tive uma perca aí de uns 10% mais ou menos, mas se não fosse a parceria com o Senar e o Sindicato Rural de Trindade, eu teria perdido tudo.
4: Ele sempre tem nos procurado, e a gente faz a programação, ele é atendido e nós temos tido muito sucesso sobre isso. Nosso convênio, nossa parceria com o Sistema Senar.
2: O primeiro passo foi a realização de um diagnóstico detalhado da produção. A partir daí, foram implantados protocolos de monitoramento, controle produtivo e orientações técnicas voltadas à recuperação dos viveiros.
5: O Senar, ele vem para ajudar o produtor nesses manejos. E hoje o produtor está feliz e vai ter, né, de acordo com o nosso planejamento aí, quase 40% de lucratividade na sua produção.
2: Atualmente o produtor tem dois viveiros ativos e um outro sendo ativado. Em um deles, os peixes pintados estão em fase juvenil. Já neste daqui, eles estão em fase final de engorda. Somando os dois no final do ciclo, são em torno de 3 toneladas de peixes vendidos.
3: ali tem 1.000 peixes, eles estão com 360, 400 gramas. Esses aqui são 800 peixes, né? Mais ou menos aí com 1,5 kg, mais ou menos aí. Vai dar uns de 1.200, vai passar um pouquinho, de 1.200 a 1.500 quilos de peixe nesse tanque aqui. Nesse tanque, é o primeiro que vai sair. Eu quero tirar daqui 1.600 quilos. Não quero tirar com menos. Vou tirar comecinho de setembro.
2: Segundo a técnica de campo, os peixes pintados exigem atenção redobrada, principalmente durante os períodos de frio.
5: A gente observa, tá? Questão de coloração, questão de boca, como que tá olho, tá? As nadadeiras, para ver se o peixe realmente tá sadio, né? Então nós fazemos toda essa parte, né, de sanidade mesmo, que o médico veterinário faz, para saber se o peixe está desenvolvendo bem e está sadio.
2: Todos os meses, a água dos viveiros e os peixes passam por análises. Com base nos resultados, a técnica orienta o produtor sobre os manejos necessários para garantir a saúde e o desenvolvimento dos animais. Com o controle dos indicadores e dos custos, a produção se tornou mais eficiente e rentável. Hoje, os dois viveiros juntos somam cerca de 1.800 peixes. Depois de enfrentar perdas e incertezas, Jean voltou a enxergar perspectivas de crescimento na atividade. Um resultado construído com dedicação no campo e acompanhamento técnico do Senar Goiás, que trouxe mais segurança para produzir e planejar o futuro.
0: Muito bom, hein? Olha, bom descanso para você, bom trabalho para quem segue na lida noturna aí. O meu convite, continue conosco aqui no Grupo Bandeirantes.

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0: Olá, começa agora mais um Viver Melhor. No programa de hoje vamos falar do intestino e de doenças inflamatórias. E para esclarecer todas as nossas dúvidas, recebo o Dr. Fernando Flacker, que é gastroenterologista do Einstein Hospital Israelita aqui em São Paulo, e o Dr. Mauro Toporowski, gastroenterologista pediátrico e professor do Departamento de Pediatria da Santa Casa aqui de São Paulo. Mas antes, vamos assistir uma matéria sobre esse tema. Vamos lá.
1: O mau funcionamento do intestino atrapalha a vida de qualquer um.
2: Se ele não funciona, você vai ficando mais irritada, entendeu?
3: Disposta, né? Um pouquinho assim, triste, né? Porque a gente tem que ter saúde.
1: Isso acontece porque a composição da microbiota, que são bactérias que estão no intestino, afetam todo o corpo. O desequilíbrio pode causar doenças como obesidade, distúrbios autoimunes, inflamações e até depressão.
4: Tem muitas pessoas que pensam que o intestino ele só serve para a digestão. Mas a ciência mostra que hoje em dia o intestino ele comporta um ecossistema complexo formado por trilhões de micro-organismos para regular a nossa saúde em geral.
1: Alguns sinais mostram que algo está errado. Constipação, inchaço abdominal e até cansaço. Este especialista faz um alerta sobre o uso de probióticos, que prometem melhorar a saúde intestinal.
4: Isso não deve ser oferecido para todos os indivíduos, não há essa indicação formal para todas as pessoas. Isso precisa ser visto por um especialista.
1: Para os casos mais graves, há um novo tratamento disponível na rede pública. O Ministério da Saúde incorporou ao SUS este ano o transplante de intestino delgado, indicado principalmente para aqueles pacientes com falência intestinal grave. A expectativa é operar inicialmente 15 pessoas por ano. Para evitar problemas, fica a recomendação: uma dieta rica em fibras aliada a exercícios físicos.
0: Pois é, Fernando, a gente ouve as pessoas falam, pô, meu intestino funciona pouco. Outros dizem, olha, o meu intestino é ótimo, eu vou 3 vezes por dia. Qual é o fisiológico, o correto?
5: Essa é uma dúvida grande, né? Porque as pessoas querem ter um ritmo perfeito ou igual, alguma coisa assim. E é difícil, tem gente que vai 3 vezes ao dia e tá tudo bem. Tem gente que vai dia sim, dia não. E também está tudo bem. Então, o que a gente fala é que o que sai do normal é quando ou altera realmente o hábito habitual, né? o hábito comum, ou quando você começa a ter incômodo, ou de dor, ou esforço, ou de ficar com desconforto, distensão, gases. Então, quando tem um incômodo, a gente fala que isso saiu do normal. A frequência é um dado que varia muito de pessoa para pessoa.
0: Quer dizer, é absolutamente individual.
5: Individual, exatamente.
0: Agora, Mauro, criancinha, acabou de sair da maternidade, tá tudo ok, tá tomando e mamando leitinho no peito, portanto, recebendo de forma exclusiva o leite materno. Que atenção a gente deve ter para essa criança?
6: Então, atenção a gente deve ter, primeiro, se essa criança está ingerindo bem, se está mamando bem. Então, se está mamando bem, está ganhando peso. O ritmo intestinal nessa fase, ele é bem diverso nessa fase do que vai ser um pouco mais à frente. Os nenês têm um reflexo chamado gastrocólico, então eles sugam e evacuam, sugam e evacuam. E essas fezes, inclusive no leite humano, são fezes moles, às vezes quase líquidas. E o pessoal pensa que isso é diarreia, às vezes. Isso não é diarreia, principalmente se esse nenê está em bom estado de saúde, mamando bem, corado, ativo, fazendo um bom xixi, um xixi clarinho e ganhando peso. Então, não é porque as fezes são molinhas, isso indica algum distúrbio, não indica distúrbio.
0: Em que momento eu olho e falo, olha, tem problema aqui?
6: Tem problema aqui, nos dois sentidos. Primeiro, se esse nenê não está bem clinicamente, se ele começa a ter, por exemplo, essas fezes líquidas ejetivas em maiores volumes, e a gente já percebe que esse nenê está perdendo peso. Então, aí sim, ele adquiriu alguma coisa que modificou o hábito intestinal dele e ele não está indo bem, está perdendo peso. Ele tem, por exemplo, sangue nas fezes. Não, não pode ter sangue nas fezes. É uma coisa fora do comum, não é fisiológico, né? Então, se houve sangramento, houve alguma inflamação lá embaixo, alguma coisa está acontecendo. E outra situação é se esse nenê estava bem e, de repente, ele começa a ter esforço para evacuar. A frequência dessas evacuações passa a ser muito esparçada, dor, consistência dura, muito ressecado, e a gente fala, bom, ele saiu daquela situação normal e está tendo constipação intestinal, está tendo o intestino preso, e vai merecer todo um tratamento para o intestino preso.
0: Agora, Fernando, a gente olha algumas pessoas e fala assim, olha, eu vou começar minha atividade física... Vou, ao mesmo tempo, começar a ser muito mais atento na minha dieta, usar mais vegetais, e, de repente, o indivíduo começa a ter mais evacuações ao longo do dia, e evacuações com diarreia, às vezes até com um pouquinho de cólica, e a sensação é de dizer, tá vendo, eu mudei a dieta, essa é a causa. A partir de que momento eu devo falar, pera, pode ser a dieta. Eu tenho ou posso ter alguma coisa que esteja me comprometendo?
5: A parte de adaptação, quando a gente muda de dieta, às vezes quando a gente muda de ambiente, vai mudar de cidade, muda toda mudança, existe uma mudança de flora intestinal, existe uma adaptação do intestino a essa mudança. Essa mudança costuma durar de 1 a 6 meses, depende de pessoa para pessoa. Então é normal, a gente começa a fazer atividades diferentes, e a gente começa a ter hábitos diferentes e muda. O que a gente precisa sempre observar são os sinais de alarme. Então, como ele falou, começou a sair sangue, começou a sair muco nas fezes,
0: muco, o que seria?
5: Muco seria como um catarro, como se fosse... uma secreção que a gente tem do nariz, só que sai nas fezes. Ou se realmente o hábito vai de uma vez para 5 vezes, ou se de repente a pessoa muda, começa a ir uma vez na semana, com esforço, com dor. Essas coisas são coisas que a gente precisa procurar ajuda para ver se isso faz parte dessa adaptação, ou normalmente não faz, tem alguma coisa diferente acontecendo, tá? Mas é normal essa flutuação. Hoje em dia, a gente, mundo globalizado, a gente viaja, a gente come comidas em todos os lugares, então isso é mais...
0: Passa situações de estresse no dia a dia e acaba...
5: Isso, a parte do cérebro, intestino, né, é muito ligado, né, então até dos termos, né, que a gente usa, enfesado, se borrar de medo, são termos muito comuns que a gente usa com essa ligação direta que a gente tem, né? Então, isso influencia bastante, né, esse quadro.
0: Mauro, quando eu passo a olhar essa criancinha e dizer, eu acho que ela pode ter uma alergia à proteína do leite?
6: Bom, esse é um tema assim, bem em voga, né, porque a gente ouve assim, com frequência, né, essa ocorrência dessas alergias. E você tem sinais já no primeiro ano de vida dessa ocorrência, quando você tem a substituição, quer dizer, aquela mãe está em regime de aleitamento exclusivo, está dando de mamar e ela vai trabalhar. Está expirando o seu prazo, né, de que ela tem de licença maternidade e ela vai ter que dar uma fórmula para esse nenê e ela não dava essa fórmula, que é a fórmula da base de proteína de leite de vaca. Então, esse nenê que estava mamando o peito começa a receber uma fórmula e começa a ter sintomas que ele não tinha anteriormente. Cólicas muito intensas, muitas vezes nauseia, aceitava bem a mamada, começa a aceitar pouco, ganhava bem peso, não está ganhando peso, às vezes já começa a ter palidez, começa a ter evacuações diarreicas. Então, tem todo um conjunto de sinais e sintomas que falam isso não era assim. E ficou assim a partir do momento que nós iniciamos uma fórmula. Então, são dados que chamam atenção e esses dados são muito indicativos, né? Poucos dias depois, a mãe fala para a gente, né? Fala, olha, estava bem, de repente começou a apresentar isso e não teve infecção, não teve nada, não teve febre, não teve nada. E é esse o quadro clínico que está se apresentando agora. A nós isso né? A lâmpada já acende, que provavelmente houve uma sensibilização alérgica à proteína. Então esse é um dado muito importante.
0: Agora, isso pode acontecer mesmo com aleitamento materno exclusivo? A mãe ingerindo leite e de alguma forma isso...
6: Pode, ter... pode sim. Quer dizer, pode porque a mãe ingerindo leite, parte de fragmentos, né, que a gente chama de peptídeos, né, que são absorvidos do intestino da mãe que ela ingeriu leite, são excretados na glândula mamária e podem sensibilizar o nenê. E os sinais indicativos são esses também. E dos mais comuns é ter um pouco de sangramento intestinal baixo. Esse é talvez um dos mais comuns. E é muito importante, porque se você observou isso aqui, e essa mãe, ela isenta a ingestão de leite, quer dizer, ela para de tomar leite, poucos dias depois esses sintomas melhoram. Então é indicativo de melhora quando você faz a isenção da proteína da dieta materna.
0: Da mãe.
6: Da mãe.
0: Fernando, a partir de que momento eu olho e falo assim, puxa vida, vou precisar procurar um gastroenterologista? Em que momento da obstipação, desse ressecamento das fezes, ou a partir de que momento do número de evacuações ou de períodos, em dias, dessas evacuações mais amolecidas ou líquidas?
5: Como eu falei, algumas coisas como o esforço ou o desconforto são coisas muito importantes. Então, se a pessoa está tendo uma constipação e está tendo toda a evacuação, brigar com o banheiro, sentar, fazer esforço, às vezes com sangramento, tem aquela desconforto de distensão, fica com a barriga inchada, isso começar a ser uma coisa comum, isso precisa ser visto. Então, toda mudança no hábito, ele precisa ser visto, tá? Então, tanto para mais como para menos. Como eu falei, tem pessoas que têm um hábito mais para ir várias vezes, tem gente que vai menos. E o oposto também, a diarreia, ela precisa ser vista quando ela começa a passar do confortável, começa a ir muitas vezes ao banheiro, começa às vezes não conseguir segurar, ou às vezes você chega num ambiente e tem que procurar já saber onde é o banheiro, porque você sabe que vai precisar. Isso é um comportamento muito comum em quem está já com uma diarreia, às vezes mais crônica, e não está percebendo que isso está impactando na vida, né? Então, além de desconforto, sangramento, os sinais de alarme, começa a perceber que está afetando o seu dia a dia, está incomodando, fica aquela coisa atrás de você que você fica pensando muito em banheiro. Fica pensando, ou, puxa, se eu for agora vai ser difícil, vai doer, ou se, puxa, é uma coisa que eu não consigo segurar, atrapalha no meu dia a dia, eu não consigo trabalhar direito. Então, essas são coisas muito comuns, que às vezes as pessoas acostumam com isso. E não é para ser assim. É para ser uma coisa que é mais normal. O mais normal é não ter esse esforço todo.
0: A gente tem uma situação que é o uso do antibiótico para tratamento de sinusite, pneumonia, sim, infecção urinária e o intestino. E alguns dizem, puxa vida, eu tive diarreia ou estou tendo diarreia. Quais são os riscos dessa diarreia e de que forma eu posso evitar, me precaver, me prevenir desses episódios?
5: A gente tem que separar, porque assim, algumas medicações, um efeito colateral da própria medicação é a diarreia. Então tem muitos antibióticos que realmente é um efeito colateral do antibiótico. Mas tem muitos casos que o próprio antibiótico, ele não vem com CPF, ele não procura a bactéria exata, ele mata as bactérias que ele é capaz de matar. E isso acaba mudando a flora intestinal. Então, o que acontece às vezes é a gente ter uma alteração do intestino depois do antibiótico. Então, a gente tem uma alteração de flora, ela pode ser uma alteração que passa, que normalmente a flora tende a voltar ao normal depois de um tempo. Ou ela pode ser uma alteração que a gente chama de patológica, ou seja, ela vira uma doença. Existem algumas bactérias que podem crescer, existem algumas alterações de, às vezes, não só uma bactéria, mas todas as bactérias em geral acabam crescendo demais. É um supercrescimento bacteriano. Existe o Clostridium, que é uma bactéria que existe e que ela se sobressai quando a gente usa antibióticos. Então, é muito comum essa alteração e a gente precisa diferenciar se é um efeito colateral do medicamento ou se é uma alteração de flora que a gente precisa tratar.
0: a gente fala de intolerância à lactose, ao glúten. Em que momento isso passa a acontecer na vida dessa criança e a gente consegue dizer isso pode ser decorrente a essa intolerância ou a outra? Existe alguma forma que os pais possam se atentar nessa
6: precaução? O público, ele confunde muito, há uma confusão de conceitos, né? Então se confunde muito a alergia com a intolerância à lactose, que são situações diferentes, né? A alergia é sempre uma proteína e a lactose é o açúcar do leite, né? A gente chama o açúcar do leite. Então a lactose, nós mamíferos, nascemos, temos uma quantidade muito grande no nosso intestino de uma enzima chamada lactase que desdobra essa lactose. Então,
0: quebra
6: essa lactose e permite a digestão dessa lactose. Quando uma criança tem uma diarreia muito importante, vômito e diarreia, temporariamente, às vezes durante uma semana, duas semanas, esse intestino inflamado, essa lactase, ela é esfoliada e transitoriamente esse nenê pode ter um pouquinho de intolerância à lactose durante aquele processo diarreico. Mas isso, passado alguns dias e melhorando da diarreia, isso se recompõe e esse nenê volta, essa criança pequena volta a tolerar a dieta com lactose, a dieta láctea que ele faz naturalmente. No transcorrer da idade, então existe a chamada hipolactasia, né? Chama-se ontogenética, ou seja, tem famílias, né, que passam a ter, a partir de alguma certa idade, começam a ter um decréscimo, uma diminuição da sua concentração de lactase que tem no intestino para desdobrar a lactose, ou seja, para fragmentar essa lactose e digeri-la. Então, aí sim, você passa a ter sintomas, né, de intolerância à lactose quando ingere leite, quando ingere alguns tipos de queijo ricos em lactose e não desdobrando bem. Essa lactose passa a ser fermentada no intestino e produz sintomas, gases, distensão abdominal, cólicas, muito relacionadas ao período pós-ingestão da dieta láctea, tá certo? Então, tem que se verificar, se fazer o diagnóstico, se verificar, tem métodos de fazer o diagnóstico e se fazer uma reposição dessa enzima, hoje facilmente reposto, devido a ter intolerância, então ele vai, toma sua enzima e ele pode até consumir perfeitamente bem a dieta láctea sem problema nenhum.
0: Sem problema algum, sim.
6: Sim. Ou existe também, né, o desenvolvimento de tecnologia de produção de alimentos lácteos, mas isentos já de lactose. Também tem isso, né? Existem leites sem lactose, existem iogurtes sem lactose. Então ele não precisaria ingerir a enzima. Mas isso é uma fase diferente, são crianças maiores ou adolescentes, ou mesmo adultos, né? Que,
0: em relação ao glúten, por exemplo?
6: Em relação ao glúten, é muito interessante, né? Porque a gente, conforme a gente vem pesquisando um pouco mais, sintomas digestivos e às vezes sintomas até extradigestivos, como a gente vê que a exposição ao glúten pode gerar em alguns indivíduos suscetíveis, né, para desenvolver essa doença chamada doença celíaca, que é uma intolerância permanente ao glúten. Então, as crianças muitas vezes começam a ter diarreias, cólicas abdominais, não ganham bem peso, anemia. Esses são sintomas muito próprios da criança pequena. Mas idades um pouco à frente, tipo 5, 6 anos de idade, ainda crianças, muitas vezes essa doença vai, aquela criança que vinha crescendo bem e que de repente para de crescer. Que, por exemplo, comia bem e já não come bem. Uma criança que você constatou que tinha uma anemia, começou a tratar, mas veja que essa anemia não vai para frente, quer dizer, ele não consegue fazer depósito de ferro, não corrige. Então, são outros sintomas que também são de intolerância, né, que são da doença celíaca e que hoje existem marcadores sorológicos claros, muito facilmente realizados, né, em testes laboratoriais, do qual você sai da fase só da suspeição e vai para a fase de diagnóstico.
0: Confirmatório. Ou seja, no sangue esses exames.
6: Esses exames são geralmente no sangue, né, que se faz esses marcadores. Marcadores positivos, quando a gente quer assertivamente fazer o diagnóstico, essa endoscopia com biópsia, verificando o grau de inflamação que se tem nesse intestino.
0: Agora, é interessante que a gente fala o seguinte, poxa vida, eu passei a ter intolerância ao glúten ou a lactose? E aí você vai ver, mas com 60 anos, qual é a justificativa disso?
5: Como ele falou mesmo, a lactose, a intolerância à lactose, ela aumenta bastante a incidência com a idade. Então, é mais comum até a gente ficar intolerante à lactose depois de uma certa idade do que aos 30, aos 40. Quanto ao glúten, é uma doença que é um pouco alérgica, uma alergia à proteína, mas é um pouco autoimune. Então, existe uma predisposição. Quem tem essa predisposição, ela pode desenvolver essa doença a qualquer momento. Claro que é mais comum na infância, mas ela pode desenvolver essa reação alérgica ao glúten a qualquer momento, tá? Então, inclusive aos 60 anos. É mais raro, mas a gente vê sim.
0: Olha aí. Vamos para a sala digital, que é uma parceria do Grupo Bandeirantes e a Google, e vamos saber o que os internautas têm pesquisado sobre esse assunto. Vamos lá.
7: Doutor Jean, a gente sabe que quando se fala sobre intestino, se fala também sobre o segundo cérebro do corpo. E por isso, aqui na sala digital, a gente traz dados do que os brasileiros estão pesquisando sobre intestino. Aqui no nosso gráfico, a gente tem um comparativo de o que solta o intestino versus o que prende o intestino. As consultas que os brasileiros estão fazendo por soluções para cada uma das situações. E olha só, buscas por soltar o intestino representam quase o dobro das buscas por prender o intestino, o que mostra a preocupação dos brasileiros com a constipação, com essa dificuldade para evacuar. E trazendo aqui algumas perguntas selecionadas entre as mais buscadas sobre intestino nos últimos 5 anos, a gente tem: quais são os sintomas de infecção intestinal? Como desinflamar o intestino? O que é a constipação, que a gente acabou de comentar aqui no nosso gráfico anterior? O que é obstrução intestinal e câncer de intestino? Tem cura? São perguntas muito interessantes e a gente volta para o estúdio com duas delas. Como desinflamar intestino e quais são os sintomas de infecção intestinal? É com vocês.
0: Mauro, vamos lá. Primeiro, quais são os sinais e sintomas de uma infecção intestinal? Até que ponto eu digo, eu acho que isso é infecção? Ou isso, eu só comi alguma coisa que mexeu um pouquinho com o meu intestino?
6: Bom, boa parte dessas infecções intestinais advém de a gente ter contato com vírus, alguns vírus. Muitos desses vírus você tem no histórico, o contato com outras crianças que também na mesma sala de aulinha ou parentes, na mesma época, apresentam um quadro, muitas vezes que abre, né? Nem abre com diarreia, muitas vezes ele abre com febre, mal-estar, tendência de vomitar. Muitas vezes as crianças vomitam bastante e aí sobrevém diarreia. Então era uma criança que estava bem e tem esses marcadores: febre, vômitos, diarreia e às vezes um histórico de contágio com outras crianças na mesma fase que estão apresentando também esse quadro. Já chama muito a atenção. Outras vezes você tem contaminações de alimentação. Então, às vezes a mãe fala, puxa vida, eu esquentei lá uma torta que estava lá no freezer, eu esquentei, nós comemos aqui em casa e passamos mal, tivemos uma diarreia, geralmente uma contaminação bacteriana, certo, daquele alimento que acabou não sendo bem acondicionado e promoveu esse tipo de infecção entérica, que algumas pessoas têm. Então, um comeu, passou mal, outro também teve diarreia. Então, você fala, algumas pessoas comeram, tinha uma comida que estava pretensamente, houve realmente uma suspeita que essa comida não estivesse bem acondicionada e, de repente, alguns indivíduos tiveram uma diarreia forte, às vezes até um pouquinho de sangue nas fezes, dependendo do agente etiológico, dependendo da bactéria que está determinando. Então, isso é um outro conjunto, né? Então, tem as enterofecções virais, tem essas infecções entéricas pelas bactérias. E tem também, algumas vezes, alguma que a gente chama alguns protozoários, né, que determinam alguns tipos de diarreia. Então, crianças têm muitas giardíase, né?
0: Ou seja, parasitose giardia,
6: tem as parasitoses e assim por diante. Então, você tem esses agentes infectantes e dão essas diarreias chamadas do rol das diarreias chamadas infecciosas.
0: Como desinflamar esse intestino?
6: Bom, aí, assim, a gente também tem visto essas doenças inflamatórias intestinais crônicas, né, ocorrerem também em crianças. Então, era algo que se modificou no transcorrer do tempo. Quando comecei a fazer gastroenterologia, a gente pouco via adolescentes e crianças com doença inflamatória intestinal, via pouco. Hoje a gente tem um contingente crescente do diagnóstico. Eu não sei se a gente pensa um pouco mais também, claro, a gente pesquisa mais, houve uma facilitação maior de se fazer os exames complementares, como as endoscopias e colonoscopias em crianças, hoje se faz com mais facilidade do que se tinha
0: as
6: anos atrás.
0: As dietas podem ter algum impacto, influência sobre isso ou não? As dietas, por exemplo?
6: As dietas é uma das partes, porque assim, doença inflamatória não tem quem quer, tem quem pode. Há que se ter uma suscetibilidade para ter essa doença e tem algumas coisas do mundo moderno assim, que estão relacionadas a uma maior incidência. Então, essas dietas feitas assim, com muitos produtos edulcorantes, corantes, ultraprocessadas, essa dieta ocidental industrializada dessa forma é uma dieta que concorre com maior possibilidade de disparar uma doença inflamatória em quem tem tendência. Enquanto existem dietas que também protegem, uma dieta bem balanceada, com poucos produtos químicos, com uma quantidade boa de fibras, uma dieta mais natural, com frutas, legumes, é uma dieta que propicia, né, uma proteção, né, faz com que essa microbiota, né, que foi Fernando falou um pouco, que faz essa microbiota se equilibre um pouco mais e provavelmente proteja, né, não dispare tanto essa doença inflamatória. Sim.
0: Olha, eu não tenho dúvida que a gente ficaria aqui conversando horas e horas. Estamos ainda com muita dúvida. Eu tenho certeza que você aí de casa também, mas o Viver Melhor de hoje vai terminando. E lembrando que todos os episódios do programa estão disponíveis no canal Band Jornalismo no YouTube. Nos vemos na semana que vem, sempre com muita informação sobre saúde e bem-estar. Obrigado pela companhia e ó, até a próxima. Eu vou esperar você. Beijo.
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0: Cris Ferretti, e começa agora o Band News no Mundo, um programa que te convida a analisar um dos destaques do noticiário internacional da semana. E hoje a gente vai falar sobre o anúncio do Hamas de que vai dissolver o governo na faixa de Gaza, prometendo transferir a administração do território a um comitê gestor de técnicos palestinos. A decisão faz parte de um frágil acordo de cessar-fogo em vigor desde outubro e abre caminho para mudanças, mas até chegar à paz absoluta, ainda depende de obstáculos difíceis, como o desarmamento do Hamas e a retirada de tropas israelenses de Gaza. É isso o que a gente vai entender melhor agora com o meu convidado de hoje, o Rodrigo Amaral, professor de Relações Internacionais da PUC São Paulo. Obrigada pela presença, professor.
1: Eu que agradeço, Beatriz. É um prazer estar aqui com vocês para discutir esse novo momento que pode significar ou não uma mudança, no cenário de destruição de Gaza, né? Em busca da reconstrução.
0: E que já é um momento histórico. E falando em histórico, eu quero voltar no passado para entender como é que o Hamas foi parar no governo em Gaza.
1: Bom, o Hamas, assim como muitos grupos, políticos mais atuais do Oriente Médio, ele emerge de cenários de conflitualidade, né? O Hamas não é diferente, né? Ele nasceu em 1987, né? Num cenário da Intifada Palestina, né? Então é um momento de insurgência popular, né? É um momento de demonstração de uma insatisfação coletiva palestina, né? E que num primeiro momento ela era horizontal, até um pouco, um tanto quanto desorganizada, e o Hamas vai ser quem vai, de certa maneira, condensar essa luta, chamar para si essa luta, em um contexto de injustiça social, de exploração, que podemos chamar de colonial, histórica, israelense contra a população palestina, né? O Hamas, ele nasce em 87, ele se revela em 87, mas ele, na verdade, é um órgão sociopolítico que aparece em meados da década de 70, né? Ele emerge principalmente a partir do braço da Irmandade Muçulmana na Palestina, né? Tinha atividades de caridade, por exemplo, de auxílio social em uma região que já era vulnerável, né? Lembremos que Gaza é um território que aparece justamente após a Nakba Palestina, né? Enquanto um espaço de refugiados, né? É um espaço, portanto, com uma diversidade muito grande de palestinos em situação de vulnerabilidade, e ele coopta para si esse auxílio, né? Então ele emerge principalmente bem visto pela população. O que há de particular do Hamas em contraponto a outros movimentos sociopolíticos palestinos é a peculiaridade do islamismo, né? Então, o Hamas, ele observa a questão palestina a partir do olhar islâmico, a partir da sua interpretação do islamismo, né? Da Palestina como um território sagrado, né? E isso, de certa maneira, também vai agradar diversos setores religiosos, né? E da população palestina.
0: Então, tendo esse viés social, né, e esse discurso de proteção à população palestina, foi que o Hamas venceu as eleições na faixa de Gaza, né? Inclusive, numa disputa com o Fatah, que é outro partido, né? Outro grupo que hoje controla a Cisjordânia, professor.
1: Precisamente, né? O Hamas, ele se torna, né, vencedor das eleições em 2006 como uma alternativa à autoridade palestina, que é representada pelo Fatah, né? Lembremos que é basicamente o desenvolvimento da Organização pela Libertação da Palestina, que era o grupo mais incisivo, digamos assim, pela libertação da Palestina, mas que vai se flexibilizar a partir da década de 90, com os acordos de Oslo, negociar basicamente a libertação da Palestina, essa libertação que nunca veio de facto, né? Se olhamos para Gaza, né, Gaza, por exemplo, tem um bloqueio feito por Israel e a população continua insatisfeita. Então, o Hamas, ele se torna essa alternativa radical, né? É um grupo que busca por uma alternativa de luta, né? E não essa alternativa institucionalizada que não levou à soberania e à autodeterminação palestina. Portanto, por isso que ele é essa alternativa. Vence as eleições em 2006 e não é reconhecido nem pela autoridade palestina, nem por Israel e nem pela comunidade internacional. Portanto, digamos assim, ele governa desde essa época a faixa de Gaza sem um reconhecimento internacional. E o que faz desse momento histórico em 2026 é porque é a primeira vez que o Hamas diz que sairá, né, dessa administração, abrirá espaço para um outro órgão governar a faixa de Gaza.
0: Porque se manteve lá, então, por quase 20 anos.

0: menos
1: Por quase
0: 100
1: 20
0: novas
1: anos.
0: eleições, né, num esquema bem ditatorial. Agora, você falou então que eles entraram com esse discurso de proteção à população local. Em que momento que houve essa radicalização ao ponto de o Hamas ser considerado um grupo terrorista por grande parte da comunidade internacional?
1: Essa é uma boa pergunta, né? Eu acredito que essa pergunta ela tem duas camadas, né? Primeiro, a camada da designação do terrorista, né? E essa é uma camada que me preocupa bastante, porque é tema de pesquisa, eu pesquiso um pouco isso, e tem algumas referências, professores que observam a designação terrorista como uma instrumentalização, digamos assim, né? Dizer que é terrorista imediatamente faz a gente observar por um olhar intransigente, radical, e negociável. E eu não acho que esse é um bom caminho, né? E explico historicamente por quê. Em 1997, os Estados Unidos cria, né, uma lista de grupos terroristas e vai colocar diversos deles. E, obviamente, que não é coincidência, todos eles são inimigos, né, norte-americanos ou aqueles que não aceitam a imposição de uma estrutura liberal internacional no Oriente Médio. Por quê? Porque, historicamente, essa ordem liberal internacional se apresentou no Oriente Médio de maneira agressiva, né, impositiva e sem considerar a população local, né? Esses atores, né? E aí eu incluiria outros, por exemplo, o próprio Hezbollah, os Houthis, historicamente vão aparecer nesse cenário, vão resistir a essa presença. E a resistência vem através da força, através da violência, né? E através de atentados terroristas. E aí que entra a designação, é grupo terrorista. E o terrorismo, ele nada mais é do que um instrumento de guerra, um instrumento radical, um instrumento violento, extremamente violento, sem dúvida nenhuma. Mas que o ponto final dele não é o fazer o terror. O fazer o terror é para chamar atenção, né? O fazer o terror, e que evidentemente gera mortes de civis, atrocidade, isso é inegável. Mas o objetivo ele é político, né? E isso é muito interessante, né? Quando o Hamas, por exemplo, faz o atentado, que é terrorista, do 7 de outubro, ele faz para trazer a questão palestina de volta, uma questão que estava um pouco apagada, um tanto quanto apagada no internacional, né? E chamá-lo de terrorista é muito problemático, por quê? Porque autoriza qualquer tipo de resposta ao terrorista, né? E o que nós assistimos em Gaza é o genocídio, né, de uma população. Eu diria que desses 75 mil assassinados, quantos deles têm a ver com o Hamas? Acho que muito poucos ou quase nenhum, né? Portanto, a gente vê a autorização da morte de uma população que muitas vezes não tem nada a ver com a luta armada, não tem nada a ver com a luta radicalista, né? Digamos assim.
0: Agora, falando sobre esse radicalismo também, professor, e entendendo melhor como é que é a formação do Hamas, como que era antes e como que está agora também. A gente está falando de um grupo que administrou, ou ainda administra a faixa de Gaza, né, ao longo desses quase 20 anos, como um governo mesmo, então fornecendo para a população serviços básicos, né, água, luz, educação. Só que, ao mesmo tempo, tem esse braço armado que realiza ataques, né, e que realizou os ataques contra Israel em outubro de 2023. São dois lados de um mesmo grupo que caminham juntos, né? O quanto que o braço armado e a administração governamental do Hamas estão interligados?
1: Estão plenamente interligados, né? Ele vai de um movimento sociopolítico muito mais popular, mais que vai unir o braço que seria da caridade com as instituições religiosas para uma organização política a partir dos anos 2000, principalmente, né? E quando ele se torna uma organização política, ele tem essa ala que a gente vai chamar de ala política, né? Inclusive que boa parte dessa ala política estava no Catar. A gente pode falar, inclusive, dessa transnacionalidade do grupo, né? Ele não é apenas local. Então, inclusive, administrava através do Catar, né? O líder do Hamas foi assassinado em Teherã, então, no Irã também, não foi em Gaza. Então, é um grupo que se expandiu, sem dúvida nenhuma, e que tem um braço militar que é justamente quem organiza esses ataques contra o inimigo. Quem seria o grande inimigo do Hamas? Israel. Né? Justamente a existência do Hamas para Israel é inconcebível, e a existência do sionismo israelense é inconcebível para o Hamas. E esse é um ponto interessante, né? Quando a gente fala de ser um grupo muito particular, ter um braço armado, aos olhos normais, digamos assim, do Ocidente, é estranho, né? Porque a gente olha que o braço armado tem que ser o exército, né? Mas em vários estados do Oriente Médio não é assim. Por exemplo, o próprio Hezbollah no Líbano tem um braço armado. No Iraque é reconhecido constitucionalmente que alguns grupos partidários possam ter braços armados, né? Então existe uma linha que no Brasil a gente chamaria de milícia, né? Ou grupos paramilitares, que existe essa autorização disso. No caso do Hamas, não existe essa autorização porque a própria institucionalidade da governança não é reconhecida. Então, é aí que gera um pouco essa complexidade. Uhum. Mas, sim, tem um braço armado que é extremamente ligado à ala política. O braço armado é quem coordena as atividades contra o inimigo, né? A ala política é quem tenta negociar, que é quem tem negociado, inclusive agora, a entrada do Comitê Nacional de Tecnocratas.
0: E aí você falou sobre essa expansão do Hamas, né? Então, que lideranças estavam em outros países e tal. Esse é um dos segredos para que o grupo tenha se mantido em pé até hoje, mesmo depois desses quase 3 anos de ataques e desse conflito com Israel? Quer dizer, o que mantém o Hamas vivo até hoje?
1: Eu considero um pouco impressionante, inclusive, essa resistência do Hamas. Esse é um ponto interessante, né? Hamas é um acrônimo para Movimento da Resistência Islâmica Palestina, no caso, né? E essa palavra resistência, ela é muito notória para explicar o que é o Hamas. Essa resistência, ela vem, evidentemente, através dessa capacidade, né, de resiliência dentro do território de Gaza, né? Que é um tanto quanto impressionante, pela quantidade de ataques, né, que Israel fez dentro de Gaza. É impressionante que ainda exista alguma infraestrutura. E pelo assassinato de diversos dos seus líderes, né? Mas é interessante notar a capacidade diplomática desse grupo, né? Um grupo, como disse, que tem acesso muito fácil ao Qatar, né? E o Qatar como um estado muito chave no Oriente Médio, que consegue... fez uma Copa do Mundo recentemente, que dialoga com os Estados Unidos, que dialoga com os atores políticos, inclusive islâmicos, porque o Qatar também é um estado governado por uma estrutura também islamizada, etc. O que faz, eu acho, essa resistência permanecer é justamente essa representação popular, no sentido de que, para muitos palestinos, é muito claro que o Hamas é a única alternativa de resistência contra décadas de apagamento, né, da existência palestina, né? Eu vou citar, por exemplo, um autor israelense importante, que é o Ilan Pappe, né? Ele fala da limpeza étnica da Palestina e da inabilidade de lidar com isso, né? E quando a gente olha para o Hamas, ele se tornou um grupo que conseguiu não apenas sintetizar a luta palestina, mas de fato resistir num território muito pequeno e com pouquíssimo recurso, né? E esse pouco recurso que tem, evidentemente não há documentos para a gente acessar sobre isso, mas aparentemente vem através de aliados regionais. Então o próprio Hezbollah, o Irã, né, que o Irã vai ser um ator central nesse sentido por ser um ator institucional grande, uma potência regional, né, e que nesse contexto, né, do conflito em Gaza, se torna a síntese dessa resistência à exploração do próprio Oriente Médio em si, né? De novo, nem todos aqueles que consideram a exploração histórica ocidental no Oriente Médio entendem que a alternativa islâmica seria a grande alternativa, que é o olhar do Hamas e de outros grupos, né? Agora, é o grupo que tem a disposição para confrontar, né? O que a gente chamaria de posição contra-hegemônica, anti-imperialista, sob uma série de aspectos. Sobrevive, então, de forma ideológica, por ser essa resistência, essa representação, e de forma material por conta dessas alianças, uhum, né, que são muito próprias nesse contexto, né? Mas que, evidentemente, 2026, o que nós temos assistido? Um enfraquecimento de todos os atores dessa aliança. O Hezbollah já enfraqueceu em 2024. O Irã foi atacado em 2026. Claro, resiste, mas sua infraestrutura também é bem atacada, né? Apesar de ter atores internacionais, como a China e a Rússia, que ainda dão suporte para o Irã. Uhum. Então, existe estou tentando fazer essa conexão global, né? Existe um certo eixo Primeiro, o eixo da resistência, que é dentro do Oriente Médio, mas também um eixo econômico das potências internacionais que permitem a existência material desses grupos de resistência, né? De maneira geral.
0: E a disputa Estados Unidos e China sempre entra, né, em qualquer pauta, impressionante.
1: É impossível não tocar, exatamente. É. Acho que vivemos um contexto de disputa hegemônica.
0: Agora, professor, falando então sobre essa decisão histórica do Hamas de se retirar do governo, por que que ela não garante, nesse momento, a paz nessa região do Oriente Médio?
1: Bom, primeiro porque, claro, o Hamas é muito estratégico, inteligente na forma como faz as suas declarações, né? Ele se coloca como, eu estou abrindo mão do meu poder para entrar uma autoridade tecnocrática palestina, que foi nomeada, designada pelo Ocidente. Olha como eu estou aberto, reformista,
0: aliás,
1: até parece.
0: Aliás, qual que é a intenção deles, hein?
1: Então, justamente, ao tomar essa decisão, ele se coloca enquanto um ator que não é intransigente, que é a visão que nós ocidentais geralmente olhamos. Hamas radical, terrorista. Não, nesse momento ele é um ator que abre mão do seu poder em nome de uma decisão imposta pelos Estados Unidos, né? Porque é imposta por quê? Porque é unilateral, né? Ele é feito por fora do sistema ONU, né? Se a gente olha para o Conselho de Paz criado pelo Trump, ele é paralelo, né?
0: Então, o Hamas está querendo passar o recado de que está fazendo a parte dele.
1: Estou negociando.
0: E do tipo, Israel, faz
1: estou
0: a sua aí.
1: Estou negociando nesse momento. Eu estou colocando a mesa à disposição de eu não governar. Mas ele é estratégico o suficiente para dizer, eu não vou abrir mão da minha força armada. Né?
0: Aí que está o problema.
1: E aí que vai estar o grande problema, porque o argumento de Israel, e já é esse argumento, é enquanto não desarmar, eu não desocupo. Só que nesse momento, em termos de negociação, o que o Hamas fez é passar a batata quente, né, a bola, para Israel, porque ele, eu já estou flexibilizando. Assim como o Hamas já tinha flexibilizado em 2017, antes do atentado do 7 de outubro de 2023. Em 2017, o Hamas historicamente também disse, nós estamos dispostos a reconhecer o território palestino das fronteiras de 67, que é a Guerra de Seis Dias. O que ele quer dizer? Gaza e Cisjordânia. Mas ele fala, só reconhecerei se não tiver nenhum militar palestino, nem na Cisjordânia e nem em Gaza. E ele sabia que, ao dizer isso, Israel não tiraria os seus militares da Cisjordânia, que é onde estava em 2017. Né? Então, ele joga a culpa em Israel. Ele apresenta, de novo, Israel como o ator intransigente, na verdade, né? Que não se coloca à disposição do que a luta, seja do Hamas ou da autoridade palestina ou de qualquer outro, indica que é a soberania e a autodeterminação do povo palestino, né? Então, é histórico nesse sentido. Há 20 anos, quem governa de facto Gaza, apesar do não reconhecimento internacional, é o Hamas. Ele se coloca à parte, mas ele põe um asterisco ali, porque ele fala, vou manter a minha estrutura militar. Ele fala, quem governa o dia a dia de Gaza são funcionários públicos ligados ao Hamas, evidentemente. E não tem como retirá-los, porque eles fazem, eles resolvem as questões cotidianas da governança. E esse Conselho Nacional de Tecnocratas já afirmou, né, que depende dessa população local para administrar também. Então é como se o Hamas, não tem como você tirar o Hamas, né, da forma prática.
0: Eles,
1: né,
0: ainda vão seguir influenciando, de alguma forma, e tendo esse braço armado.
1: Tendo esse braço armado.
0: Não vão ainda entregar as armas. Então a gente está diante de dois impasses principais que eu até falei na abertura do programa, né? O desarmamento do Hamas e a retirada das tropas israelenses. Hoje Israel ocupa 60% do território da faixa de Gaza, com um plano de ampliar, né, expandir essa ocupação para 70%.
1: Sim.
0: Qual a chance de Israel e do Hamas abrirem mão dessas principais armas que eles têm no momento nesse conflito? E o que poderia fazê-los abrir mão? Os Estados Unidos poderiam forçar de alguma forma? Porque a gente sabe que o Trump não tem muita moral com o Netanyahu, né? Assim, aliás, o Netanyahu parece que às vezes faz as coisas sem passar pela aprovação do Trump, né? Isso que a gente está vendo, pelo menos, no conflito com o Irã. Então, os Estados Unidos teriam algum poder para fazer o Hamas entregar as armas e Israel se retirar da faixa de Gaza para a gente conseguir ver um andamento mesmo nesse acordo de paz?
1: É, sobre isso é uma coisa que, assim, se for isso, é a Doc na história mundial, né? Porque nunca um ator fraco dominou o ator forte, né? Fraco, entre aspas, e forte com certeza, que é os Estados Unidos é o forte. E Israel é quem depende dos Estados Unidos. E historicamente depende por quê? Financiamento, fornecimento de capacidade tecnológica, tudo foi feito através do apoio norte-americano. Essa relação especial vem dos Estados Unidos. Mas é claro que existe o lobby sionista nos Estados Unidos, mas é claro que existe uma força muito grande para que o Estado de Israel, da forma como está, que é uma estrutura sionista, se mantenha da forma como está. E é aí que vem essa coisa: quem que manda em quem, né? Fato é que sim, Israel toma muitas decisões de forma unilateral. Inclusive a própria invasão do sul do Líbano, né, acontece de uma maneira totalmente ilegal, né? Hoje o sul do Líbano, uma parte até o rio Litani, mais ou menos, é ocupado por militares israelenses também. E isso viola o cessar-fogo que foi estabelecido entre Estados Unidos e Irã, né? Que era o Irã falou: não, eu vou parar desde que você não faça mais o quê? Invasões, invadir o Líbano, né? Que isso demonstra? Que é muito provável, né? E posso queimar minha língua, né? Nesse momento, os analistas, sempre que vão fazer essa previsão, podem queimar a língua. Mas é muito improvável que nós estejamos diante de um momento de virada completa, né? De Israel realmente tirar suas tropas, né? E do Hamas se desarmar. O Hamas não vai se desarmar porque ele é a representação da resistência palestina, né, ainda. E que em contextos onde não houve alguma resistência armada, os palestinos foram completamente expulsos. Desde 48 a 67, 73, a gente pode citar todas as datas históricas que isso aconteceu. Então, é muito improvável. E é muito improvável que Israel retire justamente suas tropas, porque se trata de um contexto em que tirar as tropas é demonstrar a derrota, porque ele não acabou com o Hamas, né? E os Estados Unidos faz esse teatro, né, de que sabe muito do que está acontecendo, está controlando. Não está controlando. Esses atores têm autoridade e têm capacidade de tomar essas decisões, né? Estamos muito longe de uma solução. A solução, na minha visão, viria se houvesse um reconhecimento pleno da autoridade soberana e autodeterminada palestina. É o que nós costumamos dizer na academia. Escutemos os palestinos. Por que que a gente não escuta os palestinos, né? O que que eles querem? Como eles querem essa reconstrução, né? Ao passo que o que Israel apresenta é o que garantirá a minha segurança plena nessa região, né? Só que o grande problema é que o Estado de Israel foi constituído sob uma premissa sionista de que aquele é um território sagrado judeu. E que boa parte dos seus representantes políticos acreditam que existe esse espaço, inclusive não está completo, né? A gente escuta representantes como Ben-Gvir, que é até mais radical que Netanyahu, e fala: o Estado de Israel ainda precisa ser completo, até o Litani, até o sul do Líbano, é até depois do Rio Jordão, ou seja, invadir o território jordaniano. Ou se a gente fala de disputas territoriais que ainda não se cessaram, de um conflito que começou pelo menos em 1948, se não até antes, quando o mandato britânico da Palestina também tinha confronto entre os migrantes judeus que chegavam nesse território da Palestina e os locais, que eram os palestinos que estavam ali, né? Me parece mais um episódio, mas não me parece ser o episódio conclusivo.
0: Você citou então a questão da Cisjordânia, né? Inclusive Israel vem ampliando os assentamentos na Cisjordânia e aumentando
1: Sim.
0: operações de demolições de casas, de empresas de palestinos lá, aumentando a presença e segue nessa invasão também, né? Terrestre no sul do Líbano, apesar dos apelos de Donald Trump, apesar do acordo, enquanto também permanece com essa ocupação na faixa de Gaza. Então são três frentes ali, né? E que deixam muito claro a real intenção, pelo menos desse governo israelense, né? Agora eu queria entender, se a gente depende de uma saída de Netanyahu e de Ben-Gvir e dessas figuras políticas mais extremistas de Israel, poderia haver uma mudança política ali dentro para a gente começar a acreditar num diálogo e num futuro reconhecimento da Palestina? Não por parte de Israel, mas assim, o entendimento de que eles abririam caminho para que esse reconhecimento finalmente possa acontecer?
1: Essa é uma excelente pergunta, né? Eu acho que o primeiro ponto é, estamos falando sobre isso, né? E eu acredito que toda a mobilização, através da violência, infelizmente, mas que foi feita no 7 de outubro, teve como objetivo chamar atenção para essa discussão sobre como chegar a um espaço em que a Palestina pode ser um Estado autônomo reconhecido sem interferência estrangeira, né? Isso passa necessariamente com uma mudança radical em Israel. Uma mudança que nós não vimos nem em 93 com a paz de Oslo, né? Porque imediatamente quando se estabeleceu a paz de Oslo, apareceram uma série de asteriscos que fazem justamente o fato de Israel ter esses assentamentos na Cisjordânia e intensificar esses assentamentos. Portanto, não houve o respeito ao que havia sido acordado ou prometido, né? Eu acredito que para um processo de autonomia palestina, de facto, né, uma soberania, uma autodeterminação, dentro da própria estrutura internacional que existe hoje, que é a ordem liberal, necessariamente não pode haver um governo sionista em Israel. E a estrutura sionista, ela é estatal, ela não é meramente partidária, né? Então, quando a gente fala de partidos de extrema direita, Ben-Gvir e esses caras que cooptaram o partido que seria, antigamente era só a direita, né, que é do Netanyahu, todos eles veem o projeto sionista como algo de contraposição ao que havia antes naquele território. E a luta palestina, e aí o caráter telúrico, ela está intrinsecamente ligada àquele espaço que era a Palestina antes de 48, né? E aí vem essa a grande discussão, essa impossibilidade, dois corpos não ocupam esse mesmo espaço, né? A ONU tentou com soluções de dois estados, outros pensaram, não, é um estado só com governança palestina e judaica ao mesmo tempo. Não se chegou a um consenso, né? Não se chegou a uma conclusão. O ponto hoje que existe é, até o Hamas, disposto a discutir uma autodeterminação palestina, ele não vai reconhecer o Estado de Israel, evidentemente não vai. Mas ele afirma que deve haver uma Palestina nos territórios pré-67. Isso foi o que disse em 2017. Portanto, Gaza e Cisjordânia. Não há, até esse momento, nenhum representante político israelense da alta cúpula, haverá eleição, inclusive, né, que afirma contundentemente que reconhecerá isso sem ter alguma presença israelense nesses territórios, né? Então, esse é o real impasse, né? Uhum. Esse é o real impasse. Enquanto não houver...
0: Então, não adianta Netanyahu sair, porque ali
1: Porque existe pressão popular dentro de Israel, né? Esse é um assunto muito delicado lá dentro, né? Porque essa negação da soberania palestina, porque existe justamente essa visão de os palestinos são terroristas, entre várias aspas, né? Mas eles vão falar, são terroristas. Eles têm que ser eliminados. É uma visão muito triste, né? Mas muito real da realidade daquele locus, daquele espaço, né?
0: Professor, quero muito agradecer as suas explicações aqui, sua participação no Band News do Mundo. Esse foi o Rodrigo Amaral, professor de Relações Internacionais da PUC São Paulo. Até uma próxima oportunidade.
1: Eu que agradeço, Beatriz. Até uma próxima.
0: Quero agradecer também a sua companhia aqui no Band News do Mundo. Se você quiser rever esse programa, acessa lá as páginas das redes sociais do Jornalismo da Band. Te vejo semana que vem. Tchau.

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0: acordo para renegociar 100 bilhões de reais em dívidas rurais. Produtores terão até 10 anos para pagar com juros reduzidos.
1: Estados Unidos podem confirmar ainda hoje um novo tarifaço de 25% contra produtos exportados pelo Brasil por práticas comerciais que alegam ser desleais.
0: Investigação descobre esquema que teria fraudado quase 4 bilhões de reais em impostos em São Paulo.
1: E você vai ver também nessa edição.
2: Câmeras inteligentes começam a ser testadas em rodovia de São Paulo. Entre os alvos, motoristas falando ao celular enquanto dirigem.
3: Uma imagem assustadora no Canadá. Um trem é engolido pelas chamas ao passar por um incêndio florestal.
4: Seriously, we're encased in flames now.
2: Argentina consegue virada nos acréscimos contra a Inglaterra. E está na final da Copa contra a Espanha.
3: A difícil volta para casa depois da Guerra de Troia. Poema épico com quase 3 mil anos vira filme numa superprodução com tecnologia inédita.
0: Olá, boa noite para você.
1: Boa noite. 10 pessoas foram presas numa operação hoje no Rio de Janeiro. Elas são suspeitas de envolvimento com o tráfico de drogas e relação com 3 facções criminosas.
5: No cumprimento de mandados no Rio de Janeiro, na chegada da polícia, houve confronto com criminosos. O esquema prestava serviço a pelo menos 3 facções no Brasil. O Terceiro Comando Puro, o Comando Vermelho e o PCC. E operava através do comércio ilegal de produtos eletrônicos, empresas de fachada e empresários estrangeiros.
6: A gente está falando de uma estrutura dedicada à lavagem de dinheiro, de maneira especializada e, inclusive, atendendo a diversas facções, diversos grupos criminosos.
5: Uma loja multimarcas no complexo do São Carlos, na zona norte do Rio, que vendia produtos falsificados e recebia eletrônicos roubados, foi o ponto de partida da investigação. A partir do comércio, a polícia chegou até uma rede de empresas de fachada espalhadas por diferentes estados, criadas para esconderem e movimentarem recursos do tráfico. O esquema funcionava em 3 áreas de atuação. No topo está o núcleo empresarial. Nele estão 3 empresários de origem libanesa, que, segundo a polícia, controlavam o esquema. O principal deles, Reda Zion, foi preso em Foz do Iguaçu. Havia também o núcleo financeiro, comandado, segundo as investigações, por Bárbara Souza de Carvalho, apontada como responsável por coordenar a lavagem de dinheiro. Ela também foi presa. Já o terceiro núcleo da quadrilha usava contas de laranjas e empresas de fachada para movimentar dinheiro entre estados e também enviar para o exterior. A polícia identificou que o grupo fazia vários depósitos em dinheiro para dificultar o rastreio das autoridades. As investigações encontraram rastros do dinheiro da quadrilha no Rio de Janeiro, São Paulo, Minas Gerais e Foz do Iguaçu. As investigações também identificaram a atuação do grupo na região conhecida como Tríplice Fronteira, Brasil, Paraguai e Argentina, área que, segundo organismos nacionais e internacionais de prevenção à lavagem de dinheiro e financiamento do terrorismo, é historicamente monitorada como um importante polo de operações financeiras e logísticas de grupos terroristas. As apurações também identificaram uma possível relação comercial entre uma empresa ligada aos investigados e um integrante de uma estrutura de financiamento da organização terrorista Al-Qaeda. A operação também cumpriu mandados em São Paulo e Minas Gerais. A justiça determinou o bloqueio de bens, contas bancárias e participações societárias dos 22 investigados.
0: Um homem está sendo investigado por suspeita de ter escondido um celular no banheiro feminino de um prédio comercial em Santos, litoral de São Paulo. O aparelho foi descoberto por uma das vítimas.
7: Eu vim aqui no banheiro fazer xixi e tem um celular aqui embaixo, projetado como se estivesse gravando. Não sei o que eu faço.
0: Em depoimento, o homem confirmou que é o dono do celular, mas disse não saber como ele apareceu no banheiro e alegou que toma remédios controlados, o que causaria lapsos de memória.
1: Aham, claro. A polícia analisa novas imagens para determinar a causa do acidente com um Porsche que terminou com a morte de dois estudantes no interior de São Paulo. Foi em Campinas. Uma câmera de segurança mostra Lívia Batista e Arthur Rodrigues entrando no carro e deixando o restaurante na última sexta-feira. Minutos depois, o carro sai da pista, bate numa árvore e pega fogo, como você vê. A investigação tenta determinar se o rapaz havia ingerido bebida alcoólica antes de dirigir.
0: Um sistema de câmeras inteligentes para flagrar infrações de trânsito começou a ser testado numa rodovia em São Paulo. Por enquanto, quem é flagrado não é multado, mas isso deverá acontecer a partir do fim do ano.
8: Esses flagrantes mostram motoristas mexendo no celular enquanto dirigem por uma rodovia de São Paulo. Aqui, outros são pegos sem o cinto de segurança. São motoristas e passageiros. As infrações foram identificadas por duas câmeras equipadas com inteligência artificial e instaladas pela concessionária. Desde que o sistema foi implantado na rodovia Raposo Tavares, há uma média de mais de 200 infrações por dia. Porém, diferentemente dos radares, essas câmeras com inteligência artificial não aplicam a multa de forma automática. Após a infração ser identificada, um policial militar rodoviário será o responsável pela autuação. Até o fim do ano, a polícia deve começar a usar as câmeras para aplicar as multas.
9: Ele verifica essa imagem de forma visual, confirmando a infração, ele faz a multa. Se ele tiver alguma dúvida, algum indício que não há aquela infração, aquela imagem é descartada.
8: A Raposo Tavares é a primeira rodovia a ter essa tecnologia. A próxima será a Castelo Branco, que liga também a capital paulista ao interior. E já há um estudo para a implantação no sistema Anchieta Imigrantes, que liga ao litoral.
9: A nossa ideia fundamental é que as pessoas, a partir dessas autuações, se conscientizem e comecem a fazer uso do cinto de segurança e deixar de usar o celular ao volante.
5: Ainda hoje, Argentina vence e está na final da Copa do Mundo. Já já, tudo sobre o jogão de hoje em Atlanta, a opinião do craque Neto e o que esperar da decisão inédita contra a Espanha neste domingo.
1: A seguir, os primeiros detalhes da investigação sobre o acidente com helicópteros que deixou 6 mortos no Rio de Janeiro.
0: Estados Unidos e Irã voltam a trocar ataques no Estreito de Hormuz. Em Teherã, mural mostra Donald Trump num caixão.
1: E o que falam os torcedores que viram no campo o gol mais bonito de Pelé? Será que a recriação é fiel ao original? Daqui a pouco aqui no Jornal da Band.
0: Fica com a gente.

0: De volta com o Jornal da Band, hora da Copa do Mundo aqui. A gente vai falar com ele, Elia Júnior, lá dos Estados Unidos. Elia, hoje o Messi, o craque Messi, não fez gol, mas serviu os companheiros e a Argentina foi para a final. Então vem cá, o treinador da Inglaterra não foi muito precipitado em recuar o time cedo demais depois de 1-0? Conta pra gente, Elia.
1: Boa noite, Oineg. Boa noite, Adriana. Olá, pessoal. Olha, acho que a gente está sendo duro demais, exigente demais com Thomas Tuchel, o alemão, que é o técnico da seleção da Inglaterra. O acadêmico diz o seguinte: quando você larga na frente, você não pode dar ao seu adversário que está perdendo o jogo o contra-ataque. E foi isso que o Tuchel tentou. Só que ele não contava com a astúcia de um cara genial chamado Lionel Messi. Esse é de outro planeta e é impressionante, porque aos 40 anos ele continua com uma energia incomum, com um talento que Deus lhe deu e desde o primeiro dia de vida ele sempre teve capacidade de entregar e hoje fez uma enorme diferença. Vamos direto a Atlanta, na Georgia, neste nosso giro de repórteres Band para você nesta Copa do Mundo. Alô, meu caro Felipe Killing, seja bem-vindo. Boa noite.
2: Tudo bom, Elia? Boa noite a você, boa noite a todos que nos acompanham no Brasil. A Argentina não produziu uma semifinal perfeita, mas produziu uma semifinal inesquecível. Até os 40 minutos do segundo tempo, a Inglaterra vencia, a Argentina estava dando adeus à Copa do Mundo. Em 7 minutos veio a virada. E nesse intervalo, coube tudo o que cabe numa semifinal deste tamanho: apreensão, luta, urgência, alívio e explosão das arquibancadas. O primeiro tempo teve falta de mais, futebol de menos, um jogo muito travado, catimbado, 19 faltas e nenhum chute a gol. No segundo tempo, a Inglaterra abriu o placar com Gordon, que veio de trás do zagueiro, colocou os ingleses na frente. A jogada foi iniciada por Harry Kane, que é um atacante, estava no campo de defesa da Inglaterra, fez o lançamento longo. Mas a partir daí, Thomas Tuchel recuou as linhas, ele tirou o Gordon e colocou um zagueiro, o Consa. O Scaloni entendeu o recado, a Inglaterra não queria sair para o jogo, então sabia que o jogo seria todo no campo de ataque da Argentina. Começou a pressionar, fez também substituições, colocou o Depoy, por exemplo. E aí o Messi, que estava apagado em boa parte da partida, muito marcado pelos ingleses, apareceu. Ele não dominou o jogo, mas apareceu quando a Argentina mais precisava. O primeiro gol veio de uma assistência do Messi. O Enzo Fernandes deu um chute na entrada da área. Pickford, um pouco mal posicionado, não conseguiu chegar. Depois, Messi, mais uma vez, agora de direita. A perna boa dele é esquerda. Fez o cruzamento, Lautaro Martínez subiu entre dois zagueiros ingleses para dar 2-1 a Argentina e essa vitória aqui em Atlanta, que vive um pouquinho de Buenos Aires. A final é contra a Espanha. A quarta estrela que a Argentina busca está a 90 minutos no domingo em Nova Jersey. Eli, eu volto com você.
1: Obrigado, Felipe. Foi uma linda e bela descrição deste jogo incrível de semifinal. Talvez o grande segredo desta virada argentina tenha sido a substituição. Sai um lateral, já que o time da Inglaterra estava abrindo mão de atacar por aquele lado, e entra Lautaro Martínez, que tem muita estrela, jogador da Internazionale, que tem uma qualidade incomum. E além da qualidade, ele também tem muito um sol que brilha à frente dele o tempo inteiro. Além de tudo isso, claro, Lionel Messi, que já havia dado duas assistências que não haviam terminado em gol por culpa de quem? Do Pickford, que é o goleiro da Inglaterra. Mas quis o destino que na hora certa, no momento adequado, a Argentina conseguisse esta grande virada. Os deuses da bola estão em festa. Argentina e Espanha. Ontem, aliás, a Espanha fez mais do que a lição de casa. Deu as cartas e jogou de mão. Alô, Gabi Guimarães, é você.
3: Quase ninguém apostava na Espanha, mas eles acreditaram e estão na final da Copa do Mundo. Os principais jornais do país destacaram a vitória na semifinal sobre a França. O Marca enfatizou a surpresa. Outra vez é de verdade, a final do Mundial. O Sport disse que a Espanha bailou sobre a favorita e o AS chamou o jogo de uma lição para o mundo. Na Copa dos Protagonistas, o time que valoriza o coletivo chegou à decisão. Na campanha, 13 gols marcados e só um sofrido. Unai Simon é cotado para ser eleito o melhor goleiro do torneio. E o artilheiro do time é Oyarzabal, com 5 bolas na rede. Na semifinal, contra a França, deixou mais um.
4: Todo mundo em uma mesma direção, com uma mesma ideia, todo mundo sendo conscientes de lo que é importante, que al final se trata de poner lo que cada uno tiene, lo que cada uno puede dar al servicio del colectivo, al servicio del equipo, y inmensamente feliz, obviamente.
3: A equipe de Luis de la Fuente é a segunda da história a chegar em uma final de Copa, tendo sido vazada uma vez. A campanha do Tetra da Itália, em 2006, também foi assim até a semi. A Espanha chega à final com uma grande marca, igualou a Itália e atingiu a maior sequência invicta de uma seleção. São 37 jogos sem saber o que é perder. E agora, mais do que nunca, eles querem ampliar o feito. Os italianos ficaram invictos entre 2018 e 2021. Já a última derrota dos espanhóis foi em 2024, num amistoso para a Colômbia. Se chegarem a 38 jogos de invencibilidade no domingo, vão superar o recorde e se tornar bicampeões do mundo.
1: É isso, é a Espanha em busca da sua segunda estrela. E a Argentina fazendo festa na busca pela quarta estrela de Copa do Mundo. Aliás, Todo Notícias, parceira da Band lá em Buenos Aires, mostra um pouquinho da enorme festa que os argentinos estão fazendo por mais essa conquista. Porque chegar a uma decisão de Copa do Mundo não tem preço. E quando você chega a esta decisão com um jogador de 40 anos, que é o segundo maior de toda a história do futebol, jogando o fino da bola, aí então é mais incrível, é mais portenho, é mais delicado, é mais feliz e eu diria saboroso. Salve, hermanos! Esta todos nós vamos ter que aguentar. Voltamos a São Paulo.
5: Obrigada demais, valeu, Elia. Até amanhã. E, gente, olha, enquanto o Elia conversava com a gente falando da festa argentina, as imagens que vocês estão acompanhando agora aqui no nosso telão são do que acontece agora em Buenos Aires, na Praça do Obelisco, região central. Uma verdadeira multidão.
6: Olha essa imagem.
5: Olha só, uma multidão tomou as ruas, a Praça do Obelisco, simplesmente gritando como se fosse uma final,
6: mas
5: hein?
6: Mas é isso aí.
5: O jogo acabou há uma hora e meia. E os argentinos continuam lá celebrando essa classificação para a final contra a Espanha.
6: Que inveja. Bom, e daqui a pouco a gente volta com mais Copa do Mundo, com ele, o craque Neto, que já está ali esperando para entrar em campo. Até já.
7: Daqui a pouco, El Niño traz preocupação ao sul do país. Defesa Civil alerta para a chance de ventanias, chuva forte e queda de granizo. Rússia e Ucrânia intensificam ataques no Mar Negro. Drones atingem 20 embarcações russas, a maioria petroleiros. Mais detalhes já já.
5: Um golpista conseguiu enganar atendentes e resgatar pontos em programas de fidelidade usando nomes de famosos. Ele acabou preso, mas o caso serve de alerta para tentar evitar esse tipo de prejuízo.
8: O criminoso invadia as contas de programas de fidelidade de cartão de crédito usando diversas estratégias. Uma das técnicas era se passar por cliente das plataformas e informar aos atendentes que não estava conseguindo o acesso aos programas pelo celular.
9: Ele ligava novamente e dizia que estava dando um problema, que ele ia então procurar os órgãos de controle, né, de fiscalização do Estado. Eles então acabavam cedendo e davam acesso a essas contas para esse estelionatário.
8: O bandido chegou a usar nomes de famosos para enganar as empresas, como o do jogador Éder Militão, o do cantor Gustavo Lima e até mesmo do banqueiro Daniel Vorcaro, que está preso por fraude.
10: Segundo a polícia, após invadir os perfis, o criminoso fazia o resgate dos pontos acumulados e convertia o saldo em produtos eletrônicos principalmente, sem que as vítimas percebessem. O prejuízo estimado é de cerca de 300 mil reais. Foi uma das plataformas de fidelidade que comunicou o caso à polícia. O golpista, de 42 anos, foi preso no mês passado. Ele já tinha sido detido antes pelo mesmo crime. Para se precaver, fica o alerta.
9: Tente utilizar a plataforma com credenciamento digitais, né, que você possa ter um tipo de segurança. Plataformas que fazem intermediações de pagamento e que retém o pagamento até que o produto chegue à sua casa. Todos os dias a gente pode ser vítima desses criminosos.
6: Uma investigação desvendou um esquema que pode ter fraudado quase 4 bilhões de reais em impostos em São Paulo.
11: 38 mandados de busca e apreensão foram cumpridos em cidades do interior do Paraná, de São Paulo e na capital paulista. Em Campinas, a polícia cumpriu mandados em condomínios de alto padrão, escritórios de advocacia e de serviços de consultorias. De acordo com a investigação do Comitê Interestadual de Recuperação de Ativos do Governo Estadual, são endereços de pessoas ligadas à venda de créditos falsos de ICMS, o Imposto sobre Circulação de Mercadorias e Serviços. A operação tem como alvo grupos de advogados e consultorias que ofereciam serviços de gestão de pagamentos tributários.
12: Para efeitos de estimativas, há escritórios aplicando fraudes na casa dos 100 milhões de reais por mês, só no estado de São Paulo.
11: O esquema funcionava de forma coordenada entre escritórios de advocacia, consultorias e empresas de fachada. A quadrilha usava essas empresas fantasmas para emitir notas frias e simular que tinha créditos de ICMS legítimos acumulados. Depois, escritórios de advocacia e consultorias vendiam esses créditos falsos com desconto para empresas usarem no abatimento de impostos. Em seguida, os fraudadores forjavam documentos de liquidação de dívidas tributárias para as empresas que contrataram o serviço. Os analistas chegaram a 752 empresas que usaram créditos falsos de ICMS. O valor que deixou de ser pago ao Estado chega a 3 bilhões e 800 milhões de reais.
13: Visando a recuperação de ativos, também haverá bloqueios patrimoniais para garantir essa recuperação de 3,8 bilhões ao estado de São Paulo.
5: E vamos falar do tempo agora. A previsão de chuvas fortes por causa do fenômeno El Niño deixa o Rio Grande do Sul em estado de alerta.
14: É nesta sala que a Defesa Civil do Rio Grande do Sul acompanha a chegada de tempestades. A partir desta quinta-feira e até o final de semana, o estado está em alerta.
15: A gente espera rajadas intensas de vento, né, que elas podem até superar 90 km por hora, alguma queda de granizo que pode ser grande na região, e também pode ser que, principalmente no sábado, tenha algum tornado isolado. A condição é favorável, né, para esse tipo de evento.
16: A gente tem reforçado para que as pessoas não estejam expostas, né, durante a ocorrência desses temporais. Abriguem seus animais domésticos, a questão também de alagamentos pontuais, ali a elevação de arroios, de córregos.
14: Além da Defesa Civil, concessionárias de energia e forças de segurança também estão mobilizadas. A orientação é ficar atento a alertas enviados pelo celular e buscar um lugar seguro. São os primeiros efeitos do El Niño, o aumento da temperatura das águas do Oceano Pacífico. O fenômeno, que muda a circulação atmosférica no continente, deve ganhar força nos próximos meses.
17: O evento chave, né, que vamos dizer assim, que vai dar abertura a essa temporada do El Niño vai ser no próximo final de semana, porque aí um padrão muito característico da atuação do fenômeno, né, que vai ser um sistema que vai persistir sobre o Rio Grande do Sul, trazendo muita chuva.
14: Temporais também devem atingir os países vizinhos, Argentina, Uruguai e Paraguai. No Chile, o governo decretou estado de emergência em 10 regiões. O acumulado de chuvas pode chegar aos 180 milímetros.
5: Bom, gente, a situação preocupa e a chuva já aumenta a partir de amanhã. A circulação de ventos na atmosfera leva o calor e a umidade do norte justamente em direção ao sul do país. Com isso, há possibilidade de tempestades no Rio Grande do Sul, especialmente na metade centro-sul, com ventania de até 90 km por hora, como a gente mostrou, além de raios e granizo. E até o final de semana, o volume de chuva para os gaúchos, em algumas áreas, pode superar os 300 milímetros. É muita água, o solo vai ficar encharcado e há risco de alagamentos e deslizamentos. Chove também no norte do país e em várias capitais do Nordeste. Atenção maior para a área entre Recife e Maceió, aí vem mais chuva. Já no interior do país, o tempo continua muito seco. Em São Paulo, capital, mais um dia sem chuva, máxima de 25 graus, mas com as manhãs ainda bem frias. Vamos ver onde faz sol também? Porto Alegre, máxima de 27, Rio de Janeiro 26 e Cuiabá 34 graus. E tem alerta para pancadas de chuva em Manaus com 31.
6: Saíram os primeiros detalhes da investigação da aeronáutica sobre o acidente com dois helicópteros que matou 6 pessoas no Rio de Janeiro. Foi no mês passado e o Juliano Dipp traz as informações.
18: O relatório preliminar do Centro de Investigação e Prevenção de Acidentes Aeronáuticos descreve uma série de fatos já reunidos sobre o acidente. Um deles é que os pilotos dos dois helicópteros tinham previsto o uso da mesma rota, inclusive na mesma altitude. Também já se sabe que apenas um dos helicópteros tinha GPS. O equipamento não é uma exigência da ANAC em condições normais de voo. Manhã de domingo, dia 14 de junho, os dois helicópteros colidiram no ar na zona oeste da cidade e caíram no terreno de uma igreja abandonada, usado como depósito de veículos da montadora BYD. Um dos helicópteros explodiu, incendiando vários carros elétricos. O outro caiu virado para cima e não pegou fogo. Todas as 6 pessoas a bordo das duas aeronaves morreram, incluindo o cantor norte-americano Oliver Tree. Um dos helicópteros saiu do aeroporto Santos Dumont e seguia para Guaratiba, na zona sudoeste do Rio. O outro levantou o voo do aeroporto de Jacarepaguá e seguia para Angra dos Reis, no litoral fluminense. Só que a rota dos dois se cruzou na região do Recreio dos Bandeirantes, onde aconteceu a colisão. Ao deixarem o espaço aéreo controlado pelos aeroportos, tanto o piloto que saiu de lá do Santos Dumont, quanto o que saiu daqui de Jacarepaguá, com 5 pessoas a bordo, assumem a responsabilidade de informarem a rota durante o trajeto. O que, segundo os profissionais da aviação, é uma atividade corriqueira.
19: Existem várias aeronaves voando na mesma rota, ou em sentido contrário, ou em sentido convergente. Basta que haja a coordenação entre os pilotos, e é o que acontece.
18: Assim como os aviões, os helicópteros também possuem rotas especiais de tráfego aéreo gerenciadas pelo Departamento de Controle do Espaço Aéreo, órgão vinculado à Força Aérea Brasileira. Só que em alguns corredores aéreos no Brasil, como o do acidente, os pilotos não se reportam à torre de controle. Cabe a eles manter a distância segura entre as aeronaves por meio da comunicação via rádio e contato visual. As conversas nessa frequência não ficam gravadas. O Centro de Investigações ainda não tem data para divulgação do relatório final, que vai indicar os fatores que contribuíram para a colisão entre os dois helicópteros no Rio.
5: Agora o noticiário internacional: Israel anunciou um plano para aumentar a ocupação na Cisjordânia. Na faixa de Gaza, os ataques continuam.
20: Apesar do cessar-fogo anunciado em outubro, os ataques israelenses continuam fazendo vítimas inocentes em Gaza. O alvo mais recente foi um prédio de apartamentos no centro de Gaza. Um casal e a filha de 6 anos morreram. O segundo filho da família foi o único sobrevivente.
21: Como viver sem pai, sem mãe? Que tipo de crueldade é essa que o povo da Palestina, o povo de Gaza, está sofrendo?
20: Israel afirma que o prédio abrigava um militante do grupo Hamas. O número de palestinos mortos desde o acordo de cessar fogo subiu para 1.125. A maioria civis, incluindo idosos, mulheres e crianças. A tensão também cresce na Cisjordânia, outro território palestino. Depois de mais um confronto entre moradores e colonos judeus, soldados israelenses cercaram casas de palestinos, cortaram as cercas e dispararam bombas de efeito moral para dispersar a multidão. Desde 2023, mais de 100 assentamentos foram aprovados por Israel na Cisjordânia e a ocupação deve aumentar. O governo acaba de aprovar 34 novos assentamentos no território palestino, ao custo de 2 bilhões e 200 milhões de reais. Reino Unido e França anunciaram novas sanções contra colonos e organizações acusados de envolvimento em ataques contra palestinos e na expansão dos assentamentos. Os dois países cobram que Israel responsabilize os autores da violência. Mais de 500 mil israelenses vivem em assentamentos na Cisjordânia, onde moram cerca de 3 milhões de palestinos.
6: Os Estados Unidos podem confirmar ainda hoje um novo tarifaço de 25% contra produtos exportados pelo Brasil por práticas comerciais que a Casa Branca diz que são desleais. Mas o anúncio oficial ainda não saiu A gente vai conversar ao vivo com o Eduardo Barão, adiantando algumas informações. Boa noite, Barão.
0: Olá, Inegui. Boa noite para você, para Adriana, para todo mundo no Brasil. Pois é, logo mais às 21h30, no horário de Brasília, a Casa Branca dará uma entrevista coletiva sobre a decisão, que deve encerrar um processo que começou há um ano, incluindo investigação, consulta pública, audiências e negociações entre os dois países. O escritório do representante comercial em Washington analisou práticas que, segundo a Casa Branca, oneram ou restringem o comércio com empresas americanas. No centro da disputa estava o sistema de pagamento eletrônico, o PIX. A expectativa é que o governo americano confirme as tarifas que devem afetar cerca de 4 mil produtos brasileiros.
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3: 5h03, alô São Paulo, bom dia Brasil, folhinha virando na alvorada do inverno, dessa quinta-feira, 16 de julho de 2026, em São Paulo, mais uma manhã fria aqui na cidade, os termômetros estão na marca dos 11 graus no Morumbi, com sensação de 10. Mas esse frio intenso, pelo menos no decorrer do dia, estão com os dias contados. Na verdade, hoje já começa a subir bastante a temperatura, pelo menos à tarde. Nas manhãs ainda continuarão geladas, mas as máximas já estarão mais altas. E nos últimos dias é o que temos visto. Ontem já estava um sol bem quentinho à tarde. Bem quentinho, estava bem quentinho, vai. Né, Pedro Campos? Muito bom dia a você.
4: Quentinho para os argentinos, né? Eles estão
3: quem está com a cabeça quente, quem está com a cabeça quente são os jogadores da...
4: Aliás, da que jogo de futebol,
3: Inglaterra.
4: Hein? E como esses um jogador, pode resolver mesmo o futebol, né? A gente precisa se render aqui a Lionel Messi.
3: Eu não queria
4: que ele
3: falar
4: fez
3: de
4: ontem
3: futebol.
4: É uma coisa impressionante, impressionante, né? Só o talento dele para amenizar um pouquinho esse sentimento que nós brasileiros temos em relação aos nossos rivais argentinos. Mas foi um jogão de bola que se acompanhou aqui numa super transmissão da Bandeirantes, do Ulisses Costa, do Ricardo Capriotti, Leandro Quessada, Alexandre Pretzel, João Paulo Capelanes, o Bruno Miliosi, o Paulo do Vale, além, né, da equipe técnica importantíssima também que está lá nos Estados Unidos, né, propiciando esse sonsaço. Mas foi um jogo de futebol emocionante e que teve o desfecho melhor para aqueles que foram persistentes, né? A Argentina não largou o osso em nenhum momento. Eles não abandonaram a possibilidade de se classificar, lutaram até o fim, e isso precisa ser destacado, Silvana.
3: Como foram, foi em todos os jogos, né, da Argentina, na verdade. Ontem, competência também da Inglaterra, né? 50 mil zagueiros ali, e os baixinhos argentinos ganhavam todas as bolas. Tinha um jogador com mais de 2 metros de altura e eles ganhavam todas as bolas.
4: Verdade.
3: Mas vamos falar sobre isso daqui a pouquinho. Antes, vamos chamar a Stephanie Toso para saber como é que fica o tempo nessa quinta. Stephanie?
5: A atuação de um bloqueio atmosférico favorece a formação de um período de veranico em parte do centro-sul do Brasil, com vários dias de sol, tempo seco e temperaturas acima da média para julho. O fenômeno deve predominar no interior de São Paulo, Triângulo Oeste e Norte de Minas Gerais, Mato Grosso do Sul, Goiás, Distrito Federal, em Mato Grosso e no norte e interior do Paraná. A combinação de tempo firme e ar seco favorece tardes mais quentes, com grande amplitude térmica e queda na umidade relativa do ar, principalmente no interior do sudeste e no centro-oeste. Já Espírito Santo, leste de Minas Gerais, parte do litoral do Rio de Janeiro, seguem com maior influência da circulação marítima, enquanto a chuva mais forte e o risco de temporais permanece concentrado durante

0: todo o período no estado do Rio Grande do Sul.
1: Hoje é aniversariante da cidade paulista de Jaboticabal, que tem 71.821 habitantes. A fertilidade de suas terras começou a atrair desbravadores por volta de 1820, ao redor da capela da padroeira Nossa Senhora do Carmo. O povoado se desenvolveu até a emancipação em julho de 1828. Na época da fundação, havia um verdadeiro bosque de jabuticabeiras no lugar, o que motivou a denominação. Aniversário também dos municípios de Imperatriz, no Maranhão, com mais de 273 mil habitantes. Mariana, falamos sobre isso ontem, né, Pedro? 61.387 habitantes, aqui em Minas Gerais, assim como Arcos, que tem 41.416. São Pedro do Iguaçu, no Paraná, menorzinha, com 5.784 habitantes. Caiçara do Norte e São Miguel do Gostoso, no Rio Grande do Norte. Caiçara do Norte tem 6.293, São Miguel do Gostoso, 10.221. É também o Dia do Comerciante, homenageando José Maria da Silva Lisboa, o Visconde de Cairu, conhecido como patrono do comércio brasileiro. Ele foi economista, jurista e político brasileiro, pioneiro do liberalismo econômico no Brasil, e destacou-se por redigir o decreto de 1808, que abriu os portos às nações amigas, e por promover a modernização e industrialização do país. Nascido em Salvador, formou-se pela Universidade de Coimbra, foi uma das mentes mais influentes do período de Dom João VI, introduzindo ideias do economista escocês Adam Smith no Brasil Império. E devido à sua relevância na história, seu nome é utilizado para homenagear diversas instituições de ensino, como a Faculdade Cairu em Salvador e o Centro Acadêmico da FEA-USP. É também o Dia Mundial da Cobra. É, o Ailton adora cobras, né, Ailton? Criado para conscientizar sobre a importância ecológica desses répteis, são essenciais para o controle de pragas e equilíbrio de ecossistemas, além, claro, de contribuírem para a medicina. O veneno da jararaca, por exemplo, originou medicamentos para hipertensão. Existem cerca de 4 mil espécies de cobras no mundo e o Brasil tem cerca de 440 delas. Lembramos ainda na história brasileira, em 1934, há 92 anos, a promulgação da segunda Constituição da República. No futebol, lembramos em 1950, há 76 anos, o Maracanazo, aquela final da quarta Copa do Mundo, sediada pelo Brasil, onde o Uruguai acabou levando a taça, ganhando de virada por 2-1 da seleção brasileira, que jogava pelo empate. Também lembramos na música, em 1979, a morte do compositor e maestro Hervé Cordovil.

Nascido em Viçosa, em Minas Gerais, no dia 3 de fevereiro de 1914, Hervé faleceu em São Paulo, no dia 16 de julho de 79, compositor, pianista e maestro, pai de Rony Corde, que está cantando aí uma das canções, Rua Augusta, né, com versão de Hervé Cordovil. Sabe que ele é autor também de Vida do Viajante.

0: parceria com o Luiz Gonzaga aí, cantando Luiz Gonzaga com o filho Gonzaguinha, Vida do Viajante. A lua nova vai mudar para crescente na próxima terça, às 8 horas e 5 minutos da manhã. O sol vai nascer às 6h47 e vai se pôr às 17 horas e 37 minutos.
1: Cinco horas e 11 minutinhos, vamos conversar com os nossos ouvintes ao longo dessa manhã também aqui no Pulo do Gato, né? Mandar um salve aí pra quem tá ligadinho, mandando mensagem pra cá no programa. O Ariovaldo já acordou cedinho, já mandou um bom dia pra nós aqui. O Guga de Ribeirão Pires também tá ligado. Grande abraço para Denis Carvalho, hein? Fã de todos nós lá do Vale do Paraíba, tá em São José dos Campos, 8 graus de temperatura. Tá frio de manhãzinha aqui, ouvindo o Pulo do Gato para esquentar essa manhã. Hoje vamos ver a verdadeira seleção, bora Peixão, o Otávio tá querendo informação do Santos, hoje volta o Campeonato Brasileiro. Agora, 12 graus de temperatura, a máxima vai ser de 24 na cidade de São Manuel, diz aqui o Fernando Henrique, direto do interior do estado de São Paulo, hein? Otair Lebrão, grande ouvinte de longa data, que faz aquela brincadeira que o Zé Paulo fazia, quem nasce em São Miguel do Gostoso é o quê? Né? É uma pessoa muito feliz, como dizia o Zé Paulo, é isso que você queria ouvir, não é? Kleber Mazelli, direto de Bragança Paulista. Fala, Kleber.
2: Bom dia, Pedro Campos, eu vou dar um jeito. Um dia é o Kleber Mazelli de Bragança Paulista. Ontem você estava falando dos velejeiros aí que velejam a tomar. Tem um filme, Veleiros de Guerra. Lá, a história é real. Eles travessam pelo gelo com os veleiros, que é os barcos que andam, para salvar, levar mantimento na Guerra da Alemanha. Uma história real, na Guerra da Alemanha. Quem gosta de velejar, é um bom filme para ver isso daí, né? Como que sofrem esses alemães aí, né? E do jogo aí, sem comentários, como o Crack Neto falou ontem, esse Messi aí é brincadeira. Ei, inglês, que recuada, os caras vão para cima, meu. Que jogo bonito, que bonito. Ah, eu vou torcer para Espanha, né, meu amigo espanhol, mais de 40 anos, já dava esses diblinhos aí no salão, ali no Democrático de Ipiranga, no Clube Atlético de Ipiranga, na região de Ipiranga. Ele e o Ednei faziam o que fazia, que esses caras fazem hoje aí. Há 40 anos o espanhol Ednei já fazia isso no salão aí, esses dibles curtos aí, tocava a bola para lá, levava para cá, que é isso. Mas vamos ficar com Deus aí, boa semana. E hoje é dia de Nossa Senhora do Carmo, hein? Ela visitou Nossa Senhora lá na montanha, vamos rezar. Fé pra todo mundo, fica com Deus, tchau, tchau. Como é bom escutar o melhor jornal do Brasil.
1: Valeu, obrigado, Kleber, pela sua audiência. Na opinião de vocês, os argentinos jogaram o fino do futebol. O que vocês acham dessas pessoas que odeiam a Argentina? Acham que é inveja ou é por causa de racismo mesmo? Escreve o Alex Hugo, de Goianésia, Goiás. Olha, Alex, assim, a gente brinca muito com a Argentina aqui, né? Tem uma rivalidade saudável. Como eu brinco com a Silvânia do Palmeiras, do Corinthians, são brincadeiras, né? Coisas que envolvem aí o futebol. Nada além disso.
3: Inveja.
1: E nada muito além disso. Pode ser também para alguns, né? No meu caso, é pura brincadeira, pura rivalidade com a Argentina. Não tem nada, não. Eu acho que, claro, né? Eles estão vivendo um momento muito melhor do que o nosso nos últimos anos. São os atuais campeões mundiais, estão chegando para mais uma disputa de final de Copa do Mundo, tem o grande craque do momento, é um jogador que será lembrado como outros tantos craques da história do futebol, do país deles o Maradona, da França o Platini, o Zidane, do Brasil são tantos, né? Pelé, Garrincha, Ronaldo Fenômeno, Ronaldinho Gaúcho, Rivaldo. Então, a prateleira de craques, ela tem ali, hoje em atuação, o Lionel Messi, né? Com 39 anos, o que é ainda mais impressionante. Então, acho que é mais por aí, é uma brincadeira absolutamente saudável. Tenho certeza que os ouvintes argentinos que estão nos ouvindo aqui têm essa compreensão. E também tenho certeza que os comunicadores lá na Argentina faziam essa mesma brincadeira e devem estar tirando um sarro danado nosso nesse momento por lá, por conta do que o Brasil tem apresentado dentro de campo. Pedro e Silvânia, indo para Guarulhos, está tudo tranquilo, linha de trem sentido Guarulhos. Por favor, envie um abraço para toda a Missão Belém, São Paulo, capital, pois no momento difícil da minha vida fiquei fazendo um retiro cuidando dos idosos que são abandonados pelas famílias. Idosos gostavam muito do Pulo do Gato. Tiago, bairro da Moca, já faz mais de 20 anos que escuto a Rádio Bandeirantes. Obrigado, viu, Tiago, pela sua mensagem e parabéns pelo trabalho. Antônio Ricardo, direto do sítio Soroji, lá na Serra da Canastra, hein? Delfinópolis, Minas Gerais. Já ligadinho aqui também na nossa programação. Paraibuna, muito gelado, 8 graus de temperatura. O Timóteo, que sempre viaja, vai hoje para Campinas. Tá ligado no Pulo do Gato também. Bom dia, Timóteo.
3: Olá, bom dia, família Pulo do Gato. Família, porque a gente já vem de gerações e gerações, né? Um grande bom dia, Pedro Campos, Silvânia Alves e Ailton Dias. É, como dizia minha mãe, há males que vêm para bem, né? Porque se o Brasil tivesse ganhado, provavelmente estaríamos pegando a Argentina ontem. E jogar contra a Argentina, no que ela jogou aquele segundo tempo, meus amigos, ia ser uma vergonha para nós. Então, se livramos de um vexame. Tá, um bom dia a todos. Cláudio Cursino, do Butantã.
1: Verdade, hein, Cláudio? Fez uma boa lembrança.
4: Bom dia, Rádio Bandeirantes. Bom dia, Silvana. Bom dia, Pedrão. Alexandre Carreteiro, Diadema, chegando aqui. Campos Guaitacasas. Sentindo vitória. Ouvindo vocês aí na madruga. Bateu o sono, é só ligar a rádio aí que o bagulho vai louco. A gente se desperta. Eu já tô com sono já, hein? Prazer aí estar ouvindo vocês todo dia aí. Abraço.
0: Acho muito violento.
1: Erni de Santos, final vai dar Espanha com 3 gols de Messi, 4 da Espanha. Haja voz, Polícias Costa, né? Narrar 7 gols aí. Passou. É a opinião do nosso ouvinte. Quem mais que tá com a gente aqui nessa manhã, dando bom dia para nós, né? O Marcos Saldanha, lá do Jardim São Domingos, direto do Butantã. Bom dia, Marcos. Eugênio Zamper, hoje ouvindo a Rádio Certa, hein, Eugênio? Conta aí, vai.
5: Fala, pessoal. Eugênio Zamper, tudo bem? Eu moro na Moca ali, é Bresser Moca, na Rua Ipanema 686. Na frente é o metrô Bresser Moca. Tem um terreno ali, antes do metrô, que tem uma cerca. Tipo uma cerca de arame lá, tranco. Assim, fácil de se passar. O que aconteceu? Fecharam o centro de acolhimento, o pessoal cortou essa cerca, o pessoal de rua, e tá usando droga no terreno do metrô. Vocês podem ver até uma filmagem que tem aí, que eu mandei para vocês, do pessoal que mora no andar de cima de frente pro metrô, do meu condomínio, com o pessoal usando droga lá dentro, estão mexendo com pessoas, outro dia estão mexendo com mulher à noite lá. Se vocês puderem pedir para o metrô fechar esse terreno direito ou a Guarda Municipal ficar por lá e dar uma geral nesses caras, porque está meio complicado, está perigoso lá. Se vocês puderem ajudar, eu agradeço. Um abraço.
1: Obrigado, Eugênio, pela sua mensagem aí. Vamos passar já, né, para frente para a gente tentar resolver esse problema. Álvaro Faustino de Pirassununga, sempre ligado no programa. Agora voltamos com a programação normal. Vai, Corinthians! Grande, Álvaro. Vamos lá, vamos junto, né? Vamos retomar a nossa torcida pelo Coringão.
6: Bom dia, equipe Nota 10. Pode jogar o que for aí contra essa Argentina, que eu torço contra esses racistas, tudo de ruim pra eles, uma raça ruim. Eu sou Rodrigo de Diadema, minha rádio é Band FM. Por que que vocês mudaram em 90.9, Pedro Campo?
1: Grande, Rodrigo. Olha, a mudança do dial da Bandeirantes é para melhorar a qualidade, né, da nossa transmissão e para o nosso som chegar cada vez mais longe. Então, nós estamos operando no 107.3 FM em São Paulo e na região metropolitana. Ontem recebi uma mensagem muito legal de um ouvinte aqui da Bandeirantes que estava com dificuldade para sintonizar no radinho dela lá, a Bandeirantes. E ela acabou de mandar uma mensagem aqui, a Roseli da Vila dos Remédios. E ela ficou muito contente com a possibilidade de ouvir a Bandeirantes, conseguiu sintonizar lá perfeitamente e já está nos ouvindo hoje, inclusive. Então é isso, é uma mudança, a gente anunciou bastante, vamos continuar falando para os ouvintes aí que estavam em férias em julho, para o pessoal que não pegou a mensagem. A Bandeirantes agora está em 107.3 FM em São Paulo e na região metropolitana. Na Baixada Santista, a nossa frequência também mudou. Agora é 106.7 FM. 106.7 FM para quem está em Santos e no litoral. Combinado? Obrigado aí pela sua mensagem. 5 horas e 20 minutos. Já já vamos chamar os primeiros repórteres com notícias aqui no Pulo do Gato.
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2: 5h23, vamos falar do nosso futebol, Diogo Braga. Muito bom dia a você, porque hoje recomeça a Série A do Campeonato Brasileiro.
3: Vamos lá, Silvana, fala assim do nosso futebol. Eu não sei se os torcedores estão ansiosos, né? Bom dia para você, bom dia para o Pedro. Vamos relembrar então aqui a tabela, antes de falar dos jogos, porque o Palmeiras é líder com 41 pontos, o segundo lugar vai com o Flamengo, 34, o Fluminense é o terceiro com 31, o Atlético Paranaense fecha o G4 com 30 pontos. Lá no Z4 tem o Vasco da Gama em 17º com 20 pontos, o Remo é o 18º, tem 18, o Mirassol, 19º, tem 16 pontos, e a Chapecoense tem apenas 9 pontinhos, é o Lanterna. Hoje tem às 19h30, com transmissão aqui da Bandeirantes, Botafogo e Santos lá no Rio de Janeiro. O Botafogo não conta com o Danilo, ainda tá aquele imbróglio, provavelmente vai sair do Botafogo, Danilo, da seleção brasileira, tô falando dos jogadores da seleção.
4: Danilo Santos.
3: Exatamente, e o Neymar também não está integrado ainda ao elenco, está aproveitando suas pequenas férias aí que foram dadas a todos os jogadores que participaram da Copa do Mundo. Então, esses desfalques importantes para os dois times. O Botafogo é o 12º com 22 pontos e o Santos é o 15º com 21. No mesmo horário, às 19h30, tem Vitória e Vasco, jogo importante para as duas equipes também. Como eu falei, o Vasco é o primeiro time da zona do rebaixamento e o Vitória é o 13º com 22 pontos. Temos também aqui, cadê os artilheiros do Brasileirão? Vamos lembrar, Kevin Viveiros com 11 gols, o Pedro do Flamengo tem 10, é o segundo, e o Carlos Vinícius é o terceiro com 9 gols.
2: Kevin é da onde mesmo?
3: Do Atlético Paranaense, perdão.
2: Isso,
3: Então esses são os três artilheiros aí do Campeonato Brasileiro.
2: Muito bem, amanhã tem mais jogos.
3: Deixa eu trazer uma curiosidade sobre um jogador do Campeonato Brasileiro, o Flaco Lopes, do Palmeiras, se tornou o primeiro jogador estrangeiro do Campeonato Brasileiro a estar em uma final de Copa do Mundo. Olha que dado interessante, é a primeira vez que um jogador que não é brasileiro e joga no Brasil vai disputar a final da Copa do Mundo.
5: Tem muita informação importante sobre essa final da Copa do Mundo entre a Espanha e a Argentina. Primeiro que é uma decisão inédita. Nunca Argentina e Espanha disputaram uma final de Copa do Mundo. A Argentina pode chegar ao tetracampeonato. Nós vamos ouvir já já a música que está embalando a torcida da Argentina, que chama Quarta Estrela. A Argentina se iguala ao Brasil de 2002 com 7 vitórias consecutivas numa Copa do Mundo. E a Argentina pode se igualar a Brasil e Itália, que conquistaram 2 Copas seguidas. Será a 12ª final entre europeus e sul-americanos. A música que está embalando a torcida da Argentina chama La Quarta Estrela, essa aqui, ó.

0: Aí, a canção, né, que tá embalando o time da Argentina, que fala de Messi, Maradona, fala Malvinas, fala de tudo aquilo que mexe muito, muito, muito com o coração argentino. E claro que até domingo você vai ter muita informação, assim como teve da Espanha, do time da Argentina, nessa final eletrizante que vai acontecer no próximo domingo. Aqui com cobertura total da Bandeirantes, já já nós vamos para os Estados Unidos para receber as informações dos nossos correspondentes. 5h29.
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4: São 5h30, marcou o quinto sinal. Vamos a Brasília, vamos conhecer o destaque do Felipe Campo. Bom dia, Felipe.
5: Bom dia, Silvânia. Bom dia, Pedro. Falar sobre um dos principais desafios aqui do Distrito Federal, que é a saúde pública, porque a Secretaria de Saúde está com um déficit de 4.166 profissionais, número que foi identificado pelo Ministério Público do Distrito Federal, e essa carência de servidores atinge 17 especialidades. O maior déficit é na área de farmácia, com 1.095 vagas em aberto para a função de farmacêutico bioquímico, mas também faltam profissionais de terapia ocupacional, 530, 490 de administração, 440 de fisioterapia, 310 de psicologia e 337 de assistência social, e ainda há outras especialidades em falta, mas em números menores. Atualmente, existe um grupo de trabalho da Secretaria de Saúde e da Economia que estão atuando para tentar organizar um concurso público para a saúde do DF, mas enquanto isso não acontece, o promotor de justiça, Cleiton Germano, disse que esse grupo já teve tempo suficiente e precisa agora entregar os resultados. Cobrou o governo aqui do Distrito Federal uma prioridade para o concurso de especialistas para a Secretaria de Saúde com 4 mil vagas. A recomendação fixa o prazo de 90 dias para terminar os trabalhos e definir a contratação da instituição organizadora da seleção. A administração pública terá outros 90 dias para efetivar a abertura do concurso público. Depois de homologado o resultado da seleção, os aprovados dentro do número de vagas devem ser convocados para suprir os cargos abertos. Então, aí, o Ministério Público atuando para tentar reduzir esse déficit aí dos profissionais de saúde aqui no Distrito Federal. Volto com vocês.
0: Obrigado, Felipe, pelas suas informações. Operação Mira Ligação do PCC e do Comando Vermelho com a Al-Qaeda. Lembra da Al-Qaeda lá de Osama Bin Laden? Que história é essa aí, ô Claranelli?
6: 10 pessoas são presas durante a operação da Polícia Civil e do Ministério Público do Rio contra o esquema de lavagem de dinheiro e do tráfico de drogas, que movimentou mais de 100 milhões de reais entre 2021 e 2024. A ação teve apoio da CORE e provocou o confronto no Complexo do São Carlos, na região central do Rio. Entre os presos está a Bárbara Luzia Souza de Carvalho, apontada como operadora do núcleo financeiro do grupo e responsável por coordenar as operações de lavagem de dinheiro. As investigações começaram após a descoberta de uma loja de multimarcas no Complexo do São Carlos, usada para comercializar produtos falsificados e receber eletrônicos roubados. A partir daí, a polícia identificou uma rede de empresas de fachada espalhadas por diferentes estados. Os investigadores apuram também uma possível ligação comercial do grupo com um integrante de uma estrutura de financiamento da organização terrorista Al-Qaeda.
4: São 5h33. A polícia investiga o uso de drones por criminosos para lançar granadas em disputas de facções no Rio de Janeiro. Maria Clara Vinhais.
7: Um vídeo mostra o momento em que uma granada é lançada por um drone na comunidade Dois Irmãos, em Curicica, na zona sudoeste do Rio. O ataque foi realizado no fim da tarde de segunda-feira e, segundo as investigações, teria relação com um confronto entre os criminosos rivais que atuam na região. Nas imagens captadas pelo drone, é possível ver o momento que o operador do equipamento mira onde vai lançar o artefato. Logo em seguida, a granada explode e diversos criminosos que estavam no local começam a correr. O operador do drone chega a comemorar o lançamento. A explosão atingiu o prédio da Associação de Moradores da localidade, além de um espaço em via pública. Um morador ficou ferido. Nesta terça, agentes da Coordenadoria de Recursos Especiais estiveram no local e realizaram uma varredura técnica com o auxílio de cães farejadores.
0: Ministério Público cobra reforço urgente de policiais em fronteiras do país. Lívia Maciel.
8: O Ministério Público Federal cobra reforço urgente da Polícia Federal em Tabatinga, no Amazonas, após queda no efetivo da Delegacia da Polícia Federal. A medida exige a recomposição do efetivo da unidade, que atua na tríplice fronteira entre Brasil, Colômbia e Peru, que saiu de 5 em 2023 para apenas 2 em 2026. Na ação, o órgão pede que a União restabeleça o efetivo em até 30 dias, apresente um plano emergencial para manter os serviços e regularize os inquéritos parados. Em caso de descumprimento, o MPF solicita a aplicação de multa diária de R$5.000.
4: Suspeita de compra de votos nas eleições municipais de 2024 no Ceará. Melina Melo.
9: A Polícia Federal deflagrou nesta quarta-feira a Operação Voto Livre para investigar suspeitas de compra de votos nas eleições municipais de 2024 no Ceará. Mandados de busca e apreensão foram cumpridos em Fortaleza e no município de Massapê. Segundo a Polícia Federal, a investigação busca identificar os responsáveis, a origem dos recursos utilizados e a possível participação de outras pessoas no esquema. O caso é acompanhado pela Justiça Eleitoral e pelo Ministério Público Eleitoral.
0: Mais notícias aqui no Pulo do Gato. Um levantamento revela os impactos da não identificação de problemas da visão em crianças. Isadora Simões.
10: Quase 800 mil crianças brasileiras frequentam a escola com problemas de visão e sem o tratamento adequado, segundo uma pesquisa da Agência Internacional para a Prevenção da Cegueira. De acordo com o estudo, crianças com a visão não corrigida aprendem cerca de metade do que aquelas que enxergam bem ou fazem o tratamento recomendado. Muitas vezes, os primeiros sinais aparecem dentro da própria sala de aula. Quando a criança começa a ter dificuldade para ler o quadro, copiar as atividades ou apresenta queda no rendimento, o olhar atento do educador pode fazer toda a diferença. O desenvolvimento da visão acontece principalmente nos primeiros 8 anos de vida. É nesse período que o acompanhamento oftalmológico ajuda a identificar alterações e acompanhar o crescimento dos olhos.
4: 5h36, mais uma capital brasileira usa mosquitos com bactéria específica para combater a dengue. Cleverson Bravo.
11: Vão ser soltos em Curitiba a partir do fim do mês mosquitos Aedes aegypti com a bactéria Wolbachia, que impede a transmissão dos vírus da dengue, zika e chikungunya. O método é utilizado em outras cidades, como Foz do Iguaçu, também no Paraná e Niterói, no Rio de Janeiro. A partir da implantação da tecnologia, a redução dos casos de dengue alcançou 89%. Em Curitiba, os mosquitos vão ser soltos na região sul da capital. Além de exemplares adultos, vão ser utilizados também ovos.
0: Novo edital para o programa Mais Médicos. Novamente, a Isadora Simões com uma notícia para nós aqui no Pulo do Gato. Fala, Isa.
10: O terceiro ciclo do edital para a contratação de médicos especialistas oferece 1.136 vagas em 24 cursos de aprimoramento, com oportunidades em 309 municípios brasileiros. As inscrições podem ser realizadas até esta quinta-feira. A iniciativa faz parte do projeto Mais Médicos Especialistas do governo federal e reserva aproximadamente 47% das vagas para cidades do interior. Mais informações sobre o edital estão disponíveis no site unasus.gov.br.
4: A Assembleia Legislativa de Minas Gerais aprova a Lei de Diretrizes Orçamentárias para 2027. Repórter Eliseu Júnior.
12: Minas Gerais tem previsão de déficit de mais de 7 bilhões de reais em 2027. A Assembleia Legislativa do Estado aprovou nesta quarta-feira a Lei de Diretrizes Orçamentárias, LDO, para 2027. O texto aponta que o governador que assumir o comando do Estado no próximo ano terá à disposição uma receita total de 142 bilhões. Já a despesa prevista é de 150 bilhões de reais, 2% maior na comparação com 147 bilhões estimados para 2026. Também para o próximo ano, a previsão é de que as isenções tributárias concedidas pelo governo e segmentos específicos cheguem a 26 bilhões, valor equivalente a 27% da receita de ICMS estimada para o exercício e a cerca de um quinto da receita tributária total.
4: 5h39, imagens de uma câmera de segurança mostram um suspeito agredindo a filha de 5 anos em Minas Gerais, Pedro Gelinek.
13: A Polícia Civil investiga a agressão de um pai de 41 anos à filha de 5 anos na última segunda-feira em Uberlândia, no Triângulo Mineiro. Imagens de câmeras de segurança mostram o momento onde o homem desce do carro e agride a criança utilizando o cinto de segurança do veículo. Segundo a Polícia Militar, o homem foi identificado, mas não foi preso, pois não havia situação de flagrante.
4: Furto de cabos elétricos cresce 8% em São Paulo em 2026. Adele Robichet.
14: A Enel registrou mais de 4.400 ocorrências de furto de cabos no primeiro semestre de 2026, uma alta de 8% em relação ao mesmo período do ano passado. O número de clientes afetados cresceu 40%, chegando a quase 20 mil. A cidade de São Paulo concentra quase 8 em cada 10 casos, com destaque para bairros como Vila Medeiros, Santo Amaro e Vila Mariana. Na Grande São Paulo, Santo André, Osasco e São Bernardo do Campo aparecem na sequência. Para dificultar os furtos da rede subterrânea, a empresa substituiu tampas de ferro por tampas de concreto, que são mais pesadas e exigem um guindaste para serem removidas.
0: Presidente licenciado da Comissão de Arbitragem da Federação Cearense de Futebol é investigado por suspeita de assédio sexual e estupro. Melina Mello.
15: O presidente licenciado da Comissão de Arbitragem da Federação Cearense de Futebol, Paulo Silvio dos Santos, é investigado por denúncias de assédio sexual e estupro. Quatro árbitras registraram boletins de ocorrência na Delegacia da Mulher em Fortaleza, relatando episódios que teriam ocorrido desde 2018. Segundo as denunciantes, elas sofreram assédio, constrangimentos e, em alguns casos, perderam oportunidades de trabalho após recusarem investidas do dirigente. A Polícia Civil confirmou a abertura de investigação para apurar o caso.
4: 5h41, continuam as investigações da morte de um advogado carioca em São Paulo. Beatriz Teodósio.
16: Os laudos que devem apontar a causa da morte do advogado carioca Pedro Eli Cordeiro dos Santos devem ficar prontos em até 3 semanas. O corpo foi identificado pela família no IML de São Paulo 4 dias após o desaparecimento de Pedro. Segundo a Polícia Civil, os exames vão esclarecer a causa da morte, pois não havia sinais aparentes de violência. A investigação também analisa imagens de câmeras de segurança e vai ouvir testemunhas. O objetivo é reconstruir os últimos momentos do advogado antes de ser encontrado morto na zona oeste da capital paulista, depois de ir a um bar com um amigo.
0: Volume de serviços no Brasil recua 0,4% em maio. Por quê, João Boeri?
17: O volume de serviços recua 0,4% em maio de 2026 na comparação com abril deste ano, quando foi registrada uma alta de 1,1%. A informação é da Pesquisa Mensal de Serviços, divulgada pelo IBGE nesta quarta-feira. Em maio, 2 das 5 atividades investigadas registraram um volume de serviços em queda, como a área de transportes e outros serviços. O volume registrado em maio fez com que o setor de serviços do país ficasse 0,5% abaixo do topo da série histórica, alcançado em outubro de 2025. O acumulado nos últimos 12 meses é de 2,6%.
4: 5h42, o governo estadual paulista analisa os projetos para ampliar o monotrilho de Congonhas. Sara Tavares.
18: O metrô analisa as 4 propostas de empresas interessadas em assumir as obras de expansão da linha 17 Ouro do Monotrilho. O projeto envolve a construção de mais 4 estações, Panambi, Paraisópolis, Américo Maurano e Vila Paulista. O resultado da licitação deve ser divulgado em 20 de agosto. No momento, A linha 17 Ouro opera do aeroporto de Congonhas até a estação Morumbi, da linha 9 Esmeralda, em horário reduzido. O monotrilho circula das 9 da manhã às 4 da tarde, de segunda a sexta-feira.
0: Já tá na hora desse monotrilho também operar no horário normal, né? Vamos combinar aqui. Afinal de contas, inaugurou pra quê? Inaugurou só porque tá chegando o período eleitoral aí? Pra mostrar pra população que tem algo pra entregar? Não, né? Já foi feito o teste aí. Vamos botar esse monotrilho pra rodar, porque a população depende de transporte público para fugir do trânsito, que, repito aqui, está infernal em São Paulo, em alguns horários, ainda que no momento das férias escolares. Mas vamos falar de coisa boa. Um ponto turístico em Fernando de Noronha vai ser aberto hoje. Jéssica Aquino.
19: Um dos cartões postais de Fernando de Noronha, o Buraco do Galego, vai ser reaberto ao público nesta quinta-feira, após quase 8 meses de interdição. A reabertura será em fase de testes. O local havia sido fechado pelo ICMBio e pela administração da ilha após denúncias de problemas na visitação, como conflitos entre turistas e guias durante os registros fotográficos.
4: Horas e 44 minutos, quinta-feira, é dia da participação da Priscila Benades, assessoria de comunicação do INSS em São Paulo, aqui no programa, trazendo informações. Priscila, o INSS antecipou já as parcelas do 13º salário deste ano. Como fica a situação de quem começou a receber o benefício mais recentemente após esses pagamentos? Bom dia.
20: Bom dia, Silvânia. A maioria dos beneficiários do INSS já recebeu as duas parcelas do abono anual, também conhecido como 13º salário. O abono deste ano foi pago em duas parcelas, de modo antecipado, entre o final de abril e o início de junho. Porém, quem teve o benefício concedido a partir de maio deste ano vai receber o abono em parcela única, entre o final de novembro e o início de dezembro. O depósito do valor extra será feito junto com o pagamento mensal, na data em que o beneficiário recebe normalmente. Aproveito para reforçar que o 13º salário é devido a quem recebe benefício previdenciário, como aposentadoria ou pensão por morte. Aqueles com benefícios temporários, como o auxílio por incapacidade ou que foram concedidos após o mês de janeiro, recebem um valor de 13º proporcional ao período de recebimento. Já os titulares do BPC não têm direito ao abono, pois se trata de um benefício assistencial.
4: Priscila, em quais situações o INSS pode fornecer próteses e órteses ortopédicas?
20: Como regra geral, o equipamento é fornecido sendo considerado essencial para garantir a autonomia, a locomoção ou a reabilitação da pessoa. É importante destacar que o fornecimento depende da avaliação da Perícia Médica Federal e da equipe técnica do INSS. Quando o segurado está participando do programa de reabilitação profissional, o INSS pode conceder próteses ou órteses para que ele consiga voltar ao trabalho ou realizar as atividades do dia a dia com segurança. O equipamento também pode ser disponibilizado nos casos em que a perda ou a redução das condições físicas possa ser minimizada pelo uso de próteses ou órteses visando a reintegração social. Além do fornecimento, o INSS também deve arcar com a manutenção, o conserto e a troca periódica dos equipamentos. Mais informações sobre esse assunto podem ser encontradas no site do INSS, que é o gov.br/INSS. Também é possível esclarecer dúvidas pelo telefone 135.
4: E para terminar?
20: Por último, vou reforçar como os ouvintes podem consultar as datas de pagamento do benefício. A gente já informou por aqui que dá para consultar a data pelo extrato de pagamentos, mas esse documento vai sendo disponibilizado somente mês a mês pelo Meu INSS. Para saber desde já cada dia em que vai receber até o final deste ano, o beneficiário pode consultar o calendário anual de pagamentos, que fica disponível no Meu INSS e no site do Instituto. O calendário é organizado de acordo com o número de benefício, considerando o último número antes do traço. Recebe primeiro quem tem número final 1, depois o 2, 3, 4 e assim por diante, finalizando com o número 0. O calendário também é dividido de acordo com o valor do benefício. Há uma parte que indica as datas de quem recebe até um salário mínimo e outra que mostra os dias de quem recebe mais do que o piso. Para consultar o calendário completo de 2026, é só acessar o Meu INSS ou o site gov.br/INSS. É isso por hoje. Muito obrigada, Silvane. Até a semana que vem.
4: Priscila Bernardes, da Assessoria de Comunicação do INSS em São Paulo, toda semana no Pulo do Gato, 5h48.
2: 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Estamos na Copa. Agora, informações que chegam dos Estados Unidos.
21: Recolhe Nico Gonzalez, ele vem pra finta, prende a jogada, domina pelo comando de ataque, já arma a jogada curtinha, recolhe do comando pelo setor de esquerda, Nico, ele ameaça o cruzamento, que bola pro McAllister, bateu na trave, a bola voltou, Messi, tanto toque de bola, vem pra tirar o zagueiro, eu tô dizendo, a Argentina vai virar o jogo, domina no campo de ataque, Messi dominou, cruzou, levantou, na boca do gol, toque de cabeça, Lautaro,

0: Argentina, como foi indo na Copa do Mundo. O McAllister já tinha enfiado uma bola na trave. A bola voltaria para o Messi. O zagueiro vem para tirar, sente o Spence. Volta para ele. Messi dribla, limpa, cruza. Messi para Lautaro meter no fundo da rede no vira-vira da seleção da Argentina. Lautaro Martinez, Argentina 2 de virada, 1 para a seleção da Inglaterra. A covarde Inglaterra que se fechou no campo de defesa. O detalhe do gol é teu.
1: Um treinador é campeão do mundo, o outro se acovardou, o outro pensou na prorrogação ou pensou em garantir a vaga na final, esquecendo que tem um campeão do mundo pela frente. Scaloni colocou o time pra frente, Tuchel recuou todo mundo pra dentro da área e o castigo tá aí. A virada da Argentina no cruzamento.
2: Vamos acionar a nossa equipe nos Estados Unidos, o Bruno Migliozzi, tem mais informações da Copa aqui no Pulo do Gato. Fala, Bruno, bom dia pra você.
3: Fala, Pedro, bom dia, tudo bem? Um abraço pra você, pro amigo ligado aqui na Bandeirante, chegando com mais informações de Copa do Mundo e repercussões da vitória argentina, hein? A final está definida no domingo em New Jersey, entre a Argentina e a Espanha. Mas um ponto importante, viu, Pedro, porque o êxtase, né, a festa argentina com a vitória de virada sobre a Inglaterra pode levar os jogadores a pegarem ali alguns problemas. Isso porque, por conta daquela faixa estendida, né, fazendo menção às Ilhas Malvinas pelos jogadores da Argentina, a FIFA pode aplicar algumas punições à seleção, porque o Código Disciplinar prevê que as entidades podem ser punidas exatamente por exibir mensagens de cunho político em competições oficiais. Então, algumas das medidas que podem ser aplicadas: aviso, advertência, multa ou medidas pecuniárias, devolução de prêmios, então a gente está falando aí de premiações milionárias da Copa do Mundo, e até perda de título, consta no regulamento, que claramente não deve ser aplicado pela FIFA. Mas vale destacar, né, que a multa prevista para essa ocasião é de cerca de 31 a 62 mil reais. Deve ser essa a punição aplicada à Argentina, não só por conta da faixa, mas também por conta das interrupções ao hino da Inglaterra, não é? Partindo dos torcedores, também outro comportamento que pode render problemas. Você acha que o argentino está preocupado com isso, viu, Pedro? Eu imagino que não, está festejando bastante essa classificação. Domingo, é claro, tem transmissão Bandeirantes, contagem regressiva para a grande final da Copa do Mundo de 2026. Pedro?

0: 5h52, vamos continuar falando da Argentina. O Luiz Felipe Nunes tem informações sobre os torcedores argentinos aqui no Brasil.
1: Essa torcida que a gente ouve agora, Silvana, não é Buenos Aires, não. Moca, zona leste da capital paulista. Estrecha, sotaque portenho. A Moca é um bairro conhecido por ser italiano, mas já algumas Copas do Mundo recebe muitos torcedores da Argentina. Eu não digo nem argentinos, eu digo torcedores da Argentina, porque a maioria é brasileiro, que vai, coloca a camisa da Argentina e torce para os argentinos. Já algumas Copas do Mundo isso acontece porque tem um bar chamado Mocaires, que fica na região, na Rua da Moca, reunia muitos torcedores, mas a festa foi ganhando proporções maiores a cada Copa do Mundo. Nesta, houve uma viralização, muitas pessoas compartilhando na internet, e agora são centenas, os organizadores falam em milhares de pessoas que se reúnem, não só no Mocaires, mas em outros bares e num posto de gasolina que fica na frente, que coloca um telão e o posto fecha. Ninguém abastece enquanto tem jogo da Argentina. Fui lá ontem, inclusive esse áudio, fui eu mesmo que captei no meio da festa dos argentinos meio brasilianos. E eu colhi depoimentos de brasileiros explicando por que torcem para a Argentina. A gente tem pessoas na casa dos 40, 50 anos, 30 e 20 anos, cada um com motivações diferentes.
2: Eu não tenho nenhuma relação familiar com a Argentina, mas eu torço desde 90. Eu era pequeno, devia ter uns 6, 7 anos de idade. Pintei a rua pelo Brasil, pusemos bandeira pelo Brasil, tudo. Porém, a Argentina eliminou o Brasil. Eu não entendia muito de futebol, mas por incrível que pareça, eu não fiquei triste naquele dia. E a partir daquele episódio, comecei a torcer para eles e até hoje eu estou acompanhando a seleção argentina.
3: É, ao contrário, acho que da maioria das pessoas que estão aqui, o que me pegou primeiro na Argentina não foi o futebol, mas foi a nação, na verdade. Passei por um momento bem difícil alguns anos atrás, então eu decidi, como um recomeço, aleatoriamente viajar para lá sozinha. E eu fui tão acolhida pelas pessoas que no outro ano eu voltei. E quanto mais eu ia, mais eu voltava, mais família eu criava lá. Então, também tenho aqui a prova de que isso não acontece só lá. Não é sobre o lugar, na verdade, é sobre os argentinos. Como hoje eu tenho uma família aqui comigo e estou acompanhando toda essa Copa aqui com eles. Estou muito feliz por estar aqui.
1: Se tivesse a semifinal que era esperada por muitos brasileiros, Brasil e Argentina hoje, você ia torcer para quem?
4: Se o Messi está na Argentina, eu torço pro Messi.
1: O Messi saiu da seleção, acabou a Copa do Mundo, acabou o Messi. E aí, você vai torcer para quem?
4: Aí, quem for melhor, eu sou a favor do futebol. Quem jogar mais bola, acho que merece passar.
1: Mas tinha argentino também. No final do jogo, eu conversei com a Valentina, que tentou explicar a emoção de chegar mais uma vez em uma final de Copa do Mundo.
5: Não posso explicar porque todavía não se criaram as palavras exatas para descrever o sentimento de cada argentino que está passando neste momento. Não.
1: E domingo, campeão do mundo?
5: Domingo, campeão do mundo.
1: Ela que estava com uma camiseta escrito campeão del mundo e o cabelo pintado igual o goleiro argentino, Dibu Martínez, com a lateral com as faixas da Argentina. Uma parte azul, outra parte em branco. Essa é a festa na Moca, domingo.
0: Imagina.
1: Estará lotada a Moca.
0: Imagina ganhando?
1: Imagina. É melhor
0: doido.
1: Nem imaginar às vezes,
0: vou
1: né?
0: Vou ficar doido. Obrigada, Luiz.
1: Obrigado, Silvio.
0: São 5h56, vamos agora falar de saúde, mudando de assunto completamente, Evaldo.
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7: Hoje nosso assunto com o Dr. Evaldo é um teste de uma nova vacina.
8: Há alguns meses falamos aqui sobre a perspectiva da utilização da vacina contra meningite pelo meningococo do tipo B para também proteger contra a infecção pelo gonococo, que causa gonorreia, doença frequente, com cerca de 80 milhões de casos por ano, com resistência crescente da bactéria ao tratamento e para a qual inexiste vacina. Em comum, as bactérias da meningite e da gonorreia têm a mesma família, são Neisserias, portanto, faria sentido alguma proteção cruzada. Pois bem, um estudo recém-publicado no New England Journal of Medicine comparou homens que fazem sexo com homens, população bastante vulnerável à infecção, de forma prospectiva. Ou seja, um recebeu vacina, outro placebo e foram acompanhados periodicamente daquele momento em diante. Cerca de 600 homens participaram do estudo. Ao comparar-se a incidência da gonorreia em ambos os grupos, observou-se que não houve diferença, ou seja, a vacina não protegeu contra a infecção em um grupo altamente vulnerável. É absolutamente necessário que sigamos fazendo a proteção pelo uso de preservativo e que a pesquisa por uma vacina específica para gonorreia continue. Fique bem e até a próxima.
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0: 5h58, um alô para Maria Sônia de Fontes, fazendo aniversário hoje, ao pedido do Danilo Henrique Pinzeta. Abraço para ela. Um homem morre, dois ficam feridos numa explosão numa fábrica de fogos de artifício em Minas Gerais. É o destaque da Josiele Lemos.
9: A Polícia Civil investiga o que causou a explosão de uma fábrica de fogos de artifício em Santo Antônio do Monte, na região centro-oeste de Minas, que matou um homem e deixou outras duas pessoas feridas na tarde dessa quarta-feira. De acordo com a ocorrência, é a segunda morte registrada em acidentes desse tipo na cidade em menos de uma semana. O Corpo de Bombeiros afirma que a explosão começou em um pavilhão onde era armazenada pólvora branca. A vítima fatal estava no local e a estrutura foi completamente destruída. Outros dois pavilhões também foram atingidos. A Polícia Militar, o Exército e a perícia da Polícia Civil estiveram no local.
10: 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A Lua é nova, muda para crescente na próxima terça, às 8h05 da manhã. O sol vai nascer hoje às 6h47, vai se pôr às 5h37. 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

0: Vamos em frente com o Pulo do Gato, trazendo para você o que é notícia no Brasil e no mundo, Pedro.
1: Hoje é quinta-feira, dia 16 de julho de 2026. O governo dos Estados Unidos anuncia novas tarifas contra produtos brasileiros. Destaque da Stephanie Toso.
2: O escritório do representante comercial dos Estados Unidos anunciou uma tarifa adicional de 25% sobre produtos brasileiros, com entrada em vigor no próximo dia 22 de julho. Apesar do tarifaço, ficaram de fora da nova cobrança alguns dos principais produtos exportados pelo Brasil, como a carne bovina, o café, o suco de laranja e o petróleo bruto. A nova cobrança de 25% vai atingir etanol, máquinas agrícolas, maquinário elétrico, calçados, vestuário, equipamentos de mineração, papel, produtos químicos, bens de capital e manufaturados em geral. A investigação comercial conduzida pelos Estados Unidos cita o PIX, o comércio de etanol, o desmatamento legal e a pirataria entre as práticas que, segundo Washington, restringem

0: ontem novo recorde de frio em 2026. Ontem os termômetros marcaram 1 grau em Campos do Jordão, na Serra da Mantiqueira. Essa foi a menor temperatura numa cidade paulista desde o dia 1º de janeiro. A expectativa é que a atual onda de frio comece a perder força a partir de hoje. Por isso, aqui na capital paulista, a Defesa Civil vai manter o funcionamento do Abrigo Solidário na estação Pedro II, da linha 3 vermelha do metrô, para pessoas em situação de rua. Até logo mais, às 8 horas da manhã. Tá frio mesmo, gente. Quem tá saindo de casa aí, pega o casaco, porque o frio da manhã continua como nos últimos dias.
1: A Prefeitura de São Caetano do Sul, no ABC Paulista, volta a cobrar a passagem de ônibus para quem não mora na cidade. Larissa Biscaia.
2: Os moradores de São Caetano do Sul, que ainda não receberam o cartão transporte, precisam apresentar o e-mail de confirmação do cadastro para poder andar de graça nos ônibus da cidade. O município do ABC Paulista restringiu a tarifa zero, que agora é só para moradores. Para quem é de fora, a passagem custa R$ 5,00. A tarifa zero funcionava na cidade desde 2023, mas o número de passageiros saltou de 20 mil para 80 mil por dia. Segundo a prefeitura, o programa não preparou fontes de receita suficientes para oferecer a gratuidade.
0: Segue para o Senado o projeto de lei que acaba com a possibilidade de um preso se livrar do restante da pena fugindo, ficando escondido até que o Estado não tenha mais o direito de recuperá-lo. A proposta aprovada ontem na Câmara dos Deputados suspende a prescrição caso o condenado fuja até que ele seja detido novamente. Para o autor do texto, Kim Kataguiri, do Partido Missão, o modelo atual premia a fuga ao manter o prazo correndo, além de ser injusto com o preso que cumpre totalmente a sua pena.
1: O Supremo Tribunal Federal cobra explicações de presidentes de partidos sobre a destinação de emendas parlamentares depois do PL revelar interferências. Detalhes com Afonso Marangoni.
3: Os presidentes de partidos políticos com representação no Congresso têm 10 dias úteis para prestar esclarecimentos ao ministro do Supremo Tribunal Federal, Flávio Dino, sobre emendas parlamentares. A medida foi motivada por uma entrevista em que o presidente do PL, Valdemar Costa Neto, disse que dirigentes partidários interferem na destinação desses recursos públicos. Na semana passada, Valdemar foi alvo de investigação que apura a destinação de emendas parlamentares por parte dele, mesmo sem mandato.
0: Atenção, estudantes! Classificação geral do vestibulinho das ETECs divulgada, hein? Sara Tavares com os detalhes.
4: Os estudantes aprovados no vestibulinho das escolas técnicas estaduais precisam entregar a documentação até amanhã. A primeira chamada para matrículas foi feita por e-mail e SMS. A classificação geral do processo seletivo para o segundo semestre está no site vestibulinho.etec.sp.gov.br. Repetindo, vestibulinho.etec.sp.gov.br. A página também traz a documentação necessária para a matrícula.
1: O governo e o Congresso chegam a um acordo sobre a renegociação das dívidas dos produtores rurais, que chegam a 100 bilhões de reais. Após muito impasse, ficaram definidas condições especiais, definidas por medida provisória, que entrará logo em vigor. Serão beneficiados agricultores que entre 2019 e 2025 registraram perdas de ao menos 30% da renda em duas safras. O prazo de financiamento será de 8 anos, com 2 anos para começar a pagar e sem entrada.
0: O Tribunal de Contas da União libera o pagamento de gratificações acima do teto constitucional para servidores de cargos de chefia do Legislativo e do próprio TCU. Márcio Rocha.
5: Com a decisão do plenário do Tribunal de Contas da União, a aplicação do chamado teto constitucional sobre as gratificações pagas aos servidores públicos que ocupam cargos de chefia no Poder Legislativo e no próprio TCU será diferente a partir de agora. Por 8-1, os membros da corte atenderam ao pedido feito pelo sindicato da categoria, que entende que a situação atual produz uma distorção. Na prática, a ação tenta burlar o limite constitucional do funcionalismo, que é o salário de um ministro do Supremo Tribunal Federal, atualmente em cerca de R$ 46 mil reais. Nos bastidores, os líderes do Congresso Nacional decidiram trabalhar pela mudança no entendimento do TCU, que historicamente defende a manutenção do teto constitucional.
0: Que absurdo isso, né? A gente fala tanto aí de benefício, de penduricalho, acha, né, que a coisa tá mudando pelas notícias, pelas decisões divulgadas aí por muitas autoridades, e aí o Tribunal de Contas da União, que deveria ser o órgão para justamente fiscalizar isso, libera.

0: Gratificações acima do teto constitucional para servidores de cargo de chefia no Legislativo e no próprio TCU, o que é ainda mais grave.
1: A cidade de São Bernardo do Campo, na Grande São Paulo, intensifica a imunização contra o sarampo. Beatriz Teodósio.
2: A Secretaria de Estado da Saúde recomenda a aplicação da chamada dose zero da vacina contra o sarampo para bebês de 6 a 11 meses em São Bernardo do Campo. A medida foi adotada após a notificação de casos suspeitos da doença no município e busca ampliar a proteção das crianças menores de um ano. A Secretaria reforça que a dose zero não substitui o calendário de vacinação e que a imunização de rotina deve ser mantida aos 12 e aos 15 meses de idade. A orientação também é para que as crianças, adolescentes e adultos confiram a caderneta de vacinação e atualizem o esquema vacinal se necessário.
0: Uma operação no Rio de Janeiro e no interior de São Paulo mira suspeitos de aplicar o golpe do falso advogado. Guilherme Faria.
3: Duas pessoas são presas durante uma operação da Polícia Civil contra o golpe do falso advogado. A ação, realizada nesta quarta-feira, cumpriu mandados de prisão preventiva expedidos pela Justiça em endereços na capital fluminense, em Santa Bárbara do Oeste, no interior de São Paulo. Intitulada Fake Lawyer, a operação é resultado de investigações que começaram após uma vítima ser induzida a acreditar que havia vencido um processo judicial e que, para receber os valores supostamente devidos, precisaria realizar transferências bancárias. Ela foi convencida pelos criminosos a fazer diversas transferências, que resultaram em um prejuízo de aproximadamente R$ 65 mil. Reais.
1: Dezenas de caixas de canetas emagrecedoras são roubadas em farmácia em Pinheiros, na zona oeste de São Paulo. Adélia Rubichê.
4: A polícia militar prende dois homens e apreende dois adolescentes depois de eles roubarem 76 caixas de canetas emagrecedoras e de insulina, além de R$ 4 mil de uma farmácia em Pinheiros, na zona oeste de São Paulo. O grupo foi pego enquanto fugia de carro com os faróis apagados. Ao perceber a abordagem policial, o motorista acelerou e iniciou uma fuga que terminou na Avenida Ruth Cardoso, na Marginal Pinheiros. Segundo o boletim de ocorrência, três criminosos invadiram a drogaria, empurraram clientes e funcionários para os fundos e obrigaram uma farmacêutica a levá-los até o cofre. Um dos envolvidos já havia praticado um roubo semelhante na mesma farmácia 15 dias antes.
0: Israel anuncia um plano para aumentar a ocupação na Cisjordânia. De Paris, as informações com a correspondente Sônia Blota.
5: Apesar do cessar-fogo anunciado em outubro, os ataques israelenses continuam fazendo vítimas inocentes em Gaza. O alvo mais recente foi um prédio de apartamentos no centro de Gaza. Um casal e a filha de 6 anos morreram. Israel afirma que o prédio abrigava um militante do grupo Hamas. A tensão também cresce na Cisjordânia, outro território palestino. Depois de mais um confronto entre moradores e colonos judeus, soldados israelenses cercaram casas de palestinos, cortaram as cercas e dispararam bombas de efeito moral para dispersar a multidão. Desde 2023, mais de 100 assentamentos foram aprovados por Israel na Cisjordânia e a ocupação deve aumentar. O governo acaba de aprovar 34 novos assentamentos no território palestino, ao custo de 2 bilhões e 200 milhões de reais.
1: O Irã ameaça interromper a passagem de navios por mais uma rota comercial no Oriente Médio, o Estreito de Bab el-Mandab. Para isso, o governo de Teherã conta com o apoio dos rebeldes Houthis do Iêmen, que controlam a região. O canal liga o Mar Vermelho ao Oceano Índico e a passagem para 12% do petróleo global e para 20% das exportações de fertilizantes. Ontem, Estados Unidos e Irã voltaram a trocar ataques pelo controle do Estreito de Hormuz. Forças americanas lançaram duas ondas de bombardeios contra o país persa. Instalações militares na região costeira acabaram destruídas. Já Teherã disse ter acertado bases dos Estados Unidos no Kuwait, no Bahrein e na Jordânia. Um drone também caiu em um porto no Iraque.
0: A justiça intima os herdeiros de Oscar Maroni a demolirem o hotel anexo ao prédio da Boate Bahamas, em São Paulo. Carlos Costa.
6: O espólio do empresário da noite, Oscar Maroni, é intimado pela Prefeitura de São Paulo a demolir o hotel construído de forma anexa ao prédio da Boate Bahamas. O edifício está em uma área considerada irregular, na rota de pousos do aeroporto de Congonhas. A ordem determina a demolição parcial do prédio, alvo de uma disputa judicial que se arrasta desde 2007, quando o hotel foi interditado por questões relacionadas justamente à segurança aérea. A intimação ocorre poucos dias após o fechamento definitivo da Boate Bahamas, encerrando as atividades da casa que movimentou a noite paulistana por mais de 30 anos. Tudo isso mais de 6 meses depois da morte de Oscar Maroni, que faleceu em 31 de dezembro de 2025.
0: São 6 horas e 12 minutos da manhã, atenção com a hora, gente! É, tem férias escolares, mas o trabalho continua, né, para os pais aí nesse mês de julho, que, como eu disse ontem aqui, tem de se desdobrar, além das funções já normais, tem que programar alguma coisa para as crianças, para os adolescentes, para os jovens nesse período de julho. Mas já foi metade do mês, né, então só falta a outra metade agora. Bora trabalhar, gente. Bora acordar. Atenção com a hora 6:12.
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6: 6 horas e 15 minutos, o destaque do repórter Guilherme Oliveira. Muito bom dia, Guilherme.
7: Tudo bem, Silvânia? Bom dia para você, para o Pedro, para quem nos acompanha aqui no Pulo. Mais uma operação nesta quinta-feira da Polícia Militar entre a zona oeste e sul da capital paulista, em Paraisópolis e região. Desde o início do ano, a polícia vem intensificando essas ações contra o tráfico de drogas, a busca também por foragidos da justiça, além de, claro, prisões em flagrante. O 16 Batalhão Policial é o responsável por mais essa incursão na manhã desta quinta-feira, repito, uma operação que começou às 5 horas da manhã. Neste momento, os policiais militares estão no Real Parque e também no Jardim Piemontese. Essa operação que conta com o auxílio de cães farejadores, justamente para a descoberta ali de pontos de tráfico de drogas nessa região. À 1 hora da tarde, haverá uma incursão especial em Paraisópolis. Isso para o que a polícia chama de desfazimento de lombadas irregulares. O que isso significa? Os próprios criminosos de Paraisópolis, eles criam essas lombadas para dificultar a ação da polícia numa possível perseguição. Esses criminosos já sabem onde ficam essas lombadas e os policiais, principalmente em viaturas, acabam sendo prejudicados em razão disso. Então a Polícia Militar conta com o auxílio da Prefeitura de São Paulo, com maquinário pesado para a destruição dessas lombadas irregulares e assim facilitar a ação da polícia dentro dessa favela. Essa parte das lombadas vai acontecer a 1 hora, mas é uma operação que vai acontecer em toda a zona sul e também um pouco da zona oeste durante toda a manhã e também o fim da tarde, pessoal.
8: Obrigado, Guilherme Oliveira, pelas suas informações. 6h17, os ouvintes estão participando conosco, mandando as informações aqui para o Pulo do Gato. Quer o miado aqui, o Márcio, para o filho Marquinho, que hoje faz aniversário, está completando 20 anos, já é quase o Marcão, né? 20 anos, parabéns para ele. Maju Arruda Leite, a sua informação. Bom dia, Maju.
9: Pedro, Silvânia, um bom dia a vocês, bom dia a todos. 3 bilhões e 800 milhões de reais de fraude. Esse foi o objetivo da operação de ontem, que aconteceu não só aqui no estado de São Paulo, como também no Paraná. Uma investigação que tinha como objetivo escritórios de advocacia e também consultorias. O que acontecia? Segundo a investigação, eles vendiam créditos falsos. Então, eles simulavam ter créditos de ICMS para vender para as empresas, geralmente pequenas e médias, mas esses créditos eram falsos. Então, eles não tinham autorização administrativa, estavam vinculados a empresas inativas e também quem comprava acabava sendo multado, e esses escritórios de advocacia também simulavam que essas multas tinham sido quitadas. Então, o dinheiro que seria destinado ao governo de São Paulo, na verdade, ia para esse grupo criminoso, que é composto, então, por advogados e também consultorias e escritórios de advocacia. Ontem teve uma coletiva de imprensa para as autoridades darem mais detalhes sobre essa fraude, e o auditor da Receita, Ronaldo Melo Nogueira, disse que as empresas serão obrigadas a recolher o imposto que deixou de ser pago, além de multas e juros.
10: Quem compra um bilhete premiado na Mega Sena por R$ 1.000? No mínimo, o empresário que passa a efetuar grandes aquisições de crédito deveria verificar, pelo menos com seu departamento jurídico, a legalidade dessa operação. As empresas que fizeram consultas para a Secretaria da Fazenda, nesse período, a Secretaria da Fazenda atendeu eles e informou que aquilo se tratava de um golpe.
9: O auditor da Receita Estadual, Ronaldo Melo Nogueira, também dá mais detalhes sobre a atuação dos investigados nessa operação.
10: Os escritórios que estavam aplicando os golpes tinham plena ciência e participação, e mesmo com a Secretaria da Fazenda montando a operação em cima deles, eles continuavam aplicando golpes e mais golpes em cima desses empresários. Agora, boa fé. Boa fé é uma questão muito particular, envolve cada empresa, mas eu não compraria um bilhete premiado na Mega Sena por R$ 1.000.
9: Foram 38 alvos mandados de busca e apreensão, e os documentos recolhidos vão ajudar as autoridades nas próximas investigações. Volto com vocês.
8: Obrigado, Maju Arruda Leite. 6h20 da manhã.
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6: São 6h20. Tem mensagem de ouvinte?
12: É o Jubala. Subindo aqui em Faramaluf, quem passa sentido em Anhamelo, tem um acidente aqui, tá? Na pista central, em frente do cemitério da Quarta Parada. Mas é na pista central aqui, da Salim. E outra, na ponte da Vila Guilherme, Pedro, tem uma placa lá de trânsito, de sinalização, que ela tá pendurada. Ela soltou e ela tá virada ao contrário, assim, não dá nem para ver o que tá escrito. Só dá para ver as costas, só que ela tá pendurada no viaduto. Ali tá perigoso cair em cima de algum motociclista, cair em cima de um carro. É na pista central da Marginal Tietê, sentido Castelo Branco, bem na ponte da Vila Guilherme. Tá bom? Valeu, bom dia.
6: Bom dia, obrigada pela informação. Diogo Braga, tem mais acidentes aonde?
13: Vamos lá, Silvânia. Falando agora da Marginal Pinheiros, pista expressa, ali sentido Interlagos, bem na saída da rodovia Castelo Branco, tem uma ocorrência causando trânsito, assim como na Avenida Francisco Morato, sentido Marginal Pinheiros, também ali na altura da estação São Paulo Morumbi. Indo para a zona leste de São Paulo, na Avenida Salim Faramaluf, tem também uma ocorrência depois ali da entrada para quem vem da Avenida Alcântara Machado, sentido Vila Prudente. E agora o Corpo de Bombeiros avisou uma colisão entre um ônibus e um carro na Avenida São Miguel, autor do número 5.220, ali na região de Ponte Rasa. Tem uma vítima com dores esperando por atendimento, uma viatura já do Corpo de Bombeiros indo até o local.
6: Obrigada, Diogo. E um alô para Aracélia Amorim, fazendo aniversário hoje, a filha do nosso ouvinte Natanael Amorim, do Guarujá.
8: 6h22.
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0: número de ponta do campo de ataque, vai pra quinta, liga a jogada com um. Linda tabela pra Pedro Porra, é o segundo, bateu!
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2: Que Messi é esse, Ricardo Capriotti? Bom dia pra você, Capriotti.
3: Ô Pedro, bom dia a você, a Silvânia, todo mundo que tá conosco, acordando São Paulo, despertando o Brasil, Ailton Dias, bom dia, Paulo Marcelo Mamone, bom dia, vamos juntos aí porque agora é hora de Copa do Mundo no Pulo do Gato. Eu não sei, esse rapaz é daqui do planeta Terra, ô Pedro?
2: Acho que não, viu, Capriotti, que o cara fez ontem, meu amigo.
3: Não, o que ele fez essa Copa aqui, né? O que esse cara tá fazendo na Copa, né?
2: É verdade. Mas ontem foi especial demais, aí, né?
3: É, ontem... Não tem... Ó, os caras de Hollywood, eles estão lá olhando a Argentina, porque eles vão fazer um filme depois, um enredo. O enredo já tá pronto, não precisa de ninguém para criar o enredo. Já tá pronto. Agora só precisa pegar o Spielberg, os grandes diretores lá de Hollywood, para filmar o negócio, porque é enredo de cinema, de Hollywood o negócio. É sério a coisa, né? Se falar daqui 50 anos, os caras não vão acreditar. Mas é real, é verdade. Ontem tivemos todos os ingredientes de um jogo espetacular. Tudo que envolveu, né? Antes do jogo, a gente estava falando, né, Pedro? A Argentina tentou jogar água na fervura da questão política, mas depois do jogo o bicho pegou, porque teve faixa lá exibida ontem. As Malvinas são argentinas. Isso pode dar um problema para a seleção da Argentina. Acho que não teremos jogador suspenso, mas a AFA vai tomar uma multa. Vai ser advertida, vai tomar uma multa. Mas, enfim, todos os ingredientes de um jogo gigante como esse e uma virada mais uma épica e espetacular da Argentina nessa Copa do Mundo. Vamos acionar Alexandre Pretzel diretamente de Atlanta, palco do jogo. Atlanta também nunca mais será a mesma. Atlanta já foi palco de Jogos Olímpicos, mas viu ontem um jogo histórico, não é? Uma cidade que tem uma relação muito forte com o esporte. Ontem viu um jogo épico, histórico, que vai ficar para sempre na memória de quem acompanhou. E diretamente de Atlanta, o Pretzel traz os detalhes dessa partida pra gente. Fala aí, Pretzel.
4: Bom dia, Capriotti, bom dia a todos do Pulo do Gato. A Argentina está na sua sétima final de Copa do Mundo. Eu admito que ontem ficou realmente uma ponta de ressentimento com a seleção brasileira, depois de ver tudo que a Argentina fez. Um time cansado, mas um time com mental muito forte, um jogo coletivo absurdo e, ao mesmo tempo, muita raça para virar em cima da Inglaterra. A Inglaterra realmente ficou para trás. O técnico Thomas Tuchel não foi bem, não estava numa noite legal, recuou demais o time, tirou dois atacantes bons e aí ficou apenas com defensores e numa tentativa de uma escapada que não vem em nenhum momento. Então foi amassado pela Argentina depois de ter aberto o placar, quando ele retira o Gordon que marcou o gol e aí facilitou a vida da Argentina, que com o Scaloni colocando vários jogadores do meio para frente, pressionou até chegar ao empate com Enzo Fernandes. E a grande vitória com o Lautaro Martins numa noite do segundo tempo, é claro, porque no primeiro tempo o Messi não fez nada, mas no segundo tempo ele pegou a bola e decidiu o jogo, assumiu todo o controle da partida e decidiu o jogo com o primeiro passe para o Enzo Fernandes e depois o cruzamento na cabeça de Lautaro Martins. Técnico Lionel Scaloni valorizou muito a vitória, elogiou a Espanha, que é a grande adversária agora na final inédita deste domingo, acreditando que primeiro é preciso a Argentina relaxar um pouco depois dessa pressão intensa para chegar à sua sétima final e depois pensar definitivamente no jogo do próximo final de semana. Lembrando que Lionel Scaloni pode ser o segundo técnico bicampeão do mundo. Vittorio Pozzo foi o primeiro com a Itália em 34 e 38 e Scaloni pode repetir esse feito caso conquiste um bicampeonato pela Argentina, que seria o quarto título na história da seleção. Grande abraço a todos do Pulo do Gato.
3: É isso aí. Domingo, 16h, aqui em Nova Jersey, onde a nossa base é a base da Bandeirantes nesta Copa do Mundo na costa leste dos Estados Unidos, porque a gente tem a nossa base também em Dallas, em Miami, mas aqui na costa leste estamos em Nova Jersey, aqui do ladinho da nossa base, aqui no MetLife Stadium. Será a final no próximo domingo, 16h. Espanha e Argentina. Que jogo, senhoras e senhores, que partida. E a Mal de um lado e Lionel Messi do outro. Vocês viram aquela imagem ontem, né? Nós mostramos, inclusive, no Jornal Gente. 19 anos atrás, Lionel Messi, com 20 anos de idade, dando banho em uma campanha do Unicef no Yamal. Bebezinho, alguns meses de vida. E a vida realmente nos mostra algumas coisas que nós não entendemos. Nós nunca vamos entender isso. Como foi possível isso acontecer? É coisa que quem acredita em Deus diz que é Deus, quem acredita no destino diz que é o destino, quem acredita que é coisa do universo diz que é o universo. Mas 19 anos atrás, Lionel Messi aparentemente passou um pouquinho da genialidade dele ao garotinho, ao bebezinho Yamal. E hoje eles vão se enfrentar, e agora no próximo domingo vão se enfrentar, estarão frente a frente nesta decisão aqui do MetLife Stadium. E para falar dessa decisão, desse jogo, o Leandro Quesada está conosco já projetando a final desse domingão. Diz aí, Quesada, bom dia.
2: Bom dia, Ricardo Capriotti. A final latina Argentina-Espanha é a finalíssima de verdade. Em março, as duas seleções deixaram de disputar a decisão entre as campeãs da América e da Europa. O jogo, que seria realizado no estádio Luzeiro, no Catar, no dia 27 de março, foi cancelado por causa da guerra Estados Unidos e Irã. Agora quis o destino que a Espanha e a Argentina disputem a decisão da Copa de 2026, domingo, no MetLife Stadium, em New Jersey. Sem dúvida, uma verdadeira finalíssima envolvendo a relação dos argentinos com o futebol espanhol. Desde Di Stéfano no Real Madrid nos anos 60, Maradona jogando pouco no Barcelona nos anos 80 e um tal de Messi, que foi durante 17 anos pelo Barça um dos símbolos da Liga Espanhola. Hoje, 7 jogadores da seleção da Argentina atuam em clubes espanhóis. E o técnico Lionel Scaloni foi jogador do La Coruña, do Santander e do Mallorca. Laços históricos. Uma final latina que habla espanhol, inédita, com a Espanha buscando bi e a Argentina na sétima final de olho no tetra. Entonces, mucha suerte ao campeón. Buen día, Capriotti.
3: É, valeu, valeu, Quesada. E olha só como são as coisas. Não é só esse encontro de Lamine Yamal e Lionel Messi que nós vamos ter aí protagonizando o duelo do próximo domingo. Vocês sabiam que Luis de la Fuente foi mestre, foi professor de Lionel Scaloni? Pois é isso mesmo. 10 anos atrás, em 2016, Scaloni, ainda mais jovem do que é, né? É um treinador jovem, mas ainda em formação, ele foi fazer um curso de formação de treinadores na Real Federação Espanhola de Futebol. E quem era o professor? Nada mais, nada menos do que Luis de la Fuente. E os dois bebem da mesma fonte, da mesma origem no futebol, não é? Eles não são defensores ferrenhos daquelas táticas endurecidas, times endurecidos taticamente, mas prezam pela gestão do grupo, prezam pela gestão das pessoas dentro do grupo, e agora eles estarão frente a frente, ou lado a lado ali, não é, no banco de reservas, no próximo domingo, duelando pelo título mundial. E construíram carreiras muito parecidas, porque eles não treinaram clubes de futebol. O Scaloni saiu diretamente das seleções de base da Argentina para assumir o time principal em 2018, e a mesma coisa aconteceu com o Luis de la Fuente, que construiu a carreira dele comandando seleções de base na Espanha e depois assumiu o lugar do Luis Henrique na Fúria e chega a essa final de Copa do Mundo. Então, no próximo domingo, teremos, como dizem por aí atualmente, né, esse é um termo que está na moda, várias camadas nessa final de Copa do Mundo entre Espanha e Argentina. E podemos ter, inclusive, a arbitragem brasileira de Wilton Pereira Sampaio. É mais difícil, porque ele é um árbitro da Conmebol, tem um time associado à Conmebol na final da Copa do Mundo, mas nós já vimos árbitro europeu apitar final de times europeus também. Então, Wilton Pereira Sampaio está de sobreaviso, quem sabe, podendo ter apitado a abertura da Copa lá no México e agora, no próximo domingo, apitar a finalíssima entre Espanha e Argentina. Daqui a pouquinho eu volto aqui na programação da Bandeirantes. Hoje é uma quinta-feira muito especial, porque hoje também tem Campeonato Brasileiro, hein? Hoje tem transmissão Bandeirantes de Botafogo e Santos. É a retomada do Brasileirão, 19ª rodada, e a gente vai falar disso também ao longo da nossa programação. Uma excelente quinta, bom friozinho pra vocês aí, ó. Aqui 22 graus a temperatura. Hoje vamos chegar a 33 com sensação de 38. Nossa. Excelente quinta. Tchau, Silvânia. Tchau, Pedro.
2: Valeu, Capriotti, que tá lá nos Estados Unidos com toda a equipe da Bandeirantes, né? O time de repórteres, os nossos apresentadores, Ulisses Costa, equipe técnica, transmitindo a Copa do Mundo e trazendo para nós todas as informações. E a partir de agora, nessa reta final, nós vamos ter ainda mais informação aqui na nossa programação. 6h37, Silvânia, como disse o Capriotti, tem jogo hoje do Campeonato Brasileiro que vai retomar suas atividades.
5: Tem, já estávamos com saudade. E o Diogo Braga vai trazer as informações, Diogo.
6: Pois é, Silvânia, a Copa pausa hoje, mas tem transmissão aqui da Bandeirantes, 7h30 da noite. Botafogo e Santos se enfrentam pela 19ª rodada do Campeonato Brasileiro lá no estádio Nilton Santos. Como eu disse aqui, transmissão da Bandeirantes, o Botafogo é o 12º colocado, tem 22 pontos. E o Santos é o 15º com um ponto a menos, 21, ali só duas posições acima do Z4, precisa vencer para se livrar dessa zona complicada. Lembrando que o Neymar ainda está em férias depois da Copa do Mundo, e também o Danilo Santos, volante, que também foi convocado, ainda não se sabe se volta para o Botafogo, se vai ser transferido. Tá uma novela em relação ao volante lá do Fogão. Além deste jogo, também temos às 7h30 da noite, no mesmo horário, Vitória e Vasco da Gama, lá no Barradão. Também dois times ali perto da zona do rebaixamento. O Vasco, inclusive, é o 17º, primeiro time da zona com 20 pontos. E o Vitória é o 13º com 22. Passando rapidinho pelo G4, Palmeiras é o líder com 41 pontos. O Flamengo é o segundo com 34. O Fluminense é o terceiro com 31. E o Atlético Paranaense é o quarto colocado com 30 pontos. No Z4, Vasco é o 17º. Remo, 18º com 18 pontos. Mirassol é o 19º com 16. E a Chapecoense é a lanterninha com 9 pontos. Então esses são os dois jogos de hoje do Campeonato Brasileiro.
2: Ailton Dias, tem pedido de miado aqui.
7: Bom dia, Rádio Bandeirantes. Passo um bom dia a todos os ouvintes, principalmente ao meu esposo, que sobe todo dia a serra. Nós moramos em Santos, ele vai todo dia para Diadema dirigindo, de lá tem os seus clientes no interior ou na Grande São Paulo. Então, meu nome é Débora Rabelo, o nome dele é Marcos Ferreira. E mando um grande beijo para ele, porque não é fácil. Mas estamos juntos, temos que trabalhar mesmo e acreditar no país melhor. Um bom dia a todos.
5: Aí o um abraço para nosso ouvinte. E olha, e hoje ainda no esporte, tem seleção brasileira na quadra, seleção masculina, que vai enfrentar os Estados Unidos às 10 horas da noite. O Brasil ocupa, neste momento, a 8ª posição na classificação. Ainda não está garantido para a próxima fase da Liga das Nações. 6h39.
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2: Vamos falar sobre a previsão do tempo com o Vitor Takau, do Instituto Climatempo. Bom dia para você, Vitor.
8: Bom dia, Pedro. Ótimo dia a você e também a todos que estão conosco. Bom dia, Sil, a todos os ouvintes. Realmente, mais uma manhã bastante gelada aqui na cidade de São Paulo. Termômetros que ficaram em torno dos 11 graus, com mínimas abaixo dos 10 em diversos pontos do estado paulista. No entanto, hoje a tendência é de que o sol apareça cada vez mais, não só aqui na região sudeste, mas em boa parte do país, conduzindo assim as temperaturas. Então, aqui na capital paulista, vamos esperar uma tarde bem mais agradável. Temperaturas que chegam até os 25 graus, sensação bastante amena, aquela sensação típica, onde quando você sai na rua, você sente aquele calorzinho, mas quando você volta para casa, já volta aquela sensação de frio.
2: Ô Vitor, o fim de semana tá chegando, é mais um fim de semana de férias escolares de julho. Eu queria saber como é que vai ficar o tempo, até porque muita gente está programando reuniões, encontros aí no fim de semana. Vamos ter a disputa de terceiro lugar no sábado da Copa do Mundo e a grande final que todo mundo vai acompanhar ligadinho aqui na Bandeirantes com a transmissão do Ulisses Costa. Quem gosta de futebol, o Brasil não tá na final, infelizmente, mas vai acompanhar uma partidaça entre a Espanha e a Argentina. Como é que vai ficar o tempo no domingo à tarde? O pessoal que programa o churrasco, o encontro com os amigos para acompanhar essa partida pela Bandeirantes, o que você conta para nós?
8: Pois é, Pedro, a boa notícia é de que o tempo vai estar bastante favorável a reuniões a céu aberto, eventos ao ar livre. A condição seria melhor, talvez, só se o Brasil estivesse na final. Mas o que dá para falar neste fim de semana é, de fato, um tempo bastante ensolarado. Sol desde cedo, temperaturas mais agradáveis pela manhã, menos frio do que vem fazendo nesses últimos dias. E ao longo do sábado e ao longo do domingo, o sol deve predominar no céu, conduzindo então as temperaturas. Não vamos esperar então uma tarde de sábado e domingo bastante geladas, nem também muito quentes. Será aquela típica condição amena nessa estação do inverno que já estamos bastante acostumados, Pedro.
2: Muito bem, esse é o Vitor Tacal, direto do Instituto Climatempo, todas as manhãs nesse horário conosco aqui na Bandeirantes, trazendo a informação da previsão do tempo. Vitor, bom dia para você, amanhã tem mais.
8: Um abraço, meu amigo, e até amanhã.
5: Bom trabalho. 6h42, a CET vai monitorar o trânsito nas imediações do cruzamento da Rua Paula Souza com a Rua da Catareira, no centro histórico da cidade, que será interditado a partir de sábado, aliás, já começou essa interdição para realização de obras pela SP Urbanismo, duração prevista de 20 dias, se cair o lembrete. Vamos à informação do nosso ouvinte.
9: Bom dia, Pedro Campos, é Carlos de São Bernardo do Campo. Queria pedir uma atenção da CET no trecho da saída da Marginal Tietê, ali em direção à Armênia, pela Avenida do Estado, até o cruzamento ali com a Santos Dumont. Porque são três faixas da Avenida do Estado ali, né? Então, a da direita é proibido a circulação de carro a partir das 16 horas. E a partir desse horário, o fluxo aumenta, claro, e a galera que vai entrar à esquerda, na Santos Dumont, congestiona todo o trecho, né? Porque a faixa da direita é proibida de circulação. E para quem vai sentido o mercado municipal, fica parado nesse fluxo da galera que vai entrar à esquerda na Santos Dumont. É um absurdo, todos os dias. Toma uma atençãozinha da CET, tá bom?
5: A observação de quem passa sempre pelo local. Olha, sobre estas obras no cruzamento da Rua Paula Souza com Rua da Cantareira, a duração prevista de 20 dias começou no dia 4, era para terminar no próximo dia 24, tá? Mas já terminou, já voltou ao normal, essa é a informação.
2: Um miado aí para Maria Sônia, que está fazendo aniversário hoje. Quem manda é o Daniel Henrique, nosso ouvinte aí. Miado para ela, parabéns. O nosso ouvinte Márcio Oliveira pergunta sobre obras na Francisco Morato, né? O Diogo Braga está apurando aqui. O que vai acontecer é o seguinte: são obras que vão acontecer por conta da linha 4 amarela, a expansão da linha 4 amarela do metrô, né, Diogo?
6: Exatamente, Pedro. E a interdição deve permanecer por 21 dias, né? 3 semanas. Período necessário para execução das intervenções no local. Segundo a CET, a faixa da direita da pista no sentido centro foi bloqueada entre a Avenida Guilherme Dumont Vilares e a Praça Boa Ventura de Andrade na Vila Sônia.
2: 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Quinto sinal está marcando 6 horas e 45 minutos, hora oficial do Brasil, hora de repórter Bandeirantes. 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
5: 6 horas e 45 minutos, a Aeronáutica divulga os primeiros detalhes da investigação sobre o acidente com dois helicópteros que matou 6 pessoas no Rio de Janeiro no mês passado. De acordo com o relatório do Centro de Investigação e Prevenção de Acidentes Aeronáuticos, os dois pilotos tinham previsto o uso da mesma rota na mesma altitude. Também já se sabe que apenas uma das aeronaves tinha GPS. O equipamento não é uma exigência da ANAC em condições normais de voo. No dia 14 de junho, os aparelhos colidiram no ar na zona oeste do Rio e caíram no terreno usado como depósito de veículo de uma montadora. Todas as pessoas a bordo dos dois helicópteros morreram, incluindo o cantor americano Oliver Tree. Um dos helicópteros saiu do aeroporto Santos Dumont e seguia para Guaratiba, na zona sudoeste do Rio. O outro levantou o voo do aeroporto de Jacarepaguá e voava para Angra dos Reis, no litoral fluminense. A rota dos dois se cruzou na região do Recreio dos Bandeirantes, onde houve a colisão. Ao deixarem o espaço aéreo controlado pelos aeroportos, os pilotos assumem a responsabilidade de informar a rota que seguem durante o trajeto. Uma atividade que é rotineira, como explica o piloto Adonis Lopes de Oliveira.
10: Existem várias aeronaves voando na mesma rota, ou em sentido contrário, ou em sentido convergente. Basta que haja a coordenação entre os pilotos, e é o que acontece.
5: Assim como os aviões, os helicópteros também possuem rotas especiais de tráfego aéreo gerenciadas pelo Departamento de Controle do Espaço Aéreo. Mas em alguns corredores aéreos no Brasil, como o do acidente, os pilotos não se reportam à torre de controle. Cabe a eles manter a distância segura entre as aeronaves. A comunicação ocorre via rádio e contato visual. Conversas nessa frequência não ficam gravadas. O CNIP ainda não tem data para divulgação do relatório final, que vai indicar os fatores que contribuíram para a colisão entre os helicópteros. 6h47, um ataque hacker mantém fora do ar o portal do Superior Tribunal Militar desde o começo do mês. A corte confirmou que o problema foi identificado no último dia 2 de julho. Desde então, as equipes técnicas trabalham para normalizar o acesso. O STM informou ainda que os sistemas afetados foram isolados para análise e recuperação. O tribunal ressaltou que, apesar da falha no site institucional, os sistemas processuais da Justiça Militar não foram prejudicados. As investigações sobre a causa e os responsáveis pelo ataque seguem em andamento. O tribunal não estabeleceu um prazo para a volta de funcionamento do site, mas reforçou que a prioridade é garantir a segurança no atendimento ao público. 6h48.
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2: 6:50 da manhã, você já sabe, você que é do litoral, que a Bandeirantes está transmitindo na frequência 106.7 FM no litoral de São Paulo. Você que é de Santos, está nos acompanhando nesta sintonia e também, claro, né, pelas redes sociais aí da Rádio Bandeirantes. Nós vamos fazer contato com a Bandeirantes Santos. Quem está conosco é a repórter Rafaela Ferreira, que vai trazer para a gente informações importantes nesta manhã, direto do litoral, ao vivo, às 6:51. Tudo bem, Rafa? Bom dia para você.
3: Bom dia, Pedro, Silvânia e ouvintes do Pulo do Gato. Escutem só essa história absurda. Um homem de 21 anos é investigado pela polícia depois que foi encontrado um aparelho celular num banheiro para deficientes num prédio comercial aqui de Santos. O que, que aconteceu? Segundo a polícia, duas mulheres encontraram esse aparelho que estava virado para o assento sanitário embaixo da pia. Aqueles banheiros são maiores, então por isso, como as pessoas podem ver nas imagens, esse aparelho estava virado para o vaso sanitário e a polícia começou a investigar esse caso. Ele foi levado à delegacia, liberado depois de prestar depoimento e confirmou os policiais que era o dono do telefone, diz que faz acompanhamento psicológico, psiquiátrico, por ter um comportamento ligado ao prazer de observar pessoas em situações íntimas. Ele diz que não lembra como o celular foi parar lá, que toma medicamentos que causam o esquecimento. A polícia agora apura a prática de crime de registro não autorizado de intimidade sexual previsto no artigo 216B do Código Penal. E também foram apreendidos ali na casa do investigado um celular, um computador, um notebook e 4 simulacros de arma de fogo. O que acontece? O mais grave desse caso, além de todo esse relato, de tudo que falamos há pouco, é que, primeiro, o homem alega que não sabe como o celular chegou até lá. Segundo, que as mulheres agora não vão ter nem paz no banheiro feminino. E outra, que a polícia agora investiga se esse homem estava gravando esses conteúdos para vender em sites de pornografia. Mas é, de fato, um caso muito absurdo, que chama atenção. E se essas duas mulheres talvez não tivessem encontrado o aparelho, quantas mais foram gravadas e talvez nem sabem? É isso que a investigação agora vai dizer, porque o homem forneceu as senhas, tanto do notebook que foi encontrado na casa dele, como dos aparelhos celulares, e fica claro a indignação desse caso revoltante. Silvânia, Pedro...
2: Revoltante mesmo. Rafaela Ferreira trazendo essa notícia para nós, direto do litoral, da Bandeirantes Santos, e a gente tem que tomar cuidado até nesses ambientes que costumávamos ter um pouco mais de privacidade resguardada, né? Em locais onde há uma circulação grande de pessoas, mas que a intimidade tem de ser preservada. Eu lembro recentemente da notícia que nós levamos ao ar aqui de hotéis e também apartamentos de aluguel onde há câmeras escondidas, né? Na tomada, na lâmpada. E isso já foi descoberto também pela polícia. É muito difícil a gente ter que ficar reparando em tudo isso, mas é um sinal dos tempos que vivemos com esses equipamentos tecnológicos cada vez menores e essas pessoas perturbadas, né, e criminosos que adotam esse tipo de prática. Rafaela Ferreira, obrigado pelas informações. Até daqui a pouco ao longo da programação, Rafa.
3: Muito obrigada, Pedro. Só aproveitando rapidamente um adendo do que você falou, estamos em período de férias, então também quando as pessoas forem alugar algum tipo de imóvel, que tome cuidado. Ontem até conversamos com um advogado especializado em condomínios aqui no litoral e ele comentou isso. Tem que fazer, de fato, uma averiguação para não passar por esse tipo de situação. Muito obrigada, excelente dia a todos.
4: Obrigada, Rafaela. 6:55.
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3: Bandeirantes. 6h57, tem mensagem de ouvinte.
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4: Olá, Silvânia Alves, Pedro, bom dia, tudo bem? Aqui é o Gordo Tatuí. Manda um miado pra nós aí hoje, pro Gênero, que é aniversariante hoje, que faz aniversário e mora na Flórida, Estados Unidos, tá bom? Obrigado, bom dia a todos aí. Bom trabalho.
3: Abraço para ela e também para o Roosevelt Leitão, que nos acompanha de João Pessoa todos os dias. Ele dorme a cota com a Bandeirantes.
5: Oi, bom dia. Aqui é o Gilson, taxista. Gostaria de informar um acidente envolvendo moto na Avenida Professor Francisco Morato com a José Gianarelli, sentido centro. Trânsito bem complicado e um acidente gravíssimo.
6: Aviso feito aqui pelos microfones da Bandeirantes para quem estiver vindo pelo caminho, viu? O nosso ouvinte participa da prestação de serviço, contribuindo com informações todas as manhãs.
3: E Diogo Braga tem mais informações.
7: Tem mais problemas em São Paulo, Silvânia, começando pela Radial Leste, lá no sentido centro, na altura da estação Guilhermina Esperança, tem uma ocorrência causando trânsito. Na Avenida das Nações Unidas, sentido Ponte do Socorro, ali na região de Santo Amaro, também tem uma outra ocorrência. E para finalizar, na rodovia Castelo Branco, quilômetro 32, sentido interior, tem uma ocorrência também causando problemas na região.
6: Argentina e França farão a final da Copa do Mundo no próximo domingo, já em primeira. Argentina e Espanha farão a final da Copa do Mundo no próximo domingo e você vai acompanhar já mais informações com a nossa equipe dos Estados Unidos em primeira hora, que começa na sequência, sempre depois do Pulo do Gato. Para quem está nos acompanhando pelo rádio, para quem está nos acompanhando pela TV, para quem acompanha pela internet, a nossa programação. Pulo do Gato volta amanhã às 5 da manhã, com muita prestação de serviço logo cedinho para os nossos ouvintes, para os nossos internautas. E você fica agora na companhia da Ana Paula Rodrigues e do Nelson Gomes e as notícias de primeira hora. Até amanhã, Silvânia.
3: Até amanhã, Pedro. Tchau, gente. Obrigada. Fiquem com Deus.
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8: Hora Oficial do Brasil, 7 horas.
9: Quinta-feira, 16 de julho de 2026.
8: Tarifaço dos Estados Unidos. Governo Trump aplica nova tarifa de 25% sobre produtos brasileiros.
9: Lista de sobretaxados deixa de fora itens como carne, café e suco de laranja.
8: Governo federal classifica a medida americana como lastimável. Diz que não há justificativas para aplicação e fala em reciprocidade.
9: Na guerra no Oriente Médio, Estados Unidos expandem ataques contra o Irã, que revida contra aliados americanos na região.
8: Tribunal de Contas da União libera pagamento de penduricalhos acima do teto para servidores do próprio TCU e do Congresso.
9: Comandada por Messi, a Argentina vira contra a Inglaterra nos acréscimos e enfrenta a Espanha no domingo em busca do tetra.
8: Os hermanos chegam à terceira final nas últimas 4 edições de Copa do Mundo e podem igualar o Brasil como únicos bicampeões consecutivos. Tempo.
10: A quinta-feira será de contrastes no Brasil. O principal destaque é o Rio Grande do Sul, onde o tempo muda rapidamente, com previsão de temporais entre o oeste, a campanha e o extremo sul do estado. Há risco de chuva forte, granizo, raios e rajadas de vento de até 90 km por hora, com chuva bastante volumosa.

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1: Recorde do comando pelo setor de esquerda, Nico. Ele ameaça o cruzamento. Que bola pro McAllister, bateu na trave. A bola voltou, Messi, tanto toque de bola, vem pra tirar o zagueiro. Eu tô dizendo, a Argentina vai virar o jogo. Domina no campo de ataque, Messi dominou, cruzou, levantou na boca do gol. Toque de cabeça. Lautaro, Lautaro.

0: Argentina, eu tô falando! Lautaro!
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2: Coração na ponta da chuteira. A Argentina mostrou mais uma vez ontem, né, Ricardo Capriotti? Muito bom dia.
3: Olá, Nelson. Bom dia a você, a Ana, a todo mundo que está conosco em mais essa edição do Primeira Hora. Olha, ainda bem que nós estamos na terra do cinema, das grandes produções, porque o roteiro já está pronto para Hollywood desenvolver mais um longa-metragem, mais um Arrasa Quarteirão. O que a Argentina está fazendo nessa Copa do Mundo é digno de Steven Spielberg. Mas, olha, domingo ainda tem uma batalha pela frente. Aqui mesmo em Nova Jersey, onde nós estamos, onde nós seguimos e onde nós estaremos no próximo domingo às 16h, para a transmissão de Argentina e Espanha. Talvez o último capítulo dessa batalha de um astro chamado Lionel Messi. Esse sujeito realmente parece não ser um nascido aqui nesse planeta. Parece mesmo ser um extraterrestre. Já que é um ET, nada melhor do que Steven Spielberg para escrever um novo roteiro para esse personagem fantástico. Esse argentino de 39 anos de idade que ontem mais uma vez emocionou o país e o planeta que ama futebol. E para falar sobre isso, Leandro Quesada está conosco e tem mais detalhes para a gente. Diz aí, Quesada, bom dia.
4: Olá, Capriotti. O céu é o limite para Lionel Messi. Messi não para de decidir jogos e de fazer história quebrando recordes e mais recordes. A vaga da Argentina, na final, passou pelos pés do ET argentino. Mais duas assistências na Copa. Agora são quatro, além dos 8 gols que ele já marcou. Todas as 6 Copas do mundo em questão. Messi tem 21 gols, o maior artilheiro de todos os tempos. 12 assistências, líder nesse quesito. 33 jogos, o atleta que mais atuou. 22 vitórias, aquele que mais venceu. E com a presença de Messi na decisão no MetLife, em New Jersey, no domingo, ele iguala-se ao lateral brasileiro Cafu, ao alcançar a terceira final em Copas do Mundo. Sorte a nossa de poder acompanhar a trajetória desse monstruoso craque e ser contemporâneo dele. E saber que o céu talvez não seja o limite. Ou talvez esteja além disso, quando o homem, digo o ET em questão é Messi. Ou simplesmente, Lionel Messi.
3: Bom, para entrar definitivamente, ele já é o grande nome dessa Copa do Mundo, mas tem que ganhar a Copa para ser eternizado ainda mais, né? Ainda mais do que já é. Um cara que escreve uma história fantástica a cada jogo, a cada Copa, a cada partida que disputa. E para falar desse jogo, próximo domingo, 16h, transmissão Bandeirantes de Argentina e Espanha, o Alexandre Pretzel está aqui conosco para fazer uma projeção dessa grande final da Copa de 2026. E aí, Pretzel?
5: Argentina e Espanha vão se enfrentar pela primeira vez uma final de Copa do Mundo, e a Espanha tem uma geração realmente muito boa, que reúne jogadores experientes e jovens também com grande talento. Como é o caso do Lamine Yamal, que certamente na sua carreira, se ele mantiver o nível, ele vai ser eleito o melhor do mundo. Tem o Pedri também, que joga muita bola. Os dois jogam juntos no Barcelona e principalmente quem está jogando muito é o volante Rodri do Manchester City, que foi melhor do mundo em alguma ocasião, se machucou, uma lesão muito grave e voltou agora à sua grande forma. Então a Espanha tem um bom goleiro, o Unai Simón, uma zaga que está muito bem entrosada, que o Cubarsí, que é um jovem do Barcelona, com o Laporte, que joga na Arábia Saudita, dois bons laterais, o Pedro Porro e o Cucurella.

0: Os dois jogam, o Cucurella jogava na Premier League, o Pedro Porro joga, o Cucurella agora vai para o Real Madrid, muito valorizado, e tem o Dani Olmo e o Fabio Ruiz, dois meses que estão fazendo uma Copa do Mundo muito boa. A Espanha favorita contra a Argentina? Não acredito, mas é o time mais organizado da Copa, na minha opinião. Então acho que a Argentina vai sofrer um pouco, porque a Espanha vai ficar com a bola, e a Argentina vai ter que pressionar, vai ter que marcar muito, para retomar e para fazer um jogo igual. Mas o mental da Argentina está muito forte, e do sofrimento que a Argentina teve contra Cabo Verde, Egito, Suíça e contra a própria Inglaterra, deixaram a seleção ainda mais cascuda para defender o título de campeã do mundo. Direto aqui de Atlanta com Espanha e Argentina, Alexandre Pretzel.
1: Bom, e dá uma pontinha de frustração de não estarmos nessa final, de não estarmos nessa decisão do próximo domingo. Quer dizer, a nossa seleção não vai estar, mas, de repente, poderemos ter um pedaço do Brasil nessa final. É ou não é, Paulo do Vale? Bom dia.
2: Bom dia, meus amigos. Bom, e com a Argentina na final, aumenta a chance de Wilton Pereira Sampaio apitar o duelo de terceiro lugar aqui em Miami entre França e Inglaterra. Explico por quê. O Wilton era um árbitro entre os favoritos para apitar a grande decisão, mas o porém era, em caso da Argentina avançar, aí ficaria complicado para o Wilton assumir essa responsabilidade. Com isso, ele está bem cotado para apitar essa disputa entre europeus aqui em Miami. Tá com moral na FIFA o Wilton Pereira Sampaio, muitas vezes aí não tão querido assim pelo torcedor brasileiro, mesmo sendo já há bons anos talvez aí o mais prestigiado árbitro da CBF, por isso está em mais uma Copa do Mundo. Lembrando que o Wilton apitou 3 jogos, né? A estreia da competição, jogo de abertura entre México e África do Sul, expulsou 3 jogadores, viralizou uma barbaridade. Depois, ainda na fase de grupos, apitou Noruega 3, Senegal 2, e já no mata-mata, na fase de 16 avos, apitou Marrocos e Holanda, com o time marroquino, portanto, avançando. Mas tem muita moral na FIFA, o Wilton Pereira. Vamos aguardar aí essa escala que pode confirmar o brasileiro na disputa de terceiro lugar.
1: É, a chance de apitar a final é menor, mas nós já vimos árbitros europeus apitando final envolvendo clubes latino-americanos e os sul-americanos e europeus. Então vamos aguardar, porque até amanhã essa definição vai acontecer. E daqui a pouquinho eu volto com mais informações da Copa do Mundo na programação da Bandeirantes. Aqui de Nova Jersey, eu volto a São Paulo com vocês. Nelson e Ana, bom dia, até já.
3: Valeu, Capri, até daqui a pouquinho, Bandeirantes 710.

0: setor de ponta do campo de ataque, vai pra frente, liga a jogada com o Omo. Linda tabela pra Pedro Porra, é o segundo, bateu!
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10: Estados Unidos impõe nova tarifa de importação contra o Brasil. Agora o governo federal estuda uma resposta à medida.
9: Vamos à capital federal da Bandeirantes Brasília, Felipe Campbell. Bom dia.
11: Bom dia, Ana Paula. Bom dia, Nelson.
10: Bom dia.
11: O governo dos Estados Unidos confirmou na noite desta quarta-feira a aplicação do novo tarifaço sobre produtos brasileiros, essa medida que impõe uma tarifa adicional de 25% e se soma à alíquota geral de 10% que já era aplicada às exportações brasileiras para o mercado americano. A lista completa de produtos que vão sofrer esse impacto ainda não foi divulgada, mas o governo dos Estados Unidos já informou que a carne bovina vai ficar de fora, assim como o café e o suco de laranja. O etanol, por outro lado, já está confirmado na lista de produtos a sofrerem a nova tarifa. Uma nova taxação ainda pode ser aplicada aos produtos brasileiros, isso porque o governo dos Estados Unidos pode aplicar mais 12,5% em taxas, dessa vez por uma acusação de que o Brasil estaria falhando em proibir ou fiscalizar casos de trabalho forçado. A decisão sobre essa nova taxa está prevista para o dia 24 de julho. Em nota, o governo brasileiro contestou as alegações apresentadas pelos norte-americanos, afirmando que não existe fundamento para as críticas envolvendo o PIX, a regulação das plataformas digitais e as acusações relacionadas ao desmatamento. O executivo também informou que vai manter a estratégia de ampliar mercados para os produtos brasileiros e diversificar as parcerias comerciais. Além disso, o governo também já anunciou que vai iniciar imediatamente procedimentos para aplicar mecanismos previstos na Lei de Reciprocidade Econômica, que foi aprovada pelo Congresso Nacional quando o primeiro tarifaço de Donald Trump foi aplicado. O senador Flávio Bolsonaro afirmou nesta quarta-feira que tentou convencer o presidente Donald Trump a não aplicar essas tarifas sobre produtos brasileiros durante uma audiência pública realizada no país e durante entrevista ao Flow Podcast. O parlamentar disse que buscou sensibilizar Trump ao destacar que o Brasil terá eleições e que um futuro presidente pode manter uma relação mais próxima com o governo norte-americano. Volto com vocês.
9: Bom, obrigada aqui ao Felipe Campbell, trazendo as informações sobre o tarifaço que foi anunciado no início da madrugada, né, pelo governo dos Estados Unidos. Tem uma longa lista, né, que foi divulgada pelo governo americano de produtos tarifados e cerca de 800 isenções, né? O Felipe destacou a carne bovina, também o café, laranja e suco de laranja, petróleo, aeronaves, produtos farmacêuticos, peixes, semicondutores, castanhas, alguns minérios, entre outros vários produtos dessa vasta lista que dessa vez foi deixada de fora do tarifaço pelos Estados Unidos.
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12: 7h22.
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2: Bom dia, ouvinte do Primeira Hora. Trânsito em São Paulo na manhã da quinta-feira. Destaque inicial do trânsito para Marginal Tietê, ruim para Castelo Branco. Na altura da saída do Parque Novo Mundo, na passagem pela Vila Maria e pela Vila Guilherme, ruim. Na altura do Terminal Tietê, na pista expressa da Ponte Júlio de Mesquita Neto até a Ponte da Freguesia do Ó, para Ayrton Senna, lentidão na pista expressa entre Anhanguera e Bandeirantes. 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
4: As fraudes no pagamento de ICMS, alvos de operação do Ministério Público de São Paulo ontem, podem ter chegado a quase 4 bilhões de reais.
3: As informações com a repórter Maju Arruda Leite. Bom dia.
5: Oi, Nelson, Ana Paula, bom dia a vocês, bom dia a todos. Essa investigação que resultou nessa operação que aconteceu nesta quarta-feira começou em setembro de 2025 e até agora identificou em sonegação 3 bilhões e 800 milhões de reais aos cofres públicos aqui do estado de São Paulo. Ontem, essa operação com 38 mandados de busca e apreensão em cidades aqui do estado de São Paulo e do Paraná, e os alvos foram escritórios de advocacia e também advogados e consultorias. O que disseram as autoridades responsáveis por essa investigação que começou no ano passado? Que esses escritórios simulavam ter créditos de ICMS para vender a essas empresas, geralmente pequenas e médias, mas segundo a investigação esses créditos eram falsos. Essas empresas acabavam sendo multadas e esses escritórios e advogados também simulavam que essas multas haviam sido quitadas quando, na verdade, esse dinheiro que teria sido direcionado ao governo de São Paulo acabava voltando para esse esquema, para esse grupo criminoso, estelionatários, como classificaram então as autoridades ontem que concederam entrevista coletiva. Nós temos aqui a posição do auditor fiscal Ronaldo Melo Nogueira, dizendo que essas empresas serão obrigadas a pagar o que deixou de ser pago, além também de multas e juros. Vamos ouvir.
6: Quem compra um bilhete premiado da Mega Sena por R$1.000. No mínimo, o empresário que passa a efetuar grandes aquisições de crédito deveria verificar, pelo menos com seu departamento jurídico, a legalidade dessa operação. As empresas que fizeram consultas para a Secretaria da Fazenda, nesse período, a Secretaria da Fazenda atendeu eles e informou que aquilo se tratava de um golpe.
5: O auditor da Receita Estadual, Ronaldo Melo, também dá mais detalhes de como esses escritórios de advocacia, esses advogados, atuavam nessa sonegação.
6: Os escritórios que estavam aplicando os golpes tinham plena ciência e participação, e mesmo com a Secretaria da Fazenda montando a operação em cima deles, eles continuavam aplicando golpes e mais golpes em cima desses empresários. Agora, boa fé. Boa fé é uma questão muito particular, envolve cada empresa, mas eu não compraria um bilhete premiado na Mega Sena por R$1.000.
5: Ontem foram apreendidos diversos materiais, celulares, computadores, documentos que vão auxiliar agora as autoridades nessa investigação e, de acordo com o Ministério Público, a expectativa é que essa sonegação bilionária também aconteça em outros estados do país. Volto com vocês.
4: Obrigado, Maju, com todas essas informações vindas diretamente de São Paulo sobre mais esses desvios que acontecem no ICMS, porque algumas dessas pessoas envolvidas hoje na questão do ICMS também estavam envolvidas nos desvios do INSS.
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4: Hora oficial do Brasil marca o quinto sinal, 7:30. 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
3: Bandeirantes 7:30, repórter Guilherme Oliveira ao vivo com a gente para falar de uma outra operação em andamento neste instante em São Paulo mesmo. Guilherme, bom dia.
7: São Paulo mesmo, Ana, entre as zonas oeste e sul da cidade. Bom dia para você, para o Nelson, para quem nos acompanha aqui. Primeira hora, uma operação liderada pelo 16 Batalhão com auxílio de cães farejadores. Essa é uma operação contra o tráfico de drogas entre as zonas oeste e sul da cidade, mas também pela busca de foragidos da justiça, além dos policiais pegarem crimes em flagrante. Neste momento, a incursão está acontecendo no Real Parque e no Jardim Gilda Maria. Até agora, um baleado confirmado pela polícia. Esse indivíduo, ele foi baleado bem próximo da rodovia Raposo Tavares, na região do Butantã. Ele estava com uma arma com uma numeração raspada. Os policiais deram voz de prisão, mas ele atirou nos policiais que revidaram. Esse indivíduo já foi levado para o Hospital Universitário da USP. A gente não tem atualização do quadro de saúde dele. E há pouco, mais uma confirmação por parte da polícia. A polícia já trata como criminoso, mas um indivíduo que foi preso com munições, ele que já tem antecedentes por tráfico, segundo a confirmação aqui da polícia. Essa operação durante toda a manhã de hoje entre as zonas oeste e sul da cidade, e a 1 hora da tarde essa ação ficará concentrada na favela de Paraisópolis, e aí para o que a polícia chama de desfazimento de lombadas. O que isso significa? São aquelas lombadas irregulares construídas por criminosos para prejudicar a ação policial. Quando os policiais realizam uma operação ou uma perseguição, essas lombadas acabam prejudicando o trabalho da polícia. Então, hoje à tarde, os oficiais vão contar com o auxílio da Prefeitura de São Paulo, com maquinário pesado, para a destruição dessas lombadas. Então, só repetindo a informação, até agora nessa operação, um indivíduo baleado, levado ao hospital universitário, outro indivíduo preso com antecedentes por tráfico de drogas. A gente vai continuar acompanhando essa operação por aqui e as atualizações a gente traz na Bandeirantes, pessoal.
4: Obrigado, Guilherme Oliveira. Bandeirantes 7:33.
3: 7:33, a Justiça de São Paulo condenou em primeira instância Thiago Brenan a 31 anos e 5 meses de prisão por crimes contra uma ex-namorada. De acordo com a decisão da Justiça, a vítima relatou que foi obrigada a fazer uma tatuagem pessoal do empresário. O juiz também determinou um pagamento de uma multa de R$100 mil, né, uma indenização de R$100 mil por danos morais pelo sofrimento moral que foi experimentado pela vítima. Uma condenação em primeira instância, portanto, ainda cabe recurso. Decisão que foi proferida pela Justiça, pela primeira vara de Porto Feliz, no interior de São Paulo. Thiago Brenan é réu nesse e em mais 7 crimes. Né? Ele já foi absolvido em outras condenações, em outras situações. No fim da semana passada, inclusive, saiu a absolvição dele em um dos casos de violência, uma acusação de estupro contra uma mulher que ele conheceu em uma festa. Ele segue detido, cumprindo pena no interior de São Paulo, em uma cadeia do interior do estado.
4: Bandeirantes 7:34.
3: 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Trânsito na cidade de São Paulo agora, bastante movimentado como é o normal para o horário. Fique atento com uma lentidão grande na Regis Bittencourt por causa de uma obra na direção de São Paulo. Tem sido assim todos os dias pela manhã. Tem dificuldades agora entre Itapecerica da Serra e a chegada ao Rodoanel na direção de São Paulo. Na direção de Curitiba, o trânsito funciona sem nenhuma grande dificuldade pela Regis agora. Falando em transporte público, o metrô de São Paulo recebeu 4 propostas para a expansão da linha 17 Ouro do Monotrilho, que foi inaugurada neste ano de maneira incompleta. A licitação em andamento agora inclui a execução de 4 estações. O resultado desse edital será divulgado no dia 20 de agosto.

0: Ai, bom, 7 horas e 35 minutos aqui na Bandeirantes. Luiz Felipe Nunes, que ontem acompanhou o jogo da Argentina, né? Que jogo, né? Enfim, e ele está acompanhando, inclusive, o movimento da torcida na cidade de São Paulo, né, Nunes? Tudo bem?
1: Muito bom dia, Nelson, Ana Paula. Bom dia para você que nos acompanha na Bandeirantes. É um clichêzaço falar de tango, que foi por pouco, mas a Argentina não para de ganhar por pouco, total, de virada. Né? Quando não é na prorrogação, é fazendo uma virada histórica aos 40 do segundo tempo e depois já nos acréscimos. Ontem eu estive no que está sendo chamada de Buenos Aires Brasileira. A Moca, zona leste da capital paulista. Inclusive, torcedores que se reúnem já desde 2006 na Zona Leste, mas que agora houve uma chamada viralização, mais gente chegando na Moca. Esse som, inclusive, é de ontem, em São Paulo, com sotaque tudo, Argentina, Estrecha, mas são brasileiros em grande parte. Tem argentinos, sim, que moram no Brasil, que estão aqui para turismo, mas a maioria brasileiros que começaram a se reunir na década de 2000 em um bar que chama Mocaires, que é de um dono que tem família argentina, mas a festa se espalhou. Agora na Rua da Moca, na altura do número 3200, se você for lá em dia de jogo da Argentina na Copa do Mundo, você vai ver que não é só neste bar. Tem outros bares e tem até um posto de gasolina que o dono fez basicamente um convênio com os organizadores deste evento e o posto fecha para a partida. Só funciona para assistir o jogo num telão. Não dá para abastecer o carro ali naquele posto durante a partida da Argentina. Eu conversei com vários brasileiros que explicaram as diferentes motivações para a torcida para a Argentina, brasileiros de diferentes idades. Tem gente de 20 até 50 anos. Vamos acompanhar.
2: Eu não tenho nenhuma relação familiar com a Argentina, mas eu torço desde 90. Eu era pequeno, devia ter uns 6, 7 anos de idade. Pintei a rua pelo Brasil, pusemos bandeira pelo Brasil, tudo. Porém, a Argentina eliminou o Brasil. Eu não entendia muito de futebol, mas por incrível que pareça, eu não fiquei triste naquele dia. E a partir daquele episódio, comecei a torcer para eles e até hoje eu estou acompanhando a seleção argentina.
3: É, ao contrário, acho que da maioria das pessoas que estão aqui, o que me pegou primeiro na Argentina não foi o futebol, mas foi a nação, na verdade. Passei por um momento bem difícil alguns anos atrás, então eu decidi, como um recomeço, aleatoriamente viajar pra lá sozinha. E eu fui tão acolhida pelas pessoas que no outro ano eu voltei. E quanto mais eu ia, mais eu voltava, mais família eu criava lá. Então, também tenho aqui a prova de que isso não acontece só lá. Não é sobre o lugar, na verdade, é sobre os argentinos, como hoje eu tenho uma família aqui comigo e tô acompanhando toda essa Copa aqui com eles, estou muito feliz por estar aqui.
1: Se tivesse a semifinal que era esperada por muitos brasileiros, Brasil e Argentina hoje, você ia torcer pra quem?
4: Se o Messi tá na Argentina, eu torço pro Messi.
1: Se o Messi é um dos motivos, isso é fácil de dizer, mas tem muito corintiano também. Presenciei por lá pela influência de jogadores argentinos, Carlitos Tevez, então muita gente entre 20 e 30 anos que viu Tevez jogar naquele Corinthians campeão brasileiro na primeira década dos anos 2000, também torcem para a Argentina e citam muito a garra dos jogadores argentinos. Ontem a gente viu mais um exemplo. Ganhei até presentes dos argentinos e dos brasileiros, um santinho de Maradona, que eles chamam de Santo Maradona, mas aí é com os argentinos. Tinha também gente do país vizinho, os hermanos de fato, que tentaram explicar depois da partida o sentimento de chegar em mais uma final de Copa do Mundo.
5: Escribir el sentimiento de cada argentino que está pasando en este momento. En este momento. No.
1: Y domingo campeón del mundo.
5: Domingo campeón del mundo. Ah, sí.
1: Ela, a Valentina, estava com a camisa escrito Campeones del Mundo, com cabelo pintado igual o Dibu Martínez, goleiro da Argentina, com uma parte da lateral em azul e branco. É isso. Fazer o quê? Argentina novamente na final da Copa do Mundo. E domingo, eles voltam para a Moca. Hoje tem ainda com sotaque italianão na Moca, que é a zona leste de São Paulo, mas domingo volta a ser portenha. Nelson.
0: É isso, né? Que nos últimos 4, eles tiveram em 3.
1: É.
0: Eles vão chegar ao tetra, podem chegar ao tetra. A gente é penta. Então, tá ficando feio pro nosso lado, viu?
6: que bom que aperta a pressão. Valeu, Luiz.
1: Valeu, gente.
0: E você sabe que é Bandeirante 7h41? Vamos ver a repercussão aqui pelos jornais internacionais?
6: A repercussão foi muito grande na mídia internacional de mais uma virada da Argentina. E claro, né, o Clarim, principal jornal do país, destacou. A puro coração, a Argentina virou para cima da Inglaterra e está na final.
0: O Olé, também da Argentina, diz o seguinte. Heróis, virada histórica e tchau, Inglaterra.
6: O Marca da Espanha vem com... Nós pedimos a Argentina.
0: E parece que pediram mesmo. Diário AS da Espanha, a grande final geracional. Yamal contra Messi.
6: Ainda na Espanha, Mundo Deportivo. O destino queria, Messi e Lamine Yamal se encontram em Nova York.
0: Gazeta dello Sport da Itália, Espanha e Argentina, o festival dos dois mundos.
6: L'Equipe de Paris, Espanha, Argentina, o choque das coroas.
0: E o Sport Bild da Alemanha, a pura loucura de Messi, agora o duelo de gigantes contra a Espanha.
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10: A condição do corredor norte-sul é de lentidão no sentido do aeroporto de Congonhas, da Ponte das Bandeiras até a Avenida do Estado e da Pinacoteca até o túnel Tom Jobim. A sequência do caminho é de trânsito intenso, mas sem formar congestionamento e melhora depois da ligação leste-oeste. Para Santana também é esse quadro, trânsito apenas intenso, sem paradas. 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
0: Hora Oficial do Brasil, 7h45.
6: Os Estados Unidos expandem os ataques ao Irã e lançam bombardeios ao norte do país.
0: Até então, os americanos tinham apenas atacado o sul do país. A capital, Teerã, também foi alvo.
6: Na nova onda de ataques de hoje, os Estados Unidos atingiram instalações militares utilizadas pelo Irã para garantir que o país não feche o Estreito de Hormuz.
0: Em retaliação, os iranianos voltaram a bombardear aliados americanos no Oriente Médio, como Kuwait e Bahrein.
6: Ainda não há informações sobre mortos ou feridos.
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1: Flávio Bolsonaro nega conhecer e ter tido contato com Luiz Felipe Mourão, braço direito do banqueiro Daniel Vorcaro.
0: Conhecido como sicário, ele atuava em ameaças e ações violentas contra desafetos do dono do Master.
1: O homem se matou na carceragem da Polícia Federal em Belo Horizonte em março deste ano, segundo investigação oficial.
0: Ontem, uma foto publicada por um site mostrou uma imagem do pré-candidato do PL à presidência ao lado de Luiz Felipe Mourão.
1: Após o episódio, Flávio Bolsonaro reuniu integrantes da pré-campanha para tratar da repercussão do caso e justificou.
2: Pessoal, alguns blogs de esquerda estão dizendo que tem uma foto minha aí com um tal de sicário. Bom, eu não sei se é verdade. Se for verdade, certamente é mais uma das várias que eu tiro todos os dias, porque graças a Deus, por onde eu ando, todo mundo pede para tirar foto. Eu tiro foto com todo mundo que me pede, eu não tenho como saber quem é aquela pessoa que está tirando foto comigo, né? Diferente do Lula, que quando recebe dentro do Palácio do Planalto a Deolane, que é acusada de lavar dinheiro pro PCC, ainda chama ele de papai. É bem diferente. Então, gente, tranquilo, bola para frente. Eu sei que a gente está incomodando e que a gente vai livrar o Brasil das mãos sujas do PT esse ano.
1: A pré-campanha de Lula não se manifestou, mas parlamentares aliados saíram em defesa do presidente.
0: Os petistas disseram que na época em que os dois se encontraram, Deolane, ela era uma figura pública forte na rede social e não havia nada que a desabonasse.
1: Ontem, a defesa de Jair Bolsonaro respondeu ao ministro do Supremo, Alexandre de Moraes, e relatou que o ex-presidente não tinha conhecimento prévio de que Flávio Bolsonaro divulgaria o conteúdo de uma carta escrita pelo pai em uma rede social.
0: A manifestação se deu após Moraes suspender as visitas de Flávio a Bolsonaro por causa do episódio.
1: Em entrevista ao Flow Podcast, o senador afirmou que não possui mais relação com a ex-primeira-dama Michele. E segundo ele, a proibição de falar com o pai agora piora a situação.
0: O pré-candidato do PL revelou não ter assistido ao vídeo publicado no mês passado em que a ex-primeira-dama revela atritos entre os dois.
1: Flávio acrescentou que deixa as portas abertas para todo mundo que quiser entrar na campanha, incluindo Michele Bolsonaro.
0: Lula cumpriu agenda de trabalho em Brasília e voltou as atenções à articulação política.
1: O presidente recebeu integrantes e coordenadores da pré-campanha para avançar na composição de palanques nos estados.
0: O petista também trabalha na conclusão dos desenhos das chapas que vão disputar os governos locais.
1: Ronaldo Caiado se encontrou ontem com empresários em Curitiba e comentou os números da Quest, que foram divulgados ontem pela manhã.
0: O pré-candidato do PSD acredita que tem margem para crescer até as eleições.
3: Uma eleição, ela não se elege pelos rejeitados. Ela se elege por aquele que realmente tem algo a poder mostrar para o Brasil diante da maior crise da história política do país.
1: Em agenda na Grande São Paulo, Romeu Zema também comentou a pesquisa.
0: O pré-candidato do Novo disse ter confiança numa mudança de cenário assim que a campanha começar.
4: Hoje o brasileiro está preocupado é com a conta que vence amanhã, é com aquilo que ele tem de pagar. Só está preocupado com a eleição quem está numa situação muito confortável, que está planejando investimento, cenário político, etc., que é uma minoria. E eu continuo muito confiante.
1: Já Renan Santos, pré-candidato do Missão, cumpriu agenda nesta quarta-feira em Fortaleza, no Ceará.
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6: Algumas medidas do governo que ainda não haviam produzido efeitos claros na campanha de Lula aparecem agora nos números da pesquisa Quest, como o Desenrola 2 ou a isenção do imposto de renda para quem ganha até 5 salários mínimos, que é um programa de agenda de distribuição de renda. Já a investigação sobre Jacques Wagner, ex-líder do governo, pesa contra Lula. Mas um dado que era muito negativo para Lula e que vem se invertendo, é o da reprovação do seu governo, que tinha chegado a 52% contra 43% de aprovação, e que agora, nesta pesquisa, vem com 47% de reprovação contra 48% de aprovação. Outro ponto que vem chamando a atenção é a posição dos chamados eleitores independentes, fora da polarização, que estão optando por Lula, 30%, contra 15% para Flávio. Mas esse é um eleitorado, além de muito importante, é um eleitorado volúvel, que já mudou várias vezes. Só para lembrar, Em 2018, preferiu Bolsonaro. Em 2022, foi mais para Lula. E agora ainda pode mudar. É como se fosse uma prova viva de que pesquisa não faz prognóstico.

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3: Alô, amigas e amigos do Esporte a Motor. Começam nesta sexta-feira os treinos livres para a 10ª etapa do Campeonato Mundial de Fórmula 1, o Grande Prêmio da Bélgica. O circuito de Spa-Francorchamps recebe 2 treinos livres na sexta-feira, enquanto o sábado será reservado para mais uma sessão livre e a classificação da corrida do domingo. No Mundial de Pilotos, a liderança continua com o italiano Andrea Kimi Antonelli da Mercedes. Ele está 25 pontos à frente do companheiro de equipe, George Russell.
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3: Rodovia Raposo Tavares para São Paulo. Tem trânsito lento do quilômetro 26 ao 25 por causa de uma ocorrência por ali, depois do 22 até o 19, perto do Rodoanel, e um bloco grande de lentidão que começa na altura do quilômetro 15 e vai até o 10 no acesso à Rua Sapetuba, no Butantã. Para o interior, lentidão perto do acesso da Granja Viana, na Avenida São Camilo. 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
4: Bandeirantes 7:58, todas as atenções voltadas para o Rio Grande do Sul, né, Karine Gama? Bom dia.
5: Bom dia, Ana, Nelson, também aos nossos ouvintes. Todas as atenções voltadas para o Rio Grande do Sul. Hoje começamos o período de fortes tempestades que estão previstas para o estado gaúcho e que devem seguir pelo menos até terça-feira. Hoje, nesta quinta, o risco maior é para ventos fortes, especialmente entre a tarde e a noite. A velocidade do vento pode chegar até 90 km por hora, tem risco de granizo e tem risco de chuva, mas ainda é uma chuva mais isolada. Fica concentrada nas áreas da Campanha Gaúcha, da faixa mais ao sul do Rio Grande do Sul. Agora, a partir de amanhã, essas tempestades também se espalham nas demais áreas do estado e no decorrer do dia 16 até 21, a previsão é de acumulados de chuva de 300 até 400 milímetros. Então, todas as atenções voltadas para o Rio Grande do Sul, porque tem risco de tornados, de microexplosão e destelhamentos e alagamentos por conta do volume alto de chuva. Ana?
4: Rapidinho, para a gente encerrar, São Paulo fica como?
5: São Paulo é tida, tempo muito... Mínima hoje foi de 10,4 no Mirante de Santana, a máxima chega até os 25 durante a tarde, umidade do ar perto de 30% até 40%. Então, é um ar muito seco que, inclusive, segura as tempestades no Rio Grande do Sul. Ana Caramba. Paula?
4: Karine, obrigada, viu? Boa quinta para você.
5: Também. Tchau, tchau.
3: Termina aqui o Jornal Primeira Hora.
4: Apresentação Nelson Gomes.
3: E Ana Paula Rodrigues.
4: Diretor responsável João Carlos Saad.
3: Bom dia, Brasil.
4: Bom dia.
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0: Bom dia, seja bem-vindo a mais uma edição aqui do Jornal Gente, nesta quinta-feira, pós-classificação da Argentina, num jogo emocionante, heróico. 2-1 de virada para a Argentina contra a Inglaterra. Pedro Campos, não te falei, meu amigo, que Falou. Eu ia chegar feliz hoje e você ia chegar meio bicudo, você torcendo para a Inglaterra e eu para a Argentina?
1: É, mas foi um jogão de bola. Incrível. Lionel Messi resolveu mais uma vez a forma como a Argentina está jogando. É, realmente, né, deixa até um pouco de lado a nossa torcida contra os nossos rivais aqui, hermanos argentinos, que chegam agora com tudo para essa final, depois de classificações muito emocionantes. A gente vai falar sobre isso já com a nossa equipe lá nos Estados Unidos.
0: E o craque Neto, que estará mais uma vez aqui no Jornal Gente para falar como ele viu esse jogaço de bola e como Lionel Messi, aos 39 anos de idade, consegue entregar esse futebol. Eu sou Messete. É isso. Então já me declaro aqui uma grande torcedora, porque eu fico encantada de ver o que ele consegue fazer em campo. Mas, vamos aos nossos assuntos, porque tem coisa importante acontecendo também fora da Copa do Mundo. E uma delas é a confirmação do tal do tarifaço dos Estados Unidos, que veio ontem à noite em publicações do secretário de Estado Marco Rubio, em publicações oficiais e o documento dos Estados Unidos dizendo o seguinte: muitos produtos que o Brasil vende para a gente agora vão pagar uma tarifa extra de 25%, o que deixa esses setores numa situação bem delicada, não é? Como é que você compete no mercado internacional, saindo já ali na última colocação e com um motor pior que os outros carros? Não dá para você ser tarifado em 25% e se competir com quem é tarifado em 10%, às vezes em nada. Uma situação bem delicada. A lista de exceções também é enorme, como já sabíamos. Tem tarifa e tem exceção. Os Estados Unidos dizem o seguinte: que o Brasil está sendo punido porque adota práticas que oneram ou restringem a compra de produtos americanos pelo mercado brasileiro. O que que isso significa e o que que vai acontecer a partir de agora? Para o ex-secretário de Comércio Exterior do Brasil, Welber Barral,

0: tanto no Brasil quanto nas eleições de midterms dos Estados Unidos, que vão afetar o ritmo dessa negociação, provavelmente. Temos que lembrar que o Brasil não é o principal parceiro comercial dos Estados Unidos, então os Estados Unidos estão envolvidos em várias outras negociações. Isso não, ou seja, não há nenhuma garantia que o Brasil vai ter prioridade nessas negociações com os Estados Unidos. Então, a imposição de lei de reciprocidade é um mecanismo, inclusive, de chamar a atenção para a situação brasileira.
1: O que ficou de fora desse tarifaço norte-americano? Aqueles itens que já haviam conseguido entrar na lista de exceção no ano passado. Carne, café, suco de laranja, peças para aviões. Há aqui também uns novos produtos que não estavam no ano passado e agora foram incluídos como exceção, ou seja, ficam fora da tarifa mais alta de 25%. Por exemplo, ferro guza, café solúvel, mel orgânico, alguns frutos do mar. O que ficou dentro do tarifaço? O que vai, de fato, ter problema? Máquinas, equipamentos que o Brasil exporta para os Estados Unidos. Máquinas agrícolas, máquinas industriais, calçados, vestuário, equipamentos elétricos e muitos manufaturados. O governo brasileiro está dizendo o seguinte: vamos analisar, vamos ver o que a gente vai ter. Ano eleitoral, né, pessoal? Vai ter repercussão eleitoral gigante aqui e é claro que cada lado vai querer tirar a sua casquinha. Mas já se cogita, pelo menos em tese, que o Brasil adote a reciprocidade, ou seja, põe uma tarifa também alta sobre produtos americanos. E isso preocupa demais, só essa possibilidade, o setor produtivo brasileiro, porque aí teria que comprar itens importados dos Estados Unidos com sobretaxa também. Vamos ouvir o presidente da ABIPLAST, Associação do Plástico, José Ricardo Roriz Coelho.
2: Eu acho que a grande opção é negociar, é sentar na mesa, porque se tiver esse que você está, o Brasil participa muito pouco do comércio internacional. Os Estados Unidos têm opções para comprar produto e para vender produto para outros países. E a reciprocidade, ela, além de não trazer nada de positivo para o Brasil, você ainda iria aumentar ainda mais essa tensão que existe hoje dentro desse processo de negociação e atrapalharia que nós, junto com empresas americanas, pudéssemos pressionar o governo americano para baixar as tarifas.
1: Tarifas que entram em vigor no dia 22 de julho. Logo aqui. Deixa eu chamar a Sônia Blota agora, direto de Paris, com a repercussão internacional desse tarifaço, que está sendo comentado, é notícia hoje no mundo inteiro, o que diz o setor produtivo, e agora caça aos culpados, não é, Sônia? O que a gente poderia ter feito e não fez para evitar mais esse tarifaço norte-americano? Bom dia, Sônia.
3: Bom dia, Thaís. Bom dia a todos. Olha só, gente, a imposição das tarifas americanas no Brasil, como você disse, Thaís, é assunto no mundo todo. Jornais internacionais destacam que o Brasil se tornou o primeiro alvo dos Estados Unidos nessa nova onda de tarifas de Trump, que deixa todos em alerta, já que precisam se adaptar e negociar da melhor maneira para que os prejuízos sejam os menores possíveis. No Brasil, o Palácio do Planalto não reconhece a legitimidade da taxação americana, diz que sempre procurou negociar com diplomacia com os Estados Unidos, mas que irá acionar, conforme a Thaís mostrou pra gente, instrumentos da lei da reciprocidade. Há também uma guerra para se procurar culpados, e o governo brasileiro critica a família do ex-presidente Jair Bolsonaro, que através de seus filhos Eduardo e Flávio teriam feito campanha aberta contra interesses brasileiros no exterior para prejudicar seu governo. Já a família Bolsonaro acusa o presidente Lula de, entre aspas, cavar pênalti para obter ganhos políticos com a situação, já que o presidente levanta a bandeira da soberania e espera dividendos nas urnas. Os americanos, através de seu chanceler Marco Rubio, afirma que Lula e seu governo não negociaram com os Estados Unidos de boa fé, e que o presidente brasileiro colocou seu próprio ego à frente de fazer um acordo de bem-estar para o povo brasileiro e que as tarifas são o preço a pagar. Nas palavras de Rubio, abre aspas, suas políticas econômicas são ruins para os americanos e ruins para os brasileiros. No último ano, Lula colocou seu próprio ego à frente de fazer um acordo pelo bem-estar do povo brasileiro e essas tarifas são o preço, por isso, fecha aspas, publicou na rede social X Marco Rubio. E o empresário brasileiro, gente? Empresariado brasileiro

0: que já aponta perda de exportações. Segundo estudo da Confederação Nacional da Indústria, desde a adoção das tarifas no ano passado, o Brasil já perdeu o equivalente a 13 bilhões de reais em exportações desde a adoção das tarifas no ano passado. E agora esse número deve aumentar. O cenário tende a piorar com mais tarifaço. A Fiesp, liderada por Paulo Scaff, um crítico ao governo Lula, emitiu nota lamentando com profunda preocupação o novo tarifaço. E afirma que uma condição técnica e pragmática por parte do governo brasileiro teria evitado a situação. Bom, gente, apesar da lista de exceções que alivia setores importantes, é claro que o novo tarifaço prejudica a economia brasileira. E não adianta agora essa caça às bruxas e um apontar o dedo para o outro. Todos, incluindo os Estados Unidos, têm interesse em comprar, vender e manter empregos. O comércio exterior é importante para os países, afinal gera empregos e qualidade de vida para suas populações. Sendo assim, é de interesse geral que essas negociações avancem e que todos possam ganhar com isso. Governos passam, mas a relação dos países fica. E são séculos de relações diplomáticas e comerciais entre Estados Unidos e Brasil, Thaís.
1: Sônia Blota, direto de Paris, aliás, já vou contar aqui, hein? Sônia Blota hoje arrumando as malas e a partir de amanhã estará na Espanha, em Madrid, para acompanhar a torcida da Espanha na grande final da Copa do Mundo no domingo. Teremos também reportagem, claro, em Buenos Aires, para levar você na Bandeirantes, na Band News TV, a cobertura completa desse espetáculo que só acontece a cada 4 anos e que a gente quer curtir cada minuto até domingo. Deixa eu acionar agora o Cláudio Humberto, direto de Brasília, com mais um destaque dessa quinta-feira. Bom dia, Cláudio.
2: Olá, Thaís Freitas, muito bom dia a todos. A gente segue nesse assunto aí de política externa brasileira. Até parece que o presidente Lula conseguiu o que queria, né? Ele fez tudo para que isso acontecesse. Primeiro, se recusou a negociar quaisquer termos com os Estados Unidos, com o governo americano, para impedir esse tarifaço. Ele simplesmente nem sequer enviou os seus diplomatas para isso, né? No dia da reunião em Washington, da qual participou o senador Flávio Bolsonaro, por exemplo, e representantes do setor privado aqui no Brasil, tentando convencer desesperadamente o governo americano a não baixar o tarifaço, o ministro das Relações Exteriores estava em Brasília. Estava em Brasília contando mentiras. É disso que ele é acusado pela Comissão de Relações Exteriores e Defesa Nacional da Câmara. Naquele mesmo dia, ele comunicou ou respondeu a um questionamento dos deputados dessa comissão para dizer que, para justificar a recusa do Brasil, do governo Lula, de se associar, de apoiar uma aliança de países contra o crime organizado, contra organizações terroristas, como agora também são consideradas essas gangues, né, como o PCC e Comando Vermelho, para justificar a atitude de omissa do governo brasileiro, o chanceler subiu no palanque, né, e disse que era iminente seria iminente uma ação militar dos Estados Unidos no Brasil, caso o governo brasileiro concordasse em participar dessa aliança. Os deputados consideraram que o chanceler mentiu e, por isso, o convocou para depor. E a data do seu depoimento estava marcada para ontem. E ele não deu as caras, nem deu a mínima, não apareceu. O problema é que não era um convite, era uma convocação. E, pela lei, ele está obrigado a comparecer, ou estava obrigado a comparecer, e não o fez. Imediatamente, a Comissão de Relações Exteriores apresentou uma queixa-crime na Procuradoria-Geral da República, acusando o ministro das Relações Exteriores de crime de responsabilidade. Isso é uma coisa muito séria. Se, por exemplo, a PGR fosse chefiada por um procurador-geral independente, sem vínculos com o governo Lula, certamente ele estaria em maus lençóis imediatamente. Mas ainda não se sabe qual será a resposta da PGR. Mas ele, inclusive, corre o risco até mesmo de ser conduzido sob vara para depor na Câmara, o que seria um vexame, um constrangimento para o chefe da diplomacia brasileira, que que não faz diplomacia, é verdade, né, como demonstra, mas esse fracasso aí que resultou no tarifaço. Mas de qualquer maneira, uma situação muito difícil para o chanceler e mais uma situação de constrangimento para o governo Lula. Mas hoje, no íntimo, Lula deve estar celebrando esse tarifaço, porque afinal de contas é uma chance, mais uma chance que ele tem de auferir ganhos eleitorais com essa briga com o Trump malvadão, Thaís.
1: Cláudio Humberto, que volta já também direto de Brasília, deixa eu passar a bola pro Pedro Campos, que tá meio bicudo hoje, né, Pedro? Inglaterra caiu fora, Messi mais uma vez se consagrando.
3: Paciência, eu tô acostumado já, sou corintiano, Thaís.
1: Verdade, a gente tem casca grossa, não é? O que você vai falar hoje aqui na abertura do Gente, Pedro?
3: Olha, eu vou falar com vocês sobre o seguinte: o Tribunal de Contas da União decidiu liberar penduricalho para servidores da Câmara, do Senado e do próprio Tribunal de Contas da União. Foi uma votação que aconteceu ontem, do órgão que deveria estar de olho nas contas, estar de olho nesse tipo de irregularidade. Porque existe um preceito constitucional, você já sabe disso, de que o servidor público não pode ganhar mais do que a remuneração, o salário do ministro do Supremo Tribunal Federal. É verdade que o próprio Supremo Tribunal Federal já driblou essa regra, colocando ali exceção, dizendo que o próprio penduricalho não pode ultrapassar X% do teto, ou seja, foi uma construção para liberar parte desses pagamentos. Assusta demais a população brasileira a forma, né, como eles vão ao cofre público para tomar esse dinheiro da população. O relator do caso, que é o decano do TCU, o ministro Walton Alencar Rodrigues, foi muito prudente. Votou, né, para rejeitar o pedido do Sindicato dos Servidores Públicos que estavam reivindicando o pagamento desse penduricalho. Mas não teve jeito. Vital do Rego, presidente do TCU, foi seguido por Antônio Anastasia, Bruno Dantas, Odair Cunha, Jonathan de Jesus, Augusto Nardes, Jorge Oliveira e também Marcos Benquerer Costa. O ministro Benjamin Zimmer não votou porque não estava presente, disse que estava numa missão oficial. É um escândalo o que o Tribunal de Contas da União decidiu ontem em relação a esses penduricalhos. E lembro aqui que esse é um movimento absolutamente político, que teve as digitais de lideranças importantes do Senado e da Câmara no convencimento político dos ministros do TCU. Por quê? Porque a equipe técnica do TCU encomendou um parecer analisando que, primeiro, esse sindicato que representa os servidores que estão pedindo esse penduricalho, ele não tem poder para postular no Tribunal de Contas da União. Então já há o primeiro erro aí na questão. E segundo, quando nós analisamos o mérito, como disse o relatório técnico do TCU e o próprio relator, nós não temos base constitucional para sustentar esse pagamento. Quais são esses penduricalhos? São servidores da Câmara, do Senado e também do TCU que ocupam cargo de chefia, ou seja, que vão ganhar muita grana porque o salário vai aumentar bastante. E eles justificam que por ocupar um cargo de chefia, eles precisam ter uma remuneração maior. Mas maior do que o salário de ministro do Supremo Tribunal Federal? Convenhamos aqui, com todo respeito a um servidor do Senado, da Câmara, inclusive do Tribunal de Contas da União. É justo que ele receba uma remuneração maior do que a de ministro do Supremo Tribunal Federal? A importância dos cargos perante, né, o nosso ordenamento jurídico, a nossa estrutura administrativa federal, é claro que prevê algum tipo de discussão a respeito dos limites de pagamento. Mas eles estão acostumados a isso, não são só eles, são os membros do Poder Judiciário, da esfera estadual, da esfera municipal, porque há um efeito cascata, é claro. Nesses pagamentos de penduricalhos, as decisões que são tomadas em plano federal são utilizadas nos estados, são utilizadas também nos municípios e nós todos estamos pagando essa conta. Vergonha ainda maior por envolver servidores do próprio tribunal. Quando a gente fala do TCU, a gente está falando daquele órgão que deveria fiscalizar as contas da União e, principalmente, não é justo que o próprio órgão trace regras para o pagamento dos seus servidores e dos seus funcionários. Deveria, claro, ter um controle externo, que absolutamente não há, por isso há essa farra de penduricalhos.
1: Na sequência aqui do Jornal Gente, Ricardo Capriotti, direto dos Estados Unidos, e ele, o craque Neto, ao vivo, falando sobre a vitória heróica da Argentina ontem sobre a Inglaterra e a final de domingo, Espanha e Argentina. Você vai saber tudo conosco aqui. Aliás, um convite para você dar uma olhadinha no Instagram da Rádio Bandeirantes. O que tem de cena incrível envolvendo os chamados reacts do craque Neto aqui, que tem feito as transmissões da Copa conosco. São muito, muito legais. Estou viciada nisso, viu, Pedro? Dá uma olhada, segue nosso Instagram e acompanha também esse conteúdo, além de todo o conteúdo exclusivo que nós publicamos no Instagram e nas redes sociais. Voltamos rapidinho aqui na Bandeirantes, na Band News TV.
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2: Rádio Leste lenta para o centro, agora na altura da Praça de Vinolândia até o metrô Guilhermina Esperança e do metrô Penha até a altura da Avenida Licanduva. Também tem trânsito lento do viaduto Guadalajara até a Rua Almirante Brasil. Para o bairro, lento o trânsito na altura do viaduto Alcântara Machado até a Rua dos Trilhos. 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
3: 8:21. Vamos falar de Copa do Mundo aqui na Bandeirantes. A Thaís tá com a bandeira da Argentina escondida aqui embaixo, viu?
4: Não, tá nem
3: preparada,
4: escondida, viu,
3: já.
4: Eu não domingo. Torço para... Fique claro, não me acuse de coisas que eu não faço, só das que eu faço. Eu não torço para a Argentina, eu torço pro Messi.
3: Torce pro Messi.
4: Torço... 39 anos de idade. Não, 39 anos de idade, Pedro. Naquela forma física. Pedro, sabe aquela história? Eu poderia estar assaltando, eu poderia estar roubando, mas estou aqui. Ele poderia estar curtindo o dinheiro dele, poderia estar de férias nas Maldivas. Nas Malvinas? Não, nas Maldivas. Ele poderia estar fazendo o que quisesse da vida e já seria um jogador gigantesco, talvez o maior dessa geração. Mas ele está carregando a Argentina nas costas e ontem, que emoção. E os jogadores, Pedro, chorando depois do jogo. O que fez o segundo gol foi dar entrevista coletiva, ele chorou uns 10 minutos, do começo ao fim. É aquela coisa que mexe com a emoção, com o coração. Como não admirar? Torcer só pro Messi, admirar a Argentina.
3: É isso aí, Ulisses Costa narrou dessa forma a vitória da Argentina ontem sobre a Inglaterra na semifinal da Copa do Mundo, a Bandeirantes que está presente em todos os mundiais desde 1950, contou mais um capítulo do futebol ontem na nossa transmissão.
5: Corta a balança, cortou para dentro, tentou o toque, ele soltou na entrada da grande área, vem a pancada pro...

0: golaço, golaço, golaço! Da entrada da grande área, o Messi ameaçou ir pro fundo, cortou pra dentro do campo, rolou pra ele sem marcação nenhuma, porque a covardia do time inglês, todo dentro da grande área, ninguém marcou a meia-lua da área, ele dominou, girou, bateu, meteu na bochecha direita da rede pra
1: Esse é um dos gols, o primeiro gol da Argentina, depois teve o segundo com a participação dele, Lionel Messi, que cruzou a bola.
2: No cruzamento, ele colocou a bola na cabeça do jogador que fez o gol. Pelo amor de Deus. Ricardo Capriotti, direto dos Estados Unidos, está chegando com um convidado muito especial aqui no Jornal Gente. Bom dia, Capri, seja bem-vindo.
3: É isso mesmo, Thaís. Bom dia a você, bom dia ao Pedro, ao Cláudio, à Sônia. Olha... Eles são tudo o que a gente gostaria de ser nesse momento,
2: Ai,
3: né?
2: Que ódio.
3: É claro que nós temos a história. Nós temos a história, temos 5 títulos. Eles não têm os nossos 5 títulos, mas nesse momento, tudo o que a gente gostaria de ser era isso, né? Mas principalmente esse comportamento, não é, Thaís? Que a gente não vê hoje na nossa seleção. É isso que muitas vezes nos incomoda, incomoda a população brasileira, que não se enxerga mais representada na nossa seleção. Diferentemente do que nós vimos ontem com os argentinos. É impressionante o que esses caras fazem, o que esses caras sentem, como eles vibram. Começa já no hino nacional. O hino já é um momento ali de êxtase, de trazer o torcedor junto, de transformar a atmosfera do estádio. E ontem em Atlanta foi isso, exatamente o que nós vimos mais uma vez. Nós estamos na terra do cinema, né? Nós estamos aqui na terra de Steven Spielberg, que produziu o ET, que dirigiu o ET. Então eu não sei não se de repente ao final desse Mundial, no próximo domingo, se a Argentina for campeã com Lionel Messi, aos 39 anos de idade, liderando esse time, se a gente não vai ter um outro Arrasa Quarteirão aí produzido por Hollywood para contar essa saga e principalmente essa trajetória incrível de Lionel Messi, um cara que segue derrubando todas essas barreiras, né? E ele contou nas últimas horas que quietinho, da maneira dele ali, do seu jeito, ele passou o último ano se preparando exclusivamente para essa Copa do Mundo. Ele não fez nenhum alarde, não fez nenhuma aparição pública, não quis dividir isso, compartilhar com ninguém. Mas o último ano dele, até, quem sabe, comprometendo um pouquinho aí a participação dele aqui na Major League Soccer, não comprometendo, mas ele foi muito profissional, como ele é em todos os momentos, mas ele sim direcionou a atenção dele no último ano para estar aqui e realizar exatamente isso que ele está fazendo, colocar em prática exatamente esse plano que ele traçou ao longo do último ano, de se preparar bem fisicamente e mentalmente para liderar esse grupo da Argentina, e está dando certo, está dando certo. Muita gente arrancou aí a teoria da conspiração, né? A Argentina está sendo favorecida, o VAR é argentino, o árbitro não sei o quê, a FIFA não sei de onde, mas a Argentina está chegando. Nós falamos ontem, eu falei aqui, que talvez um dos grandes erros dessa Copa do Mundo foi não ter expulsado o Messi no primeiro jogo contra a Argélia, que ele mereceu a expulsão, mas não foi expulso, e talvez a história da Argentina teria sido outra. Mas, nesse momento, a Argentina é finalista da Copa do Mundo e enfrenta a Espanha nesse domingo, 16h, aqui em Nova Jersey, aqui pertinho de onde nós estamos. E o Neto também está conosco para contar um pouco dessa expectativa dele para esse jogo, para essa final, e contar um pouco também dessa experiência sua, né, Neto? Porque ontem na transmissão você se esbaldou e colocou todo o seu lado argentino para fora. Temos mais um louco aí pro bando, só que pro bando deles, né? Os argentinos. Fala, Neto, bom dia.
4: Primeiro, bom dia a todos, bom dia, Thaís, bom dia ao grande Pedro, que me arranjou várias pizzas em Orlando, que ele faz permuta em Orlando, Pedrinho, hein? Né? A Soninha, ao Cláudio, ao Capriotti, pelo seu profissionalismo, né? Pela sua liderança para a rádio, por todo o conjunto, né? Você, a Thaís, a Amanda. A verdade, as pessoas não sabem muito bem como é que é você estando numa Copa do Mundo, que trabalha demais, e nós que estamos aqui, que a gente não vê aquilo que vocês observa e sente aí, né? Eu já fiz várias Copas, mas eu acho assim, de tudo que a Thaís falou, do que o Pedro brincou, do que você está falando, eu acho que o futebol, ele é muito simples. Acho que a vida é muito simples. A gente tem um ídolo para a nação brasileira, que é o Neymar, que para mim foi um dos maiores jogadores que eu vi jogar, mas que não tem tudo isso que a gente falou aqui agora. Que no jogo contra Noruega, ele entrou e era para ser expulso, só que ninguém fala nada. A gente passa pano. A gente tem um Casemiro que nem estava sendo convocado e a gente achou que ele ia jogar. A gente achou que o Igor Thiago ia jogar. Mais uma vez, um presidente da CBF, ele foi destituído do cargo 6 meses antes de uma Copa. O que aconteceu com a outra Copa? A AFA tem os seus problemas? Tem, mas ninguém foi preso. Ninguém foi preso. Nós temos 5. Futebol não é só os 90 minutos. Copa do Mundo é muito difícil, são 7 jogos, agora são 8. Logo, logo vai ser 10 jogos, 12. Até pelo capitalismo, pelo aquilo que as pessoas pensam em termos de dinheiro. E para mim está tudo bem. A seleção, a Argentina tem 47 milhões de pessoas. 47. Você viu que o Macari você jogou ontem? Eu não quero falar só do Messi aqui para todo mundo do jornal Gente, até porque ontem, quando eu cheguei na Band, porque eu moro na Band, né? Eu tenho um apartamento aí dentro da Band, né? Que é meu, né? Eu durmo aí, eu moro aí, eu almoço aí, o café aí, é janta aí, e eu amo a Band. Tudo que eu tenho na minha vida eu devo a Band, não devo a futebol, não. Pô, vocês viram o Macari você jogar? Pô, vocês viram o Enzo jogar? Taliafico jogar? Você viu o Tamendi entrando dentro do campo zagueiro? O Martínez goleiro? Vocês viram que o último jogador, que pra mim o Scaloni errou, pra mim já não tinha que ter entrado o Simeone. Pra mim tem o filho do Simeone, que é técnico do Atlético de Madrid. Pra mim tinha que entrar o Lautaro. É esse jogador que a Thaís falou, que chorou na hora que ele entrou, faltando 5 minutos. Foi ele que fez o terceiro gol contra o Egito. Um cruzamento. Quer dizer, desculpa, quem fez o gol foi o Enzo. Quem cruzou foi o Lautaro, que é ídolo da Inter de Milão. O cara é reserva, mas ele entra com o gás de quem é a última chance. Nós não. Nós não. A gente deixa o Pedro aqui, a gente deixa o João Pedro, a gente faz uma palhaçada. No Museu do Amanhã, se eu não estiver errado, para que faça um filme do Neymar do Hexa, para que faça um filme do Ancelotti. E na hora que o Neymar é convocado, que nunca tinha sido convocado pelo Ancelotti, todo mundo vibra, que foram pessoas que foram lá para fazer isso. O Messi não. O Messi tem 39 anos e ele vai, se ele quiser, ele joga a próxima Copa, que vai ser no Uruguai, 100 anos. E que vai ser na Argentina, e que vai ser em Portugal, e que vai ser em Marrocos, e que vai ser na Espanha. Ele pode até jogar no Rosário Central ou New Old Boys, que é o time que ele jogou, New Old Boys e Rosário, que ele gosta. A gente já está colocando o Neymar em 2030. Então o futebol não é isso que a gente viu durante 24 anos, e a gente vai sofrer mais 4, mais 8, se a gente não mudar. Eles mudaram para a última Copa que eles disputaram? O treinador mudou, o Messi mudou, o Depol mudou, McAllister mudou. A Espanha, vocês, eu vivo futebol, vocês viram que os jogadores da Espanha, a maioria deles, todos eles se conhecem desde os 10 anos de idade. O treinador era de divisões de base, de Super 14, Sub-15, Sub-17, foi campeão olímpico e agora ele está numa final da Copa do Mundo. Então, é simples, nós não. A gente tem falcatrua, ladrão, vagabundo. É isso que é o futebol. E a simplicidade do Messi ontem, porque ele participou dos 2 gols, viu, Pedro? Porque do primeiro, qualquer um tinha metido a bola pra dentro. Não, ele meteu pro lado esquerdo. E aí saiu o gol. E o segundo gol, ele ganha na velocidade de 2 jogadores mais jovens que ele, que poderia ser pai dos dois. Ele vai pra linha de fundo e cruza com a perna direita. Essa é a diferença.
5: Neto, bom dia, Capriotti. É, e a diferença dia, é que eles têm craques, né, e nós não os temos mais. É, essa é aquela crise de talentos sobre a qual nós temos falado. Né? Também a Argentina e esses outros países tratam muito bem os seus ídolos, coisa que o Brasil já não faz. Né? O Brasil, ao contrário, né, destrói os seus ídolos. Né? E aí esses ídolos, quando chegam numa Copa do Mundo, numa competição internacional, eles olham para trás e não sentem ali muita motivação para dar a alma por aquele time. Né? Eu acho que é um pouco isso, acho que tem a ver com motivação, tem a ver, é claro que sim, temos cartolas da pior espécie, sem dúvida nenhuma, mas ó, com esses cartolas aí o Brasil foi pentacampeão. Né? É, por quê? Porque tínhamos grandes jogadores. Jogadores como Neto, por exemplo, né? Mas hoje nós já não estamos. Se você comparar cada um dos jogadores de uma seleção como da Argentina, da Inglaterra, da Espanha, com a seleção brasileira individualmente, posição por posição, todos são superiores aos brasileiros. Então o Brasil está fora da Copa porque mereceu, ou porque não fez por merecer, né? É uma tristeza tudo isso, né? Agora, no jogo de ontem, vocês acham que a arbitragem interferiu de alguma maneira? Porque muitos memes já circulavam antes do jogo, né? Dizia, na Austrália já é pênalti a favor da Argentina. Mas ontem não, né? Ontem eles se comportaram, né?
4: Não, o árbitro apitou muito bem, não teve nenhum problema em relação a isso. A verdade, todo mundo leva esse lado da conspiração. Como o Capriotti abriu lá, direto, nos Estados Unidos, o Messi merecia ter tomado o cartão amarelo ou expulso, aí cabe a interpretação, que a arbitragem é a interpretação, mas não teve nenhum tipo de problema, não. É, porque a verdade, os memes eles são hoje, a mídia social, essa visão hoje que todo mundo tem uma televisão dentro de casa, e cada um pensa do jeito que quiser, e age do jeito que quiser, e opine do jeito que quiser. É, só que ontem não teve absolutamente nada, muito pelo contrário, até porque se a gente for pensar em termos de arbitragem, nós fomos ajudados contra a Espanha, contra o Nilton Santos fez um gol, fez o pênalti e pulou para frente. Contra a Turquia, a gente roubou, contra a Bélgica. A gente não era para ser campeão em 2002. Mas a gente esquece muito isso, né?
1: Ô Neto, deixa eu te perguntar uma coisa. Quem acompanhou ontem
4: Crack
1: o jogo...
4: Craque Neto para você, tá, Pedro?
1: Craque Neto.
4: Craque Neto, por favor, tá?
1: Quem acompanhou o jogo ontem viu o seguinte, o time da Inglaterra recuando depois que fez o primeiro gol. Teve substituição, foi nítido isso. Você acha que nós tivemos mais mérito da Argentina, que foi guerreira, e mesmo que a Inglaterra não tivesse essas mudanças, para ganhar o jogo, ou o que aconteceu com o time inglês favoreceu a Argentina, estimulou a Argentina a buscar a vitória no jogo de ontem?
4: Na verdade, uma ótima pergunta. O Tuchel, ele pensa como todos os outros treinadores. A gente tem que se colocar na visão do treinador quando você comenta futebol e quando você olha futebol e quando você torce. Ué, quem que não colocaria zagueiros para indo para uma final de Copa do Mundo? Se a gente faz isso em Campeonato Paulista, a gente faz isso em Copa América, Libertadores, você tá ganhando o jogo, você bota três volantes, pô. Ainda mais com a seleção argentina. Tá, ele errou, tudo bem. E aí eu não sou muito desse não uso muito si na minha vida, mas e se o time da Argentina, como a Argentina não empatou 1-1, se fosse para prorrogação ele colocou 10 atacantes, será que continuaria na prorrogação do mesmo jeito? Então o futebol não é si. Eu acredito que aquilo que eu fiz e quando eu joguei futebol e quando vejo nos meus comentários é o seguinte, não tem um time no mundo que quando não está perdendo de 1-2-0, né? Que não esteja ganhando de 1-2-0, ele não recua, todo mundo recua. É um outro jogo. Por que a Argentina não jogou do mesmo jeito que jogou quando conseguiu empatar o jogo? Então, faz parte do jogo. Eu acho que ninguém pode ser crucificado porque substituiu mal. Eu acho que nenhum jogador pode ser crucificado também porque fez um pênalti. A gente faz muito isso com as pessoas. Eu acho que faz parte do jogo e a Argentina foi maravilhosa em relação àquilo que ela tentou do seu objetivo, que poderia ter não dado certo, mas deu, porque tem o Messi.
2: Neto, que bom estar com você aqui te ouvindo. Eu adoro as suas histórias, principalmente quando você conta bastidores. Bom dia para você, bom dia para o Capri. Aliás, vocês têm feito um trabalho excepcional, que é muito orgulho para todos nós do Grupo Bandeirantes de Comunicação. E aí a gente fica pensando quando a Espanha se encontrar com a Argentina. E o futebol está mais do que claro, principalmente nessa Copa, e a Argentina mostrou isso, que não se crava resultado antes. Eu confesso a você que quando eu vi aquele gol da Inglaterra, eu falei, ih, vai cair a moral do pessoal, mas a Argentina é raçuda, eles foram lá e mais uma vez eles viraram o jogo. O que que conta nessa hora no psicológico? Você imagina assim, você teve essa sensação, você entra numa final de Copa, no estádio, com um monte de gente, com o mundo inteiro te olhando, qual que tem que ser a concentração do jogador, do técnico e do time como um todo para vencer o campeonato?
4: Ah, primeiro beijo para você, Soninha, aí em Paris. A verdade é assim, infelizmente, eu nunca disputei uma Copa do Mundo, eu já disputei títulos, mas assim, jogador de futebol, quando ele entra dentro do campo, eu vou falar por mim, tá? Eu não sei o porquê, mas o meu ouvido não escutava vaia, nem elogios. Eu acho que jogador de futebol tem uma coisa aí que precisava ser estudado, não todos, né? Porque tem muita gente que treme. No tênis também, Roland Garros, numa final de NBA. Tem a diferença do grande jogador, tem a diferença do cara que muitas vezes não é colocado por nós, mas que ele tem uma personalidade enorme. Eu acho que quando você está indo para o estádio, quando você está dentro do ônibus, quando você está dentro do vestiário, quando você está colocando a camisa, quando você está amarrando a sua chuteira, você não pensa na mãe, você não pensa no pai. Minha mãe tá aqui, ontem eu apostei com ela R$100 e perdi porque eu fui na Inglaterra. A verdade, você não pensa muito nisso, entendeu? Imagina um jogador, imagina vocês ou eu, estando 0-0 o jogo, ter um pênalti na final de Copa do Mundo. Você tem que pegar a bola e andar até lá. O que você pensa? Como que você vai agir? Né? É? Como é que faz isso,
2: aquela,
4: né?
2: Aquela cena do Bádio, né?
4: É uma coisa,
2: né,
4: muito louca, Neto? Isso, né?
2: Hoje a gente adorou, então, mas hoje a gente vê, dá até pena, né?
4: Isso, então, você vê o Bádio. Bádio é marcado até hoje, o Zico em 86. Então, eu acho que o jogador está preparado para isso. Né? Eu acho que cabe as. E outra coisa, eu acho, isso eu tenho certeza. O jogador europeu, ele está muito mais preparado do que a gente. Mas, por outro lado, também a gente joga contra uma equipe sul-americana. A Espanha, que é a Argentina, mas a maioria dos jogadores jogam na Europa, sabe? Eu acho que essa visão de comprometimento e de profissionalismo hoje ela é muito fundamental para você ganhar um título. Para mim, por exemplo, eu apostaria na Espanha para ganhar o título contra a Argentina, mesmo sendo Messi, como a Thaís.
2: O craque Neto, deixa eu te perguntar eu queria essa visão também de quem jogou tanta bola, não é? A gente fala tanto aqui sem saber. Poxa vida, o Messi com 39 anos, né? O que que significa ser um jogador de alta performance com 39 anos?
4: Ai, meu Deus do céu, isso é uma pergunta difícil de responder. É porque eu parei de jogar futebol com 29 para 30, porque eu tava cansado, sabe, tava com estresse, com as contusões que eu tive nos tornozelos, no joelho, e eu não tinha mais prazer em jogar futebol. Então, quando eu não tive mais prazer em jogar futebol, eu cheguei em casa, eu cheguei depois do jogo, falei, nunca mais jogo futebol, e nunca mais joguei. O prazer do Messi não é comprar um iate. O prazer do Messi não é ter a Ferrari, ter um Porsche. Ele pode ter tudo isso. O Cristiano Ronaldo, a mesma coisa. Então, eles têm o prazer de jogar futebol. Quando você, Thaís, na sua abertura, disse que o Lautaro estava chorando, mas não é que ele estava chorando de tristeza. Ele não estava chorando como a maioria de quando a gente chora, é porque perdeu um ente querido, porque a gente tem dificuldade de não ter as coisas, ou porque um filho não tem um brinquedo melhor, ou porque não tem uma caneta melhor, porque não tem um caderno melhor. ou porque a gente não tem condições de dar uma vida melhor para aqueles que a gente ama ou para aqueles que a gente não ama. O Messi, ele tem prazer em jogar bola. Ele tem prazer em passar uma bola pro Lautaro. E quando o Lautaro chora, ele chora pro filho, ele chorou pra esposa que estava lá, ele chorou pra 47 milhões de argentinos, e com uma satisfação incrível dentro dele. Eu acho que a gente tem que ter prazer em fazer as coisas. Porque quando a gente não tem prazer, por exemplo, eu tô aqui, eu trabalhei ontem o dia inteiro, o Capriotti ligou pra mim, você participa do Jornal da Gente? Eu poderia falar não. Com todo o respeito, mas eu tenho prazer de fazer isso que eu estou fazendo. Então a gente tem que ter prazer. Se a gente tiver prazer de fazer uma coisa que te sustenta até quando você vai trabalhar ou quando você vai terminar de trabalhar, eu acho que já é um grande passo. Eu acho que é isso que o Messi tem com 39 anos. Não é o prazer do dinheiro, não é o prazer do bicho. Bicho que eu quero dizer é quando o jogador ganha um jogo. Por exemplo, jogadores da seleção brasileira, do que eles fizeram, cada um ganhou 3 milhões e meio de reais. Sem fazer nada, tá?
2: Deixa eu agradecer então ao Craque Neto, que tem aqui ajudado muito a gente a ler essa Copa, a entender, a ter a visão de quem já teve no campo. Neto, obrigada. E até a final aqui na Bandeirantes, imagino, né?
4: Tá bom, final já começa, já começa sábado, né? França é contra...
1: Inglaterra.
6: Inglaterra, jogão, hein?
4: Desculpa. Um jogão de bola onde o Mbappé pode ser o artilheiro da competição, porque o Messi não fez gols, no sábado. Aí no domingo tem a final, a primeira final aí, entre essas duas seleções maravilhosas, que tem jogadores incríveis e a gente... vai coroar tudo que o Ricardo Capriotti, você, Amanda, a Rádio Bandeirantes, o Johnny Saad, encontrei ele ontem no estacionamento. Ele ouve a gente todo dia, viu, gente? Fica esperto aí, viu, Pedro?
1: Tá. Ô, Capriotti, e eu gastei minha voz à toa lá no Pacaembu, no Morumbi, gritando pro Neto, e hoje fiquei sabendo que ele não ouvia nada dentro do...
4: Não.
2: Cansei de gritar também.
7: Vocês que ficam xingando o jogador aí estão perdendo tempo, porque eles não ouvem nada. Pode xingar à vontade que eles não ouvem nada.
4: À vontade, não ouve nada.
1: Tchau, Neto. Valeu, querido. Até a próxima.
4: Beijo pra vocês, Neto. Todos no Jornal Gente. Uma honra.
2: Valeu. Um beijo.
6: Falo com você da Espanha, hein?
4: Tá bom.
2: Deixa eu aproveitar mais um pouquinho o Ricardo Capriotti aqui, porque, Capri, a gente vai ter, domingo, nessa final, um choque geracional. Messi, 39, e Yamal, 19. E tem uma foto que a gente já mostrou aqui e contou para os nossos ouvintes, que é o Messi, mais novinho, é claro, cabelinho comprido, dando banho no bebê Yamal. Banho! O Yamal gordinho ali, deve ter o quê? Um ano e meio, 2 anos. O Messi do lado de uma banheira azul, dando banho, ensaboando o Yamal e depois tirando ele com uma toalha dessas fofinhas, com ele no colo. Qual que é a história dessa foto impressionante que arrepia se a gente pensar na final de domingo com os dois em campo, hein, Capri?
7: Então, Thaís, é o seguinte, muita gente tem dito aí que a inteligência artificial que criou essa foto, não é nada disso, essa foto é real, ela é verdadeira. Essa foto foi criada, na verdade foi uma campanha desenvolvida por um jornal espanhol, um jornal lá da Catalunha, o jornal Sport, pelo Barcelona e pela Unicef, o Fundo das Nações Unidas. Era um calendário, foi produzido um calendário e cada mês do ano um jogador com uma criança, representando ali o futuro do Barcelona. E foi feito um sorteio, foi feita uma ação promocional, um sorteio, os pais inscreviam as crianças, tinha que participar de um sorteio. E o Yamal foi sorteado, foi uma das crianças sorteadas. Ele tinha somente 4 anos de vida e o Messi tinha de 19 para 20 anos. Não era só o Yamal que estava nessa campanha, havia outras crianças também, um pouquinho maior. O Yamal era o único bebê. Bebê mesmo, o único era o Yamal. Os outros eram maiorzinhos, tinham ali 4, 5 anos de idade. Nesse calendário tem também Eto'o, Thierry Henry, o Ronaldinho Gaúcho, tá nesse calendário também. E o fotógrafo que fez essa imagem, Juan Monforte, ele 2 anos atrás, ele tinha até esquecido dessa ação que ele tinha protagonizado. E 2 anos atrás, quando o Yamal começou a surgir para valer no futebol, ele foi lembrado dessa imagem. Então, ele acabou resgatando isso, resgatando essa imagem e todas as memórias daquele dia, né, de 2007, quando essa foto foi realizada. Messi ainda é uma promessa do Barcelona, jogador que ainda não tinha todo o protagonismo que ele veio até logo depois, né? Yamal, uma esperança, porque os pais do Yamal sempre gostaram muito de futebol. São imigrantes, a mãe é de Guiné, o pai é do Marrocos, e sempre gostaram muito do Barcelona. E acabou dando certo, né? Aí você vai dizer, é o universo, é Deus, é o destino, o que vocês quiserem colocar para esse momento, mas o fato é que nesse domingo o Yamal sai daquela banheirinha com 4 meses de vida, o Messi de 19 para 39 anos de idade, estarão frente a frente aqui no MetLife para contar essa história agora de uma maneira um pouquinho diferente, né? Vamos ver se o Messi vai voltar a dar um banho, mas dessa vez um banho de bola no Yamal, ou se é o Yamal que vai deixar o Messi numa situação agora constrangedora. Vamos ver, porque essa história realmente ela é espetacular, Thaís.
2: Espetacular, Capri. Olha, coincidência, destino, Deus, seja o que for. Arrepia, arrepia. Como é possível uma coisa dessas, essas peças que a vida prega na gente, né? Tô encantada com essa história, Capri.
7: E tem uma outra também, viu, Thaís, que acho que é muito legal, porque são as coisas da vida mesmo, né? O Luis de la Fuente, o técnico da seleção da Espanha, foi professor do Lionel Scaloni, o técnico da Argentina. 10 anos atrás, quando o Scaloni ainda, com 38 anos de idade, estava começando a dar os primeiros passos na carreira de treinador, na base da AFA, Associação de Futebol da Argentina, ele foi fazer um curso na Real Federação Espanhola de Futebol. E quem foi o professor? Luis de la Fuente, que na época também não tinha nenhum cargo em um time de futebol. Ele era professor da Real Federação Espanhola, professor de treinadores, e ele foi o professor do Lionel Scaloni. E eles hoje bebem da mesma fonte ali do futebol. Eles não são profissionais de futebol que prezam por aquela tática rígida, dura. Eles preferem usar muito mais o diálogo, eles são muito mais aquele treinador que passa a mão na cabeça do jogador, né? Mas o fato é que professor e aluno estarão frente a frente nesse domingo também, ou lado a lado, né, ali no banco de reservas, disputando o título. Eles nunca dirigiram um time de futebol, sempre na base das suas seleções. Essa é uma outra curiosidade também, né? Nunca foram técnicos de um time, sempre na base, e depois já foram promovidos para o time principal da Argentina e da Espanha. Então tem mais esse duelo especial e particular no próximo domingo em campo também.
1: Ricardo Capriotti volta já já ao longo da nossa programação com mais informações da Copa do Mundo. Até já, Capriotti.
7: Valeu, até daqui a pouquinho.
2: Até já. Jornal, a gente faz um intervalo rapidinho, voltamos com as notícias da política também desta quinta-feira aqui na Bandeirantes, na Band News TV.
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12: O trânsito segue bem lento pela Avenida Francisco Morato por causa de um acidente grave entre carro e moto na altura da passagem pela Rua dos Três Irmãos. A lentidão, pelo menos desde a Jorge João Saad até ali, já deixando reflexos. Depois desse trecho, a condição melhora bem para quem vai para o bairro. O trânsito é bom agora. 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
1: 8 horas e 53 minutos da manhã, estamos recebendo aqui o Murilo Hidalgo, que é diretor-presidente do Instituto Paraná Pesquisas, para conversar conosco sobre uma notícia importante desta semana, uma reunião que aconteceu com o ministro Nunes Marques, presidente do Tribunal Superior Eleitoral, e nessa reunião com representantes dos institutos de pesquisa, nós tivemos a ideia debatida da criação de um selo para os institutos que mais acertam o resultado das eleições. Mas tem uma corrente aí com críticas a essa medida. Eu queria entender do Murilo o que está acontecendo. Por que tem gente que é contra premiar aquele instituto que mais acerta na eleição? Murilo, bom dia para você.
13: Bom dia Pedro, Thaís, Sônia, Cláudio.
1: Vamos só, Murilo, você me dá um minutinho aí para a gente refazer essa ligação aí com você? Essa nossa conexão, porque vocês já sentiram aí que o som do Murilo não está dos melhores e a gente quer ouvir o Murilo, né, Cláudio, Thaís, Sônia, a respeito dessa situação. Só retomando aqui para quem não teve contato com essa notícia, institutos de pesquisa, 19 institutos de pesquisa estiveram sentados à mesa com o presidente do Tribunal Superior Eleitoral, o ministro Nunes Marques, várias questões ali em pauta, muitas delas daqui para frente, né, para as próximas eleições, não para essa eleição desse ano, porque nós temos uma regra na legislação eleitoral da anuidade, e outras, né, que podem ter impacto imediato. E eu perguntava para o Murilo sobre essa questão do selo. Murilo, queria te ouvir sobre isso. Bom dia.
13: Bom dia, Pedro. Bom dia, Thaís.
2: Bom dia.
13: Cláudio, Sônia, é uma satisfação estar com vocês. Essa semana ocorreu uma reunião no TSE com o ministro Cássio e outros ministros que estavam presentes e algumas instituições de pesquisa, onde foi discutido essa possibilidade do TSE implantar um selo que premiaria as empresas que tiverem o melhor desempenho nas eleições. Algumas empresas se mostraram a favor, outras contrárias. Certo? O que a gente vê? Nós da Paraná Pesquisa somos extremamente a favor. Por quê? Porque nós vemos que tem que premiar quem acerta. Eles não estão punindo quem erra. Não há uma punição para quem erra. Então, a gente vê como uma maneira positiva, uma maneira de incentivo. E outra coisa, para nós é muito claro, isso vai incentivar as pequenas empresas, Pedro, porque ele vai dar o selo regional. Por exemplo, a empresa que mais acertar as pesquisas no Acre, uma pequena empresa do Acre, também ganhará o selo. Certo? Ele terá uma chance de um crescimento. Eu vejo muito mais as pessoas que estão contrárias a isto, muito mais como uma reserva de mercado. Uma reserva de mercado, porque empresas pequenas, com certeza, vão crescer se o selo vier a ser implantado.
5: Murilo, muito bom dia, bem-vindo aqui. Ficou estranho, né? Muito estranho mesmo. Você, dos casos das exceções dos presidentes do Instituto de Pesquisa, que apoiam a medida, é claro, diante de regras claras, etc. Mas, assim, o medo desse selo demonstrado pela, ou a reação, né, negativa a esse selo de qualidade, né, uma certificação da Justiça Eleitoral, o medo demonstrado por outros institutos foi, no mínimo, suspeito, né? Porque, afinal de contas, as pessoas já têm, muita gente tem uma certa, alimenta uma certa desconfiança. A maior parte das desconfianças são fantasiosas, mas algumas fazem algum sentido com relação aos institutos de pesquisa. Quando eles se posicionam contra, fica meio estranho, né? Ontem, inclusive, uma das entidades aí desses profissionais de institutos de pesquisa divulgou uma nota contra a ideia do ministro Cássio Nunes Marques, né, de criação desse selo de acerto ou de acurácia. Acurácia, ministro? Puxa vida. Enfim, mas o fato é que eles disseram nessa nota, uma nota oficial contra essa premiação, dizendo que pesquisa não é previsão, pesquisa é diagnóstico, né? para desautorizar qualquer tipo de avaliação do seu resultado frente à apuração dos votos. E aí eu quero saber o seguinte, Murilo, se é previsão, se não é previsão, é diagnóstico, então nós todos estamos impedidos de comentar as pesquisas ou estamos desautorizados a noticiá-las, a considerá-las como parâmetro de uma campanha eleitoral sobre quem está na frente, quem não está, quem tem mais chance, quem tem menos chance. Como é que você vê essa posição da entidade?
13: Olha, Cláudio, primeiramente, os principais fatos que eles alegam é que os institutos menores copiariam os resultados dos institutos maiores para ganhar o selo. Aí eu cito um exemplo. Na eleição presidencial passada, foram poucos os institutos que acertaram, tanto no primeiro quanto no segundo turno. Então, eles copiariam, se eles copiassem os maiores, eles copiariam resultados errados? Certo? Então, essa é a primeira pergunta que fica. E há instrumentos para fiscalizar. Se estão fraudando, não estão pesquisando, há instrumentos para fiscalizar. Então, esse é o primeiro ponto que eu queria deixar claro aqui. Segundo ponto, diagnóstico ou previsão? Ah, vamos lá. Todas as empresas de pesquisas maiores, chega no final das eleições, todo mundo faz propaganda, faz um post nos seus sites, nas suas redes, dizendo onde acertou. Então, também estaria proibido de fazer. Por que o tribunal não poderia premiar quem acerta? Ele não está punindo quem erra. E nós podemos fazer essa propaganda. A maioria dos sites, das emissoras de TV, todo mundo faz um comparativo. Quantas vezes na Bandeirantes a gente comparou onde a gente acertou, onde a gente errou, certo? Os institutos têm que enfrentar isso, eu não vejo problema. Nós podemos nessa eleição errar, paciência, na próxima nós vamos querer acertar para ganhar esse selo. Então eu estou vendo assim uma discussão, Paulo, meio que absurda nesse ponto. Por que esse medo do selo? Certo? O selo, ao nosso ver, vai fazer com que institutos menores ganhem tamanho. Isso, ao meu ver, é o que está por trás da contrariedade a este selo.
2: Ô Murilo, no fim das contas, vai ter ou não o selo, hein?
13: Olha, na próxima semana tem até amanhã, tá aí, sexta-feira, o ministro Cássio deu para as empresas de pesquisa se manifestarem. Aí é no tempo dele, né? E vamos ver qual vai ser a posição do ministro e da corte. Torço para que o ministro mantenha o selo. Vamos aguardar.
1: Murilo Hidalgo...
5: Murilo?
1: Fala, Cláudio.
5: Desculpe. Não, desculpe, vai lá.
1: Eu ia perguntar para o Murilo de outras questões também que foram debatidas nessa reunião que são importantes, né, Murilo? Como, por exemplo, a questão de uma uniformização de regras, de decisões da Justiça Eleitoral, que muitas vezes varia de um estado para o outro, na divulgação de pesquisa nacional, pesquisa estadual, se pode fazer junto, se não pode. Isso, pelo menos, a Justiça Eleitoral tem se mostrado, né, favorável a uniformizar essas regras?
13: Olha, isso foi discutido na reunião também, foi citado vários exemplos. Eu cito o exemplo da Paraná Pesquisas. Nós tivemos inicialmente uma pesquisa impugnada na Justiça Eleitoral do Paraná, porque a Justiça lá entendeu, Pedro, que para fazer cenários de segundo turno, ela só liberaria se fosse entre todos os candidatos. Já pensou se isso valesse nacionalmente? Para fazer uma pesquisa nacional de segundo turno, nós teríamos que testar, por exemplo, se tem 13 candidatos a presidente, todos os cenários possíveis, senão essa pesquisa não poderia sair. Quer dizer, essa regra, um exemplo, ela vale no Paraná, mas não vale em São Paulo, um exemplo. Outro exemplo, Goiás e Tocantins. A justiça lá determina que pesquisa presidencial, ela não pode ser feita no mesmo questionário das pesquisas de governador e senador. Então, para aplicar uma presidencial, você tem que fazer pessoas separadas daquela que você está entrevistando naquela mesma pesquisa. Então, você pode ver, ninguém mais registra pesquisas presidenciais, por enquanto, no estado de Goiás e Tocantins, porque você teria que fazer duas pesquisas para poder divulgar. E essa regra, por exemplo, não vale no estado do Rio de Janeiro. Então, foi discutido isso para ter uma uniformidade. Outro grande assunto, Pedro, aproveitando a oportunidade que foi debatido, foi a autocontratação de institutos de pesquisa. Certo? Que a associação é extremamente contra a autocontratação de institutos de pesquisa. Eu pedi a palavra na minha fala, o que a gente colocou? A Paraná Pesquisas não existiria se não existisse autocontratação. Hoje a gente já é um instituto mediano, então hoje a gente já tem pessoas que nos contratam. Mas quando a gente era pequeno, quem queria nos contratar, Pedro, é na sexta, no sábado, para publicar uma pesquisa nacional? Quem? dificilmente a gente conseguiria um cliente. Então, eu peguei, eu investi, eu acreditei no nosso trabalho, publicamos e acertamos, e mudamos de tamanho. Então, a gente vê como mais uma medida para reserva de mercado. Reserva de mercado. Mas aí eles alegam, mas há problema de contratação exclusa, dinheiro de não sei de onde, está escondendo o contratante. Investiga-se, existe mecanismo para investigar, certo? Então, eu vejo toda essa discussão uma forma de reserva de mercado, de deixar o mercado pequeno. O mercado tem que abrir, tem que surgir novas empresas, como surgiu a Paraná Pesquisas.
1: Murilo Hidalgo, diretor-presidente do Instituto Paraná Pesquisas, esteve conosco aqui no Jornal Gente. Ele volta, né, na

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3: Outra rodovia que está bem ruim é a Regis Bittencourt. A lentidão começa na altura do quilômetro 292, ali em Itapecerica da Serra, e vem até a passagem pelo 278, um pouco antes da passagem pelo Rodoanel Mário Covas. Depois dali, alguns pontos de redução de velocidade na Avenida Taboão da Serra e para Curitiba o caminho é bom. 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
4: 9:05, vamos falar mais de Copa do Mundo. Pessoal, só mais um pouquinho, tá quase acabando, ai que tristeza. Então a gente vai aproveitar cada segundo dessa semana para levar você à emoção do futebol com a melhor cobertura que a gente faz aqui na Bandeirantes. É por isso que o Luiz Felipe Nunes, repórter da Bandeirantes, está aqui para contar uma experiência. O Luiz ontem acompanhou o jogo Argentina-Inglaterra, direto de um bar em São Paulo, na zona leste da cidade de São Paulo, que reúne argentinos e brasileiros que são fanáticos pela seleção argentina. Tem brasileiro fanático pela Argentina, Luiz? Bom dia.
5: Muito bom dia, Thaís, Cláudio, Sônia. Bom dia para você que nos acompanha na Bandeirantes, na Band News TV. Eu fiquei impressionado porque não são poucos os brasileiros torcedores da Argentina e existe um reduto em São Paulo para essa torcida em dias de Copa do Mundo. Inclusive, é até um pouco mais curioso do que já seria normalmente, porque essa reunião acontece na Moca, que é um bairro em São Paulo, na zona leste da capital paulista, tradicionalmente italiano. Muitos moradores que são de famílias italianas, inclusive o sotaque da Moca é muito carregado para o italianão, mas em dias de jogo da Argentina, muda-se o sotaque. É uma história que começa nos anos 2000, porque existe um bar de um dono que é de família argentina, o Mocaires, uma mistura de Moca com Buenos Aires na Rua da Moca, uma das principais do bairro. Alguns torcedores brasileiros começaram a frequentar o bar para torcer para a Argentina e aí os motivos são múltiplos. Anos depois, o bar começou a ficar cada vez mais lotado e a festa foi se espalhando. Inclusive agora, outros bares começaram a fazer exibição dos jogos da Argentina e tem um posto de gasolina na frente que firmou basicamente um convênio com o pessoal, coloca um telão nesse posto e não tem funcionamento do posto de gasolina durante o horário do jogo. Se você quiser abastecer lá, você não consegue, porque não passa carro, é só gente lotando este posto de gasolina. Foi onde eu assisti ao jogo de ontem, mas veio uma curiosidade do porquê os brasileiros estão torcendo para a Argentina. E são vários os motivos e depende um pouco da faixa etária. Eu entrevistei gente de 50 anos, de 40, de 30, de 20, e são várias as motivações. Vamos acompanhar alguns desses relatos.
6: Eu não tenho nenhuma relação familiar com a Argentina, mas eu torço desde 90. Eu era pequeno, devia ter uns 6, 7 anos de idade. Pintei a rua pelo Brasil, pusemos bandeira pelo Brasil, tudo. Porém, a Argentina eliminou o Brasil. Eu não entendia muito de futebol, mas por incrível que pareça, eu não fiquei triste naquele dia. E a partir daquele episódio, comecei a torcer para eles e até hoje eu estou acompanhando a seleção argentina.
5: E são muitas pessoas e elas ficam emocionadas de fato, como a gente está acostumado.

0: ver em partidas do Brasil, da seleção brasileira. Eu, inclusive, registrei o momento em que acaba a partida de ontem. A Argentina já tinha feito aquela virada com gols aos 40 do segundo tempo, aos 47 do segundo tempo. E tem um momento final, um registro de um pai brasileiro com um filho também brasileiro, sem relações diretas com a Argentina, mas ele se emocionando com o final da partida. Eles com camisa da Argentina, aliás, muitas crianças com camiseta da Argentina. Estamos formando uma geração de brasileiros torcedores da Argentina. Inclusive, a maioria é brasileira, mas eu conversei com argentinos, inclusive ganhei um presente. Uma foto de Diego Armando Maradona, santificado, escrito Santo Maradona.
1: Você sabe que em Nápoles, na cidade de Nápoles, ama o Maradona. Em cada quarteirão que você vai, tem Maradona de santo, Maradona de papa, Maradona de Jesus, Maradona de tudo que se imaginar. E eles não acham que é um sacrilégio, viu, Luiz?
0: Eles entregam esse santinho aí, quase literalmente, né? Porque tá escrito Santo Maradona, para os brasileiros. E eles torcem, sim, para a seleção. Mas peguei um relato também de uma argentina que mora há poucos meses no Brasil. Ela tentou explicar a sensação de chegar em mais uma final de Copa do Mundo.
2: Não posso explicar porque todavía no se crearon las palabras exactas para describir el sentimiento de cada argentino que está pasando en este momento. En este momento. No, no, no, no.
3: Y domingo, campeón del mundo.
2: Domingo, campeón del mundo. Ah, sí, campeón del mundo.
0: E ela com uma camiseta escrito campeón del mundo, com o cabelo pintado de um lado, igual o Dibu Martínez, goleiro da Argentina, com a bandeira da Argentina. Uma parte em azul e outra em branco, estava comemorando, falava um pouco de portunhol, a gente conversou com ela também.
1: Cláudio Humberto deve estar se desesperando nesse momento, né, Cláudio? Brasileiro, torcendo para a Argentina, uniformizado, fazendo... Que história é essa, Cláudio?
4: Pois é, tem gosto para tudo, né? E a prova inconteste de que em São Paulo tem de tudo.
1: Deixa eu agradecer ao Luiz Felipe Nunes, olha, dividindo essa experiência aqui com a gente. Valeu, Luiz.
0: Muito obrigado, Thaís. Um abraço.
1: Abraço. Beijo, bora, Luiz. Voltar agora para os Estados Unidos, direto de New Jersey, cidade que será o palco da final domingo. O Ricardo Capriotti vai trazer a palavra de quem estava lá, em outro canto do país, no campo, não estádio, acompanhando esse jogo incrível, Inglaterra e Argentina. Oi, Capri.
5: É isso mesmo, Thaís. Antes, só queria dizer uma coisinha aí sobre essa história dos brasileiros argentinos, né? Porque uma coisa é indiano torcer para a seleção brasileira, viu? Os caras não têm time lá, não têm seleção, não disputa a Copa do Mundo. Outra coisa é brasileiro torcer para a Argentina, né? Aí não dá para entender muito bem essa lógica,
6: que
5: mas tá tudo
6: é
5: certo,
6: essa, né,
5: não,
6: Capri?
5: Vou entrar na discussão. É, não vamos entrar na discussão. Gosto não se discute, né? Mas tá tudo certo, vamos em frente. Bom, Thaís, é o seguinte, olha só, ontem o estádio de Atlanta viveu um momento de êxtase, né? A gente pode dizer que foi um dos principais jogos da história das Copas. Dessa Copa aqui, então, nem se fala, né? Porque é uma Copa muito boa, muito legal. E quem estava lá no estádio viveu tudo isso, né? Esse êxtase, essa atmosfera incrível protagonizada pela seleção da Argentina, pela torcida da Argentina. E eu já vivi isso várias vezes em estádio de futebol, em Copa do Mundo. E queria saber do Pretzel, que esteve lá. Aliás, ele segue em Atlanta, né? Está retornando hoje aqui para Nova Jersey. Mas... de um cara tão experiente como o Pretzel, com várias Copas aí no currículo, muitos jogos aí em estádios, mas como é que foi ontem esse jogo, particularmente, Pretzel? Como é que foi a atmosfera, o ambiente? Como é que você se sentiu ali? Eu queria um relato seu de um jornalista brasileiro envolvido ali nessa festa argentina. Como é que foi isso, hein?
7: Bom dia, Capri. Grande abraço, Thaís, Cláudio, Sônia, Pedro, todo mundo que nos acompanha. Ah, foi um momento espetacular, né? Eu agradecendo o privilégio de estar aqui realmente numa posição muito privilegiada. Primeiro que o estádio, eu já tinha falado, um estádio simplesmente espetacular, né, para a realização de um grande jogo. Ontem, até antes do jogo ali fora, eu vendo, né, porque o centro de mídia ele é um pouquinho afastado do portão de entrada da mídia no estádio. E aí tu tem que passar perto da torcida quando abriram os portões. Eu fiquei parado ali observando, até fiz algumas imagens da torcida da Argentina chegando ao estádio, misturada aos ingleses. E assim, só vendo no olhômetro ali, mais ou menos uns 15 minutos observando, os argentinos invadiram Atlanta. Eu acho que a proporção ali podia estar nos 3-1, sem dúvida, e foi um negócio realmente espetacular. E o jogo por si só, né, foi um dos maiores jogos que eu vi, porque primeiro pela rivalidade entre as duas seleções e também pelo ambiente, né? E uma coisa que me impressionou até foi na execução dos dois hinos. A gente falou sobre isso na transmissão também, porque quando começou o hino em inglês, a torcida argentina simplesmente ela vaiou do início ao fim e não deu para escutar o hino, de jeito nenhum. Aí eu achava que os ingleses, né, com aquela fleuma, a educação e o fair play, não vão fazer nada. Assim que começou o hino argentino, os ingleses vaiaram também de uma maneira gigantesca. Então, pela primeira vez na história de um jogo de Copa do Mundo, não deu para ouvir nenhum dos dois hinos dentro do estádio, dando realmente o tom do que seria a partida. E aí, quando sai o gol da Inglaterra, a torcida inglesa estava um pouco silenciosa, porque o jogo estava bem parelho. Aí foi realmente um estouro. Do lado esquerdo tinha mais ingleses do que argentinos, mas quando a Argentina vai para cima, os argentinos, é impressionante. Inveja, para mim, é um sentimento, né, que eu nem gosto de falar, mas ontem eu vendo tudo o que aconteceu da Argentina dentro de campo e com a postura dos torcedores, realmente, e eles também lutando contra o time, né, aquele grito de apoio e a virada depois com a comoção dos torcedores ali próximos também, parte da imprensa argentina também, porque, querendo ou não, eles torcem mais do que a gente, né, eles estão mais integrados à seleção do que a gente, até porque a seleção permite isso também. Isso também é um negócio que a aproximação do time da seleção argentina com a imprensa é muito grande. Então, são verdadeiros torcedores atrás de mim ali também. Caras experientes, como o Ruggiero, Carlitos Tevez estava ali também comentando o jogo, vibrando demais. Então, foi um negócio realmente impressionante, uma comoção. E foi um dos maiores jogos de Copas que eu vi, pessoal, dentro do estádio, simplesmente, e um privilégio na carreira também de acompanhar uma semifinal de Copa da maneira como foi no ambiente.
6: E Pretzel, o Mick Jagger estava lá, Pretzel. Ele estava lá, o camisa 12 da Argentina, estava, conforme antecipamos.
1: E o segundo gol da Argentina agora. Exatamente. Na narração do Ulisses Costa, para dividir com você essa emoção que o Alexandre Pretzel sentiu ontem dentro do estádio. 2-1, Argentina na final.
8: O cruzamento, que bola pro McAllister! A bola voltou, Messi, tanto toque de bola, vem para tirar o zagueiro. Eu tô dizendo, a Argentina vai virar o jogo. Domina no campo de ataque, Messi dominou, cruzou, levantou.

0: E olha, eu vou dividir aqui com todos vocês as manchetes de alguns jornais hoje do mundo inteiro, relatando a vitória da Argentina, tratamentos diferentes, é claro, mas todas muito ali emocionais, né? E tem uma que é bem legal, que é a última que eu já vou ler. No Clarim, Argentina, a puro coração, a Argentina virou para cima da Inglaterra e está na final. Diário Olé, da Argentina, heróis, virada histórica e tchau Inglaterra. Diário AS da Espanha, a grande final geracional e a mal contra Messi. Mundo Deportivo da Espanha, o destino queria, Messi e Lamine Yamal se encontram em Nova York. L'Equipe de Paris, viu Soninha? Espanha e Argentina, o choque das coroas.
1: Pois é.
0: E Sport Bild da Alemanha, a pura loucura de Messi, agora o duelo de gigantes contra a Espanha. Mas dois jornais espanhóis estão destacando aqui, viu, Pretzel? O encontro Messi, Lamine Yamal e o choque geracional. Um, o craque da Argentina tem 39 e Yamal fez 19 agora essa semana. Como é que você vê isso dentro de campo com esses dois que já se cruzaram lá atrás? O Capri contou agora há pouco numa campanha publicitária, o Messi dando um banho mesmo de banheira, num bebê de 4 meses, Lamine Yamal, e agora vão se cruzar na final da Copa do Mundo. O que você fala pra gente sobre isso, hein, Pretzel?
2: Olha, é uma loucura, né, Thaís? A gente tá vendo as imagens, realmente. É uma loucura. Negócio espetacular, a vida, o futebol vai proporcionar isso. Certamente haverá um abraço entre os dois. A imagem realmente é maravilhosa. E o Lamine Yamal ainda não fez o grande jogo que a gente esperava dele, né? Ainda que ele tenha só 19 anos, que ele comemorou nessa semana, mas ele ainda não fez um grande jogo. Será que ele tá guardando para essa final? Então a gente vai ver. Um gênio, talvez o segundo maior jogador da história, ou para muitos o melhor da história, se despedindo de uma Copa do Mundo, talvez com o seu segundo título, com o bicampeonato que não acontece desde o Brasil em 62, contra um menino que talvez daqui 20 anos esteja também consagrado como o Messi está se despedindo. Então é um negócio espetacular, é uma imagem maravilhosa essa que já dá o tom também para a final. E certamente para o treinador Luiz Lafuente as perguntas vão aparecer, né? O Yamal pode ser o Messi daqui 20 anos ou cumprindo uma carreira parecida
0: vai
2: com a carreira do Messi.
0: Vai ter que comer muito arroz com feijão, viu, Pretzel? Vai ter muito arroz. Muita paeja, arroz com feijão, todas essas coisas.
2: Chegar perto desses caras, né, Thaís, é um negócio muito difícil. Mas eu acho que as perguntas serão feitas porque o menino aos 19 anos pode ser campeão do mundo, já foi bicampeão espanhol, então é um negócio simplesmente fantástico. Agora agradeço a tu me chamar de Alexandre, viu? Porque esse negócio de torcer para a Argentina, eu não vou virar Alejandro, mas de jeito nenhum. É só isso que eu quero dizer.
3: Eu acho, sobre Yamal e também o Messi, né, eu acho até injusta a comparação. É um garoto de apenas 19 anos de idade, né, e, portanto, tem muito chão pela frente ainda e atribuir a ele uma responsabilidade que não é dele, né? Agora, o que eu gostaria de saber de vocês, como especialistas em futebol que são, é sobre a qualidade dos dois times da final, né? A gente vê que o Yamal, muito embora não tenha feito ainda aquela partida de encher as vistas, né, ele joga bem como todo o time da Espanha, né? Se você pegar do goleiro ao último atacante, todos jogam no mesmo padrão de qualidade, né? Tem aquele controle de bolas, que é um negócio absolutamente estupendo, né, do time da Espanha. Mas também, além de ter também enorme qualidade dos 11 jogadores na Argentina, tem também a questão da raça, aquela coisa toda. Queria que vocês falassem sobre isso. Será que, do mesmo modo como a Espanha parou e superou brilhantemente a França, tem chance de fazer o mesmo com esse futebol em relação à Argentina ou não? Ou vai ser também envolvida, ou vai ser tragada ali pela raça argentina?
2: Olha, eu posso dizer, né, Capri, eu acho que a Espanha...
4: Tem uma... Vai lá, Pretzel, vai e depois eu completo.
2: É perfeito. Perfeito, só eu apenas tenho a dizer o seguinte, a Espanha para mim é o time mais organizado, pessoal. Eu acho que é um time que tem uma posse de bola, um controle do jogo e sem sofrimento. Porque tem duas gerações envolvidas, jogadores muito bons. O que o Rodri Volante está jogando, já foi melhor do mundo, é um absurdo. Tem um bom goleiro, que isso pesa na final. Agora, eu acho que a pressão está um pouco em cima da Espanha, porque a Argentina ela vai jogar relaxada. E é uma despedida do Messi e ela está num mental muito forte. E o time sofreu demais, desde o jogo contra Cabo Verde até agora. Então a Argentina vai chegar num mental muito forte e vai jogar pressão para cima da Espanha. Eu acho que vai ser um jogo parelho. do jogo coletivo absurdo da Argentina, deixando tudo dentro de campo, contra o controle do jogo técnico por parte da Espanha. Para mim vai ser uma grande final, Capri.
4: A Espanha tem uma defesa muito competente, muito forte, sofre poucos gols, então esse vai ser um desafio, não é, para esse time da Argentina, que adora desafios desse nível, nesse sentido. Mas eu estou com o Pretzel nessa questão aí do envolvimento agora, né? Quando um time chega nesse nível assim, de envolvimento entre os jogadores, essa simbiose aí de time e torcida, essa atmosfera que se cria no estádio, eu acho que é muito difícil parar, né? O time, mesmo com as dificuldades físicas que a Argentina vem enfrentando, porque o desgaste é muito grande, a Argentina enfrentando aí prorrogação, enfrentando o desgaste mental, mas tudo isso parece que esse time coloca debaixo do braço, enrola e transforma em força e em energia para superar os adversários. E quando chega num nível como esse, acho difícil parar, não é? Em termos de organização, em termos táticos, a Espanha é mais time, mais a Argentina nessa questão mental e principalmente nesse envolvimento aí, torcida, time, é mais forte. Eu acho que vai ser difícil parar a Argentina no próximo domingo nisso.
0: Ô Capri, quero que você conte aqui pra gente quais muitas cidades dos Estados Unidos tiveram a presença da Bandeirantes na cobertura dessa Copa, Capri.
4: Bom, vamos lá então, Thaís. A gente segue aqui, não é? A Rádio Bandeirantes segue firme aqui na nossa cobertura. Estamos aqui desde o dia 1º de junho, quando o Pretzel chegou aqui junto com a seleção brasileira. Então já estamos completando aí 50 dias aqui nos Estados Unidos. Aqui em Nova Jersey, em Nova York, em Miami, em Dallas, em todas as cidades importantes e relevantes que receberam jogos dessa Copa do Mundo, o microfone Bandeirantes esteve presente e vai continuar presente, porque nesse sábado tem a decisão do terceiro lugar em Miami, lá está o Paulo do Vale para acompanhar esse jogo, vai acompanhar e nós vamos transmitir. E no domingo aqui, não é, como a FIFA trata, nós estamos em Nova Jersey, mas a FIFA trata como Nova York, Nova Jersey, então nós estaremos aqui também no próximo domingo para transmitir o grande jogo. Depois de 104 partidas, nós vamos conhecer a seleção campeã nesse domingo, 4 da tarde, entre Argentina e Espanha, Thaís.
0: Estivemos em Atlanta também, né, Capri? Me corrija se eu estiver errada. Em Houston.
4: Sim,
0: aonde mais?
4: Isso, Atlanta, Houston, Filadélfia, que o microfone da Bandeirantes esteve presente, Dallas, não é? É isso, são essas cidades que receberam jogos importantes,
2: Cleveland,
4: que nós também estivemos, e baseados, Cleveland foi o amistoso, né, antes de começar a Copa, não é, Pretzel? Mas baseados, não é, a nossa base fixa, Miami, Dallas, Nova York, Nova Jersey, e depois essas outras cidades onde nós passamos também transmitindo jogos importantes, Houston, Atlanta, Filadélfia e antes da Copa começar em Cleveland, no amistoso do Brasil.
0: Então a gente vai colocar mais duas cidades nessa lista longa, porque amanhã o Jornal Gente estará também presente em Madrid com a Sônia Blota e em Buenos Aires com a nossa reportagem também cobrindo direto dessas duas cidades a empolgação, a expectativa, o medo, a tensão dos torcedores para a final do domingo. O Lucas Belotti estará em Buenos Aires, a Sônia Blota em Madrid e toda a nossa equipe nos Estados Unidos. Ui, tá acabando, já sinto saudade dessa Copa do Mundo. Obrigada, Capri. Obrigada, Pretzel. Até a próxima, hein?
4: Lembrando que hoje tem Campeonato Brasileiro, hein? Hoje tem Botafogo e Santos. Retomada do Brasileirão. Aí, Cláudio, Botafogo em ação hoje, Cláudio.
0: Aí, hein, Cláudio?
3: Vai lá, fogão.
0: Bora.
2: Vai ser 1-1, Cláudio. Vai ser empatando. Um abraço.
0: Um abraço.
3: Empate o melhor.
0: Jornal Tchau. Gente que segue no ar a partir de agora na Bandeirantes. Na Band News tem mais notícias chegando com o radar.
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8: Destacando o corredor da Avenida dos Bandeirantes no sentido Marginal Pinheiros. Tem trânsito lento ali na altura do viaduto Chabaquara até a Avenida Miruna. E lá na frente, entre a Alameda dos Maracatins e a chegada à Praça Carananduba, tem trânsito lento. Para imigrantes, trânsito intenso agora sem paradas, dá para seguir. 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
0: 9h28, aqui de volta com o Jornal Gente na Bandeirantes. Trago boas notícias para você que, assim como eu, não gosta do frio. Gosta de dias mais quentes. Essa temperatura mais baixa que nós tivemos ao longo dessa semana está nos deixando a partir de hoje. Não é calor de verão. As temperaturas iniciais do dia seguem baixas, mas a temperatura ao longo do dia esquenta e esquenta bem, ainda bem. Hoje, então, quinta-feira, previsão aqui da Climatempo, parceira do Grupo Bandeirantes de Comunicação. Hoje, a temperatura máxima em São Paulo vai chegar na casa dos 25 graus. Amanhã, também 25, sábado também 25. O que muda é que a mínima fica um pouquinho menos gelada. Então, hoje foi de 10, amanhã vai ser de 12 e no sábado de 14 a temperatura no raiar do dia. No domingo volta a dar uma esfriadinha logo cedo, mas olha, segunda-feira, máxima de 26 graus, o inverno brasileiro em São Paulo. Semana que vem, dando uma olhada na previsão também, a gente vai ter 26 na terça, 27 na quarta, 29 na quinta-feira. Boa notícia para você que gosta de dias mais quentes nesse inverno que tem judiado, principalmente que acorda cedo, né? Nossa, é duro, hein? Acordar de madrugada, ir pro chuveiro, ir pra rua. Ai, que horror! Então a gente vai ter uns dias um pouquinho mais quentes a partir de hoje, com dias bem mais quentes a partir da próxima semana. Vamos para a reportagem Bandeirantes? Já, já, aqui no Jornal Gente.
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2: Pela Avenida Interlagos, o trânsito é lento desde o autódromo até a passagem pela ponte Jurubatuba, onde fica apenas intenso ali, até a altura do cruzamento com a Avenida das Nações Unidas. Depois tem lentidão na altura da Nossa Senhora de Sabará, na altura do shopping entre Antônio Gonçalves Viana e a Irvante Sajiquian, e da rua José Neves até a Praça Ministro Pedro Chaves. Pro bairro, a condição pela Interlagos agora é de trânsito bom. 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
3: 9 horas 32 minutos, se informa com a reportagem ao vivo aqui na Bandeirantes e o repórter Guilherme Oliveira. Bom dia, Guilherme.
4: Tudo bem, Thaís? Bom dia para você, para quem nos acompanha aqui na Bandeirantes. Você falava há pouco, né, Thaís, da temperatura aqui em São Paulo. Mas está uma manhã gelada aqui no centro da capital, de onde eu falo neste momento. Eu não sinto mais as minhas mãos. E essa amplitude térmica vai machucando a gente, né? Haja saúde para isso. Mas a gente vai falar de uma operação, neste momento, da Polícia Militar entre as zonas sul e oeste de São Paulo. Essa operação, liderada pelo 16 Batalhão, que conta também com o auxílio de cães farejadores no combate ao tráfico de drogas, crimes em flagrante e também na busca por foragidos da justiça. Neste momento, essa operação começou às 5 horas da manhã e neste momento a incursão acontece no Real Parque e no Jardim Gilda Maria. Até agora, um balanço preliminar, Thaís, houve um confronto com o indivíduo. Ele foi atingido, ele que trocou tiros com os policiais. Ele foi levado para o Hospital Universitário da USP, mas não resistiu e morreu. Há pouco, a polícia divulgou a identidade desse homem, Wesley da Silva Baltar. Ele que estava com um documento falso e estava escondido numa favela bem próxima da Raposo Tavares há cerca de um ano, e ele estava sendo buscado por causa de feminicídio. Matou a própria namorada em 2023, a facadas, e estava escondido, portanto, no Jardim Gilda Maria, entrou em confronto com a polícia e acabou morrendo. Um outro indivíduo foi preso também nessa mesma região e, de acordo com os policiais, ele tem antecedentes criminais por tráfico de drogas e estava escondendo algumas munições. Essa operação vai continuar ao longo desta manhã e, a 1 hora da tarde, ela ficará concentrada na favela de Paraisópolis, na zona sul da capital, aí para o que a polícia chama de desfazimento de lombadas. O que isso significa? O próprio crime organizado constrói irregularmente algumas lombadas pela favela de Paraisópolis para prejudicar a ação da polícia, seja em operação ou então em perseguição policial. Então os oficiais vão contar com maquinários pesados da Prefeitura de São Paulo para a destruição dessas lombadas. E enquanto ocorre esse trabalho, a polícia vai seguir combatendo o tráfico de drogas, crime em flagrantes e também pegando foragidos da justiça em Paraisópolis, Thaís.
3: Esse é o Guilherme Oliveira com informação ao vivo aqui na Bandeirantes e fico alerta, né, Guilherme? Normalmente quando tem operação policial em Paraisópolis pode haver ali algum tipo de transtorno também para quem circula pela região do Morumbi, que hoje já vai ter complicações no trânsito por causa de um show no estádio do Morumbi. Então para você que circula pela região, fique atento, liga aqui na Bandeirantes, dá uma olhadinha nos seus aplicativos de trânsito para ver como é que está o seu caminho. Obrigada, viu, Guilherme?
4: Abraço.
3: Até já, 9h35.
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2: Destaque do trânsito da rodovia Castelo Branco. A chegada a São Paulo tem lentidão concentrada ali entre o quilômetro 14 e o 13 da pista expressa para entrar no Cebolão e pegar a Marginal Tietê. Pela lateral, também do 14 ao 13, só que aí o motorista faz acesso à Marginal Pinheiros. Para quem vai para o interior, o trânsito é intenso, mas não tem paradas agora. 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
3: Agora 9h37 aqui no Jornal Gente, na Bandeirantes.
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3: E não adianta, viu? A gente falou de tanto assunto hoje aqui no Jornal Gente, né? Tarifaço, novas regras das pesquisas eleitorais, coisas que vão mexer aqui com a nossa vida, com o nosso bolso, mas o que está pegando entre os ouvintes é a classificação da Argentina para a final da Copa do Mundo. Depois de um jogo épico, mais um, né? Aliás, se não fosse a Argentina nessa Copa, ia ter pouca graça, hein? Sejamos sinceros. Porque muito joguinho xoxo também, que lá todos os times entram retrancados, entram para ganhar magrinho e vão passando de fase, inclusive com a Espanha. Agora a Argentina, cada jogo foi um tango. Virada, prorrogação, choro, pênalti perdido. Foi um tango. E os ouvintes da Bandeirantes acompanhando esse tango aqui, minuto a minuto.
14: Bom dia, Pedro Campos, Cláudio Humberto, Soninha, e um bom dia especial para Thaís Freitas. Ontem assisti o jogo da Argentina, não teve como não lembrar da Thaís pulando e comemorando a vitória da Argentina. Que raiva, né? Mas que timaço, né? É uma entrega, uma dedicação, uma garra incrível. O Messi disputando pé de ferro lá com um jogador 20 anos mais novo e ganhando praticamente todas. Realmente é um timaço. Para mim, aliás, o Messi já passou Cristiano Ronaldo, Mbappé, Maradona. Passou até o Pelé, na minha opinião, já passou até o Pelé. Incrível esse cara. Parabéns para todos aí. Ouço vocês desde a primeira hora até o Elia Júnior. Um abraço a todos. Osvaldo, palmeirense do Tatuapé.
3: Ah, mas tava tão bom, Osvaldo, até o palmeirense. Brincadeiras à parte, olha, eu tava vendo o seu raciocínio que o Messi é melhor que Mbappé, que Cristiano, que Maradona. E aí a gente sempre pensa no Pelé, né? É uma heresia, será? Falar que Messi é maior que Pelé. Não vou entrar nessa polêmica. Eu não sou especialista em futebol, longe disso. Mas com certeza o Messi é o maior jogador que eu já vi jogar. Porque o Pelé eu só vi jogar em gravações, não é? Em videotape, edições. E aí é difícil comparar uma coisa com a outra, mas o que o Messi está fazendo nessa Copa, meus amigos, eu não tinha visto, não. Tem mais ouvintes aqui.
15: Bom dia, Thaís. Bom dia, bancada. Bom dia, Cláudio Humberto, militante de extrema-direita.
16: Bom dia, Thaís. Bom dia a todos aí do Jornal Gente. Ressaltando aí, dando os parabéns aí pros argentinos, eu não vejo por que não torcer pra Argentina. Eu estou corintiano, como Pedro Campos, e vejam bem, por que não torcer para a Argentina se a maioria dos jogadores que fazem alegria aqui no futebol brasileiro, dos jogadores estrangeiros, é argentino? Vocês mesmo até ressaltaram, o Flaco Lopes é o único estrangeiro que vai disputar uma final aí, ó. Entendeu? O Corinthians já teve mais de 5, 6 jogadores argentinos, como o Carlito Tevez, como o próprio o Garro que tá no Corinthians. Como não torcer pra Argentina se a maioria dos jogadores estrangeiros é da Argentina? Então, parabéns da Argentina. Flávio do Jardim Ângela.
3: Obrigada, Flávio. Olha, a gente sabe que aqui no Jornal a gente mexe com a sua emoção. No futebol, na política, faz parte, pessoal. Não precisa concordar sempre, não precisa discordar sempre. A gente, às vezes, quer dar uma provocada, quer fazer você pensar. Muitas vezes, nós aqui também estamos errados, né? Jornalista não é Deus, né? Mas aí a gente tenta apurar, tenta corrigir quando isso acontece. Então tá tudo certo, manifestação do ouvinte. Você pode pensar o que quiser, concordar, discordar, gostar, gostar muito, gostar mais ou menos. Mas continua ouvindo a gente aqui na Bandeirantes, hein? Tem mais ouvintes falando sobre Copa do Mundo já já, aqui no Jornal Gente. Agora 9h42.

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2: Passa. É isso aí, pessoal. 16h, domingo, transmissão do Ulisses Costa, direto do estádio em New Jersey, final da Copa do Mundo. E a nossa equipe toda presente lá para narrar o que só quem está presente consegue ver, trazer a palavra dos jogadores depois e, às vezes, as comemorações, às vezes também as decepções. Ontem, jogadores da Inglaterra, muito, às vezes até com o coração aberto, viu, falando sobre eliminação. Por exemplo, o Wayne Rooney se disse arrasado e criticou o treinador Tuchel, segundo ele, custaram a classificação. Ele que é ex-jogador e estava ali comentando o jogo. Criticou abertamente as substituições que foram feitas pelo treinador da Inglaterra. Teremos também, a partir de amanhã, aqui na Bandeirantes, repórteres em Buenos Aires e em Madrid, para levar você à emoção da torcida dessas seleções, que, olha, com todo direito, chegaram, conquistaram a sua vaga na final e vão dar sangue agora para levar a taça para casa.
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2: Este aqui é o Repórter Bandeirantes, com informação para todo o Brasil pela Rede Bandeirantes de Rádio. Primeira informação do sul do país, de Curitiba, onde dois homens foram presos durante uma operação contra exploração sexual infantil na capital Curitiba, de onde fala agora a repórter Brenda Nieverowski.
3: Bom dia, Thaís. Bom dia. Isso. Foram cumpridos 3 mandados de busca e apreensão e 1 de prisão preventiva. As investigações começaram a partir de monitoramentos da Polícia Federal e também de informações enviadas pela Interpol de uma vítima identificada que estava nos Estados Unidos. A operação em Curitiba foi realizada em endereços ligados a indivíduos envolvidos com crimes de extorsão sexual, estupro de vulnerável, produção e compartilhamento de imagens de crianças e adolescentes sendo abusadas sexualmente. Um homem de 18 anos que tinha arquivos relacionados à exploração sexual foi preso em flagrante. Também foram apreendidos diversos equipamentos eletrônicos utilizados pelos investigados que vão ser encaminhados à perícia. O objetivo dessa operação é identificar os abusadores e resgatar as vítimas dos abusos.
2: E só um lembrete que acaba amanhã o prazo de inscrição no FIES, aquele programa federal que oferece bolsas integrais e parciais em instituições de ensino superior. Se você tem interesse, dá uma olhada para não perder o prazo. Agora 9h47.
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2: Bandeirantes aqui no Jornal Gente, já vamos falar mais sobre tarifaço dos Estados Unidos, que veio, né, 25%, e agora com a luta de muitos setores na justiça, judicializando nos Estados Unidos para que esse plus a mais aí nas exportações brasileiras não passe a valer a partir da semana que vem.
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2: A condição do trânsito pela Marginal Pinheiros é de lentidão para Interlagos, desde a passagem pelo Cebolão até a Ponte do Jaguaré e da metade da Raia da USP, até um pouco antes da Ponte Eusébio Matoso, por causa de obras. Tem lentidão também no trecho do Jockey Clube até a Ponte de Torres e para Castelo Branco, vai mal da Ponte Estaiada até a Ponte Cidade de Jardim, depois dali melhora bem. 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
3: E o tarifaço, né, Juliana, que veio, ou pelo menos está chegando. Bom dia.
4: Bom dia, Thaís. Bom dia para você que está aqui com a gente na Bandeirantes. Como já era esperado, o governo americano anunciou o tarifaço contra produtos brasileiros, a tarifa de 25% contra produtos importados aqui do Brasil, dentro daquela seção 301 que investiga supostas práticas anticoncorrenciais, como PIX, como desmatamento, enfim. Ali é uma visão muito ideológica, né, que prepondera em cima de todo o debate técnico, inclusive pelo fato de que o Brasil tem déficit com os Estados Unidos, né, eles vendem muito mais para a gente aqui do que a gente para eles, têm superávit, que é um dos critérios para punir países no sentido deles buscarem aonde que os Estados Unidos são prejudicados, né, eles aqui se beneficiam muito mais, né, dessa troca do que inclusive a gente. Mas enfim, todo o argumento técnico, a expectativa já era essa, né, de que o espaço ele fosse pequeno, mas teve um efeito que ameniza esse tarifaço, que é o fato de ter aumentado a lista de exceções aos produtos e setores que ficam isentos desse tarifaço de 25%. Então, é um tarifaço que amplia aí, em mais de 400 itens, incluindo, inclusive, alguns produtos do setor industrial que são mais difíceis de serem incluídos. Então, o agro, por exemplo, ele é mais fácil porque afeta diretamente o preço da comida. Então, amplia a lista que já tinha carne, café. Tem também aqui itens como o café solúvel que estava fora, a mel, frutos do mar, mas também alguns itens aqui da indústria. Então, aqui na lista, alguns produtos de madeira, insumos farmacêuticos. Então, tem essa visão aí, né, que a gente pode ver mais positiva, que é o fato de pelo menos ter aumentado essa lista de exceções aos produtos e setores que vão ser atingidos por esse tarifaço. Agora, claro, a notícia é ruim, né, gente, porque vai punir essas empresas, esses setores ficaram fora. Tem o risco ainda da gente ter ainda a tarifa adicional de 12,5%, que está na investigação também 301, a países que têm alguma fragilidade a poder impedir trabalho forçado, e essa parece que é um jogo perdido, aí, segundo os especialistas, porque o Brasil, junto com 60 países, estão sendo acusados. Então, é muito mais uma forma de justificar o tarifaço, que os Estados Unidos acreditam nisso ali para proteger sua indústria local, do que um argumento técnico ou factível. Agora, as empresas estão pedindo para o governo não fazer a reciprocidade, porque é difícil a gente peitar, né? Por mais que a gente fique com raiva, o risco disso escalar e acabar, inclusive, piorando já essa lista de exceções, né? Reverter o que a gente já tem conseguido ali para blindar minimamente a economia brasileira, isso pode piorar ainda mais. Agora ao mesmo tempo, os empresários reclamam que o governo brasileiro deveria ter sido mais enfático em propostas, enfim, para tentar reverter essa situação, ali numa negociação mais concreta de etanol, terras raras. A gente não sabe exatamente o que o governo está negociando, né, ou negociou, enfim, mas tem que continuar negociando, né, melhor do que esticar ainda mais a corda e correr o risco de arrebentar, e no médio e longo prazo ajudar esses setores que, se não conseguirem rapidamente conquistar novos mercados, mas nesse trabalho de abrir novas frentes, fechar novas parcerias e ficar ficar menos dependente dos Estados Unidos. Volto com vocês.
3: Obrigada, Juliana Rosa, sempre nesse horário aqui falando de economia. Na volta ainda tem tempo para mais uma entrada curtinha que vai ser da nossa equipe nos Estados Unidos e a Copa 2026.
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2: Direto de Miami, sul dos Estados Unidos, Paulo do Vale ao vivo aqui para fechar o Jornal Gente com uma notícia sobre um juiz brasileiro que talvez esteja ali em cena na disputa de terceiro e quarto lugar da Copa. É isso, PDV? Bom dia.
3: É isso, Thaís. Bom dia. O Wilton era muito cotado para apitar a final, mas com a exceção da Argentina chegando. Como a Argentina chegou, está praticamente descartada a chance do Wilton apitar a grande decisão. Então aumenta a chance dele apitar aqui o duelo de terceiro lugar, com um porém. Esse França-Inglaterra de terceiro lugar foi o jogo de quartas de final de 2022 que o Wilton apitou e os ingleses ficaram fulos da vida com a arbitragem do brasileiro. É um jogo que não vale tanto assim. Vamos ver se a FIFA vai escalar o Wilton, porque eles gostaram bastante do desempenho do brasileiro por aqui na Copa, viu, Thaís?
2: Ah, tá valendo. A China, que não se classificou para essa Copa, tava torcendo pelo único árbitro chinês que apitou um jogo, acho. Vamos torcer pelo juiz brasileiro. Ô, PDV, que lugar lindo que você tá. Tô vendo uma roda gigante aí atrás de você. Onde é que você tá, PDV?
3: Eu tô aqui na Marina, da região central aqui, próximo a Brickell, em Miami. Aqui é onde tem os principais passeios de barco. Tem uns bares por aqui que, obviamente, ainda não estão abertos, porque a vida começa um pouco mais tarde aqui. Então, aqui é um dos pontos principais de Miami, próximo à região central aqui dos Piers, viu?
2: Paulo do Vale, que volta já já e vai contar no Manhã Bandeirantes coisas sobre Miami e também sobre o Museu da FIFA que existe na cidade. Já fica aqui o spoiler. Jornal Gente volta amanhã às 8. A partir de agora, mais notícias, mais informação, mais Copa do Mundo com o Manhã Bandeirantes.

0: Minuto, bom dia, bom dia, bom dia. Está no ar o Manhã Bandeirantes, falando de tudo aquilo que é mais importante para você. As notícias do seu dia a dia, notícias próximas, notícias que dizem respeito ao seu cotidiano. Aquelas notícias que você acompanha da sua janela, notícias da sua rua, do seu bairro, da sua cidade, tudo aquilo que você traz para nós com o seu olhar de repórter. E a gente reproduz aqui, você nos ajudando a fazer conjuntamente o Manhã Bandeirantes. Manhã Bandeirantes, que também sempre está atento a tudo que acontece na região metropolitana e no litoral, onde há grande audiência do Grupo Bandeirantes de Comunicação. Paula Valdez, Vitor Lupato, bom dia.
1: Bom dia Sabino, bom dia Lupato. Lupato daqui a pouco vai tocar um tango aqui para mim, não é mesmo? Porque eu disse ontem que ia tocar tango e foi tango, foi show.
0: Como se acertou tudo, vai dar o quê na final, Paula? Vamos lá.
1: Ah, eu tô com medo agora. Não, é bom não perguntar. Tô pensando ainda.
2: A opinião dela a gente não quer,
1: Sabino. Eu tô pensando ainda, porque a Espanha não tomou nenhum gol, né?
2: Um só.
1: A Argentina, um só, né? A Argentina vive no susto. Amanhã eu respondo essa pergunta. Eu preciso analisar melhor, pensar melhor.
0: É o nosso polvo, a Paula.
2: Polvo
0: Valdez.
1: Ai, gente, bom dia. Mas, ó, Luiz Felipe Nunes, acompanhei ele aqui no Gente, acompanhei ele nas nossas redes sociais. E ele achou vários brasileiros, como eu, aqui em São Paulo. Tem Moca, não sei, lá na Moca, tem um lugar lá.
0: Centro de argentino lá, né?
1: Olha, tá vendo?
0: Esse aqui era um centro italiano, né?
1: Não. E olha a nova geração que a gente tá colocando no mundo, entendeu? É porque assim, né? Estão vendo a Argentina virar, né? Estão vendo o Messi jogar. Mas eu adoro o Messi, eu tô feliz. Eu sei que a maioria odeia a Argentina, mas eu adoro a Argentina, adoro o Messi, tô feliz com essa final. Ó, já que eu falei em redes sociais, nesse vídeo e tantos outros que tem nas nossas redes sociais da Bandeirantes, QR Code pra você já na tela. Você pega a câmera do seu celular, aponta pra lá. E aí você vai chegar no nosso Linktree. O Linktree mostra pra você todos os caminhos. Instagram, TikTok, Facebook, YouTube. E pronto. Aí você passa a nos acompanhar, coloca as notificações, curte, comenta, compartilha. Que tá muito legal esse material nas nossas redes sociais. Paula, mas nesse momento estou apenas ouvindo. Não tem problema. @RádioBandeirantes. É assim que você nos encontra em todas as redes sociais. Vai lá e já nos segue, tá? Vamos juntos, então, solaço lá fora. Azul, né? O céu está azul.

0: minutos. Foi papum para virar contra a Inglaterra. E aí os nossos comentaristas vão falar um pouco mais aí, porque o técnico inglês está sendo crucificado lá no Reino Unido, porque tirou todo mundo do ataque, terminou o jogo com 4 zagueiros e 2 laterais, e mesmo assim tomou 2 gols. Deu certo. Ficou todo mundo lá enfiado dentro da área, e a Argentina rodando a bola em volta. É complicado, mais uma vez, é aquela história, né? Quando chega a minha vez de torcer, o Pelé argentino, de 5 Copas do Mundo, 6 vai que eu lembro, 3 finais da Argentina. O que que tá acontecendo? O que que tá acontecendo? É complicado, vamos continuar acompanhando, porque ontem tivemos mais uma baita transmissão aqui na Bandeirantes. E claro que o fim de semana será repleto de futebol.
1: Agora, Lupato, eu não achei de bom gosto aquela faixa estendida pelos jogadores argentinos ao final do jogo, dizendo as Malvinas são argentinas. Acho que uma coisa não tem nada a ver com a outra, futebol é uma coisa, política é outra, ainda mais quando você se refere à guerra, e é uma ferida que tem no relacionamento entre os dois países que não precisa ser retomada, não precisa.
0: Sabe, de mau gosto,
2: ontem,
0: né?
2: Eu tava saindo daqui umas 7 horas, eu acho que era mais ou menos, à noite, e tava ouvindo a Bandeirantes, e eles estavam falando também da questão de que pela primeira vez você não pôde ouvir hino. Nenhum dos hinos. Porque quando começa o hino da Inglaterra, os argentinos começam a vaiar. Quando começa o hino da Argentina, os ingleses começam a vaiar. Ou seja, é uma coisa que vai se prolongando na história, né? Não. E é esporte, pra mim, futebol não...
1: Agora, vem pra unir, né? Não pra separar.
0: Mas... mau gosto dos jogadores da Argentina, mas a festa em Buenos Aires ontem, lindíssima.
2: Nossa!
0: Da torcida argentina, as ruas completamente tomadas, e aí a gente até trouxe aqui, né, antes do confronto entre eles, a música que tá embalando a torcida argentina nessa Copa do Mundo, tem como refrão, né, que eles querem ganhar mais uma vez, e por Diego, pelas Malvinas e pela última de Léo, que é o Lionel Messi. Aí eles estenderam a bandeira da Argentina com isso escrito, e aí as imagens aéreas são lindíssimas, a gente vai reproduzir também ao longo do Manhã Bandeirantes. A única coisa que sabemos é... teremos uma baita final no domingo.
2: Nossa.
0: Espanha e Argentina jogando lá em New Jersey, para onde a gente vai daqui a pouquinho com os nossos amigos que já estão o quê? Há um mês e meio por lá em New Jersey, acompanhando tudo dessa Copa do Mundo. Enfim, 10 horas e 7 minutos, você nos acompanha aqui na Grande São Paulo e na Capital Paulista em 107.3, essa é a frequência da Bandeirantes, mas você também pode nos acompanhar pelo YouTube em áudio e vídeo, é só você acessar o Rádio Bandeirantes Oficial no nosso YouTube, e por lá a nossa programação também em vídeo com muita coisa bacana. Se você tiver oportunidade, entra também no nosso YouTube e siga todas as nossas redes sociais, não é não, Paula Valdez?
2: É isso, gente. É Instagram, YouTube, TikTok, Facebook, sempre com @ Rádio Bandeirantes. Tá nos assistindo agora na live? Pega o seu celular, a câmera, aponta pro QR Code que já vai te levar direto para esses lugares. E olha, no YouTube você nos acompanha aqui ao vivo, a programação inteira da Bandeirantes, que tá muito bacana. No TikTok e no Instagram, no Facebook também, você tem materiais inéditos. Aqueles que de vez em quando a gente dá um spoiler por aqui, um pouquinho para você, mas assim... coisas que a nossa equipe, por exemplo, de esporte está fazendo na Copa do Mundo e que eles não mostram, eles mostram nas redes sociais. Bastidores, a gente já gravou por aqui, por exemplo, bastidores do Manhã Bandeirantes. Tem sempre o comentário do Sabino, algo que ele vai além do que ele fala aqui no Manhã Bandeirantes. Então, ó, nos siga, comente, compartilhe. Pega lá também, quando é a questão do YouTube, coloca o sininho para ativar as notificações, que assim, sempre quando começar o Manhã Bandeirantes, você vai receber uma notificação de que a gente tá chegando por aí. E quando tiver uma nova publicação também, Facebook, YouTube, TikTok, Instagram, você também já fica sabendo. Vai lá, nos siga. A gente está com mais de 400 mil.

0: mil seguidores já, né, no Instagram.
1: Já, estamos beirando os 420 mil
0: Olha
1: seguidores.
0: Isso. É. Então, temos que crescer, temos que aumentar. E rede social é muito... A gente vai ter que... Ih, o quê?
1: Batemos 420
0: Aê! Mil. Aê! Até hoje cedo, traz sorte, hein?
1: Eram quase 420 mil. É, se a gente continuar nessa toada aí de pouco mais de 10 mil seguidores novos por semana, quem vai parar o Instagram
0: Ninguém
1: da Bandeirantes?
0: Ninguém nos para. Ninguém mais nos para.
1: Ninguém
0: então,
1: mais.
0: Você tem que fazer parte desta comunidade. E ó, a gente tá preparando mais bastidores. Vou mostrar aqui pra vocês também. Já combinei com o pessoal um dia, o antes da gente entrar no ar, porque a gente sabe que o pessoal
2: Rádio
0: gosta
2: ao vivo
0: de
2: com a imagem e Paula Valdez colocando o seu ponto.
0: É isso aí, eu colocando meu ponto.
1: É o charme,
0: que,
1: né?
0: Que caiu. Esse fone, então, já pro... Ó, o bastidores que as pessoas gostam. O ponto, que é o nosso fone de ouvido, que nem vocês usam aí, é onde a Laura, que é a produtora do Manhã Bandeirantes, fica falando com a gente. Então, ela fala, olha, quando o repórter tá pronto para entrar, quando deu algum problema, quando esse repórter vai chamar alguma entrevista, tudo isso ela se comunica com a gente.
2: E para quem está nos ouvindo, nesse ponto, esse fone, como definiu a Paula, tinha caído do ouvido dela. Sim. E ela, enquanto falava, tentava encaixar de novo.
1: Acontece, né? Nas melhores famílias. Nas
2: melhores ao vivo. É ao vivo.
1: E 10 e 10, vamos aos destaques do Manhã Bandeirantes de hoje. Os números da violência no trânsito de São Paulo. Destaque da repórter Maju Arruda Leite. Cadê a Maju? De novo, hein? A Maju, a gente tá vendo.
3: Quase metade das vítimas é de motociclistas. Somente no mês passado, 50 pessoas que estavam em motos morreram aqui na capital.
1: É isso aí. Daqui a pouquinho, todas as informações com a Maju Arruda Leite.
0: E olha essa pesquisa aqui do Procon, gente. Revela que o mesmo medicamento pode custar até 25 vezes mais entre farmácias da cidade de São Paulo.
2: Mostra 25 vezes?
0: 25 vezes mais. Olha o quanto a gente tem que pechinchar. Não pode brincar com isso, não. O levantamento foi realizado em 10 redes de farmácias e identificou as maiores diferenças de preços na zona sul da capital. Entre os destaques, a Tadalafila genérica foi encontrada por R$ 3,87 em uma farmácia e por R$ 98 em outra farmácia. A Loratadina variou de R$ 1,98 a R$ 22,36. A Nimesulida chegou a custar 11 vezes mais entre os estabelecimentos. O Procon disse que comprar pela internet pode representar economia, com genéricos vendidos em média 20% mais baratos e medicamentos de referência, 8% abaixo dos preços das lojas físicas. O levantamento também aponta que os preços dos medicamentos subiram acima da inflação entre 2025 e 2026. Apesar das diferenças, nenhuma farmácia pesquisada praticava preços acima do teto estabelecido pelo governo federal. Agora, é uma diferença muito grande, né? Imagina. Aqui o primeiro que a gente estava falando, gente. R$ 3 a Tadalafila. Genérica. Genérico já é para ser mais barato. R$ 3,87 em uma farmácia. E na outra, R$ 98. De 3 para 98. De R$ 1,98 a Loratadina para R$ 22,36. Tem muita diferença. Eu tenho comprado muito por aplicativo de farmácia. Lá já tá meu plano, aquelas coisas todas que a gente usa para tentar um descontinho.
1: Tem coisa que,
0: né,
1: é bem mais barata pelo aplicativo. A gente já falou disso aqui, né?
0: E às vezes tem vários genéricos ali, aponta qual que geralmente eu compro, mas mostra todos os preços.
2: Eu sou um que frequenta, que compra pouco por aplicativo, remédio, e frequento muito farmácia. Não que eu goste, mas frequento, acabo comprando muito por farmácia. Olha só, as filas nas farmácias, esse negócio está virando uma máquina de fazer dinheiro. As filas são sempre grandes. E outra coisa, os sistemas utilizados pelas redes de farmácia são péssimos. Então, volta e meia eles dão problema, volta e meia dá uma pane ali e você fica esperando um tempão para ser atendido. As redes precisavam rever seus sistemas.
1: Agora, Sabino, você falou que você frequenta bastante e não compra tanto pelo aplicativo. Eu comecei a comprar pelo aplicativo depois que um funcionário de uma farmácia disse: você sabia que até para evitar essas filas, você consegue, dentro da farmácia, montar o seu carrinho pelo aplicativo. Inclusive, você consegue pegar o produto e escanear pela sua câmera do celular para já jogar no seu carrinho. Uhum. Pagar pelo aplicativo e só retirar o produto. Então, acaba sendo...
0: Mas às vezes, aí já quando... retira lá na hora?
1: É, mais fácil. Retira na hora. Eu sabia outro disso dia, também. Eu fugi dessa fila fazendo isso. Tava já dentro da farmácia, não tinha comprado nada pelo aplicativo. Aí o funcionário falou: você tem um aplicativo? Falei: tenho, baixado. Então vai. Aí ele me ensinou lá, rapidinho, você consegue já montar seu carrinho e tocar o barco.
0: Eu tenho fugido das farmácias... Porque mulher, né, gente? Cheio de skincare ali. Gasto mais do que eu devia. Então eu prefiro pelo aplicativo, que eu vou pontualmente no que eu realmente preciso e não gasto mais, entendeu?
1: 10 horas e 15 minutos. O repórter Guilherme Oliveira atualiza as investigações sobre a morte de um advogado carioca aqui em São Paulo.
4: A principal linha de investigação é que o advogado carioca tenha caído no golpe do Boa Noite Cinderela. O corpo dele foi identificado só 4 dias depois do desaparecimento, quando já estava no IML. Pedro Eli Cordeiro dos Santos foi à região da Vila Madalena, na zona oeste de São Paulo, para assistir jogos da Copa do Mundo. Ele saiu do local com um amigo, mas testemunhas relataram que viram o advogado passando mal nessa mesma região durante a madrugada. Daqui a pouco, no Manhã Bandeirantes, a gente traz todos os detalhes.
0: E olha, a gente estava falando do golpe ali do Boa Noite Cinderela, né? Que é uma possibilidade no caso desse advogado carioca. E tem também o golpe do amor. A Polícia Civil prendeu um homem investigado por integrar uma quadrilha especializada nesse tipo de golpe, chamado de golpe do amor. O suspeito é sobrinho do ex-lutador Anderson Silva. Segundo a investigação, ele participou de um sequestro em janeiro na cidade de Tiradentes, que fica na zona leste de São Paulo. A vítima foi rendida no local marcado para o encontro e teve cerca de R$30 mil roubados. De acordo com a Polícia Civil, o preso foi identificado como responsável por abordar e dominar a vítima. O suspeito foi encaminhado à delegacia especializada e permanece à disposição da justiça.
1: Thiago Brenan é condenado mais uma vez. Informações com Ana Paula Rodrigues.
5: Thiago Brenan é condenado a mais 30 anos de prisão e pagamento de uma indenização de R$100 mil em um caso em que ele foi condenado por violência contra a mulher. Esse, em questão, se refere à ameaça e divulgação de um vídeo íntimo sem consentimento. Thiago Brenan segue preso no interior de São Paulo.
0: E olha, criminosos renderam e levaram carro de um funcionário terceirizado da Comgás, na zona leste de São Paulo. A vítima, de 41 anos, prestava serviço em um condomínio quando foi abordada por 3 criminosos armados. Os suspeitos levaram o carro da empresa, o celular pessoal do funcionário e outro aparelho corporativo. No veículo também estavam diversas ferramentas de trabalho. O cara simplesmente chega com um uniforme para trabalhar, um carro para trabalhar, e assim ele é abordado e esses criminosos vão levando tudo. Em nota, a Comgás informou que lamenta o ocorrido e afirmou que o profissional, funcionário de uma empresa terceirizada, está bem e recebeu suporte. A Polícia Civil realiza diligências para localizar o veículo e identificar os envolvidos.
2: É surpreendente, mas a gente já deu notícia até de roubo de carro de polícia aqui, então...
0: É verdade.
1: 10h19, destaque do repórter Diogo Braga.
6: Mais um assalto à farmácia termina em tiroteio em São Paulo. Dessa vez aconteceu na madrugada de hoje em Santo André, na região do ABC Paulista. Segundo informações da polícia, os agentes depararam com dois bandidos assaltando a farmácia. Eles tentaram fugir em uma moto que também era roubada e na sequência começou o tiroteio. Um dos criminosos foi atingido na perna e encaminhado ao hospital. O outro, o comparsa, foi preso.
0: Ex-prefeito de Taubaté, Roberto Peixoto, vai cumprir pena por lavagem de dinheiro. Da Band Vale, repórter Stephanie Bandeira.
1: Daqui a pouquinho, o destaque é da repórter Stephanie Bandeira, direto da Band Vale, falando sobre a prisão para cumprimento de pena do ex-prefeito de Taubaté. 10 horas e 20 minutos, o Tribunal de Contas da União aprovou o pagamento de remunerações acima do teto constitucional para servidores da Câmara, do Senado e do próprio TCU, que ocupam cargos de direção e chefia. Essa decisão foi tomada por 8-1, atendendo a um pedido do sindicato da categoria. A entidade argumenta que o teto constitucional acaba anulando a remuneração adicional prevista para esses cargos. Apenas o relator do processo, Valton Alencar Rodrigues, votou contra a medida, seguindo o entendimento da área técnica do tribunal. A maioria dos ministros, porém, considerou que a medida corrige uma distorção na remuneração desses servidores. Com a decisão, os beneficiários poderão receber valores acima do teto do funcionalismo, atualmente equivalente ao salário de um ministro do Supremo Tribunal Federal. A medida pode abrir precedente para que servidores de outras carreiras façam pedidos parecidos. A decisão passa a valer após a publicação oficial e ainda pode ser questionada no Supremo Tribunal Federal.
2: É a casa da mãe Joana, né? Com perdão da expressão e as Joanas, mas é uma bagunça total e é um descalabro. O Tribunal de Contas da União definir, né, que o teto constitucional não vale e que se pode ganhar mais do que o teto constitucional. Inclusive, é o arrepio de qualquer decisão recente do Supremo Tribunal Federal, que não foi lá essas coisas também. Mas é uma vergonha, vergonhoso. Para parafrasear Boris Kazoy, é uma vergonha.
0: Destaque agora da Bandeirantes em Brasília, com Felipe Campbell.
7: O governo dos Estados Unidos confirmou na noite desta quarta-feira a aplicação de um novo tarifaço sobre produtos brasileiros. A medida impõe uma tarifa adicional de 25%, que se soma à alíquota geral de 10% já aplicada às exportações brasileiras para o mercado norte-americano. A lista completa de produtos que vão sofrer o impacto ainda não foi divulgada, mas o governo dos Estados Unidos já divulgou que café, carne bovina e suco de laranja vão ficar de fora da taxação. O etanol, por outro lado, já está confirmado na lista de produtos que sofreram a nova tarifação.
2: Mais do que os impactos para a economia brasileira, que deve ser realmente a preocupação do país, o governo está discutindo se a responsabilidade é do Flávio Bolsonaro está discutindo se a responsabilidade é do governo, fica esse jogo de empurra-empurra. O fato é que, apesar de uma carta do secretário Marco Rubio dizendo que a responsabilidade foi de Lula, essa carta foi divulgada durante a madrugada. O fato é que também a justificativa oficial para a definição das novas tarifas diz que nos últimos tempos, o governo brasileiro tem tomado atitudes que prejudicam o relacionamento bilateral. É uma questão polêmica, mas se o governo americano está dizendo isso oficialmente, é porque a questão não se refere só ao governo Lula ou só a oposição Flávio Bolsonaro. Ele se deve a uma série de atitudes tomadas recentemente pelo governo brasileiro. Agora, o que não dá, né? Aqui entre nós, né? O que não dá, talvez não tenha nada a ver uma coisa com a outra, mas o que não dá é o presidente Lula chamar de pirata, né, o presidente Donald Trump, 48 horas antes de se definir essa tarifa. É óbvio, né?
1: Mais informação chegando da Bandeirantes na Capital Federal, agora com a repórter Natália Ferreiro.
8: Com a decisão do plenário do Tribunal de Contas da União, a aplicação do chamado teto constitucional sobre as gratificações pagas aos servidores públicos que ocupam cargos de chefia no Poder Legislativo e no próprio TCU será diferente a partir de agora. Por 8-1, os membros da corte atenderam ao pedido feito pelo sindicato da categoria, que entende que a situação atual produz uma distorção. Para a entidade que representa os quadros da Câmara dos Deputados, do Senado e do próprio TCU, os servidores passam a exercer atribuição de direção e chefia sem compensação financeira efetiva, já que a remuneração adicional acaba sendo neutralizada pelo teto.
2: A notícia é tão absurda que a gente repetiu.
0: O portal do Superior Tribunal Militar está fora do ar desde o dia 2 de julho, 14 dias depois de um ataque hacker. O STM informou que o problema foi identificado no início do mês e que equipes técnicas seguem trabalhando para restabelecer o acesso. Os sistemas afetados foram isolados para análise e recuperação. Segundo o tribunal, os sistemas processuais da Justiça Militar não foram comprometidos. As investigações para identificar a origem e os responsáveis pelo ataque continuam. O STM ainda não informou uma previsão para o retorno do portal, mas afirma que a prioridade é garantir a segurança dos sistemas e do atendimento ao público.
1: 10h25, a Polícia Federal deflagra hoje uma operação contra esquema de exploração sexual infantil em Curitiba. Vamos então à capital paranaense com a repórter Brenda Niewiorowski.
9: Dois homens foram presos na manhã de hoje durante uma operação contra exploração sexual infantil em Curitiba, no Paraná. Foram cumpridos 3 mandados de busca e apreensão e 1 de prisão preventiva. As investigações começaram a partir de monitoramentos da Polícia Federal e de informações enviadas pela Interpol de que a vítima identificada estava nos Estados Unidos. A operação em Curitiba foi realizada em endereços ligados a indivíduos envolvidos com crimes de extorsão sexual, estupro de vulnerável e produção e compartilhamento de imagens de crianças e adolescentes sendo abusadas sexualmente. Um homem de 18 anos que tinha arquivos relacionados à exploração sexual infantil foi preso em flagrante. Também foram apreendidos diversos equipamentos eletrônicos utilizados pelos investigados que vão ser encaminhados à perícia. O objetivo dessa operação é identificar os abusadores e resgatar as vítimas dos abusos.
0: Ainda no sul do país, a gente vai para o Rio Grande do Sul agora, que já entra em estado de alerta por conta do fenômeno El Niño. Mais uma vez, da Band de Porto Alegre, Laura Tedesco.
10: O Rio Grande do Sul entra hoje em um período de instabilidades, que deve ser marcado por chuva intensa, queda de granizo, rajadas de vento que podem ultrapassar os 90 km por hora e não está descartada a possibilidade de tornados em alguns pontos do estado. As áreas que já estão sob alerta da Defesa Civil Gaúcha e do Instituto Nacional de Meteorologia são a região oeste, a campanha e o sul do estado. Essas instabilidades devem persistir pelo menos até o dia 26 de julho e na semana que vem, outras regiões do estado também podem sentir estes efeitos. O período mais crítico deve ser registrado entre a noite de sexta e a madrugada de sábado, quando os volumes de chuva podem chegar aos 150 milímetros na metade oeste gaúcha. Esses são os primeiros efeitos do fenômeno El Niño, que vai influenciar o clima do sul do Brasil neste segundo semestre de 2026.
1: 10h27, o Irã ameaça bloquear outra importante rota comercial no Oriente Médio, o Estreito de Bab al-Mandab. A medida contaria com o apoio dos rebeldes Houthis do Iêmen, que controlam a região. O estreito liga o Mar Vermelho ao Oceano Índico e concentra cerca de 12% do transporte mundial de petróleo e 20% das exportações globais de fertilizantes. A ameaça ocorre após a retomada dos confrontos entre Estados Unidos e Irã pelo controle do Estreito de Hormuz. O presidente Donald Trump afirmou que o Irã busca um acordo, mas o governo iraniano nega qualquer intenção de retomar as negociações neste momento. De acordo com a emissora NBC, o conflito já teria custado cerca de US$100 bilhões aos Estados Unidos, valor superior ao divulgado oficialmente pelo Pentágono.
0: Agora, 10h28, a gente tem uma notícia triste aqui, né, Sabino? É, para dar de uma referência do telejornalismo brasileiro, Renato Machado, que morreu aos 83 anos no Rio de Janeiro.
2: Renato Machado, que marcou época na TV Globo como correspondente internacional, apresentador do Bom Dia Brasil. E, como disse a Paula, era uma referência, um nome realmente importante do jornalismo que nos deixa nossos sentimentos aí à família do Renato Machado.
0: É, a causa da morte não foi divulgada, ele tem 83 anos, né? Tinha 83 anos. Ele estava em São Vicente, na Gávea, na zona sul do Rio de Janeiro. É, e é como o Sabino estava falando, um dos principais nomes do telejornalismo brasileiro. Ele construiu uma carreira de mais de 4 décadas na TV Globo, onde ele apresentou o Jornal da Globo, RJTV, bancada do Jornal Nacional, que ele fazia parte aos finais de semana também, correspondente internacional, repórter especial. E entre 96 e 2010, foi apresentador e editor-chefe do Bom Dia Brasil, período em que ajudou a reformular o telejornal ao lado de Leilane Neubar, nunca sei falar o sobrenome dela.
2: Neubar.
0: E posteriormente de Renata Vasconcelos, adotando um formato mais dinâmico, com maior interação entre os apresentadores, entradas ao vivo de repórteres, comentaristas e um uso mais amplo do estúdio. Eu lembro que justamente nessa época em que eles tinham ali, eu trabalhava no Rio Grande do Sul, era repórter, foi quando eu entrei ao vivo pela primeira vez no Bom Dia Brasil e foi justamente o Renato que me chamou. Sabe quando você faz assim, bom dia Renato? Tipo, bom dia Fátima Bernardes, que eu falei uma vez e aquilo... Então, assim, fica essa tristeza. Você sabe que eu nem imaginava que ele já tinha 83 anos, porque na minha memória, ele é tão vivo no jornalismo. Mas aí fica o nosso sentimento aí, a família e os aprendizados de Renato Machado para todos nós aí que seguimos na área, né?
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12: Bom dia, Paula, Sabino,
0: bom dia.
2: Victor. Bom dia.
12: Pois é, ontem foi dia de tango, né? Acho que a Paula aproveitou e dançou um belo tango.
0: Amei.
12: Mas domingo é dia de dança flamenca. Vai ser a dança mais linda. Lúcia Maria Vila Mariana.
1: Olha lá, eu tô com a Lúcia Maria nessa, hein? Eu também concordo.
2: Agora eu tô com a Paula.
0: Agora você tá com o Messi, né? Ixi, agora vai dar Espanha, gente.
1: Tô achando, hein?
0: Agora vai ser a primeira vez que a Argentina vai morrer, porque o Sabino está torcendo para a Argentina. Entre tapas, né? E cava e um tango, hein?
2: Vou fazer um churrasco domingo.
1: Uma parrilhada.
0: A parrilhada.
1: É, tem que ser parrilhada.
0: Ai, que delícia.
1: Vocês viram os vídeos publicados pela Federação Argentina de Futebol desde o começo da Copa? Dia depois de jogo, que geralmente... Os jogadores não treinam tanto, né? Ficam mais tranquilos. É cada parrilhada na concentração da Argentina.
0: Nossa, que delícia.
1: E aí tem imagem do goleiro, o Dibu Martínez, comandando a parrilha.
2: Com vinho ou sem vinho?
1: Olha, eles não postam o vinho e nem a cerveja, mas, né? Não sei se não comemoram dessa forma, não, os jogadores argentinos.
0: A gente tem, o gaúcho fajuta, mas que eu não sei fazer churrasco, né? Eu já falei pra vocês, eu não tenho espeto. Tenho saudade aqui de churrasco com o espeto, a carne espetada e não petisco, tudo isso e grelha. E aí, pelo menos em casa, não é a grelha, é uma parrilha.
2: Eu acho certo.
0: Né? Já que eu não tô com a carne espetada, pelo menos ela tá na parrilha.
13: Bom dia, Sabino.
2: Bom dia.
13: Bom dia, Lupato. Bom dia, Paula.
0: Bom dia.
13: Sabino, que jogão ontem, hein? Nossa, mas o bicho pegou lá ontem. Bateram forte, hein? Mas que jogão, viu? É, a Argentina tá fazendo o que a gente faltou fazer, né? Infelizmente. Mas futebol é um caso à parte, né? O que tá me preocupando é essa taxação aí, né? E o governo que tanto se preocupa com o povo não fez nada. Não tá fazendo nada. É triste, né? É muito triste isso, viu? Olha, é complicado. Sandro, interior de São Paulo.
1: Obrigado pela mensagem, Sandro.
2: Valeu, Sandro.
14: Bom dia, Lupato. Bom dia, Sabino.
2: Bom dia.
14: E bom dia para a super elegante Paula Valdez.
0: Obrigada, bom dia.
14: É o Márcio de Guarulhos falando. Ó, só sobre a Copa do Mundo. Eu vou torcer para a Argentina.
0: Aê.
14: Finalmente, eu vou torcer para a Argentina. Explico. Torci para o Brasil, perdeu. Torci para o Cabo Verde, perdeu. Torci pra Colômbia, perdeu. Torci pro Paraguai, perdeu. Torci pra Bélgica, perdeu.
2: Você tá pior que eu.
14: Pô, é. Vou torcer pra Argentina. Vai que cola. Bom dia pra todos.
0: Tô achando que o Márcio e o Sabino estão zicando essa Argentina na final, hein?
1: Márcio e o Sabino torcendo pra Argentina é significado de título espanhol.
0: É, quase isso.
1: Tem mais aqui uma.
15: Bom dia, Rádio Bandeirantes. Estou vindo a reportagem. Ontem também vi do preço dos medicamentos, né? Um e pouco em uma farmácia, 22 na outra, dois e pouco, 98 na outra. É lamentável, né? Devia ser tabelado. Medicamento devia ser tabelado. Tem o preço máximo e o preço mínimo.
1: É, tem o preço máximo ao consumidor. É uma tabela publicada anualmente pelo governo federal. Então, existe. E, por outro lado, as farmacêuticas argumentam que, como os medicamentos, se não o único, um dos únicos setores do Brasil, das farmacêuticas, é que só podem reajustar uma vez ao ano, né? Uhum. Acontece sempre na mesma época. Agora, aí, pelo meio do ano, o reajuste do valor dos medicamentos. E é por isso que tem fiscalização do PROCON também, né? Tem gente que se abusa e ultrapassa esses limites de preço. 10 horas e 35 minutos, vamos para o primeiro intervalo rapidinho hoje do Manhã Bandeirantes. Na volta falaremos sobre essa história que está muito mal contada. Nossa. De um advogado carioca que veio para São Paulo, foi assistir às quartas de final da Copa do Mundo em um bar da Vila Madalena e depois sumiu. Dias depois, encontrado. E aí, agora, a principal hipótese é que tenha tomado Boa Noite Cinderela nesse bar.
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4: Dez horas e 38 minutos, voltamos com o Manhã Bandeirantes nesta quinta-feira, 16 de julho, e vamos começar a girar a nossa reportagem pelo Guilherme Oliveira, que vai trazer as atualizações do que diz a polícia, do que diz também a defesa desse advogado carioca que estava na capital paulista e foi encontrado morto depois de desaparecer na saída de um bar. É que fica na Vila Madalena, um bairro marcado pelos muitos bares aqui em São Paulo. E Guilherme, essa história tá muito estranha muito. E mal contada ainda, não tá não? Bom dia.
5: Com certeza, Lupato. Bom dia para você, Paula, Sabina, quem nos acompanha aqui na Bandeirantes. Há muito mistério ainda por trás desse caso. A morte do advogado carioca, o Pedro Eli Cordeiro dos Santos, que foi encontrado morto nas imediações da Fradique Coutinho, que fica na zona oeste da cidade, mas o corpo dele só foi identificado dias depois, quando já estava no IML, 4 dias depois do desaparecimento. A principal linha de investigação é de que o advogado carioca tenha caído naquele golpe do Boa Noite Cinderela, ou seja, tenha sido envenenado, teria tomado alguma substância e acabou morrendo em razão disso. Alguns laudos ainda vão sair nos próximos dias para confirmar essa suspeita, mas é a principal linha de investigação. O que a gente tem de certeza até agora? O Pedro, como o Lupato disse, estava aqui na capital paulista, num hotel, e ele foi para a região da Vila Madalena, na zona oeste da cidade, acompanhar os jogos da Copa do Mundo. Ele saiu de um bar com um amigo, num carro por aplicativo, só que esse amigo ficou num determinado local e o Pedro seguiria, portanto, esse advogado carioca seguiria para o hotel. Mas não há confirmação da chegada dele nesse hotel, muito pelo contrário, o carro por aplicativo teria feito outra rota. A polícia também já exigiu do aplicativo justamente essa viagem, para saber qual foi o caminho que esse carro por aplicativo fez aqui na cidade de São Paulo. Depois da morte do Pedro, houve 2 tentativas frustradas de transferências da conta bancária do advogado carioca. Mas essas transferências, elas foram bloqueadas pelo próprio banco porque estranhou a tentativa naquele determinado horário. Bom, como eu disse, o Pedro, o advogado carioca, ele saiu da região da Vila Madalena com um amigo, num carro por aplicativo. Mas testemunhas já disseram que naquela madrugada, ou seja, depois da saída dele daquele local, o advogado estava de novo na região da Vila Madalena, só que passando mal, sozinho, caminhando pela rua. Ele acabou vomitando num determinado momento, tudo isso relatos de testemunhas que presenciaram a cena. E depois ele acabou sentando na calçada mesmo, até que foi encontrado morto. E aí, 4 dias depois, da família e também de funcionários, principalmente do chefe onde o advogado trabalhava, ter feito essa denúncia do desaparecimento, o corpo dele já estava no IML e foi identificado. Até agora, nenhum suspeito por parte da polícia. Não houve identificação de nenhum indivíduo ainda. Mas a principal linha de investigação é justamente essa, de que ele tenha caído num golpe do Boa Noite Cinderela, pelas circunstâncias em que a gente falou até agora, pessoal.
6: Tá tudo muito estranho, né?
4: Agora, aquela primeira tese que foi colocada de que ele tinha sofrido um mal-estar, aí caído na calçada, foi encontrado já morto, levado ao IML estava sem documento, por isso que demorou tanto para identificar. Com essas tentativas de transferência bancária, com essa rota suspeita do carro de aplicativo, fica claro, né, Guilherme? Está descartada a hipótese de ter sido uma morte natural, um mal súbito que ele sofreu em plena calçada de bar.
5: Não, isso não. Isso de fato não está na mesa da Polícia Civil, nem do Departamento de Homicídios e Proteção à Pessoa, de onde a gente fala neste momento. A principal linha de investigação agora é essa, né, do golpe do Boa Noite Cinderela, até por causa dessas duas tentativas frustradas de transferências bancária, também esse caminho suspeito, mas até agora, apesar dessa linha de investigação, até agora nenhum suspeito identificado por parte da polícia.
6: Agora, tá tudo difícil de se fazer nesse país, né? A gente não pode sair com aliança porque a gente pode ser roubado. A gente não pode ter um Pix ou uma conta de banco no celular, porque senão a gente também pode ser levado, né, o nosso dinheiro que está ali. Mas ao mesmo tempo tem que ter agora até mesmo a carteira digital do bandido, porque se não tiver, sabe-se lá o que, que eles podem fazer com a gente, né? Aí também você não pode sair, você não pode se divertir, ele estava ali em Pinheiros, né, que já está virando quase uma nova Vila Madalena, do lado da Vila Madalena, bairro Boêmio aqui de São Paulo. Você não pode mais conhecer gente, direito, nada você pode, né? A gente está completamente preso. E os criminosos todos aí, ó. Livres, difíceis de serem identificados. Complicado, bem, bem complicado. E ele também foi achado algum tempo depois, né? Não foi ali logo na sequência de que tudo isso aconteceu, né? Aí alguém se deu conta de que ele não tinha mais aparecido ou não tinha mais falado, enfim.
4: O Guilherme pode explicar melhor, tá acompanhando de perto. Mas se eu não me engano, ele até foi encontrado rapidamente, mas como estava sem documento, sem carteira, sem nada, levaram como um indigente para o IML.
6: Olha
4: morto.
6: Isso,
4: Aí a família dele começou uma campanha pelas redes sociais para tentar encontrá-lo, até então, como um desaparecido. E aí, a partir disso, que foram bater as informações lá com o Instituto Médico Legal, Gui?
6: Nossa.
5: Perfeitamente, Lupato, você explicou muito bem. Segundo a polícia, ele morreu horas depois de ter passado mal ali nas intermediações da Fradique Coutinho, e quando a família questionou o desaparecimento dele, o corpo já estava no IML, mas as autoridades não tinham confirmado ainda a identidade daquele corpo, justamente por falta de documentação da circunstância em que o corpo foi encontrado. Não havia nenhuma carteira, nenhum celular, enfim, então o corpo já estava no IML quando foi identificado. A polícia encontrou rapidamente o corpo, mas a identificação que demorou 4 dias. Por isso, só que, pessoal, a gente também tem que falar o seguinte, né? Essa região onde o corpo foi encontrado é uma região muito movimentada, e é uma região que tem bastante câmera também, a gente imagina, né? É uma região boêmia, como a Paula disse, são diversos estabelecimentos comerciais. A polícia já disse que colheu imagens de câmeras de segurança até para tentar identificar o veículo, por exemplo, que deixou o Eduardo Eli Cordeiro dos Santos ali naquele local, por onde o advogado passou até passar mal de fato e infelizmente virar óbito. Então, muita coisa ainda falta ser esclarecida, mas a polícia consegue, ao mesmo tempo, absorver bastante prova do que aconteceu.
6: Ai, tudo muito, muito triste, né? Eu fico lembrando dos ensinamentos do meu pai. Olha, nunca sai sem documento, porque senão, como é que alguém te identifica? Tem que ir na esquina com o documento. Aí a gente vai com o celular. Não pode ser o celular, porque se acontece alguma coisa, a pessoa não consegue abrir o celular. Aí você vai com o celular, mas com o seu documento no bolso, que seja. Mas também nada garantia de você ser identificado nesse país, porque levam tudo.
4: Então, tem muita gente que anda com o documento na capinha do celular, né? Pra estar sempre junto. Hoje em dia, pessoas, se acontece alguma coisa com você e quer te identificar, tem acesso ao seu celular facilmente, né? Porque é o rosto. É só apontar pro seu rosto o celular e aí entrar lá para ver qual que é o seu documento ou mexer ali nas suas redes para tentar descobrir quem é você. Mas esse advogado carioca foi encontrado sem carteira, sem telefone, sem nada, né? Apenas o corpo mesmo. Guilherme, qualquer atualização que a polícia divulgar aí em relação a essa investigação, o microfone está aberto para você. Obrigado.
6: Valeu, Gui.
5: Valeu, abraço.
6: Olha, 10h46, vamos para Brasília? Geralmente Brasília entra mais tarde aqui, mas hoje tem que entrar mais cedo. O ouvinte
7: muito
6: Sandro
7: importante.
6: Já estava reclamando.
7: Muito importante.
6: Né? Taxação confirmada dos Estados Unidos, uma nova taxação de 25% sobre alguns produtos brasileiros. Felipe Campbell, da Bandeirantes Brasília, vai explicar para a gente, porque tem alguns produtos que ficaram isentos de fora, geralmente aqueles que o próprio governo americano não quer taxar, porque o próprio americano consome bastante, né? Carne, café, mel. O governo brasileiro falando novamente em lei de reciprocidade, isso já aconteceu na primeira taxação. E o próprio, os ouvintes, como o Sandro, que colocou aqui na sua mensagem toda a sua indignação diante do que parece ser uma inércia do governo brasileiro de tudo isso. Campbell, bom dia para você.
7: Muito bom dia, um tema que tem movimentado os bastidores aqui na capital. O secretário dos Estados Unidos, inclusive, o Marco Rubio, ele atribuiu ao presidente responsabilidade pelo tarifaço de 25% imposto pelo governo Donald Trump aos produtos brasileiros. Em publicação nas redes sociais, Rubio afirmou que Lula teria colocado o próprio ego à frente de um acordo e que as tarifas são o preço pela postura do presidente brasileiro. A medida impõe uma tarifa adicional de 25%. Já se soma a alíquota geral de 10%, que já era aplicada às exportações brasileiras para o mercado americano. E, como você falou, alguns produtos já foram divulgados que vão ficar de fora. A lista completa que vão sofrer o impacto ainda não foi divulgada, mas a gente já sabe, por exemplo, que o café e a carne bovina, que são produtos que movimentam muito, né, o mercado interno norte-americano, estão de fora dessa taxação. Suco de laranja também. O etanol, por outro lado, já está confirmado, né, na lista de produtos a sofrerem a tarifação. Uma nova taxação ainda pode ser aplicada aos produtos brasileiros, que ainda pode piorar um pouco essa situação. O governo dos Estados Unidos pode aplicar uma taxa 12,5%, dessa vez por uma acusação de que o Brasil estaria falhando em proibir ou fiscalizar casos de trabalho forçado, e aí as tarefas podem chegar aí a 37,5%, né, um valor muito alto. Essa nova decisão está para o dia 24 de julho, a gente também vai ficar de olho nisso. O governo brasileiro contestou as alegações apresentadas pelos norte-americanos, afirmando que não há fundamento para as críticas envolvendo o PIX, a regulação das plataformas digitais, também as acusações relacionadas ao desmatamento. O executivo também informou que vai manter a estratégia de ampliar mercados para os produtos brasileiros e diversificar as parcerias comerciais. Foi algo que o governo dedicou muita energia no último tarifaço, no ano passado, e conseguiu abrir alguns novos mercados para escoar essa produção. Vai tentar repetir essa estratégia, e além disso anunciou que vai também iniciar os procedimentos para aplicar os mecanismos previstos na lei de reciprocidade econômica que foi aprovada pelo Congresso Nacional. A gente vai ter que esperar um pouquinho ainda para entender exatamente como vai ser feita essa política. Já o senador Flávio Bolsonaro, ele afirmou que tentou convencer o presidente dos Estados Unidos, Donald Trump, a não aplicar essas tarifas sobre os produtos brasileiros. Citou aquela viagem que ele fez até a reunião do comércio norte-americano. Em entrevista ao Flow Podcast, o parlamentar disse que buscou sensibilizar e destacar que o Brasil tem eleições, né, em futuro, e que daqui a pouco, né, que um futuro presidente pode ter relações melhores com o governo dos Estados Unidos. A CNI confirmou que já está também analisando a situação dessa nova taxação, disse que no primeiro semestre desse ano, 20 estados brasileiros já apresentaram queda nas exportações para o país norte-americano por causa de toda essa tensão, por causa de toda essa tensão entre os dois governos, e na avaliação da entidade, essa sobretaxa pode piorar ainda mais no cenário que está bastante fragilizado, né, isolando aí a China como nossa maior parceira comercial. Inclusive, é uma das críticas aí que a oposição está fazendo, né, que esse tipo de situação acabaria empurrando o Brasil para uma relação mais próxima com a China e se afastando dos Estados Unidos. A Comissão de Relações Exteriores e Defesa Nacional do Senado também divulgou uma nota em que manifesta preocupação com as novas tarifas e, segundo a comissão, a ampliação da lista de exceções permitiu a inclusão de produtos como ferro gus, algum tipo de couro, madeira, o mel, que você citou também, né, Paula? Então, destacam a importância dessas exceções, mas demonstram muita preocupação com tudo que está acontecendo. Volto com vocês.
8: tem nessa lista de produtos minerais críticos, né, ou terras raras, estariam isentos dessa taxação, é óbvio. Esse assunto interessa demais para os Estados Unidos, eu diria, arriscaria dizer até que está por trás um pouco dessa decisão americana, forçando o Brasil a negociar o acesso dos Estados Unidos às nossas terras raras. É uma decisão radical do governo americano, prejudica demais a economia brasileira e exportadores de muitos setores, e que agora gera uma guerra eleitoral. Uma guerra que tem fundo partidário, quando o secretário Mark Rubio diz que a responsabilidade é de Lula. Vamos lembrar que o secretário é o principal elo entre a família Bolsonaro e o presidente Donald Trump. Ele que tem feito intermediação de conversas, de agendas entre esse grupo político e o presidente americano. Dizer que a responsabilidade é desse ou daquele personalizando me parece um certo exagero. É óbvio que o presidente Lula não tem sido nada habilidoso na relação com os Estados Unidos. Pelo contrário, dando declarações de ataque ao governo americano. Mas isso não pode justificar a decisão de uma sobretaxa prejudicando a economia e relacionamento comercial entre os dois países. Relacionamento comercial, aliás, que é marcado por superávit americano. Nos últimos 15 anos foram quase meio trilhão de reais de superávit do governo americano na relação com o governo brasileiro. Vamos esperar que o bom senso prevaleça. Donald Trump tem ido para frente, para trás em várias decisões, decidido e depois recuado em várias decisões de relacionamento internacional, e que haja um recuo do governo americano para o bem do Brasil e das relações bilaterais.
6: E eu me lembro que quando o governo brasileiro vai até Washington, a gente teve uma corrida contra o tempo aqui no Congresso, né? Justamente pela aprovação da questão de terras raras. Se imaginava, não sei, porque aquela reunião ficou muito ali entre quatro paredes, não falaram, não deram aquela entrevista óbvio, coletiva.
8: Né? Óbvio, né, Paula? É óbvio, um assunto extremamente estratégico que envolve aí o futuro dos dois países. Lamentavelmente, o Brasil pensando sempre em exportar matéria-prima e deixar que essa matéria-prima sofra uma ultravalorização depois de processada, industrializada no exterior. Mas vamos ver. De qualquer forma, o Brasil tem uma reserva de terras raras que é a segunda maior do mundo, só perde para a China, e precisa se posicionar como um país estratégico importante no cenário internacional a partir disso.
4: E, Campeão, só para a gente finalizar sua participação aqui conosco, 25% a taxação anunciada agora pelos Estados Unidos, mas essa porcentagem pode subir com uma outra taxa prevista para um grupo de países que o Brasil está no meio e que pode chegar muito em breve também, não é?
7: Exatamente, né? Seria uma segunda taxa aí no valor de 12,5%, e essa teria a ver com uma falha, né, em proibir ou fiscalizar casos de trabalho forçado aqui no país. Aí a data dessa nova possível tarifa já está batendo na porta também, dia 24 de julho, então o governo vai ter que se movimentar para tentar negociar, para tentar impedir, né, que essa nova taxa também já se some a essas que já foram aprovadas, né, a de 10% geral, que já estava valendo, mas essa agora de 25%, e ainda pode chegar mais uma aí de 12,5%, então é muito trabalho aí para o Itamaraty, né, tentar fazer algum tipo de movimentação, negociação, para tentar resolver essa situação.
4: É, porque aí chegaria, importante isso que o Campeão destacou, né? São 25%, e aí se somariam mais 12,5%, chegando a 37,5% a taxação a esses produtos. Os 25% de agora por práticas comerciais injustas, segundo uma investigação feita pelos Estados Unidos. Esses 12,5% que podem chegar até o fim da semana que vem, pela não fiscalização ou a fiscalização abaixo do esperado de trabalho forçado. E aí não é só Brasil, envolve também muitos outros países que podem receber essa taxação de 12,5%. Obrigado, viu, Campeão? Bom trabalho para você por aí.
7: Obrigado, gente. Até mais.
8: Obrigado.
4: 10h56.
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9: Bom dia a todos da bancada Rádio Bandeirantes.
6: Bom dia.
9: Aqui é o Júnior Tavares, de Buenos Aires, Pernambuco.
8: Olha.
9: Aqui a cidade parou, viu? Para assistir o jogo da Argentina ontem. Parecia final de Copa do jogo do Brasil. Foi muita festa aqui na cidade de Buenos Aires, aqui em Pernambuco. Parabéns a todos, um forte abraço.
8: Olha, pois mas é sério, tem uma cidade chamada Buenos Aires em Pernambuco?
4: Eu confesso que eu não conhecia, existe.
6: Existe mesmo.
4: Buenos Aires fica em Pernambuco, na zona da Mata Norte, perto de Recife, 79 quilômetros.
8: Olha que legal.
4: De distância da capital do estado, Recife, população de cerca de 13 mil pessoas que moram por lá. Cidade se destaca pela forte ligação histórica com a cana-de-açúcar.
8: Olha, guarda aí o telefone desse ouvinte aí, porque vale a pena a gente segunda-feira conversar com ele, né? Como é que a cidade acompanhou.
4: Ele mande aqui também pra gente conteúdo, né? Vídeos, áudios, isso, de como que foi a festa durante a final. Ó,
6: Júnior Tavares.
8: Vamos marcar de conversar com ele amanhã.
4: Até uma desculpa, vai. Quem mora em Buenos Aires, Pernambuco, até pode torcer pra Argentina no domingo. De resto, me convencer, viu?
6: São
4: difícil.
6: Do meu time, Júnior Tavares e esses 13 mil habitantes da cidade de Buenos
4: Bola
6: Aires.
4: Bola vai pra lá assistir.
6: Tamo
4: a final
6: junto.
4: Domingo.
6: Vou aí assistir com vocês.
4: 10h58, intervalinho rápido aqui no Manhã Bandeirantes. A gente já volta pra falar justamente sobre Copa do Mundo.
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4: Quinto sinal da Bandeirantes marcou 11 horas.
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8: Alô, pessoal.
4: Toda a nossa audiência é na região da Baixada Santista, a enorme audiência da Bandeirantes. Sejam todos muito bem-vindos. Vamos girar a nossa reportagem. Antes de falarmos de Copa do Mundo, quem está aqui no estúdio é a Ana Paula Rodrigues. O assunto dela, mais uma vez, hein? Não estamos repetindo notícia, não. Thiago Brenan condenado. Por qual dos casos, Ana Paula, bom dia.
13: Tudo bem, gente? Bom dia aqui para todo mundo. Um caso que teve muita repercussão, que foi o de uma ex-namorada dele que disse que foi forçada a tatuar as iniciais dele no corpo, né? O Thiago Brennan tem sido um nome presente no noticiário porque tem muitos processos envolvendo, né, esse homem. São 10. E recentemente a justiça o absolveu de 2 condenações. Mas vamos falar primeiro desse caso que rendeu uma condenação em primeira instância a 31 anos de prisão e um pagamento de indenização de R$100 mil por esse caso. Essa denúncia de uma ex-namorada que foi proferida, né, lá em Porto Feliz, no interior de São Paulo. Ela reclamou de abuso sexual, violência, ameaça, de um vídeo íntimo deles que foi divulgado sem a autorização dela, e citou esse fato também, dele ter pedido para ela cobrir uma tatuagem que ela fez para um ex-namorado com as iniciais dele. E ela se recusava a fazer isso, e um dia chegou na casa do Thiago Brennan e tinha um tatuador lá. E mesmo diante das negativas dela, ela acabou fazendo essa tatuagem, o tatuador fez a tatuagem no corpo dessa mulher. E aí, por esses crimes, o Thiago foi considerado culpado em primeira instância, condenado a 31 anos de prisão. Ele está ligado aí a 10 casos, né, como eu falei, já foi condenado em alguns, tem mais de 20 anos de condenação nas costas, na maior parte dos casos, por violência contra a mulher e estupro. O Thiago Brennan teve a prisão decretada em 2022 e logo depois disso ele saiu do Brasil, ele fugiu para Abu Dhabi e voltou para cá a pedido da justiça que conseguiu, a justiça brasileira, né, que conseguiu um acordo de extradição. E desde o retorno para o Brasil, ele está detido no interior de São Paulo, estava no presídio de Tremembé, acabou sendo transferido para Potim. Essa condenação dessa semana é a 5ª. Somadas, as penas passam de 20 anos. Recentemente, a defesa de Brennan conseguiu reverter 2 condenações, uma delas a 8 anos de prisão. Por isso que eu falei tão firme aqui sobre essa condenação a 31 anos ser em primeira instância, porque também ainda cabe recurso em relação a essa condenação.
6: Quais foram essas que reverteram? Eu vi isso ao longo do fim de semana e falei, não é possível.
8: Essa também não última... acreditei no que eu vi.
13: Essa última mais recente foi de uma jovem que disse que foi a uma festa com o Brennan e estava sob efeito de álcool e foi forçada.

0: naquela agressão dentro de uma academia de luxo aqui em São Paulo.
1: Isso.
0: Foi ali que o nome de Thiago Brenan surgiu para a imprensa como um todo.
1: Para quem não lembra, ele puxou, né, a namorada pelo braço, pelo cabelo, e toda a cena foi presenciada pelo filho dele, menor de idade.
0: E,
1: né,
0: gravada pelas câmeras
1: da academia.
0: E aí, depois disso, uma série de mulheres começou a denunciá-lo também.
1: Isso.
0: De casos das mais variadas idades do Brenan. Desde adolescente, praticamente, até antes dessa namorada que ele agrediu na academia. Uma das primeiras foi essa mulher que a Ana estava explicando o caso. Ela, inclusive, morava fora do Brasil, conheceu o Brenan. O Brenan trouxe ela para cá, levou a casa dele no interior. Aí foi nessa casa do interior que ele teria forçado ela a cobrir uma tatuagem com as iniciais dele. E ela, inclusive, depois participou, escondendo a identidade, para que ninguém saiba quem é, de várias entrevistas, uma série de podcast, inclusive, que investigou toda a história do Thiago Brenan. E o depoimento dela, o relato dela é aterrorizante. Você escuta e fica, assim, naquela angústia.
1: Nossa.
0: Por ela, por tudo que ela teve que passar nessa situação. Então, agora, nesse processo, em primeira instância, condenado a 31 anos de prisão, Thiago Brenan.
2: Até
0: ainda
2: quando,
0: tem muito processo,
2: né,
0: dele pra julgar, né?
1: Tem, pelas nossas contas, pelo menos 7 ainda.
2: Ele passou uma vida abusando e violentando mulheres.
0: Sim.
2: E daí, as pessoas ainda podem se questionar. Ah, mas por que não falaram antes? Por que uma fala e depois vem todas? João de Deus e tantas coisas. É isso que eu falo. Não dá pra colocar o dedo apontado para as mulheres. Sabe-se lá, quando uma fala, quando tem uma coragem de uma, a coragem das outras vem por não estarem sozinhas. Então não dá para apontar o dedo nessas mulheres, que é algo parecido com isso que é o que deve estar fazendo, né, a sua defesa, né, para conseguir reverter aí denúncias e acusações e até mesmo condenações.
0: Ana, obrigado.
1: Obrigada, gente.
3: Obrigado.
2: Valeu, Ana.
0: 11 horas e 7 minutos.
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0: Estados Unidos.
1: Ah, teve o tango. Eu acho que só eu tô feliz aqui, ó. O Capri tá com aquela cara. Teve o tango, Capri. Teve o tango e adorei a nossa musiquinha do Que Messi É Esse. Se ele não coloca a bola, ele ajuda a colocar a bola lá dentro do gol. Amei, hein?
2: Capri, bom dia. Foi o jogo mais emocionante da Copa?
3: Ô Sabino, bom dia a você, a Paula, ao Lupato e a todos que nos acompanham. A Argentina protagonizou as grandes emoções dessa Copa, né? Já tinha sido assim também contra o Egito, mas por tudo que envolveu esse jogo, não só dentro, mas fora de campo também, certamente foi até agora o grande jogo dessa Copa do Mundo, né? A atmosfera no estádio, as provocações, tudo, né? E o enredo do jogo, da partida, uma coisa assim espetacular. Pouca gente acreditava que a Inglaterra, depois de fazer 1-0, fosse ter aquela atitude tão covarde como teve e que está sendo muito criticada hoje pelos ingleses. Thomas Tuchel tem sido muito criticado hoje. E ele recuou completamente a seleção da Inglaterra, as alterações que ele fez, botando o zagueiro, enchendo ali a grande área do time inglês, que não foram suficientes. A virada da Argentina, depois as comemorações. Então, tudo que cercou esse jogo, todo o enredo, certamente dá pra gente dizer que é o grande jogo da Copa até aqui, Sabino.
4: A gente tá escutando aqui o tango Por Una Cabeza, de Carlos Gardel. Em determinado momento...
2: É quase um hino argentino.
4: E em determinado momento...
1: O Ulisses disse que ia tocar o tango porque eles iam chorar, não deu certo, não, hein?
4: Não chorando nada. Agora, a música começa falando, né, que foi por uma cabeça que o potro ganhou.
1: Uhum.
4: Ou seja, por uma cabeça... Foi no detalhe. Em outro momento se diz, por uma cabeça, toda a loucura... Acho que isso representa muito bem também, Caprotti, a seleção argentina nessa Copa. Porque tá passando de fase desde o começo por uma cabeça e tá uma loucura a Argentina nessa Copa,
3: né? Não, assim, negócio impressionante, né? Eu tava dizendo mais cedo, né? Vocês devem estar acompanhados, a gente tá na terra do cinema aqui. Então tem já um enredo pronto para Hollywood abraçar e rodar o próximo Arrasa Quarteirão. Aí se o Steven Spielberg quiser abraçar ET Parte 2, convida o Messi para ser o protagonista, né? E vamos em frente, porque tá tudo assim prontinho para que a gente tenha aqui um grande cenário no próximo domingo, nesse jogo na finalíssima contra a Espanha. E olha, quando o time entra numa vibração como essa, né? Que a arquibancada joga junto, o time vibra demais ali, sente muito essas coisas todas. Quando entra nessa energia, é difícil parar, né? A Espanha tem um timaço, é um time extremamente bem organizado, sofre poucos gols, é um time muito, muito, muito competente, é o time talvez aqui mais bem estruturado dessa Copa. Mas vai pegar uma Argentina com essa vibe aí, não é? Da superação, da
4: abençoada.
3: Fibra, da entrega, abençoada, dá tudo certo. Então, olha, eu não sei, viu, ô Paulo, eu acho que você, segunda-feira, vai estar vibrando aí com a bandeira, enrolada na bandeira argentina, viu? Não sei, não.
1: Eu tava contando com isso, só que daí veio o Sabino... E o nosso Márcio ouvinte dizendo que tudo que eles torceram agora perdeu, eles vão torcer para a Argentina, já fiquei com medo. Que enquanto eles estavam torcendo contra, tava assim dando certo. Seja. Agora esses Zica e tudo torcendo pro Messi. Agora o Capri.
3: Leva o Mick Jagger para torcer pela Argentina lá no domingo.
4: O pé mais gelado do mundo, Mick
1: Deus
4: Jagger.
1: Deus livre. Agora, Capri, na última Copa, eu tava torcendo pro Messi também. No final era Messi e França, né, gente? O Messi não tinha não tinha nenhuma Copa ainda. Só que, não sei se é só impressão minha de torcedora, assim, né? Que é bem diferente da de vocês, que são técnicos e sabem do assunto mesmo. Parece que a Argentina ou o Messi estão muito melhores nessa Copa do que na anterior.
2: Com 39 anos, Messi, né?
1: Com 39, não sei se naquela ele tinha um peso e uma responsabilidade de que eu preciso ganhar e tal, nunca ganhei um título, mas nessa, a impressão que eu tenho é que ele tá brilhando muito mais, a Argentina tá muito melhor. É só impressão mesmo? O que que você tá achando?
3: Não, você tem razão, Paula. Ele tá jogando mais nessa Copa do que na Copa passada. Tá mesmo. O desempenho dele é superior ao da Copa passada. E é claro que se ele não ganhar domingo, tudo isso que ele construiu até aqui não vai ser lembrado com a mesma intensidade, da mesma maneira, porque terá falhado na final. Mas até aqui, sim, dá para dizer que ele está fazendo uma Copa mais eficiente, mais plástica do que a de 2022. E talvez esse ponto que você abordou seja interessante, não é? Aquela Copa ele ainda tinha esse peso. Eu preciso ser campeão do mundo, eu preciso entregar esse título para a Argentina. E isso causa um desconforto. E o Messi falou também nas últimas horas que ninguém sabia disso, mas ele disse que dedicou esse último ano a se preparar para jogar essa Copa. Ele silenciosamente fez a preparação ali para jogar esse Mundial. Ele dedicou o último ano da vida dele, da carreira dele, para estar aqui nos Estados Unidos defendendo a Argentina. Então, além de ter tirado esse peso, ele também teve o cuidado de se preparar do ponto de vista físico, do ponto de vista mental, para jogar e desempenhar o que ele está desempenhando agora. Então, tudo isso, né? Você junta tudo isso, dá esse desempenho fantástico que o Messi está apresentando aqui na Copa do Mundo.
2: Agora, Capriotti, eu comentei aqui antes da sua participação que achei de muito mau gosto, para dizer o mínimo, dos atletas argentinos ao final do jogo estender aquela faixa dizendo as Malvinas são argentinas, porque o esporte deveria servir até para aproximar, né? Até para zerar isso. Eu sei que há uma rivalidade entre os dois países. A gente tem uma rivalidade brincadeira aqui com a Argentina, que nunca se transformou em nada mais grave. Lá foi o contrário, né? Primeiro foi a questão política, depois a rivalidade veio para o esporte. Mas não era o caso, né? Eu acho que a comemoração linda, o Messi dando declarações fortes, o Lautaro emocionado, mas estender a faixa às Malvinas são argentinas, acho que não era o caso, principalmente vindo dos atletas, né?
3: Extrapolou tudo ali, não é, Sabino? Ali, aquele momento extrapolou demais. Eles pegaram, o Lo Celso pegou aquela faixa, né, de um torcedor que estava na arquibancada, quer dizer, não foi, os jogadores não levaram aquela faixa, eles pegaram de um torcedor. E isso está repercutindo muito hoje lá no Reino Unido, lá na Inglaterra. Estou dando uma olhada aqui nos jornais ingleses. E, inclusive, o primeiro-ministro britânico já se pronunciou, dizendo que, bom, nós não temos a Copa, mas temos as Malvinas. Outros ministros do governo inglês também se manifestaram, dizendo que vão exigir da FIFA uma investigação sobre isso, exigir punições à seleção da Argentina por conta dessa faixa. Então, é claro que lá do outro lado causa um incômodo terrível, desnecessário até, enquanto os argentinos estão celebrando, né, momento de glória para eles. Mas eu tenho a impressão que a FIFA, que está fazendo as coisas todas tortas aqui nessa Copa do Mundo, e eu vou até falar de uma outra coisa que está chamando muito atenção hoje também, de uma outra determinação da FIFA que está chamando muito atenção, eu já não sei se a FIFA vai se pronunciar, vai se posicionar até o próximo domingo, até o dia da final, para uma eventual punição à seleção ou individualmente algum jogador. Porque está tudo tão estranho.
2: Você aqui lembra de uma mundial, seleção? Do ponto de vista
3: da organização?
2: Desculpa te interromper, mas teve uma seleção que inclusive teve que mudar de camisa por uma questão política, antes de começar a Copa, eu não vou lembrar agora, mas foi uma seleção africana, porque tinha dizeres políticos na camisa, se referindo a questões políticas.
3: Sim, foi a seleção foi uma seleção africana.
2: Isso.
3: Ah, eu não vou me lembrar exatamente.
2: Eu também não lembro, mas
3: a gente acha aqui
2: e te fala, já.
3: Mas olha só, na final da Euro de 2024, o Haiti, exatamente. Foi o Haiti, a seleção do Haiti que teve que mudar a camisa porque tinha ali. Foi da América Central. Mas olha só, na final da Euro 2024, que a Espanha conquistou, o Rodri e o Morata, ao final da conquista, eles lançaram a seguinte frase: Gibraltar é espanhol. Ali, falando sobre o Estreito de Gibraltar, que não está sob o domínio espanhol, mas que há também essa disputa, não é? E a UEFA puniu os dois jogadores com um jogo de suspensão, por eles terem pronunciado essa frase depois da conquista da Espanha na Euro 2024. Então, a gente sabe que a UEFA não é a FIFA e vice-versa, mas eu tenho a impressão que vai ficar para depois da Copa essa coisa. Eu acho que a FIFA, por uma questão política, e aqui está tudo torto mesmo, até domingo, tenho dúvida se vai se pronunciar. E por falar nisso, uma outra, já vou aproveitar e emendar, eu sei que o Paulo do Vale está com a gente, ele já vem na sequência, o Sabino, Paulo e Lupata, Paula e Lupato, mas é o seguinte, ó, outra coisa que está hoje dando o que falar em relação à FIFA. Nós vamos ter, nessa sexta-feira, a entrevista coletiva dos finalistas no Javits Center, em Nova York. É um centro de convenções lá de Nova York que vai receber os finalistas, os treinadores e jogadores finalistas da Copa do Mundo. E a FIFA, na sua ânsia arrecadatória, é impressionante como a FIFA se transformou numa coisa assim, é fazer dinheiro. É dinheiro, dinheiro, dinheiro, dinheiro. Tudo bem que está na terra do capitalismo, mas eles abraçaram verdadeiramente esse espírito. E agora eles estão cobrando $80 para o torcedor que quiser acompanhar essa entrevista coletiva de amanhã. Então você paga $80, vai ter direito a entrar lá no Javits Center e acompanhar a entrevista coletiva dos finalistas, que ainda não se sabe quais jogadores estarão lá, mas a FIFA já confirmou que, por exemplo, o Rio Ferdinand, que é ex-jogador inglês, ex-zagueiro inglês, ele é embaixador da FIFA, vai estar lá presente. Quem quiser tirar foto com ele vai custar $168 nesse evento de amanhã, além dos 80 que vai ser pago para entrar, não é? O Alex Rodrigues, que é uma estrela do beisebol aqui dos Estados Unidos, vai estar lá também. Quem quiser foto com ele, $321. E a FIFA também confirmou que depois da Copa, o gramado do MetLife Stadium será vendido. Quem quiser comprar um pedaço do gramado do estádio da final vai pagar aproximadamente $450. E com isso a FIFA espera arrecadar $11 milhões. Ou seja, a FIFA está passando o chapéu, não é? Está fazendo de tudo para extrair o máximo que ela pode dessa Copa do Mundo de dinheiro. E, assim, tem gente que vai dizer que está tudo bem, está tudo certo. Agora, quando esbarra nos ingressos, no preço dos ingressos que nós estamos vendo aqui e torna uma Copa exclusiva e não inclusiva, aí acho que dá para a gente discutir, porque essa é uma reclamação mundial. Desde antes da Copa começar, com os preços que já eram absurdos, e agora, com os preços da final que estão subindo a cada dia, né?
0: O Javits Center, FIFA tem que tomar cuidado durante essa coletiva de imprensa aí, porque os ingressos para o jogo, afinal, o menor preço, $4 mil, Caprotti trouxe essa informação ontem. Tenho certeza que vários e vários argentinos não vão conseguir pagar por esse ingresso. E aí, a $80, você comparecer à coletiva de imprensa, eu fui pesquisar aqui, tem capacidade para quase 40 mil pessoas o Javits Center. A chance da torcida argentina não deixar ninguém ouvir nada, criar uma festa, um caos lá dentro, que se dane o que está acontecendo lá no evento da FIFA em si, é gigantesca. Olha, por falar em festa da torcida argentina, quem acompanhou ontem a partida lá em Atlanta foi o Alexandre Pretzel, de dentro do estádio. Viu aquele clima que se criou entre torcedores argentinos e ingleses e está aqui com a gente participando do Manhã Bandeirantes. Bom dia, Pretzel.
5: Um abraço, Lupato. Alô, Paula. Alô, Sabino. Oba. Grande abraço para vocês nessa quinta-feira, com o sentimento realmente que fica, deixando o Atlanta aqui, do que a Argentina fez. Vendo as coisas, é claro, dentro de campo. Primeiro que o Messi é simplesmente um ET. Vendo ele jogar, ele não fez nada no primeiro tempo, parecia que ele estava meio fora do jogo, bem marcado, mas no segundo tempo ele resolveu. E isso está sendo dito pela imprensa britânica e também por ex-jogadores ingleses, que estão pedindo inclusive a cabeça do Tuchel e querem que o Tuchel saia imediatamente da seleção após o domingo, né? Após o sábado, quando haverá a decisão do terceiro e quarto entre Inglaterra e França, porque recuou demais o time e permitiu que a Argentina empurrasse a Inglaterra para trás, virando o jogo. Então, espetacular assim o ambiente que a seleção da Argentina colocou a partir do segundo tempo, mesmo que a Argentina tenha sofrido gol, tenha largado atrás ainda no segundo tempo, mas um empurrão para o time, a capacidade do Scaloni de realmente colocar vários jogadores ofensivos e ainda assim não perder tanto o equilíbrio, pressionar a Inglaterra e ao mesmo tempo carregado pela força da torcida que em nenhum momento deixa para trás a seleção. É impressionante como a torcida acredita nessa seleção até o final. final. E ali na nossa posição, vendo o pessoal também da imprensa argentina que cobre o jogo, foi também uma comoção com a virada, uma vitória espetacular, uma virada para a história, colocando a Argentina na sua sétima decisão, a terceira nas últimas quatro Copas, 14 no Brasil, 22 quando a Argentina foi campeã e agora 26, só em 18 que a Argentina caiu nas oitavas de final para a seleção francesa. Então é algo que está muito grande. A Argentina passou da primeira fase tranquilamente num grupo com Argélia, Áustria e Jordânia, e depois sofreu contra Cabo Verde, sofreu demais contra o Egito, virando um 0-2 improvável, sofreu contra a Suíça, ainda que tivesse um jogador a mais, e agora essa epopeia, essa virada simplesmente histórica, né, contra a Inglaterra. Então isso ainda dá mais experiência e mais força mental para um elenco que tem 17 jogadores que foram campeões do mundo no Qatar e que estão acostumados a esse tipo de ambiente agora e vão enfrentar a Espanha até de uma certa forma relaxada, porque eles são os atuais campeões. Se a Argentina perder o título para a Espanha, ela chega assim, ó, ela vai ser muito cumprimentada e reverenciada pela torcida pelo que fez até agora, com o Messi aos 39 anos e provavelmente o melhor jogador da Copa. É, e se a Argentina ganhar, bicampeã, algo que não acontece desde 62 com o Brasil, e com o mesmo técnico Lionel Scaloni, se ele conseguir isso, algo que só aconteceu em 34 e 38 com a Itália e o técnico Vittorio Pozzo. Então, se a Argentina ganhar, espetacular, vai ser o quarto título, né, e o Messi alçado à condição de imortal, dá para dizer assim, né, o segundo maior jogador da história simplesmente. Mas se a Argentina perder, ela também vai ser reverenciada por tudo que fez nessa Copa do Mundo na despedida de Lionel Messi. E a Espanha tem um time mais organizado, eu imagino, é uma equipe gelada com a bola no pé. Tem o Yamal, que é um talento, ainda não fez um jogaço, ele pode fazer na final. Tem o Pedro, que é jovem, muito bom jogador, mas tem principalmente o Rodri, com capacidade absurda no meio de campo, uma boa defesa, dois bons laterais e um bom goleiro. Então, é um time que também tem condição de ser campeão pela segunda vez nessa sua segunda decisão. Então, a Espanha está na segunda decisão e a Argentina na sua sétima final nessa decisão inédita de Copa do Mundo. Sempre um prazer e uma alegria estar aqui com vocês. Um grande abraço e um bom trabalho.
4: Valeu, obrigado. Braço. Ao Alexandre Pretzel. Ó, seria tudo meio estranho. Se a Argentina ganha a final, se torna a única, junto com o Brasil, bicampeã seguida. Encosta na gente, com 4 títulos no total.
1: Eu
4: o
1: adoro
4: debate
1: que o,
4: Pelé e
1: o
4: Messi
1: medo de vocês é
4: aumenta.
1: A comparação.
4: O debate entre Pelé e Messi, como o maior de todos os tempos, aumenta. Tudo leva o brasileiro a torcer pela Espanha. Tudo. Não tem o que a gente dizer. A Espanha tem um título, segunda final. Não incomoda ninguém, entendeu? De vez em quando chega, tem uma boa geração aí. Amanhã a gente vai projetar bastante aqui no Manhã Bandeirantes o que Argentina e Espanha podem entregar nessa final de domingo. Até porque o time da Espanha, ele é tão jovem, mas tão jovem, não é só o Yamal, que tem uma foto bebê com o Messi, já jogador profissional, segurando. Metade do time da Espanha é da base do Barcelona e tem foto com o Messi. O Messi já o Messi e eles pequeninas crianças tirando foto com um dos ídolos. A gente tá mostrando aí essa foto que é curiosíssima, né? É o Lamine Yamal, craque espanhol. Nos braços de Lionel Messi para uma
1: que
4: propaganda.
1: Coincidência.
4: Para uma publicidade.
1: Ou não, né?
4: O Messi também vai. O Messi tem 39 e Yamal 19. Ou seja, quando o Yamal nasceu, o Messi tinha 20 anos. Literalmente poderia ser pai de Yamal, o Messi. E aí, nessa época, o Messi já era um consagrado jogador do Barcelona, foi participar de uma publicidade e escolheram aleatoriamente o Yamal para ser o bebê dentro de uma banheira. Essa foto está nas redes sociais da Bandeirantes. Você pode escanear o QR Code que aparece na nossa transmissão pelo YouTube. Se você apontar sua câmera do celular para esse QR Code, já vai direto para um link e lá você consegue clicar no YouTube, no TikTok, no X e no Instagram da Bandeirantes. 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Estamos em todas as plataformas com muito conteúdo exclusivo. Inclusive, não vai demorar muito para que uma visita de Paulo do Vale em Miami vá parar também nas nossas redes sociais. Mas antes, ele está aqui para nos antecipar um pouquinho do que está vendo no Museu da FIFA, em Miami, PDV.
1: O
4: por
1: PDV,
4: onde andas?
1: O PDV é Messi que nem eu, hein? Ô, Capri, a gente podia fazer esse encontro PDV entrevistando Messi. Ia ser tudo, hein? Tô na torcida.
4: Tá fácil, né, Capri?
6: Tá, você... Aí a gente entrega a taça pro PDV se ele entrevistar o Messi, uma exclusiva com o Messi, aí o campeão da Copa vai ser o PDV, né?
4: Por onde andas, Paulo do Vale? Bom dia.
7: Bom dia, amigos. Bom, se ele viesse a Miami fazer o duelo de terceiro lugar, e ainda bem que não vem, pra quem torce, né, pra Argentina nessa final, quem sabe, né? Mas em Nova York fica a missão pros amigos que estão lá. Ó, eu tô no Museu da FIFA aqui, parte do acervo de Zurique da FIFA veio pra Miami e ficará por aqui. Miami recebe parte desse Museu da FIFA. Eu queria mostrar pra vocês, ó, alguns uniformes utilizados pelos jogadores em conquistas históricas. Essa aqui... do capitão do Uruguai, o José Nassassi, da Copa de 30, ó. O detalhe, talvez a gente só consiga pegar mais detalhes com a câmera do celular depois, mas tá suja de terra a camisa, ó. Então foi usada em 1930 na primeira conquista do Uruguai em casa. Aqui, olha só, amigos, que coisa mais bonita. Essa do Brasil, usada por Pelé em 1958, a primeira conquista da seleção brasileira. Engraçado porque é um material super pesado, né? Quase que um agasalho, uma blusa de frio, e aí já tem, já diferente da do Uruguai, já tem o símbolo, né, no caso da CBD aqui, e o nome do Brasil utilizado, 58. Deixa eu só mostrar aqui, ó, a chuteira do Ademir Queixada, artilheiro da Copa de 50, né, marcou 9 gols da Copa de 50, e aqui tem a chuteira dele, jogador brasileiro que fez história nas Copas. Vamos mostrar mais alguns uniformes aqui, ó, da Inglaterra, né, que ontem decepcionou boa parte aí dos brasileiros do título de 66. Essa é do Roger Hunt. Vejam que bonita, né, essa camisa da Inglaterra. O detalhe é que aqui, ó, vem cá, meu querido, tenta mostrar esse detalhezinho aqui, já tem já a marca da Umbro, ó. A Umbro já patrocinava a Inglaterra, depois a Umbro foi comprada pela Nike, a Inglaterra virou Nike, né, mas já tem aqui o carimbinho da Umbro, em 1966, né, nem tinha ainda patrocínio esportivo ainda, né, fornecimento de material. Aí a gente vem pra Alemanha, nada mais, nada menos do que Franz Beckenbauer em 74, ó, e assinado, ó, uniforme verde da Alemanha, olha só. Que uniforme mais bonito da Alemanha da conquista de 1974, que a Alemanha, né, West Germany, recebeu a Copa e foi campeã. Aqui, dos hermanos. Los hermanos, se tem camisa do Pelé, tem de Diego Maradona. Camisa de 1974, ó, de um amistoso. Ele usou um amistoso em 1974, camisa do Maradona, portanto. Aí aqui, olha só, do lado da Argentina tem da Noruega, meus amigos. Justamente de 95, ó. Copa Feminina de 95. Aí tem aqui dos Estados Unidos da Alemanha, eu queria mostrar a do Buffon, ó. Aqui tem a camisa de Gianluigi Buffon, da Copa de 2006, a última Copa que a Itália fez bonito e foi campeã, foram os principais jogadores. De goleiro para goleiro, 2010, Iker Casillas, ó, Mundial de 2010, Copa do Mundo, em que a Espanha foi campeã, tenta o bicampeonato. Então, alguns detalhes aqui desse Museu da FIFA em Miami. Trago mais alguns detalhes ao longo da nossa programação e, claro, nas redes sociais da RB, viu, turma?
4: Fechadíssimo, valeu, Paulo PDV. Do Vale, que claro vai criar lá conteúdo, mostrar de pertinho essas camisas para você que não está nos assistindo nesse momento poder depois entrar no arroba Rádio Bandeirantes lá no Instagram e acompanhar a tudo o que estamos fazendo lá na Copa do Mundo com o Paulo do Vale, e que no sábado estará no Hard Rock Stadium para a disputa de terceiro lugar, disputa europeia entre França e Inglaterra. Valeu, PDV, um abraço.
1: PDV, tá dando certo a nossa, valeu, torcida. Estão todos contra nós aqui, mas Messi chegou na final. Só falta um agora, PDV.
7: Ah, acho. A chance de eu torcer para um europeu contra um sul-americano, só se esse sul-americano jogar de verde e ter um G bem grande no peito. Aí eu torço pro europeu. De resto, eu vou sempre torcer pro sul-americano.
2: Valeu, PDV, obrigado.
4: Valeu, hein, Paulo do
7: Valeu.
4: Paulo. 11h34, agradecer também aqui Ricardo Capriotti, que participou conosco, trazendo informações aí dessa finalíssima. Amanhã, ô Capri, a gente fala mais de Espanha, de Argentina, Argentina, que tem como seu principal craque um homem, não ET, como o Alexandre Pretzel disse, e que foi considerado pelos argentinos mais espanhol do que argentino por muito tempo, não gostavam do Messi, agora estão em lua de mel, ele vai pegar na final o país onde ele tem casa. O Messi, quando não está nos Estados Unidos, mora na Espanha. Então, vai ser uma final curiosíssima. Vai. Valeu, hein, Capri?
6: Valeu, valeu, Lupato, Paula, Sabino, uma honra estar sempre com vocês aqui. Amanhã vai ser o penúltimo, né? Porque aí na segunda, o último programa com vocês aqui, mas numa Copa muito, muito legal, bem diferente de todas as outras, né? Com esse período estendido, com muitos jogos e jogos bons, né? Então foi uma Copa muito legal e a gente tem ainda mais duas edições de Manhã Bandeirantes para contar essa história para os nossos ouvintes e telespectadores também. Então até lá.
4: É isso aí.
1: Até, valeu, Capri. Valeu.
4: 11 horas e 36 minutos.
1: Acho
4: lá
1: que pode
4: nos Estados
1: tocar
4: Unidos.
1: O tango de novo.
4: Calma, aqui vai ter coisa melhor do que o tango. Porque lá nos Estados Unidos teve o jogo, foi emocionante. Mas na Argentina, meus amigos, não tinha mais rua para carro passar. Era tudo tomado na região do Obelisco pelos torcedores. A gente tem vídeo, inclusive, nas nossas redes sociais. Vamos colocar aqui para você acompanhar também no Manhã Bandeirantes.
1: Parece
4: um
2: jogo. Avenida 9 de Julho, né?
4: É. Exatamente, bem ali.
1: E foi ali que comemoraram a última Copa, inclusive, também.
4: Então, mas aí parece comemoração de final de Copa, né? E não de semifinal.
1: Mas
4: e
1: é que nossa, eu acho que é isso que o Capri tava falando. O Messi tá absurdo nessa Copa do Mundo.
4: E você vai ver,
1: com
4: então,
1: certeza
4: agora,
1: eles estão mais confiantes nessa do que na outra.
4: Você vai ver, Paula, agora o Messi no vestiário, logo depois do jogo, comemorando também.
1: Ai, meu
4: essa
1: Deus.
4: Classificação pra final, a gente também tem esse vídeo. Completamente enlouquecidos.
1: Eu fico
4: dentro
1: arrepiado
4: do vestiário, batendo no teto, batendo nos armários. E aí, de repente, entra Lionel Messi pro meio da roda. Olha lá, chacoalhando a mão, rodando os braços. Toda a emoção de um cara que já ganhou tudo, literalmente.
2: Ai, que vontade de ver o Brasil assim, né?
4: Eu comentei isso ontem, Sabino. Comentei isso ontem. Falei assim, acho que tem um pouco dessa rivalidade, mas hoje, mais do que nunca, tem também uma dor de cotovelo dos brasileiros, né?
2: Com certeza.
4: Que queriam estar vivendo momentos como esse que os jogadores da Argentina viveram ontem.
1: Eles e o nosso. São muito legal. Agora, a dor de cotovelo de vocês, porque o Luiz Felipe Nunes encontrou um pessoal que é tipo eu, assim. Messi, a gente não tem dor de cotovelo, não, a gente não tá competindo.
2: Meus conterrâneos lá da Moca.
4: É. Agora, por favor, Paula, não vai fazer igual esses caras que estão frequentando essas torcidas da Argentina, que ele fala de argentino como nós. Nós argentinos. Isso não dá. Isso
1: a minha
4: aí
1: melhor amiga já mora lá. É casada com um argentino.
4: Não,
1: eu já tô quase lá, adoro o Messi.
4: O filho dela pode falar que ele é argentino, o marido dela, mas a gente que nasceu no Brasil, não somos nós argentinos, somos nós brasileiros. Pode não gostar da seleção brasileira. Não nasceu na Argentina, não é argentino.
2: O Lupato fala da seleção argentina como se fosse o Corinthians, né? Um palmeirense
1: é,
2: falando
1: isso,
2: do Corinthians.
1: É.
2: Né?
1: É
4: exatamente.
1: Mas
4: isso.
1: E a competição que ele não quer que a Argentina chegue lá porque o Brasil não chegou.
4: É assim, ó, eu acho a torcida deles fantástica.
1: O Messi,
4: festa.
1: Fantástico.
4: O Messi é um baita jogador no Inter Miami, no Barcelona, maravilhoso. Agora, a seleção argentina não tem como a gente chamar de nossa, não é minha, pelo menos. Passa longe de si. Não nasce lá. Entendeu? Não me identifico com nenhum desses caras.
1: Mas
4: Luiz Felipe Nunes achou
1: ele
4: pessoas
1: falou,
4: que se
1: e falou portunhol e ganhou um santinho do Maradona, que eu tô sabendo. Onde está este povo? É na Moca, né? Tem algum nome que você falou? Como é que é? Moca?
7: Tem um bar, Paula.
2: É
7: bom
2: churrasco
7: dia pra
2: com
7: vocês.
2: Canoli, né?
7: É um churrasco com canoli. Tem a mistura do Brasil com o Egito, como diz a música, e tem a mistura do italianão com os argentinos também. O sotaque da Moca misturado com os portenhos. Na Moca, que hoje já voltou a ter um pouco mais o sotaque italiano, quinta-feira, não tem jogo da Argentina, mas já há alguns anos reúne esses brasileiros meio argentinos. A gente estava escutando agora uma festa da torcida argentina, com sotaque e tudo.
8: Isso é na Moca, tá? Esse sotaque todo, é. Portenho, Argentina, estrecha, brasileiros cantando a favor da Argentina. Eles se reúnem desde 2006, pelo menos. Tudo começou em um bar que é de um proprietário de família argentina. Uhum. Que fez um bar temático pra Argentina, chama Mocaires.
1: É Mocaires.
8: A Moca com Buenos Aires. Ele transmitiu jogos da Argentina e alguns brasileiros começaram a gostar da coisa e entrar no bar para também assistir aos jogos. A coisa foi ganhando uma proporção tão grande que não fica restrita apenas ao bar. Inclusive, o maior ponto de concentração dessas pessoas é em um posto de gasolina na frente desse bar que não opera durante o jogo da Argentina. O posto de gasolina fecha só para que as pessoas assistam ao jogo da Argentina, praticamente todas uniformizadas, para torcer pelo futebol argentino. Centenas de brasileiros e dezenas de argentinos. Tem argentino também, mas a maioria é de brasileiro. E alguns têm parentesco com argentinos, mas grande parte das pessoas que eu conversei não tem relação nenhuma com a Argentina, só decidiu torcer. Mas vamos a alguns relatos de brasileiros explicando os motivos para essa torcida pela seleção argentina.
9: Cara, começou através do Tevez, né? Sou corintiano, Tevez foi pro Corinthians, peguei paixão pelo Tevez. É meu maior ídolo do futebol, não é nenhum Messi. E aí na Copa de 2006, o Tevez foi jogar a Copa lá na Alemanha e tal. E aí comecei a estudar um pouquinho mais sobre a seleção argentina, sobre tudo o que aconteceu e tal. Inclusive hoje é um jogo muito importante. E aí depois de então, foi pegando um amor e paixão pela Argentina. Fui pra Argentina, fui pra Buenos Aires. Tem a questão do Lionel Messi também. Gostei muito de Buenos Aires e é por isso que eu tenho essa identificação.
10: É, ao contrário, acho que da maioria das pessoas que estão aqui, o que me pegou primeiro na Argentina não foi o futebol, mas foi a nação, na verdade. Passei por um momento bem difícil alguns anos atrás, então eu decidi, como um recomeço, aleatoriamente viajar pra lá sozinha. E eu fui tão acolhida pelas pessoas que no outro ano eu voltei. E quanto mais eu ia, mais eu voltava, mais família eu criava lá. Então, também tenho aqui a prova de que isso não acontece só lá. Não é sobre o lugar, na verdade, é sobre os argentinos, como hoje eu tenho uma família aqui comigo e tô acompanhando toda essa Copa aqui com eles, tô muito feliz por estar aqui.
1: Ai, que legal!
8: Tem argentino também. Eu conversei com o Kindre, argentino que estava por lá, mora no Brasil há 3 anos, e vai ficar claro nesse trecho que eu separei dessa entrevista com o Kindre, que ele mora no Brasil há alguns anos, porque ele usa algumas expressões em português. São um tanto engraçados pra gente escutando aqui também. Tem um pouco do sotaque da Moca meio italiano. É uma mistura português, italiano, espanhol, portenho. Vamos acompanhar também essa conversa com ele.
11: Mano, comecei a vir no jogo da Egito. Aí que achei a turma da hora, comecei a me turma mesmo, é churrasquinho, bebida e tal. Aí começou a rolar, mano, bagulho da hora.
12: E acha que dá pra ser campeão de novo?
11: Com certeza, mano, com certeza. Papo reto, os caras agora estão arregaçando. Você não viu o jogo da Egito, mano? O melhor jogo da Copa foi o Argentina contra o Egito. Papo reto, só esse.
12: E a rivalidade é maior com a Inglaterra ou com o Brasil?
11: Olha a terra, mano. Lógico, Inglaterra. Não, com o Brasil tá tudo da hora, mano. Inclusive, para o jogo do Brasil, assim, pro Brasil, mano. Tava lá, assim, no telão e tal. Mas agora, tem Argentina, logicamente, vai ser Argentina, mano.
1: Mano, papo reto, a brasileirou total.
8: Esse mano eu achei engraçadíssimo, assim. Pessoa gente boa. O Kindre ficou feliz ali no final. E aquilo, né? A gente tentando essa rivalidade, tentando falar da Argentina, eles estão lá. Segunda final consecutiva de Copa do Mundo, tem uma rivalidade maior com a Inglaterra, claro que envolve também outros quesitos históricos, a guerra com as Malvinas, que eles afirmam que é um território argentino, o governo brasileiro afirma também, chama de Malvinas, mas assim, referendos recentes mostraram que 99% da população da pequena ilha se considera britânica. Mas é uma rivalidade que eles têm mais com a Inglaterra, inclusive, do que com o Brasil. Alguns deles torcem para a seleção brasileira e para a Argentina, mas a maioria que eu conversei ali, se tivesse a semifinal que a gente esperava, Brasil e Argentina, ia torcer para a Argentina.
0: Dos brasileiros.
8: Nossa. Dos brasileiros. Olha. Não só o argentino, claro, né?
0: Que isso. É por isso que tá perdida a humanidade. Por isso que não é para frente o negócio.
1: A inveja, agora. Eu vou te... É inveja, tá vendo?
2: Não, mas brasileiro torcer para a Argentina contra o Brasil...
1: Mas aí eu acho que
2: dá.
1: a gente tem que tentar entender. E é isso. Eu acho que quando a gente fala de geração... a seleção brasileira é isso. Desde quando ela não entrega nada? Quem nasceu há quantos anos e nunca viu uma seleção brasileira entregar algo e a seleção argentina entrega? Eu acho que tem essa questão. Tá? O Neymar, tem muitas crianças que adoram o Neymar e tal, mas também muitas polêmicas envolvendo. Aí você tem o Messi. Eu não sei, talvez seja por isso aí que as pessoas possam... Porque não viram que nem a gente viu. Eu vi, eu já torci para a seleção brasileira e ganhei, né? Agora, fui penta e tal, fiz a festa. E desde então, nada mais, né?
0: Mas agora...
1: Só um buraco sem fim.
0: É difícil da gente concordar aí com o que o tal do Kindre falou, né? De que com a Inglaterra a rivalidade é grande e que com o Brasil hoje tá de boa. A gente vê, né? Libertadores, quando os times brasileiros vão jogar lá, como eles recebem bem os torcedores brasileiros. Quando pouco, é caso de racismo. Aí depois tem violência, tem emboscada da polícia. Tudo isso que a gente vai noticiando, ano após ano aqui, dos argentinos recebendo os brasileiros lá. Mas tá tranquilo, segundo o Kindre. Tudo certo nessa rivalidade.
1: Sabe o que eu tava pensando? Eu pensei ontem isso, porque quando eu fui morar um tempo em Barcelona. Quando eu vou morar em Barcelona, eu vou estudar espanhol, aí você faz primeiro aquele teste, né? Pra saber em que nível você tá. Só que minha vida, nasci e cresci em Porto Alegre. Pra onde que eu ia? Pra Argentina! É, eu já vi show na Argentina da Madonna, por exemplo, era mais barato do que de Porto Alegre para São Paulo. Era esquina da minha casa, uma hora e meia, então ia viajava bastante. Olha, dos colegas aqui de São Paulo e de Porto Alegre, eu fui a que fiquei no pior nível, porque eu falava, eu escrevi e falava o espanhol da Argentina e não da Espanha. Eu
2: Eles detestam aqui, o espanhol da Argentina.
1: Aqui, cá, gente, o que, que eu faço no jogo
2: criticam,
1: da final?
2: Eles criticam, eles dizem que o espanhol falado na Argentina não é espanhol.
1: É.
2: Né? E em compensação, o melhor... espanhol da América Latina é o colombiano, segundo os espanhóis.
1: Olha.
0: Mais parecido não... com o deles, né? Isso, no caso. Isso,
1: vai ficar, no domingo vai ficar entre aqui deles. E acá. Qual é que é o certo? Né?
0: Luiz Felipe Nunes, obrigado, hein?
13: Muito obrigado, gente. Forte abraço pra
2: obrigado.
13: Vocês
2: e
13: pra todo mundo que nos acompanha.
1: Vai assistir a final lá nesse. Lugar?
13: Estarei de folga. Ai. E como eu não sou o maior fã do futebol argentino, eu torcerei para a Espanha em minha própria residência.
1: Ainda
13: se
1: bem
13: tudo
1: que você não falou isso lá ontem, né? Podia correr risco de vida.
13: Não, eu jamais. E eu, assim, a gente vai nessas coberturas, eu sou selecionado com muita frequência para cobrir final, em bar, em boteco. E é o que eu sempre repito, e assim, todo ano segue igual a situação. São Paulo não chega numa final pra cobrir a torcida do São Paulo.
2: Para, não precisava lembrar.
13: O Brasil. Então, assim, eu só vou pra cobrir coisa que eu tenho que ficar fingindo que tô feliz, sabe? Tô feliz pela cobertura, porque foi muito legal a cobertura. Muito diferente mesmo, porque a gente que é brasileiro, eu nunca tinha visto nada parecido com essa expectativa de Argentina. Então é muito diferente de fazer uma cobertura de jogo do Brasil no Brasil. A gente vai muito na Vila Madalena, na Paulista. Sim. Então ontem era um perfil diferente. As entrevistas foram mais interessantes de maneira jornalística. Uhum. Vendo o jogo, insuportável. Queria ir embora.
0: Luiz mandou um vídeo ontem, eu perguntei pra ele, falei, tá ganhando quanto de adicional de insalubridade pra tá aí no meio desses argentinos assistindo o jogo? Ah,
13: e eu imagino. Respondi que ganhei em choripan a minha parte, exatamente. Então tava tudo bem.
0: Tá tudo bem.
1: Nossa, choripan é bom.
0: 11h48, intervalo rápido aqui no Manhã Bandeirantes, a gente já volta.
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4: Onze horas e 50 minutos, reta final do Manhã Bandeirantes de hoje. Maju Arruda Leite aqui conosco para falar sobre a violência no trânsito aqui da capital paulista, um assunto que não dá pra gente deixar passar, porque são muitas as mortes. Quais são os resultados atualizados, Maju? Bom dia.
5: Pelo Pato, um bom dia a você, bom dia a todos. Bom dia. Violência no trânsito que tirou a vida de 489 pessoas aqui na cidade de São Paulo nos primeiros 6 meses de 2026. Isso representa um aumento de 1,2% na comparação com o mesmo período do ano passado. Quando a gente olha para os motociclistas, esse aumento foi ainda maior, de 8%, quase metade dessas vítimas do trânsito aqui em São Paulo é de motociclistas. 238 pessoas que estavam em cima de uma moto morreram aqui na cidade de São Paulo entre janeiro e junho deste ano, como eu disse, então uma alta de 8%. Em seguida, vem os pedestres com 190 mortes e depois carros, automóveis em geral, com 38 mortes, uma queda de 22%. Nós procuramos a Prefeitura de São Paulo para um posicionamento em relação às mortes no trânsito. Eles disseram que a segurança viária é um trabalho contínuo aqui na cidade, destacou a ampliação de medidas voltadas à redução de acidentes, entre elas a implantação das faixas azuis para motociclistas, lembrando que aqui na cidade de São Paulo, há um ano, a prefeitura não consegue implantar novos trechos, né, de faixa azul, justamente porque é um trâmite que está parado na Sinatran, no governo federal, lembrando que para a prefeitura de São Paulo aumentar o número de faixas azuis de quilometragem, é necessário dar autorização do governo federal, até porque isso ainda segue como um projeto piloto, não está no Código de Trânsito. Então, a Prefeitura de São Paulo precisa, sim, dessa autorização. É algo que está travado, então, a cidade de São Paulo hoje, com 233 quilômetros de faixa azul na cidade. A prefeitura também diz que, em relação aos pedestres, a gestão afirma ter implantado mais de 10 mil novas faixas de pedestre, isso desde 2021. E quando a gente fala em motociclista, a gente também lembra daquele impasse que começou em 2023 e que segue até hoje entre as empresas de aplicativo, 99 e a Uber, que gostariam de aplicar aqui na cidade de São Paulo o serviço de transporte de passageiro em moto. Eu lembro a vocês que o prefeito de São Paulo sempre foi contra essa medida, chegou a publicar um decreto proibindo, as empresas conseguiram colocar o serviço à disposição por um breve momento com base na legislação federal, mas depois, de acordo com o STF, o prefeito de São Paulo teve então que fazer uma regulamentação para que, enfim, esse serviço fosse colocado à disposição das pessoas aqui em São Paulo. Essa regulamentação ela foi feita por meio da Câmara Municipal, mas as empresas disseram que essas regras eram tão restritas que era impossível, né, colocar esse serviço à disposição, porque as regras haviam muitas exigências. E esse é o novo capítulo, então, porque a Uber não desistiu, tentou mais uma vez, enviou todos os dados que a Prefeitura de São Paulo pediu para que pudesse, né, colocar esse serviço à disposição, mas a Prefeitura disse que ontem negou esse pedido, porque a Uber, de acordo com a prefeitura, não apresentou um documento que comprovasse o requisito de contratação de seguro de acidentes pessoais, conforme previsto na legislação. Lembra vocês que a 99 desistiu de oferecer esse serviço aqui na cidade de São Paulo. Em uma reunião com o prefeito em abril, a empresa disse que vai focar aqui na cidade apenas nos serviços de entrega, inclusive fechou uma parceria para poder patrocinar um espaço motoboy, lembrando aquele espaço para dar ali um conforto aos motociclistas, aos motoboys que trabalham o dia inteiro nas ruas aqui da cidade de São Paulo. Então, a informação mais importante é que esse serviço, transporte de passageiro por moto aqui na capital, segue proibido. Apesar da insistência da Uber, a prefeitura conseguiu, então, manter o desejo de proibir esse serviço aqui na capital. Volto com vocês.
4: Obrigado, Maju Arruda Leite. Valeu, falando Maju. Mais uma vez sobre a violência no trânsito da capital paulista.
6: E a gente fala também sobre a questão do trânsito e da violência no trânsito na Baixada Santista, mas por lá parece que a realidade é um pouquinho diferente. A Rafaela Ferreira vem chegando da Bandeirantes da Baixada Santista. Oi, Rafa, bom dia para você.
7: Bom dia, Paula, Lopato, Sabino, aos ouvintes da Bandeirantes. Pois é, aqui em Santos houve uma redução de 40% no número de mortes no trânsito. Importante esse destaque, porque o que aconteceu? Em junho do ano passado, foram 5 mortes. Em junho deste ano, 3. Essa redução no acumulado do semestre representa 5%. De janeiro a junho deste ano foram 19 mortes, uma menos do que no mesmo período do ano passado. E quando a gente fala em acidentes, também teve uma redução importante de 15%. Foram 111 ocorrências em junho desse ano e no ano passado foram 131 ocorrências em junho de 2025. E no acumulado do ano a redução já é de 13,5% na cidade. Foram 600 registros em 2026 contra 694 no mesmo período do ano anterior. E se aí em São Paulo vocês têm mais mortes de motociclistas, aqui teve uma redução de 75%. Foi uma morte este ano e no ano passado foram 4, se a gente comparar junho de 2026. Uma morte, junho de 2025, 4 mortes. Mas algo interessante até para falar, porque em alguns momentos parece que os motociclistas de Santos fizeram uma certa escola com os motociclistas de São Paulo. Apesar das realidades serem diferentes, a gente ainda vê muita imprudência. Acontece muito desses motociclistas ultrapassarem o sinal vermelho, principalmente no período noturno, e isso, é claro, gera um alerta. Além disso, aqui em Santos existe uma campanha que já acontece há mais de 15 anos, chamada Faixa Viva. Como ela funciona? Os pedestres, em locais que não há o semáforo, podem estender a mão com a palma da mão virada para frente dos carros, para eles verem, e você conseguir atravessar. Isso nem sempre acontece. Muitas vezes os motoristas não param, os motociclistas, mas a gente não pode ser injusto, porque os pedestres muitas vezes também são imprudentes. A faixa de trânsito está ali e a pessoa atravessa em qualquer lugar. E a gente tem que sempre lembrar que o trânsito é uma responsabilidade de todos, de motoristas, ciclistas, pedestres, e é assim que dessa forma a gente tenta conscientizar as pessoas. Diferente aí de São Paulo, que existe uma proibição, por aqui no litoral paulista é muito comum ver o serviço de motos por aplicativo. Então as pessoas também utilizam esse serviço por aqui. Por enquanto não houve nenhum reflexo, mas sempre fica esse alerta. Ainda mais agora, estamos em período de férias, a Baixada Santista está lotada e a gente sempre gosta de usar a audiência aqui da Bandeirantes para fazer esse alerta a todos.
4: Rafaela Ferreira de Santos, obrigado pela sua participação. Agora 11h58.
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2: O Quinto Sinal vai registrar meio-dia. O Manhã Bandeirantes vai ficando por aqui. A gente volta amanhã logo após o Jornal Gente. Boa tarde, boa tarde, boa tarde. Tchau, Paula. Tchau, Vitor.
3: Tchau, Sabino. Tchau, Lupato. Obrigada pela sua audiência, pela sua companhia de mais um dia. Hoje eu tô na telinha da Band News TV a partir das 14h. E na semana que vem, tudo vai mudar. Tchau, gente. Até amanhã.
4: Valeu, Paula, Sabino. Obrigado também a você que esteve conosco, pela audiência, pela companhia, pelo carinho. Você que fica agora com o Nossa Área, comandado por ele, Elia Júnior. Um abraço a todos, ótima tarde e até amanhã. Tchau.
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5: Olá pessoal, boa tarde, estamos juntos sempre pra você aqui, é claro, na sua melhor frequência. Muito bom que você esteja a bordo da nossa rádio Bandeirantes, quinta-feira, dia 16. Quinta-feira, hermana. Quinta-feira de celebrar, de entender e de tentar prospectar. Mas, acima de tudo, uma quinta-feira para reverenciar. Acho muito interessante quando você tenha um cara que é o segundo melhor de todos os tempos, prestes a fazer 40 anos e ele continua a entregar, ele continua a se mexer, ele continua a ter atitude, ele continua a ser protagonista, ele continua a estar no auge, mesmo quando todos imaginavam que isto seria impossível para alguém com 40 anos de idade. Este é Lionel Messi, 33 jogos em Copas do Mundo, 33 participações em gols, ou seja, em todas as partidas que disputou, ou o Messi fez gol, ou ele deu assistência. Este é o Lionel, que não é o Rich, mas é o Messi. Encantador, qualificado, determinado e que se coloca num panteão que apenas Pelé algum dia teve a capacidade, o talento e a genialidade de estar. E a Argentina? A Argentina é esta Argentina. A Argentina é esta missão que ela pode parecer impossível, como tantas das nossas missões, elas parecem impossíveis. Em algum momento a gente consegue realizá-las e dá vontade até de nós mesmos nos abraçarmos depois de uma tarefa gigantesca concluída, depois de uma missão que ninguém imaginava que você tivesse capacidade de completar e você teve ousadia, talento, coragem, merecimento e, acima de tudo, entrega para que essa missão fosse concluída. E aí dá um prazer danado, dá uma energia renovada impressionante. Isso significa que já acabou? Não. Isso significa que você se qualifica sendo Argentina, você se qualifica sendo Espanha para estar no panteão, no patamar mais alto desta Copa do Mundo. E só estes dois eleitos terão esta possibilidade. E é muito interessante porque comentar o páreo corrido, como diria a mim o próprio Renato Gaúcho, é muito fácil. Depois que a maionese desandou, é muito tranquilo qualquer um atirar a primeira pedra sobre o Thomas Tuchel, que é o técnico alemão, que levou a Inglaterra a um patamar que há muito ela não sabia onde estar, que há muito ela não tinha competência para chegar. Este é o Tuchel, técnico qualificado, academicamente preparado e que sim, quando está vencendo por 1-0, sabe que o acadêmico pede o seguinte: a única coisa que não pode acontecer com o meu time numa partida de mata tão importante quanto esta é eu tomar um gol de contra-ataque da seleção da Argentina. Em nenhum momento eu posso ceder à Argentina o contra-ataque. Então o que eu tenho que fazer? Eu tenho que tirar o Gordon, porque o Gordon não volta mais, está cansado, não tem capacidade mais de voltar para acompanhar o lateral. Não vai.

academicamente preparado, que estuda o futebol, que sabe que a Argentina vai vir para cima, ele pensa o quê? Eu vou fortalecer a minha zaga, eu vou jogar com um zagueiro a mais, não vou correr tanto risco, porque os riscos eles são inerentes à situação da partida, já que a seleção da Argentina vai vir para cima, mas eu vou ter o Harry Kane para poder ser o meu gatilho de contra-ataque, e como gatilho de contra-ataque, eu tenho convicção de que ele vai receber uma bola e pode liquidar a fatura, fazendo o segundo gol a favor da Inglaterra. Pensou academicamente? Pensou como eu teria pensado? Como é que eu vou manter o Gordon, atacante por excelência, muito qualificado, muito, tão qualificado que fez o gol que até então dava vitória para a seleção da Inglaterra. Mas como é que eu vou mantê-lo em campo cansado se ele não tem condição mais física de recompor a marcação? A Argentina vai ousar porque não tem absolutamente nada a perder, e quem tem tudo a perder sou eu, que estou ganhando a partida. Aí eu faço o que o acadêmico manda, eu faço aquilo que eu estudei para fazer, eu faço aquilo que eu pensei que eu deveria fazer naquele momento da partida. Tiro o Gordon e coloco um zagueiro, mas só que do outro lado tinham dois lionéis. E olha que interessante, ambos os lionéis são geniais. Um, muito mais, porque é o protagonista histórico desse esporte que encanta 4 bilhões de pessoas, e este é o Lionel Messi, que passou a jogar brilhantemente, deu dois cruzamentos impressionantes na cabeça do Gonzalez. O Pickford teve que fazer duas defesas incríveis, senão a Argentina já teria empatado antes. E aí ele consegue colocar de novo a bola na cabeça do Lautaro Martínez. O outro é outro Lionel, é o Scaloni. Pouco reconhecido, mas muito competente. Quando enxerga que ele não vai ter ninguém mais atacando pelo lado esquerdo do ataque da Inglaterra, ou seja, pelo lado direito da sua defesa, o que faz Lionel Scaloni? Tira o lateral direito, tira, saca o Tagliafico e coloca Lautaro Martínez. Para muitos foi genial, ele foi inteligente, soube exatamente o que tinha que fazer no momento em que tinha que fazer, mas poderia ter causado uma grande derrota para a equipe da Argentina, porque num contra-ataque o Harry Kane, que não é nenhum bobo, que é um super artilheiro, poderia ter liquidado a fatura. Mas não, quis o destino que a Argentina tivesse dois lionéis, e estes dois foram primorosos. Um na substituição, saca um lateral, já que o Gordon não estará mais por lá para atacar, e aí eu tenho aquele espaço para poder colocar um atacante, e um atacante que tem muita estrela, um atacante que historicamente é vitorioso, um atacante que há muito já não é titular da seleção da Argentina, e já não foi titular da seleção da Argentina há 4 anos, quando a Argentina foi campeã em Doha, no Catar, mas sempre que entrou foi decisivo, sempre que entrou foi importante, sempre que entrou foi estrelado, e este é o caso de Lautaro Martínez. Então é muito tranquilo atirar a primeira pedra sobre o Thomas Tuchel. Por quê? Porque, ele errou na substituição. Não, eu sempre digo o seguinte: erra quem não sabe o que está fazendo. Erra quem não tem o acadêmico para se amparar, se preparar e saber que aquilo é o mais interessante a ser feito para que o melhor resultado possa ser alcançado. Erra quem não consegue enxergar a partida. Erra quem não tem capacidade de entender quem pode entregar mais e quem pode entregar menos. Erra quem não participa. Erra quem não tem entrega e não tem atitude para poder se qualificar para lá estar. Este não é o caso de Thomas Tuchel. Sim, a Inglaterra perdeu. Sim, a Argentina mereceu. E mereceu porque teve capacidade, mas mais do que a sua capacidade, ela teve um gênio. E estes gênios, eles vêm para vencer. Ótimo que você esteja por aqui, né? Bandeirantes! E é por aqui, na sua Rede Bandeirantes, às 12 horas e mais 10 minutos em Brasília. 11 horas e mais 10 minutos aqui no MetLife Stadium em New Jersey. É lindo que a gente possa estar juntos. É lindo que a gente possa ouvir uma das narrações mais incríveis da história do futebol. Gol da Argentina!

0: Argentina, narrado por argentino. Segura.
1: Ai, Alexis, sempre cerca. Viene Messi, para o centro, vai, está!
0: Impressionante, é a Argentina celebrando, é a Argentina em festa na decisão de domingo contra a Espanha. A partir de agora tem mais informação esportiva, vamos girar os nossos repórteres para que você saiba como está o seu time na grande São Paulo. Segura!
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0: Pois é, a Copa do Mundo se aproxima do seu final, com dois gigantes em campo. Sim, a Espanha número 1 no ranking da FIFA, campeã do mundo em 2010, busca o seu segundo título. A Argentina busca a sua quarta estrela, é impressionante. Atual campeã do mundo, nunca brinca em serviço. E o futebol brasileiro vai tratar de voltar e assim não só curar as suas feridas, mas entender os seus caminhos. Lá vem o Corinthians. Oi, Luiz Fabiani, seja bem-vindo, boa tarde.
3: Alô, Elia, um abraço para você e para todo mundo que acompanha a nossa área aqui na Bandeirantes, com informações importantes do Corinthians, que está uma semana de fazer a sua reestreia no Campeonato Brasileiro. Dia 23 de julho, uma quinta-feira, o adversário será o Remo em Itaquera. E para a partida, o Timão pode contar com duas novidades no elenco, dois jogadores que não costumam pintar entre os titulares do técnico Fernando Diniz. O lateral esquerdo Hugo e o atacante Vitinho deram início ao processo de transição e são esperados para os treinamentos integrais com o grupo já nos próximos dias. O Hugo está fora de combate desde fevereiro, teve que passar por uma cirurgia no joelho depois de um trauma sofrido no jogo contra o Capivariano, ainda pelo Campeonato Paulista. O Vitinho chegou a ser utilizado em alguns momentos pelo Diniz, mas não entra em campo desde 30 de abril, quando o Timão ficou no empate em 1-1 contra o Peñarol. O Vitinho lidou com algum desconforto no quadril e durante todo esse período de férias ele esteve afastado, dedicado à recuperação. É possível que ambos, portanto, fiquem à disposição para o próximo jogo, quinta-feira, 7:30 da noite, Corinthians e Remo em Itaquera.
0: Corinthians! Corinthians e Remo é um Corinthians que volta, quem sabe, a poder praticar o seu melhor futebol, agora comandado por Fernando Diniz. E o Palmeiras, 6 anos de Abel Ferreira. Alô, Lucas Bueno, seja bem-vindo, boa tarde.
4: Fala, Elia, todos que nos acompanham na Bandeirantes. O Palmeiras apresentou uma receita acumulada até maio de 503,4 milhões de reais, somando 395,2 milhões das operações líquidas com 108,2 milhões de receitas financeiras. Mas tem, porém, o déficit de 65,9 milhões acumulado até o quinto mês do ano, muito abaixo do superávit de 32,8 milhões orçado para o período. No acumulado do ano, o clube só recebeu acima do previsto em arrecadações de jogos, premiações e departamentos amadores. A principal diferença está no valor orçado e recebido no tópico de rendas diversas, que por uma norma do Conselho Federal de Contabilidade passou a incluir os valores referentes à venda de atletas. A previsão era fazer 235,7 milhões neste tópico até maio, e o clube registrou 78 milhões. Ou seja, 33% do total. Isso resultou em uma receita operacional líquida também abaixo do previsto, de 395,2 milhões em vez dos 577 milhões orçados. O clube registra um déficit operacional de 121,6 milhões até maio deste ano. Ou seja, ele gastou mais do que recebeu. Minimiza a diferença do déficit total do exercício com os ganhos em receitas financeiras de 108,2 milhões que envolvem a variação cambial e aplicações financeiras feitas pelo clube. Então o Palmeiras vem sofrendo um pouco agora na sua parte financeira.
0: Palmeiras! Pois é, estranho, né? Porque se tem alguma coisa que a Leila Pereira, atual presidente do Palmeiras, entende, é de finanças. Vide como comanda a sua própria empresa privada. 11 horas e mais 15 minutinhos aqui em Union New Jersey pra você. Lá vem o São Paulo, que a gente não sabe se sobe ou se desce a ladeira. Mas todos temos muita expectativa para saber como esse São Paulo voltará depois da pausa para a Copa do Mundo e com a chegada importante de Dorival Júnior. Alô, Guilherme Agrela, boa tarde.
5: Fala, Eliá, tudo bem? Boa tarde a você e a todos que nos acompanham. Vamos lá, falar deste São Paulo que fechou a contratação do volante Nilton junto ao Botafogo. Ele chega com um vínculo válido com o Tricolor até o fim de 2029. E o São Paulo só vai pagar pelo Nilton, valor fixado na negociação de 3 milhões de euros no final do ano. Isso porque o Fogão tem interesse em exercer a opção de compra do zagueiro Ferrarese, que está emprestado pelo São Paulo ao Fogão até o final desta temporada. Esta opção de compra tem valor fixado de 6 milhões de euros. Portanto, o Botafogo teria de pagar somente 3 ao São Paulo, que pagaria 3 também pelo Nilton no final desta temporada. Então, nada de custos agora para o Tricolor Paulista, que fecha o seu segundo reforço nesta intertemporada e ainda negocia mais 2, Domingos Duarte e Aurélio Buta, 2 defensores que estão próximos de serem oficializados como os novos reforços do Tricolor para esta temporada. O São Paulo que volta a campo oficialmente na próxima quarta-feira, dia 22, contra o Atlético Paranaense às 21h30 da noite no estádio Cícero de Souza Marques pela 19ª rodada do Campeonato Brasileiro. Elia!
2: São Paulo!
0: Tá falado, estamos de olho no São Paulo Futebol Clube, é a sua rede Bandeirantes, de olho nos grandes de São Paulo, competição mais competitiva do futebol mundial, Campeonato Brasileiro, 20 equipes, 38 jornadas, equipes que sim, podem atrapalhar a grande missão de um Flamengo que esse ano terá 2 bilhões e 300 milhões de reais de orçamento. De um Palmeiras que vai bater, apesar desse pequeno déficit nestes últimos 2 meses, Palmeiras deve bater na casa de 2 bilhões de reais de arrecadação em 2026. Ou seja, são diferenças muito grandes em relação aos últimos colocados, ou seja, aqueles que em tese lutam só para fugir do rebaixamento. Mas nunca se esqueça, tem uma pedra no meio do caminho. No meio do caminho sempre terá uma pedra. E estas pedras vêm de onde você menos espera. Lá vem o Santos, informações do Santos para você, momento importante. Bom, não me fale de Neymar, é ou não é, Everton Ramos? Boa tarde.
6: Fala, Elia, tudo bem? Boa tarde para você, pro ouvinte ligado com a gente aqui no Nossa Área, na data que marca oficialmente o retorno do Campeonato Brasileiro com o Santos em campo, com desfalques contra o Botafogo, duelo que acontece às 19h30 da noite no estádio Nilton Santos. O Peixe não vai contar com o Gabigol, que cumpre suspensão automática depois de ser expulso no duelo antes da parada da Copa contra o Vitória na Vila Belmiro. E o Neymar, que só se reapresenta após um período de férias e a disputa da Copa do Mundo, nesta sexta-feira. Além disso, o Peixe também não vai contar com o João Schmidt para o meio-campo e Moisés para o ataque, ambos no departamento médico santista. Um provável Santos pro duelo contra o Botafogo tem Gabriel Brazão para o gol, Gabriel Menino, Lucas Veríssimo, Luan Pérez e Escobar, William Arão, Gustavo Henrique, Rolaser, Miguelito, Rony e Barreal. O Santos que já teve nesta semana o retorno de Caballero, ele não foi relacionado, iniciando os trabalhos inclusive com o técnico Cuca. O jogador estava emprestado ao Portsmouth, mas o Santos, que sofre um transfer ban, não está podendo contratar, vai contar com o jogador pelo menos neste segundo semestre.
2: Santos!
0: Pois é, a questão financeira segue sendo determinante para o Santos. Sim, existe também uma expectativa pela volta do Neymar, que se reapresenta amanhã, em tese se reapresenta amanhã, e aí a gente vai poder entender quantos minutos verdadeiramente o Neymar pode jogar. Neymar que lá atrás não fez diferença contra o Novo Horizontino pelo Campeonato Paulista de 2026. Não fez diferença depois contra o Curitiba pelo Campeonato Brasileiro, também de 2026. Muita expectativa para saber qual é o Neymar que todos iremos encontrar para esta segunda fase de Campeonato Brasileiro. Ontem a Argentina mostrou o que é ter raça, coração, energia, talento e capacidade. Remontar nunca é fácil. Emoção no gol argentino para você.
7: Michel Alexis apuntó y paró, va para Messi, Baneo, pegó en el palo, pero qué trasero que tienen, por Dios, por eso otra cosa, viene Messi, Baneo, Messi, va Messi, mete el centro, gol, el palo, termina nunca, que dejar de creer. Argentina 2, Argentina 2, Inglaterra 1, Lautaro viejo más, Argentina de mi corazón, estamos juntos, siempre juntos, Argentina 2-1, 47 minutos Juan Pablo, vamos Argentina todavía, no se puede tener tanto culo.
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0: Pedro Porro domina pelo setor de ponta do campo de ataque, vai para a finta, liga jogada com o Omo. Linda tabela para Pedro Porro, é o segundo, bateu!
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10: Lá vamos nós, a partir de agora estamos unindo a maior e melhor rede de rádios do Brasil. Esta é a sua rede Bandeirantes de Rádios, unida nesta quinta-feira 16, para que você continue a ter a melhor informação esportiva. Argentina e Espanha, dia 19, domingo, MetLife Stadium. 70 mil espectadores para a decisão desta que é a 23ª edição da Copa do Mundo da história do futebol. Que momento histórico esse! Ontem, Atlanta também viveu tudo isso. Remontada Argentina. Erros, acertos, entregas, genialidades. Direto de Atlanta, quem fala é Alexandre Pretzel. Boa tarde!
11: Alô, meu caro Elia Júnior, deixando o Atlanta aqui depois de ter visto uma atuação empolgante da Argentina, mesmo com a pipocada da Inglaterra. A Argentina não tem nada a ver com isso, mas uma vitória histórica, contundente, chegando à sua 7ª final. E dá para notar que realmente a Argentina impregnou aquele espírito de luta, né? E uma certa imortalidade. Aliás, a manchete do jornal da equipe hoje da França é Os Imortais, porque eles não desistem nunca, né? Parece que eles estão enterrados. E eles conseguiram, através de uma Copa do Mundo, viradas realmente expressivas e que ninguém esperava durante as partidas. A Inglaterra teve a possibilidade de ter feito 1-0 no segundo tempo e de ter atacado para tentar aumentar o placar, mas não. O Tuchel preferiu recuar todo o time, deu campo para a Argentina, o Messi desequilibrou e aí virou o jogo. E foi uma epopeia, foi realmente espetacular estar presente no estádio e ver o que a Argentina fez. Foi uma comoção geral por parte do torcedor argentino, com os ingleses incrédulos pela Inglaterra ter perdido essa classificação para a final. Aliás, ex-jogadores como Beckham, Scholes, Wayne Rooney, John Terry, ingleses, Michael Owen, acham que o Tuchel foi péssimo e alguns até como Beckham e também como O Terry defende que ele saia imediatamente após a definição do terceiro e quarto lugar do cargo de treinador da seleção inglesa. E a Argentina com Scaloni mais uma vez chegando a uma decisão e podendo levar a Argentina ao bicampeonato, algo que não ocorre desde 1962 com o Brasil. Uma final histórica, Argentina e Espanha, inédita, e um jogo certamente equilibrado, com um time que deixa tudo dentro de campo contra outro que é consciente, organizado e que tem também um treinador com o grupo na mão. É isso que a gente vai esperar no domingo. Um abraço, Elia.
10: Outro grande. É fato, é muito tranquilo, depois do páreo corrido, apontar o treinador como grande culpado. Treinador que tinha o resultado a seu favor. Eu quero imaginar se a Inglaterra, vencendo o jogo, toma um gol de contra-ataque, porque o Tuchel não tomou as medidas que deveria ter tomado. O que é que estariam dizendo a respeito? Mas nada como o futebol, nada como um dia após o outro. Direto de Dallas, salve Bruno Migliozzi, boa tarde.
12: Fala, Elia, tudo bem? Um abraço para você e para amigo ligado aqui na Bandeirantes durante a nossa área, chegando com informações direto de Dallas, Elia, onde a Copa do Mundo já acabou, né? A última partida foi a semifinal de Espanha contra a França, mas que ainda carrega aí o futebol ganhando força, ganhando importância. Isso porque, Elia, as duas finalistas da Copa do Mundo, aliás, passaram duas vezes por aqui, não é? A Espanha venceu a França na semifinal e Portugal nas oitavas jogando em Dallas, enquanto a Argentina teve dois jogos de fase de grupos contra a Áustria e contra a Jordânia, também nesse estádio que foi importante durante o Mundial. E já parece deixar marcas, viu, Elia? Porque ontem eu tive a oportunidade de acompanhar um amistoso do time local, o FC Dallas, contra o Orlando, né? O Orlando, aliás, estava estreando o Antoine Griezmann. Griezmann, jogador francês, fez sua estreia e fez gol, inclusive, nessa partida em que o Orlando venceu o time da cidade, o FC Dallas. Mas a presença de público foi muito grande, impressionante, viu, Eli? Os torcedores realmente parecem animados com o futebol, ganhando espaço no cenário esportivo norte-americano após essa Copa do Mundo. Um retrato do que a Copa do Mundo é capaz de fazer. E o FC Dallas ontem, de certa forma, se aproveitou desse bom momento, desse clima, porque o pessoal do Texas está gostando de ver a bola rolar, viu, Eli?
10: Tá visto, Antoine Griezmann vai deitar e rolar na MLS, joga muita bola e ainda tem muita lenha para queimar, a exemplo do que o Messi tá mostrando para todos nós. Direto de Miami, palco da decisão do terceiro lugar, França e Inglaterra. Alô PDV, um abraço.
13: Aquele abraço para você, para amigo ligado aqui no nossa área. Ó, tô no Museu da FIFA. E esse uniforme aqui foi utilizado por Kylian Mbappé na primeira Copa dele em 2018 contra a Austrália. A França foi campeã em 2018 na Rússia, você sabe muito bem. E o Mbappé acabou marcando seu nome na história das Copas ao ser o jogador mais jovem a marcar numa edição de Copa, né? Inclusive igualando a nada mais, nada menos que Edson Arantes do Nascimento. E agora o Mbappé, pela primeira vez, não vai jogar uma final de Copa do Mundo, porque em 2018 ele jogou e ganhou, em 2022 marcou 3 gols contra a Argentina, mas viu a sua França perder nos pênaltis, e agora em 2026 estará por aqui em Miami na disputa de terceiro lugar. Aliás, a França chega por aqui já nas próximas horas.
10: França e Inglaterra decidem um terceiro lugar que, obviamente, neste momento, ninguém gostaria de disputar. Mas, depois de 2 dias de respiro e pelo tamanho da partida, pela qualidade das duas seleções, é natural que você possa imaginar um confronto bem interessante entre França e Inglaterra pela terceira colocação. Para muitos, disputar o terceiro lugar é como dançar com a prima em festa de 15 anos. Mas, cá para nós, para este momento, pode vir a ser interessante. Tanto para o Tuchel mostrar a todos que ele sabe muito de bola, quanto também para uma bela despedida de Didier Deschamps, que deixará de ser o técnico da França depois dessa Copa do Mundo. França que será comandada por Zinedine Zidane. Direto do treino da Espanha, João Paulo Capelanes e Leandro Quesada. Boa tarde aos dois.
14: Valeu, Elia, abraço pra você, pra quem nos acompanha no nossa área em áudio e vídeo aqui do treino da Espanha. Faltam poucos dias para a decisão que acontece nesse domingo, 4 horas da tarde, aqui em New Jersey. Eu estou ao lado de um espanhol, Leandro Quesada. Buenas tardes, Quesadilla.
15: Buenas tardes, que passa, hombre?
14: Quesadilla é ótimo.
15: Olá, Elia, Quesadilla es espetacular. Estamos aqui no treinamento de Espanha. Fala, Elia, tudo bem? Fala, Joãozinho. Que jogo, hein?
14: Nossa.
15: Uma final que fala espanhol. Hoje você contou uma curiosidade para a gente. Qual que é aquela curiosidade lá?
14: Curiosidade que é o seguinte, nós estamos à 23ª edição de Copa do Mundo e só tivemos uma final na história em que duas seleções falam literalmente a mesma língua. Foi lá em 1930, na primeira Copa do Mundo da história, numa decisão entre argentinos e uruguaios.
15: Olha que história legal, hein, Elia? É, realmente. Agora, qual é a língua que fala Argentina e qual é a língua que fala Espanha? Eu acho que a língua da Argentina é o ataque e a língua da Espanha é a defesa. Inclusive, o melhor ataque...
14: da Argentina.
15: E a melhor defesa?
14: Da Espanha.
15: Ah, explica isso pra gente agora.
14: É, não tem como explicar muito, até porque a Espanha sofreu só um gol nessa competição, que foi pra Bélgica, né?
15: Exato.
14: E a Argentina, desde o começo da Copa do Mundo, tá essa ebulição. Tem dificuldade desde o mata-mata, é Cabo Verde, é Egito, é Suíça. Ontem, naquele jogo maluco contra a Inglaterra, mas quem tem Messi tem tudo, né, Quesadinha?
15: É, quem tem Messi tem tudo e quem tem um conjunto da Espanha também tem tudo, né? As duas sofreram até aqui, cada uma do seu jeito, né? Mas a Argentina parece que quanto mais cutuca a Argentina, mais ela reage. E a Espanha parece aquele cara que tá ali atrás da moita, tal, escondido, quando você menos espera ela aparece.
14: É verdade. A gente está aqui no treino da Espanha, que inclusive já passou do meio-dia, então a gente vai ter acesso àqueles 15 minutinhos, poder dar uma sentida rapidinho e vai conseguir ao longo da programação esportiva trazer mais detalhes da seleção espanhola. Já a partir de amanhã, os argentinos por aqui e vai ser uma festa maravilhosa de um lado espanhóis, dos outros lados os argentinos, que vão realmente pegar todos os lados aqui em New Jersey, porque a tendência é que a gente tenha nas arquibancadas do domingo mais argentinos do que espanhóis, né, Quesada?
15: É isso aí. E um detalhe, Red Bulls, New York, cedendo todos os espaços para as duas seleções finalistas. Aqui também pertence ao Red Bull New York. E lá em Morristown, onde o Brasil treinou, vai ser a casa da Argentina. Deu azar pro Brasil, hein?
14: É, será que vai dar, é?
15: Não tô falando nada, só tô falando que deu azar pro Brasil.
14: Não tá torcendo também não, né? Então, Eli, aí a gente volta na sequência da programação esportiva aqui, na sequência para falar muito sobre Copa do Mundo e, claro... sábado, decisão de terceiro e quarto lugar em Miami. E domingo, a grande decisão. Estaremos lá no MetLife Stadium, cobrindo tudo isso pra você. Valeu, Quesadinha, até já.
15: Valeu, Juan. Adiós, Elia.
14: Adiós, Elia Junior. Valeu.
10: Nos vemos, hermanitos. Leandrito Quesadilla e Juanes Paulos, ou Pablo, se preferir. Juanes Pablo, me diga, a dónde vamos ahorita? Bom... 11 horas e 40 minutos aqui no MetLife Stadium, 41, girou o cronômetro e ontem quem girou com qualidade, conseguindo inclusive com a perna direita, que por acaso não é a boa, fazer um cruzamento perfeito. Aliás, ele já tinha feito dois, o terceiro, caixa de Lautaro Martínez. Alô, Lionel Messi, eu quero ouvi-lo.
16: Una selección enorme, ¿no? Con grandísimos jugadores, con juego, una selección...
17: Sim, uma equipe enorme, com alguns jogadores realmente geniais, com um estilo de jogo que conheço bem. Uma equipe com uma filosofia de futebol que joga dessa forma há muitos anos. E eu também conheço os jogadores, já os enfrentei. Acompanho-os no Barça, um time que amo e para qual torço. Então é uma partida especial, uma final de Copa do Mundo. E obviamente imagino que será um jogo muito disputado.
16: Especial, uma final do mundo, e obviamente imagino que vai ser muito igualado todo. Era... Si bien, como decía recién, este grupo no le ve nada a nadie porque
18: sí, ya está.
16: Ya hizo todo. Hoy era un partido especial porque perdé con Inglaterra. Siempre hubiera aparecido algún boludo que hiciera alguna cosa.
18: Sí. Hoy está no picante, le... hoy me gusta, está picante, me gusta.
16: Hoy no le dimos chance. No es que estoy picante, lo que pasa es que venimos escuchando durante cuatro años cosas y nosotros venimos demostrando durante cuatro años que somos los mejores, duela quien le duela. Y que hoy una vez más demostramos en la cancha que nadie nos regala nada y nos volvemos a meter después de cuatro años en una final del mundo, entre los dos mejores del mundo y nada, eso es muy, muy difícil y a veces escuchar cada cosa que se dicen que te da bronca, entonces hoy ganarlo de esta manera y demostrando una vez más que este grupo tiene algo especial.
10: Esse grupo tem algo muito especial. É isso que a gente viu. É um grupo que tem algo muito especial, porque o Messi diz o seguinte: há 4 anos temos ouvido demais. Há 4 anos temos passado por coisas que uma campeã do mundo normalmente não passa. E claro e óbvio, jogos contra a Inglaterra têm um sabor diferente. Jogos contra a Inglaterra, eles têm um quê, pela questão geopolítica, mais evoluído. Eles têm um quê onde a entrega dos argentinos, que já é estratosférica, passa a ser ainda maior, se é que isso é possível. Olha, é fato, Lionel Scaloni fez uma diferença danada. E a gente vai ouvir uma resposta do Scaloni e depois vou chamar o Thomas Tuchel, porque não acho justo também que ele seja apontado como grande culpado desta derrota. Alô, Scaloni, é você.
19: Que lo disfruten. Buenas noches a todos, que lo disfruten. Buenas tardes, buenas noches, no sé ni qué hora es ya, la verdad.
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19: 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La 7. Que lo disfruten.
17: Bom, aproveitem. Boa noite a todos. Aproveitem. Boa tarde, boa noite. Na verdade, nem sei, são 18 horas na Argentina. Então aproveitem. E eu já achei fantástico. Aproveitem por terem chegado a uma final. Então acho fantástico. Aproveitem novamente por estarem na final. Agradeço aos jogadores porque este grupo é difícil explicar em palavras, honestamente, porque este assunto é uma demonstração de muitas coisas. De um grupo de irmandade, de nunca desistir, de lutar até o fim. Depois disso, honestamente, vamos ganhar a final? Não sei, vamos ganhar a final. Mas o que mais esse time precisa fazer, que eu saiba que eles reconhecem isso. Mas esses caras me emocionaram. Não tenho muito mais a dizer. É tudo graças a eles. Sou grato aos jogadores. Sem eles seria impossível, sem este enorme grupo. E acima de tudo, uma menção especial àqueles que não jogam, aos que apoiam de fora, aos que têm de treinar quando os outros descansam e aos que entram no decorrer da partida. Acho que hoje eles foram fundamentais. No fim das contas, o futebol. A vida é um pouco assim, dar de tudo até o fim e ir para casa sabendo o que deu de tudo de si. E estes rapazes mostraram hoje que isso que fizeram e do que são feitos.
19: E os que entraram desde o banco, creo que hoje han sido fundamentais. Al final, o futebol, a vida é um pouco isso, dar tudo até o final e irte a tu casa sabendo que has dado o máximo. E estes chicos hoje han demostrado que é o que han hecho e o que llevan a ele.
10: Frase emblemática aí do nosso glorioso Lionel Scaloni, que eu sempre disse é pouco valorizado. Pouca gente fala da preparação, da capacidade acadêmica, da maneira como ele consegue comandar esse grupo, da maneira como ele consegue, ao longo de tantos anos, integrar esse grupo, da maneira como ele trata o Lionel Messi, claro e óbvio, de um jeito diferente, mas sem incomodar, sem afrontar os demais. Isso tudo tem muita qualidade, além do conhecimento futebolístico. Ou seja, Lionel Scaloni é pouco valorizado, inclusive em termos salariais, não está sequer entre os 20 técnicos mais bem pagos desta Copa do Mundo, o que é um absurdo. A gente tem no Brasil o técnico mais bem pago desta Copa, e este é o caso do envelhecido e ultrapassado Carlo Ancelotti. Mas na Argentina, um cara com essa qualidade, com essa virtude, pouco valorizado financeiramente, muito valorizado no que diz respeito à sua capacidade, à sua forma de comandar esta seleção argentina. 12 horas e mais 47 minutos. Alô, Thomas Tuchel, qual é a explicação?
21: Well, I think it was a very close match. I was happy the way we played it. Very close match, like I said, and we had the moment and took it to our advantage, went 1-0 up. I think that's what.
17: Acho que foi uma partida equilibrada. Fiquei satisfeito com nossa atuação. Como eu disse, foi um jogo muito parelho. Aproveitamos o momento certo para assumir a liderança. E acho que é isso que acontece em jogos tão equilibrados assim. Foi merecido aproveitarmos aquela oportunidade e abrirmos a vantagem. Infelizmente e curiosamente, isso marcou uma mudança completa na dinâmica do jogo. A Argentina passou a correr mais riscos e jogar com mais ritmo, talvez com a sensação de que não tinha mais nada a perder. E isso os deixou mais soltos, enquanto nós recuamos, pois de repente sentíamos que tínhamos muito a perder.
0: Recuamos imediatamente para um bloco defensivo baixo, o que não seria um problema em si, mas tivemos dificuldade em manter a atividade defensiva nessa postura e sofremos para defender os cruzamentos e para disputar fisicamente as jogadas com quem entrava na área. A Argentina, então, fez alteração, colocando 4 atacantes, pontas abertos e 2 centroavantes. Tentamos nos adaptar a isso com uma linha de 5 defensores, uma estrutura mais larga para encurtar a distância até os jogadores que faziam os cruzamentos. Mas foi difícil para nós. Não conseguimos vencer disputas individuais, nem manter a posse de bola. Não conseguimos recuperar o controle da partida de jeito nenhum. E eles aproveitaram isso para vencer.
21: We could not find any duels, we could not find any ball possession anymore. Couldn't get the momentum back at all, and they took advantage of that.
10: Bom, muito difícil discordar. Quem entende de bola, quem sabe de futebol, sabe que o Tuchel explicou exatamente o que pensou e eu não tinha nem ouvido o Tuchel e enxergava exatamente desta maneira a partida. Quando você não tem mais nada a perder porque está atrás e é uma partida de mata, uma semifinal, você ousa mais, você corre mais riscos. E aí, o adversário que tem a vantagem, ele não pode te dar o contra-ataque, ele tem que ter o gatilho de contra-ataque. Mas como é que você arma esse gatilho se os seus jogadores em campo não estão conseguindo controlar mais a partida? É difícil, você faz o academicamente correto. O resultado é consequência. Mas às vezes a consequência do bom trabalho não é a vitória. A partir de agora vamos girar muito mais a bola para você. Alô, alô Pedro Coin, seja bem-vindo. Boa tarde.
1: Salve, Eli.

Finalmente conhecemos os dois finalistas da Copa do Mundo. 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E aqui vai uma notícia boa e uma notícia ruim. Começando pela notícia ruim. Só faltam dois jogos dessa Copa do Mundo. Agora, para dar aquela animada, a notícia boa. São dois jogaços, um Inglaterra e França na disputa pelo terceiro lugar e no domingão, a grande final do Mundial com Espanha e Argentina. Uma decisão hispanohablante. Só que antes disso tudo, um lembrete rápido. Hoje é dia de Campeonato Brasileiro, ele voltou!

horas, lá no Rio de Janeiro, a bola rola às 7h30. E em outro canto do Brasil, em Salvador, o Vitória recebe a equipe do Vasco. E amanhã tem mais 3 partidas. Tem Fluminense e Bragantino, tem Mirassol e Grêmio, um pouquinho mais cedo tem Bahia e Chapecoense. Muito jogo pra você que gosta do Brasileirão. E é claro que pra ficar por dentro de tudo que a Copa do Mundo e o Brasileirão tem a oferecer, só tem um lugar. Até porque você já tá cansado de saber, mas não custa.

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2: É isso, ficamos por aqui com a certeza de que juntos, seremos sempre muito, muito mais fortes. Ótimo que a gente possa estar por aqui, ótimo que você nos siga por esta frequência, esteja você onde estiver. E que a gente possa tentar iluminar o seu caminho para que o melhor possa acontecer. Às vezes, aparentemente, o melhor está estampado bem à nossa frente e a gente não consegue ter a capacidade de enxergar. Um pouco de luz, um pouco de foco e eu não tenho a menor dúvida, o caminho vai ser muito mais tranquilo e a estrada muito melhor pavimentada. Ótimo que a gente possa estar juntos. Muito obrigado pela sua companhia. Boa tarde, fiquem com Deus e boa sorte.
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4: Olá, minha gente querida, muito boa tarde para todos vocês, felizmente ligados aqui na Bandeirantes. Começa mais um Bora Brasil comigo, com a Ana Paula Rodrigues.
5: Eu.
4: Com a Maria Eugênia Kutaiti na produção.
5: Aqui.
4: E é claro, com todos vocês, hoje com uma temperatura muito mais gostosa aqui em São Paulo.
5: 19 graus em São Paulo.
4: Subiu um pouquinho, ontem estava frio, mas as noites continuam assim. Espero que você esteja com o coração bem aquecido mesmo, com aquela vontade de fazer parte do nosso jornal. Hoje eu encontrei pessoas que felizmente nos acompanham aqui na Rádio Bandeirantes, aquela galera que traz um carinho sempre especial. O Álvaro, parei para abastecer o carro, o Álvaro lá estava, veio conversar comigo e disse que adora o Bora Brasil, mandou um abraço para você, Aninha.
5: Um abraço.
4: O Álvaro, ele é corretor, espero que você já tenha feito um bom negócio aí, viu, Álvaro? Se não deu certo, continue depositando esperança que nas próximas horas ou nos próximos dias, pode ter certeza que vai dar certo, que Deus te abençoe. Assim como eu desejo para abençoar e proteger todos vocês que estão na caminhada, na dificuldade de cada dia, na caminhada difícil que cada um tem para tentar resolver os problemas ou para tentar levar o sustento para casa. Amiga querida, aquele beijo com muito carinho e respeito. Para você, amigo, aquele abraço bem apertado também, com extremo respeito que vocês todos merecem. E gratidão eterna por você estar na sintonia aqui dessa rádio que tem quase 100 anos de história. E que nos orgulha muito poder fazer parte, pelo menos de um tempo considerável, de um tempo reduzido em relação à história toda, né? Gente, ei, Argentina, hein? Pelo amor de Deus, tá difícil secar a Argentina. Para quem segue com aquela ideia de secar os hermanos, sabe muito bem que é uma missão difícil. Em alguns momentos pode se tornar até nome de filme. Missão impossível.
6: Recorde do comando pelo setor de esquerda, Nico. Ele ameaça o cruzamento. Que bola pro McAllister! Bateu na trave!
5: toque, a bola voltou, Messi, tanto toque de bola, vem pra tirar o zagueiro. Eu tô dizendo, a Argentina vai virar o jogo, domina no campo de ataque, Messi dominou, cruzou, levantou na boca do gol, toque de cabeça!
4: Lautaro!
5: Lautaro!

0: time, eu tô falando!
1: Eu tava assistindo ao jogo assim ontem. Quando eu vi que a Inglaterra fez 1-0, eu falei, espera. Espera, Ana, que a Argentina vai virar isso daí, e não deu outra.
2: Eu vou te falar uma coisa, isso é admirável.
1: É.
2: Gostando ou não, torcendo ou não, secando ou não, é admirável.
1: É muito difícil torcer contra.
2: Tava conversando agora há pouco ali na redação com o Garrafa e o Liva também. E ele falou, Joel, você viu a entrevista do Lautaro? Eu falei não e fui ver. Eu tinha visto uma cena do Messi depois do jogo, ajoelhado no gramado e gritando, sabe, com as mãos fechadas assim, com ódio, com vontade, com gratidão, vivendo aquilo de um jeito assim maluco, né? O Lautaro, ele deu entrevista chorando, chorando mesmo, não conseguia nem falar direito, e falando que ele viveu a vida inteira por aquele momento, sabe? Que quando o pai dele, quando eles eram pobres, deu a primeira chuteira para ele, ele visualizava isso como algo impossível. Então o que ele vive hoje é algo assim inacreditável. E infelizmente a gente não consegue ver isso nos nossos.
1: É.
2: Infelizmente, cara.
1: E aí a gente
2: você não
1: fica...
2: consegue sentir. Quando começaram a cantar o... Quando tocou o hino da Argentina e os ingleses começaram a vaiar, gritar e tal, os jogadores automaticamente começaram a gritar o hino, cara.
1: Muito mais alto, né?
2: Então ali você vê reações que esses covardes da seleção brasileira jamais terão. Esses bunda moles da seleção brasileira jamais terão. A Argentina tem um negócio que a seleção brasileira vai demorar muito para ter um dia. Sabe o que é? Você que está me ouvindo agora, eu, a Ana, todos

0: tivesse mexido numa caixa de marimbondo.
1: É verdade.
0: Os caras vão pra cima com tudo, tem reação. O Brasil não. Ah, vamos ver como é que o Brasil vai reagir ao gol que tomou. Aí fica tudo lá, quietinho, com cara de bunda, cara de tristeza, recuado, esperando pra tomar o segundo. Isso é falta de vontade, falta de caráter. Agora é culpa da gente também ficar endeusando esses caras, sabe? Ficar colocando esses caras num posto que eles não merecem estar. Jogadores da seleção brasileira de hoje não merecem vestir aquela camisa, gente. Por isso que nós não podemos permitir jamais que esses figurões que jogaram essa Copa sonhem em jogar a próxima Copa, sabe? Tem que ter só gente nova ali, tirando um gato pingado aqui, outro acolá, que acabou ficando em segundo plano, como o Endrick e alguns poucos outros jovens, o Rayan e tal. Agora o restante tem que fazer uma limpa. O correto seria a CBF pegar esses jogos da seleção brasileira, colocar a molecada nova que vai entrar para vestir a camisa da seleção, falar, ó, vamos assistir um jogo aí. Não é para aprender a jogar bola, porque vocês sabem, mais ou menos, né? Não é igual a eles, mas vocês sabem. Mas para vocês aprenderem o que é ser gente, o que é ser alguém ali com caráter, com brilho, com dedicação. Assista lá a Argentina, assista outras seleções como Cabo Verde também, para vocês aprenderem a terem algo que vocês não têm hoje, que é raça,
1: vontade,
0: gana,
1: né?
0: Vontade, brilho. Pelo amor de Deus, é isso. E aí, você ficou indignada ontem, feliz em ver um futebol legal também, porque a gente fica feliz. Esse Messi é um monstro.
1: É, não tem
0: esse cara
1: como
0: é brincadeira,
1: ficar triste,
0: você admira, é admirável o jogo do cara.
1: É, não tem como ficar triste, né? Claro que a gente torce contra porque tem uma rivalidade, a gente sabe, né? A rivalidade de futebol, né? Entre Brasil e Argentina é muito grande, mas ver a vontade deles de jogar é muito absurdo. E outra coisa, né? A Inglaterra errou de estratégia contra a Argentina. A Inglaterra apostou em retranca, se fechou. Aí começou a ser metralhada pelo ataque argentino. E aí quando viu, a bola entrou. Foi muita bola rente à rede, batendo na trave. Uma hora ia entrar. A Inglaterra não ia conseguir contar por tanto tempo assim com a sorte de campeão que a gente brinca, né? Que é quando o adversário começa a chutar a bola não entra. Você fala, ih, isso aí é sorte de campeão. Mas não dá pra abusar dela também, né? Agora é ver domingo. Não dá pra dar palpite. Mas eu acho que a Argentina tem uma chance muito grande de ficar com mais esse Mundial. É bom a gente ir se preparando, que os nossos vizinhos muito possivelmente vão seguir com o Papa e campeões do mundo também.
0: É, e assim, Ana, eu acho um jogo bem definido. Você também, pelo que a gente conversou, você fala num favoritismo e tal, mas seria o quê? 55-45?
1: Ah, por aí, 50-50 assim. No mínimo.
0: Exato, exato. Então é um jogão fantástico. Sábado também outro jogão, né?
1: Terceiro
0: Inglaterra
1: lugar,
0: e França.
1: Né?
0: Pô, nós teremos o privilégio de ouvir ou assistir a duas finais. Duas finais mesmo. Imagina só, França e Inglaterra. E Argentina e Espanha. Você prefere uma boa paella ou um bom churrasco?
1: Ah, eu queria até fazer essa enquete com o nosso ouvinte aqui. Vai mandando no nosso WhatsApp que eu queria saber. Eu tô com um churrasco. Pensando a longo prazo na minha vida, eu gosto muito de arroz, né? Então, nossa, a paella me convence. Mas pensando nos frutos do mar e tal, eu prefiro um bom churrasco.
0: É, eu acho um crime a gente comparar coisas que são fantásticas.
1: E que são tão diferentes,
0: Pelé, Maradona,
1: né?
0: Pelé, Messi e tal. Porque eu acho que eles chegaram em um nível que é um nível tão grande que é injusto você, ah, vamos ver quem é melhor. E com churrasco e paella, acho que é a mesma coisa. Eu aprecio um bom churrasco, não sou um exímio churrasqueiro, mesmo porque tenho amigos que fazem churrasco maravilhoso.
1: O importante é ter um amigo, né?
0: É. Mas a paella eu gosto de fazer e modéstia à parte sai
1: muito
0: bem.
1: Faz bem, já comi, essa eu já experimentei.
0: É verdade.
1: Você já trouxe pra cá.
0: Inclusive, eu comprei uma paeleira que quando eu for estrear, ela tá zero bala. Eu quero te chamar.
1: Por favor.
0: É uma paeleira enorme, Ana. Ela é desse tamanho, mais ou menos assim, ó. Imagina só, 60 centímetros de diâmetro. Ela
1: cabe
0: é enorme.
1: Coisa, hein?
0: Nossa, é linda. É para 20, 25 pessoas. E faz tempo que eu tô de olho nela, sabe? É uma espanhola. É de uma marca espanhola,
1: claro,
0: mesmo. Não, a paeleira.
1: Não, claro, porque isso que eu tô falando.
0: Tem muita paeleira top aqui, mas eu
1: não,
0: queria
1: eu
0: aquela.
1: Imagino. Uhum.
0: Ela tem umas marquinhas, ela tem a alça lá, todo estilo. Quem gosta de cozinhar tem essas frescuras às vezes.

0: vezes com algumas coisas, né? A gente vê panela ali, quem gosta de cozinhar fica doido. Eu tenho as minhas panelas e tal, e assim vai. Então, quando eu for estrear, eu te chamarei para fazer uma paella muito boa. Quem sabe a vitória da Espanha, se acontecer, pode ser um motivo legal para a gente combinar um dia. Pô, vamos fazer um prato à la o campeão do mundo de 2026.
1: Eu gosto da ideia.
0: Gostou da ideia?
1: Eu gosto da ideia. Eu também. Aí, se der Argentina, a gente vai ter que fazer um churrasco.
0: Ah, vamos ter que fazer, vamos fazer essa força, né?
1: É, um churrasco com um belo vinho argentino.
0: Nossa senhora, você é louco. E uma paella com um belo vinho branco, com um belo Pinot Noir. Porque
1: um
0: o Pinot
1: belo,
0: Noir
1: qualquer,
0: vai bem
1: qualquer
0: também.
1: Vinho também. Vai bem.
0: Um refrigerante. Aí não, né, gente?
1: Não, só
0: aí
1: se fossem açúcar.
0: Merece um vinhaço.
1: Eu
0: né?
1: acho.
0: Puxa vida.
1: Eu acho.
0: Vai bem com qualquer coisa. Se bem que né, depois que eu passei daquela convalescência, até me abri pra vocês esses dias, eu não tenho tido aquela vontade de beber, sabe? Tô bebendo, mas aquele negócio bem moderadinho.
1: Só sabe? Um tequinho.
0: É, e espero continuar desse jeito. Tanto que de lá pra cá, gente, não sei se é medo, eu não fiquei chapado nem um dia. Nem um dia de embriaguez.
1: Que bom.
0: É.
1: Vai mantendo.
0: Manter desse jeito.
1: É bom.
0: Só apreciando, só na boa. E a Maria Eugênia Kutait tem algum palpite para a gran final, para a gran finalíssima?
2: Ai, eu não sei. Eu não sei, Joel. Eu tô meio dividida.
0: Difícil, né?
2: É. Eu acho que a Argentina passa, viu?
0: É.
2: Por mais que eu não
0: leva.
2: Esteja torcendo pra isso.
0: Leva o caneco, você acha?
2: Ah, acho que pode levar. Se bem que tem aquela... Uma superstição, né? De que time de... o time vencedor não vence de novo.
0: Ah,
1: é, o último foi o Brasil, né? Só Brasil e Itália conseguiram isso. De vencer dois mundiais
0: ser
1: na sequência.
0: Campeão, né?
1: É.
0: Sei
1: mas,
0: não.
1: Sei lá, essa Argentina tá vindo aí pra derrubar uma série de estatísticas.
0: Eu não acredito nesse negócio de tabu, cara. Estatística, sabe? Eu acho que a realidade de agora ela é muito diferente.
1: Ah, ela
0: de 10
1: se impõe,
0: anos
1: né?
0: e tal. Mas muito. Muito, muito. Bom, nós teremos verdadeiros espetáculos no final de semana. E assim, de todo modo, uma coisa ninguém pode negar. Nós viveremos um final de semana muito gostoso. Que ela poderia ser melhor com a seleção brasileira, mas
1: sem
0: muito
1: dúvida.
0: Melhor. Imagina a festa que seria no país. A gente com uma possibilidade de uma final. Então, já que não dá para passar por isso, vamos fazer o que tem que ser feito aí.
1: O importante é a festa,
0: isso,
1: é reunir o pessoal. É isso.
0: Vamos armar um churrasquinho e ficar lá. Nossa, esse Messi é bom demais,
1: conformemo-nos.
0: Hein? Nossa, olha lá o Lamine Yamal, bola na rede, pega na minha mão, joga pra caramba.
1: Tá na hora
0: quem
1: da
0: mais?
1: Escalada.
0: Cucurella. Quem mais lá? O Rodri. Puxa vida.
1: É.
0: Esse cara, ele tá com índice de acerto inacreditável.
1: Eu quero ver a Argentina furar a zaga da Espanha. Seleção que menos
0: brutal.
1: Tomou o gol nessa Copa.
0: Você viu o que o Neto falou pra gente no almoço, né? O Neto falou que é difícil a Argentina
1: vai ser
0: furar
1: difícil,
0: ali.
1: Vai ser difícil. É, não vai ser
0: e
1: fácil.
0: Taticamente.
1: Mas o que, que a Argentina fez de fácil nessa Copa?
0: Exato. Só nada. Superação. Nada. Só superação.
1: Ai, gente, o cotovelo tá bom aí de vocês? O meu segue doendo.
0: Você preferiria uma boa viagem para a Espanha ou uma boa viagem para a Argentina? Espanha, né? Espanha é top.
1: A Espanha é legal, mas a Argentina tem uma coisa que eu quero ir pra lá fazer muito em breve, que é a Maratona de Buenos Aires.
0: Olha só, só pensa em corrida.
1: Só pensa
0: pô,
1: em
0: meu
1: corrida.
0: Amigo Luiz Monassi vai lá pra Compostela, Santiago de Compostela.
1: Olha,
0: agora,
1: legal.
0: Mês que vem. Aí ele e um amigo lá, um outro professor, eles vão fazer uma caminhadona longa. E é legal que vai parando nos pontos de apoio, né? Toma um vinhozinho à noite e tal, deixa
1: descanso
0: a bagagem
1: um
0: ali. Deve ser bem gostoso
1: deve
0: também,
1: deve ser bom
0: né?
1: demais.
0: É verdade.
1: Caminho da Fé, é isso que eles vão fazer?
0: É. Agora, ô Ana, eu fui pra Espanha uma vez, curti pra caramba, vivi momentos legais, mas não tenho vontade de voltar, porque eu já até me abri pra vocês aqui. Achei o povo muito mal educado lá com o turista, sabe? Foi ruim.
1: Minha experiência foi boa.
0: É?
1: Minha experiência foi
0: e
1: boa.
0: E agora disseram que tá pior?
1: Barcelona,
0: né? Tá um horror em relação a isso.
1: Eles estão bem insatisfeitos.
0: Imagina,
1: com
0: você
1: turismo.
0: Vai lá pra levar dinheiro, os caras ficam te enxotando. Você é louco aí.
1: Nossas
0: não.
1: casas não,
0: já
1: são, não são pra aluguel.
0: Já gasta muito ainda pra passar mal, você é louco. Vamos gastar o dinheiro aqui. Bora, Aninha.
1: Bora lá, destaques de hoje.
0: Já tá agoniada aí.
1: Alerta para o consumidor. Remédios podem custar 25 vezes mais entre uma farmácia e outra em São Paulo. De acordo com o Procon, as maiores variações estão na zona sul da capital. E os criminosos seguem de olho nas farmácias em busca de medicamentos de alto custo. 3 foram assaltadas só nas últimas horas. Aeronaves, óleo, café, laranja e carne estão fora do tarifaço imposto pelos Estados Unidos. A nova tarifa de 25%, confirmada no início da madrugada, começa a valer na próxima quarta-feira. As madrugadas seguem frias, mas as tardes esquentam em São Paulo até o fim de semana. A atenção com o tempo seco e a umidade do ar em baixa pelos próximos dias. Agora, por exemplo, está perto dos 45%. Trânsito complicado por causa de um acidente no corredor Norte-Sul, sentido Zona Norte, na altura do Viaduto Pedroso. Outra ocorrência trava a Avenida Tancredo Neves, sentido Imigrantes, na altura da Rua Vergueiro. A Prefeitura de São Paulo nega um pedido da Uber para operar um serviço de mototáxi. O primeiro semestre de 2026 entrou para a história como um dos mais violentos de São Paulo para os motociclistas. Os acidentes fatais com motos aumentaram 8% e a alta ficou atrás apenas do registrado no começo de 2024. Na Zona Leste, um motorista foi preso após bater em uma moto e deixar 2 feridos na região de Guaianazes. De acordo com a polícia, ele estava bêbado. A justiça condena Thiago Brenan a 31 anos de prisão e pagamento de indenização de R$100 mil em mais um caso ao qual ele responde por violência contra a mulher. O empresário segue preso. A Avenida Francisco Morato, na Vila Sônia, vai permanecer 20 dias interditada para obras de prolongamento da linha 4 amarela do metrô. O bloqueio foi montado no sentido centro, na faixa da direita, entre a Avenida Guilherme do Monvilares e a Praça Boa Ventura de Andrade.
0: É isso aí, meu povo. Vai mandando a mensagem para cá no 11 999 048756. Daqui a pouquinho, aquele giro, aquela rodada, ó... Hoje é quinta-feira.
1: Já tem um monte de ouvinte aqui mandando mensagem.
0: Já
1: estamos
0: assim, ó, Ana. Ó o cheirinho dela.
1: Chegando,
0: sexta-feira tá chegando.
1: E
0: você
1: com
0: de
1: fim
0: folga
1: de semana
0: no final
1: de Copa?
0: De semana?
1: Eu tô.
0: Aí sim,
1: ai,
0: minha gente. Que legal. Então, junta aí. Vai preparando o que tem de melhor para o final de semana. E hoje, aproveita para mandar a mensagem para a gente aqui, porque a gente gosta demais de te ouvir. Daqui a pouquinho aquele giro, hoje mais do que nunca, especial.
1: Vamos lá começar com a nossa reportagem então, Joel, fazendo esse alerta para quem está nos ouvindo sobre como é importante pesquisar, pesquisar, pesquisar. E isso vale para tudo. Inclusive para remédios. Você que faz uso de medicamentos de maneira contínua, vale a pena dar uma olhada, porque a variação de preço entre os bairros e às vezes até dentro do mesmo bairro é muito grande. A Maria Eugênia Cotait está com esse levantamento, vai falar aqui para a gente. E aí, Magê, boa tarde.
0: Oi, Magê.
2: Boa tarde novamente para vocês. Então, um remédio pode variar, o preço de um remédio pode variar até 25 vezes de uma farmácia para outra. Nossa. Esse levantamento foi feito pelo Procon de São Paulo, que analisou os produtos de 10 redes de farmácias diferentes. As equipes visitaram 2 lojas por região da cidade, sul, leste, oeste, norte, centro, e compararam o preço de 71 medicamentos, 35 de referência e 36 genéricos de diversos tipos. A variação mais gritante entre os genéricos encontrada foi de um medicamento para circulação. Ele foi encontrado por R$ 3,87 em uma farmácia da Zona Sul e por R$ 98,00 em outra da Zona Norte. Então, uma variação de 2.433% de uma farmácia para outra. E a maior variação entre os de referência é de um remédio que trata de disfunção hormonal. A variação é de 200% de uma farmácia para outra. O menor preço encontrado foi R$ 10,73 e o maior R$ 41,43. Agora, para quem busca economizar, o Procon aponta que o medicamento genérico é, claro, em média, 60% mais barato que o de referência. também foram analisados os preços de medicamentos nas plataformas digitais dessas farmácias. Então, outra dica de economia é que os remédios chegam a custar até 20% a menos nos sites e aplicativos das farmácias em relação às prateleiras. O diretor executivo do Procon de São Paulo, Luiz Orsatti, explica que essas diferenças de preço refletem diversos fatores.
3: Ah, são vários fatores, claro, oferta e procura, custo da rede, efetivou uma compra num lote muito grande, claro, conseguiu um preço menor ou quer atrair o cliente, são vários fatores. Nessa pesquisa a gente detectou uma diferença de preços também na internet, denotando que o comércio eletrônico tem crescido muito em vários segmentos, e também tem crescido no segmento de medicamentos, o que denota, de fato, a importância ou a necessidade, né, do consumidor, antes de fazer qualquer consumo, de pesquisar. Pesquisar não só na loja física, sua farmácia do bairro, bem como pela internet.
2: É isso, Ana Joel. O lema é pesquisar.
1: É, e eu faço muito isso, de olhar pela internet, sabe? É, às vezes eu compro, às vezes não, eu costumo comprar muito pela internet, e aí eu retiro na farmácia, tento ver se tem na mais perto de casa, mas é porque tem uma variação realmente que é muito absurda.
0: É, se você vai pelo menos em duas farmácias, você encontra uma diferença, ou seja, duas, três, quanto mais visitas você fizer, maior é a chance de economizar.
1: É.
0: E isso é fato mesmo, essa pauta da Maria Eugênia, ela é pertinente e mostra para você o seguinte, que você não deve só parar naquela farmácia, pronto, e acabou. Tem diferença de preço porque compraram lotes maiores, tem, mas tem farmácias que vendem mesmo mais barato.
1: Tem, e tem a questão do custo de manter a farmácia dependendo da região. Sim. De São Paulo, isso é embutido no preço também.
0: Esses,
1: né,
0: dias eu fui numa ação bem legal na Ultrafarma, sem querer fazer propaganda, já fazendo. E eu comparei um remédio que eu conheço o preço em outros lugares e vi que estava muito mais barato lá na Ultrafarma.
1: Já aproveitou e fez a compra.
0: Exato. Eles batem nisso porque realmente é bem mais barato. Então, vale a pena você fazer visitas em várias marcas exatamente para se ligar nisso aí.
1: Um remédio que está ficando cada vez mais barato...
0: Se ligar não, economizar, né?
1: É, então, tem que se ligar para isso. Agora, os remédios para emagrecer, Joel, as canetas emagrecedoras estão ficando mais baratas, né? A gente tem versões nacionais, teve quebra de patente. Esse é um mercado que está passando por um movimento bastante interessante. Mas mesmo assim, eles ainda são um alvo favorito dos criminosos que vendem esses remédios sem receita médica, sem comprovação de origem e tudo mais. E só nessas últimas horas, a gente teve 3 farmácias que foram alvo de criminosos aqui em São Paulo. Em 2 dos casos, teve troca de tiros, foram crimes violentos. A Kelly Dias já está com a gente aqui no estúdio para falar sobre esses casos, fazer um resumo aqui para a gente. Kelly, tudo bem? Boa tarde.
0: Oi, Kelly, bem-vinda.
4: Obrigada, gente. Ficou lindo aqui, só elogiando. Gostou? Primeiramente.
1: É a primeira vez aqui,
4: o
1: né?
4: estúdio, nesse bacana, estúdio né? novo, sim. Joel, Ana, boa tarde para vocês, boa tarde aos nossos ouvintes aqui, né? É, foram 3 roubos, como você disse, Ana, no intervalo de um pouquinho mais de 24 horas. Um deles aconteceu na Vila Andrade, na região do Morumbi, aqui perto da gente, né? O outro aconteceu em Santo André, no ABC Paulista. E o terceiro, que foi na noite da terça-feira, aconteceu na Vila Madalena, Zona Oeste, aqui de São Paulo. Eu acompanhei agora há pouco o último roubo, né, que aconteceu agora aqui na região do Morumbi. É, os bandidos entraram, 2 armados, renderam ali os funcionários, roubaram as canetas emagrecedoras e, durante a fuga, eles saíram num Jeep Compass. Um dos criminosos chegou a atirar contra um dos vigias, não da farmácia. O vigia era contratado ali da região para fazer aquela ronda, já que acontecem muitos roubos ali naquela região. Então, houve troca de tiros, né? Vários tiros foram disparados, inclusive... A gente mostra daqui a pouquinho os tiros, né, os barulhos ali dos tiros. Moradores registraram, inclusive, a cena. E dá para ouvir ali o barulho. 2 criminosos conseguiram escapar num Jeep Compass roubado. E um criminoso acabou detido. Ele estava armado com um revólver calibre 22. Já... e o carro foi encontrado, viu, na região ali de Paraisópolis. Dentro havia 2 armas falsas, placas de veículos também, parte da mercadoria que foi recuperada. Agora, em relação ao roubo de Santo André, que aconteceu na mesma noite, teve também a troca de tiros. Um dos bandidos acabou baleado na perna porque ele tentou fugir. O outro acabou preso. É, a polícia militar também estava em patrulhamento ali na região. Encontrou a moto, desconfiou de uma moto que estava estacionada ali em frente à farmácia. E aí foi constatar, foi verificar na consulta, viu que a moto era furtada. Então entrou ali na farmácia e aí prendeu um cara. O outro, então, foi baleado na perna. E a terceira ação que aconteceu na Vila Madalena, é o que a gente estava vendo agora há pouco na imagem ali, são quatro criminosos que entram encapuzados. Eles são muito truculentos ali. A gente vê a violência com que eles agem, né? Sobre os clientes e funcionários também. As vítimas contaram que foram ameaçadas, que foram agredidas. Teve gente que foi chutada, inclusive, durante essa ação. Eles roubaram canetas emagrecedoras e também o dinheiro do cofre. Mas houve uma perseguição policial. O carro onde eles estavam foi encontrado na região de Pinheiros. Então, os quatro foram capturados. Dois eram menores de idade.
0: Cara, não sei mais o que fazer ou imaginar em relação a essas canetas emagrecedoras. Que é muita grana numa canetinha dessa para um mercado que tá extremamente aquecido, né? Tem muita gente comprando contrabandeado, a gente até conhece algumas pessoas. Ah, tô usando lá e tal, comprei mais barato. A gente até comenta, cuidado com a sua saúde. Mas tem muitas pessoas oferecendo, principalmente na internet, a um preço baixo porque compra de ladrão. Compra de vagabundo.
1: Sim.
0: Esse negócio só tá aquecido desse jeito porque tem muita gente comprando.
1: Claro.
0: Porque se todo mundo comprar exclusivamente pela via legal, normal ali, ou farmácia, ou pela internet de origem fidedigna, não tem esse mercado que tem hoje.
1: É, mas tem um detalhe aí que é muito, isso, que é muito significativo. É a necessidade de você apresentar receita médica. Nem sempre, quando você vai comprar de maneira aí clandestina, você paga muito mais barato do que na farmácia. Às vezes o preço é até muito parecido, Joel. Mas não tem a tal da necessidade da receita.
0: Pois é, mas aí já, você já parte para um lado que é a ignorância.
1: Mas é, esses
0: que todos
1: dias...
0: todos nós em algum momento tivemos.
1: Esses dias eu estava vendo
0: esse negócio
1: um...
0: de ficar automedicando. Eu me ferrei agora. Esse problema que eu tive, sério, tem uma parcela ali na automedicação. Ô, gente, você vai colocar um remédio para dentro, principalmente um remédio que é de um uso ou contínuo, de uso prolongado, como esses medicamentos emagrecedores, obrigatoriamente você tem que buscar um apoio médico.
1: Sim.
0: Não tem que, eu vou, tá todo mundo usando, eu vou usar também. Eu fiz isso, acho que a Kelly já deve ter feito isso também, a Ana da mesma forma, mas a gente precisa pensar melhor em cima disso, sabe?
1: É,
0: vamos pensar um pouco mais.
1: Né?
0: E tem um ponto importante no que você está falando, que eu estou me lembrando aqui, que nós rodamos uma matéria, nós cobrimos um caso no Brasil Urgente, acho que tem uns 3 meses, mais ou menos, uma operação policial no Rio de Janeiro, em que farmácias menores estavam fazendo a receptação dessas canetas roubadas.
1: Não.
0: As farmácias menores lá, os empresários estavam comprando essas canetas roubadas de grandes redes.
1: Minha nossa.
0: Olha que loucura isso, gente. Então é um mercado assim que infelizmente surgiu de uma forma efêmera e que está desse jeito aí, né? Todo mundo louco querendo comprar esses medicamentos para emagrecer, porque todo mundo tem a ideia de emagrecer, ou quase todo mundo. E o bandido indo atrás,
1: deitando
0: do que tem
1: e rolando.
0: Demanda pra ele.
1: Eu tava vendo esses dias o caso de um rapaz que foi parar no hospital porque tava usando uma caneta paraguaia. E o cara, magro. Porte físico parecido com o seu. Então, assim,
0: obrigado.
1: E o objetivo dele era exatamente emagrecer, não era controlar a diabetes, nada disso. Ele se abriu, falou: olha, eu usei, sei que errei. Foi parar no hospital com vários problemas. Então, vamos lá também, né, gente? Fazer um pouco de... colocar a mão na consciência para cuidado com a sua saúde e cuidado com a origem desses remédios também.
0: Sim.
1: Lembrar que pode ter rastro de sangue, inclusive, nesses medicamentos que você está usando de maneira clandestina.
0: As besteiras que a gente fez, repito, tô me incluindo nisso aí. A gente não pode ficar repetindo por muito tempo, sabe? Aqui foi até para um outro lado já a discussão, né?
1: É. Então,
0: a gente passou a discutir saúde, né?
4: Além do que a gente não sabe como são armazenadas essas canetas que são roubadas, né? Então, as canetas, elas têm que ser guardadas, refrigeradas, enfim, quando é roubada,
0: a
4: gente não tem a menor ideia do que foi feito com aquilo, de quanto tempo passou fora ali da geladeira, então o risco é muito grande.
1: Na melhor das hipóteses, só não faz efeito, né?
0: Você imagina o bandido, o compromisso que ele vai ter de acondicionar bem a caneta lá, temperatura tal, tá de brincadeira.
4: Leva um isopor com gelo ali dentro do carro, né? Pra colocar as canetas.
1: De jeito nenhum.
0: Ô, Kelly, obrigado, viu?
1: Valeu,
0: querida?
1: Viu?
0: Até mais tarde lá no Brasil, gente.
4: Até, gente. Beijo, beijo, tchau, tchau.
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0: A gente já volta.
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2: Excelente tarde, ouvinte. Bandeirantes, atenção ao início da Tietê sentido Castelo Branco. Problema que vai da ponte Domingos Franchulli Neto, a segunda ponte, até a das Bandeiras. É congestionamento, com a pista local melhorando só após a ponte da Vila Maria. Por causa disso, a Dutra tem 3 quilômetros ruins no acesso à marginal. Adiante, a Tietê também tem pontos de lentidão da ponte da Casa Verde até a rodovia dos Bandeirantes, porém com a pista local boa no trecho. 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
5: Já de volta aqui com o Bora Brasil, quinta-feira, agradecendo hoje sempre ao seu carinho. Vamos que vamos, minha gente. Esse é o Bora Brasil comigo, com a Ana Paula Rodrigues. Vamos que vamos, sempre com aquela força, aquela vontade mesmo para fazer um ótimo jornal para você.
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5: Aqui é Brasil, fica esperando. Aqui é. Todo mundo fica esperando.
6: Lá, né? Na final, não mais.
5: Ouvi uma música hoje gostosa que fizeram aí aqui na Bandeirantes, da Copa do Mundo e tal, falando do Messi e a Mal.
6: Vamos colocar na sequência aqui a nossa chamada para a transmissão, nossa, do fim de semana.
5: Muito bom, ficou legal. Quem fez aí, a empresa responsável pelo jingle, é top de linha, viu? Parabéns.
6: É isso.
5: Ô, minha gente, e aí, ó? Espanha e Argentina, final de semana. O colonizado e o colonizador. Teremos uma disputa daquelas, hein? Sem falar no terceiro e quarto, uma outra final. Imagina Inglaterra e França no sabadão.
6: Será que quem tem mais experiência em pegar ouro leva?
5: Eu acho. Dois grandes jogos para você acompanhar certamente aqui na Bandeirantes. Quem que tá conosco aí?
6: Vamos com o João Paulo Capelanes, que tá aqui com a gente também. Tudo bom, Capê? Boa tarde.
5: Fala, Capela! Tudo bem, queridão? Fala. Tá difícil quem tá secando os argentinos, hein? Tá difícil para quem tá secando os argentinos. Que não
7: quanto
5: é o seu
7: mais
5: caso.
7: Seca, acho que é piora, viu? Acho que agora é começar a torcer pra Argentina, torcer pra Argentina, ver se a gente leva um pouco do nosso pé frio pra eles perderem. Mas um abraço pra você, pra Aninha, pros ouvintes internautas aqui do Bora. Falar um pouquinho sobre essa decisão, inclusive, eu não sei se eu sou muito pé frio, porque realmente... eu torci pro Brasil, perdeu. Torci por outras seleções, Portugal, por exemplo, também ficou pelo caminho. Hoje eu estive mais cedo com o Leandro Quesada lá no treino da Espanha. Eu espero não ter levado um pouco do meu pé frio lá pros espanhóis, viu, Joel e Aninha?
6: Eu espero que você leve para outro lugar. Quando é que vocês vão no treino da Argentina?
7: Então, o treino da Argentina é amanhã. Ainda não está com o horário marcado, só que vai ser no mesmo lugar em que a seleção brasileira teve como base, que também é no CT da Red Bull, que é uma estrutura magnífica, fica inclusive a 5, 7 minutinhos aqui da nossa base. Então não deu sorte para o Brasil. Será que esse mesmo CT também vai trazer, entre aspas, um certo azar para os nossos irmãos argentinos?
5: É, não sei não, não, mas o Capela, vamos lá, o que, que você está vendo, estando aí felizmente nos Estados Unidos, para esses dias que antecedem a grande final, a finalzona de domingo, né? Tem algum ponto fraco de algum time? Pontos fortes os dois têm, das seleções, melhor dizendo. Pontos fortes têm, porque senão não seriam finalistas. Mas você percebeu ou está identificando algum ponto fraco na Espanha, algum ponto fraco na Argentina, para apontar aqui para a gente ou não?
7: É difícil, né, Joel e Aninha, e ouvintes internautas, eu explico por quê. Porque olha só como são polos distintos essa Copa do Mundo. A Espanha tem disparada a melhor defesa. Tomou só um gol na Copa do Mundo para a Bélgica. Depois é tudo defesa 100%. A Argentina não tem lá uma defesa monstruosa, maravilhosa, só que tem o melhor ataque da competição. Então, nesse domingo, a gente tem a Argentina, melhor ataque, contra a Espanha, melhor defesa. Pegar ponto fraco dessas equipes, é claro que sempre há um ponto fraco. E eu acho que, por mais que o ataque argentino seja, em números, melhor que o ataque espanhol, ainda acho que a parte ofensiva da Espanha é maravilhosa. Você tem aí o Yamal, que não faz uma grande Copa do Mundo que se esperava, mas assim, moleque tem só 19 anos, pô. Há 19 anos, quando ele era um bebezinho, nenezinho de tudo, o Messi literalmente estava dando um banho na banheira nele num evento da Unicef, nessa foto que tá viral aí no mundo inteiro. E agora ele se enfrenta numa final de Copa do Mundo. Mas acho que assim, se a Argentina, e aí eles têm um treinador que dispensa apresentações, o Lionel Scaloni, conseguir bolar uma estratégia para que o Rodri, o meio-campista da Espanha, não domine esse meio-campo, que é o que ele vem fazendo ao longo da Copa do Mundo inteira, sobretudo contra a França, que tem um timaço, a gente elogiava, até achava que era favorita contra a Espanha, e sucumbiu porque o meio-campo da Espanha é realmente algo formidável. Então acho que pode ser um ponto fraco da Espanha, se você conseguir minimamente neutralizar e não dar todo o domínio de posse de bola naquele futebol do tic-tac tradicional da Espanha. Inclusive, Joel, eu vou jogar no ar uma situação aí, e eu não quero me comprometer, mas tem gente que já começa a apontar que se o Messi vencer essa Copa do Mundo, ele talvez não iguale Pelé, mas ele possa superar Pelé. Inclusive, a gente recebeu aqui algumas mensagens, o Rubens Panelli, que é um cara que ama futebol, tem mais de 65 anos acompanhando de perto, viu Pelé jogar, vê o Messi jogar e talvez tenha essa avaliação. Não sei qual é a de vocês, mas há um grande debate se o Messi ganhar essa Copa do Mundo, viu, Joãozão?
5: Eu tava com essa ideia porque é algo natural, né? É um negócio que você acompanha, que você vê. Eu não vi o Pelé jogar. E eu até discuti com um cara que entende... Discuti não, perguntei pra um cara que entende muito de futebol e que viu o Pelé jogar. Falei, e aí? Ele falou, Joel, é o seguinte, o Pelé fazia tudo o que o Messi faz, que a gente vê hoje, só que de uma forma mais potencializada. Isso eu te garanto, que ele tinha mais atributos ali que o próprio Messi. E esse cara é uma fonte fidedigna, é um cara que você tem que pelo menos levar em consideração. Mas a gente não teve essa oportunidade. A geração mais jovem não teve a oportunidade de ver o Pelé jogar como a gente vê todo dia, como a gente tem visto periodicamente agora na Copa do Mundo. Então é um sentimento natural de você querer já colocar o Messi como o maior do mundo, como um dos maiores do mundo, não tem nem discussão. O cara é bizarro, o cara é monstro, né?
6: ET,
5: ele faz,
6: né,
5: coisas ali absurdas. A bola parece que ela tá ligada no pé dele, é um ímã, né? Ela fica sempre muito próxima. Eu assisti um documentário dele, já tem um bom tempo, que ele saía de casa e ia pro treino correndo com a bola lá no trajeto. E ele foi adquirindo esse domínio exatamente fazendo isso diariamente de uma forma muito natural. E esse natural na infância dele hoje se aplica com excelência dentro de campo. É um cara que sempre viveu o futebol, né? Agradecendo ao Capelanes, é isso?
6: Isso.
5: Em Capela, por favor.
7: Aninha,
5: vamos lá.
7: Não, só para fechar 10 segundos aqui.
5: Claro.
7: Por que que eu levantei esse tema aqui? Eu acho que é assim, a gente não tem que ficar debatendo também, cada um na sua época. É, o Messi, ele desfila hoje o talento num esporte que foi revolucionado e que foi popularizado pelo Pelé, né? Então, assim, vale o debate. Mas por que que eu só levantei isso? Porque vários treinadores que passaram nessa Copa do Mundo, vários, hein, falaram que o Messi é o maior de todos os tempos. Então, assim, quando treinadores, quando presidentes de federações, quando torcedores, quando boa parte da mídia começa a fazer essa comparação, é porque talvez há argumentos para que haja um debate. Então fica aí pro ouvinte, lembrando que domingo tem essa decisão da Copa do Mundo, Espanha e Argentina jogam aqui no MetLife Stadium, e sábado a disputa de terceiro e quarto, de um lado Inglaterra, do outro a França. Joel e Aninha.
6: Valeu, Capê.
5: Tchau, Capelanes.
6: Bom trabalho aí.
5: Obrigado, querido, um abraço para você, fica com
7: Obrigado.
5: Deus aí. Boa, avançando e vamos falar de coisa boa também, né? Além de Copa do Mundo, além de futebol. 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
5: Boa, grande Andrei. Abraço, queridão, até amanhã.
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2: Atenção, Avenida Rebouças tem ocorrência no sentido centro, na altura da Joaquim Antunes, e trânsito congestionado desde a Brigadeiro Faria Lima. Também tem dificuldade na Rebouças sentido Marginal do Pinheiros, primeiro trânsito intermitente até Henrique Chaman, depois congestionado até o início da Eusébio Matoso. Melhor nos dois sentidos, o corredor Cidade Jardim Augusta. 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
2: Trânsito congestionado na rodovia Anchieta, sentido litoral, desde São Bernardo até interligação de Planalto, do quilômetro 35 ao 41. De acordo com a concessionária, somente excesso de veículos. Quem segue pela rodovia dos imigrantes, estando num veículo leve, faz um caminho tranquilo agora. 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
5: Já de volta aqui com o Bora Brasil. Obrigado, minha gente, pelo carinho. Você que está no trânsito agora, no trabalho, em casa, ouvindo a nossa falação, ouvindo eu falar, ouvindo a Ana Paula Rodrigues, a Maria Eugênia Kutaiti, muito obrigado aí, parabéns pela paciência.
6: É verdade, porque a gente fala, viu? Vamos lá para os ouvintes, vamos deixar vocês falarem também.
5: Isso é o narrador, gente.
14: Boa tarde, Joel, boa tarde, Aninha. Não tem como não torcer para a Argentina. Não tem como não torcer. A garra, a vontade. Simplesmente não tem como torcer. Que, infelizmente, nosso time não é dessa forma.
6: É, a gente Paulo tem a opção. Valeu, Paulo.
5: Obrigado, Paulo. Abraço,
6: meu
5: amigo.
6: A gente tem a opção de não torcer para ninguém. Também, né? Obrigada aqui pela mensagem. Tem mais.
15: Boa tarde, Joel. Boa tarde, Aninha. Marlon Souza aqui de São Bernardo do Campo. Um churrasquinho é de lei, Joel. Não tem igual. E mudando de assunto, cara, que coisa linda ouvir o Ulisses Costa narrando um gol. Sem rivalidade. É, a gente vê os narradores de fora narrando. Quando der um gol do Brasil, eles até dão uma murchada, né? Mas coisa linda ouvir esse segundo gol da Argentina, do Lautaro Martínez, na voz de Ulisses Costa. Não tem igual. Legal. Parabéns, Ulisses. Você é fera.
5: Show, né?
6: Valeu, obrigada.
5: Valeu, queridão.
6: Transmitindo a emoção do jogo, de verdade, né? Porque não era um gol do Brasil, né? Que não ia vibrar.
5: Você imagina, o Ulisses nessa narração foi desse jeito. Eu tava vendo e ouvindo agora há pouco. Aliás, um abraço ao nosso Ulisses, grande Ulisses Costa, maior narrador do rádio da atualidade, com certeza. Estava ouvindo e vendo uma narração de um narrador argentino. Imagina, o cara explodiu, começou a chorar e tal. É uma parada diferente.
16: Joel, Sérgio Teodoro de Araraquara.
5: Ô, Sérgio.
16: Joel, como não torcer para a Argentina, né? Ela conquista a gente aos poucos, né? Pela garra, pelo empenho, pelo esforço do jogador, né?
5: Admiro.
16: A gente não é argentino, mas tem um orgulho de ver um time jogar como ele, né? Como
5: é admiração.
16: Com garra. O cara dá o sangue, escorre o suor, divide, o Messi dividindo, levando falta e conseguindo ficar em pé ainda. Temos que parabenizar a Argentina pela essa garra. E que esse exemplo siga para os brasileiros quando entrar de novo na próxima Copa. Boa tarde.
6: É isso.
5: É admiração.
6: Torcida
5: já é
6: muito...
5: Eu vou te falar uma verdade.
6: É
5: ontem
6: forte.
5: Eu fiquei com vergonha daquele link lá na Moca. Fiquei com vergonha alheia pelos caras que torcem lá e falam a gente. Acho que é uma parada assim.
6: Nós viramos pra cima deles.
5: Fiquei,
6: né?
5: Com vergonha.
6: Nós somos
5: mesmo.
6: Todos brasileiros. Não, mas assim,
5: eu fui embora, felizmente eu fui embora na hora.
6: Mas eu entendo, assim, todo mundo tem a liberdade de escolher pra quem vai torcer e tudo mais. Mas eu, particularmente, não consigo.
5: Eu
6: acho
5: tenho
6: que seleção.
5: De ficar com vergonha também.
6: Seleção é uma outra parada, né? A representação do seu país.
5: Você é louco.
6: Então,
5: pelo amor
6: pra
5: de
6: mim,
5: Deus.
6: Não dá, não. Mas admiro. É admirável.
5: Isso.
6: Não tenho o que falar.
5: Admirável, concordo plenamente.
6: Infelizmente.
17: Olá, boa tarde. Aqui quem fala é o Marcel.
5: Marcel,
17: da cidade de Lins. Um forte abraço ao Joel da Atena, a Aninha também.
5: Grande, Marcel.
17: Meu palpite vai ser que a Argentina, até agora, vai atropelar todo mundo. Time de garra. A Espanha é uma excelente equipe, mas... A Argentina é Argentina, né? Meu palpite.
5: Legal.
17: 2-1 para a Argentina. Um forte abraço, uma ótima quinta-feira.
5: Valeu, querido. Pra você também, muito obrigado.
6: Sem pênaltis?
5: Nossa, seria bom, hein?
6: Seria bom demais.
18: Bom dia, Ninha. Bom dia, Joel.
5: Tô
18: que é o Roberto aqui de Rio Verde, Goiás. Todos
5: Rio Verde,
18: os dias.
5: Terra das abóboras.
18: Eu acompanho o programa.
5: Ô, querido.
18: Um prazer estar conversando com vocês pela primeira vez.
5: Nosso.
18: Um abraço. Estamos aqui juntos aqui em Rio Verde, Goiás.
6: Valeu.
5: Rio Verde das Abóboras, perto do Pito Aceso aí, queridão. Sudoeste goiano, uma das regiões mais bonitas do Brasil e mais valorizadas também. Um abração, querido.
6: Intervalo.
5: A gente já volta.
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2: A rodovia Regis Bittencourt tem o tráfego intenso em Imbu, no sentido Curitiba. Lentidão do quilômetro 279 ao 281. Quem vem a São Paulo tem congestionamento de 7 quilômetros do 287 ao 280, entre Itapecerica e Imbu das Artes. Caminho feito em aproximadamente 25 minutos. 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
2: A marginal do Tietê, sentido rodovia Ayrton Senna, tem congestionamento entre a Castelo Branco e a rodovia dos Bandeirantes e a partir da ponte Freguesia do Ó até a ponte das Bandeiras. No entanto, a pista local nos dois trechos tem uma pequena vantagem, especialmente neste segundo trecho mais extenso. Vale também seguir pela Marquês de São Vicente. 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
4: A chave está girada, o sinal está aberto para todo o território nacional. A partir de agora, felizmente, você conosco, mais amigos e amigas se juntando aqui na Bandeirantes comigo, se juntando a Ana Paula Rodrigues.
5: Sim.
4: Ao nosso time que aqui está com aquela vontade de sempre de fazer um ótimo trabalho. E aí, qual a expectativa para o final de semana? Final de semana, pra gente aqui em São Paulo, de tempo gostoso.
5: Vai ser sol.
4: Sol aberto, céu de brigadeiro, temperatura na casa dos 25 graus e, é claro, entretenimento não vai faltar para você, ouvinte Bandeirantes, falando de dois grandes jogos. Sabadão, terceiro e quarto, Inglaterra e França. E a finalíssima no domingão, minha gente. Argentina, de um lado, os nossos hermanos, eles que são astros do churrasco e há muito tempo e hoje mais ainda são astros no futebol. Os espanhóis, sim, há muito tempo astros na paella e hoje também astros no futebol. De um lado a melhor defesa, do outro lado o melhor ataque. E aí, o que é que deve sair dessa mistura boa, desse confronto? Será que o meio-campo pode fazer a diferença? Nós faremos um meio de campo muito bom para você, né, Ana?
5: Ah, sem dúvida. E vai ser uma experiência toda diferente acompanhar essa partida, né? Porque ela deve ter uma dinâmica diferente também das outras finais. Vai ter show no intervalo. Quero ver esse intervalo durar 15 minutos só. Acho que vai durar mais. Só de show são 11 minutos,
4: pelo
5: 12 minutos.
4: Pelo espetáculo merece mais tempo.
5: Então, vai ter Madonna, vai ter um monte de coisa, né? Um monte de artistas se apresentando. Vocês viram que eu quero prestar atenção na Madonna, né? É o que tá mais me interessando.
4: Tem ela mesmo?
5: Tem Madonna.
4: Pô, a... Chiquérrimo. E a Shakira?
5: A Shakira já foi na abertura, mas será que ela não aparece? Uma surpresa?
4: Ah, eu acho.
5: Seria bom, hein? Seria bom.
4: Shakira é um monstro.
5: Mas a seleção dela foi eliminada, né? Até torci pra Colômbia ir um pouco mais longe por isso também. Mas não deu. Mas vai ser um espetáculo, vai ser um jogo incrível. E claro, né, que o domingo todo aqui da Bandeirantes vai ser voltado para isso. Domingo já tem, né, uma programação esportiva que é mais ampla, porque é um dia para isso. Você reúne os amigos, você reúne a família. Todo mundo vai ficar falando de futebol e aí você vai poder fazer isso na companhia da Bandeirantes também. Vai ser uma delícia.
4: Que horas começa a nossa cobertura esportiva?
5: A partir das 10 da manhã a gente já está direto.
4: A partir do despertar, acordou, já tem cobertura esportiva.
5: Se você
4: esportiva.
5: Quiser tomar o seu café da manhã ouvindo falar da final da Copa, já vai ser possível.
4: A gente podia, a partir da semana que vem, fazer uma prestação de serviço a ponto de dividir com os nossos ouvintes recomendações psiquiátricas e psicológicas.
5: Por quê?
4: Pra gente ter condição de se preparar para a volta do Campeonato Brasileiro.
5: É hoje já, né?
4: Ah, é hoje?
5: É, hoje inclusive eu tava conversando
4: com os amigos. Não recomendo nem ver nada hoje.
5: Não, eu tava conversando com os amigos vascaínos.
4: Nossa,
5: que
4: coitado.
5: Eles estavam assim, um mês e meio foi pouco pra gente se curar. Já tá voltando o Campeonato
4: Brasileiro. Se acompanhar esses jogos.
5: É.
4: E agora tem um choque acompanhar Campeonato Brasileiro, minha gente.
5: Então, mas nem todo
4: Nós
5: jogo...
4: Nós não merecemos isso,
5: é,
4: não.
5: Tem jogo de todo tipo de nível
4: Eu vim
5: no
4: falando
5: Campeonato
4: pro Joelzinho,
5: né?
4: Falei, Joel, você tá com 10 anos, né? Eu acho que a idade limite é de 10. Pra
5: Ai,
4: você
5: Joel.
4: Pensar em trocar de time. a partir dos 11, não tem essa, você vai ter que ficar no time que você tá. Esse negócio de torcer pro Botafogo, meu filho, vai te levar consequências no futuro.
5: Vai torná-lo uma pessoa
4: ele
5: mais
4: fica
5: resiliente.
4: Assim, tal.
5: Cheia de esperança.
4: Caramba,
5: é bom.
4: Não tem jeito. Vai seguir
5: é bom,
4: no Botafogo.
5: É bom.
4: Vai seguir torcendo.
5: Eu tava
4: pro
5: vendo
4: Botafogo.
5: Esses dias. Tem
4: ele
5: coisa
4: teve
5: que
4: aquela
5: só...
4: falsa impressão lá do Brasileirão Libertadores do ano retrasado. E agora, e aí?
5: É, pô? A ilusão, né? É aquela pessoa que chega e te dá flores um dia, te leva pra jantar e depois senhora. Acabou. Mas você viu as outras categorias do futebol brasileiro, né? Não pararam agora durante a Copa. O jogo da Série D, que o rapaz pisou no formigueiro, Joel, do lado do campo. Aí teve que sair de campo porque estava se coçando todo. Então, assim.
4: Voltamos. Nossa, que realidade.
5: Voltamos.
4: Dura realidade.
5: Não, mas vai ser bom. Eu tava sentindo falta. Porque aí tem dia que é Campeonato Brasileiro, logo, logo volta Libertadores. Tem um monte de coisa pra acontecer.
4: É aí o exercício que a gente precisa cada vez mais praticar, de valorizar o que é nosso. É o que a gente tem. A melhor casa é a sua, o melhor jardim é o seu. Pra quem tem piscina, a melhor piscina é a sua. E o melhor futebol é o nosso. Pelo menos nesse período. E a melhor rádio, é claro, é a Bandeirantes.
5: Futebol. Bora lá, escalada de hoje. Reta final da Copa do Mundo, Espanha e Argentina disputam a grande final no domingo. Sábado tem terceiro lugar entre Inglaterra e França. Devolver na mesma moeda. O Brasil fala em adotar lei da reciprocidade contra os Estados Unidos após tarifaço de 25% contra produtos brasileiros. Governo Trump se diz aberto ao diálogo e que a medida pode ser revista caso haja retaliação. A lista de exceção dos Estados Unidos tem mais de 2 mil itens. Setores poupados ainda temem mudança com uma nova investigação que será encerrada pelos Estados Unidos em agosto. Alexandre de Moraes assume a presidência do STF até o fim do recesso de julho. Edson Fachin reassume o cargo na volta da corte.

0: e 2025. Hoje é o último dia de inscrições para o terceiro ciclo do edital para a contratação de médicos especialistas do Mais Médicos. Quase metade das 1.100 vagas foram distribuídas em cidades do interior. O Paraná suspende temporariamente o agendamento de serviços do DETRAN para obtenção e renovação da CNH. De acordo com o órgão, o sistema passa por uma adaptação às novas regras federais. O Brasileirão volta hoje, após a pausa para a Copa do Mundo, com dois jogos. As partidas acontecem às 7:30 da noite. Tem Vitória e Vasco, Botafogo e Santos. O Rio Grande do Sul entra em alerta para as chuvas fortes de hoje a domingo. No Sudeste, o tempo seca, com tardes quentes e umidade do ar despencando. Mas as madrugadas seguem frias. Aliás, o Rio de Janeiro bateu recorde pelo segundo dia consecutivo, com 10,5 graus na Vila Militar.
1: São Paulo, 20 graus, temperatura muito gostosa. Vamos seguir chamando... Quem entende de tempo? Quem entende de meteorologia, Ana?
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0: Aline Araújo.
3: O grande destaque dessa sexta-feira vai ser o estado do Rio Grande do Sul, onde o cenário fica bastante preocupante, não só para a sexta, como para os próximos dias. O intenso transporte de calor e umidade pelos jatos de baixos níveis, aliados ao avanço lento de uma frente fria, deixa a atmosfera extremamente instável, com risco de temporais severos, principalmente entre a campanha, a região central, vales e a zona sul do estado. As tempestades vão provocar chuvas intensas, granizo, muitas descargas elétricas e rajadas de vento que podem ultrapassar os 90 km por hora. Além disso, também tem chance de microexplosões e tornados no estado. Antes mesmo da chegada da chuva, o vento vai soprar com bastante força em quase todo o estado, aumentando o potencial para queda de árvores, destelhamentos, entre outros transtornos. No restante da região sul, Santa Catarina e Paraná ainda permanecem com tempo firme na maior parte do dia, embora o vento também ganhe intensidade em algumas áreas. Entre o centro-oeste, sudeste e interior do nordeste, continua predominando uma forte área de alta pressão que atua como um verdadeiro bloqueio atmosférico. Esse sistema impede o avanço de outros sistemas, como, por exemplo, frentes frias e instabilidades, e mantém o tempo estável e favorece a redução da umidade relativa do ar. Alerta para índices entre 20% e 30%, principalmente em Goiás, Distrito Federal, Mato Grosso do Sul, oeste da Bahia e áreas de Minas Gerais. No Nordeste, a chuva continua concentrada no litoral, enquanto no norte do país o tempo segue abafado, com pancadas isoladas entre Amazonas, Acre, Roraima e Amapá. Além do Rio Grande do Sul, rajadas de vento entre 50 e 70 km por hora também atingem parte do Mato Grosso do Sul e áreas do litoral do Nordeste do país. Aline Araújo, da Climatempo.

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1: Aqui quase foi Brasil. Parabenizando os responsáveis por esse dingo fantástico.
2: Ficou muito legal.
1: Tocou agora há pouco. Dingo é essa musiquinha que tocou agora falando de Messi, Copa do Mundo.
2: A chamada para o fim de semana,
1: exato,
2: né?
1: Ficou um verdadeiro espetáculo essa chamada para um final de semana sem igual, com a marca, com a identidade, DNA Bandeirantes, com a melhor equipe de esportes que está lá. Nós não estamos fazendo os jogos daqui. A nossa equipe lá está
2: vivendo
1: e vivendo a Copa do Mundo para poder passar a impressão real para a gente, para todos nós aqui no Brasil. E voltando com o Capelanes agora, ao vivo diretamente dos States, e agora eu vou meio que na contramão. Na primeira participação, eu perguntei a respeito da final entre Espanha e Argentina. E agora, ô Capela, eu te pergunto o seguinte: o que esperar do terceiro e quarto, que não deixa de ser um jogão, um jogo assim fabuloso, fantástico, entre Inglaterra e França. Será que essas duas seleções terão estímulo para fazer um jogo à altura da expectativa ou não, Capela?
2: Oi, Capê.
3: Oi, Aninha. Oi, Joel. De volta aqui, um abraço, prazer estar com vocês no Bora Brasil mais uma vez. Olha, eu não sei vocês, mas eu vou dar um relato bem pessoal, tá? Óbvio que é um jogaço França-Inglaterra, sábado, 6 da tarde, em Miami, estádio lotado, toda expectativa, transmissão Bandeirantes, tudo isso é verdade. Mas um relato pessoal, o Joel, eu sei que ele é das lutas marciais, judô, ele domina de vários esportes. A Aninha também eu sei que gosta, não sei se pratica tanto, né, Aninha? Apesar de você ter virado aí quase uma maratonista.
2: Já
3: uma
2: maratonista,
3: né? Porque eu vi que você é uma maratonista, vi que você fez uma prova maravilhosa aí recentemente, parabéns.
2: Valeu.
3: Só que eu, quando bato minha bolinha na vara, Joel e Aninha e ouvintes, e aí, por exemplo, eu chego numa final e perco a final, eu prefiro ter disputado o terceiro e quarto, que é mais legal você terminar uma competição vencendo a terceira colocação do que você perdendo uma final e colocar a medalha de segundo colocado no peito. Eu prefiro jogar isso, terceiro e quarto, e ficar com a medalha de bronze.
1: Por isso que eu comentei uma vez com a Ana, a gente estava até discutindo isso, que a medalha de bronze, muitas das vezes, ela tem um gosto muito melhor do que a de prata.
2: Do que a prata.
1: A prata é terrível.
3: Total.
1: Cara. A prata é terrível, é o quase ouro, quase ouro. E você tem total razão em dizer que o bronze, ele vem de uma vitória, né? Ele vem aí de uma disputa. Legal, ótimo ponto de vista, ou seja, teremos dois jogões para acompanhar com as quatro seleções bem estimuladas. Gostei dessa. Parabéns aí mais uma vez, Capelanes.
3: Obrigado, José. É, claro que todo mundo quer chegar na final, todo mundo quer ser campeão, né? Mas a grande verdade é que você terminar um torneio, por exemplo, a gente na Copa CESP, aqui já que estamos falando de Copa do Mundo, a Copa CESP, que são jornalistas que acham que jogam futebol, o nosso time da Band Rádios esse ano foi o terceiro colocado. Imagina se a gente tivesse chegado na final e tivesse perdido. O churrasco não ia ter a mesma vibe. Aí a gente ganhou a terceira medalha aí, a terceira colocação, e fizemos um churrasco varado de madrugada. E quem deu muito trabalho nesse churrasco, que rasgou a madrugada dentro, foi Bruno Migliozzi. Dallas jamais será a mesma depois da passagem do repórter Bandeirantes Bruno Migliozzi, que está ao vivo conosco. Não sei se ele está com aquele chapéu de cowboy. Tá ou não tá, Migliozzi? Um abraço para você, boa tarde.
4: Tudo bem, Capela, Aninha, Joel? Um abraço para todo mundo ligado no Bora Brasil. Não estou com o chapéu. E ó, você esqueceu de mencionar o autor do gol dessa medalha de bronze aí da Copa CESP da Bandeirantes, viu? Porque foi quem vos fala, tá bom? Eu fiz o gol dessa medalha de bronze.
1: Sim,
4: então, Joel e Ana, eu afirmo.
1: Tem a ver com o estágio que você fez em Campos do Jordão? O estágio que você fez em Campos do Jordão te gabaritou pra meter o gol?
4: É, eu fiz categoria de base lá, né, Joel? Eu fui bem na Copa CESP. Mas, meus amigos, só para trazer um pouquinho do ambiente daqui de Dallas, no Texas, né? A Copa do Mundo acabou por aqui, o último jogo foi entre Espanha e França, justamente essa classificação da Espanha para as finais. E aí eu aproveitei hoje para passear e conhecer e trazer aqui também para o ouvinte da Bandeirantes o museu que fica em Dallas da história do futebol nacional dos Estados Unidos, né? Então, a história norte-americana do esporte, que é muito legal, tem vários jogadores de destaque aí, o futebol feminino aqui é sensacional. Mas eu queria compartilhar com vocês o que eu encontrei em relação ao Pelé, porque eles têm um setor inteiro do museu dedicado ao Pelé. Mandei algumas imagens para o nosso Switcher para ilustrar. Tem camisas do Pelé, bolas assinadas pelo Pelé. A camisa do Pelé na época do New York Cosmos, né? Ele jogou na década de 70 no futebol norte-americano. E esse ingresso aí é o ingresso do jogo de despedida do Pelé entre o Cosmos e o Santos. Tá até o preço ali, ó. $6 custou essa partida em 1977. Então, foi legal acompanhar aí a camisa do Pelé na época do New York Cosmos. Realmente o valor desse jogador, que entra mais em pauta ainda, né, meus amigos? Com essa discussão que muita gente está levantando, inclusive o João Paulo Capelanes, de que o Messi se aproxima do Pelé com essa final de Copa do Mundo, quem sabe ganhando o título. A gente vê que existe uma importância muito grande no que o Pelé fez para o esporte em qualquer canto do mundo, e um museu que tem praticamente, vou dizer, metade do seu tamanho dedicado ao camisa 10 que passou por aqui, né? Realmente muito bacana ter acompanhado essa experiência e ver que o Pelé é realmente muito valorizado em território norte-americano.
2: Legal
3: que
2: demais,
3: maravilha,
2: hein? As
3: e
2: imagens
3: por falar
2: são
3: em
2: muito
3: preço
2: bacanas.
3: De ingresso, Joel, Aninha, ouvintes e internautas. Ô, Aninha, você tá com uma moeda boa separada aí, você e o Joel?
2: Olha, eu acho que se a gente ficar juntando os salários, catar as moedas aqui de todo mundo, talvez a gente consiga levar uma pessoa pra final.
3: Eu vou te falar uma coisa. Eu tava com o site da FIFA aberto até agora há pouquinho na primeira entrada com vocês. Daqui a pouco eu dou uma atualizada. Mas o ingresso mais barato pra final, vamos brincar com vocês. Chuta aí o valor. O ingresso
2: em
3: mais
2: dólares,
3: barato pra final desse domingo
1: aqui. Mil dólares.
2: Mais barato?
1: R$5.000. R$1.000.
3: Mais.
1: Vai mais de 5 pau mais barato?
2: $3.000?
3: Caramba. Ó, o mais barato, assim, eu não vou considerar aqueles ingressos de cortesia, que tem uns camarotes aí, que tem uns valores que já estão até reservados, inclusive.
1: Tipo os do São Paulo?
3: O ingresso mais barato que eu achei no site da FIFA, $4.000.
2: É o mais barato que tá disponível agora, então, né?
1: Que isso.
2: Deve ter algum mais baratinho aí que saiu antes, vai.
1: E aquele do Luciano Huck lá?
3: Pode ser.
1: Quanto será que é o do Luciano Huck? Aquele que ele foi com a família no camarote lá. Puta, aquilo ali é umas milhas,
3: hein? Aí eu nem me arrisco, porque são muitas casas antes do zero, viu, Joelzão? Me dá até arrepio.
2: É muita coisa, eu não sei nem contar isso daí. É. Eu não aprendi essa matemática.
3: Nem eu.
1: E o mais caro, você tem aí o valor do mais caro?
3: Cara, eu tenho, Joel. Eu preciso
1: abrir
3: aqui
1: novamente. Não precisa abrir precisamente, pelo que você ouviu esses dias aí. Eu ouvi falar em coisa de milhão.
3: Ah, sim, tem. Sem dúvida alguma, é mais ou menos por aí. Convertendo, né? A gente pode passar tranquilamente aí da casa de 200, 300 mil reais fácil, sobretudo por causa dos camarotes. Inclusive, o Capriotti tá aqui perto, aqui, ele pode até soprar no meu ouvido.
1: Eu tô
3: tentando apurar essa informação, ainda não tenho. Que é sobre o show do intervalo na final da Copa do Mundo. De 25 a 30 minutos. Porque vai
2: é
3: ter
2: o que
3: show
2: a gente
3: do
2: tava
3: Justin
2: falando
3: Bieber,
2: aqui.
3: Outras atrações. Então, assim, a Copa do Mundo, que é um espetáculo, literalmente, pro planeta inteiro, nós teremos um intervalo mais espichado, justamente porque vai rolar muita atração naquela tradicional pausa de um tempo pro outro.
2: Nossa, imagina pra manter os atletas aquecidos pra jogar, hein? Que desgaste.
1: O Capriotti tá correndo muito aí, ô Capela?
3: Tá,
1: se exercitando e tal?
3: Achei aqui, ó. Achei.
1: Vai.
3: Tem ingresso sendo vendido aqui, ó. Peraí. Tem mercado secundário, não vou considerar, mas tem ingresso aqui, ó. Exclusivo da decisão, nos camarotes, nos principais, os mais centrais do estádio, que podem chegar a R$11 milhões. Não,
1: que
3: cara,
1: isso?
3: É isso. Convertendo, né? Convertendo. Mas é uma parada realmente que extrapola o limite do aceitável. Ó, quem tá correndo aqui perto de mim. Vem cá, Capri. Vem aqui, Ricardo Capriotti. É o homem aqui, Joãozão.
1: Aê,
5: meu. Me ajoelho aqui pra falar com vocês, Joel.
1: Tem que ajoelhar pelo tamanho, né? Senão não entra em quadro.
2: Ele ajoelhado ficou da altura do Capela sentado.
1: Nossa senhora. Ô, Capri, eu já quero aqui de forma antecipada parabenizar o trabalho de vocês, cara. Que equipe que você coordena. E assim, um trabalho tão gostoso. Eu tive a oportunidade de acompanhar um pouco do trabalho da Globo, um pouco do trabalho da Cazé. O SBT eu não acompanhei, não, porque não tive a oportunidade. Mas vejo ali profissionais assim fantásticos, como o próprio Galvão Bueno. Mas vocês estão arrebentando a boca do balão, cara. Que qualidade. Tá muito gostoso de acompanhar o trabalho de vocês. Eu jamais duvidei disso, mas é muito gostoso você comprovar algo que você imagina. Você ouviu o Ulisses narrar, ouviu o Canhão narrar, o Martelli, a nossa equipe como um todo trabalhando junto com esses caras, vocês aí debatendo com um nível assim altíssimo, os repórteres espalhados fazendo o que eles mais sabem fazer. Tá muito gostoso de acompanhar daqui do Brasil o trabalho de vocês.
2: É uma coisa que passa muito isso para mim, é quando eu tô acompanhando o pré-jogo, o início da jornada, que às vezes é super longa, né? E a gente até fala, nossa, mas como é que eles vão segurar uma hora, duas horas de transmissão antes do jogo sem ter o jogo? E segura.
1: Se a bola rola, deixa ela rolar.
2: É, mas antes de rolar, vocês falam muita coisa e é muito legal também. Valeu, viu, gente? Parabéns aí pelo trabalho. Tem um longo fim de semana pela frente ainda. Fala, Capri.
6: É isso. Joel, Aninha, muito obrigado. Eu fico muito feliz em ouvir isso de vocês, dois amigos queridos, mas principalmente duas pessoas que conhecem muito de rádio, que são profissionais do nosso meio, com muita responsabilidade. Eu fico muito feliz, porque a gente aqui também sente isso, né? Esse carinho da nossa audiência, de vocês todos. A gente recebe isso de volta aqui. É uma Copa desafiadora, com muito mais jogos. A gente transmitiu muito mais jogos do que as últimas Copas. Período mais longo aqui, mais desgastante, mas com o mesmo prazer, porque é uma Copa muito legal, com jogos fantásticos, com grandes partidas. Então, uma Copa desafiadora, mas muito prazerosa. E a gente está fazendo isso com o maior carinho para toda a nossa audiência. E não só, eu gosto sempre de lembrar isso. Uma cobertura como essa não se faz só com a gente que está aqui segurando o microfone, em frente às câmeras, falando no rádio. Tem todo um time por trás, aqui nos Estados Unidos, nosso time técnico em São Paulo, todo um time que dá o suporte para que essa engrenagem funcione da melhor maneira possível. Então, é muita gente que faz esse trabalho acontecer. A gente é só a ponta final dessa engrenagem toda aí que leva as informações, as transmissões para a nossa audiência. Eu fico feliz que vocês estejam gostando. E é isso, né? A gente tem muito trabalho ainda pela frente. Domingo, viu, Aninha? A gente vai abrir às 10 da manhã a nossa transmissão. O jogo é às 4 da tarde. Mas desde as 10 da manhã, a gente vai estar no ar já com todo o nosso time aqui nos Estados Unidos, no Brasil, em São Paulo, nas principais cidades do país, na Espanha, em Madrid, em Buenos Aires, para abastecer a nossa audiência com todas essas informações aí no pré-jogo, que é tão legal quanto o futebol, a bola rolando, né?
2: É verdade.
1: Que legal. Domingão, então. Eu tenho um programa que eu assisto todo domingo desde que eu sou criança, que é o Globo Rural. Depois do Globo Rural, eu vou já para a Rádio Bandeirantes.
2: Não tenha dúvida.
1: Acompanhar esse trabalho top. Tem gente que fala, pô, Joel, você tá falando aí que ouve ou assiste outro canal. Ouve. Cara, isso é natural.
2: A gente,
1: né?
2: É ser humano, né? Não é? A gente consome
1: exatamente
2: um monte de coisa.
1: Então, depois das 10 em diante, é Bandeirantes.
2: Ô, oh, vai ser demais.
1: Parabéns, beijo para vocês aí, viu?
2: E sábado também que tem o terceiro lugar.
6: O João abriu o site da FIFA aqui só para informar o preço dos ingressos, então. Vamos lá, João.
3: Só para liquidar, porque você tem tempo para ficar no site da FIFA. Agora faltam 6 minutos e 30 segundos para me tirarem do site para não ficar abarrotado. Ó, eu falei sobre aquele camarote, Joel e Aninha, de 11 milhões de reais, porque você não pode comprar um ingresso para um camarote só e ficar. É um pacote. Então você, juntando todas as cadeiras do camarote, convertendo dá 11 milhas. É uma grana. E no site da FIFA, VIP Suite, no Row 1... $259 mil. É o valor do ingresso mais barato agora na FIFA. Dá pra comprar e vocês virem pra cá, viu, gente? É só clicar e comprar, se vira.
2: Da próxima vez eu vou...
1: Se alguns times do Brasil têm isso aí na mão, hein?
2: É, camarote é um negócio complicado, deixa baixo.
1: Nossa,
2: valeu, gente, bom trabalho por aí.
6: É isso aí, boa sequência pra vocês aí, um beijão e a gente volta ao longo da nossa programação. Eu vou falar mais da FIFA, que a FIFA decidiu ganhar dinheiro pra valer nessa Copa. Tem mais maneiras aí que a FIFA encontrou de ganhar dinheiro, nós vamos contando ao longo da programação.
2: Já, já a gente fala mais. Obrigado. Então, que coisa doida. 2h26, deixa eu trocar a trilha, ó. Porque a gente vai sair de Copa do Mundo pra seguir falando de Estados Unidos. Fala, Joel.
1: É, eu acho que eu já vou cair fora.
2: Vai?
1: 2h30 então já. Você vai emendar Brasília, terminamos aqui em alto astral, isso. Copa do Mundo e tal.
2: Deixa aqui da parte amanhã chata, que é tarifaço.
1: De tarifaço.
2: Deixa que eu falo aqui.
1: Esse tarifaço aí tem 2.000 e tantos produtos fora, não sei. Tá parecendo um tarifaço pra inglês ver.
2: Vamos
1: Só
2: ver.
1: Só que não, né?
2: Só que não. Vai ter muito setor prejudicado.
1: É. Aninha, beijo pra você, até amanhã.
2: Valeu, viu?
1: Gente, até daqui a pouco lá no Brasil, gente, às 4 horas, chega de Copa do Mundo durante a semana. Infelizmente não tem mais jogo às 4 horas da tarde.
2: Minha vida ficou até balançada. Sem
1: beijo.
2: Nem o que fazer mais, valeu.
1: Pra mim foi ótimo.
2: Vamos lá pra Brasília, falar dos impactos então do tarifaço, né? Porque a gente tá esperando um pronunciamento de maneira oficial do governo brasileiro, que até emitiu uma nota agora há pouco, né? Dizendo que não poupou esforços na negociação com os Estados Unidos, mas existe aí uma possibilidade de que o governo brasileiro haja com reciprocidade, que é tarifar no mesmo patamar produtos dos Estados Unidos. Isso de fato será feito? Como será feito? Quando será feito? O Afonso Marangoni está aqui com a gente, direto de Brasília. Tem mais informações sobre a repercussão por lá desse tarifaço dos Estados Unidos. Tudo bem, Marangoni? Boa tarde para você.
7: Boa tarde, Ana Paula. Boa tarde a todos que nos acompanham. Pois é, exatamente. São muitas perguntas ainda sem respostas e nós vamos ter as primeiras respostas já nos próximos minutos, porque fala neste momento no Ministério das Relações Exteriores o ministro Mauro Vieira e ele vai começar então a se pronunciar sobre este tarifaço. É mesmo, já teve essa nota do governo brasileiro até de madrugada hoje, né? Uma nota extensa dizendo aí que não concorda com essa aplicação de tarifas,
2: Afonso,
7: até avançando, dizendo
2: Afonso,
7: que... Pois não, Ana Paula.
2: Desculpa te interromper, vamos então ouvir aqui o ministro Mauro Vieira, ele começou a falar agora sobre essas tarifas. Daqui a pouco a gente volta. Vamos lá para a coletiva em Brasília agora.
8: Não há justificativa para a adoção de tarifas contra os produtos brasileiros. Desde março de 2025... o governo brasileiro manteve mais de 30 reuniões presenciais, virtuais ou por telefone nos níveis presidencial, ministerial e técnico com autoridades norte-americanas. Somente com Jameson Greer e com Marco Rubio foram realizados 11 contatos, incluindo as reuniões entre os presidentes. O Brasil está, portanto, negociando com os Estados Unidos desde antes do tarifaço original, anunciado em 2 de abril de 2025. Nesse próprio dia 2 de abril, antes do anúncio das tarifas, eu mantive uma chamada telefônica com o representante de comércio dos Estados Unidos, Jameson Greer. Naquele momento, o Brasil foi tarifado em 10%, o menor nível de tarifas aplicado pelos Estados Unidos a qualquer país. Após a carta do presidente Trump ao presidente Lula, de 9 de julho de 2025, as tarifas foram elevadas a 50% por expressa motivação política em tentativa de interferência no poder judiciário brasileiro. Foi justamente nessa carta em que o presidente Trump ameaçou o Brasil com tarifas de 50%, caso o processo contra o ex-presidente da República não fosse imediatamente interrompido. Foi nesta carta que foi dada a instrução ao representante de comércio dos Estados Unidos para que iniciasse a investigação sobre a seção 310 contra o Brasil. Este texto encontra-se na carta que foi enviada ao presidente Lula pela mídia naquele mesmo dia. Desde o primeiro momento, o presidente Lula buscou o diálogo e enfatizou sua disposição de negociar qualquer tema. Nesse sentido, as declarações do secretário de Estado, Marco Rubio, veiculadas na madrugada de hoje nas redes sociais a respeito das tarifas adotadas contra o Brasil, são inaceitáveis, ofensivas ao povo brasileiro e ao governo brasileiro. Rubio ataca de forma grosseira e arrogante o chefe de Estado de um país amigo. Claramente, o que incomoda o governo dos Estados Unidos é o fato do Brasil não ter se curvado as pretensões desmedidas e as demandas irrazoáveis apresentadas no curso das negociações. Cito como exemplo demandas de abertura total, irrestrita e exclusiva aos Estados Unidos de setores inteiros da economia brasileira, sem qualquer contrapartida para os produtos brasileiros. Em outras palavras, exigiam a capitulação. Não custa reiterar que os Estados Unidos acumularam 424 bilhões de dólares em superávit de bens e serviços com o Brasil nos últimos 15 anos. Em 2025, 76% das importações originárias dos Estados Unidos entraram no Brasil sem pagar imposto de importação, incluindo 8 dos 10 principais produtos dos Estados Unidos importados pelo Brasil. Apesar da motivação política, o governo brasileiro participou ativamente nas investigações pelos canais diretos de interlocução entre os governos, desde a abertura do processo em 15 de julho de 2025. Apresentou duas defesas escritas ao Escritório de Comércio dos Estados Unidos em 18 de agosto de 2025 e em 10 de setembro de 2025, demonstrando que as políticas e práticas brasileiras investigadas são legítimas, não discriminatórias e não prejudicam o comércio dos Estados Unidos. Realizou reunião de consultas governamentais com os Estados Unidos em Washington em 15 e 16 de abril de 2026, com delegação de alto nível. Não se pode esquecer também que a investigação sobre a seção 301 surgiu para compensar, do ponto de vista legal, a derrota do governo dos Estados Unidos na Suprema Corte sobre a política unilateral de aplicação de tarifas a todos os países. Não houve, portanto, racionalidade na aplicação destas tarifas. As alegações e declarações de autoridades americanas sobre o PIX são descabidas. O PIX é uma infraestrutura pública de pagamentos criada pelo Banco Central e está disponível a todas as instituições que atuam no Brasil. Não é sério falar em competição desleal gerada pelo PIX. As acusações sobre desmatamento também são absurdas. Desde 2022, reduzimos significativamente o desmatamento na Amazônia e no Cerrado. Estes são apenas dois exemplos. Todas as alegações dos norte-americanos para justificar a aplicação de tarifas não têm lastro na realidade. Muito obrigado. Boa tarde.
2: Fala dura do ministro Mauro Vieira, ministro de Relações Exteriores do Brasil. Acho que a gente vai voltar aqui com Afonso Marangoni, não sei se ele está aqui ainda. É um discurso lido, palavra a palavra, ou seja, foi muito medido, né? É, a resposta foi elaborada ali, palavra a palavra, para sair da maneira exata que a mensagem queria ser, que o governo queria passar, né? Um discurso duro, num tom que eu não tinha observado ainda, do ministro Mauro Vieira, reforçando que o governo brasileiro buscou o diálogo, que a fala do secretário Marco Rubio é inaceitável e ofensiva ao Brasil, chegou a chamar o ministro do governo de Donald Trump de arrogante, que os Estados Unidos não aceitaram a autonomia brasileira, né, nas negativas em relação a pedidos que foram feitos pelo governo dos Estados Unidos, não abaixando a cabeça. O que ficou bem claro aí é que o governo brasileiro não deve dar um passo para trás em relação a tudo que vem afirmando até agora, e os pedidos que foram feitos pelo governo dos Estados Unidos, né, Marangoni?
7: Sem dúvida, Ana Paula, foi um discurso muito duro do ministro das Relações Exteriores. A gente que acompanha mais de perto a diplomacia sabe que está um tom acima do que costuma usar o Itamaraty. Isso realmente vem a ser um divisor de águas nesse sentido, né, de que o Brasil, por meio do Ministério das Relações Exteriores, mostra que chegou num limite ali, né, que o Brasil não vai aceitar nenhum tipo de ingerência dos Estados Unidos. E ele dizia, né, se o Brasil acatasse algumas das propostas que os Estados Unidos pedia era para destruir até, na prática, alguns setores da economia brasileira. Então, que isso não vai acontecer, e ele destaca esse ponto do atrito que não é de hoje e que já é público de um bom tempo entre o governo brasileiro como um todo e o secretário de Estado, Marco Rubio. É interessante, Ana Paula, porque no encontro pessoal entre Lula e Trump, parece que tudo caminhou bem às vezes que isso aconteceu. A pedra no sapato é mesmo o secretário de Estado, um nome forte de Donald Trump, que até por questões ideológicas tem se aproximado muito da família do ex-presidente Jair Bolsonaro e tem então, sempre quando tem oportunidade, pressionado o governo brasileiro. E agora, como você destacou, o ministro Mauro Vieira falou que ele foi até arrogante, desrespeitoso com o presidente Lula ao atribuir a ele, né, a decisão, portanto, para esse tarifaço. É isso, Ana Paula. Só para fechar aqui nossa participação, claro, de Brasília, ficar de olho que 4 horas da tarde vai ter um outro pronunciamento, também vai ter coletiva de imprensa no Ministério do Desenvolvimento, Indústria, Comércio e Serviços. Vai ser mais uma posição pública do governo brasileiro sobre o tarifaço.
2: E aí a resposta deve vir dessa segunda fala, né? Isso que eu ia comentar com você, inclusive, Marangoni. A gente teve agora a resposta diplomática, né, por meio do ministro Mauro Vieira, no papel aí do Itamaraty, e mais tarde, possivelmente, o que o Brasil vai fazer em relação a isso? Essa possibilidade de agir com reciprocidade, tarifando também produtos dos Estados Unidos, a gente deve ter a partir das 16h, né?
7: Exatamente. Não se sabe ainda, viu, Ana Paula, quem vai participar. Pode ser que seja uma participação ampliada de vários ministros. E aí, como comporta também perguntas de jornalistas, é um momento em que a gente vai ter mais clareza do que vai fazer o governo brasileiro. Mas você já adiantava com muita precisão que o caminho deve ser mesmo a lei da reciprocidade. Agora, o que o governo também não quer fazer é meter o pé pelas mãos, aplicar essa lei da reciprocidade, sem antes entender a dimensão de tudo isso, para que seja a medida mais proporcional possível. A gente vai estar aqui acompanhando.
2: Da última vez o governo falou em reciprocidade, mas recuou depois de aconselhamentos que vieram do próprio Itamaraty. Não sei se isso vai acontecer agora, diante do tom duro que foi usado pelo Mauro Vieira. Vamos ficar de olho. Obrigada, viu, Marangoni, pela sua participação. Bom trabalho aí para você.
7: Um abraço, até.
2: Até mais. 2h38, vamos pro intervalo. Daqui a pouquinho o Bora Brasil tá de volta.
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2: h 42, Bora Brasil de volta para falar sobre a situação do Rio Grande do Sul. A gente agora há pouco conversou com a nossa reportagem lá em Porto Alegre e o relato foi de tempo ainda aberto, inclusive com sol, né? Não tinha chuva ainda, mas começou hoje o alerta válido para o território dos gaúchos, principalmente, né? Todo o sul em atenção, mas é o Rio Grande do Sul que gera mais preocupação, porque existe uma expectativa de chuva muito forte, já como reflexo do El Niño, que causa o aquecimento dos mares, né? Do Pacífico, na verdade, e isso traz mais chuva para onde já tradicionalmente chove agora, e mais seca para onde tradicionalmente fica mais seco. Então, a tendência é que o Nordeste tenha um segundo semestre com uma seca muito intensa e o Sul tenha esse segundo semestre com muita chuva. E o Sudeste também. É possível que a gente tenha bastante chuva acontecendo. E a partir de hoje, tem possibilidade de muita chuva no Rio Grande do Sul, como alerta a meteorologista da Defesa Civil Gaúcha, a Bruna Perlenberg.
3: A gente espera rajadas intensas de vento, né, que elas podem até superar 90 km por hora, alguma queda de granizo que pode ser grande na região, e também pode ser que, principalmente no sábado, tenha algum tornado isolado. A condição é favorável, né, para esse tipo de evento.
2: Chuva demais, com muita ventania, né? Uma combinação que costuma trazer muitos transtornos. A tenente da Defesa Civil, Sabrina Ribas, reforça as medidas protetivas que devem ser tomadas durante as tempestades.
4: A gente tem reforçado para que as pessoas não estejam expostas, né, durante a ocorrência desses temporais, abriguem seus animais domésticos, a questão também de alagamentos pontuais, ali a elevação de arroios, de córregos.
2: Bom, as concessionárias de energia e de força do Rio Grande do Sul estão mobilizadas para fazer reparos, né, caso haja algum dano realmente. Esse é o tipo de alerta que a gente traz torcendo para que não se concretize, né? O fenômeno El Niño muda a circulação atmosférica no continente. Já começou e vai ganhar força nos próximos meses, como explica o meteorologista Murilo Lopes.
5: O evento chave, né, que vamos dizer assim, que vai dar abertura essa temporada do El Niño vai ser no próximo final de semana, porque aí um padrão muito característico da atuação do fenômeno, né, que vai ser um sistema que vai persistir sobre o Rio Grande do Sul, trazendo muita chuva.
2: Os temporais também vão atingir a Argentina, o Uruguai e o Paraguai. No Chile, o governo decretou estado de emergência em 10 regiões do país. Tinha uma previsão aí de acumulado no Chile de quase 700 milímetros na região da Cordilheira dos Andes. Então, a gente está falando de uma chuva muito intensa nesse pedaço do nosso continente, especialmente no Rio Grande do Sul. 2h44, relógio virando para 45. Bora lá para o repórter Bandeirantes.
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6: Relógio marca 2 horas e 45 minutos. Agora você acompanha o repórter Bandeirantes. A polícia investiga o desvio de recursos em contratos de 51 milhões de reais no Acre. Mais informações com a repórter Jordânia Gama.
7: A Polícia Federal realiza nesta quinta-feira a Operação Talha Real para investigar o desvio de recursos federais da educação repassados pelo Fundeb. Foram cumpridos 21 mandados de busca e apreensão em Rio Branco, Epitaciolândia e Senador Guiomard, no Acre. Durante a operação, um dos alvos foi preso em flagrante por posse ilegal de munições. A Justiça também determinou o bloqueio de bens e valores dos investigados e suspendeu temporariamente as atividades de 6 empresas. Os contratos sob investigação somam mais de 51 milhões de reais. Os suspeitos podem responder por peculato, corrupção, fraude em licitação, lavagem de dinheiro e associação criminosa.
6: O repórter do Rio de Janeiro, Guilherme Faria, traz os detalhes do último boletim Infogripe da Fiocruz com o cenário da doença no país.
8: O número de casos de vírus sincicial respiratório que atingem principalmente crianças de até 2 anos apresenta queda em boa parte do país, mas ainda se mantém em níveis altos em muitos estados. A informação faz parte da nova edição do Boletim Infogripe, divulgado pela Fiocruz nesta quinta-feira. A análise mostra também que no cenário nacional, as ocorrências de síndrome respiratória aguda grave apresentam sinal de queda tanto nas tendências de longo prazo quanto nas de curto prazo. Segundo a Fiocruz, os dados laboratoriais por faixa etária indicam que a redução dos casos de síndrome respiratória aguda grave entre crianças de até 4 anos é impulsionada principalmente pela diminuição das hospitalizações por vírus sincicial respiratório em boa parte do país.
6: Agora 2h47, esse foi o repórter Bandeirantes.
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2: Hoje nosso assunto com o Dr. Evaldo é um teste de uma nova vacina.
3: Há alguns meses falamos aqui sobre a perspectiva da utilização da vacina contra meningite pelo meningococo do tipo B para também proteger contra a infecção pelo gonococo, que causa gonorreia, doença frequente, com cerca de 80 milhões de casos por ano, com resistência crescente da bactéria ao tratamento e para a qual inexiste vacina. Em comum, as bactérias da meningite e da gonorreia têm a mesma família, são Neisserias. Portanto, faria sentido alguma proteção cruzada. Pois bem, um estudo recém-publicado no New England Journal of Medicine comparou homens que fazem sexo com homens, população bastante vulnerável à infecção, de forma prospectiva. Ou seja, um recebeu vacina, outro placebo e foram acompanhados periodicamente daquele momento em diante. Cerca de 600 homens participaram do estudo. Ao comparar-se a incidência da gonorreia em ambos os grupos, observou-se que não houve diferença, ou seja, a vacina não protegeu contra a infecção em um grupo altamente vulnerável. É absolutamente necessário que sigamos fazendo a proteção pelo uso de preservativo e que a pesquisa por uma vacina específica para gonorreia continue. Fique bem e até a próxima.
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2: 2h53, tá acabando a Copa do Mundo, que pena, né? Mas antes de acabar esse fim de semana vai ter muito jogo legal, dois no caso, né? Terceiro lugar no sábado e a finalíssima no domingo entre Argentina e Espanha. Estamos de olho, você terá uma cobertura imensa, prontíssima para tirar suas dúvidas, falar sobre escalação, como é que foi a preparação das duas seleções nesses últimos dias antes da final. Hoje, inclusive, já teve treino da Espanha. A nossa equipe acompanhou um pedacinho, como as organizações das seleções permitem, né? O Alexandre Pretzel é quem está com a gente agora para falar mais sobre a Copa do Mundo dos Estados Unidos. Diga aí, Pretzel, boa tarde.
6: Um abraço, Ana. Um grande abraço, Joel, a todo mundo que nos acompanha. A Argentina, realmente, ela simplesmente nos deixa constrangidos em relação à postura que ela coloca em campo e através também da força da sua torcida, do empurrão da sua torcida, de acreditar sempre em relação a nós, vendo a nossa seleção, o nosso time brasileiro. Então, nesta quinta-feira, após mais uma epopeia argentina com sofrimento, ainda que muita gente relativize isso, né, e diga que a Argentina passou com a ajuda de arbitragem também, né, que a Argentina não tem tanto mérito assim, que foi facilitada em alguns jogos, que pegou uma sequência fácil pela frente, em termos de tradição de adversários, eu concordo, mas como que vai tirar o mérito de um time que tem um jogador com 39 anos, jogando o que o Messi está jogando, no mais alto nível, melhor até do que 2022, quando ele foi campeão, e provavelmente vai ser o melhor jogador vencedor da Copa, mesmo que não ganhe o título, e quem sabe até o melhor jogador do mundo, se ganhar o título, né? Então, realmente, é um negócio impressionante e colocar a Argentina, por exemplo, muito mais em força da arbitragem do que seu mérito próprio. O que a Argentina fez contra a Inglaterra foi de deixar muita gente incomodada no Brasil pelo fato de que a nossa seleção simplesmente ela perde de maneira normal. Ela não luta, ela não compete, não tem sangue, né? E isso é claro que, ao mesmo tempo, contagia a seleção, a torcida brasileira, na realidade, de forma negativa. É isso que eu queria dizer. Então, eu acho que esta quinta-feira, lá na cúpula da CBF e quem manda no futebol brasileiro e nos próprios jogadores que estiveram na Copa e na comissão técnica do Carlo Ancelotti, é bom ver o que a Argentina está fazendo e o que o Lionel Scaloni está fazendo também. A imprensa argentina está acreditando que a Argentina chega agora mentalmente muito forte e chega também assim de uma forma mais relaxada à decisão, ainda que com muita força, porque se perder o título, já está na história pelo que fez. Vai ser mais um vice-campeonato, mas ninguém esperava que a Argentina estivesse aqui. Essa que é a realidade. Se ganhar, é uma epopeia. Bicampeonato do Scaloni, algo que só aconteceu com a Itália em 34 e 38, com o mesmo treinador, o Vittorio Pozzo. E também o quarto título com 7 finais. Imagina só se a Argentina conseguir isso. Óbvio que a Argentina vai fazer de tudo para ganhar. Mas se perder também, responsabilidade está do lado da Espanha, porque a Espanha só ganhou um título, está apenas na sua segunda final, enquanto que a Argentina está na sétima. Se perder também, a torcida vai reverenciar esse elenco que tem 17 jogadores que foram campeões na Copa do Catar, e isso diz muito também sobre esse perfil. Uma mistura de jogadores jovens com jogadores veteranos, né? Muitos em fim de ciclo e que vão deixar a seleção, mas deixando tudo dentro de campo. E essa é a marca dessa seleção argentina. Não há desistência, não há bola perdida. É uma luta diária, é uma batalha a cada jogo. E isso realmente empolga todo mundo que assiste futebol. Então eu saio de Atlanta aqui, depois de ter tido o privilégio de ver o Messi mais uma vez em campo. E que pena que ele está terminando em relação à sua carreira no futebol. Mas é impressionante o que ele fez no segundo tempo e também ao mesmo tempo com a garra e a entrega do time argentino. Sobre a Inglaterra, vai disputar o terceiro e quarto. E ex-jogadores britânicos como David Beckham, o Michael Owen, o Rooney, né, outros jogadores que disputaram Copas, estão pedindo que o Thomas Tuchel saia imediatamente e que venha um novo treinador para tentar fazer com que a Inglaterra decida o título da Copa mais uma vez, mas só daqui nos próximos 4 anos. É isso, um grande abraço, Ana, um grande abraço, Joel, sempre um prazer e uma alegria estar com vocês.
2: Valeu, Pretzel, obrigada. Eles que tirem o cavalinho da chuva, daqui a 4 anos tem o Brasil, espero que mais organizado, né, para tentar levar uma Copa do Mundo. Tem ouvinte mandando mensagem para cá e dando palpite pro domingo, que legal.
7: Bom dia, Joel. Bom dia, Aninha.
2: Oi.
7: Taxista Francisco, aqui da região da Mascote, Zona Sul. 2-0 para a Argentina contra a Inglaterra. Vai ser campeão. Eu estou torcendo para a Argentina, para nossos vizinhos, beleza?
2: Valeu, obrigada aqui pela mensagem. E a Argentina em campo está arrebatando os nossos ouvintes mesmo, ó.
8: Aninha, Joel, boa tarde, Whitney de São Paulo, Zona Sul. Joel, Aninha, admirar a Argentina? Ok, torcer? Jamais. Domingão, vamos de Espanha. Abraço.
9: Boa tarde, Joel, boa tarde, Aninha. Tudo bem? Eu tinha mandado um áudio agora há pouco. E eu queria dizer que eu faço as suas palavras, né? Acabei confundindo tudo em relação à Argentina. Dizer que sim, que eu torço para a Argentina, claro que sim. Eu prefiro torcer para a Argentina do que torcer para a Inglaterra. Mas cada um tem o direito. É só futebol, né? Vamos confundir as coisas. Um abraço a todos aí. Carlos Alberto, aqui em São Paulo, trabalhando firme e forte nessas estradas aí.
2: Valeu, amigo. Obrigada. Bom fim de semana. Bom trabalho aí para você também. E obrigada a todo mundo pela companhia. O Bora Brasil fica por aqui. A gente volta amanhã, a partir da 1 da tarde, na sintonia aqui da Bandeirantes. Ótima quinta-feira para todo mundo e tchau.
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11: 3 horas 30 segundos, boa tarde.

0: 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Boa tarde, Ronald, como vai?
1: Tudo bem, Zaidan? Boa tarde para você, para o Manuel, para a Rafaela, para toda a nossa audiência. Vamos juntos agora, Zaidan. É para valer, né? A Copa do Mundo continua porque tem mais dois jogos. Mas a nossa vida não acontece, volta à normalidade entre 13 e 5. Eu vou ficar com saudades, eu reconheço. E todo mundo que acompanhou esse período sabe como foi marcante essa coisa de ter jogos em todos os horários. Isso é muito legal em Copa, em Olimpíada, né? Muda a nossa rotina. Mas agora voltamos. Mas vou ficar com a saudadezinha de um jogo mais ou menos, viu, Zaidan?
0: Sim, sim. Aí é uma Copa legal, né? Apesar de tudo que a FIFA fez, se desmoralizando, inclusive, se submetendo a decisões absurdas dos Estados Unidos, né? Proibindo o árbitro de entrar lá só porque era da Somália e produzindo aquela série de constrangimentos contra a delegação iraniana. Então a Copa teve muitos problemas, mas dentro de campo, a maior parte dos jogos foi muito boa. A maior parte foi boa. E alguns jogos de antologia memoráveis, como o de ontem, né, Rô?
1: Nossa, que loucura, né? A gente teve alguns jogos com essa característica, né? Essa é a Copa com... Acho que... pelo menos era, e agora eu não lembro como é que ficou esse número, com o maior número de viradas, né? E para confirmar essa tendência, ontem mais uma virada. A Inglaterra, né, que foi aquela que mais virou jogos na competição, acabou ontem tomando aquele, a gente vai falar bastante ao longo do programa de hoje, mas aquela que tomou a virada que vai ficar marcada na memória dos ingleses durante muito tempo. Realmente foi muito, muito legal. Olha só, a gente vai começar o Acontece de hoje indo a Brasília. Todo mundo quer saber o que o governo brasileiro pensa, se manifestou acerca da tarifação de 25% que voltou à tona depois da decisão do governo americano de aplicá-la, com depoimento de Marco Rubio entre a Embaixada dos Estados Unidos no Brasil, e teve há pouco manifestação do Mauro Vieira diretamente lá do Itamaraty. Vamos ouvir o Márcio Rocha lá da Capital Federal. Fala, Márcio.
2: Oi, pessoal, boa tarde para vocês, boa tarde a todo mundo que nos acompanha. A gente teve agora, há pouco, cerca de 10 minutos atrás, a manifestação do ministro das Relações Exteriores, Mauro Vieira, em relação ao tarifaço que foi confirmado pelo governo dos Estados Unidos na noite dessa quarta-feira. Então, o ministro fez apenas um pronunciamento, ele não permitiu perguntas, né, sobre o assunto, mas ele afirmou o seguinte, que as declarações do secretário de Estado dos Estados Unidos, Marco Rubio, sobre as tarifas em cima dos produtos fabricados pelo Brasil são inaceitáveis e grosseiras. Lembrando que após a confirmação da tarifa do governo de Washington, o governo brasileiro se manifestou dizendo que esses procedimentos são unilaterais e não têm nenhuma justificativa. Segundo Mauro Vieira, desde março de 2025, o Brasil e os Estados Unidos se reuniram pelo menos 30 vezes com a presença de autoridades dos mais variados níveis dos dois países para tratar desse assunto. E que somente com Marco Rubio e com o representante do comércio dos Estados Unidos, Jamison Greer, foram ao menos 11 encontros. O governo brasileiro afirma também que negocia essas tarifas desde o início, quando a tarifa original de 10% em cima dos produtos brasileiros foi anunciada no dia 2 de abril de 2025. Mas ele lembra que depois da carta do presidente Donald Trump, no dia 9 de julho de 2025 também, as tarifas foram elevadas a 50%, e segundo ele, expressa aí a tentativa de interferência no Poder Judiciário brasileiro, porque foi justamente nessa carta que o presidente Trump ameaçou o Brasil caso o processo contra o ex-presidente da República, Jair Bolsonaro, não fosse imediatamente interrompido. Além disso, né, nessa carta também, Mauro Vieira ressaltou que as instruções estavam nessa carta, né, instruções para que a investigação na seção 301 da Lei de Comércio dos Estados Unidos fosse iniciada. E, por fim, defendeu que desde o primeiro momento, o presidente Lula buscou um diálogo e enfatizou a tentativa de negociação, né, a disposição de negociar qualquer tema. Lembrando também que a Marco Rubio disse na internet que não tinha dúvidas, para deixar claro, né, a posição do governo dos Estados Unidos, de que o governo Lula e o governo do presidente Lula, né, o governo brasileiro, não negociaram com os Estados Unidos de boa fé e que as políticas econômicas do Palácio do Planalto são prejudiciais tanto para os americanos quanto para os brasileiros. E, por fim, ele disse que no último ano, Lula colocou o próprio ego acima da realização de um acordo em prol do bem-estar do povo brasileiro e que essas tarifas são um preço a pagar por isso. Aqui, daqui a pouco, tem uma entrevista coletiva do Ministério de Desenvolvimento, Indústria, Comércio e Serviços para tratar desse tema também. A gente está indo para lá. Qualquer novidade, chama vocês aí. Um abraço, pessoal. Até mais. Tchau, tchau.
1: Valeu, Márcio. Márcio volta na segunda parte do Acontece para falar sobre essa coletiva lá no Ministério do Desenvolvimento, Indústria e Comércio. O Itamaraty publicou uma nota. A nota diz: as declarações

0: das empresas e de nossos trabalhadores. O Mauro Vieira, nessa entrevista citada pelo Márcio Rocha, encerrou dizendo que o que incomoda os Estados Unidos é o Brasil não ter se curvado. Zaidan.
1: Bom, há uma série de exceções, né? Inclusive aquilo que já se sabia, carne, café, mel, pescado, sucos, equipamentos diversos de aviação, inclusive aviões e helicópteros. E, em compensação, você tem setores muito, muito atingidos, né? Da madeira à manufatura mais sofisticada. E, de todo modo, o Marco Rubio, o Brasil está num processo eleitoral. E o Marco Rubio tem uma posição conhecida, clara, escancarada sobre a disputa no Brasil, né? Ele apoia o Flávio Bolsonaro. E, então, ele aproveitou a oportunidade para, inclusive porque sabe que dentro do Brasil, uma parte expressiva, majoritária da população relaciona o Flávio e o Eduardo Bolsonaro a essas punições que o Trump tem aplicado ao Brasil, né? Sempre naquele ritmo do Trump, né? As punições são impostas, são retiradas, uma parte retirada, uma parte mantida. Há decisões de tribunais dos Estados Unidos que derrubam decisões do Trump. É uma coisa linear, é atabalhoada. Mas já é uma série de medidas, já é uma série. E algumas específicas em relação ao Brasil, outras atingem mais de 60 países, né? Argumentos toscos. E aí, claro, como ele sabe disso, que a maior parte da população faz essa associação, ele trata de dizer, não, o problema aqui é o governo do Brasil que não negociou. Aliás, o problema do governo brasileiro é exatamente o contrário, né? É não ter tratado de maneira severa desde o início. Principalmente quando houve o canto de sereia do Trump lá na ONU. E aí tudo parecia um mar cor-de-rosa, né? Uma relação formidável de Trump e Lula. E se sabia que o motivo de tudo isso era a decisão do governo Trump de buscar alguns acordos específicos com o Brasil relacionados a terras raras. Já que o Brasil, o que se conhece, tem a segunda maior reserva do mundo, só inferior à chinesa, mas com uma boa possibilidade de que tenha mais do que a China. O Brasil não está devidamente mapeado nas suas riquezas minerais, longe disso. As informações que tem, inclusive, vêm dos Estados Unidos. Essa é a realidade. Então, o Rubio jogou essa. Sempre leviano, né? E em todos os assuntos, da questão palestina a Cuba, passando pela relação com os países da América do Sul. Aí na nota do Itamaraty, a história de país amigo, né? Para os Estados Unidos, o Brasil não é um país amigo, e não há um país amigo. Você tem zonas de interesse. E no caso da América do Sul, a decisão, e é bom insistir, isso não vai acabar quando o Trump for embora da Casa Branca. Em 29. Não vai acabar no dia 20 de janeiro de 29. Isso é uma política de Estado. É que a América Latina seja tratada como uma colônia e com a ideia de minar o caminho de capital de outros países, investimentos de outros países, influência política de outros países. Então, é claro que essa é uma tarefa que exige do governo dos Estados Unidos trabalhar para que haja o maior número possível de aliados, principalmente em países-chave. E o Brasil é o país-chave na América do Sul. E junto com o México, na chamada América Latina, nesse conceito que não é geográfico, né? Ele é cultural, histórico, político, etc. Então, o Brasil é chave. E daí essa manifestação do Marco Rubio. Agora, o grotesco é que isso é reproduzido em parte.

0: manchete da imprensa brasileira, né? Como se fosse a verdadeira revelação a respeito do problema. E fazem isso descaradamente, porque também agem eleitoralmente, como porta-vozes, né? E aí repetem o que diz o Marco Rubio. O governo brasileiro tem cometido erros colossais em política externa. Mas, definitivamente, todas essas imposições do Trump não podem ser debitadas da conta do Brasil. O único responsável por essas medidas é o governo dos Estados Unidos e suas quintas colunas, né?
1: E já que você citou o processo eleitoral, Zaidan, um recorte da pesquisa Genial Quest dá a clara visão do que o eleitor pensa. Para 51% dos entrevistados que responderam à pesquisa, concordam mais com Lula do que com Flávio Bolsonaro, os dois principais candidatos na eleição de outubro. 51% entendem que o que disse Lula, de que Flávio é um dos culpados ou o culpado pelo tarifaço, acreditam nessa afirmação, contra 30% que acreditam no que disse Flávio Bolsonaro, de que Lula e o governo brasileiro são culpados dessa taxação. Pesquisa Genial Quest, divulgada com este recorte nesta quinta-feira, não é uma coisa de pesquisas anteriores, é um recorte de agora, e que mostra o reflexo dessa decisão, como você disse, do ponto de vista eleitoral, que também vai ter análises das mais diversas, mas daqui tem um recorte efetivo da pesquisa, viu, Zaidan?
0: E sabendo disso, vem essa frase, ou esse conjunto de frases do Marco Rubio, né? Atribuindo ao governo brasileiro falta de empenho, seriedade, que o Lula está pensando mais em si mesmo. Ou seja, ele constrói uma história, ele desenvolve uma história em que esses tarifaços e punições colaterais são decorrência das atitudes do governo brasileiro e poderiam ser evitados, é o que ele sugere, né? Poderiam ser evitados. Talvez, mas qual seria o preço, né? Nós vimos em manifestações de alguns empresários de que o Brasil deveria fazer uma negociação utilizando terras raras, né? A gente sabe o que esse pessoal quer dizer, né? É entregar, ó, suspendo o tarifaço, mas é o seguinte, essas riquezas aqui são suas. É isso que eles querem, é isso que eles sugerem, e é isso que o Marco Rubio sugere também. Mas o Marco Rubio claramente está agindo como cabo eleitoral.
1: 3 horas, 15 minutos e meio. A gente vai fazer a primeira pausa aqui no Acontece para voltar já com outros assuntos importantes desta quinta-feira. Até já.
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3: Caminho melhorando pela Regis Bittencourt, sentido São Paulo, apesar da lentidão que insiste entre Itapecerica e Embu, do quilômetro 285 ao 280. Adiante todo livre em Taboão da Serra. No sentido Curitiba, Regis Bittencourt tem 2 quilômetros lentos a partir do Rodoanel. 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
3: A rodovia Raposo Tavares tem excelente momento no sentido São Paulo, passagem por Cotia e pela capital com boas condições. Intensidade somente na chegada à Rua Sapituba. Já no sentido interior, lentidão na Raposo do 19 ao 23, de um quilômetro antes do Rodoanel até a saída para a Grande Viana. 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
4: De volta com o Bandeirantes Acontece. Obrigado a você que está conosco pelas nossas redes, pelo youtube.com/radiobandeirantesoficial, e você que acompanha tudo que a gente faz pelas mais diversas redes, né? Então aproveita aqui, ó, do meu lado, o dedão apontando, aqui do meu ladinho, tem um QR Code. Você se apontar, não você que está dirigindo agora, porque a gente não quer que você vire estatística e corra riscos, tá? É quando você estiver parado, estacionado. Não é estacionado no farol, porque estacionado no farol você também não pode mexer no celular. Quando você estiver parado, sem o carro ligado, né, devidamente descansado, você aponta a câmera do seu celular para a tela que você tem aqui agora, o QR Code, com o acesso a todas as nossas redes. Né, a todas as nossas redes. E com esse QR Code você vai poder, por exemplo, passar a seguir aquilo que a gente constrói todos os dias. No Instagram, no Facebook, no TikTok, no Threads, no Twitter, tudo. E aqui no YouTube. Você tem também acesso ao nosso site e ao Bandplay como canais para acompanhar tudo aquilo que a gente faz. O governo brasileiro pensa em acionar o STF por causa da pauta-bomba aprovada no Senado e que não expressa qual é a fonte de compensação. Lembra? É a PEC dos agentes de saúde, definições sobre piso e que vão colocar aí uma baita grana, coisa de mais de 20 bi no orçamento anual do governo, e não tem a designação de onde vem esse dinheiro. Ô Zaidan, mas tem o seguinte, hein? Vai acionar o STF, tudo bem, mas os governistas, entre aspas, também votaram para aprovar esse negócio, hein?
5: Sim, sim. Ronald, e aquela história? Para o próprio governo é constrangedor, né, enfrentar esse assunto, tanto que eles dizem que não contestarão o mérito, mas apenas a questão da fonte de financiamento. E essa preocupação desaparece em outros temas. Não é a luta adequada. E, de novo, né, aquela história que tornou-se, inclusive, um hábito acomodado de alguns partidos e de parte da esquerda brasileira, da esquerda institucional e do próprio governo, de correr para o STF, sempre, de buscar a solução no STF. E esse é um assunto que deveria ser tratado de outra maneira. Não, nós concordamos com isso aí, porque é justo. São profissões muito peculiares e é preciso considerar isso no tempo de aposentadoria. Então, é bom lembrar que isso se insere numa luta muito mais ampla, né? Para você ter uma ideia, Ronald, o Supremo, por exemplo, está debatendo se a pessoa que só consegue contribuir para a Previdência com um valor inferior ao mínimo, se ela de fato deve ser considerada um segurado, se aquele sujeito deve ser considerado um segurado, se aquela pessoa é uma segurada da Previdência Social. A decisão de outras instâncias é que é óbvio que ela é uma segurada. Que isso não deve ser visto com a leitura grotesca, da grotesca reforma trabalhista, mas com princípios constitucionais, até porque é alguém que contribui. Então, e nesse caso dos profissionais de saúde e agentes que enfrentam aí problemas públicos de saúde, inclusive uma pandemia muito recentemente, a luta não deve ser essa. O governo deve buscar melhorar sua condição fiscal de outra maneira. O próprio Haddad não falou que você tem 500 bilhões de reais em isenções, fora a sonegação. Fora a sonegação. A Previdência, ela deixa de arrecadar 53% do que ela poderia arrecadar. 53% a 56% do que ela poderia arrecadar, com isenções, algumas justas, outras não, mas também com sonegação, com trucagens. Então, esse deve ser o centro do desafio que o governo deve se impor. Tanto que ele vai todo constrangido, né, dizendo que não é um problema do mérito, é uma questão fiscal. Mas a questão fiscal está largada, negligenciada, naquilo que de fato pesa. E em algo muito mais importante, que é a precarização do trabalho, que afeta a arrecadação da Previdência. E aí vem a Fiesp, vem parlamentares, vem jornalistas, que passaram a defender essa história do pagamento por hora. Qual deles recebe por hora? O Rogério Marinho recebe por hora que ele trabalha no Congresso? Os dirigentes da Fiesp, esses jornalistas, alguém aí recebe por hora? Então essa precarização, independentemente desse projeto grotesco, mas essa de precarizar inteiramente, né, do pagamento por hora, mas independentemente disso, que eu acho que isso não avança, né, mas a precarização está dada. É isso que afeta a arrecadação da Previdência, isso que afeta a arrecadação do Estado. Então essa é uma luta mal escolhida pelo governo, na minha opinião, Ronald.
4: 3h25. Ô Zaidan, antes da gente ir pro intervalo, só queria colocar aqui um assunto rápido que foi dado como notícia ontem, a gente não teve o programa, mas que envolve um assunto que todo mundo falou e conversou, que foi a questão das armas, o que fez o presidente, ex-presidente Jair Bolsonaro, porque tem a ver com eleição, e a gente estava tratando aqui do tema eleição, a carta que ele divulgou, e foi pedido para que, por parte do ministro Alexandre de Moraes, para que a defesa do ex-presidente se posicionasse do porquê daquilo, e que aquilo não estava previsto nas proibições dadas a ele, do que ele não poderia fazer. Algo, por exemplo, relacionado a redes sociais, que foi o que aconteceu. E a defesa alega que o ex-presidente não queria que fosse divulgado, né? Ele não achava, jamais soube que o Flávio Bolsonaro iria divulgar o conteúdo daquela carta. Essa foi a resposta que eles encontraram para dar, mas queria te ouvir sobre isso, Zaidan.
5: A defesa do Jair Bolsonaro, obviamente, com a concordância do cliente, passou a bola para o Flávio Bolsonaro, né? Porque a declaração, por intermédio dos advogados, que o Jair Bolsonaro está fazendo, é que ele jamais pensou que a carta seria divulgada. E quando trata isso como elemento central da defesa, ele está dizendo que concorda com a ideia de que não poderia fazer manifestação em rede social. De que essa é uma das medidas cautelares para que ele possa ficar na sua casa e não na Papudinha. E essa é uma preocupação essencial para o Bolsonaro. Ele não quer voltar para a Papudinha. Então, simplesmente, é uma declaração que desmonta, aliás, os argumentos apresentados pela defesa do Flávio Bolsonaro. De que não havia nenhum impedimento. A defesa do Jair Bolsonaro está dizendo que reconhece haver um impedimento, mas que seu cliente não sabia de nada. E, portanto, a responsabilidade não é dele, e sim de quem divulgou uma carta pessoal. Passou a bola para o Flávio, né?
4: Exatamente. 3h27. A gente vai fazer uma pausa rápida, já já tem o tema de abertura do Acontece com o Cláudio Zaidan. Vira podcast depois, eu entendendo a notícia. Até já.
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3: Avenida Sumaré agora com boas condições no sentido Doutor Arnaldo, mais intensa em direção à Marginal do Tietê. Os pontos de parada começam 500 metros antes da Professor João Arruda até este cruzamento, também entre a João Ramalho até a Palestra Itália. Motorista que segue agora pela Pacaembu, pela Cardoso de Almeida, faz caminho melhor. 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
5: Na Avenida Doutor Arnaldo tem o trânsito congestionado no sentido paulista, entre a Paulo VI e a Rebouças, que compromete também a subida da Major Natanael. Caminho melhor pela Oscar Freire, apesar dos cruzamentos intensos com a Cartel Arco Verde e a Teodoro Sampaio. Doutor Arnaldo Boa no sentido Sumaré e Avenida Paulista agora valendo nos dois sentidos. 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
7: Fiquei sabendo, por intermédio do Roger Palme Duarte, que o Memória deste fim de semana vai tratar da revolta da chibata. Assim ficou conhecida, né? Mas a rigor seria a revolta contra a chibata. Porque ali os marinheiros se revoltavam, grande parte constituída de filhos de escravos, ou alguns até que eram escravos, né? E depois de libertados, eles encontraram caras feias, portas fechadas. A Marinha se reestruturava naquele momento, comprava inclusive embarcações caras e precisava de muito mais marinheiros, e essa passou a ser uma oportunidade de trabalho para ex-escravos e filhos e netos de escravos que não encontravam trabalho, não encontravam lugar para moradia. E muitos foram para a Marinha. E lá encontraram, além das caras feias, as chibatas. O castigo que estava eliminado, se não dentro das Forças Armadas. E a revolta, bom, todo mundo já teve algum contato com a história, né? E há inclusive aquela célebre música do João Bosco, Aldir Blanc. Mas foi uma solução depois bem brasileira, né? Os anistiados não foram exatamente anistiados, alguns foram punidos. Alguns foram punidos. E os que chicoteavam, os que agrediam os marinheiros, os oficiais que faziam isso, tiveram punições de faz de conta, né? Grande parte. Apenas alguns foram de fato punidos. Uma marca da história brasileira. E a chibata também é. Esse título que o Igor Nascimento expõe para a gente aí, questões decisivas que o Congresso Nacional terá de encarar. E as chibatas implícitas, as chibatas invisíveis, mas que ferem até mais, elas continuam sobre grande parte da população brasileira, que sofre chibatadas do Estado, dos bancos, dos sistemas públicos de educação e saúde, da insegurança permanente, insegurança daquilo que é literalmente vital, né? ou seja, a preservação da vida. E todos esses temas, e mais muitos e muitos, nós falávamos há pouco sobre a questão trabalhista, só lembrando, hein? Eu falei da Revolta da Chibata porque o Memória vai tratar disso com Milton Parron, que apresenta e dirige o Memória, e com o trabalho sempre genial do Roger Palma Duarte nas montagens, né? Neste fim de semana na Rádio Bandeirantes. Memória, Memória é muito bom. Mas então, o Congresso terá de lidar também com outras questões. Nós falávamos há pouco sobre a Previdência. A Previdência deixa de arrecadar se você toma a arrecadação possível, de acordo com a atividade econômica do Brasil. A arrecadação possível. A Previdência deixa de arrecadar. A Previdência não consegue arrecadar 56% dessa arrecadação possível. Se é possível, é porque algo pode ser feito. Mas não se trata apenas de combater, e aí é uma obrigação da própria Previdência, do governo. Mas também é enfrentar.
6: Caiu.
7: É fundamental enfrentar a precarização do trabalho, que afeta de maneira decisiva, tristemente decisiva, a Previdência Pública. E aí entra aquele objetivo, né? Sempre permeando as discussões, sempre motivando algumas posições no Congresso, na imprensa, na academia, que é a ideia de privatização da Previdência. Não como um sistema alternativo, complementar ou suplementar, obviamente, de adesão voluntária, facultativo, não, mas como um sistema predominante. Essa é a ideia. Já houve vários ensaios. O Paulo Guedes, vocês se lembram, tentou avançar nessa direção com o modelo chileno, que ele conhece bem, né? Ele foi um lá dos garotos de Chicago. E a geração anterior a dele, a participação dele ali, ela era periférica, né? Mas alguns economistas da geração anterior que o instruíram ajudaram o Pinochet naquele laboratório neoliberal que foi feito no Chile, né? Banhado em sangue dos chilenos. Banhado em sangue dos chilenos. Esse laboratório tinha entre suas experiências a chamada capitalização, que é o sistema privado de previdência. E os aposentados chilenos, os velhinhos chilenos, podem dizer muito bem, anos depois, qual o resultado disso. Inclusive o triste índice de suicídios nessa faixa de idade. Bom, então, também a questão da Previdência. Porque, não tenho dúvida, já houve até, já dissemos aqui, dedicaram 7, 8 minutos de um jornal nacional para tratar da questão da Previdência com esse viés. É inviável. Precisa de outra reforma. E outra, e outra, e outra. E sempre removendo direitos de aposentados, de pensionistas. Esse é o país que, na opinião do ex-ministro do Supremo, Barroso, na opinião dele, determinados benefícios previdenciários devem ser tratados como um seguro-desemprego, algo provisório. É assim o mundo desde uma cobertura em Ipanema. Essa é a visão que se tem. Mas não é a realidade das velhinhas. Não é a realidade das viúvas. Não é a realidade de órfãos, dependentes pela idade ou pela condição física, enfim. Não é essa a realidade. E a reforma trabalhista? Quando o Lula foi candidato, agora ganhou a eleição, né, em 2022, o Lula, naquela eleição, ele falava em enfrentar a reforma trabalhista. Tomou posse. Não se tratou mais disso. O Luiz Marinho, ministro do Trabalho, parecia acreditar que era para valer. Ele até começou a fazer alguns movimentos nessa direção. Silêncio. Parou de falar. Mas, na verdade, não se muda isso. Nem a direção da Previdência Pública, nem a direção das leis da relação entre capital e trabalho no Executivo. Por quê? Porque não tem poder para isso. É verdade, nós já citamos aqui o caso do Petro. O Petro é um reformista, né? Claro que nesse mundo infantilizado, né, de argumentos infantis e de rótulos bobinhos, né, o Petro é um leninista, marxista. Se é leninista, é marxista, né? Convenhamos. A coerência de Lenin em relação ao marxismo é intocável. Então, se é leninista, é marxista. Mas, nada disso. O Petro é um reformista. É um reformista. Alguém que acredita na possibilidade de reformar essa ordem econômica. É uma ilusão, mas ele acredita. Só que ele fez o quê? Ele mobilizou o povo porque ele não tinha maioria no parlamento. Mas sem o parlamento, não seria possível, tanto que a reforma que ele pretendia fazer na saúde, ele não conseguiu mesmo com pressão popular. Porque há contrapressão, né? De gente muito endinheirada. No Brasil nem há tentativa de mobilização. Apenas o argumento é a composição do Congresso, é o possível, e todo mundo se acomoda no Estado, todo mundo se acomoda no Parlamento, no Executivo, todo mundo se acomoda. Mas é só o Congresso que tem capacidade, poder para fazer algumas mudanças, algumas, aliás, só com o PEC. E aí o Executivo está fora. O Executivo pode trabalhar politicamente. Mas PEC é Congresso. PEC não vai nem aquilo que acontece com leis aprovadas, leis ordinárias. Essas leis vão para o presidente da República. Ele veta parcialmente, veta integralmente, sanciona integralmente. PEC não, PEC nem vai para o presidente. Ela é promulgada no Congresso Nacional. Então, há várias questões, porque a Constituição brasileira abarca tanta coisa, e agora virou mania, né? Tudo é PEC. Tudo agora eles querem fazer por intermédio de proposta de emenda à Constituição, colocando assuntos que têm claramente uma realidade temporal. E, portanto, a lei que hoje é pertinente, ela terá de ser revista daqui a algum tempo. Eles metem na Constituição. Tornam a Constituição um monstrengo que tem de ser revisto de tempos em tempos e vai perdendo suas características primordiais. Ainda que haja os tais princípios intocáveis, né? Aquilo que chamam de cláusulas pétreas. que são princípios, formam o chamado espírito da Carta Constitucional. Esta carta, ela tem sido desrespeitada, inclusive em princípios, inclusive em cláusulas que são consideradas pétreas, intocáveis, tem sido desrespeitada. Usa-se eufemismos, né? Mas o Congresso pode adiar algumas discussões. Mas é por isso que está aí nesse título exposto pelo Igor Nascimento. Terá de encarar. Terá de encarar. E pode encarar da pior maneira, pode tomar as piores decisões, mas não poderá dar a volta. E aí entra, inclusive, a questão que tem de se tornar uma luta nacional. Haverá um enfrentamento entre o teto de gastos, ainda hoje chamado de arcabouço, já não faz sentido chamar de arcabouço, o teto de gastos e o piso constitucional para a saúde e o piso constitucional para a educação. Haverá um choque. E aí, respeitar o piso constitucional, mantido o teto, significará não ter dinheiro para mais coisa alguma. Portanto, terá de ser feita essa escolha. O piso constitucional para a saúde e para a educação ou o teto de gastos. O teto de gastos é filho de uma ideologia que usa a ideia de que o problema central do Brasil é a questão fiscal, é o déficit, mas não tocam no real problema, a dívida, porque o déficit deriva da dívida pública. Mas ninguém fala da dívida, fala do custo da Previdência, mas aí com a intenção de privatizá-la. Ninguém fala da dívida, mas fala de programas assistenciais, BPC. É uma questão de tempo e vão atacar ferozmente o BPC, que é o mais importante dos programas sociais, porque ele atinge quem está inteiramente à margem do processo econômico-social. Inteiramente à margem. Inteiramente fora. Isso não é decisão governamental, isso é princípio constitucional. Há um acordo nacional, um acordo da nação, para que aqueles que foram atirados fora, ou que nunca puderam entrar na engrenagem econômica, que eles sejam socorridos com recursos que a população fornece ao Estado, inclusive para isso, conforme diz a Constituição. E eles vão atacar o BPC, porque é preciso, na visão desse grande capital e dos seus porta-vozes, voluntários e involuntários, cínicos ou ingênuos, é preciso que os recursos sejam garantidos para a acumulação do capital via títulos da dívida pública. Esse é um processo global. Até o famigerado, sim, famigerado Fundo Monetário Internacional faz o alerta: a dívida daqui a 4 anos, quando muito, A dívida pública global será maior que o PIB global. Isso virou uma fonte de acumulação de capital. Sem os inconvenientes da produção real, né? Concorrência, as crises. E, ao mesmo tempo, há um ataque desse grande capital contra os papéis históricos do Estado, atribuições históricas do Estado, para que o Estado se transforme no ente publicano, no arrecadador, aquele que cobra impostos para pagar os serviços que serão prestados pela iniciativa privada, que irá controlar, essa é a ideia, a saúde, a educação, até a segurança pública. E aí começam a pipocar Milleis, Castes, Noboas, Esprielas, Fujimores, começam a pipocar, porque essa missão que lhes é dada, né? Operar para que ocorram esses fenômenos paralelos, garantir a acumulação do capital via títulos da dívida pública, enfraquecer a indústria local, garantir recursos para fornecimento de minério e comida para os países centrais do capitalismo e reprimir, porque essa ainda não é uma missão que a iniciativa privada possa assumir, reprimir tudo que se opõe a essa nova ordem. O Congresso Nacional, os deputados e senadores que forem eleitos em outubro, aqueles que tomarão posse em fevereiro do ano que vem, estarão preparados para essas tarefas, para esses desafios, para essas questões decisivas? A previdência, a questão da relação capital-trabalho, a questão do teto de gastos, o choque entre pisos constitucionais e o teto de gastos, e a questão chave da industrialização. Esse acordo com o Mercosul, ele é devastador para grande parte da indústria do Mercosul. A indústria argentina já está moribunda. Argentina, a brasileira, maior parque industrial da América do Sul, é o Brasil. A brasileira, além de conviver com a inevitável, avassaladora concorrência chinesa, ainda terá em alguns setores chave a produção industrial do Mercosul, com inúmeras garantias tarifárias e com os produtos agrícolas enfrentando a decisão discricionária, arbitrária da União Europeia sobre a aplicação de isenções. Mas nada disso é gratuito. O Kissinger, o alemão Kissinger, que tornou-se secretário de Estado dos Estados Unidos, ele era muito irônico, mas também direto naquilo que dizia. E ele afirmou o seguinte: não pode haver na América Latina um Japão. Isso no momento em que o Japão crescia de tal maneira, comprando títulos, ainda é o maior detentor de títulos do Tesouro dos Estados Unidos, mas começou a comprar empresas e até ícones. Os americanos, de repente, abriram um jornal, grupo japonês vai comprar o Empire State. Ah, um símbolo nacional. Então, havia uma paranoia. E aí os Estados Unidos atuaram para que o Japão perdesse capacidade produtiva. Ainda é um país industrializado, com alta tecnologia, desenvolvido, mas estacionado. E também, claro, o fenômeno chinês. A China atropelou a concorrência japonesa, deixou para trás. Mas ainda é um país rico, desenvolvido e industrializado. E o Kissinger disse, não pode haver na América Latina. Não nos interessa. Ou seja, quando ele diz não nos interessa, ele está dizendo não interessa aos Estados Unidos. Algo parecido com o Japão na América Latina. Ou seja, não é para haver desenvolvimento industrial. E quando os Estados Unidos, por intermédio de um de seus agentes mais conhecidos, quando os Estados Unidos dizem que não pode, que não interessa, significa que eles agirão para que não ocorra. E agem. E o Congresso brasileiro pode desatar aquilo que está amarrando um desenvolvimento industrial capaz não de viver num mundo idealizado, sem concorrência. A concorrência vai continuar. Mas de ganhar mercados, de produzir com sofisticação e de dar o grande salto tecnológico que o Brasil, se não der rapidamente, não dará mais. E aí é a América Latina reduzida a uma condição muito parecida com aquilo que ela tinha no século XIX, o que ela era no século XIX. Exportadora de minérios e comida. E importadora de bens manufaturados, industrializados, com valor agregado, com tecnologia empregada. E isso significará uma redução imensa da renda média, porque o salário médio será reduzido drasticamente. E haverá um empobrecimento ainda maior e, claro, menos arrecadação para o Estado. E, claro, um Estado ainda mais frágil diante do ataque do grande capital que pretende assumir muitas das atribuições que hoje são do Estado, como previdência, educação, saúde. E, claro, continuar ganhando facilmente, sem sair da praia, rios de dinheiro com a dívida pública.
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7: É isso, meu caro Ronald Jimenez.
8: Este é o Bandeirantes Acontece, faltando 2 minutos e meio para as 4 horas. Você já sabe, daqui a pouco, esse conteúdo que o Zaidan trouxe ao ar aqui vai virar podcast. O Entendendo a Notícia estará disponibilizado para você nos agregadores de podcast da sua preferência. Intervalo, voltamos em instantes.
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5: Da Praça da República, Avenida do Estado, Avenida São Luís, com boas condições pelas duas pistas. Viaduto 9 de Julho, também Viaduto Jacareí, com boas condições, mas o final da Maria Paula já tem o tráfego mais intenso, assim como o Viaduto Dona Paulina e toda a descida da Tabatinguera. Vem aí uma virada de temperatura. Nessa mudança, o corpo sente, o nariz reclama e até dor de cabeça pode vir no pacote. Então, pede medley, porque o tempo muda, mas o padrão medley continua.
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5: Túnel Ayrton Senna com boas condições nos dois sentidos, mas vale evitar a sequência pelo túnel Tribunal de Justiça no sentido marginal do Pinheiros. Faça o trajeto por fora do túnel, pelo Antônio Joaquim de Moura Andrade. Tanto o Tribunal de Justiça como a Juscelino até a Faria Lima têm velocidade reduzida, 2 km em 15 minutos. 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

0: 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Agora, informações que chegam dos Estados Unidos.
1: 4:03. Daqui a pouco a gente vai conversar com o PDV. Antes tem um material que o Pretzel deixou pra gente aqui pra falar a respeito do que vem por aí na Copa. Tá acabando, faltam só 2 jogos. Fala, Alexandre Pretzel. Boa tarde pra você.
2: Alô, meu caro Ronald, um abraço, mestre Zaidan, grande Manuel, o pós-classificação da Argentina tomou conta do noticiário norte-americano pelo que o Messi fez no segundo tempo e foi realmente impressionante. E como a gente tem o privilégio de ver o Messi jogar, né? Uma pena que está acabando, mas a nossa geração viu toda a carreira do Messi. Que jogador, né? O segundo maior jogador da história. Eu que sempre fui maradonista, né? Acho que o Messi supera o Maradona. E se ganhar o título neste domingo agora, 2 títulos, com 3 decisões nas últimas 4 Copas, né? Com 6 Copas no currículo, simplesmente espetacular. O que o Messi fez no segundo tempo ontem é de deixar qualquer pessoa que gosta de futebol realmente impressionada e ao mesmo tempo admirada pelo que joga Lionel Messi. Agora, o pós-dia, né? O dia seguinte sempre tem consequências. A Argentina, é claro, vibrou, comemorou, já vai voltar para agora viajar para Nova Jersey, onde vai treinar, aonde o Brasil treinou, no CT do New York Red Bull, né? Porque isso é determinação da FIFA, porque a decisão vai ser em Nova Jersey, no MetLife Stadium. Mas está uma consciência muito grande que a Argentina chega muito forte, com um mental muito forte, depois do sofrimento que teve nos jogos, mesmo enfrentando adversários de escalão inferior às grandes seleções. Então, das top seleções, a Inglaterra foi a maior e a Argentina conseguiu virar, talvez uma virada improvável depois que a Inglaterra largou na frente no segundo tempo. Então, um mental forte com 17 jogadores que estiveram na Copa do Catar, isso representa muito, porque é um time que tem uma mescla de gerações, jogadores jovens no banco, jogadores jovens titulares, com veteranos, com caras que vão disputar sua última Copa e vão fechar ciclos. Então, a Argentina está pronta para a decisão. E querendo ou não, joga uma pressão na Espanha, que para mim tem o time mais organizado e que está apenas na sua segunda decisão, e que depois de ter ganho a Copa de 2010 merecidamente e foi favorita naquela ocasião, ela caiu fora na primeira fase no Brasil e parou nas oitavas de final na Rússia e no Catar. Então o Luis de la Fuente, que está como técnico desde o sub-12, né? Então ele sabe tudo o que está acontecendo na Espanha e ele foi colocado, ele nunca foi treinador de clube, isso é interessante, sempre trabalhou em seleções de base até chegar à seleção principal e agora ele tem o time da Espanha na mão, o grupo fechado também com uma geração muito talentosa, com um bom goleiro, com uma boa defesa, o Rodri no meio de campo é simplesmente um colosso de jogador, né? Tocando a bola e segurando e dando ritmo para o jogo. E a Mal, que ainda não fez um grande jogo e pode fazer na final, por que não? Então a gente vai ter um jogo muito interessante, né? Com a garra argentina deixando tudo dentro de campo e com a posse de bola e o jogo controlado da Espanha para esse final de semana. Que final! Uma final inédita e, é claro, com o nosso acompanhamento e sempre esperando um grande jogo. Grande abraço, meu caro Ronald, mestre Zaidan. Alô, Manuel! Uma alegria aqui no nosso Acontece.
3: Um abraço, Pretzel.
1: Obrigado, Pretzel. Valeu, valeu. Ô Zaidan, isso que o Pretzel falou é muito verdade, né? Eu acho que mental, as duas seleções chegam gigantes, né? Porque a vitória da Espanha em cima da França, incontestável, né? Nos 90 minutos, em cima de um favoritismo, um pseudo-favoritismo da França. E a Argentina com uma virada, mais uma vitória de guerra da Argentina em cima da Inglaterra.
4: Ô Ronald.
1: Diga, Manuel.
3: Fala, Caboquinho.
4: Olha o colorido.
1: Qual deles? Porque é o seguinte, eu preciso louvar aqui. Essa chamada da final do Hugo Alexander é qualquer coisa de espetacular. Sensacional. Dá orgulho trabalhar com o que o Hugo faz e ter o privilégio
3: Hugo,
1: de levar.
3: O Hugo é único.

0: gente vai falar lá com o PDV.
1: Domínio do campo de ataque, aperta na marcação, recolhe Messi. Messi prende pela esquerda, vai levar para a linha de fundo, ele corta, balança, cortou para dentro. Tenta o toque, ele soltou na entrada da grande área. Vem a pancada pro gol!

0: golaço, golaço, golaço!
1: Épica narração do Ulisses Costa para o gol de empate, para um jogo épico, esse de Argentina e Inglaterra. Paulo do Vale está conosco, fala PDV, como é que vai? Boa tarde para você.
2: Tudo bem, Ronald? Boa tarde, um abraço para você, para o Zaidan, para o Manuel, para todo mundo ligado aqui. Tudo bem, Zaidan? Todo mundo ligado aqui no Acontece, uma honra poder bater esse papo com vocês aqui direto de Miami, que se despede... Ei, Manuel, Miami se despede da Copa no sábado, duelo de terceiro lugar, poderia ser a final, né, entre França e Inglaterra. Um detalhe, né, porque ainda não saiu a escala da arbitragem, né, pelo menos aqui nos últimos minutos ainda não. O Wilton era cotado para apitar a final, um dos favoritos da FIFA, né? Que coisa, a gente, fim de semana sim, fim de semana não, a gente tá xingando o Wilton Pereira Sampaio. E com razão, né? Não tô dizendo que a gente não tem razão, não. Mas a FIFA adora o Wilton Pereira Sampaio, que tá sempre ali apitando Palmeiras e Flamengo. É um dos principais árbitros do Brasil, mas talvez reflita porque nossa arbitragem é tão ruim. Mas talvez o futebol brasileiro ajude a arbitragem a ser ruim, né? Então o Wilton aqui não faz uma Copa tão ruim, foram 3 jogos, né? A estreia, a abertura, África do Sul e México 2-0, México que ele expulsou 3, viralizou, virou meme. Depois ele fez Noruega e Senegal, 3-2 para a Noruega, e fez o jogo entre Marrocos e Holanda, que foi para os pênaltis 1-1. Mas a FIFA gosta do Wilton, ele estava cotado para apitar a final, com a condição de que a Argentina não avançasse. E aí tem a possibilidade de apitar o duelo de terceiro lugar. Porém, esse jogo entre Inglaterra e França é a reedição daquela partida de quartas de final de 2022, que o Wilton também viralizou, porque tem aquele meme, aquela foto do Bellingham, não acreditando nas marcações do Wilton. O detalhe é que no jogo ele marcou 2 pênaltis para a Inglaterra, o Harry Kane desperdiçou um deles, mas mesmo assim os ingleses até hoje lembram dessa arbitragem estranha do Wilton, que talvez eles não estejam tão acostumados assim. Então eu não sei se por um jogo de terceiro lugar os caras vão pensar muito nessa situação e colocar o Wilton ou tirar o Wilton por conta desse jogo em 2022 entre França e Inglaterra nas quartas de final da Copa, viu?
1: Ah, sei lá, viu? Eu acho que eles tinham que pensar como é que tomaram a virada desse jeito da Argentina jogando 70% do segundo tempo debaixo do gol ali, tentando evitar o gol da Argentina. Fala, Zaidan.
3: Não, você sabe que tem essa história, né? Se for como é a Argentina, então tudo indica não será o Wilton Pereira Sampaio. Mas, por outro lado, a imprensa europeia, a própria FIFA, eles tratam como normal que numa final entre um sul-americano e um europeu haja um árbitro europeu. Por que não pode haver um árbitro sul-americano? Né? Porque você deve partir da premissa de que aquele cara vai apitar com honestidade. Ele pode errar, ele vai acertar. Ele pode errar até no lance capital, mas por erro. Não porque ele é sul-americano num jogo que tem um outro sul-americano, um país sul-americano, que não é o dele. Então isso é uma bobagem,
1: mas
3: né?
1: Isso já aconteceu,
3: europeu,
1: Zaidan,
3: tudo bem.
1: Isso já aconteceu. O Romualdo não apitou a final entre Argentina, na Copa de 86, entre Argentina e Alemanha?
3: E Alemanha. Alemanha, exatamente. Tá. E apitou bem. Então não tem nada a ver, sabe? Aí... Agora, PDV, Cristiano Panvec me contou que você conseguiu definir de maneira genial a relação Espanha e Messi. Você disse que o Messi é o alter ego da Espanha. É isso mesmo, PDV?
2: O que a gente pode relembrar, né, Zaidan, é que o Messi... Ele quase se aposentou da seleção argentina porque ele era chamado pelos argentinos de espanhol, né? Os espanhóis falavam, o Messi então vai jogar na Espanha, né? Porque ele não vibrava como um jogador argentino, né? E aí ele

0: flerta com a aposentadoria da seleção e depois tudo muda, né? E aí agora você tem uma despedida do Messi em Copa, que pode ser com o título ou não, contra o país que ele poderia jogar. Aliás, o Messi poderia ter feito essa escolha muito antes de escolher, né, a seleção argentina, né? É porque ele realmente ele tem quase toda a sua carreira voltada ao futebol espanhol e principalmente ao Barcelona. Ele escolheu a Argentina e não poderia ser diferente. Então, tem toda essa
1: Mas
0: situação, e
1: sua
0: ainda mais
1: definição
0: que
1: foi ótima.
0: Mas assim, chama atenção que o próprio Lamine Yamal, algumas vezes, tem aquela foto, né, do Messi dando banho no Lamine Yamal, cara. Qual é a chance, né, de você ter uma foto sua dando banho no cara que pode ser o seu substituto num Barcelona com relação à idolatria, e vocês se enfrentam numa final de Copa do Mundo, né? Impressionante.
2: E se o
1: Aliás,
2: Messi. Fala, Vitor.
1: nessa iniciativa Barcelona e Unesco, você se lembra, Ronald, que a Unicef era patrocinadora institucional, né, lógico, do Barcelona. Aquele tempo que o Barcelona não aceitava patrocínio na camisa e abriu uma exceção para a Unicef. E eles fizeram essa iniciativa e um brasileiro, um jogador brasileiro, estava nessa iniciativa, que era o Deco, né? Deco participou disso.
2: É isso aí. Ô PTV, você esteve com a torcida argentina quando eles passaram por aí, e eu queria saber, você já sentia da torcida argentina a confiança de chegar numa final? Ou era muito na base de um jogo de cada vez e o Messi nos salve? Queria saber o que você sentia deles e o que você viu a partir de agora, as coisas consumadas, a festa em Buenos Aires de uma maneira colossal. Queria que você fizesse essa relação pra gente.
0: Ô Ronald, sabe uma coisa muito muito interessante? Porque o jogo aqui em Miami foi entre a Argentina e Cabo Verde, e eu acho que foi pela primeira vez o torcedor argentino sentiu que a seleção poderia ter sido eliminada. Então foi um jogo em que essa atmosfera que a gente está acostumada, que o argentino faz nos estádios, foi um jogo diferente. Não, a gente não viu essa atmosfera o tempo todo. Os argentinos ficaram realmente nervosos com o jogo. Então, boa parte da partida, por conta de como o Cabo Verde se comportou, não só se defendendo bem, mas também agredindo a Argentina, e acho que foi essa situação, né, que mais acabou pegando os argentinos de surpresa, fez com que a atmosfera aqui do Miami Stadium ficasse muito mais tensa do que a gente está acostumado. Eu acho que depois desse jogo, eles liberaram uma dose de adrenalina, e aí foi, né? E aí você enfrenta o Egito também, passa um sufoco danado, enfrenta uma Suíça, que foi um jogo complicado também, mas que a Argentina não esteve atrás do placar, mas a Suíça empatou o jogo, e depois a Argentina consegue marcar aí mais dois gols, né? Tem essa situação, né, de que em todos os jogos da Argentina no mata-mata, aos 45 minutos do segundo tempo, o jogo estava empatado, em todos os jogos, né? Seja a Argentina ficando à frente do placar e depois tomando o um empate, seja buscando a virada, como foi contra a Inglaterra e como foi contra o Egito também. Então, aqui, acho que como a primeira fase da Argentina foi muito boa, o torcedor argentino esperava aqui em Miami que o jogo contra Cabo Verde fosse ser ali, sabe assim, uma barbada. E não foi. Então eles ficaram tensos o jogo todo. Tanto que o jogo entre Brasil e Escócia, a gente fala muito da torcida brasileira. Ah, a torcida brasileira, fabricada, não é genuína. Mas eu acho que de tanto esse movimento verde e amarelo, eu não sou fã, ou pelo menos não era fã. Mas era mais crítico do que sou neste momento. Me parecia uma coisa um pouco forçada, né? Mas o clima do estádio em Miami, com relação à festa da torcida entre Brasil e Escócia, até porque a seleção marcou um gol rapidinho. Foi mais festivo do que Argentina e Cabo Verde. A festa final dos argentinos aqui foi espetacular. Mas durante o jogo eu senti os argentinos muito tensos e depois meio que assim, lavando a alma. E aí a história ali começou a ser contada nesse jogo espetacular entre Cabo Verde e Argentina, né?
2: Legal, muito bom. O PDV, queria te fazer uma pergunta sobre Miami. Eu queria saber que marcas você vai levar daí. Se mais marcas da Copa do Mundo, de verdade, que vão estar na tua pele, ou se marcas de roupinha de bebê que que você vai trazer, que eu sei que é muito mais barato e seu excesso de bagagem vai ser gigante.
0: Nossa, tem que tomar cuidado. Tô pensando numa logística aqui para conseguir dividir os pesos, né? Porque a gente tem a nossa mala principal, você tem que pesar até 23 quilos. Aí você pode levar uma de mão, que tem aquele tamanho assim, mas não deixa de ser uma mala, e tem como você levar uma mochila que fica ali no seu pé. Então eu vou ter que fazer uma logística para não, né, não pagar excesso de bagagem, e eu espero não pagar. E realmente, assim, o dólar está muito alto, a gente sabe. Eu acho que hoje, para um brasileiro comum, um trabalhador brasileiro, é quase impossível hoje você vir com a sua família para cá. Já foi a viagem impossível para muita gente, até para a classe C no Brasil. Eu acho que hoje, nem para uma classe média é possível, estou imaginando. O dólar com esse preço, né? Nessa altura, eu acho que não vai baixar tão cedo, se é que vai chegar a um patamar que já esteve em outrora. E o preço das coisas aqui, né? Eu já estive aqui nos Estados Unidos, em que você gastava numa alimentação 6, 7 dólares. Hoje você gasta 15, 16, até mais, dependendo do que você comer e onde você comer, 30 dólares, né? Em outras oportunidades era muito mais barato, até mesmo restaurantes um pouco mais caros. E com relação aos produtos também, né? Você tinha o dólar ali a 2 por 1, 3, então algumas situações compensavam. Mas o que ainda compensa é roupinha de neném e de criança, porque você vai nessas TJ Maxx da vida, Ross da vida, que são lojas de departamento. Você consegue pegar, por exemplo, 5, 6 peças num cabide que vem vários assim, você paga 10 dólares. E aí você divide isso por cada peça, você paga, sei lá, 1,90, 2 dólares em cada peça, você converte, aí dá 11, R$ 12 cada peça. No Brasil você paga no mínimo 50, R$ 60 em uma peça. Então, nesse sentido, estou levando bastante coisa para o Santiago, que está crescendo, e bastante coisa para o Salvador, que virá aí no final do ano também, já com bastante roupinha comprada aqui nos Estados Unidos, viu?
2: Sensacional. Que
1: Muito
2: demais.
1: bem,
2: Muito bom.
1: muito bem.
2: Ô, PDV, você sabe o que vai acontecer a partir de hoje? Tá sabendo?
0: O quê? A partir de hoje? Hoje é
2: Hoje,
0: quinta-feira.
2: quinta-feira.
0: Sei, volta o Campeonato Brasileiro.
2: Isso,
0: Volta o Campeonato Brasileiro, é
2: PDV!
0: isso.
2: Isso! Tá com saudade, PDV? Ei, de encontrar o Wilton apitando um Chapecoense e Fluminense ou não?
0: Não, eu não tô com saudade,
1: Bom,
0: mas é nosso
1: o
0: ganha-pão, né?
1: PDV
0: Somos
1: pode
0: aqui na
1: estar com
0: Copa graças ao
1: saudade.
0: brasileiro. Como é que é, Zaidan?
1: O PDV pode estar com saudade, mas o Wilton Pereira acho que não está,
0: Não,
1: não,
0: imagina. Porque lá ele mostrou uma faceta de admiração. E aqui é só crítica, pra mim, por culpa dele, né? Ele que não faz a bola rolar aqui do jeito que faz rolar lá. Enfim. Ô Zaidan, vamos fazer o seguinte, então. Vamos palpitar nos jogos de hoje, mas
1: Vamos
0: você tinha
1: palpitar?
0: mais uma pergunta pro PDV, Zaidan?
1: Tinha uma pergunta para vocês dois, na
0: Manda
1: verdade.
0: ver.
1: Porque a gente já viu. Isso é na vida, né? Quando a Argentina ela chegou num nível de apreensão, de tensão, de responsabilidade histórica, que não foi admitida, o Scaloni até refutou, mas estava na cara, né? Tanto que depois estava lá a faixa: as Malvinas são argentinas. E são! Mas é um jogo diferente, completamente diferente, né? E particularmente para o Messi que pensou que estava livre de todas as pressões e tal, depois que foi campeão do mundo, reapareceu essa história, né? Ter de fazer contra a Inglaterra algo parecido com aquilo que Maradona fez em 86. E a gente viu a comemoração da Argentina depois do jogo, foi comemoração de título, não foi comemoração de classificação para disputar o título, foi comemoração de título no campo, no vestiário. E é natural, depois que você passa por uma tensão dessa, no jogo seguinte você está meio, né, bateria baixa, tal, tranquilo, leve. Mas aquilo que o Tostão fala, é sempre necessário algum nível de tensão, de nervosismo, que não pode ser se exceder, porque senão vira uma fábrica de erros, mas não pode ser baixo demais. Vocês veem esse risco de uma Argentina excessivamente relaxada depois de ontem,
2: Fala, PDV.
1: na final?
0: Olha, eu acho que não, porque essa Copa do Mundo vem sendo essa superação jogo após jogo, e é um último jogo do Messi em Copa. Eu acho que, eu imagino que até mais. Até porque agora a Argentina enfrenta o adversário mais difícil, que é esse adversário que esconde a bola, né? Esse adversário que não faz muita coisa, fica ali cozinhando a partida, tocando, tocando, tocando. Então, se a Argentina entrar um pouquinho abaixo daquilo que já vem fazendo, A Espanha vai ganhar o jogo. A Espanha vai ganhar o jogo, porque em algum momento a Espanha vai achar ali uma jogada e vai conseguir marcar. Então, eu acho que é a maior final possível para essa Copa. Depois de 2022 entre França e Argentina, poderia ser até uma reedição, mas seria um repeteco. Eu acho que a maior final possível, até porque é o campeão da América e o campeão da Europa, que inclusive não fizeram, né, a finalíssima por conta ali de um impasse entre as federações. Eu acho que é um jogo incrível, cara, um jogo incrível. Por mais que a Espanha tenha talvez essa força hoje, a Argentina vem com uma casca, não só dessa Copa, mas da Copa passada, que é até difícil prever alguma coisa. Eu acho que a Argentina vai entrar altíssima de novo, até porque se entrar um pouquinho abaixo, a Espanha ganha esse jogo.
2: Concordo com o PDV. Acho que a Argentina vai estar mentalmente muitíssimo forte. Acho que não vai ter espaço para relaxamento. E eu acho que tem uns caras muito experientes, né, para deixar isso acontecer, né? Muito experientes, muito experientes. Só lembrando, nas quartas de final a Argentina entrou em campo com o time mais velho da história dos mata-matas de Copa do Mundo. Então, e fez ontem uma substituição, aliás, né? O Simeone, tecnicamente, muito inferior à média do jogador argentino, mas deu um pouquinho mais de ritmo ali. E não sei se o Depol vem para o jogo, mas a entrada do Depol foi fundamental. Porque vejam o cruzamento que o Depol deu por quase empate no cabeçado do McAllister, né? E tem qualidade, não tem caixa mais para correr tanto. Mas eu acho que do ponto de vista moral, a Argentina vai entrar gigante para esse jogo, vai ser uma final de Copa realmente inacreditável. Duas coisas só que eu quero pontuar aqui, Zaida, antes da gente só para ir para os palpites, só dois negócios para o Manuel também ouvir. É o seguinte, primeiro. Um recado, um abraço para o Luiz Carlos Quattarolo, que está ouvindo a gente, e como ouve sempre, um abraço para o Lula, grande abraço para ele.
1: Grande Quartarolo.
2: E ele trazendo a informação, lembrando que a arbitragem do Romualdo na final, da final de 86, ele foi realmente muito bem. Ele está contando uma história, não deu tempo de eu ouvir tudo, vou ouvir com cuidado aqui, depois no intervalo, a mensagem do Quartarolo. E outra coisa, PDV, o Cris Panvec faz uma lembrança a você. Que você tá falando, vai ter Campeonato Brasileiro, já teve Copa do Mundo e tudo mais, para você não esquecer que a Ponte Preta deixou marcas aqui no Brasil com uma campanha pífia na Série B e que teve lambanças homéricas. Espero que você não tenha visto aí em Miami o gol contra o Novo Horizontino, que foi simplesmente sensacional. É duro que você vai ter que enfrentar essa realidade a partir da semana que vem, tá, PDV?
0: As pessoas ficaram me mandando esse gol, me amaldiçoando aqui com esse gol que a Ponte tomou do Novo Horizontino. Não, não me deixaram esquecer a Ponte Preta em nenhum momento, cara.
2: Ai, meu Deus. Vamos lá, Manuel, Zaidan, bora para dar palpites.
1: Olá, Ronald Paulo do Vale, Rafaela, Manuel, o que que temos aí, moleque? Primeiro jogo.
3: Vitória e Vasco.
1: Vitória e Vasco. Vitória da Clara Viterbo jogando contra o Vasco da Gama. Hoje à noite. E aí?
2: Ah, o Vitória é o seguinte, o Vitória é o 13º colocado e o Vasco está dentro da zona do rebaixamento, onde tem uma certa afeição. É, Vitória do Vitória, não sei, né? Às vezes uma pausa tão grande as coisas mudam, mas sei lá. Vitória do Vitória, 1 a 0. E aí, Rafaela Mina, tudo bem?
4: Oi, tudo bem?
2: Tudo
4: Eu
2: bem.
4: vou de 2-1 pro Vitória.
2: 2-1 pro Vitória. Fala, PDV.
0: Ah, teremos um glorioso 0-0, né? Pra voltar bem o Brasileirão.
1: E aí, moleque?
3: Vasco.
1: Quanto?
3: 2-0.
1: O Vasco estreando um treinador, né? O Pedro Emanuel, que ele é cidadão português, mas nasceu em Angola, né? O Pedro Emanuel vai dirigir o Vasco. Foi de 2-2. Fica meio doido aí. 2-2. E o outro jogo?
3: Pedro Martelli.
1: Pedro Martelli. Leandro Guerreiro, Everton,
3: Everton
1: Everton
3: Ramos,
1: Ramos, Lucas Bueno,
3: Ana
1: Ana
3: Martins,
1: Martins, tem clássico no Rio de Janeiro, né?
3: Santos Botafogo.
1: Rapaz, manda, Manuel, seu palpite.
3: 3-3.
1: Botafogo e Santos?
3: É.
1: E aí, Ronald? E aí, PDV? E aí, Rafaela? Botafogo e Santos.
2: Rafaela, Botafogo e Santos lá no Rio de Janeiro.
4: Eu vou de Santos 1-0.
2: Santos 1-0. Eu vou de 1-1, para ser um pouquinho melhor do que o 0-0 glorioso do PDV, e para o Botafogo perceber como vai ser jogar sem o Danilo, porque não vai mais jogar no Botafogo. Fala, PDV.
0: Bom, esse é o jogo hipotético, que o Neymar será ovacionado pelo Maracanã, passou para o Maracanã esse jogo, porque ele voltou com o hexacampeonato, como craque da Copa, né, nesse mundo hipotético que criam do Neymar. Então, com isso, o Santos vai vencer por 2-0.
2: Perfeito. Ótimo, ótima análise. Ô, PDV, grande abraço, obrigado, viu? Valeu por estar conosco aqui. E boa, aproveite bem ainda Miami, que ainda tem uns dias, tá bom?
0: É isso, falta pouquinho. Tamo junto, Ronald. Um abraço pra você e pro Manuel.
1: Não, só uma.
2: Oi.
1: Você deve ter falado assim, pô, acho que o Zaidan tomou uma cachaça lá, porque o Panvec tinha me falado daquela frase, e aí depois ele me falou: não, é do PVC, né? Mas eu, PVC, na hora, falei: isso. É o PDV. É, mas eu tenho certeza que você. Tanto que você depois demonstrou por que Messi é o alter ego da Espanha, né?
0: Exatamente. E engraçado, porque eu li essa coluna hoje do PVC, mas eu não estava conseguindo lembrar. É, e eu fiquei pensando, cara, será que eu falei isso realmente em algum momento, em algum comentário?
1: Porque realmente. O Caboclo bebeu uma pinga lá.
0: PVC todos os dias.
1: O Caboclo bebeu uma pinga lá.
2: É, lá em Uberaba, tomou umazinha, mas não foi o caso, não. Não foi o caso, não. PDV, valeu, um abraço.
0: Tchau, tamo junto, gente.
2: Valeu. Zaidan, foi isso, né?
1: É isso, Ronald.
2: Boa. A gente volta em instantes com muito mais aqui no Acontece. Não saia daí.
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2: Salim Maluf, muito lenta no sentido Vila Prudente, do cemitério da Quarta Parada até a Rua do Erário, saída também da Rua da Moca e da Jaboticabal. Próximo dali, vereador Abel Ferreira, com obras e lentidão de 1,5 km entre a saída da Avenida Monte Magno e a aproximação em Engenheiro Sestari. Caminho melhor pelo Eduardo Cote. 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
3: Alô, amigas e amigos do Esporte a Motor. O chefe da equipe Audi, Mattia Binotto, reforçou o compromisso da montadora alemã com a Fórmula 1, mas advertiu que o desejo é que os turbos sejam mantidos no regulamento das unidades de potência. A declaração vem dias depois de o presidente da Federação Internacional de Automobilismo, Mohamed Ben Sulayem, dizer que as regras vão mudar novamente em 2032 e os turbos serão banidos. Para Binotto, a Fórmula 1 precisa ter um olhar sobre a importância da eficiência na próxima geração de unidades de potência, para que não haja um retrocesso. Os turbos voltaram à Fórmula 1 na temporada de 2014 em meio à adoção das unidades de potência híbridas com sistema de recuperação de energia. Para este ano, houve uma simplificação das unidades, mas o regulamento recebeu críticas pelo excesso de importância das baterias na entrega da potência dos carros.

0: De volta com o Bandeirantes Acontece. Ô Zaidan, eu ouvi a história do Quartarolo aqui fora do ar e ele tava lembrando... ele tava lembrando que lá... Ele pegou o avião na volta, né? E quem foi no mesmo avião que ele foi o próprio Romualdo, tá? E o Romualdo deu um cartão amarelo pro Maradona nesse jogo, segundo o Lula, eu não lembro. Foi um cartão que o Maradona não mereceu e coisa do tipo. E ele tava, o Romualdo tava com um pacote. Romualdo já faleceu, né? Romualdo Filho já faleceu. Tava com um pacote. Aí o Quartarolo pergunta pra ele: ô, Romualdo, o que é isso, né, que você tá levando? Sabe o que era, Zaidan? Ele achou que era alguma coisa que ele tinha comprado lá. Não, era um quadro dele, Romualdo, com uma foto dele, Romualdo, dando o cartão pro Maradona. Você acredita? Será que ele programou esse cartão pra ele levar como troféu de volta? Porque não era fotinho de celular, não tinha isso na época. Você tinha que ou contratar um fotógrafo, não, alguma coisa pra fazer, né? E depois mandar fazer o quadro.
1: Claro.
0: Que troféu,
1: hein? Claro, não sei. Eu acho que não. O Romualdo era pilhado, né? Ele era um árbitro, ele apitava no, muito ligado, né? Ele corria muito. Era magro, magrinho, então ele corria, né? Muito. Ele...
0: Hã? Magrinho, né?
1: Magrinho, corria demais e não aceitava. Copa de um gênio, como o Maradona. E um jogo maluco, né? A Argentina faz 2-0, a Alemanha empata o jogo. E aí aquele passe do Maradona pro Burro Thiago fazer o gol da vitória. Uma grande Copa. E 4 anos antes, aí era uma final europeia, né? Alemanha e Itália, outro brasileiro, o Arnaldo, né?
0: Arnaldo César Coelho, que apitou naquela Copa que poderia ter tido o Brasil na final, não fosse eliminado pela Itália. Olha, quero mandar um beijo aqui pro Gael e pra Maia, é a nova geração de ouvintes da Bandeirantes, lá na região da Pompeia, andando por ali, curtindo a região da Pompeia e ouvindo a Bandeirantes. Um beijinho pra eles, ao lado do Henrique e da família, acompanhando a nossa programação. Um beijinho pro Gael e pra Maia também. Intervalo, voltamos já.
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3: O elevado Presidente João Goulart Minhocão tem ocorrência sentido centro após o Largo de Santa Cecília. Congestiona o início do elevado e não afeta, por enquanto, a Francisco Matarazzo. O caminho é melhor feito por baixo do viaduto, utilizando a Avenida General Olímpio da Silveira, passando pela Praça Marechal Deodoro e seguindo pela Rua das Palmeiras. 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
2: Trânsito lento na Avenida do Estado, sentido São Caetano, no Ipiranga, entre a Praça Alberto Leon e a Tereza Cristina, também da Leais Paulistanos, até emendar com o Viaduto Grande São Paulo em toda a sua extensão, até o acesso a Inhaia Melo ou Doutor Francisco Mesquita. Destes pontos em diante, o motorista segue bem. Por causa dessa lentidão no Viaduto Grande São Paulo, lenta também a Rua das Juntas Provisórias, no sentido centro. Caminho melhor por paralelas como a Rua Amadis ou pelo Ipiranga. 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
3: Quatro e quarenta. E tem uma entrevista coletiva do governo federal por meio do Ministério do Desenvolvimento, Indústria e Comércio, que estava marcada para as 4 horas, mas está há 40 minutos atrasada, tá? Para falar a respeito do tarifaço e, claro, algumas relações com o que disse o Itamaraty, pronunciamento do Mauro Vieira, representando o Itamaraty. Tá? E a gente está acompanhando na medida que começar a conversa, a gente traz aqui para vocês. Zaidan, a presidente interina da Venezuela, Delcy Rodríguez, anunciou a abertura de negociações com uma parte da oposição com o objetivo de, aspas, fortalecer a democracia. É para uma transição democrática ou qual o objetivo da Delcy Rodríguez? O que vai acontecer, hein, Zaidan?
4: Bom, Ronald, é parte de um processo, inclusive... Tem uma declaração de um funcionário do Departamento de Estado que é uma espécie de responsável por certos assuntos na América Latina, o que eles chamam de subsecretário, né? Eles têm diversos subsecretários, mas todo mundo ali sob a batuta do Marco Rubio. E ele disse o seguinte: olha, é impressionante como isso se torna normal, natural. Né? Ele fala: olha, nós não queremos que a eleição ocorra tão rapidamente, mas também não queremos que demore demais. Nós queremos que o processo ocorra dentro do equilíbrio que nós buscamos. Ou seja, é o funcionário do governo dos Estados Unidos dizendo quando deve acontecer uma eleição na Venezuela. Quando eles vão determinar. Inclusive agora, a Maria Corina até voltou e tal, teve problemas lá pro avião aterrissar, e também os Estados Unidos dizem quando ela pode ir, quando ela não pode ir, quem vai ser de fato o nome da oposição em todo esse processo, e obviamente como o governo deve conduzir esse processo. Essas reuniões que estão prometendo aí, elas vão ocorrer sob comando dos Estados Unidos. É um negócio terrível. Né? Falta um García Márquez, um colombiano, ali do lado da Venezuela, para descrever o que está acontecendo, Ronald.
3: 4h42. Tem outros assuntos internacionais importantes já já e atualização das notícias da tarde. Desta quinta-feira no Repórter Bandeirantes. A gente volta em instantes.
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2: Atenção a Jacopêssego, tem ocorrência na passagem por Itaquera, sentido rodovia Ayrton Senna, pertinho do Aquário, na altura da rua Jaime Ribeiro Wright. Lentidão de 1,5 km, trecho agora percorrido em aproximadamente 20 minutos e bem ruim de alternativa. Considere o tempo extra para o trajeto. 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
2: Avenida Pompeia, congestionada no sentido marginal do Tietê, por uma longa extensão desde a Desembargador do Vale até a chegada Marquês de São Vicente. O caminho não está melhor pela Avenida Antártica, apesar de que antes a Sumaré funciona um pouco melhor. Vale também o caminho pela Cardoso de Almeida, já que a Pacaembu também apresenta dificuldades. 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
11: O relógio marca 4 horas e 46 minutos e você acompanha o Repórter Bandeirantes. Uma operação da Polícia Federal mira esquema de venda clandestina de canetas emagrecedoras em Minas Gerais. Os detalhes com o repórter Paulo Xavier.
12: Policiais federais combatem a comercialização ilegal de medicamentos para emagrecimento que estariam sendo importados e vendidos sem autorização sanitária. A ação cumpre 11 mandados de busca e apreensão nas cidades mineiras de Coronel Fabriciano, Caratinga e Belo Horizonte. Essa é a segunda fase de uma operação contra uma quadrilha que atua na importação e distribuição clandestina de remédios vindos do Paraguai. Em março deste ano, 2 homens foram presos, suspeitos de participação no esquema.
11: As inscrições para o Fundo de Financiamento Estudantil do segundo semestre de 2026 terminam nesta sexta-feira. O cadastro é gratuito e deve ser feito exclusivamente pelo Portal Único de Acesso ao Ensino Superior. O programa oferece financiamento para cursos de graduação em instituições privadas de ensino superior. Para participar, o candidato precisa ter feito o Enem, obtido média acima de 450 pontos, não ter zerado a redação e comprovar renda familiar de até 3 salários mínimos por pessoa. O resultado da chamada única será divulgado no dia 30 de julho. O relógio marca 4 horas e 47 minutos. Obrigada por acompanhar o Repórter Bandeirantes.
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4: De volta com o trecho final do Bandeirantes Acontece. A Maju Arruda Leite está conosco para trazer informações a respeito de um número que é sempre preocupante, que é o número de mortos no trânsito, durante o processo de mobilidade. Aumento do número de mortes de motociclistas. Fala, Maju.
5: O trânsito na cidade de São Paulo tirou a vida de 489 pessoas no primeiro semestre deste ano. Isso representa um aumento de 1,2% na comparação com o ano passado. Do total de vítimas, 238 são motociclistas. E, mais uma vez, foi o grupo de vítimas que teve o maior aumento no número de mortes, uma alta de 8%. Em seguida, vem os pedestres, com 190 mortes, e depois, automóveis em geral, com 38 mortes, uma queda de 22% na comparação com o primeiro semestre do ano passado. Somente em junho, 50 pessoas que estavam em motos morreram aqui na capital. Junho foi o mês com o maior número desse tipo de vítima no trânsito em 2026. Em nota, a Prefeitura da capital disse que a segurança viária é um trabalho contínuo na cidade e também destacou a ampliação de medidas voltadas à redução de acidentes. Segundo a Prefeitura, foram implantadas faixas azuis para motociclistas e também bolsões de espera exclusivos nos semáforos para aumentar a segurança desse público. Para os pedestres, a Prefeitura afirma ter implantado mais de 10 mil novas faixas de travessia desde 2021.
4: Sabe o que me chama a atenção, viu, Zaidan, quando saem números? Por exemplo, aqui a gente está falando de morte, né? Que é o flagelo mais terrível que uma família, uma pessoa pode ter. Mas só para fazer tentar similarizar com outras coisas. Qualquer governo, quando você fala de um problema, ele, ao invés de falar efetivamente do problema, fala o que fez para evitar o problema. Então, morte de motociclistas. Ao invés de falar, puxa, a gente precisa fazer algo diferente, precisamos dar um passo além, não podem morrer 8.200 motociclistas num ano. Não dá, não podemos aceitar esse tipo de coisa. Então, implantamos não sei quantos metros, quilômetros e tudo mais de faixa azul. Quando você fala que tem buraco à beça na cidade, gastamos não sei quanto em asfalto para tapar buraco. Não é essa a retórica que se imagina como ideal, porque você não está respondendo sobre o que efetivamente está acontecendo hoje. Sinal, esse número divulgado significa que o que foi feito não está dando conta. Não está dando conta. Quando você diz o que você fez e o número está aí, é sinal que o que você fez não está certo. Você precisa fazer além disso. Desculpa o desabafo aí, viu, Zaidan?
6: Não, eu concordo completamente, Ronald, porque esse tipo de resposta soa como, não tenho mais o que fazer, né? Tem um número aleatório, tem 15 mil buracos. Não, eu fechei 900. Como se o que eu posso fazer é isso, não tenho mais o que fazer. Morreram alguns milhares. Bom, mas nós fizemos isso, fizemos aquilo. Não, é o que será feito, né? Porque o que foi feito ainda continua muito insuficiente. Os números provam isso, a prova está aí, não é isso?
4: É isso, a reportagem trouxe exatamente isso. Para a gente fechar o Acontece com notícia internacional, a Rússia anuncia que vai reforçar o apoio militar aos países do Sahel. O anúncio foi feito pelo Sergei Lavrov, que acusou potências que ele chamou de coloniais de utilizarem grupos armados e mercenários ucranianos para desestabilizar povos africanos. Região do Sahel, só para quem não conhece ou não ouviu aqui, não acontece ou em outros conteúdos, região formada pelo Mali, pela Burkina Faso e também pelo Níger, Zaidan.
6: Os europeus que fizeram ampla pilhagem nesses países, particularmente a França, na região do Sahel, eles agora acusaram o Ibrahim Traoré de usar o ouro de Burkina Faso para aumentar a sua própria segurança. Quer dizer, é um negócio canalha, né? Ele aumentou a própria segurança porque há ameaças permanentes de morte. Essa gente matou Thomas Sankara. E esse é o modo de operação permanente. Patrice Lumumba, lá nos anos 60, início dos anos 60. E foi morto de uma maneira canalha, né? Mataram Sankara. E querem matar o Ibrahim Traoré, que se inspira no Sankara. E ele, inclusive, ele descobriu, Ronald, que a construção de novas estradas, eram empresas estrangeiras que faziam isso em Burkina Faso. Aí eles fizeram um cálculo e descobriram que essas empresas cobravam 100 vezes mais do que o governo gastaria se ele assumisse essa empreitada. E foi o que ele fez. Tirou essas empresas, nacionalizou o serviço de construção e manutenção de estradas, né? 100 vezes mais. E isso, claro, incomoda, né? Ele mandou embora as forças francesas, porque chegou à conclusão que as potências europeias e os Estados Unidos cooperam, de alguma maneira, com grupos insurgentes, inclusive grupos que tentam derrubar os governos da região. Mali, Níger e Burkina Faso. Então, esse apoio da Rússia não é desinteressado, lógico que não, não é por amor à arte, né? Mas é basicamente para fazer com que a Rússia tenha acesso às riquezas da região, não há dúvida. Mas é um auxílio militar imprescindível, né? Porque é muito dinheiro alimentando esses grupos insurgentes. Exatamente porque esses governos se levantaram contra o domínio neocolonial.
4: 4h58. Hoje tem muita gente que acompanha categorias de base, né? Os campeonatos vão ficando cada vez mais disputados e cada vez mais os times de cima vão olhando os garotos que com 20 anos, na verdade, boa parte deles já vão para negócio, né? Com futebol europeu, com outras praças. E nesse momento está acontecendo um derby. De quartas de final do Brasileirão Sub-20. Estão jogando Palmeiras e Corinthians na Arena Barueri. No jogo de ida, lá na Fazendinha, foi 1-0 para o Palmeiras. O Corinthians saiu na frente nesse confronto que começou às 4 da tarde. Fez 1-0 com o Luiz Fernando, aos 27. O Felipe Tereza, que é alguém que o Palmeiras trouxe do Flamengo para São Paulo para jogar aqui, começou a jogar muito bem, fez um gol quase no meio de campo, um golaço, e o Felipe Tereza, o próprio, faltando um minuto para terminar o primeiro tempo, fez 2-1, está 2-1 neste momento, placar agregado 3-1 para o Palmeiras nessas quartas de final do Brasileirão Sub-20, valendo vaga na semifinal da competição. E só para destacar também, começou neste exato momento a reunião lá no Ministério do Desenvolvimento, Indústria e Comércio, está o Alckmin, até o Mauro Vieira está lá também, ao lado do Alckmin. Ao longo da programação da Bandeirantes, nós vamos trazer os detalhes sobre o que disse o governo brasileiro, medidas a serem tomadas por causa do tarifaço dos Estados Unidos. Zaidan, Manoel, um abraço para os amigos, amanhã a gente está de volta.
6: Até amanhã. Abraço, Ronald, Rafaela, até amanhã.
4: Valeu. Obrigado pela companhia, continuem conosco nas nossas redes e também na nossa transmissão aqui no Daio da Bandeirantes. Obrigado a você que está em São Paulo em 107.3, quem está lá no litoral, na Baixada Santista em 106.7. Vem aí o Resenha com muito conteúdo. A gente está ainda daquele jeito, aquele ritmo de Copa do Mundo, mas já lembrando que a partir de segunda não vai ter mais. Então, quer o ingrediente? Hoje tem... Botafogo e Santos pelo Brasileirão. Vamos retomando a nossa rotina. Vai ser bom isso também, tenho certeza. Obrigado pela companhia. O Quinto Sinal vai marcar 5 horas. Até amanhã. Tchau.
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7: Fala, coisa aqui, com a grande tarde a você, ouvinte da Rádio Bandeirantes. São 5 horas mais um minuto de uma quinta-feira e atenção, hein? Ele está de volta. Hoje tem Campeonato Brasileiro na Bandeirantes.
8: Eu tô com saudade de ouvir o Seja Noite ou Seja Dia.
7: Você tá... Não, aí tudo bem. Aí tudo bem, Fabiane. Boa tarde. Disso eu estou com saudade.
8: Você sabe que você parar aí, Rafinha?
7: Disso eu sempre esteve. Eu estive, né? Sempre... Disso eu sempre estive, mas... É tranquilamente. Agora, saudades do Campeonato Brasileiro, eu não sei se eu sinto ainda. E o senhor Gabriel?
9: Boa tarde, Pedro Martelli, Fabiane, ouvinte da Bandeirantes. Estamos aqui, né, cara, de volta depois dessas mini férias, digamos assim, do Resenha,
8: nossa,
9: né?
8: Nossa, cara, o Gabriel esse mês, cara.
9: Foram seis, esse aí eu parecia o reserva.
8: Estava o nosso
9: parecia
8: Diego
9: o Yuri
8: Palacios.
9: Lima no Mirassol, lembra?
8: É verdade. Espero que só nisso, né?
9: Não, só nisso.
8: Só calma. Nisso, tá?
9: Peraí. Deixa eu me ver. Alô, não. Natália, um beijo.
8: Se defenda. Natália.
7: Ué,
8: Bach.
7: Natália?
9: Minha namorada. Mas cê...
8: Nossa, Natália qual? Leonardo Bach.
7: Não era, o nome que você me contou aqui era outro.
9: Não, olha a minha aliança aqui, meu amigo. Quer me lascar, é?
7: Tô brincando, Natália. Um abraço pra você. Nem nos conhecemos, mas... Bom, depois eu te conto. Mas, ô, senhor Gabriel Ramos, o senhor estava na escala 1x6, né?
9: Tava.
7: Felizmente, o senhor estava na escala 1x6.
9: Teve semana que não foi nem 1x6, cara.
7: Não, teve um dia que a gente
8: fala
7: fez
8: do
7: um,
8: Neymar, né?
7: Teve um dia que a gente fez um resenha aqui, que acho que era 20 minutos. Aí o Gabriel falou, não, eu falei, Gabriel, nem vem, cara. Coitado, nem vem, vai
9: eu
7: atravessar
9: aqui,
7: a cidade.
9: Acho que eu falei uma frase com o Tilão.
7: Não, e aí, pintou prorrogação ainda,
9: foi
7: coitado
9: Egito, né?
7: Do Gabriel.
8: E a portaria da Band ligando aqui, quem que é esse cara falando que vai fazer o resenha? Nunca vi... Tá louco.
9: Pois é.
7: Senhores estão bem? Nós estamos agora a 2 jogos do fim da Copa do Mundo, hein?
9: Erramos, né?
8: Um jogo e meio, né?
7: Erramos por quê?
9: Cravamos França na final, né?
7: Eu só errei o primeiro. O da Argentina...
9: É, não, o Pedro Cunha, eu perguntei pra ele, você tá de sacanagem, né? Que você acredita na Inglaterra. Nem os ingleses acreditam na Inglaterra.
7: Nossa senhora.
8: É tipo acreditar no Inter pra vencer o Campeonato Brasileiro, né? Sempre tem.
9: Faltou um Carille, né? Pra dar uma aula pro Thomas Tuchel, né?
7: Bateram o ônibus da Inglaterra, né?
9: Não aprendeu,
7: o tal do Park the Bus lá, os caras bateram um ônibus. Que, meu Deus, eu nunca vi como é que pode um técnico que fez uma assim, eu achei uma Copa do Mundo decentíssima, extremamente decente. Há 8 anos, há 2 ciclos que a Inglaterra não ia à semifinal, foi até a semifinal, ele jogou tudo fora.
8: Mas ele chamou o protagonismo pra fora. Ele, né?
9: Conseguiu um gol jogando, no momento tava jogando pior.
7: Sim. Não, e aí a Inglaterra fez isso aqui, ó, se apequenou de uma forma, com o dedo do técnico, é verdade, mas ele jogou completamente tudo fora. Se tivesse tomado a virada com o mesmo time, poderia falar, força da Argentina e tal, não estaria nem debatendo a saída ou não do Thomas Tuchel, mas é assim, ele mexeu tão mal, que ele acabou mudando um pouco a ótica do jogo. Claro que a Argentina teve seus méritos, e acho que a gente vai falar muito sobre isso e sobre também Lionel Messi e companhia, mas também ficou um pouco manchado pelo que ele fez, né? Foi muito mal, cara. Achei que foi muito mal mesmo o Thomas Tuchel nas mudanças. E mais uma vez, né, gente? Aí que tener huevos, infelizmente. Entendeu?
9: E
7: aí é um termo lá que você não traduz pro...
8: Corrones.
7: É, não, eles falam...
9: Tu vai falar isso errado.
7: Huevo, mas eles não falam no mesmo, né, sentido que a gente. Você tem
8: que
7: ter
8: culhão,
7: cara.
8: Né?
7: É, também é, isso é verdade.
8: Pode ter ovários.
7: Exatamente. É um termo que eles usam
6: entendi
7: muito
6: agora.
7: Lá. Entendeu?
6: Entendeu,
7: Tite?
6: Exato.
7: Mas é assim, cara, eu sempre uso o termo, você tem que ter tesão. Se você não tiver tesão pra jogar a Copa do Mundo, pra fazer a disputa de um jogo, pra jogar um ping-pong no seu prédio...
8: Se fosse assim, eu era o Messi. Não, brincadeira.
10: Calma, Fabiane. Fabiane.
8: Intervalo.
10: Fabiane.
8: Não, brincadeira.
10: Ela até aumentou a trilha porque foi constrangedor. Boa tarde, ouvinte da Bandeirantes.
7: Fabiane, é pra fazer qualquer tipo de atividade, não é atividade que você tá pensando.
8: Não,
7: essa também tem que
8: ter
7: tesão. Essa também tem que ter tesão pra caramba, mas eu tô falando de bola, cara, e de futebol.
6: Mas a juventude não tá tendo, tá utilizando artifício. Exercício físico, por exemplo.
7: 5 horas e 5, minha gente. Ó, do jogo que eu vi ontem, cara, e outra, o Messi. Já a gente vai falar com o PDV que tá em Miami e o Milhoski que tá em Dallas. O Messi, outro, ele pegou a bola quando tava perdendo. Eu lembrei o Messi de 33 anos.
8: E
7: não de 20 e pouco, mas 33. Eu lembrei de um cara de 30 e poucos anos.
6: Por quê?
7: Pô, ele tava fazendo jogada que ele não fez a Copa inteira. Assistência ele deu, gol ele deu, cruzamento assim na cabeça dos caras ontem, ele deu um 6. O McAllister meteu duas bolas na trave. Ele tava fintando os caras como se ele tivesse 30 e poucos anos, gente. Não quase 40. Então assim, é impressionante, gente. Me desculpa, é impressionante. Ele agora no critério de desempate, ele é o artilheiro da Copa, que ele tá com 4 assistências, né? 12, se eu não me engano, em Copas do Mundo. 4 assistências e 8 gols. O Mbappé ainda joga.
6: Mostra que o Messi é um acomodado, né?
7: Como é que é?
6: Mostra que o Messi é um acomodado, né?
7: É verdade.
6: Porque em vários jogos ele não quis sair lá do centro do campo, ali dentro da área.
7: Ele fez 8 gols, entendi.
6: E aí, quando precisou resolver, ele vai pra ponta direita pra tentar fazer alguma coisa.
8: Cara, e assim, é impressionante a liberdade que ele teve, né?
6: Aí é loucura, né?
8: Os caras da Inglaterra se preocuparam muito mais em onde a bola ia chegar no cruzamento do que quem ia bater na bola. Então, assim, o Messi armava pra fazer o cruzamento. Gente, o Messi, ele coloca a bola onde ele quiser, em qualquer circunstância.
7: E mais de uma vez.
8: Tendo
6: o Julian Álvarez na área.
8: Deixaram ele livrão ali. Cara, ele achou o Julian Álvarez, ele achou o Taliafico, ele achou...
6: McAllister
7: duas vezes.
8: O Lautaro não tem 1,80 de altura, provavelmente.
7: Não, e a bola passa exatamente onde tinha que passar. O Stones dá um passinho pra frente assim.
8: De direita, o cruzamento.
7: Ela passa isso aqui. Agora, o Spence também foi juvenil, hein?
8: Foi.
7: O Spence tá ali na lateral, ele olha...
6: Tomou um pisão, cai.
7: Cai. Aí parou, não foi nada, cara.
8: Se é o Reinaldo, King Naldo nessa aí... Primeiro, era aqui, ó, o gesto pro juiz. E se esse gol é contra o Palmeiras, que vocês não gostam de falar mal do Palmeiras...
7: Tinha anulado.
8: O Gustavo Gomes tinha saído ali da Turiaçu, correndo até o árbitro.
10: Vai começar já, né?
8: É verdade.
10: Senhor, persegue o Palmeiras.
8: Não, eu toco onde... Na ferida. É que talvez a audiência às vezes se incomode. A Gabi, que tem medo de debate, não veio mais.
7: Não, a Gabi é... Quando o Palmeiras joga, ela vem pra... Não, só aqui,
8: vem galudona.
7: Não, ela vem só, ó... Pano quente. Só pano quente.
8: Só

0: Pouco ele vai começar a tossir mas aqui. Capri, tá fazendo resenha, tô sem condição.
1: Fabiane, viu? Vi narrando numa Copa Imprensa.
0: Foi bem. E vem pro toque de bola. Eu consigo, ó. Consigo. Como mas, é? Ó, o que eu ia falar. Ana Thaís Matos, nossa colega comentarista da Globo, ela falou um negócio sobre o Messi no decorrer da Copa que é assim, talvez seja a melhor definição possível de Lionel Messi. Que é a diferença entre o Messi normal e quando ele ativa o modo Messi. É muito claro quando ele fala, agora eu vou jogar. Depois claro, do gol da Inglaterra, claro. Antes do gol, é assim, ele tava dando uma arrancada ou outra. Depois do gol, ele chamou o jogo pra ele, sabe? Falou, dá em mim que eu vou resolver. Contra o Egito, mais claro, impossível. Começou a chamar o jogo pra ele.
2: Mesmo assim, não foi a mesma intensidade.
0: Exato.
2: Pra mim, nós temos uma divisória. O Messi, antes do jogo de ontem, que foi um Messi espetacular... E aí eu leio dessa forma também, ele fez o gol contra o Egito, chamou a responsa, bota a bola na cabeça do Romero, aí depois ele faz o gol, que é difícil fazer aquele gol, ele dá uma de maestro ali, aponta a bola para a direita, o Lautaro cruza, o Enzo faz o gol, mas o Messi ontem contra a Inglaterra é o Messi de 7, 8 anos atrás, tranquilamente, mas tranquilamente. E é claro, o cara quando é bom, ele sabe quando ele tá dando 100%, ele sabe quando ele tá dando 90%, ele sabe o dia que ele tá meio... Ah, hoje eu tô administrando. E ontem, e parece que a água toda vez, a água bate e a Argentina vai lá e falou: nós estamos saindo, viu, ó.
0: Total.
2: O Messi vai parar de jogar, então vamos. Aí o Messi acorda também. Então, assim, eu digo isso desde o início da Copa. Só existe uma possibilidade da Argentina não ganhar a Copa e ela não chegar na final. Ela chegou na final. A Argentina é campeã da Copa do Mundo, pra mim, contra a Espanha. Um jogo tranquilamente de empate que vai pros pênaltis. Isso eu tô falando hoje. Porque há um tempo eu acreditava que a final ia ser França e Argentina antes. Eu acreditava. Mas a França também se apequenou de uma forma que eu nunca vi, cara.
0: Pipoca.
2: O coletivo da Espanha foi uma coisa absurda. Ontem a Inglaterra também desse tamanho, cara. 1-0, a Argentina não estava fazendo nada. Os caras se apequenaram. Eu nunca vi. Os caras se apequenaram porque foi uma coisa impressionante. Legal, viu, Fabiano? Isso aí é bom pra caramba, cara. É legal, Fabiane, tirar e colocar, né? Ele que é o experiente.
1: Começou ontem no rádio.
2: É, não, legal pra caramba isso aí, Fabiane. Então a gente vai mutar o mic do Fabiane aqui, graças ao Rafael Palmeira. E aí o nosso... Ih, não, legal pra caramba, Fabiane. Não. Não, bom demais, cara.
0: Cara, desculpa.
2: É mas melhor é que eu... você tossir, ó. Faz...
0: O negócio que o Agrela fez com o cabo agora foi inacreditável.
1: Olha que maldito.
0: Passou e tropeçou no cabo, cara.
2: O Agrela tá ficando tanto tempo com o Bueno que eles estão fundindo, ó. Ele já tá com camisa de time, ó.
0: Ah, é verdade. Daqui a pouco vai aparecer tatuado aqui.
1: Não responde o que você tá pensando.
2: Calma, Grela.
0: Parecendo o Phil Foden.
1: Ele tá nervoso. Tá nervoso.
2: Por falar em Phil Foden, hein? Sem ele, sem o Palmer, mas mesmo assim, semifinal. Não. Você vê como a ótica das coisas é, né?
0: Pra Inglaterra, semifinal é título, né?
2: É que o jogo tava 1-0, Fabiano.
0: Sim, eu entendo a circunstância e tal, mas alguém esperava algo muito além da Inglaterra?
2: Cara, depois de 1-0, eu achei que a Argentina ia ter dificuldade.
1: É, ainda mais se mostrando copeira contra o México, né? Imaginava-se que contra a Argentina fosse entender melhor o jogo, né? Porque caiu muito na catimba da Argentina, eu entendi, a Inglaterra em alguns Sim. momentos, né?
2: Que começou batendo, né,
1: a Argentina? É, exatamente, porque no começo a Inglaterra tentou fazer o quê? Impor uma condição física que a Argentina não está acostumada, principalmente velocidade. A Argentina não é uma equipe que pega a bola, bota para acelerar esse jogo. Tanto que o Paredes foi essencial para quebrar essa pressão inicial da Inglaterra no momento em que ele baixa para poder desafogar os zagueiros, tanto o Romero quanto o Lisandro, né? E assim, aí sim, começou a construção da Argentina até chegar no Messi. E por isso que ele não iniciou com o Depoul, que estava extenuado nas últimas partidas, foi com o Simeone.
2: O Simeone, o filho do Simeone também é outro. Nossa
1: da vida, cara.
2: O que ele infernizou a Inglaterra.
0: Mas só isso, né? Acha um jogadorzinho mediano.
2: Mas só isso eu digo assim, ó. Ele ganhou um cartão do Rodgers na direita. Ele deixou os caras pé da vida.
1: Alugou um triplex na cabeça dele.
2: Cara, o cara entrou pra isso. Aí tem gente que fala, mas o jogo deles, os caras estão na final de novo, gente, desculpa.
1: Ganhou tempo, Fabiano.
2: O Paraguai fez isso contra a Alemanha, passou.
0: Sim.
2: O Paraguai fez isso contra a França, e não fosse o Mbappé, que ele volta do intervalo diferente, que o Mbappé também tava na pilha, o jogo ia ser mais difícil ainda. Você tem que reconhecer, ó, nós somos piores, tá? Nós somos piores.
0: É a Copa do Mundo dos meio-campistas.
2: Nada a ver o que eu tô falando,
0: tá,
2: mas nós
0: claro.
2: Somos piores.
0: Não, tô destacando, tá? Endossando seu raciocínio.
2: Nós somos piores, nós temos que usar as armas que a gente tem. Ponto. Ponto. No Campeonato Brasileiro a gente vê isso. Vai pegar uma equipe, por exemplo, ó, vou citar aqui, Corinthians, Palmeiras,

0: Botafogo, Atlético Paranaense, tô colocando times que jogam em gramados rápidos, alguns sintéticos. Vai jogar uma Copa do Brasil no Norte, no Sul, onde é que seja, contra um time de Série C ou Série D. Eles vão deixar o gramado de que tamanho? A gramada vai ter 15 centímetros. Aí tem gente que critica. Brusque. Gente, é arma que os caras têm, tá tudo bem, gente. Não tá padronizado pela CBF?
1: O pessoal meteu o pau no Paraguai, lembra? No jogo contra a Alemanha? Porque também catimbou, é o recurso que tem.
0: Exatamente. Tá certíssimo, gente. Pra mim, ó, tá certíssimo. Então, assim, Espanha e Argentina vai ser um jogaço. Duas nações tradicionalmente de sangue quente. Espanhol tem sangue quente também. É, o Cucurella vai ter a missão de marcar o, entre aspas, né, de marcar o Lionel Messi. Não sei até que ponto eles também estão vacinados contra esse jogo argentino, mas pra mim vai ser uma baita final, cara. Vai ser uma baita final. O Eristeu fala aqui, ó, Thomas Tuchel foi ocupado. Fala pra equipe do Capriotti falar Bellingham e não Bellingham. Vou avisar.
1: A gente é a equipe do Capriotti.
0: Mas eu falei, a gente falou Bellingham.
1: Bellingham.
0: Gun não existe.
1: Tem o Bellingol, né?
0: Tem o Bellingol, aí temos.
2: O iluminado.
0: Mas o Tuchel também, cara, ele jogou fora a Copa do Mundo por causa de ontem. Ele jogou fora.
1: É, assim, eu acho que o Tuchel é um cara que queria muito protagonismo pra ele desde o começo da Copa, desde a lista que ele mandou pra Copa. Até nas escalações, no começo, deixando o Saka no banco. E até nesse último jogo também com o Saka no banco. Aliás, nesse último o Saka foi titular, né?
0: Você já deixou o Saka no banco ou não?
1: Quê?
0: Você já deixou o Saka no banco? Saque?
1: No saque? Banco?
0: É.
1: Não, pior que não. Eu sou da era do Pix, né, cara?
0: Ah, digital. Caramba, você já... Digital?
2: Cuidado, hein?
0: Você aprendeu a preencher cheque, por exemplo?
1: Nunca.
2: Pô, isso
0: que
2: daí...
0: Que loucura, cara. Os caras ensinavam na escola, lembra?
2: É.
1: É, não, como... eu cheguei até
2: eu
1: na escola,
2: mas... Eu lembro de meu pai no banco pra poder descontar cheque.
1: Ah, não, isso sim. Mas eu, por conta própria, se você me dá um talão de cheque, eu não sei o que fazer.
0: Então,
1: cara.
0: Retornando ao assunto.
1: Cara, foi assim, é uma Copa, como eu disse, ele tava chamando protagonismo pra ele, só que a ponto dele abrir mão de uma das principais características dessa Inglaterra, que era ficar com a bola. Depois de fazer o gol, o que a Inglaterra poderia fazer? Tem no meio que tem, com o Rice, com o Bellingham... com o Kane sempre baixando pra ajudar na construção, fica um pouco com a bola, deixa a Argentina correr um pouco atrás, e aí sim, naturalmente, você vai se fechando aos poucos. A Inglaterra faz o gol e, a partir daquele momento, acaba o jogo. E aí a Argentina faz 1-1. Aquela altura do jogo ainda teríamos prorrogação, né? Então, mais 30 minutos. Seriam 30 minutos com a Inglaterra tendo 16 zagueiros e 14 laterais em campo contra a Argentina, que ficou preservada ali no sistema tático. Então, se não toma o gol antes da prorrogação, tomaria na prorrogação, sem dúvida nenhuma. Então, ele foi muito mal, mas no âmbito geral da Copa...
0: Ele foi bem.
1: É, a Inglaterra é pra isso, gente. A Inglaterra tinha mais expectativa de título que o Brasil? Não. Achei uma Copa coerente. Só um vai ser campeão no final, gente.
0: Eu também acho. Eu acho que a circunstância do jogo dá uma manchada no trampo do Tuchel, que ele mexeu mal, mas a Copa do Mundo é absolutamente normal da Inglaterra.
2: Ainda mais chegando em cima da hora, normal. Né?
0: Sim, chegou em cima da hora... É, quase perdeu para a Noruega. A Noruega fez um grande jogo. É possível, totalmente possível, você perder para a Argentina assim como perdeu. Repito a vocês, a Argentina tem só duas peças diferentes de 2022. Otamendi, que era o zagueiro principal e que hoje ainda está no ciclo, está na seleção, mas está banco. E o Di Maria, que era um enorme desafogo. E ele começa com a Almada e muda para colocar quatro meias. De resto, a seleção é a mesma. Então... Cara, os caras estão fazendo churrasco, classificação sim, classificação não.
1: E churrasco só eles, né?
0: Eles fazem churrasco
1: só eles. Sem influência, sem família.
0: É só os caras ali. Eles estão sem peso.
2: Mas churrasco bom é assim, né? Sem família.
0: Óbvio. Que é isso? Não, cara. Não. Tem um... Vamos lá.
2: Não?
1: Alô, Natália, hein?
0: Vou completar o meu raciocínio. Então, assim, os caras estão sem peso. Todo mundo... Os caras já ganharam. Da seleção inteira ali, deve ter 3-4 que não estavam na última. Que é Barco... Tem um goleiro, porque o outro, acho que é Pubil, não lembro o nome do cara.
2: Moço, não?
0: Isso, Pubil, eu fui lá pra...
1: O Pubil é o zagueiro da Espanha.
0: Não, mas tinha um outro goleiro, Filol.
1: Fidjol.
0: Filol na minha mão, Fidjol, né?
2: Rulli.
0: Tem uns quatro
1: Rulli
0: nomes.
1: Rulli e Musso.
0: Tem uns quatro nomes dessa seleção, e o Lautaro de 22, enfim.
2: O Barco, o Lo Celso não tava também na
0: tava.
2: Última?
0: Tava. O resto, tava. Cara, todo você tem tranquilamente dos 26 aí, você tem 20 campeões mundiais. Então os caras estão sem peso, estão jogando por não sei o que vocês querem, por rivalidade. Eles mesmos admitem, a maior rivalidade é com a Inglaterra. Estão fazendo churrasco dia sim, dia não. Então assim, é perfeitamente normal você perder. Pra mim, o churrasco, nós temos níveis de família, certo?
3: Sim. Eu tenho culpa nisso.
0: Do que? No churrasco?
3: Eu tenho culpa e assim, eu coloco a minha responsabilidade ao torcedor que escuta a Bandeirantes e a vocês dois, em cima deste protagonismo criado em cima da Argentina. Eu assumo, porque...
0: Peraí, quando Tite. Eu vou... Ah, diga. Peraí, sobre o que o senhor está falando, que às vezes eu me perco.
3: Copa América.
1: A culpa perfeito. É sua e do ex-presidente. Copa América.
3: Eu tenho culpa.
0: Você tem... Não, mas porque... você está numa fase admitindo os problemas,
3: exato,
0: né?
3: Eu estou numa fase mais terapêutica e... E quando tu acessa esse lado teu mais humano, Martelli, inclusive eu indico a ti, quer dizer, tu tem uma raiva de, ah, não quero narrar um Botafogo Santos numa quinta-noite em meio à Copa do Mundo, mas faz parte. Isso traz...
0: Merece.
3: E eu elevei essa vontade que Scaloni criou a escaloneta graças a mim.
0: Pablo Tite, coach.
3: Certo.
0: Dá uma segurada, Pablo, por gentileza. Porque é o seguinte... Aí, ó, derrubou tu de aí, novo ó. A grela pro seu cabo errado.
1: Enquanto isso...
0: Peraí, eu vou chamar o Miliose.
1: Não, eu tenho uma denúncia antes de você chamar o Miliose.
0: O Miliose é um cara que no churrasco, já que vocês estão falando de churrasco, certo. Ele finge que não sabe. Ah, não sabia quando era. E ele, na hora H, ele não vai.
3: De brócolis?
1: Eu tenho uma denúncia antes do Miliose. É essencial, Martelli. Alô, Igor Nascimento, que tá no Switch. O Miliose fala, não, gente, eu tô ocupado, não vai dar pra entrar agora. Olha onde tá o Miliose. Olha onde tá o Miliose.
3: Ih, denúncia.
0: Você tem a imagem?
3: Pra quem tá agora no YouTube da Bandeirantes.
1: Eu tô conversando com uma fonte que há pouco me mandou essa imagem. E tá aí pra vocês. Tá aí pra vocês.
0: Não, aí é loucura,
1: não,
0: gente.
1: Eu tô ocupado.
3: Escreva
1: não
3: pra
1: sei
3: quem
1: quê.
3: Tá no trânsito agora.
1: É o seguinte, pra quem tá no YouTube oficial da Rádio Bandeirantes. Bruno
0: começa
1: Miliose,
0: da parte direita, o tripé.
1: É, exato. Tripé já virado um pouquinho pra baixo também, né?
3: Não, é errado,
1: O tripé tá ok.
3: Tem que tá na altura dos olhos.
1: O Miliose...
4: É resenha, cara.
1: Eu não sei descrever essa foto. O pessoal vai ter que entrar no YouTube da Bandeirantes.
0: Ah, Miliose está.
3: De meia.
0: De shorts, meia soquete, pés por sobre a mesa, shorts na altura.
1: Olha o GC.
0: Cara, pra cima do joelho, camisa da Band, chapéu de cowboy de quem monta no touro, celular na mão direita, microfone na mão esquerda na varanda de um estabelecimento residencial. Boa tarde, Miliose.
3: E um foninho.
1: Agora ele é ao vivo, hein?
4: Então, o jornalismo, gente, a mídia, a televisão, o rádio, ele é do que aparece nas câmeras, né? Ele é do que aparece, não? Pô, o Martelli pode estar de sunga e vocês nunca vão saber. É o tipo de coisa que a gente não compartilha. Mas aqui, agora o ouvinte pode ver como é que, aparentemente, eu tô numa boa posição pra participar do resenha. Tô sentadinho, tô na câmera.
1: Ele tá
4: o chapéu
1: temático
4: de Dallas, a cidade em que eu estou, né?
1: Ele ia meter o
4: tava
1: não.
4: Pronto aqui, agora...
1: Tô na sala de imprensa aqui do estádio em Dallas. Mas eu tenho uma fonte chamada Maurício Ferreira, que tá aí do seu lado direito. Te
4: traíra, né, cara?
1: E um passarinho texano me contou que teve gente quase perdendo o celular hoje, hein? Deixa quieto.
4: Ó, o que aconteceu, tá? Ah, isso não tem problema da gente contar, não. A gente, na cobertura, a gente carrega muitas coisas, né, o Fabiane?
0: Conta
4: porque a gente vai com o nosso tripé, com o nosso celular, com o celular da rádio, equipamento, microfone. Eu tava acompanhando o treino da França, foi um treino da França antes da semifinal. Em um momento ali, o Mbappé deu um pique, eu falei, pô, vou ali fazer um vídeo do Mbappé pras redes sociais da Band. E aí eu deixei o celular, né, o outro... encostadinho onde eu tava, e depois outra pessoa pegou ali, na boa vontade, é claro, mas bateu um desespero. No final não perdi nada, viu? Tudo segue comigo e a gente segue participando da cobertura aqui da Copa do Mundo. Mas, pô, eu entrei pra vocês me sacanearem, é isso? Essa,
0: não, isso é obra
4: essa
0: do
4: é a gracinha?
0: Fabiane. Essa é obra do Fabiane. Eu gostaria de saber...
3: Lembrou Casemiro, né?
0: O que o senhor está fazendo aí? Quais são os desafios da Copa do Mundo em Dallas neste momento, porque nós não temos mais jogos em Dallas, correto?
3: Correto.
0: Né, o Ancelotti?
3: Ele tá fazendo um bronzeamento de coxa.
0: Do quê?
3: Bronzeamento de coxa.
0: Ah, bronzeando a coxa, entendi. E aí, ô Miliose...
4: Não, posso compartilhar um negócio?
0: Pode.
4: Constrangedor. A gente fica muito no sol, né? Muito calor. E o Ancelotti falou em bronzeamento.
3: Olha lá. Peraí
4: que eu vou tirar o chapéu, tá ventando muito. Mas já ficou com marquinha de camisa, ô Martelli? Olha a diferença, cara.
0: Ué, não tô não vendo a marquinha, não.
1: O que cada um faz pra mostrar o bíceps?
0: Né? Faz o double bíceps aí.
4: Não é? Pô, tá muito mais branco meu braço tá na parte coberta pela manga aqui, ó. Ah, eu não tenho muito
0: Então nós vamos
4: bíceps,
0: fazer
4: isso.
0: Vamos fazer.
3: Vocês viram que estão agora fazendo o procedimento de harmonização de bíceps?
0: Entendi.
3: Sim, pra colocar mais alto.
0: Entendi. Você está sugerindo.
1: Harmonização?
0: Assim como,
3: estão fazendo.
0: Assim como o Miliose está sugerindo ao departamento de figurino da Band para que façam regatas. É isso?
1: É verdade.
3: Eu acho que é isso.
4: Esse é meu ponto.
0: Entendi. Imagina o que seria feliz Paulo do Vale com as regatas.
1: Nossa.
0: O homem estaria feliz da vida, mas...
4: Mas PDV... regata boa é a que deixa o sovaco respirar, né? Isso tem que ser dito.
1: Mas regata qual regata que prende... não deixa? Concordo, concordo.
0: Tem alguma? Ah, tá.
4: Ah, temos. Temos modelos aí que tem a costura aqui no sovaco.
0: Aí
4: dá,
0: é loucura. Aí, não.
4: Aí é ruim.
0: Aí pra que isso? Aí não. Não,
3: aí não é regata,
0: aí
3: né?
0: Não é regata. Aí é colete apertado.
3: É.
0: Concorda
3: aí
0: comigo?
3: Aí é pra usar na Faria Lima.
0: Aí é colete apertado. Aí não serve pra isso. Mas, ô Miniose, o que o senhor destaca daí?
4: Vamos lá, Martelli, destacar que, evidentemente, né, sem os jogos, muda bastante o clima de Copa do Mundo, a gente consegue perceber isso claramente, mas a cidade, e eu pude atestar isso ontem e hoje também, ela leva, né, um pouquinho da Copa, né, e acho que os Estados Unidos, assim como outros países que sediam a Copa do Mundo, pegam um pouco de gosto pelo futebol, e eu pude ontem acompanhar um jogo, né, um amistoso que aconteceu entre o time da cidade, o Dallas, e o Orlando City, o Orlando, que é o time que estreou ontem, Antoine Griezmann. Eu vi o Griezmann em campo nesse amistoso, o Orlando ganhou do FC Dallas, e tinha muita gente no estádio, no amistoso, assim, no final de tarde, depois ainda de um jogo da Argentina, né? Então você vê que o pessoal parece estar comprando a ideia. Conversei com o assessor do clube, ele falou que realmente, né, durante a Copa houve um aumento de interesse na Liga Americana. E hoje também fui lá no Museu do Futebol Norte-Americano, né, que fica aqui em Dallas, tem um pouco da história do futebol no país, e como eu destaquei há pouco no Bora Brasil, né? Praticamente metade do museu, ele é tomado por objetos e lembranças do Pelé, né? Tem muitas coisas do Pelé lá, porque o Pelé, evidentemente, é um dos caras que pavimentou o futebol aqui nos Estados Unidos com a sua passagem pelo New York Cosmos no finalzinho da década de 70. Então, tinha a bola assinada pelo Pelé, camisa dele no Cosmos, também tinha o ingresso do último jogo, né? O jogo de despedida entre Cosmos e Santos, que aconteceu em 77, o ingresso que estava lá com preço de $6. Então, a gente vê que eles dão uma importância muito grande pro Pelé, né? E eu acho que é interessante a gente perceber isso, trazer isso. A gente tá com imagens aí no nosso YouTube, e meio a alguns debates, né, tá rolando novamente uma onda de comentaristas, né, jornalistas opinando em relação ao Messi ter se aproximado do Pelé, ou para alguns até superado o Pelé na história do futebol, algo do que eu discordo bastante. Eu acho que é legal a gente sempre valorizar essa história, né, de como o Pelé pavimentou esse caminho, para que esses debates não fiquem sem base, né, e não se apoiem em argumentos muito rasos. É claro que é gigantesco o que o Messi está fazendo, mas é importante sempre lembrar e valorizar a história, meus amigos.
0: Pô, acho que se o Messi ganhar a Copa do Mundo agora de novo, ele se aproxima, ponto.
1: Não, já tá próximo, né? Mas...
0: Não, mas cara...
1: Falta só parar uma guerra.
0: Gente, uma Copa pra três é assim, é uma... É. De zero pra uma.
1: Não, o Messi
0: tem um bagulho
1: pariu
0: louco.
1: Uma criança pra ganhar uma Copa.
0: De uma pra três, tudo bem que ele tá 1,5, né? 1 e... Vai, 0,8 aí pra duas, né? É 1,8.
3: É. Saudades, né?
0: É 1,08 pra 2 ou 1,08 pra 3?
3: Ou 0,2 pra
0: 1.
3: 1, né?
0: É, ou 1,3 pra 1.
3: Mas se já tiver 1,8, são 2. É
0: saudades de você, né?
3: Lembrei, você viu os meus vídeos analisando? Disso.
0: Então, assim, muita calma nessa hora, né, gente? Eu afirmo aqui, o Messi é maior que o Maradona pra mim na história argentina. O Messi é maior que o Maradona na história argentina.
3: É melhor não, jogador ou maior figura?
4: Maior e o melhor
0: isso,
4: é diferente, né?
0: É diferente. O Maradona tem o quê? Uma Copa do Mundo. Teve uma que tiraram dele.
1: É, de 90.
0: Tiraram entre aspas, vai? Ele
1: é uma foi, do Kempes, uma do Maradona e uma do Messi.
0: Foi pego,
1: né,
0: por doping, vai? Foi pego por, sim, doping. Então não é que tiraram dele.
3: 94, né?
1: É, não. 94 ele perde a Copa e 90 ele perde a final.
0: Isso. E tem a Copa de 86, gol do século que ele faz, sim, Mano de Deus, enfim. Até aí nós estamos super bem. O Messi chega a duas finais, Maradona chegou a duas finais.
1: Messi chegou a três, né?
0: Três finais, Messi chega a três, 2014. Chega a 14, esqueceu da do Brasil.
1: Em 14 ele é eleito o melhor jogador da Copa e não foi uma grande Copa dele.
0: Três finais, um título. Maradona
1: duas finais, são duas finais e um título.
0: E um título. Messi 8 vezes melhor do mundo, não sei se, enfim, cada um acha o que quiser sobre as 8 bolas de ouro, enfim.
1: Pra mim tem que ser 9.
0: Se ele ganhar a Copa esse ano é praticamente totalmente normal.
1: Pra mim seria muito justo.
0: Totalmente normal, cara. Totalmente
1: ele se
0: normal.
1: Provou numa condição.
4: Não, espera aí.
1: Não, calma lá, Miliose. Calma lá você.
0: Vamos lá.
1: Calma lá você, eu tô falando.
0: Qual é
1: aqui
0: o maior campeonato do mundo? Qual é o maior campeonato do. Qual é o maior torneio da história?
1: É o único torneio que pega o cara que joga na África do Sul, o cara que joga na Inglaterra, que joga na Argentina, que joga nos Estados Unidos e fala: joguem. Todos vocês estão nas mesmas condições.
3: Impede igualdade.
1: Impede igualdade. Exatamente. O Messi provou que ele é melhor que todos, pô.
0: Ah,
1: a bola de ouro é o melhor
3: até
1: jogador
3: melhor
1: do mundo.
3: Melhor do que Cristiano Ronaldo.
0: Calma aí. Se a Espanha ganhar, enfim, se a Espanha ganha a Copa do Mundo, esse debate pra mim ele cai.
1: Cai porque a Espanha não tem um cara que falou, eu sou o melhor que todos.
0: Sim, ele cai. Aí a gente vai ficar meio...
1: Mas poderia ser o Yamal, se o Yamal tivesse feito uma grande Copa.
0: A Copa do Mundo do Yamal não é fraca, gigante.
3: Exato, chegou,
0: não
3: é gigante. Né? Mal.
1: Total.
3: Mesmo, lesionado, né?
1: Se a Inglaterra ganha a Copa, o Harry Kane pra mim tinha que ser o Bola de Ouro. Porque aí, o Harry sim. Kane sim fez uma grande Copa. Apesar de ter ido razoavelmente mal nos últimos dois jogos da Inglaterra, né?
0: Mas o debate que o Milhozzi levantou, que a gente, o Hernanes, né, sempre a culpa do Hernanes desvirtuou um pouco.
3: Perdão.
1: O Hernanes me desmonta.
0: Cara, a diferença do Messi pro Pelé
4: sempre
0: ainda...
4: Sempre com a sua ironia, né?
3: Desculpa, é irônico,
0: cara.
3: Né?
0: Me desculpa, não tem. São três Copas do Mundo, o cara parou a guerra. Ele foi um dos precursores, um dos primeiros. Ele inventou o que é ser atleta no futebol praticamente, gente. Pô.
3: Foi um porta-voz do futebol tudo... quando não tinha rede social, gente.
0: Por exemplo, pô. Tudo que os jogadores fazem hoje... voleio, chapéu, sobe no quinto andar pra testar de cabeça.
3: Drible da vaca.
0: Cara, tudo.
3: Tudo.
0: Tudo que foi feito, Pelé fez primeiro. Então assim, pra superar Pelé, aí eu vou ser bem justo aqui, eu sou brasileiro. Se o Messi ganhar a Copa agora, for pra Copa de 2000 e cacetada, que eu nem sei quando é, 30.
3: 30.
0: Ganha a Copa do Mundo de... aí a gente pode discutir.
1: Será
0: aí
1: que ele vai?
0: Pode, não vai. 43 anos, não vai.
1: Da última dele.
4: Não, ó, não vai. Eu não vejo vai. Muita gente colocando na conta.
0: Esquece,
4: mas
0: ó,
4: o Pelé não jogou, né?
0: Não, esquece.
4: Teve a Copa machucado. Eu não levo nada disso em consideração, cara.
0: O Messi também não jogou.
4: O Pelé pavimentou o caminho em que o Messi brilhou. É verdade, é verdade. Mas ao mesmo tempo, Martelli, eu não vi o Pelé. E nenhum de vocês viu, né? Nenhum de vocês assistiu ao vivo na época. E por isso que eu levo muito em consideração quem assistiu e a opinião de quem assistiu e quem viu os dois, né? Eu acho que são esses caras que devem ser ouvidos. E esses caras sempre vão colocar o Pelé à frente, pelo menos é a impressão que eu tenho. Mas ao mesmo tempo, uma impressão que também me incomoda de certa forma é que esse é um debate que parece existir apenas no Brasil, na minha impressão. Na Europa, no resto do mundo, eles já tratam o Messi como o GOAT, né? O maior de todos os tempos. E o Pelé tem uma figura mais de pioneiro, né? Dessa importância de ter sido o primeiro grande jogador da história. Mas tratam já o Messi como um nome indiscutível. Muitas vezes colocando até o Cristiano Ronaldo numa disputa e não o Pelé. Eu não entendo isso, mas realmente, no Brasil que a gente ainda tem essa percepção. Mesmo com o Pelé sendo tão respeitado ao redor do mundo, eu já vejo muita gente já colocando o Messi à frente ao redor do planeta. O que não sei se vocês perceberam também. Também, né? Uma impressão que eu tenho estando nesse ambiente de Copa do Mundo e principalmente na internet também.
3: Mas tem um tempo já, tem em relação aos gols, né? Em partidas oficiais do Pelé, que eles tentam diminuir, colocar o Pelé até abaixo do Cristiano Ronaldo e dos gols do Messi, enfim. É o eurocentrismo, né?
0: Cara, sinceramente, esse é um debate que ainda não sei entrar na mesma mesa pra mim, não. Eles estão... Mesma mesa senta. Mas é uma mesa de 10 lugares, entende? O cara tá um pouco longe. Se ele ganhar a segunda Copa...
1: Pelé tá na cabeceira.
4: Eu acho que é uma mesa de 2 lugares.
0: Não, uma mesa...
4: É uma mesa de 2 lugares.
0: 3, né? Vai. 3, vai. Você põe o Maradona... Hoje são 3. É o Maradona, Messi e Pelé.
1: Mas acho que o Messi já atropelou o Maradona, cara. Em tamanho como jogador. É que o Maradona é o maior
0: então,
1: ídolo da história do esporte.
0: Né? Aí assim...
3: É uma figura, né?
0: Ele é uma... Cara, é que o Maradona
1: isso
0: é uma figura...
1: Isso a gente não
0: figura...
1: pode descartar
0: ele também. Ele é uma figura gigante na Argentina. Ponto. Era, né? Mas, não, ele é ainda. Ele é uma figura gigante na Argentina, ele é. Então, essa mesa tem os três caras. Se o Messi ganhar o segundo título, domingo, eu já considero, acabou, cara.
1: No
0: Messi
1: top
0: é maior
1: cinco,
0: que Maradona.
1: No top 5 da história do futebol, a Argentina tem mais jogadores que o Brasil?
0: No top... Entendi o que você tá falando. Top 5 mundial...
1: Top 5 da história do futebol. A Argentina tem mais jogadores do que o Brasil?
0: Maradona e Messi, eles estão.
1: O Brasil tem um garantido, que é o Pelé.
0: Pelé.
1: O Di Stefano na Argentina, talvez? Di Stefano ganhou 5 Champions, pô. Né? Uma era menos midiática,
3: seria
1: é verdade.
3: Esse segundo no Brasil? O Ronaldo?
4: O Cristiano Ronaldo não tá no top 5 pra vocês?
1: Pode estar,
0: é que ele tá fazendo... Brasil, eu pensei que era Brasil e Argentina.
1: Não, eu tô falando do futebol
0: não,
1: mundial. Quem tem
0: não,
1: mais jogadores
0: não,
1: no top 5?
0: Não, é Cristiano Ronaldo tá, indiscutivelmente pra mim.
1: Pra mim o segundo do Brasil é fenômeno.
0: Você tem o Eusébio. Tem gente que fala que o Eusébio é maior que Cristiano Ronaldo.
1: Não, acho que essa fase já passou aí. Isso aí é o pessoal que quer pagar
4: Johan
1: um monte de freitão, né?
4: Cruyff,
1: Puskas. O Zaidan seria bom pra esse papo. Se ele estiver ouvindo a gente, inclusive, mande uma mensagem.
0: Se a gente estiver esquecendo Zaidan. Alguém, cara... então, aí tem a coisa. A gente vê vídeos, né? Dos jogos antigos. Nós vemos vídeos dos jogos... Aqui no Brasil, você tem Zico? Não tem como. Você
3: os
0: tem
3: melhores do mundo.
0: Cara, né? O Zagallo, por exemplo, pouco se fala do Zagallo. O Zagallo tem duas Copas do Mundo... duas Copas do Mundo e uma como treinador.
1: Gente, é que ele não era um talento,
0: mas
1: né,
0: são três, Zagallo? Tudo bem, mas é aquela questão da gente tá falando, maior e melhor. São três Copas, cara.
1: E aí, ele tem uma como coordenador.
0: Ele ainda, é maior, né, que Beckenbauer e ele é maior do que o...
1: Não, tá, o número de Copas.
0: É isso, ele é maior,
1: mas
0: que
1: ele não é mais jogador que foi o Beckenbauer.
0: Sim, entendeu? É relativo isso. É muito relativo, cara.
1: O Beckenbauer tá no top 10. E tá no top 5 da história das Copas.
0: Não, mas a gente desvirtuou da mesa, cara.
1: Desvirtuou.
0: Mesa com Messi e Maradona.
1: Então, resumindo, hoje é Robinho Júnior ou Rolaser? Quem começa?
0: Vamos lá, pra mesa. Essa é uma boa. Vamos para a mesa hoje de Santos. Barreal.
3: Que saudade de barrar um jovem, hein?
0: Rolaser.
1: Você não faz o Cuca?
3: Nossa, não faço.
1: Não?
3: Não faço.
0: Barreal, Rolaser?
3: É, Barreal, Rolaser.
1: Como é que Mano Menezes escalaria o Santos?
5: Bom, penso que Gustavo Henrique, um volante de muito potencial, e penso que também o Willian Arão. Se tivesse à disposição, porque não está, o João Schmidt.
1: Já são três volantes.
5: São três volantes. E talvez um Rony à frente, porque ajuda a marcar. Ajudaria.
1: Rony.
5: Isso. Tá. Agora quem não pode jogar é Neymar. Que
1: chega
5: em Santos somente sexta-feira.
1: Ô, oh, mandei mensagem pro Everton hoje, ele tá aqui pra comprovar. Saiu o anúncio da Kings League de clubes. Vai ter o Mundial de Clubes da Kings League.
0: Mamãe.
1: Quais são as datas,
3: a
1: Everton?
3: Fúria, tá?
1: 27 de julho a 1º de agosto. Cara, assim, a capa da divulgação é o Neymar, cara. Tipo, mas ele, já, ó, vai ter, ele já vai ter voltado pro Santos há 10 dias, é lá na Itália o campeonato.
0: Mas, gente, é óbvio. Sinceramente, o Neymar, ele é assim, grotescamente gigante, publicitariamente falando. Não tem nem o que negar. Ele não joga a bola competitivamente, vamos ser bem honestos aqui. Já passamos dessa fase. Competitivamente, eu quero dizer o quê? Nível Neymar, tá? Porque aqui no brasileiro ele enrolou. Ele não joga a bola do nível desses caras gigantes e ele tem o maior contrato publicitário. Então, assim, de forma publicitária, esse cara é um gigante. O contrato dele com a fornecedora de chuteira e de roupa dele, que ele mudou, é o maior da atualidade, é, gente.
3: E de um atleta no Brasil também. Ele só não recebe o que tem que receber, mas...
0: Sim, então assim... Mas aí bala. É óbvio, pô, vai ter Kings League, vai ter peteca, vai ter... Se tiver como... O meu aniversário do ano que vem, como a gente fala muito do Neymar, vai ter a foto dele, cara. Entendeu? Porque ele chama...
3: O Fabiani tem o estilo de vida do Neymar, por exemplo.
1: Tem.
0: Jogador de pôquer.
1: É que eu não sei jogar nada de carteado,
3: vamos,
1: cara.
3: Vamos parar no pôquer, né?
0: Não, você não sabe jogar
4: Fabiani
0: nada.
4: Fabiani fosse
0: nada,
4: o terceiro, cara, reserva...
3: Do Ituano.
4: Pô, de um time das... Pô. Do Ituano, ele teria o estilo de vida do Neymar, certamente.
1: Por isso, o pessoal que tá no YouTube tá vendo aí o flyer que eu falei.
0: Ó, mas
1: eu
0: já sou desonesto.
1: Eu sou o terceiro reserva da Bandeirantes. Já sou do jeito que eu sou.
0: Você foi desonesto. Que você falou do Neymar, mas tem o Yamal. O Yamal tem 19 anos.
1: O Yamal vai estar de férias.
3: Final da Copa.
1: Tá lá. O Yamal vai estar de férias.
0: Esse aqui é o brasileiro?
1: É o Kelvin.
0: Kelvin.
1: E o Rames.
4: Rames Rodrigues.
1: Rames nem clube tem. Tá no direito
0: mas,
1: dele.
0: Mas, gente, sinceramente, eu sei. Não dá pra gente querer comparar, já que a gente tá. Hoje a gente tá meio filosofando, né?
3: É,
0: entra num assunto, a gente aborda. Pô, não dá pra comparar futebol com Kings League. Tem espaço pra todo mundo. É igual pizza.
1: Gente, você tá desvirtuando.
0: Peraí, vamos lá. Tem espaço pra pizza.
1: O que você tá falando?
0: Calma, mano, lá que eu vou te explicar. Tem espaço pra pizza aqui, ó, de São Paulo.
4: Pizza? Pizza.
0: Peraí, escuta aqui, ô, Milho, você vai concordar comigo.
3: Vamos entender o raciocínio.
0: Tem espaço pra pizza aqui de São Paulo, que é, atenção, massa, molho de tomate, tá? Molho de tomate, mussarela, calabresa, cebola, e você cobre com mussarela e taca azeitona em cima. Tem espaço, tem pedido.
1: Tá, e o Neymar na Kings League.
0: Calma aí. Não, não tem nada a ver com o Neymar. E tem espaço também pro cara que vai numa pizzaria elétrica ou numa pizzaria de fone e pede massa italiana, molho de tomate,
1: tá bom,
0: queijo, manjericão e só. Tem pros dois públicos, Kings League e futebol 11 contra 11 é a mesma coisa. Não adianta ficar metendo louco nessas duas. Tem gente que vai assistir. Esses dias eu tava no aniversário de um... Não vou falar o nome dele, de um cara. E aí tinha quadra no prédio. A molecada tava jogando modalidade Kings League.
1: Tá.
0: A gente tem que entender isso. A gente não pode também achar que a gente é dono da verdade.
1: Você
0: pode jogar
1: é,
0: o que você quiser.
1: O Neymar vai estar a serviço do Santos nesse período.
0: Mas o Yamal também.
1: O Yamal vai estar de férias, Martelli.
0: Mas o que, que tem?
1: Pelo amor de Deus, de férias ele faz o que ele quiser.
0: Mas é só a foto.
1: O Santos
0: do
1: tá
0: do
1: pagando
0: o
1: Neymar,
0: cara.
1: Tá bom, então vamos ver se ele vai.
3: O Santos também não tá pagando o Neymar.
0: Então... Não, pera aí, Milhoz.
1: Chega a informação aqui no ponto.
0: O Fabiano,
1: o
0: não
1: Santos
0: tem ponto
1: joga
0: aqui.
1: Dia 28 e dia 1º de agosto.
0: Fabiano, deixa eu te perguntar um negócio. A foto do Neymar está chamando pro evento da Kings League, tá, Milhoz?
1: Tá, é um anúncio pro negócio que ele não
4: é um anúncio. Da Kings League. Não, eu ia pôr a foto do Neymar, cara.
1: É, mas ele é. Hoje a gente vai colocar aqui, então, entrevista exclusiva com o Neymar aqui. Mas é só pra chamar atenção, porque o Neymar não vem.
0: Não, mas não é isso. É assim, se o Neymar tiver uma campanha da...
4: Pô, Santos se prepara pro Brasileirão. A foto é do Neymar.
1: É, não, óbvio, é o contrário. Ele não tá se preparando pro Brasileirão.
0: Não, mas ele tá, ó, fazendo puxada.
1: Puxa, nossa.
3: Errando tudo, né? Pô,
1: a execução. Eu não sou personal, mas assim.
3: Rapaz.
0: Você lembra dele fazendo elevação lateral? O vídeo dele, ele botou 20 de cada... Pra você fazer 20? Tenta fazer 14 aí, você que faz elevação lateral com ombro.
3: O Richardson fazendo o pombo lá faz um exercício melhor.
0: Ele fazia, ele meteu um aquecimento de manguito, então assim... Deixa o Neymar pra depois.
4: Quanto que você levanta na elevação lateral, Martelli?
0: É 14. 14, mas assim, é o...
3: Bem feito.
0: Bem feito.
3: Ah,
0: bem feito.
3: Então,
1: tem feito pélvica?
0: Caramba. Como é que é?
1: Elevação pélvica.
0: Já fiz mais. Hoje eu treino mais organicamente.
1: Não tem a mobilidade pra fazer, mas sei que é bom.
0: Elevação pélvica, o bom é você fazer organicamente.
1: Sim.
0: Não precisa...
3: Orgânica.
1: Tipo, em que circunstância?
0: Ah, tipo assim, é um exercício que você consegue fazer em casa. Tranquilamente.
3: Na moto dá pra fazer.
0: Não, na moto não dá.
4: Calistenia, né? Calistenia.
0: Isso.
1: Eu faço. Sabe a bandeira ali? Eu sei fazer.
0: Ah, faz sim.
1: É verdade.
0: Tá bom, break. Depois dessa. Ô, Milhão, você tem que ir embora ou quer ficar conosco? Eu quero as suas opiniões sobre Santos e Botafogo.
1: Nossa.
0: Foi embora.
3: Ele até existiu. Ô, break, vem cá.
0: Ô, break. Já voltou.
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7: Na Jacupê, segue ocorrência em Itaquera, sentido rodovia Ayrton Senna. 2 quilômetros já de congestionamento, começando a fila quase que na Hangue Bischoff, seguindo até a Jaime Ribeiro Wright, pertinho do Aquário. Tem reflexo também no sentido de Mauá, no sentido Rodoanel, com 800 metros de lentidão, que também impactam a Avenida Adriano Bertozzi. 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
2: A marginal do Pinheiros já congestionou o sentido Castelo Branco da Avenida dos Bandeirantes até a Ponte do Jaguaré e no sentido Interlagos da Ponte Eusébio Matoso até a Ponte Nova do Morumbi, onde há uma ocorrência, por isso o trânsito represado até esse ponto. A Birrini só vale no sentido da Vila Olímpia e Itaim. Santo Amaro valendo entre a Avenida dos Bandeirantes e a João Dias. 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
3: Amigos da Rádio Bandeirantes, aqui quem fala é Ronaldo Giovanelli. Que amasso, que vergonha que a Inglaterra passou ontem. Acho que só o Pickford escapou do vexame, que fez defesas, tudo. Mas que time medroso, meu pai do céu. Ganhando o jogo de 1-0, todo mundo recuado, uma linha só de 10 jogadores e o Pickford no gol. Que é isso? E a Argentina vai colocar a mão na taça de novo, hein? Do jeito que tá aí, Messi fazendo cruzamento, Messi jogando na esquerda, Messi jogando na direita, Messi jogando no gol, Messi cruzando a bola, Messi batendo escanteio. Ninguém aguenta mais, hein? Ninguém segura mais esses argentinos, meu pai do céu. 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

0: Tá ouvindo a gente.
1: Ah, é mesmo?
0: É.
1: Ah, o Michel tá chegando, né? Michel chega o quê? 6 horas?
0: 6 horas? Michel? 6 horas. Tá ouvindo
1: o Rafinha, ele está operando a mesa de pé, cara. Ele está operando a mesa de pé. Sabe, tipo assim, o horário da terminar a aula é 6 horas, você começa a escutar zíper assim, ó. Nossa. Fechando o material, ó. É o Rafael Palmeira neste momento. Um abraço ao Mamone.
0: Já derrubou a caneta, hein?
1: Que está contratando novos operadores de som.
2: Ô, louco.
1: Achei estranho, porque está completo o quadro, né?
0: Verdade. Então,
1: isso significa que alguém vai cair, mas um grande abraço para Paulo Roberto Marcelo Mamone, que é o nome completo dele.
0: Também anunciar aqui que o Everton, nosso setorista do Santos, está sorteando 10 ingressos para o próximo jogo do Santos na Vila. Os interessados, e-mail...
1: Qual que é o próximo jogo
0: da Vila? ewramos@band.com.br.
2: Que desgraçado.
0: Fale assim, quero meu ingresso. Está distribuindo 10 ingressos de forma gratuita.
1: Informação incompleta. Você tem que escrever o porquê você prefere ver o Santos e não o Brasil na Copa do Mundo. Repete o e-mail...
0: ewramos@band.com.br, 10 ingressos gratuitos.
1: É, lá no Boteco Santista do Léo Rizzo, não é isso?
2: É o Santos.
0: Aí não sei.
1: É isso?
0: Aí não sei.
1: É o Real? Everton, cara. Nossa, que cara legal. Por falar em Santos, hoje nós temos o Santos, hein? Botafogo e Santos, deixa eu ver se eu lembro, né? Brasileiro Série A.
2: E aí estamos ok, sim.
1: São 20 times no campeonato, 19ª rodada.
2: Só 19 tem.
0: O líder é o Flamengo, instalado. Né?
1: Nossa, eu não lembrava.
0: Não, é o Palmeiras. Não é, eu fiz uma piada.
1: É o Palmeiras, é, calma.
0: Segue o líder.
1: Eu lembro, 41 pontos, se eu não me engano.
0: 41?
1: Palmeiras, Flamengo, o resto eu não lembro.
0: 41.
1: O Santos eu lembro que tá pra cair.
0: Tá em 15º, Peixão.
2: 21 pontos, é isso?
0: E o Botafogo, com 22, mas tem um jogo a menos, né? Tem 17.
1: Jesus. Sabe quem gostaria de estar nesse jogo? Paulo do Vale, que está em Miami, e aí nós vamos com as principais informações da Flórida, a movimentação da torcida
0: que
1: santista,
0: que ele comprou no mercado,
1: a
0: hein?
1: Movimentação do torcedor do Botafogo. Ô PDV, como é que está a concentração do peixe aí em Miami? Boa tarde ainda para você.
3: Boa tarde, Martelli. Abraço para você, para o Fabiane, para o Gabriel. A movimentação, ó. Quem vê aqui a gente por imagem, olha a movimentação que importa agora, ó. Marcos Mesquita começa a comandar a churrasqueira aqui, ó.
2: Que delícia, hein?
0: É. Ô, louco! O que vocês pegaram aí
3: hoje
0: de carne? Quantas carnes?
3: Vai rolar o nosso barbecue. Você sabe que eu senti falta do Martelli aqui, porque o Martelli é um cara que ele joga pra cima, né? Ele vai no excesso, na generosidade, nas os melhores cortes, as melhores carnes, quantidade. Eu achei que os caras foram meio econômicos, mas tudo bem. Até porque a gente não tem como guardar aqui, né?
1: Como é que foi então o nosso último churrasco, PDV? 3, 4 pessoas, quantas carnes e quanta cerveja? Pode falar, PDV.
3: Não, e a conta, né? 4 pau pra cada um, né?
0: Mas tinha sogra comendo metade das carnes também, né?
2: Levou pra casa?
1: Não, o meu ninguém pagou, mas teve um que a gente fez no PDV que foi chegando gente.
0: Perdeu o controle, cara. Quando eu vi, era 2 da manhã e o PDV tava desmontando a chopeira e tomando chope pela mangueira da chopeira.
1: Aí agora... Agora em Miami, imagino que o preço do dólar é embaçado, né, PDV? A gente tá falando o quê? 4 espetos de carne moída, 2 espetinhos de...
3: Mas isso é uma coisa boa. Isso é uma coisa legal da gente... vamos lá. A gente comprou um pedaço de picanha, tá? Uma peça de picanha. A gente comprou 4 pedaços, não peça completa, mas assim, 4 tiras grandes da ribeye, acho que é...
1: Louco. É um bife ancho, né?
3: Aí a gente... É como se fosse isso. A gente comprou também um salsichão americano, né? Bem característico. Compramos, acho que, 8 hamburguinhos. Aí, pô, pegamos Caesar Salad, pegamos pãozinho de alho, pegamos pão também, a baguete e tal. Pegamos algumas coisas também pro nosso dia a dia aqui e tal. Cara, deu $56 pra cada um. Não dá pra ficar convertendo muito, tá? A gente tá aqui falando em 56 dinheiros, tá? Vamos trazer dessa forma. Óbvio que se ficar tá convertendo barato. Tudo, você vai à loucura, né? Mas assim, não daria isso se a gente pegasse essas coisas. Daria um pouco menos no Brasil se a gente fosse lá no mercado e pegasse. Mas esse é o valor hoje, então, a média do churrasco aqui nos Estados Unidos,
1: certo,
3: meus amigos.
1: Bom, fica na volta, aí, na volta,
3: prestação de serviço.
1: Na volta, o senhor me diga aí como é que foi a execução de Mesquita na churrasqueira. Eu não sei se ele consegue, pela volúptia, né? Pelo tamanho, enxergar a brasa. Se é que vocês me entendem.
3: Mas já tem uma mesa
1: depois
3: portátil.
1: Vocês querem ver? Eu não sei se ele
3: depois
1: consegue.
3: Depois vocês querem ver a churrasqueira?
1: Isso, sim, eu quero sim. Ver, PDV. Ó, a gente vai cortar pro estúdio aqui, ver se você consegue levar o seu cameraman pra lá. Porque pelo tamanho da circunferência do Mesquita, às vezes ele não consegue ver a grilha.
0: Não só entende? A grilha.
1: Ah, não, cara. Ah, não. Aí o que acontece? Passa do ponto, às vezes.
2: E aí queima o
1: salsichão.
2: Passa
1: do ponto.
2: Né?
1: Aí,
0: eu passei do ponto.
1: Passa do ponto, você queima o salsichão, você não vê o horário.
0: Queima o salsichão.
2: Perigoso. É.
1: Então você precisa de um determinado ângulo.
3: Ver?
1: Queremos ver.
2: O quê?
3: Ó. Cara, é aqui do hotel.
1: Pera aí, vamos ver. O que ele colocou no segundo andar da churrasqueira? Vamos lá.
3: Ah, tem a pancetinha aqui também, ó. Tem panceta,
1: que covardia. Pô, avisa pra ele que o couro... Hein? Muita gente erra isso, tá? Mas atenção, o couro da panceta é o último aí em contato com fogo. Porque pra ele pururucar...
3: O couro da panceta é o último.
1: Isso.
3: Aí pro fogo, boa. É, por isso que tá
1: bonito.
3: Em cima, ó. Isso. Tá certo, né?
1: Mas tá certo. Não sufoque o artista. Tá bonito o Mesquita, tá? Vamos
3: Exatamente.
1: Aplaudir. Vamos reconhecer, o Mesquita tá mandando
3: tá
1: bem.
3: Legal.
1: E a churrasqueira é chique, hein?
0: É chique.
1: Não é aquela tijolinha.
3: Não, a churrasqueira é boa, cara. Não, é a gás. Não, detalhe. A gente chegou aqui hoje pra perguntar, né, pro pessoal aqui que trabalha no hotel. Ah, como é que é o uso? A gente pode usar a churrasqueira? Aí a mulher falou assim, ó, a gente cobra aluguel, mas vocês estão há tanto tempo aqui que vocês podem usar tranquilo. Então, assim, a gente é praticamente funcionário aqui.
1: O departamento de gastos da Band agradece, né? Porque, pô... Pelo menos, você paga 40 dias de hotel, não dá uma churrasqueira pra utilizar, obrigado.
0: Crack Neto tá perguntando faltando... se ele tá com saudade de casa. Tá sim. Não vê a hora de voltar pra Vila Andrade.
1: Tá faltando o paninho no ombro do Mesquita. Nossa, a lateral ali da carne tá avantajada, hein? Tá faltando o...
0: Ali tostou já. Tá no ponto.
1: Tá faltando o paninho no ombro do Mesquita. Ô, PDV, então, ó, a gente tá com um tempo curto aqui. Aproveite o seu churrasco. Mande um abraço, um beijo carinhoso ao Mesquita. Fala que eu gosto muito dele.
3: Vou mandar.
1: Que ele faça um grande churrasco pra vocês. Não sufoque o hamburguinho.
3: Quase que mamão.
1: Vamos ver se ele vai sufocar o hamburguinho ou não. Vamos ver se ele vai virar legal ou se vai partir no meio.
0: Subiu a labareda, amigo.
1: Mas virou lá em cima, não entendi.
0: Quem aqui sobe?
3: É tava é a gás. Tava pegando muito aqui.
1: Banda diminui o gás.
3: Ô, gás!
1: Tchau, PDV.
3: O Martelli tá falando pra diminuir o gás, viu, Mesquita? Tchau, gente. Até daqui a pouco.
1: Imagina que o Mesquita não tá pé da vida, esses caras palpitando no churrasco nosso, entendeu? Quanto que nós temos de break? Somado tudo, por gentileza. Quanto? Muito bem, muito obrigado. Então nós estamos nos encaminhando ao final aqui, né?
0: Eu tô nos donos da bola hoje.
1: Isso que eu ia falar, hoje o senhor tá nos... Não, hoje é um longão, né? Já vai emendando.
0: É isso aí.
1: Emenda.
0: Isso aí.
1: Emenda.
0: Você tem que fazer o que você tem que fazer aí, né? Porque o relógio tá girando, né?
1: Como assim?
0: A ponteria tá girando e a bola rolando
1: hoje pra você. Ah, vamos lá, né? De palpites para Botafogo e Santos. Primeiro você, Phil Foden.
4: Não quero falar, não.
1: Não quero... Nossa, quero. Estrelou.
2: Caraca!
1: Mas pior que ele tá igualzinho o Phil Foden
2: tá
1: mesmo,
2: cara.
1: Tá igualzinho.
2: Tirando mais fotos que o Rony na Paulista.
1: Eu não entendi o que ele falou, mas tudo bem.
0: É, fez uma crítica. Palpites?
2: Palpibes.
0: O Santos perde pro Botafogo hoje 3-1 e o Vasco fica no 0-0 com o Vitória.
1: Nossa senhora, Vasco e Vitória, mas quem que
2: Vasco
1: merece,
2: e Vitória.
1: Mesmo horário. Cara, Santos e Botafogo hoje 2-2.
2: Aí você tá sendo o cara pra cima. Você vai narrar
1: o palpite do Everton.
2: Você vai narrar um belo de um 0-0, Martelli.
1: Nossa senhora. Meu Deus, que Deus nos ajude e nos proteja também, né? Dito tudo isso, depois dos donos da bola, 7:30, nós temos Botafogo e Santos, eu, Leandro Guerreiro e o Everton Ramos, além de Ana Martins e Lucas Bueno. O senhor está a cargo dos donos da bola na sequência, é
0: Sim,
1: isso?
0: Sim, no toque da nave.
1: Então até já.
0: Tamo junto.
2: Valeu! 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
2: Trânsito congestionado na Heitor Penteado, no sentido da Lapa. Lentidão que já começa na Apinagés e vai ficando pior na passagem pela estação Vila Madalena. Problema que segue até o final da via, encontro com a Aurélia e a Serro Corá. Prefira vias alternativas por dentro do Sumaré ou da Vila Madalena. 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
2: Marginal do Tietê congestionada no sentido rodovia Ayrton Senna, da ponte Freguesia do Ó até a saída para Dutra. O caminho melhor é feito por vias alternativas. Você pode cortar pelo Bom Retiro, seguir também pelo Canindé e pelo Brás, alcançando a Celso Garcia. Tráfego apenas mais intenso na passagem pelo Parque Estadual do Belém. 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
2: A Tietê no sentido rodovia Castelo Branco também congestionou da Vila Guilherme até a aproximação à ponte do Piquiri. No entanto, a pista local tem vantagem sobre a Express, especialmente a partir da ponte da Casa Verde. A pista central também tem bastante dificuldade, vários pontos de retenção. 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
4: Começando mais um Donos da Bola aqui na Bandeirantes. Para você que nos acompanha em 107.3. Agora, nesse esquenta de rodada de Campeonato Brasileiro, fazia tempo, hein, meus amigos? Fazia tempo. Às 7h30, ou melhor, aqui na Bandeirantes, às 7 horas da noite, Santos e Botafogo. Botafogo e Santos ficam frente a frente pela 19ª rodada da competição nacional. A última desse primeiro turno. E para você que não lembra nada do que estava rolando no principal torneio do calendário nacional, claro que a gente relembra aqui para vocês e também atualizamos tudo a respeito de Santos e de Botafogo. Como sempre, na companhia de Nivaldo De Silo, Leandro Guerreiro e Everton Ramos, começando com boa noite para você, De Silo. Tudo certo?
5: Boa noite.
4: Ansioso pro retorno do brasileiro?
5: Mas muito, muito. A gente falava aqui fora do ar, né? A gente sente falta, né, do nosso futebol raiz, né? Vai ser um pouco diferente do nível do que a gente está acostumando aí com a Copa do Mundo, mas faz parte. Vamos lá, vamos pegar essa transmissão da Bandeirantes aí com um baita de um jogo aí, Botafogo e Santos, Santos e Botafogo. Vamos ver se sai gol, vamos ver se a galera descansou, né?
4: Sem dúvida. Se não descansou, tem alguma coisa errada.
5: Alguma coisa errada. Boa noite para você, boa noite a todos que nos acompanham. Nosso querido Guerreiro, tá aí o nosso Everton Ramos. Meus pêsames agora no ar. A vovó descansou, né? Então um beijão no seu coração aí, boa recuperação, que nunca é fácil uma perda. Mas vamos lá, vamos tocar o barco.
4: É isso, e todas as forças também de nós do Grupo Bandeirantes, falamos com você no decorrer da semana, e vamos levando a vida em frente. Boa noite, meu caro Leandro Guerreiro, que hoje está no toque dos comentários, na transmissão de Santos e Botafogo. Expectativa para o jogo, é a mesma pergunta para o De Silo, está ansioso para voltar ao brasileiro, é outro esporte, hein?
6: Boa noite, Luiz Fabiano, Silo, Everton, nos sentimentos também, tamo junto, meu amigo, conta com a gente sempre. Expectativa grande, Luiz Fabiano, espero que possa voltar com um futebol agradável, um futebol diferente do que parou aí para a parada da Copa. Tempo para trabalhar teve bastante, tempo para improvisar jogadas, ensaiar jogadas, fazer algo novo também teve. Espero que não volte com controle de carga, pelo amor de Deus. É que a gente menos quer que a galera volte todos aí 100%, que faça grandes jogos.
5: Everton, tava falando da... Desculpa.
4: Imagina.
5: Parada para hidratação, né? Acho que vai ter, né?
6: Deve ser.
5: Pelo menos o torcedor, vai ter que hidratar um pouquinho.
4: Será que lá no Rio tá frio também?
5: Porque você falou baixinho aí, passou despercebido, mas é outro esporte, né?
6: As últimas paradas da Copa sobre vaia, né?
4: Foi mesmo.
6: Sobre vaia.
5: Os caras não estão gostando.
4: Não é a parada para hidratação, né, gente? É a parada comercial ali, né? Que quem tá transmitindo acaba utilizando o espaço para vender mais propaganda, enfim, tá no direito deles também, desde que isso não influencie negativamente no espetáculo, né? Everton Ramos, boa noite para você, meu querido. Vamos abrir com as primeiras informações do Peixão pro jogo de logo mais, e claro que a gente vai falar muito da Argentina ontem também.
7: Bora lá, Fabiane, tudo bem? Boa noite, meus amigos, bom estar de volta com vocês. Boa noite também para o ouvinte ligado com a gente nos Donos da Bola desta quinta-feira, que marca o retorno oficialmente do Campeonato Brasileiro com o Santos, que teve essa partida ali adiantada por causa da disputa dos playoffs da Copa Sul-Americana que acontecem na semana que vem. O Santos que veio a calhar, inclusive, ô Luiz Fabiane, no quesito reapresentação de Neymar. Ele só se reapresenta amanhã e mais uma vez teremos Botafogo e Santos pelo segundo ano seguido no estádio de Nilton Santos, com a ausência de Neymar. Ele não jogou no duelo no ano passado, um empate em 2-2, 4 gols. Também isso não vai acontecer agora nessa retomada da Copa. Além disso, Santos conta também com outro desfalque de peso. Eu não lembrava até pouco tempo atrás, mas o Gabriel Barbosa foi expulso no duelo contra o Vitória. Ele deu aquela, né, mãozada, a gente sabe aonde, e acabou sendo expulso. É outro desfalque de peso para o Santos na partida contra o Botafogo. O Santos que vem, antes da parada da Copa, para a gente relembrar, de duas vitórias importantes. Contra o Vitória, que manteve o Peixe fora da zona do rebaixamento, e contra o Deportivo Cuenca, que deu uma sobrevida e garantiu o Santos ainda vivo na Copa Sul-Americana. Além desses dois desfalques de Neymar e Gabriel Barbosa, o Santos também não vai contar com o João Schmidt e o Moisés, ambos estão no departamento médico. Quem volta? Gabriel Bom Tempo, mas ainda assim ele teve ali um desconforto no pubis durante toda a intertemporada, não está 100%, mas foi relacionado e começa a partida no banco de reservas.
4: Boa, daqui a pouco então a gente confirma os times que vão a campo. Claro que a gente esmiuça mais detalhes de Santos e Botafogo. Entrando no assunto Copa, é o seguinte: a FIFA soltou os candidatos a gol mais bonito dessa edição da Copa do Mundo. Vou trazer alguns aqui para vocês. O gol do Mbappé, anotado contra a seleção de Marrocos. O gol do Schjelderup, que é da Noruega, contra a Inglaterra. Aquele chute cruzado, gol espírita, né? Acabou acertando o ângulo do Pickford. O Bellingham, nesse mesmo jogo, marca um golaço ali com a perna esquerda. O gol do Julian Álvarez contra a Suíça, que foi aquela chapada de fora da área no ângulo. E ainda os gols do Pedro Porro contra a França, essa tabelinha agora também na fase semifinal. E, por fim, o gol do Enzo Fernandes também agora na semifinal contra a Inglaterra, aquela pancada de fora da área. Para mim, quero saber para vocês o gol mais bonito nessa Copa do Mundo. Claro que a final e a disputa de terceiro podem reservar outras situações para nós. Mais bonito, Julian Álvarez contra a Suíça, Silo.
5: Esse é bastante bonito, mas o da Noruega lembra um pouco do Josimar. Lembra que a gente trouxe o Josimar aqui ao vivo aqui nos Donos da Bola? Aquela bola que você pega uma vez só, se acerta. Ele acertou um baita de um chute e deu uma esperança para a Noruega, né? Que depois acabou entregando. O goleiro da Noruega jogou só contra o Brasil, né? Depois ele voltou normal, infelizmente, e a gente parou no
4: reserva
5: meio do caminho.
4: Reserva do Sevilha.
5: Pois
4: então
5: é,
4: você já sabe que não dá para esperar grandes coisas, né? O seu gol mais bonito, Guerreiro?
6: Eu vou ficar com o do Julião, né? O Álvarez, uma bela de uma chapada no ângulo. Bola difícil de se acertar. Quando pega bem, quase certeza de gol, né? Mas não acertar bem o ângulo que ele acertou, eu vou ficar com o Julian Álvarez.
4: Golaço. Everton Ramos?
7: Tava pensando aqui se durante todo esse tempo não teve algum gol de uma fase anterior que ficou de fora, porque a maioria dos gols são da fase inicial,
4: eu acho que os caras,
7: né,
4: tiveram uma preguicinha, né?
7: Sim.
4: Na hora de procurar.
7: Porque se procurar, eu acho que acha.
4: Ah, acha.
7: Mas eu vou ficar com o do Enzo Fernandes.
4: Contra a Inglaterra.
7: Exato, por toda a situação ali do gol, a Argentina pressionando a Inglaterra.
5: Pelo momento, né, também.
7: Exatamente, pelo momento.
6: Tenso.
7: Se não fosse

0: a Argentina tem uma camisa muito mais pesada que a da Inglaterra, né? Pra você, foi mais mérito da Argentina de lutar até o final ou demérito da Inglaterra, que quando fez 1-0 achou que tava morto o jogo já, né?
1: Ô, Luiz Fabiano, um pouco de cada. Acredito que no hino da Argentina já se via algo diferente nos argentinos. A expressão, como cantaram, gritaram o hino. Após o hino, a vibração que eles tiveram foram algo assim surreal, né? Já mostrando que eles estavam ali, né, para dar vida, para dar o seu melhor. E a Argentina nos últimos jogos, em momento algum, esmoleceu, em momento algum deu como perdido alguma partida. Claro que no top 5, se a gente for falar das seleções para ganhar, né, a Copa do Mundo, ele só pegou a Inglaterra. Os demais adversários foram adversários inferiores, que causou problema para a Argentina, sim, causou. Até Cabo Verde, né, fez um jogo que eu acredito que foi o jogo que a Argentina mais ficou assustada, até o torcedor. Se olhava na cara do torcedor no estádio, ele estava assustado no jogo de Cabo Verde. Mas, mesmo assim, a Argentina superou, depois contra o Egito. Mas ontem foi o jogo da raça, da alma, né, do coração e também da qualidade, do treinamento. Né, o gol do Enzo, você vê que é uma jogada de treinamento. O Messi faz aquela jogada como se fosse uma isca atrás os marcadores, e o Enzo, né, praticamente já tinha afiado o pé, né? Era o quarto chute, né? A gol deu no primeiro tempo, que passou perto, dois no segundo tempo, o terceiro, que ocasionou até no gol dele, né? Que Pickford joga pra fora, e ele pega um chute maravilhoso. Então, era coisa que vinha ensaiando, né? Se ensaiando pra acontecer. O que me assustou foi o treinador da Inglaterra. Tem um lance que o Bergkamp, ele arranca sozinho, né, num contra-ataque, faltava acho que 15 ou 17 minutos pra acabar o jogo. Ele sai sozinho e é jantado pelos caras da Argentina.
0: Vai três nele
1: e janta ele. Eu acho que nesse momento ele devia ter mudado, né, colocar dois jogadores pra puxar contra-ataque, até porque a Argentina ia ter que ficar na marcação.
0: Vai se expor,
1: também,
0: né?
1: Ia ter que se expor, ia ter que ficar no mano a mano, ou não ia dar. Por exemplo, o Romero teve duas, três bolas que ele abriu e correu pra área, assim, porque não tinha ninguém pra ele ter que marcar lá atrás. Então, assim, eu acho que o Tuchel deu muito mole, né? Não acreditou no potencial da Argentina, não acreditou na força da Argentina, não acreditou na bola aérea da Argentina, que ganhou todas, né? Na trave, fez milagre, bola pra fora, e até ocasionou o gol da vitória. Então, acho que foi um pouco de cada, Luiz Sabino.
0: E, Ocilo, você é um cara que tem vivência gigantesca na beira do campo, acompanhando, reportando, enfim... E a gente estava até no Resenha debatendo um pouco sobre isso, né? Não é de hoje esse debate, mas parece que a cada vez que o Messi joga, esse debate reacende e mais pessoas vão convertendo pro lado dele, né? Quem que tá na mesa com o Messi hoje, na história do futebol?
2: Cara, é difícil. Teve uma jogada também nesse duelo que ele pega a bola gruda no pé dele. Três jogadores da Inglaterra tentando até que venha uma falta. Até
0: o Harry Kane bate nele, parece que é uma parede de concreto.
2: E ele, fisicamente, o Harry Kane leva uma vantagem gigantesca. Agora, o Messi é completamente diferente. Eu estava vendo números hoje, diz que na Copa toda, o Messi andou 61% do tempo. Andou. Ele parece que está alheio ao jogo. Só que, quando precisa decidir, o cara... tira uma da cartola, vem um coelho ali. O cruzamento naquele gol de cabeça é um negócio...
0: De direita.
2: O cruzamento de direita...
1: Ensaiado também, viu, Silo? Porque ele tinha cruzado mais um anterior, ele cruzou com o pé direito.
2: Sim. Foi. E a bola, se você... Eu vi em alguns ângulos, e aí você vê em slow, você vê em ângulo diferenciado, a bola vai saindo do goleiro. O goleiro tenta aí e fala, pô, não deu. Porque ela vai, e ela cai na hora certa. E aí só vem o toque de cabeça. O cara é fantástico, o cara é genial. Ele já é o maior artilheiro, né, de todas as
0: já
2: Copas.
0: É, né? Já é. O maior artilheiro da Argentina também.
2: Sim, claro. E ele ainda tem no critério de desempate contra o Mbappé uma assistência a mais. Então, se o Mbappé não fizer nenhum gol no sábado e ele também não fizer, ele é o artilheiro pelo critério de desempate, porque tem 4 assistências contra 3. É um cara acima da média. E é ruim, ele está com 39 anos de idade, é ruim a gente imaginar que está acabando um cara como esse. Porque se você olha no retrovisor, não tem um cara igual o Messi aparecendo em qualquer lugar do planeta. Não tem um cara igual o Messi. Ah, o Bellingham joga legal? Joga legal. Ah, o Harry Kane é um matador, embora nos dois últimos jogos da,

0: da Inglaterra tenha passado em branco. Ah, o Vini Júnior pode ser o cara, o Estevão lá em 2000 não sei quanto, pode, mas ninguém perto do Messi. O Messi está numa dianteira tão gigante, e eu gostaria até, é argentino, não tem problema, ah, você está torcendo para a Argentina, não estou torcendo para a Argentina, eu sou Messi Futebol Clube. Cara, e eu gostaria
1: até
0: que ele se cuida bem, que ele conseguisse até na próxima Copa, porque você imagina o sentimento do argentino agora, pode ser campeão, legal, pô, duas finais, três finais aí, um vice e tá chegando e tá não sei o quê, sétima final empatando com a gente, você imagina campeão e tchau Messi, obrigado, valeu.
2: É.
0: Cara,
2: não é fácil dizer tchau,
0: não,
2: né?
0: Não é fácil dizer adeus pro Messi, cara. Eu sou Messi Futebol Clube, tomara que ele consiga. Inclusive, já tô pensando lá em 2030, tomara que ele consiga.
1: 61% andando em campo?
0: 61%
1: andando
0: do tempo.
1: Na zona de perigo do adversário.
0: Exato. Não, mas
1: se
0: ele
1: posicionando
0: fica, se você,
1: na zona morta do.
0: Se você olha, Guerreiro, principalmente, a gente não está lá, infelizmente a gente está à distância, mas as imagens gerais mostram todas elas o Messi alheio. A maior parte do tempo parece que reservando energia para o momento em que você vai precisar ser decisivo. E ele fica andando alheio ali. Só que quando ele decide, ele decide.
2: Parece que teve um momento do jogo, na reta final, que ele entendeu que se ele caísse para o lado direito, nas costas do lateral inglês, no lateral inglês, que era o Spence, ele falou, aqui tem jogo. Ele não saiu dali.
0: E não foi o Scaloni que falou.
2: Foi a percepção dele.
1: Fabiano, mas nos últimos três jogos, na reta final dos jogos, ele jogou desse lado. Ele caiu
2: pra esse
1: lado. Ele
2: vai pra lá. Porque ele fala, se eu não tiver espaço, no mínimo eu acho um cruzamento.
1: É isso.
2: Não é?
1: E
2: alguma
1: acha,
2: jogada
1: de...
2: E acha, lógico que acha. Ó, quero saber de João Paulo Capelanes, que está na linha aqui conosco. Participou das reportagens desse jogo de ontem. O que só João Paulo Capelanes viu de Argentina e Inglaterra, um dos grandes jogos da história das Copas. Alô, Capela, boa noite.
3: Fala, Fabi, abraço pra você. Fala, Silvio, Leandro Guerreiro, Everton, ouvintes e internautas.
1: Tamo junto.
3: Prazerzaço estar aqui com todos vocês pra gente debater. Cara, o que eu vi foi a loucura, né? A loucura em si, porque eu acho que assim, eu tava vindo desse Silvio e até tem uma coisa bacana pra poder agregar. Porque o Messi ele foi questionado sobre isso que o Nivaldo acabou de falar da zona mista. Se ele ainda terá gás para disputar a próxima Copa do Mundo. Aí ele falou assim, olha, eu tô focado nessa, não tô pensando na outra. Eu praticamente só dormi, comi e treinei para chegar nas melhores condições físicas para a Copa de 2026. Para 2030 ainda tem muito chão. Então assim, uma pontinha de esperança porque ele não descartou qualquer possibilidade. Ele não chegou e falou assim, ah, não vou, já chega, vou me aposentar. Ele falou, vamos focar nessa, quem sabe, vamos lá, ver como é que eu vou estar, se estiver bem, estiver feliz, estiver rendendo, pode ser uma boa. Agora, o que a gente viu daquele jogo entre Argentina e Inglaterra, além de todo o contexto histórico, geográfico, que vocês já citaram, a gente vem falando ao longo da semana inteira, cara, assim, a resiliência da Argentina é uma coisa impressionante. E você percebe nas arquibancadas, o povo argentino, eu não quero comparar o incomparável, pelo amor de Deus, que eu sei que o primeiro que vai me cornetar é o Luis Fabiani. Mas eu acho que a torcida argentina tem um quê de torcida do Corinthians. Na comparação
2: tem.
3: De resiliência,
2: tem.
3: De entrega, de apoio, de dedicação, de incentivo até o final. Então, assim, se a gente for parar para pensar que, de novo, aos 40 minutos do segundo tempo, o torcedor que até o Pretzel falou... Pô, de torcida aqui, era 70-30 tranquilamente pro Argentina. O time argentino consegue, com o apoio do seu torcedor, a resiliência do seu torcedor, conseguir marcar um gol aos 40 e nos acréscimos virar de novo uma partida que estava quase que perdida na Copa do Mundo. Então é mais ou menos o traço de comparação que eu faço aí entre as duas torcidas pela questão da empolgação, do incentivo e da resiliência que passa por o time dentro de campo, pessoal.
2: Capela, não sei se você chegou a fazer algum jogo da Espanha nessa Copa, em loco, enfim, mas pra gente fica muito claro como é a Copa dos meio-campistas, né? Porque a Espanha dita o jogo pelo meio, a Argentina dita o jogo pelo meio e eles acabaram com os times mais acelerados da França e da Inglaterra, enfim, ditando esse jogo, sendo um jogo de posse, parece que os dois têm as mesmas armas pra esse jogo, né? E aí eu queria saber de você, tem algum favorito claro pra você? Você tem a impressão de algum favoritismo? E outra, o outlet aí tá compensando ainda?
0: O preço tá bom ou não?
3: Não, eu não vou mentir pro ouvinte, não. Eu já fui hoje cedo pro treino da Espanha. É, inclusive, assim, é aquele me engana que eu gosto, né? O Nivaldo Decilo, que tem 400 aí anos de experiência no jornalismo esportivo, pode falar com mais propriedade.
0: Só uma múmia, é isso, obrigado.
3: Liberam a gente. Não tô chamando de velho, não, pelo amor de Deus. É experiente, bagagem. Só tem história quem vive a história. E você vive a história.
0: Valeu, Capela.
3: A gente foi lá, 15 minutinhos. O Yamal tava por lá, batendo uma bola, né? Mas ele foi poupado da atividade, porque ele tava reclamando de um desgaste, mas nada que o tire da final da Copa do Mundo. Então, assim, cara... eu não fiz nenhum jogo em loco da Espanha nessa Copa do Mundo. E eu concordo 1000% contigo, Fabiane, quando você fala que é a Copa do Mundo do meio campo. Porque se você for analisar, qual que é o setor mais forte da França, que era a seleção a ser batida e foi?
2: O ataque.
3: Era o ataque. As pontas... Exato, o ataque, as pontas. É Olis de um lado, ou Doué do outro na correria, Mbappé, Dembélé... Só que o meio-campo foi neutralizado. E foi muito legal também acompanhar a entrevista coletiva do Scaloni, né? Como Scaloni... Olha, deixa eu trazer uma curiosidade para vocês. Eu não sei se vocês sabem disso, né? Acredito que sim, mas uma curiosidade para o ouvinte talvez seja meio aéreo. O Scaloni e o De La Fuente, que são os dois treinadores finalistas dessa Copa do Mundo, eles nunca, na vida deles, comandaram uma equipe em alguma primeira divisão nacional das principais ligas do mundo. Então, assim... Tem experiência só em seleções e são preparados, né? O Scaloni menos, que ele pegou aquela turbulência da Copa de 18, saída do Sampaoli e tal. Mas você vê como houve um projeto esportivo oferecido para eles, para que eles pudessem se consolidar nesse cargo. Então, assim, cara, eu acho que, respondendo a sua pergunta, Fabiane, favoritismo, difícil, eu não vou ficar em cima do muro. Eu ainda tô pendendo um pouco mais para a Espanha, porque eu acho que coletivamente, entendam o que eu quero dizer, eu acho que o coletivo da Argentina, na questão de entrega, de raça, de dedicação, é uma coisa que tem que ser estudada, é a parte. Mas eu acho que a união, o coletivo da Espanha, no técnico, treino, estratégia, é superior à Argentina. Isso quer dizer alguma coisa? Cara, talvez para uma análise com mais profundidade, sim. Mas não dá para falar que, porque o coletivo da Espanha, tecnicamente, é melhor, que eles vão ganhar. Aí, às vezes, acontece um pênalti, que nem aconteceu do Dinheiro contra a própria Inglaterra. Muita coisa pode acontecer. E respondendo a sua questão aqui, não, o Outlet não está compensando, não. Eu vim comprar uma mala para poder voltar, para poder ajudar até o Ulisses, para que a gente possa dividir nossos materiais, para pagar menos taxa.
2: Trazer o bandeirão, falar, né? Velho,
3: sabe aquela história do quem... pois é, o bandeirão. Aquela história do quem converte e não se diverte é verdade. Mas eu vou te falar, viu, velho? Nem deixando de converter tá valendo a pena. O bagulho tá louco, caro barbaridade aqui, viu, Fabi?
2: Boa, Capela. A gente vai ficando por aqui na sua participação. Agradecer. Volta amanhã com a gente nos Donos da Bola e aproveite o finalzinho de dia aí. Tá quente, não?
3: Tá abafado. Hoje tá ruim o dia, velho. Vou te falar, eu adoro o calor, tá? Mas hoje não tá aquele sol absurdo, mas tá um mormaço. É um famoso sol... deixa pra lá. Depois eu... Fala aqui, se fosse na final eu soltava essa piadinha, agora não dá. Mas amanhã eu vou provavelmente estar na Argentina, o time da Espanha vai ser fechado, o da Argentina vai ser aberto, que por sinal a Argentina vai treinar no mesmo lugar que a seleção brasileira treinou durante a Copa do Mundo, então estaremos lá desde as primeiras horas do dia informando o ouvinte Bandeirantes. Tá bom, meu sol, Luiz Sabiani?
2: Valeu, Capela, e coloca a camiseta pra lavar porque eu vi a pizza. É o seguinte, vamos agora pro Texas. Bruno Migliozzi, conectado com a gente também. Da mesma forma que eu peguei as impressões do Capela sobre o jogo de ontem, quero ouvir Bruno Migliozzi.
0: O cowboy.
2: O nosso cowboy, que esteve nas reportagens presencialmente da outra semifinal de Espanha e Inglaterra, acompanhou um jogaço, como eu disse, o Espanha e França, perdão. Argentina e Inglaterra foi um dos maiores jogos da história das Copas. Esse Espanha e França foi talvez o jogo mais surpreendente dessa fase de mata-mata pela facilidade que a Espanha teve em dominar essa França que parecia indomável até esse último jogo. Bruno Migliozzi, faço a mesma pergunta para você. O que só você viu dessa Super Espanha? Boa noite.
4: Tudo bem, Fabiani? Abraço para você, pro Everton, pro Decilo, pro Guerreiro. Saudades dos amigos aí. Logo mais estaremos juntos aí na bancada novamente. Viu, Fabiani? Como você destacou, né? Eu estive nesse jogo, claro, entre Espanha e França. E também pude acompanhar jogos da Argentina. A Argentina jogou dois jogos aqui em Dallas. E até outro jogo, né? Eu vi outro jogo da finalista, a Espanha contra Portugal. Quero dar um pitaco sobre essas duas seleções. Mas antes, sobre esse jogo, viu, Fabiani? Um destaque que... pelo menos me incomodou, né, que eu acho que eu vi pouca gente falando, e que talvez seja algo que vai certamente ter algum impacto no duelo do final de semana no domingo, é como a atmosfera do estádio para o torcedor europeu ainda é algo muito defasado, né, em relação ao que a gente está acostumado. Porque, evidentemente, eles têm o seu jeito de torcer, mas o que me estranhava, né, me gerava algum espanto, é que enquanto a gente estava vendo ali um jogo histórico, aquela Espanha 2, França 0, com o Deschamps visivelmente incomodado, esse é outro detalhe, né, o Deschamps já no primeiro tempo parecia entender que o plano dele não entraria em ação, que ele não teria posse de bola, não teria as oportunidades para furar esse esquema de jogo espanhol. E, diante disso, diante desse cenário, a torcida espanhola seguia em completo silêncio. E mesmo com o 2-0 no placar, eram os franceses com o ritmo, né? Então, imagino que se eles não ganharam na torcida da França, na torcida, na galera, no ambiente, a atmosfera vai ser completamente argentina. Se é que a gente tinha alguma dúvida disso para esse domingo. Acho que é um detalhe interessante de que a forma de torcer dos europeus, dos espanhóis, especialmente, ainda não é muito de criar atmosfera, não, né? A França ainda tem ali os ultras, né, que vão para a Copa do Mundo e fazem algum barulho. Na Espanha isso não acontece. Mas sabe um detalhe, amigos, que eu queria ver se vocês concordam e trazer para debate? A gente tem já há algum tempo, né, o futebol caminhando para um estilo de jogo, para um caminho que muitas seleções de ponta adotam, em especial a França. Acho que é o time de Copas do Mundo que melhor sabe fazer e aplicar esse futebol hoje, que é o melhor futebol aplicado pelos times europeus, não é? Em transição rápida, jogadores sempre de velocidade, que conseguem encontrar espaço com poucos toques e serem efetivos. Algo que o Real Madrid se acostuma a fazer nos últimos anos, que o Paris Saint-Germain faz com maestria, não abusando de posse de bola ou, enfim, tendo um estilo de jogo um pouco diferente. Mas esse estilo de jogo, que em algum momento pareceu ser soberano no nosso futebol, foi superado por duas seleções, Espanha e Argentina, que tem o seu próprio DNA aparecendo, não é? A Argentina conseguiu extrair o que ela tinha de melhor, porque ela não tinha jogadores de velocidade, ela tinha os jogadores que ela tem à disposição, que são ótimos jogadores, meio campistas, né, craques, mas que não tem na velocidade a sua força, né, a sua razão de estar na seleção. Do outro lado, a seleção da Espanha conseguiu incorporar e aprimorar, de certa forma, aquele tic-tac, até para um estilo de jogo um pouco mais chato, né? Eles fazem o resultado, conseguem o gol e acabou o jogo, escondem a bola e a França não teve mais chances. Então, a Copa do Mundo parece me trazer essa resposta, né, de que o futebol não tem um estilo de jogo soberano como está aparecendo no futebol europeu, como as grandes equipes europeias estão conseguindo aplicar e se sobressair nos últimos anos. Mas principalmente em Copas do Mundo, me parece ter mais valor realmente o que é nativo, né? O que é orgânico desses países que já têm uma história no futebol, já têm um DNA bem estruturado e conseguem fazer com que eles floresçam no grande palco que é a Copa do Mundo, né? E acho que essa final premia muito isso. São dois estilos de jogo típicos das seleções, né? A garra argentina, o tic-tac espanhol, eles vão ser valorizados, eles não se adaptaram ao estilo de jogo soberano no futebol nos últimos anos. Eu acho que esse é um ponto interessante para a gente analisar essa final do próximo domingo.
0: Milhoz, para você, tem o Decilo falando, para você, tem algum palpite para esse duelo aí? A gente sabe que a Espanha pode bater um recorde, né? Nenhuma seleção foi campeã tomando apenas um gol, né? E lembrando que agora tem um jogo a mais, porque a Copa aumentou de tamanho. A Argentina é um time que propõe, pelo menos quando tem necessidade de fazer gol, vai para cima. E tem esse sistema defensivo aí muito forte também, além da posse de bola do time espanhol.
4: Ô Ciro, não sei se você vai concordar comigo, mas eu não acho que a Argentina vai se incomodar tanto como a França se incomodou de não ter a bola. Acho que a Argentina vai saber se adaptar melhor a esse estilo de jogo da Espanha, cedendo a bola, que eles tenham a bola, porque quando nós temos, vamos fazer algo melhor, né? Vamos ser mais letais. Eu acho que a Argentina vai conseguir aplicar isso melhor na partida e também na questão anímica, né? Acho que os jogadores da Argentina, já acostumados a esse tipo de decisão contra um time ainda jovem da Espanha, podem ter vantagem. Então, um palpite, né, sem qualquer tipo de torcida, é de que os argentinos serão tetracampeões ao final dessa Copa do Mundo. É o que eu tô achando que vai acontecer, viu, meus amigos?
2: Vou acompanhar. Vem aí um super final de semana na Bandeirantes para vocês ficarem de olho na disputa de terceiro e quarto, também na finalíssima. A gente vai para um rápido intervalo nos Donos da Bola. Na volta, estamos de volta, hein? Campeonato Brasileiro. Daqui a pouquinho, Everton Ramos escala Santos e Botafogo.
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7: A rodovia Raposo Tavares tem trânsito lento nos dois sentidos na passagem por Cotia. Quem vem a São Paulo encontra dificuldade do 29 ao 23, acesso à Granja Viana, excesso de veículos. Sentido interior, a lentidão passa pelo trecho urbano, mas fica acentuada do 15 ao 23, também adiante do 29 ao 34 em Cotia. 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
2: Avenidas Brasleme e Olavo Fontoura, boas agora no sentido ponte da Casa Verde, mas atenção, se você vai em direção a Cruzeiro do Sul, estas não são boas opções em comparação à Marginal do Tietê. Marginal que tem sim muitas dificuldades, mas tanto a Brasleme como a Olavo Fontoura, cada uma com 1,5 km de trânsito congestionado até a chegada a Santos Dumont, caminho feito em média em 10 minutos. 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
4: São 6h33, estamos de volta com os donos da bola aqui na Bandeirantes. Você segue conosco, daqui a pouco Jornada Esportiva de Santos e Botafogo, Botafogo e Santos. É, o Campeonato Brasileiro voltando para o seu rádio e voltando, é claro, para o YouTube aqui da Bandeirantes, nesse período em que ainda está rolando a Copa do Mundo, né? E inclusive seguimos no tema do Mundial. Vamos para Miami, porque Paulo do Valle está muito bem posicionado. Eu sei que ele está curtindo o momento com Marcos Mesquita assando uma carne, mas eu quero ouvir dele as percepções dessa final que se aproxima e, claro, também o que surpreendeu ele nessas duas semifinais com a Inglaterra e com a França indo para casa. PDV, boa noite.
5: Leandro Guerreiro, saudade de você,
6: tá bem,
5: meu amigo.
6: Queria estar
5: nesse Silo tá aí também,
6: aí.
5: Que eu tô bem em cima aqui, tá? Sim, ó lá, Nivaldo Decilo.
7: Tudo bem, PDV?
5: Grande Decilo, parceiro. Everton Ramos, beijo pra você, Everton. Tamo junto, viu? Beijo pra você, meu amigo. Daqui a pouco vai estar aí no jogo do Santos, que é o que importa de fato pro Everton, né? Copa do Mundo, é, o que ele gosta mesmo é do Santástico. Mas, ó, é o seguinte, meus amigos. Olha, é, que final, hein? Eu tava até falando com o Ronald e com o Zaidan, há pouco no Acontece. A maior final possível para essa Copa do Mundo, devido às circunstâncias, né? Eu acho que em 22 tivemos a maior final possível entre Argentina e França. E legal, seria bacana um repeteco daquela final, né? Talvez uma revanche francesa, que era o melhor time da Copa. Mas, pô, cara, que absurdo, né? Como os deuses do futebol, eles capricham, né? O Messi enfrentar a seleção... que era para ele jogar, né? Porque o Messi, ele teve essa opção num dado momento da carreira. Você quer jogar pela Espanha ou quer jogar pela Argentina? E ele escolheu a Argentina, uma escolha óbvia, né? O país dele. E o Messi foi chamado pelos argentinos de espanhol. Olha só que injustiça, né? Porque ele perdeu a Copa de 2014, que foi super dolorida, né? Para os argentinos, aquela final para a Alemanha. Já pensou os argentinos ganhando no Brasil? Que coisa! 4 anos depois, um vexame na Rússia, porque o São Paulo perdeu a mão do time, os jogadores fizeram ali um motim. E aí, quando ninguém mais esperava, a última Copa do Messi, 22, ele ganha. E aí muda completamente a percepção do argentino, né? A história da aposentadoria veio depois daquela derrota pro Chile numa Copa América, né? Aí muda completamente a percepção do argentino, que obviamente, né, queria um título de Copa do Mundo. E aí todo mundo pensou, bom, o Messi se despede da Copa do Mundo com o título. 3 anos e meio depois, o Messi está de novo numa decisão para enfrentar essa seleção que queriam que ele jogasse, né? Ah, vai lá, seu espanhol e tal. Enfrentando quem? Lamine Yamal, que substituiu o Messi com relação a esse trono do Barcelona, da cria da casa, né? Do jogador ali que nasce praticamente na Catalunha, não necessariamente, né? Mas no caso do Messi também, mas que é cria do próprio Barcelona. Então, 19 anos contra quase 40 anos, a foto do Messi banhando o Lamine Yamal. Cara, os deuses do futebol, eles capricham de uma maneira espetacular quando chega numa Copa do Mundo. Às vezes, né, a gente fala de injustiça no futebol, de que tal time merecia mais. A gente fala de decepções como a França, agora em 2026, do Brasil em 82, né? Aquele futebol maravilhoso. Mas você vê nos detalhes como as coisas às vezes saem no capricho, e por isso que essa Copa do Mundo é tão grandiosa, essa final é tão maravilhosa. Eu espero um jogaço. Eu diria que, apesar da Espanha ter se mostrado um time quase imbatível, a gente tá vendo a foto agora do Messi. Cara, isso não existe. Isso é fenomenal. Parece montagem, parece brincadeira. Parece brincadeira, gente.
6: Simplesmente
5: assim,
6: espetacular.
5: O Messi segurando o Lamine Yamal, o bebê, assim, isso não existe. Esses caras estão se encontrando numa final de Copa do Mundo, não é no Paulistão, com todo o respeito ao Paulistão, que eu amo, né? Não é nem numa final de Champions League, que poderia ser numa final de Copa do Mundo, um duelo entre nações. Espanha, né? Colonizadores e colonizados. E tudo que envolve um duelo entre europeus e sul-americanos. Então, assim, eu só tenho a agradecer aos deuses do futebol por um jogo como esse numa final de Copa do Mundo. Uma análise fria, a Espanha é um time completamente gelado, que esconde a bola, neutraliza qualquer tipo de adversário como neutralizou a França. Mas do outro lado tem um time que pulsa, uma Argentina que pulsa fase a fase nessa Copa do Mundo. Contra Cabo Verde parecia um jogo tranquilo, não foi. Contra o Egito, uma virada espetacular. Contra a Suíça, um jogo duríssimo, com prorrogação. Contra a Inglaterra, bom, uma virada na reta final. Então, vocês duvidam dessa Argentina contra a França? Eu não duvido. Ao mesmo tempo, contra a Espanha, ao mesmo tempo, vocês não acham que a Espanha é plenamente capaz de vencer essa Argentina? Tem mais time, inclusive? Sim! Então, cara, é difícil fazer qualquer prognóstico do que vai acontecer domingo. É só realmente sentar e apreciar, né? O que a gente tem a fazer. Claro, ah, eu vou torcer para esse, eu vou torcer para aquele. Você torce para a seleção que você quiser. A seleção brasileira não tá mais lá. Todos nós estaríamos torcendo pro Brasil se fosse contra a Espanha, contra a Argentina, contra a Conchinchina, menos contra a Ponte Preta, no meu caso. Não sei o caso de vocês. Então, cara, cada um torce para quem quiser e no final a gente vai aplaudir e falar: meu Deus, que final magnífica e maravilhosa.
4: Resumo espetacular de Paulo do Vale, essa imagem do Messi dando banho no Yamal bebezinho. Em tempos de inteligência artificial que a gente questiona a veracidade de tudo, é muito legal você ver isso aí e falar: não, isso aconteceu.
7: É real mesmo.
4: E agora, depois de 19 anos, porque o Yamal é de 2007, essa foto ele tinha 4 meses, ele fez aniversário anteontem, né? Então a gente tá falando ali de novembro de 2007, mais ou menos. 19 anos depois, esses dois vão se enfrentar numa Copa do Mundo, e não é o Messi, o camisa 10 do Barcelona, é aquele bebezinho que tá por ali. Mas vamos falar do que interessa agora, PDV. Obrigado pela sua participação. Você volta no decorrer da programação da Bandeirantes, porque o Santos tá escalado.
5: Saudade de vocês.
6: Saudade, meu amigo.
7: Saudade. Volto logo, junto, meu amigo.
4: Churrasco em São Paulo te aguarda, PDV. É o seguinte,
5: é nóis.
4: Santos e Botafogo escalados, Everton Ramos, 19ª rodada do Campeonato Brasileiro. O que que Cuca e o que que Franklin Carvalho armam para o jogo de daqui a pouco?
8: Vamos lá então, escalação das duas equipes no Santos, eu diria que uma grande novidade, até porque todo mundo esperava o Rony entre os titulares, mas não está entre os titulares o camisa 11 do Peixe. Gabriel Brazão para o gol 77, na lateral direita Igor Vinícius 18, dupla de zaga com Lucas Veríssimo 4 e Luan Pérez, camisa 14, Escobar 31 pela esquerda. No meio campo, William Arão veste a 15, Gustavo Henrique 48, Roleiser 32, Miguelito 30 e Barreal 22. No comando de ataque, eu falei que a gente previa ali o Rony. Tassiano, camisa 16, é a grande mudança enquanto o que era esperado, o que vinha sendo esperado para a escalação dos 11 do Cuca, viu, Fabiani?
4: Já emenda no Botafogo, quero saber o time mandante como vem.
8: Vamos lá, o glorioso, né? O Botafogo escalado por Franklin Carvalho com Léo Link para o gol, camisa 24, Vitinho na direita 2, Ferrarese 5, Justino 34 e Alex Telles, capitão com a 13 na esquerda. O Guinho no meio campo 75, Christian Medina meia dúzia, Cauã Toledo 59, Lucas Villalba camisa 77, Matheus Martins 11 e Lucas Emanuel, também um jovem da base do Glorioso, no comando de ataque na vaga do Arthur Cabral com a 79.
4: Excelente, Everton. Quero saber do comentarista Bandeirantes, vai estar com a gente na transmissão, Leandro Guerreiro, Tassiano e não Rony, hein? O que muda nesse time do Santos?
6: É, o Tassiano um pouco mais presença diária, né? O Rony um pouco mais correria, apesar que o Rony é um bom cabeceador, é um cara que se posiciona bem dentro da área, mas o Tassiano é um cara que tem mais presença, é um cara que tá um pouco mais no último terço do campo ali, tem finalizado bem, tem feito gol, né? Importante pro Santos, eu acredito que o Cuca vai ter de melhor.
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4: 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Tamo junto. Rápida pausa nos Donos da Bola aqui na Bandeirantes.
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2: Avenida Pacaembu, congestionada no sentido Tietê, da Praça Charles Miller a Francisco Matarazzo. No entanto, quem está na Francisco Matarazzo, especialmente no sentido centro, e precisa alcançar a marginal do Tietê, o melhor que faz é alcançar o viaduto Pacaembu, já que os viadutos Antártica e Pompeia estão congestionados. 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
2: Avenida Francisco Matarazzo para Lapa congestionada em toda extensão. A Marquês de São Vicente tem vários trechos em que funciona melhor, porém também tem congestionamento no sentido da Lapa, da Abrão Ribeiro à Avenida Ordem e Progresso e da Praça Doutor Pedro Coraza, o acesso à Ponte Freguesia do Ó direto até a Ponte do Piquiri. 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

0: setor de ponta do campo de ataque, vai pra finta, liga a jogada com o Omo. Linda tabela pra Pedro Porra, é o segundo, bateu!
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2: Avenida Paulista no sentido Consolação, com tráfego difícil desde Alameda Campinas até Augusta, é excesso de veículos. Vale seguir por paralelas, ainda que o caminho não seja de todo livre, pela São Carlos do Pinhal. Já no sentido do Paraíso, é congestionamento também na Paulista, desde o Parque Trianon até o final da Bernardino de Campos. Caminho pela Alameda Santos, valendo em alguns trechos, mas também congestionado do Parque Trianon a Brigadeiro Luiz Antônio. 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
2: República do Líbano com lentidão no seu trecho final, sentido Avenida Brasil, emendando com a Pedro Álvares Cabral, também um caminho difícil agora, o que não facilita para quem precisa alcançar o outro lado do parque. Saindo da Juscelino, também tem trânsito congestionado pelos túneis Tribunal de Justiça e Ayrton Senna. Paciência ao transitar no entorno do parque. 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
4: Reta final de Donos da Bola aqui na Bandeirantes. Nós estamos de volta. Há pouco o Everton Ramos trouxe as escalações tanto do Santos quanto do Botafogo. A gente estava comentando no bastidor aqui, né, Guerreiro? A gente viu o Botafogo do Luiz Henrique, do Igor Jesus, do Almada, do Marlon Freitas. Time que ganhou a América. A gente bate o olho nesse Botafogo agora. Não assusta ninguém, cara.
5: É, Luiz Fabiano, tá complicado aqui. Vários nomes aqui, desconhecido. Pode ser conhecido pro Botafogo, mas porque a gente tá acostumado a ver, né? Você deu um nome aí de um time campeão, de um time histórico, né? E agora tá o Teles, tá o Vitinho, o Ferrares, que saiu do São Paulo, foi. Mas tá bem complicado pro Botafogo. Perdeu o goleiro Neto também, pediu rescisão de contrato. Tá o Léo Link. É, o Botafogo vai ter que subir uma montanha aí no segundo turno.
4: Ô, Silo, Fabiano, dá pra...
6: Opa, diga lá. Deixa eu só passar uma informação, porque ele citou do Léo Link, fui buscar aqui. 3 jogos na temporada, os 3 no Campeonato Carioca.
4: 3 jogos.
5: Complicado,
7: hein? O Botafogo não se acertou com o goleiro esse ano.
4: É, isso que eu ia falar.
5: Mas
4: pro cara
5: algum
4: ser
5: motivo
4: reserva do Neto.
5: Do Neto ter saído?
6: É, aí houve essa rescisão de contrato durante a intertemporada, o Botafogo acaba perdendo um goleiro e já tem 2 goleiros acertados. O problema do Botafogo, o anúncio só não foi feito ainda, principalmente porque a janela abre na próxima segunda-feira e o Botafogo vinha com transfer bans, 2 vigentes, que foram derrubados essa semana. É o mesmo problema do Santos, que ainda não derrubou o transfer ban, da questão ainda da contratação do Jean Lucas em 2023. Mas o Botafogo, então, vai apresentar aí, tá perto de fechar com 2 goleiros. O anúncio deve acontecer na segunda-feira, quando abre a janela de transferência.
7: Que tranquilidade pro Léo Link trabalhar, hein? Sabendo que segunda-feira os caras vão atrás de mais 2 goleiros. Pô, tá todo mundo confiando em mim. Legal, bacana.
4: É, e o Léo Link era um cara jovem no Atlético Paranaense quando começou a despontar, chegou a pegar a seleção de base. No Botafogo mesmo nunca emplacou e, cara, pelas atuações do Neto, por cara ser reserva do Neto, não dava para esperar grandes coisas, né?
7: A coisa não funcionou no Botafogo. Muitos pontos que o Botafogo perdeu foram por falhas dos seus goleiros. Não só o Neto, né? Mas principalmente o Neto, que acabou indo embora. Eu acho que não tinha nem condição psicológica de continuar. Agora, eu estava falando também nos bastidores aqui, não tem favorito, porque o Santos também tem bastante desfalque, mas eu acho que o Santos volta do Rio de Janeiro com pelo menos um empate.
4: E eu ia até comentar pelos lados do Santos, eu acho que o cara que pode fazer a diferença, que vinha fazendo a diferença antes dessa pausa, é o Rolazer, né? O
5: jogando muita bola, Luiz Fabiano, jogando muita bola, o homem de criação, principal jogador do Santos. O Tassiano também é um jogador que pode fazer diferença. Eu acredito que esse time do Santos está muito mais entrosado do que o do Botafogo. O Santos, ele pega o Botafogo no seu pior momento e o Santos pode voltar com um resultado positivo do Rio de Janeiro. Acredito que vai apresentar um bom futebol, não vai apresentar o mesmo futebol que teve na parada, vai vir com algo diferente, teve tempo para isso. Então o Santos pega um Botafogo fragilizado e o Santos tem tudo para fazer um grande jogo e, consequência disso, um grande resultado.
4: O Everton, se acompanhou, foram 2 jogos treino do Santos, né, durante essa intertemporada. Me corrija se eu estiver errado, foi uma vitória contra o União São João.
6: 3-0.
4: E um empate, né, mais recentemente.
6: Num jogo treino com o Osasco Sporting, o antigo Oeste.
7: 0-0, né?
6: 0-0 no CT Rei Pelé, que o Guerreiro tava até falando, né, nossa, deu tempo de ter treinado. Uma jogada, pelo menos pra quem tava lá e assistiu... Nada de novo, viu?
4: Era disso que eu ia perguntar, assim, nada novo de esquema tático, de jogada ensaiada?
6: Jogada ensaiada, absolutamente nada. Foram os 90 minutos, porque até pouco antes do jogo, foi bem no dia de um duelo de quartas de final, o jogo da França, inclusive contra Marrocos. É, a gente questionou a assessoria do Santos, vai ser mesmo 90 minutos? Foram 90 minutos e foram 90 minutos difíceis de acompanhar antes de um França e Marrocos, viu?
5: É mais jogo treino, é amistoso, é totalmente de campeonato brasileiro, Libertadores, Sul-Americana. É, até mesmo o adversário que você vai enfrentar, faz um jogo complicado, faz o jogo da vida dele, que é também num treinamento, ver uma brecha no time do Santos. Eu acredito que o Santos vai fazer algo diferente do que fez nos treinamentos, né? Eu acredito.
4: A gente vai chegando na reta final, mas antes da gente encerrar os donos da bola, eu quero palpites de cada um de vocês. Nos bastidores aqui, a gente tava um leve favoritismo pro Santos, hein? Depois que saiu essa escalação do Botafogo. Começar por você, Silo.
7: Ah, 1-1. Por ser fora de casa, eu acho que o Santos consegue pelo menos um empate.
4: Eu acho que vai dar Santos 1-0, Guerreiro.
5: Eu vou de Santos 1-0.
4: Everton, repórter não pode ser parcial, hein?
6: 2-2. Mesmo resultado, inclusive, do duelo do ano passado, no Nilton Santos.
4: Olha, tem alguns resultados que não vão resolver a vida de ninguém. O Santos e o Botafogo, os dois na parte de baixo da tabela. Quem não ganhar, seja um empate, isso vai refletir nos dois. E quem perder, vai arrumar problema pro resto do Brasileirão. A gente vai ficando por aqui com esse Donos da Bola. Daqui a pouco, Pedro Martelli dá o recado para vocês que estão nos acompanhando por aqui. Leandro Guerreiro nos comentários e Everton Ramos nas reportagens. O pós-jogo, o intervalo, é claro, sempre ela, Ana Martins, que vai trazer os vestiários do Nilton Santos, entrevistas coletivas dos dois treinadores e, claro, os personagens da partida. Encerramos os Donos da Bola por aqui. Valeu pela companhia. A gente volta daqui a pouco com Santos e Botafogo no Nilton Santos.
7: Valeu!
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0: Futebol da Bandeirantes para você ligado em rede para todos os cantos do Brasil a partir de agora. Ele demorou, ele sofreu, mas ele está de volta. Termina hoje o jejum do futebol brasileiro em termos de campeonato brasileiro. A volta do campeonato brasileiro, a volta da Série A. Daqui a pouco tem Botafogo e Santos se enfrentando no Nilton Santos, lá no Rio de Janeiro. O Peixe de volta à missão de escapar cada vez mais da zona do rebaixamento. Parou antes da Copa, na 15ª colocação, com 21 pontos, venceu Vitória. Não tem Gabigol suspenso, enfrenta o Botafogo. Pouquinho à frente, vai um ponto só, 22 pontos, 12º colocado, veio de uma derrota, mas tem a missão de jogar em casa. Botafogo e Santos se enfrentam, 7:30 da noite, rola a bola aqui no microfone da Bandeirantes. Vamos trazer as primeiras informações do Fogão, o Botafogo em campo, o destaque do Botafogo com o repórter Bandeirantes. Grande noite a você, tudo bem, Everton Ramos?
1: É, demorou, mas voltou, Martelli. Boa noite para você, para o ouvinte ligado com a gente na Jornada Esportiva Bandeirantes. Agora, de Campeonato Brasileiro, duelo entre o 12º e o 15º colocados, separados por apenas um ponto, o Botafogo do técnico Franklin Carvalho, que tem muitos problemas, assim como o adversário da noite, para a escalação. Não conta com alguns nomes importantes, entre eles o do volante Danilo, que está naquelas pós-férias da disputa da Copa do Mundo. Também não vai contar com o meia Montoro, suspenso pelo terceiro cartão amarelo, e o desfalque mais importante deles, o artilheiro Arthur Cabral, com uma contratura lombar, é desfalque para a partida de logo mais. Com isso, Lucas Emanuel, jovem da base do Glorioso, ganha a oportunidade no duelo desta noite.
0: Tá aí o destaque do Botafogo, tá aí o destaque do time de Franklin Carvalho no futebol da Bandeirantes. Eu quero a informação do Peixe, a informação do Santos, que não tem o seu artilheiro esta noite, mas tem a força da Baixada Santista aqui na Bandeirantes. A informação do Peixe, Everton.
1: Assim como o Botafogo, Martelli, o duelo é um duelo direto na tabela de classificação, mas também com muitas ausências. O técnico Cuca também com problemas para escalar o time, que não vai ter Neymar, que na mesma situação do volante Danilo, tá naquelas pós-férias depois da disputa da Copa do Mundo pela seleção brasileira, com a reapresentação marcada para amanhã. Gabriel Barbosa, suspenso também por um vermelho, foi expulso no duelo contra o Vitória, o último antes da parada para a Copa, não vai a campo. Além dos dois, João Schmidt e Moisés seguem no departamento médico. Um Santos que vem com uma grande novidade, principalmente no comando de ataque. Muitos previam Rony, mas é Tassiano, camisa 16, que entra entre os titulares.
0: Daqui a pouco rola a bola, 7:30 da noite, portanto, Botafogo e Santos se enfrentam no microfone da Bandeirantes para mais um jogo do Campeonato Brasileiro. A volta depois da Copa do Mundo, anteciparam de certa forma, é verdade, mas ele está de volta. Não só o Campeonato Brasileiro, como Leandro Guerreiro, para analisar o jogo de daqui a pouco. Botafogo de um lado, o Santos do outro lado. Leandro Guerreiro, meu parceiro, boa noite a você, a sua expectativa para o jogo.
2: Boa noite, Martelli, todos ligados na Rádio Bandeirantes. A expectativa é grande, né? Da volta do brasileiro. Tiveram tempo para treinar, para mexer, para ter alternativas, né? De esquema de jogo, esquema tático, né? Então, acredito que o Santos possa voltar diferente, assim como o Botafogo perdeu grandes jogadores, perderam muitos jogadores, o Botafogo muito desfalcado. O Santos com seus desfalques, mas eu acredito que o Santos um pouco mais entrosado, com mais jogadores que se conhecem. Então o Santos tem uma leve vantagem para esse jogo, viu, Martelo?
0: 7:30 da noite, portanto, rola a bola para Botafogo e Santos. Santos e Botafogo, você quando jogava bola, Leandro Guerreiro, ficava um tempo assim sem jogar, um mês, acho que você deve ter pego até alguns recessos de Copa do Mundo. Aí você volta 15 dias antes, faz um jogo treino outro, faz um rachão, né? Às vezes ataque, titular contra a reserva, não necessariamente contra um time de menor expressão, mas aí você volta, entra em campo, demora um pouquinho para engatar, vai muito também da mensagem do treinador, como é que o grupo está se preparando, ou você realmente vê um, dois, três jogos aí como se você tivesse vindo de uma nova pré-temporada?
2: Martelli, na situação dos dois clubes não dá tempo de querer achar que daqui dois, três jogos vai engatar, que vai daqui três jogos melhorar, precisa já entrar ganhando, já entrar pontuando, já entrar diferente. Por isso teve esse tempo de descanso, de treinamento, de acertar o que está de errado, né, de corrigir a rota e voltar com tudo, né? A melhor coisa que tem para o atleta que está parado é o jogo, então é dentro do jogo que você vai ter que corrigir os seus problemas, vai ter que resolver né, as coisas que não foram resolvidas nessa parada e tentar fazer algo diferente. Como eu disse, os dois times voltam num momento difícil e não dá tempo mais de ficar esperando, até porque da agora até o final do ano não tem mais pausa.
0: Futebol da Bandeirantes transmite, portanto, daqui a pouco para você, Botafogo e Santos, Santos e Botafogo pela 19ª rodada do Campeonato Brasileiro. 7:30 da noite, rola a bola em todos os cantos do Brasil e do mundo, no 107.3 no youtube.com/RadioBandeirantesOficial. Tudo pronto para Botafogo e Santos, times já escalados e indefinidos. Em instantes teremos as escalações em campo, mas antes, eu quero o destaque do plantão esportivo da Bandeirantes. Chega mais no QG. No QG de Esportes, boa noite a você. Alô, Lucas Bueno.
1: Boa noite, Martelli, todos que nos acompanham na Bandeirantes. Além de Botafogo e Santos, às 7:30 da noite, hoje teremos outro jogo do Campeonato Brasileiro válido pela Série A. Vitória e Vasco se enfrentam também às 7:30. Além disso, na Série B do Campeonato,

0: tarde. E na ida do domingo, teremos a grande final da Copa do Mundo, que acontece em Nova Jersey, no MetLife Stadium, entre as seleções da Espanha e da Argentina. O último jogo de Lionel Messi em Copas do Mundo, e a Mal jogando sua primeira Copa do Mundo, já chegando na final. A gente acompanha tudo na Bandeirantes. A partir, o jogo começa às 4 horas da tarde. O nosso pré-jogo começa desde as 10 horas da manhã, Martelli.
1: As informações do Platão Esportivo do microfone da Bandeirantes para você ligado no 107.3, do 107.3 para São Paulo e para a região metropolitana. 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Daqui a pouco, com as escalações em campo, vem Botafogo e Santos à volta do Brasileirão, porque você sabe. 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
3: Tô curtindo o futebol da Bandeirantes nesta noite de quinta-feira, a volta do Campeonato Brasileiro. Daqui a pouco tem Botafogo e Santos no Nilton Santos. Lá no Rio de Janeiro, a 19ª rodada do Campeonato Brasileiro, a volta do Brasileirão em meio a uma Copa do Mundo, é verdade. Mas o jogo antecipado para esta quinta-feira, portanto, a Bandeirantes está no ar. Para Botafogo e Santos, às 7h30, rola a bola. Antes das escalações, eu quero os destaques das outras equipes de São Paulo. Começando com a informação do Corinthians. Chega mais, Luiz Fabiani.
4: Alô, Martelli, um abraço para você e para todo mundo que acompanha a jornada esportiva da Bandeirantes. O lateral esquerdo, Hugo, e o atacante Vitinho deram início ao processo de transição para o gramado e podem reforçar o Corinthians contra o Remo na próxima semana, no retorno das atividades oficiais do Alvinegro. Hugo não atua desde fevereiro por conta de um problema no joelho, submetido à cirurgia, e o atacante Vitinho está fora de combate desde abril, por conta de um incômodo na região do quadril.
3: O destaque, informação do time do Palmeiras com Pedro Cohen.
5: Salve, Martelli, ótima noite para você, para todos que nos acompanham em mais uma jornada esportiva da Bandeirantes. Vamos lá falar desse Palmeiras que apresentou hoje Alexander Barbosa, zagueiro que veio do Botafogo e firmou o contrato com o Palmeiras até dezembro de 2028. Nascido na Argentina e naturalizado uruguaio, ele disse que está muito feliz, que se preparou bastante nessa intertemporada e que está pronto para o novo desafio. Lembrando que o Palmeiras volta a campo apenas na semana que vem, na terça-feira, contra a equipe do Coritiba, na capital paranaense.
3: A informação do São Paulo, falando do tricolor paulista, chega mais, Guilherme Agrela.
6: Oi, Martelli, boa noite a você e a todos. O São Paulo oficializou Rafinha como novo executivo de futebol do clube. Ele já exerce a função desde a saída de Rui Costa, oficializada no dia 20 de junho. Além disso, Aurélio Buta é o mais novo reforço do tricolor paulista, lateral direito de 29 anos, que fechou o contrato até junho de 2027 e deve ser oficializado nos próximos dias. O volante Nilton já chegou comprado junto ao Botafogo, além do atacante Vitor Sá. E o zagueiro Domingos Duarte também deve ser o novo reforço do São Paulo para a sequência da temporada.
3: Timaço da Bandeirantes está pronto para o jogo de daqui a pouco na mesa de som de Michel Lopes, na central de Caíme Martins e Beto Rebeck, no sítio de Carlos Amaral, o digital de Alessandra Wadi. Ô Guerreiro, tudo bem que é Botafogo e Santos o jogo, mas, cara, você é ídolo do São Paulo, bicampeão brasileiro, terceiro lugar na Copa CESP, aqui vestindo a camisa da Band Rádio, o título mais importante da sua carreira.
7: Foi importante.
3: Tem propriedade para falar. O São Paulo está cada vez mais bagunçado. Alan Franco pede para ir embora. Bom zagueiro. Pediu para ser negociado, foi, pro Tigres. Tapia, não sei se já foi, mas está prestes aí. Aí você tem...
7: Caleri, que não renova.
3: Caleri. O tal do Buta, é isso?
7: Buta.
3: Quem é Buta?
7: Não conheço.
3: Enfim, aí agora o novo executivo é o Rafinha. O que está acontecendo no seu tricolor paulista?
7: Eu estou tentando também decifrar, viu, Martelli? Não está fácil, não. São Paulo teve a janela, está tendo a janela e oportunidades. Tinha jogadores no mercado, acredito que melhor. Mas o São Paulo optou por esses jogadores. Alguns eu não conheço, desconhecido. Vitor Sá é um jogador, bom jogador. Jogador ali que eu acredito que vem para ser titular, mas também não acredito que vai fazer a diferença, que vai fazer algo de extraordinário. Agora o restante é por falta de opção, né? Na lateral direita, São Paulo tinha um lateral que renovaram por mais não sei quantos anos e acabou agora sendo dispensado e precisava de uma reposição. Na zaga precisa de reposição. Para você pegar um cara livre no mercado, eu arriscaria no Thiago Silva, Esse é um cara que pode, vai chegar, colocar a camisa de São Paulo, jogar sem peso, né, da camisa, né? E o São Paulo perdeu uma grande oportunidade. Então, foi atrás desse zagueiro que tá para chegar aí também, que não quis vir pro São Paulo, agora não arrumou time, voltou atrás, pediu para voltar, né, para ter uma oportunidade em São Paulo. Então, realmente, eu não sei o que o caminho o São Paulo tá traçando aí pro segundo tempo, pro segundo turno. Eu sei que é preocupante, Martelo, eu sei que é preocupante. O São Paulo, nas últimas rodadas, né, do brasileiro, foi caindo na tabela, né, tava brigando lá em cima, agora tá muito próximo de quem tá saindo ali da parte de baixo da tabela, então precisa abrir o olho aí pro restante do campeonato. Fica todo ano, São Paulo é incaível, São Paulo nunca cai, São Paulo nunca isso, nunca aquilo, mas eu acredito que esse ano vai ser uma luta muito grande na parte de baixo da tabela, sem contar que não vai contar com o Morumbi por vários jogos, não vai contar com o seu torcedor em casa mesmo, onde o São Paulo é muito forte. Vai jogar alguns jogos em Bragança, então isso pode ser que o São Paulo sofra um pouco mais.
3: Botafogo e Santos vão jogar no microfone da Bandeirantes daqui a pouco. E o Santos, hein? Como é que foi esse mês do Peixe em termos de jogos, treinos? Contratar não pode. Jogador pode sair, não pode sair, tem gente que já foi, tem gente pra ir. Como é que foi esse tempo do Peixe, hein? Que já entra em campo, hein, Everton?
8: Alguns jogadores deixaram o elenco com rescisões de forma amigável. É o caso do Rincón pro meio campo. A gente teve mais recentemente também o Lautaro Dias, que não caiu no gosto do torcedor. O Lautaro acertou a rescisão com o Santos, estava emprestado pelo Cruzeiro até o fim da temporada, mas ele acabou atraindo ali o desejo do Racing da Argentina. Foi um pedido, inclusive, do Vojvoda, ex-técnico do Santos, que hoje treina a equipe de Avejaneda. Por isso, então, ele rescindiu com o clube da Baixada Santista, que não pode contratar, como você bem mencionou, viu, Martelli? A janela de transferências abre na próxima segunda-feira, com o Santos impossibilitado de ir atrás de novos jogadores. Até por isso, também, já prevendo, vamos chamar a atenção, o Santos, com alguns desfalques, hoje não completa o banco de reservas. São apenas 11 jogadores à disposição do técnico Cuca no banco de reservas do Santos. Então é a primeira vez na temporada, inclusive, que o Santos não chega a um limite aí para o banco de reservas, até por conta de tamanhos desfalques. Um Peixe que havia se planejado para fazer uma intertemporada na Europa, a gente inclusive trouxe muito essa informação, que seria realizada em Portugal, mas o adiantamento dessa data, desse duelo contra o Botafogo, por causa da Sul-Americana, já que o Santos tem na próxima terça-feira já um duelo de mata-mata contra a Universidade Central da Venezuela, fez com que o Santos rompesse esse planejamento de ir à Europa. Foram dois jogos, um amistoso contra a União São João de Araras no Pacaembu, gramado sintético. Quem? União São João de Araras.
7: Ok. Da minha época, papai. Série A de brasileiro e paulistão.
8: No Pacaembu.
7: Faz tempo, hein?
8: Faz tempo. O duelo amistoso foi no Pacaembu. Não, mas deixa eu chamar a atenção para um detalhe. O Cuca escalou nesses dois jogos um esboço do time titular no primeiro tempo e o reserva no segundo tempo com o Gabigol, que não tá em campo porque tá suspenso. Os reservas conseguiram 3-0. O time titular ficou no 0-0 com União São João de Araras.
3: Mas quer ver uma coisa, Guerreiro? Me diz se eu tô errado ou não. Eu que joguei muita bola. Quando você tem rachão, reserva contra titular no CT, a maioria das vezes não é o reserva que ganha?
7: Sempre. Sempre é o reserva que ganha. Eu falei agora há pouco, Martelli.
3: Na hora, jogo treino.
7: Sempre as equipes vão dar a vida, porque é uma oportunidade de sair do União para ir pro Santos.
3: E na hora H?
7: Não, na hora H é outra coisa.
3: Aí os titulares iam lá, resolvia. Porque tem um monte de leão de treino também, não
7: bastante,
3: tem?
7: Bastante, bastante. Eu peguei bastante no longo da minha carreira. O cara voava nos treinos, a gente pedia oportunidade pro treinador, põe o cara, colocava o cara, né, e nada. Aquele cara corre, pedala e nada.
8: Fui procurar aqui num detalhe, inclusive, porque o Santos geralmente coloca dado de amistoso no desempenho dos atletas no press kit. Robinho Júnior, um gol. Ele ainda não tem gol no profissional. Esse um gol foi contra o União São João de Araras.
7: Já é um bom começo, hein? Ganhou confiança.
3: Leandro Guerreiro no microfone da Bandeirantes. Daqui a pouco, portanto, tempo pra você, Botafogo e Santos. Santos e Botafogo subindo ao gramado do Nilton Santos. Vamos já à execução do Hino Nacional. Público abaixo, é verdade, a volta do Campeonato Brasileiro de forma antecipada, mas o clima ainda é de Copa do Mundo. Na Bandeirantes nós vamos escalar as duas equipes, começando com o Botafogo. É transfer ban em cima de transfer ban.
8: Tirou essa semana, hein?
3: Tirou um, quantos?
8: Dois.
3: Os dois?
8: Dois, já vai poder anunciar a contratação na segunda.
3: Então respira pelo menos o Botafogo, que também pintou e tirou dos muros John Textor. Na Bandeirantes, vem aí Everton Ramos mandando a você a escalação do Botafogo.
1: Botafogo, Botafogo, campeão.
8: Definido e escalado por Franklin Carvalho com Léo Link para o gol 24. Vitinho na direita veste a 2, Ferrarese 5 e Justino 34. Dupla de zaga com Alex Telles, o capitão na esquerda, camisa 13. No meio campo, Guinho 75 e Christian Medina meia dúzia. Mais à frente, Cauã Toledo 59, Lucas Vidalba camisa 77 e Matheus Martins 11. No comando de ataque, estreante da noite, 17 anos para ele, Lucas Emanuel, camisa 79.
3: Repetindo, Botafogo.
8: De Léo Link, Vitinho, Ferrarese, Justino, Alex Telles, Huguinho, Christian Medina, Cauã Toledo, Lucas Vidalba e Matheus Martins, Lucas Emanuel.
3: E o banco de Franklin Carvalho?
8: À disposição dele, Raul, Kleber Lucas, Matheus Ponte, Jordan Barreira marcou um golaço contra o São Paulo no Morumbi, Marçal, Santi Rodrigues, Anthony, Kadir, Vitor Hugo, Cadu, Eric e ele, Edenilson.
3: Está ainda. Tá aí a escalação do Botafogo, portanto, no microfone da Bandeirantes. O Botafogo buscando superar o Santos, jogando em casa na volta do Campeonato Brasileiro. Nós vamos ao outro lado do confronto. Vem aí o Peixe. Atenção, torcedor da Baixada Santista. Vem aí o Santos, tricampeão de Libertadores, bicampeão mundial, 6 vezes campeão brasileiro. Na Bandeirantes, eu quero a escalação do Santos.
1: Agora quem dá bola é o Santos. Santos é o novo campeão.
8: Definido e escalado pelo técnico Cuca com Gabriel Brazão, goleiro 77. Na direita, Igor Vinícius, veste a 18. Dupla de zaga para o capitão Lucas Veríssimo, 4. E para Luan Pérez, 14. Na esquerda, Escobar, 31. No meio-campo, William Arão, 15. E o Gustavo Henrique, o Gustavinho, 48. Os dois volantes. Mais à frente, Rolazer, 32. Miguelito, 30. E Álvaro Barreal, 22. No comando de ataque, ele, 4 gols na temporada em 23 jogos, Tassiano, 16.
3: Repeteco do Peixe.
8: De Gabriel Brazão, Igor Vinícius, Lucas Veríssimo, Luan Pérez e Escobar, William Arão, Gustavo Henrique, Rolazer, Miguelito e Barreal, Tassiano.
3: E o banco de Cuca?
8: À disposição do treinador, Diógenes, Gabriel Menino, Davizinho, Adonis Frias, João Ananias, Christian Oliva, Samuel Pierre, Gabriel Bontempo, Nadson, Robinho Júnior e Rony.
3: Escalada e definida a escalação do Peixe. O Santos está em campo com Rony no banco. O outro lado tem o Botafogo também definido. O torcedor do Peixe que viaja de São Paulo está lá no Rio de Janeiro para buscar. Para buscar a volta à Baixada Santista com 3 pontos. Botafogo de um lado, Santos do outro. Eles estão ali no centro do gramado. Eu quero saber, Everton Ramos no Nilton Santos, de preto e azul, quem apita o jogo?
8: O árbitro é Rodrigo José Pereira de Lima, do Pernambuco. Os assistentes, Renan Aguiar da Costa, do Ceará, e Carla Renata Cavalcante de Santana, do Pernambuco. O quarto árbitro vem da Bahia, Wagner Francisco Silva Souza. E no VAR, Gilberto Rodrigues Castro Júnior, também do Pernambuco.
3: Vai começar o jogo daqui a pouco no microfone da Bandeirantes para Santos e Botafogo. Botafogo e Santos, Leandro Guerreiro, Rony no banco. Neymar treinando, longe. Gabigol suspenso. Miguelito, Barreal e companhia. Oportunidade para quem está querendo chamar a atenção do Cuca, Robinho Júnior, né? De novo no banco.
7: Com certeza, oportunidade aí para entrar, né? E pegar sua posição, né? O Santos bastante mexido também, assim como o Botafogo. Mas o grande nome do Santos aí dos últimos jogos, antes da parada, era o Rolazer. Vinha jogando muita bola, para mim, o melhor jogador do Santos. E esse jogador ele pode fazer muita diferença no jogo de hoje.
3: Vai começar o jogo no Nilton Santos. Está tudo pronto para Botafogo e Santos. Santos e Botafogo se enfrentam no microfone da Bandeirantes. Já já a bola rola.
8: Martelli.
3: Esperando dar 7h30 da noite. Fala, Everton.
8: Duas ênfases durante a escalação. A primeira para Robinho Júnior. Há cerca de 10 dias, ele disse que queria ser chamado de Juninho. Mudou. E agora já mudou novamente, Robinho Júnior.
3: Que eu
8: isso,
3: falo?
8: Isso chamou a atenção, inclusive, ontem, quando o Santos divulgou a lista de relacionados. Outro detalhe, Gabriel Menino, que vinha atuando como volante, decidiu, conversou com o Cuca, só lateral direita, vai, inclusive, buscar uma vaga na seleção brasileira para a Copa do Mundo de 2030.
3: O teu tempo, então, Guerreiro?
7: Acho justo. O Gabriel jogou muito na lateral quando iniciou. E é justo permanecer na lateral, tá vendo brecha. Tem que aproveitar.
3: Vai começar o jogo, tá tudo pronto no Nilton Santos, ali no centro do gramado, posicionado Rodrigo José Pereira de Lima. Santos à esquerda inteiro de branco, à direita Botafogo de preto, bate na bola no centro do gramado, bate na bola Tassiano. Começa o jogo no Rio de Janeiro. Pedro Martelli. Curtindo o futebol da Bandeirantes nessa noite de quinta-feira, a volta do Campeonato Brasileiro. Botafogo já desce para o campo de ataque, ele cruza por baixo, vem de perna esquerda, sai jogando tranquilamente. Luan Pérez mete a bola para a canhota, para Escobar no campo de defesa, desarmado, vai-se embora pela linha lateral, arremesso manual, lateral pro Santos bater no campo de defesa pela meia esquerda. Placar de 0 a 0, 30 segundos de bola rolando deste primeiro tempo. Escobar toma distância para repor a bola em campo. Praticamente vazio o Nilton Santos. Escobar faz a cobrança pelo campo de defesa para Lopérez. Lopérez gira pela meia direita dentro da grande área. Chega para o capitão Veríssimo. Veríssimo mete a bola dos pés. Igor Vinícius pela meia direita. Ele desce para o campo de ataque. Trabalha a bola de primeira. Perde a jogada. Miguelito fica no bate-bate e volta pela meia esquerda. Vai descer para o campo de ataque a equipe do Botafogo. Na meia esquerda parece que entraram sem números nas costas. Trabalha no campo de defesa. Na canhota, Ferrarese domina, trabalha, volta pela meio-direita para Justino na entrada da grande área, inteiro de amarelo, sai jogando Léo Link. O Neto rescindiu, não é isso? Neto foi embora.
8: Exatamente, o Botafogo está perto de anunciar os goleiros Warleson e Gabriel Batista, além do lateral Paulinho, o zagueiro Lucas Monzon e o volante Domingos Andrade. Todos já acertados com o Botafogo, os anúncios devem ser oficializados a partir da próxima segunda-feira.
3: 1:30 jogados deste primeiro tempo, placar de 0 a 0, está jogando o Santos do campo de defesa pela meia direita. 0 a 0, placar do jogo, a 19ª rodada do Campeonato Brasileiro. Brasileirão voltou, a Bandeirante está de olho. Miguelito domina pela meia direita, rente a linha lateral dos técnicos, ele tenta o passe atrás. Falta para Igor Vinícius, que não consegue o domínio. Escapou do gol Vinícius, foi-se embora pela linha lateral, é manual. O Botafogo está jogando pelo campo de defesa. Alex Telles para fazer a cobrança, placar de 0 a 0, 2 minutos jogados deste primeiro tempo, de bola rolando. O Brasileirão está de falta no microfone da Bandeirantes. Alex Telles arremessa a bola nas pés pela meia esquerda, o Guinho está jogando pelo campo de defesa, trabalha a jogada pela quarta zaga, é para o domínio de Justino pela meia direita para Vitinho adianta para o campo de ataque, faz o break frente à marcação, Lucas Emanuel, ele fez a parede bem para Vitinho na ponta direita, Luan Pérez. Firme, ele vem por baixo de perna esquerda para botar para fora. Se adianta o zagueiro do Peixe, põe a lateral. Manual para a equipe do Botafogo voltar pela meia direita. Uma mania de... Tô querendo falar seleção, é por causa da Copa, né? Recomeça a seleção do Botafogo no campo de defesa da meia esquerda. Alex Telles já foi de seleção. Domina pela canhota, ele pisa na bola. Lucas Veríssimo vai à frente dele, também já foi de seleção. Volta a jogada pelo campo de defesa.
8: Mas quer saber o que
3: jogando.
8: Não é de seleção, Martelli?
3: O quê?
8: A camiseta do Botafogo. Esse foi um problema que não tivemos na Copa do Mundo, né? A parte de trás da camiseta não dá pra enxergar o número dos atletas.
3: Não, dá pra ver que a chuteira do Alex Telles é amarela, aí já ajuda. Lucas Emanuel lá pela ponta direita, tenta levar pra linha de fundo, pedala, balança dois em cima dele, chega por Mancho firme. Chega tranquilo, Marrel para botar para fora. Arremesso lateral para o Botafogo, bater no campo de ataque pela meia direita. Primeiro tempo de bola rolando, 3 minutos jogados deste primeiro tempo, placar de 0 a 0. É a 19ª rodada do Campeonato Brasileiro no Nilton Santos. Aqui na Bandeirantes, por enquanto, placar de 0 a 0. Toma distância, Fitinho vai para a cobrança de arremesso manual. Jogadores do Santos lá para o meio da grande área, sobe também todo mundo do Botafogo. Fitinho arremessa a bola para o meio da grande área, sobe para tocar de cabeça Lampenes. Escobar completa, mas fura Escobar, volta para a meia esquerda, Marrel. Firme, Barreal de perna esquerda, afasta, mas volta para a equipe do Botafogo, que tenta o passe à frente. William Arão domina, joga a bola pela meia esquerda, tenta descer o contra-golpe, errado, pega em cima da marcação, vai-se embora pela linha lateral, manual pro Santos bater no campo de ataque pela meia esquerda. 4 jogados, é o primeiro tempo de bola rolando, placar de 0 a 0. Leandro Guerreiro, comecinho de jogo, 0 Botafogo, 0 Santos, pouco mais estudado, jogadores voltando, dá um medinho, Guerreiro.
7: muito cedo para fazer uma análise ainda, Martelli. Os dois times, né, tentando sair pro jogo, bem corrido por causa do gramado sintético, mas ainda é cedo para fazer uma análise do que o Santos e o Botafogo podem apresentar dentro do jogo.
3: Vai pro campo de ataque, equipe do Santos, pela meia direita, domina Miguelito, Miguelito tá no campo de defesa, em placar de 0-0, 4 jogadas, Miguelito volta pelo campo de defesa, trabalha Gustavinho, Gustavo Henrique, gira o jogo pela quarta zaga, bola nos pés, Lucas Veríssimo, Veríssimo capitão, ele erga a cabeça já pra jogada pela meia direita para Gustavo Henrique, Gustavo Henrique está trocando de posição com Igor Vinícius vai embora, Gustavo Henrique volta pelo campo de defesa, ele trabalha para Lucas Veríssimo, Veríssimo pela meia direita para Gustavo Henrique leva pro campo de ataque, cruza a fronteira, mete a bola para Igor Vinícius, que ele volta o jogo. Sem pressa pelo círculo central do gramado, Arão domina, volta pela quarta zaga, domina pela meia esquerda, Luan Pérez cruza a fronteira, mete a bola na canhota para Escobar, Escobar por dentro, volta para Rulizer, Rulizer pelo campo de defesa para Luan Pérez, Galoge vai marcar 5 minutos jogados deste primeiro tempo, o Santos desce para o campo de ataque, 5 jogados deste primeiro tempo, de bola rolando, passe errado à frente, corta a marcação, vem por baixo, Ferrarense de perna direita tira. Toca de cabeça, chega o Lampérez para botar para fora. Em arremesso manual para a equipe do Botafogo bater pela meia direita. Você tá rindo, né, Everton?
6: Sabe
3: tá
6: que com eu tô
3: saudades
6: lembrando?
3: Da Copa, Everton?
6: Não, eu tô lembrando o último jogo que nós fizemos antes da parada para a Copa. Nessa mesma formação, inclusive, um São Paulo e Remo. Esse começo de jogo tá me lembrando aquele. Lembra, Martelli?
7: Calma, menino. Aquilo lá foi ruim demais.
3: É.
7: Não vamos voltar, gente, com um jogo ruim daquele nível, né?
3: A gente tá comendo filé mignon há quanto tempo, Guerreiro?
7: Copa...
3: Nada contra quem não come também, né? Nós estamos comendo filé mignon há um tempo. Aí chegou, né, um negocinho mais duvidoso, mas calma. O brasileiro tem seu charme. A gente faz o Campeonato Brasileiro, a gente ama o brasileiro. Vai melhorar, calma, minha gente. Está jogando a equipe do Botafogo no campo de defesa. Ferrarese, ex-jogador do São Paulo. Ele chapa a jogada para Justino. Justino falta o campo de defesa para Ferrarese. Ferrarese pela meia esquerda. Ele gira para Justino. Justino pelo campo de defesa na meia direita. Aos 6 minutos jogados deste primeiro tempo. Ferrarese volta no campo de defesa pela meia esquerda. O Guinho tenta o lançamento à frente para ninguém. Toca de cabeça. Corta a marcação do Santos. Volta pela meia direita. Igor Vinícius perdeu. Sofreu a falta. Alex Telles pede o cartão. Dispara o jogo. Igor Vinícius puxa Alex Telles, pede cartão, é falta pro Botafogo bater pela meia esquerda, hein, Everton?
6: Mas aí algo que tá parecido sim com Copa do Mundo, a demora pra sair a primeira falta do jogo, apenas com 6 minutos o Igor Vinícius deu uma vacilada pelo lado direito da defesa santista, perde a bola e na sequência puxa o Alex Telles, que se preparava pra uma arrancada. Primeira falta do jogo a favor do Botafogo, é o mesmo Alex Telles que tá ali ao lado do camisa 11, Matheus Martins, pra cobrança da falta a favor do Fogão.
3: Falta para a equipe do Botafogo bater pela meia esquerda. Placar de 0-0, comecinho de jogo para você ligado no microfone da Bandeirantes. Toma distância para fazer a cobrança, tá lá. Matheus Martins tomou distância, levantou na segunda trave no alto. Toca de cabeça, toca mal, mas tira a marcação do peixe. Volta para a meia esquerda, volta para a equipe do Botafogo. Matheus Martins no meio de dois, escapou do primeiro, não passou do segundo e agora. Tome contra-golpe pro peixe. Marreal para Rolezer, Rolezer pela meia direita, solta pelo corredor central de sua intermediária. Miguelito dominou, voltou para a meia esquerda para Marreal. Dentro da grande área, ele bateu. Mal demais o Barreal. Mas mal demais o Barreal. No grande lance do Rolenzer, ele bota o Barreal dentro da grande área. Ele bate Racine no centro do gol, Everton.
6: E tudo começa com uma falta do Botafogo e o Santos saindo em disparada. Belo contra-ataque armado pelo Rolenzer. Na sequência, ele dá o passe pro Miguelito, que se atrasa. Já deveria ter passado antes pro Barreal pela esquerda. O Barreal bate fraco, direto e tranquilo nas mãos de Léo Link pra defesa botafoguense.
3: Quase 8 minutos jogados deste primeiro tempo, de bola rolando. 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Tá de volta o Campeonato Brasileiro. 8 jogados, é o primeiro tempo, de bola rolando. Sai jogando o Santos no campo de defesa. Tenta escapar da marcação lá pela meia esquerda. Tava pressionado, Escobar perde a bola. Fica no bate-bate para a meia esquerda. Chega a marcação do Botafogo. Tenta dominar lá pela ponta direita. Vidalba, pressionado por dois. Ele volta, jogada para o campo de ataque para Medina. Medina pela meia direita. Ele volta pelo círculo central do gramado. Vai-se embora Alex Telles. Alex Telles mete a bola à frente dentro da grande área. Veríssimo só na aproximação por baixo. Viu Matheus Martins chegando em velocidade. De perna direita, ele põe para fora. Em arremesso manual para a equipe do Botafogo bater no campo de ataque na meia esquerda. Não tem pressa, vai para cobrança Alex Telles. Placar de 0-0. Alex Telles toma distância para fazer o arremesso lateral. 8, quase 9 minutos jogados. É o primeiro tempo, de bola rolando. Alex Telles, neste momento 0-0. Placar do jogo. Ele toma distância. Vai sim, embora. Vai todo mundo em dois zagueiros pro campo de ataque. Arremessa a bola Alex Telles lá pro meio da grande área. Quarta marcação. Arão subiu, tocou de cabeça, tirou, voltou para a meia esquerda. Rasga. Sem medo algum. Vai lá o Guinho do campo de ataque lá atrás, na entrada da grande área. Léo Link vai ser jogando para a equipe do Botafogo. Léo Link vai para o campo de ataque, ele gira para a esquerda para Justino. Justino tenta descer para o campo de ataque, sobe a marcação, a equipe do Santos. Placar de 0 a 0, Nilton Santos, vazio Nilton Santos. Dentro da grande área, Léo Link perde. Léo Link agora caminha na meia-lua de sua grande área de perna direita. Ele olha lá para frente, quebra para o campo de ataque. Chega de perna esquerda, não perde, se antecipa, ele dá um toquinho na bola pela meia esquerda para Escobar. Erra o passe, é duro, hein? Escobar corta. Volta pela meia esquerda, vai-se embora a equipe do Botafogo. Alex Telles pela meia esquerda, tenta trabalhar a bola à frente, chegou atrasado, Igor Vinícius. Juizão tá mandando seguir. Viram a Copa, né? Manda seguir. Aí o Alex Telles reclama. O juiz diz não foi falta. E para o jogo.
8: O Martelli, ele sinalizou sim a falta e uma vantagem. Só que os jogadores do Botafogo pararam a jogada ali e pediram a marcação da falta, né? A jogada do Igor Vinícius para cima do Matheus Martins. O Igor chega atrasado, mas aparentemente não chega nem a pegar no Matheus Martins. Mas ainda assim, o árbitro paralisa agora sim e marca a falta. Posse de bola, Fogão, campo de ataque.
3: Ó, a gente tem que reconhecer a arbitragem da Copa do Mundo. Alguns erros é verdade, mas esse ponto, Guerreiro, não dá falta, você tem que ser convicto. Você não viu a falta, você não para. Manda seguir, não foi nada, Guerreiro.
7: Não foi nada, e tanto que o Matheus já tá correndo em campo, né? Caiu sentindo, pedindo atendimento, já tá correndo. Desnecessário, um jogo que tá movimentado. Tem necessidade de parar um jogo, pedir uma falta que não foi.
3: 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Ele voltou, hein? Campeonato Brasileiro, 19ª rodada, Nilton Santos, relógio marca 10 jogados no primeiro tempo. Botafogo 0, Santos também 0. QG de Esportes da Bandeirantes, fala Bueno.
9: Além deste jogo, outro em andamento é Vitória e Vasco. Segue 0-0 no outro duelo do Campeonato Brasileiro.
3: Placar de 0-0, 11 minutos jogados deste primeiro tempo. Vai ser jogando a equipe do Botafogo no campo de defesa para a meia esquerda. Alex Telles. Em cobrança de lateral, arremessa a bola para Ferrarese, Ferrarese para Alex Telles, Alex Telles pela meia esquerda. Ele volta o jogo para Ferrarese, Ferrarese pelo campo de defesa. Ferrarese não foi bem no São Paulo, não foi bem, viu? É que uma hora ele era lateral direito, outrora ele era zagueiro, né, Guerreiro?
7: Outra hora era nada.
3: Que isso, Guerreiro?
7: Sim, verdade.
3: Bom, mas era, o Alan nem... Franco vocês deixaram embora.
7: Todo mundo tá pedindo pra ir embora, Martelo. É isso que a gente não estamos entendendo. Aquela história, o último que sair apaga a luz.
3: Você viveu isso em algum momento do São Paulo?
7: Nunca.
3: Tá vendo?
7: Diferente.
3: É o São Paulo, clube gigante. Na época que Guerreiro foi bicampeão, foi aquela trinca seguida, né? 6, 7, 8, tricampeão brasileiro.
7: 2005, campeão de tudo. 6, 7, 8, brasileiro. E hoje, infelizmente, o que vem acontecendo fora de campo se reflete dentro.
3: Vai pro campo de ataque, a equipe do Santos pela meia direita, escapa da marcação, Barreal, levantou o balão, Escobar, linha de fundo, ganhou, só soltar para trás, mal, Miguelito furou, chegou o Barreal, vai voltar, Escobar bateu, travado pelo zagueiro, mas foi muito mal Escobar, o Barreal deixou ele na linha de fundo livre. Ele não chutou, não passou e depois Miguelito vai mal também, viu, Everton?
8: Numa bela jogada, e vou destacar, Martelli, com o Barreal caindo pelo lado direito. O Barreal geralmente pela esquerda, ele vem buscar jogo pelo lado direito. É ele que encontra um belo passe, posição legal pro Escobar pelo lado esquerdo. O Escobar podia ter batido, tentou pro Miguelito, não deu certo na volta. O Escobar acaba carimbando a defesa botafoguense, mas até então o melhor momento da partida.
3: Placar de 0-0, 13 minutos jogados deste primeiro tempo, de bola rolando, você ligado no microfone da Bandeirantes. Chegou o Santos, hein? A bola do Barreal foi bonita, hein, Guerreiro? Tem que reconhecer, Guerreiro.
7: Linda bola, o Santos pela segunda vez, na outro lance o Santos saiu com 3 toques, chegou na área do Botafogo. O Santos tá sabendo tocar bem a bola, tá tendo aproximação, tá tendo velocidade, tá precisando aproveitar um pouquinho mais, caprichar um pouco mais no chute, agora dá pra pegar cruzado, acabou se atrapalhando ali, perdeu uma oportunidade boa pro Santos.
3: Vai para o campo de ataque, equipe do Santos, pela carta 0-0, é a volta do Campeonato Brasileiro, do microfone da Bandeirantes, desce pela meia direita, Miguelito Boliviano, Miguelito pedalou, balançou em cima da marcação, voltou um pouquinho mais atrás, é para Igor Vinícius, Vinícius pela meia direita para Miguelito, Miguelito encara a marcação, Alex Telles em cima dele, mas o Miguelito dança em cima da bola, ele chapa pela meia direita para Igor Vinícius, que devolveu protocolarmente a bola, sem olhar e sem levantar a cabeça. Quarta marcação, a equipe do Botafogo, Lucas Veríssimo no meio de dois, você vai perder, Veríssimo, com sorte o Lucas Veríssimo, no campo de defesa ele gira para Escobar, Escobar pela canhota tenta descer para o campo de ataque para a equipe do Peixe, placar de 0-0, Santos desce pela meia esquerda com o Laser volta para o Iranão pela meia esquerda para Escobar, Escobar recua pelo campo de defesa na quarta zaga, Lucas Veríssimo dá o tapinha na bola, rola, bola dos pés de Iranão, Arão pela meia esquerda tenta descer para o campo de ataque para o Laser erra um passe de meio metro, o Laser deixou no contragolpe agora para a equipe do Botafogo na meia-direita. Desce em nenhuma velocidade o Botafogo. Os caras não treinaram. Vai para a ponta direita. Vem Vitinho, tentou cruzar, explodiu na marcação. A bola sobe, vai para o meio da grande área. Quarta marcação do Santos. Volta para Cauã, que mandou de longe. Brasão! Uma pancada de longe do Guinho. No canto esquerdo, Brasão não apostou que essa bola ia fora. Tava no canto, não quis dar sopa ao azar, ela ia pra fora, é verdade, mas ele põe em linha de fundo, escanteio, Botafogo.
10: Um contra-ataque que parecia despretensioso, mas que acaba no rebote com o Guinho fora da área, de perna direita, mandando um balaço. Belo chute buscando o canto esquerdo, chega pra fazer a bela defesa ali, o Gabriel Brasão mandando pela linha de fundo. Teremos agora, com 15 minutos, o primeiro escanteio do jogo.
3: Escanteio pro Botafogo, bater lá pela ponta direita, toma distância pra fazer o levantamento, Cristiano Medina, Medina, de perna direita, olha para o meio da grande área, em placar de 0-0, Medina bateu curtinho, tentou de letra, pegou no jogador do Peixe, e aí o Igor Vinícius diz que recolheu o braço, é um alvoroço toda a bola, no meio da grande área, rasga a zaga do Peixe, volta pelo círculo central, trabalha a equipe do Botafogo, trabalha lá no campo de defesa com Léo Link, Léo Link tenta quebrar para o campo de ataque, sobe para tocar de cabeça o Escobar, ele cai no gramado, fica sentindo falta, toque de cabeça para trás, Veríssimo de perna esquerda, sem brincar ele rasga de qualquer jeito, volta de zagueiro para zagueiro, deixou passar também Ferrarese, está nos pés de Léo Link, Léo Link sai jogando para o Botafogo, 16 jogados, é o primeiro tempo de bola rolando, placar de 0-0, sai jogando a equipe do Botafogo, Ferrarese domina pela meia esquerda, até tenta descer para o campo de ataque, ele cruza a fronteira para Alex Telles, Telles volta, jogada no campo de defesa para Ferrarese, mas você vê que um jogo depois com menos intensidade, 30 dias, 15 de férias, 15 treinando, tem menos falta mesmo, né, Guerreiro?
7: É, bastante movimentação, né, sem falta, todo mundo tentando jogar, todo mundo procurando espaço, né, eu tô gostando do início do Santos, o Santos tá tocando bem a bola, apesar que agora o Rolês errou um passe displicente, gerou um contra-ataque, mas o Santos está tocando bem a bola, está tentando se aproximar, está tendo triangulação, evoluiu, né, do que a gente tinha visto antes da Copa.
3: 16 jogados deste primeiro tempo de bola rolando, Arão domina pelo círculo central do gramado, ele mete a bola à frente para Miguelito, Miguelito trabalha um pouquinho mais atrás para Igor Vinícius domina pela meia direita, mete a bola nos pés para Gustavinho, Gustavinho revolta o jogo pela quarta zaga, Lucas Veríssimo, capitão, Veríssimo rola a bola nos pés pela meia direita de Gustavinho, Gustavinho vem para buscar a jogada, trabalha pelo círculo central do gramado, nos pés de Veríssimo, Veríssimo pela meia esquerda para Luan Pérez adianta pela canhota para Escobar, meu Deus do céu, correndo de costas para a bola, hein? Correndo de costas para a bola, perde o lance, desce para o contragolpe, Botafogo, passe errado também, é difícil, Guerreiro, vai para o campo de ataque, a equipe do Santos, se caprichar pode sair coisa boa, o Laser desarmado no carrinho, vai voltar, Tassiano estica a perna direita, briga pela bola, ninguém trata a bola bem. E aí o Tassiano comete uma falta, bola para o Botafogo no campo de defesa, Everton.
10: Mais uma para cima ali do Matheus Martins, que estava tentando sair com a equipe do Botafogo no campo de defesa, mas o Santos perde a oportunidade no contra-ataque. O Rolezer, a tentativa de disputa de bola ali embaixo, o Tassiano acaba não ganhando, e na sequência ele puxa descaradamente na frente do árbitro, falta marcada.
3: Placar de 0-0, 18 minutos jogados deste primeiro tempo de bola rolando, está jogando a equipe do Botafogo no campo de defesa pela meia esquerda, Ferrarese mete a bola dos pés, Alex Telles, Telles volta pela quarta zaga para Ferrarese, Ferrarese domina e volta dentro da grande área, tá lá Léo Link, oportunidade para Léo Link, de perna direita ele quebra para o campo de ataque, vai subir para tocar de cabeça, tá lá Matheus Martins, antes dele o zagueiro tira, mais volta pelo círculo central, escapou da marcação, Toledo meteu a bola nas costas da zaga, Brasão saiu, se atirou contra o centroavante nos pés, ele tira, o Brasão viu uma bola nas costas, mas não tava valendo, tava sim, é que ele tá sentindo, Mandeira não dá impedimento, Ele sai nos pés do atacante botafoguense, numa bela enfiada de bola do meio nas costas da zaga. Não fosse Brazão, tinha a chance de abrir o placar o Botafogo no Nilton Santos, hein, Everton?
10: Numa escapada pela esquerda, aparentemente ali do Lucas Emanuel. Numa bela escapada e num belo passe do Vidalba. O Vidalba encontrando um belo toque, na verdade, para o Cauã Toledo. E o Gabriel Brazão, né? Assim como antes da parada da Copa, se atira contra o centroavante e também contra a bola, faz uma bela defesa e na sequência fica sentindo ali uma das mãos. Por isso o jogo está paralisado, mas a posição era legal, viu?
7: Brazão saiu rápido, como sempre, né? Brazão sempre sendo Brazão, salvando o Santos nos momentos importantes. Saiu rápido agora no pé do Lucas e evitou que o Santos tomasse o primeiro gol numa bela jogada de Botafogo. Lembrando agora, viu, Everton e Martelli, que voltou o brasileiro e tem o semi-automático. Vamos ver se vai funcionar, mas é, tá tendo, hein?
10: Na Vila Belmiro foi testado no último fim de semana, duelo de quartas de final do Sub-20. Santos e Botafogo. Houve esse teste, inclusive, já na Vila Belmiro. Inclusive, o Sub-20 do Santos eliminou ontem ou anteontem o mesmo Botafogo da competição.
3: O CBF tinha prometido isso pro início do brasileiro, né? Não rolou. Agora estão olhando para... Estamos em quartas? Quartas da Copa do Brasil, não é isso?
10: Não, já estamos indo agora para a fase... Pra ser...
3: Copa do Brasil, oitavas? Oitavas, então.
10: Oitavas.
3: Não são quartas, não. Oitavas. Ah, uma segurança, né? A gente tá vendo aqui na Copa do Mundo em andamento ainda. Uma segurança enorme, né?
7: E rápido, né?
3: E rápido,
7: agiliza,
3: exato,
7: o jogo.
3: 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A volta do Campeonato Brasileiro, Brasileirão, 19ª rodada no Rio de Janeiro. Nilton Santos, relógio marca 20 minutos jogados do primeiro tempo. Botafogo 0, Santos também 0, sem gols. Alô, Lucas Bueno.
9: Martelli, você citou a Copa do Brasil, ela começa no dia 1 de agosto. Dia 1 de agosto, Vasco e Fluminense se enfrentam nas oitavas de final. O jogo de volta da competição começa no dia 4. Teremos as oitavas até o dia 6 de agosto, Martelli.
3: Bem lembrado, é tipo sábado e... Né? Sábado e quarta, domingo e quinta, né? Isso tudo emendado, ô Bueno?
9: Exato. O primeiro jogo Vasco e Fluminense começa dia 1 do 8. O segundo jogo de Vasco e Fluminense, por exemplo, já é no dia 5 do 8. Então, um intervalo muito curto entre o jogo de ida e volta.
3: Leandro Guerreiro, bicampeão de Copa do Brasil, hein? Vai pro campo de ataque agora a equipe do Santos pela meia esquerda. Escapa da marcação, Gustavinho Henrique para cima de dois, perdeu. Tocou por último nele, lateral pro Botafogo.
7: São três finais de Copa do Brasil.
3: Meteu três finais já, pai?
7: Perdi uma, ganhei duas.
3: Tá bom.
7: Tá bom, tá bom, reclamar não.
3: Que isso. Eu não fiz nenhuma final de Copa do Brasil.
7: CESP também não?
3: Também não, Guerreiro. Estamos na expectativa.
7: Vamos brigar pro ano que vem, vamos melhorar aí.
3: Zero Botafogo, zero Santos, 21 jogados deste primeiro tempo, desce o Santos, mas não se acerta no campo de ataque. Quarta marcação do Botafogo, tenta descer o contra-golpe, chega por baixo do carrinho, briga o peixe, ganharão, Arão pelo círculo central, tá no meio de três, meteu a bola à frente, Miguelito passou, Miguelito soltou, na ponta direita domina, Igor Vinícius para Miguelito, capricha Miguelito, meteu o balão nos pés de Barreal, escapou da marcação, bateu, explodiu no zagueiro, escapa a bola agora, Arão tomou lençol. O Arão tomou lençol de Cauã Toledo pela meia esquerda, mas ganha a bola a equipe do Peixe. No bate-rebate, ninguém trata a bola bem, mas está nos pés do Peixe. O Ilharão protege e volta pela quarta zaga. Trabalho no campo de defesa, braveríssimo. Chegamos à metade deste primeiro tempo no Nilton Santos, placar de 0-0. Vai para o campo de ataque agora a equipe do Peixe. Tenta o passe à frente, Escobar deu certo pela meia esquerda. Tentou escapar da marcação, chegou lá pela ponta esquerda, Barreal vem por baixo, Vitinho. Na cobertura, no carrinho, ele vem para botar para fora. Em arremesso manual, pro Santos bater no campo de ataque lá pela meia esquerda. Alô, Baixada Santista, ligados no microfone da Bandeirantes. Desce o Santos para o campo de ataque aqui na Bandeirantes. Escobar domina, cruza para meio da grande área para ninguém. Mergulha para tocar de cabeça, tira o Justino. Volta na canhota para Gustavo Henrique para a meia esquerda. Nossa Senhora, gente. É Everton Ramos.
10: Na descida pelo lado esquerdo, o Barreal acabou vacilando, né? Ele coloca toda a força no cruzamento de perna esquerda, era buscando o Tassiano que estava no segundo pau, mas ele manda pela linha de lado. Arremesso lateral que favorece a equipe botafoguense. Alex Telles está por lá.
3: Lateral pro Botafogo, bater o campo de defesa para a meia esquerda. Alex Telles toma a distância para repor a bola em campo, placar de 0-0. É um Campeonato Brasileiro em sua 19ª rodada. Saiu mal agora o Botafogo, tá sendo roubou, soltou dentro da grande área. Miguelito vai fazer, bateu no gol. Sensacional, Léo, no gol! que salva o Botafogo na grande lambança da zaga botafoguense. Deixa Miguelito na cara do gol. Miguelito dentro da grande área de perna esquerda. Chapou no canto direito. Léo Link com a ponta da mão trocada com a ponta da luva esquerda. Espalma, pega na trave e não entra, Everton Ramos.
10: Que baita oportunidade. Era ele o goleiro e o Miguelito pede uma oportunidade muito grande de fazer 1-0 no Rio de Janeiro, né? Uma bela triangulação do Santos, que começa com a roubada de bola do Tassiano pelo lado direito. Ele encontra no meio-campo o Rolazer e o Rolazer, ele dá aquele toque diferente. Belo passe, buscando o Miguelito livre na área. Tentou tirar do goleiro. Belíssima defesa também de Léo Link. Quarto jogo dele apenas na temporada. Numa dessa, ó. E na sequência, um cartão amarelo pro Huguinho, jogador do Botafogo. Primeiro cartão amarelo do jogo, uma puxada no meio-campo. O árbitro, então, agora tira o amarelo do bolso, uma puxada na cara do árbitro também pra cima do Miguelito, viu, Martelli?
3: Como é que perde um gol desse, que virou o Miguelito, cara? Que defesa do Léo Link, é verdade, mas como é que perde o Guerreiro?
7: O Léo Link chegou bem na bola, Martelli, mas não dá pro Miguelito não fazer o gol, né? Dentro da pequena área, praticamente, o ângulo direito do Léo Link todo favorável para ele dar a chapada, né? Faltou um pouco mais de capricho, uma oportunidade de ouro. E o toque maravilhoso do Rolazer de primeira, deixando o Miguelito na cara do gol. Eu ia falar uma coisa pro Everton e pro Martelli, nessa volta agora do brasileiro, né, num campo sintético como esse, molhado, os jogadores precisam de uma nova adaptação, né? Às vezes tem uns erros de passe, a bola com um pouco mais de velocidade. Eu acredito que é o tempo de bola que praticamente na pré-temporada não deve ter treinado em sintético.
3: Inclusive, o único jogo que o Santos fez foi o quê? Foi no Pacaembu, não é isso?
10: Pacaembu.
3: Ó, o juiz não deu uma falta agora do Santos, a lá Copa do Mundo. Só que agora ele segue o cartão. O Teles adianta, ele é puxado num contragolpe. O Tassiano, ele toma o cartão, segue o critério, né, Everton?
10: É isso mesmo. Tava tentando escapar o Alex Teles e é aquela puxada na cara do árbitro que não tem nem como reclamar da falta. Cartão amarelo lá, cartão amarelo cá. Agora pro Tassiano, camisa 16, o segundo do jogo.
3: Vai pro campo de ataque o Botafogo. Você ligado no microfone da Bandeirantes. Placar de 0-0, 25 minutos jogados. É o primeiro tempo de bola rolando a volta do Campeonato Brasileiro. 0, Botafogo 0 também pro Santos. Daqui a pouco Cunha Martins, no intervalo inteligente, no microfone da Bandeirantes, carrega pro campo de ataque, lá pela ponta direita, o Botafogo tenta descer com o Vitinho, perde. Vem por baixo, legal, bonito, tranquilo, Gustavinho Henrique, ganha lateral pro Santos, bater no campo de defesa pela meia esquerda. 26 jogados deste primeiro tempo. Galera aqui no youtube.com/rádio Bandeirantes Oficial, vou passar pela live. Senhores estavam com saudades ou não do Campeonato Brasileiro, hein? Botafogo e Santos nessa 19ª rodada. Se o Brasil tivesse na Copa, não tinha, né, não estava pintando esse jogo. Ou talvez sim, sabe por quê? Não tem ninguém convocado de Santos e Botafogo. Até poderia, né, ter esse jogo, mas de qualquer forma, como é que é?
10: Danilo.
3: Deixa eu só ver o Botafogo chegando, vem no cruzamento na meia esquerda, saiu na cara do gol, Cauã Toledo e Zulu. O Cauã Toledo sai na cara do gol na meia esquerda. E aí de perna, canhota no vacilo do Lucas Veríssimo, ele bate à direita do Brasão, pega muito mal na bola. Passa 1,5 metros do gol, uma chance do lado do Santos, agora chance do lado do Botafogo, hein, Everton?
10: Um pouco menos clara do que a anteriormente desperdiçada pelo Miguelito, mas o Cauã Toledo também entra na cara do goleiro Brasão. Tentou tirar muito do goleiro, buscar o canto direito dele, mandou pela linha de fundo, só tiro de meta.
3: Vai pro campo de ataque, o Santos, lançamento para a esquerda, para Escobar, bateu desvio na marcação, escanteio. Escanteio pro Santos na ponta esquerda. Eu quero abraçar a live, mas o jogo não deixa. Melhor agora o jogo, Barreal na canhota, ele domina, bate dentro da grande área, Vitinho bota em escanteio pro Santos, Everton.
10: E se no lance anterior foi ele quem cruzou lá da direita pra esquerda, agora é ele quem recebe pelo lado esquerdo, tentou bater direto pro gol, ela desvia no Vitinho no meio do caminho e o Santos vai ter com o Barreal o seu primeiro escanteio no jogo.
3: Escanteio pro Santos, bater pela meia esquerda, placar de 0-0, você ligado no microfone da Bandeirantes, toma distância pra fazer o levantamento, Barreal, 28 jogados, um primeiro tempo de bola rolando, Santos no ataque, Barreal autorizado, levantou na primeira trave, no alto, tiro, zagueiro botafoguense volta para a meia esquerda, Rolazer devolve lá para o meio da grande área, ninguém dentro da pequena área, Léo Link. Léo Link para ficar com ela, já que foi com pressa. Aqui no youtube.com/Rádio Bandeirantes Oficial, o Helder sem papas na língua. Saímos de uma Copa do Mundo para assistir isso, dá até um desânimo. Calma, calma que ainda tem Copa do Mundo sábado e domingo. Bruno Pereira aqui conosco, Vivaldo Junqueiro, obrigado. Maricel também dizendo um oi aqui no youtube.com/Rádio Bandeirantes Oficial. Gil, Pati, muita gente ligada na Bandeirantes. Grande Regina também conosco. Por enquanto, 0-0, placar do jogo, 29 minutos jogados, é o primeiro tempo de bola rolando. Santos desce para o campo de ataque, na meia esquerda, tenta escapar da marcação, Barreal cruza para o meio da grande área, mergulha Ferrarese, toca de cabeça, volta para a meia esquerda, insiste com Gustavinho, Gustavo Henrique, ele trabalha para Igor Vinícius se perder perigo, Igor Vinícius dominou de longe. Bateu no gol, Everton Ramos.
10: Que lance, hein? A triangulação dele com o Miguelito foi até boa, viu? O Santos descia pelo lado esquerdo ali também com a presença do Barreal. Ela volta pro Igor Vinícius, na meia lua da grande área, ele tenta rasteiro, manda quase saindo ali na bandeirinha de escanteio. Pegou mal demais na bola. Só tiro de meta que favorece a equipe botafoguense.
3: De certa forma, desespera às vezes, Guerreiro.
7: Pegou na orelha da bola o Igor Vinícius, mas foi o que o Everton falou, a aproximação do Santos, a triangulação tem saído, é caprichar um pouco mais, né? Agora há pouco o Miguelito teve a chance de abrir o placar, perdeu, mas o Santos tem que insistir nesse toque de bola, nessa aproximação, que logo vai ter mais oportunidade. E no lance lá do Cauã, o Martelli, o Cauã não olhou pro brasão, ele tinha a oportunidade de dar um tapa pro fundo, tirar o brasão da jogada e fazer o gol. Chegou pegando também, querendo definir logo, e perdeu uma grande oportunidade pro Botafogo.
3: 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Brasileirão 19ª rodada, ele voltou, é Brasileirão 19ª rodada, Nilton Santos, chegamos a 30 minutos jogados do primeiro tempo. Botafogo 0, Santos também 0. 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
3: 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Escanteio marcado para o Botafogo bater lá pela meia-direita, toma distância para fazer o levantamento. Está lá posicionado Vidalba. Vidalba com a 77 nas costas para fazer o levantamento, ele sai da bola. Fica ali como opção também, Alex Telles está mais pro Telles, hein? Tá mais pro Alex Telles. Alex Telles de perna esquerda para fazer a cobrança de escanteio lá pela ponta direita, ele tá com o braço direito erguido. Escanteio pro Botafogo bater placar de 0-0. Vai Alex Telles, é autorizado pro levantamento, são 7 na grande área do Botafogo. Alex Telles na primeira trave levantou. Lucas Veríssimo sozinho na pequena área. Toca de cabeça, corta a marcação do Santos que desce em contragolpe. Miguelito ganhou na meia esquerda, adiantou demais. Ele adiantou demais, o Miguelito está marcado, arremesso manual para o Santos bater o campo de ataque para a meia esquerda. Não era do Santos não, viu? Que até o Miguelito ficou surpreso, hein? Essa bola era do Botafogo, hein, Everton?
10: O Guinho acaba chutando a bola e ela bate por último no jogador santista, no Miguelito. Ele inclusive estava saindo da bola quando viu o árbitro fazendo a marcação. Jogadores do Botafogo se desesperaram, foram para cima ali do Rodrigo José Pereira de Lima, mas posse de bola com o Peixe no campo de defesa.
3: Daqui a pouco o intervalo inteligente no microfone da Bandeirantes. Ana Martins assume para todos os cantos do Brasil e do mundo. 32 minutos jogados, é o primeiro tempo de bola rolando. Igor Vinícius fazendo fila de chapéu no campo de defesa, mas aí ele passa errado, agora volta Igor Vinícius. Emanuel domina pela meia direita, tenta descer para o Botafogo, perdeu, ganha o Santos. Santos no contragolpe pela meia esquerda, é só acelerar, passe por dentro. Nossa Senhora, Jesus, meu Deus. Passa da bola, todo mundo do Peixe no circo central, insiste, vem pro contragolpe. Agora a equipe do Botafogo fica no bate-bate danado. 32 jogados deste primeiro tempo, já já um intervalo. A esperança, um intervalo inteligente da Bandeirantes com Ana Martins, 0-0, placar do jogo. Vai pro campo de ataque, mas tem que dar uma colher de sopa, os caras estavam parados. Não seja tanto assim, né, Martelli? Você não joga a bola, você não jogou, não é isso, Guerreiro? Eu não posso acabar com eles, eles estavam parados, Guerreiro.
7: Nessa aí o juiz fez um corta-luz ali, acabou atrapalhando o Barreal no passe do Igor, mas é o que eu te falei, Martelo, o campo tá rápido, tá veloz, tá molhado, é sintético, tem que um pouco mais de capricho nesse toque de bola, né? tentar tocar mais próximo do pé do seu companheiro.
3: Vai para o campo de ataque a equipe do Botafogo, vem cruzamento da meia-direita para a meia-esquerda, cruza tudo, a extensão da grande área, mas volta para a meia-esquerda, vai pintar o cruzamento na segunda trave, não é um outro Arão. Sozinho o Arão sobe para tocar de cabeça, corta a marcação do Santos, mas volta para o Botafogo pela meia-direita, um tapa na bola para Vitinho, Vitinho na linha lateral da grande área, cruzou no mergulho, Luan Pérez sobe de cabeça, vem no soco, tirou para ação, afasta, mas volta para a meia-esquerda, novo cruzamento, Arão de novo, Arão gigante dentro da grande área, tira, volta para o Botafogo na meia-esquerda, Alex Telles perdeu, e agora vai ter que correr, Miguelito domina pela meia-direita, nossa que vontade, hein, Miguelito, olha o passe errado do Miguelito. Jesus, num contragolpe para o Santos e aí faz a falta o jogador do Peixe, a bola é para o Botafogo na meia esquerda, Everton Ramos
10: pede uma oportunidade, a bola acaba batendo ali também na marcação do Botafogo e na sobra o Guinho é empurrado pelo Rolaser, por isso falta marcada a quarta do Santos no jogo e o Botafogo vem para cima em busca do primeiro.
3: Vai para o campo de ataque o Botafogo, 34, quase 35 minutos jogados deste primeiro tempo, de bola rolando perto, a bola também lá pela ponta direita, e a Manuel volta no contragolpe, capricha peixe, Miguelito cruza a fronteira, corredor central da intermediária, entre as pernas do zagueiro, escapou do primeiro, não soltou a bola, perdeu, mas o juiz dá falta, hein? O juiz dá falta no Miguelito pela meia esquerda, e uma chance para o Santos, sem não, o lance entre as pernas foi bonito, hein? Ele deixou o Justino na saudade. Depois, o juiz achou uma falta para o Santos e o Everton.
10: Que eu confesso também não ter visto ali um toque do Justino. É, mas pelo conjunto da obra, eu acho, essa falta marcada pelo Rodrigo José Pereira de Lima. Vinha atacando, vinha saindo da defesa. O Miguelito foi derrubado e a falta está marcada. É uma falta perigosa na bola parada, quem sabe, reta final de primeiro tempo. O Santos vai em busca do primeiro.
3: Teve o toque ali, depois a gente viu, né, Guerreiro?
7: Teve toque, o Justino foi juvenil, né? O Miguelito já tinha adiantado a bola, já estava sob o domínio do Botafogo, ele acabou chegando atrasado, acertando o pé do Miguelito. O Miguelito, quando ele pega a bola, se ele olhar para o outro lado, o Barreal está sempre entrando em velocidade. É só ele fazer essa virada, essa metida de bola, que o Barreal está na cara do gol. É, mas às vezes ele acaba prendendo e acaba desperdiçando as oportunidades do Santos de contra-ataque.
3: Falta para o Santos bater pela meia esquerda, Barreal toma distância para fazer a cobrança, são 5 jogadores do Botafogo cobrindo o canto direito do goleiro Léo Link. Barreal toma distância, o quinto saiu, ficaram somente 4. Ele abriu bem a barreira, hein? Ele abriu bem o meio do gol. Barreal toma distância, eu sei que não é ideal, mas talvez um destro aí caprichasse melhor, porque ele abriu o centro da barreira. Até por isso, ó, vai lá Igor Vinícius e Barreal, 36 minutos jogados, falta para o Santos na meia esquerda, perigosa, Léo Link no gol, vai Igor Vinícius, partiu, ameaçou e não foi, vai Barreal, toma distância, bate à direita do gol. O Léo Link pulou por pular, reclamação do avanço da barreira, o Barreal parte à esquerda do goleiro, mas estava na bola o Léo Link, hein, Everton?
10: Batida boa, inclusive, do Barreal, mas ele tira bastante da barreira com a perna esquerda, buscava o canto direito da meta defendida pelo goleiro, ela se perde em linha de fundo, 0-0 no Nilton Santos.
3: 36 jogados deste primeiro tempo, de bola rolando, placar de 0-0, 0 Botafogo, 0 também para o Santos. Tiro de meta para o Botafogo bater, Léo Link toma distância. Daqui a pouco, intervalo inteligente no microfone da Bandeirantes. Ana Martins assume para todos os cantos do Brasil e do mundo. Para o 107.3 para São Paulo e para a região metropolitana. Para o 106.7 na Baixada Santista. O novo dial pegando legal para todos os cantos do Brasil. Falta do Igor Vinícius no campo de defesa, a bola pro Botafogo na meia esquerda, isso é Everton?
10: Isso, uma falta por trás ali do Gustavinho para cima do Cauã Toledo, também no campo de defesa santista, já no ataque da equipe botafoguense. Alex Telles é o encarregado da cobrança.
3: Mariceu tá aqui conosco, Vivaldo Junqueira, inclusive tem um gol de destro no Morumbi, dessa mesma posição aí que o Barreal tava, que o senhor guardou, hein? Eu tenho um vídeo aqui, hein? Eu tenho esse vídeo, Guerreiro.
7: Não foi no Morumbi, não. Foi no não? Santa Cruz, em Ribeirão Preto.
3: Deixa eu ver aqui se você tá mentindo.
7: Meu, Martelli, no São Paulo dá pra ter falta, não. Tá doido? Rogério Ceni.
3: Eu ia falar isso.
7: É,
3: né?
7: No Corinthians tinha Rogério, Ricardinho. No Fluminense, Petkovic.
3: Nossa.
7: No Vasco, Juninho Pernambucano. Na Rússia tinha um tal de Kakulov. No Japão tinha um Hulk, dá pra bater falta?
3: Não, peraí, depois disso aí. Imagina você batendo no ombro do. Né?
7: Do Rogério,
3: segura lá, irmão. Ó, mandei, ó. No intervalo, se a Ana quiser, tá o gol do Guerreiro aqui de falta. Mandei pra live do youtube.com/radiobandeirantesoficial. Porque é do jogo mesmo, acho que melhores momentos. Deve ter 15 segundos. 38 jogados deste primeiro tempo de bola rolando. Botafogo 0, Santos também 0. Vai para o campo de ataque o Santos. Vilharão dá uma chapa na bola pela meia esquerda para Rulizer. Rulizer pela canhota para Escobar. Escobar volta o jogo na meia esquerda. De novo para Rulizer. Rulizer recua no campo de defesa pela quarta zaga. Luan Pérez, o canhoto, abre a jogada dentro da grande área. Ele volta. Tá de vinho. Brazão, Brazão de primeira, de perna direita para Arão. Arão também de perna direita para meia direita para Lucas Veríssimo, que de chapa de perna direita volta na pequena área. Vai para a bola Brazão. Brazão quebra para o campo de defesa na meia direita. Errado, Brazão. Errado, Brazão. Manuel para a equipe do Botafogo bater no campo de ataque para a meia esquerda. 39 minutos jogados deste primeiro tempo de bola rolando. Léo Link na entrada de sua grande área, de perna direita ele quebra, tenta quebrar para o campo de ataque para a equipe do Botafogo, corta a marcação do Peixe, briga por ela no círculo central, ganhou mais uma. Rolezer escapou da marcação.

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Rasga a zaga do Peixe. 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Brasileirão, ele voltou. 19ª rodada, Nilton Santos, Rio de Janeiro. O relógio marca 40 minutos do primeiro tempo. Botafogo 0. Santos também 0. E perdeu agora Veríssimo. Vai apitar o primeiro gol. Chute por cobertura do Brasão.

0: do Botafogo. Lucas Emanuel, num gigante vacilo do Veríssimo, minha Nossa Senhora, de um zagueiro pro outro, Luan Pérez soltou curtinho pro Veríssimo, vinha alta velocidade de trás. O Matheus Martins, ele bate a carteira do Lucas Veríssimo de perna esquerda, bota a bola nos pés de Lucas Emanuel. O Emanuel saiu na cara do gol e de perna esquerda ele cavou, ele cobriu, ele foi gelado, frio, deixou brasão no abraço. Na marca dos 40 minutos jogados deste primeiro tempo, Lucas Emanuel cavou brasão, chorou, tá no fundo do gol, aberto o placar para a explosão dos poucos torcedores do Botafogo lá no Nilton Santos. Desespero, hein? Ô zaga do Peixe, ô Santos, que isso, Santos? Agora no Nilton Santos, Lucas Emanuel faz 1 pro Botafogo, 0 para o Santos, Everton Ramos.
1: Numa verdadeira lambança da defesa santista, que se complica com Luan Pérez e Lucas Veríssimo. O Veríssimo achou que tinha todo o tempo do mundo para dominar a bola, para pensar para quem passar, mas não tinha. Cauã Toledo veio atrás, deu um toquinho e deixou Lucas Emanuel iluminado. Primeiro, estreia dele no profissional da equipe botafoguense, na vaga do artilheiro Arthur Cabral. Ele vai e na frente do brasão não tem medo. Uma cavadinha pro fundo da rede. Lucas Emanuel, 79, nas costas, Botafogo. 1-0 para cima do Peixe.
0: Leandro Guerreiro, o VAR entrou em ação, viu, posição era boa, bandeira de impedimento agora. O Lucas Emanuel tem que fazer um exame de sangue depois, hein? Ver se tá tudo certo, se tá correndo bem, porque o cara é frio. Na cara do brasão ele encobriu como se nada, hein? 1 Botafogo, 0 Santos, Guerreiro.
2: É, a oportunidade que o Santos teve não fez. O Botafogo, num vacilo da defesa, né, do Santos, né, que teve a oportunidade duas vezes de despachar a bola pra frente, primeiro com o Escobar, né, depois com o Veríssimo, acabou perdendo a bola e tomando um gol, né, numa bobeira tremenda, né, mais bobeira da defesa do Santos do que mérito do Botafogo na criação da jogada, mas o Botafogo tem nada a ver com isso. 1-0 Botafogo.
0: 43 minutos jogados deste primeiro tempo de bola rolando. Daqui a pouco vem um intervalo no microfone da Bandeirantes. Ana Martins revendo, vendo e revendo o lance. Nossa, que vacilo da zaga, gente. Meu Deus. Meu Deus. 43, meu, tá caído o Arão. O que que acontece com o Arão?
1: Ele subiu numa dividida há pouco, Martelli. Ele levou a pior, viu? Tá caído o camisa 15 santista, 34 anos. Tava ganhando todas pelo alto, principalmente no campo de defesa, quando o Botafogo fazia cruzamento no alto, 1,81m. Para o William Arão, conhecido do torcedor carioca, né? Também uma grande passagem pelo Flamengo. O William Arão caído agora vai se levantando e o árbitro acabou assinalando falta para cima dele, viu? Achei que ele tinha paralisado por ter sido um choque de cabeça, não. Falta marcada para o Santos no ataque.
0: 44 minutos jogados deste primeiro tempo de bola rolando, é falta para o Santos, bater pela meia esquerda, você ligado no microfone da Bandeirantes, 1 para o Botafogo, 0 para o Santos. Lucas Emanuel marcou até o momento o único gol do jogo, e Peixe, hein? E Santos, hein? Falta para o Santos bater pela meia esquerda. Calma, torcedor do Peixe. Alô, Baixada Santista, tem jogo pela frente. Barreal toma distância para fazer a cobrança de falta. Essa é de longe, não dá para ir direto, não. Barreal, essa é de longe, da intermediária. Vai, Barreal autorizado, levantou para ninguém. No alto, corta a marcação do Botafogo. Volta para o circo central. Gustavo Henrique Rico para Igor Vinícius, que vai voltar. Ele vai voltar no campo de defesa, sai jogando. Opa, novo erro de zaga. Quase se não fosse brasão. Quase se não fosse brasão. Brasão quebra para o campo de ataque. Não domina legal. Gustavo Henrique tira de qualquer jeito. Por pouco. Igor Vinícius não deixou de novo o jogador do Botafogo na cara do gol. E vem Santos na meia esquerda. Limpou a marcação. Bateu o Barreal. Spamou o Neolink. Vai voltar para Rolenzer. Não.

0: Consegue a sequência, Igor Vinícius corta a marcação do Botafogo, volta para a meia direita, Igor Vinícius na entrada da grande área, para Rolenzer de longe, levantou, segunda trave, tocou de cabeça contra o zagueiro, escanteio, Santos na ponta esquerda na pressão, Everton.
1: Num belo lançamento do Rolenzer, buscando ali o Barreal, a marcação do Vitinho, é quem se antecipa para mandar pela linha de fundo, e a destacar, bela defesa do Léo Link, mais uma vez parando o Barreal que vai para a cobrança de escanteio, vamos até os 49, 4 minutos de acréscimo.
0: Passamos dos 45, portanto, vamos até a 49 deste primeiro tempo, toma distância, Barreal para o levantamento, escanteio cobrado na segunda trave, um alto toque de cabeça, tira, afasta a marcação do Botafogo, volta no corredor central de intermediária com Escobar para a meia esquerda para Barreal. Barreal está pressionado, vai ter que se virar, senão vai perder. Se perder, um perigo. Barreal descolou lateral e aí fecha o tempo ali. Ah, mas cara, seu juiz, ele empurra a bola no peito do jogador do Botafogo. Deixa seguir, cara. Você viu que é simulação? Deixa seguir. Quando ele para, na minha visão, guerreiro, ele atesta que é um lance para confusão. Pô, olha lá, fechou o tempo, gente. Foi nada. Pô, não é legal, beleza, não é legal, empurrou a bola, fica de longe, a gente tá aprendendo, na fica de longe, ó, levanta, segue o jogo, porque quando ele para, ele dá seriedade à situação, entende, guerreiro? Quando ele para, ele fala, opa, foi sério, e não foi nada, ele atesta a confusão, não precisa disso, guerreiro.
2: É desnecessário, né, o jogador do Santos também poderia ter batido a bola rápido, né, o Barreal, né, nada, cara, nada, isso é uma vergonha, cara. Ô Martelli, eu vou dar o destaque aí do primeiro tempo para a arbitragem. Pelo menos nesse jogo, muito boa a arbitragem. Agora ele não levantou o tom, ela tá tranquilo, apitou, deixou o jogo correr, aplicou os amarelos quando teve que aplicar. Espero que a arbitragem continue assim, né? Nessa volta do brasileiro, continue assim até o final do brasileiro. Serena, tranquila, apitando só o necessário. Agora teve essa confusão. Do Matheus. O Matheus agora, cara, assim, a gente fica chateado quando vê um negócio desse no futebol. Faz o jogo ficar parado por 2 a 3 minutos. Num lance que não aconteceu absolutamente nada.
1: E amarelou, viu? Em dose dupla para os dois que iniciaram aí toda essa confusão. Barreal 22 pelo lado do Santos, Matheus Martins 11 pelo lado botafoguense.
0: 47 minutos jogados deste primeiro tempo, de bola rolando, você ligado no microfone da Bandeirantes, 1 para o Botafogo, 0 para o Santos, gol marcado. Gol marcado por Lucas Emanuel com 40 minutos. Para quem não viu, tente ver e ouvir no intervalo, porque o que fez a dupla de zaga do Santos foi uma vergonha. 1 para o Botafogo, 0 para o Santos. Léo Link está jogando dentro da pequena área de perna direita, ele quebra para o campo de ataque. 47, quase 48 minutos jogados deste primeiro tempo. Está jogando o Botafogo no campo de defesa pelo círculo central. O Guinho, está pressionado, ele gira pela canhota, mete a bola nos pés de Cauã Toledo. Toledo pelo ponto esquerda, meteu para Vidalba. Vidalba abandona a ponta, vem por dentro, vai emendar para o gol no centro. Firme Brazão para fazer a defesa, Everton.
1: E a sorte do Brazão é que ele encaixa bem a batida do Vidalba de fora da área, rasteira, e não dá rebote, porque o setor ofensivo, o Cauã Toledo, já vinha chegando para tentar no rebote empurrar para dentro. O árbitro então sai jogando o Santos no campo de defesa, Martelli.
0: 48, quase 49 minutos jogados deste primeiro tempo, de bola rolando, inverte o lado do campo na meio direito, Igor Vinícius não consegue domínio, corta a marcação, a equipe do Botafogo desce para o contragolpe pela meio esquerda, carrega Vidalba para cima de dois, pedalou, balançou, escapou do primeiro, do segundo, não Gustavo Henrique não, Lucas Veríssimo recua na pequena área, Prazão de perna direita tira, mas que perigo, vai para o contragolpe agora o Santos, lançamento à frente, Tarciano dominou, tentou limpar pela marcação, pediu um toque de mão, o juiz não deu. Vai terminar o primeiro tempo, hein? 1 para o Botafogo, 0 para o Santos. O árbitro do jogo já olha para o relógio no Nilton Santos. Rodrigo José Pereira de Lima. 49 jogados. Apita e aponta o centro de campo. Termina o primeiro tempo no Nilton Santos. Com reclamações para cima da arbitragem. 1 para o Botafogo. Gol de Lucas Emanuel. 0 para o Santos. 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Boa noite a você, Ana Martins.
3: Boa noite, Martelli. Pois é, o Brasileirão voltou na Bandeirantes para você. E é o seguinte, a gente já tem aí o Botafogo saindo na frente, 1-0, rodada 19. O Santos que volta dessa pausa aí da Copa do Mundo, né? Com 22 pontos, é o 14º na classificação geral. Está quase ali encostado na zona de rebaixamento, já que o Vasco é o primeiro da degola com 21. Grêmio e Inter também tem 21 pontos. Botafogo vai fazer jogo atrasado na próxima quinta. A gente acompanhando esse aqui, vamos chamar o Everton Ramos para acompanhar essa saída aí dos jogadores. para o intervalo do Brasileirão, dessa partida de volta aí, abrindo os trabalhos do Campeonato Brasileiro. Aliás, uma confusãozinha ali, quase antes de terminar o primeiro tempo, né, Everton? Boa noite para você.
1: É isso mesmo, Ana. Boa noite para você, para o ouvinte ligado com a gente no intervalo inteligente aqui da Bandeirantes. Reclamação por parte dos santistas ali com o árbitro da partida, com o Rodrigo José Pereira de Lima, porque queriam mais acréscimos, né? A confusão ali na lateral envolvendo o Barreal e Matheus Martins já aconteceu durante ali os acréscimos dados pelo árbitro. Então, os santistas queriam mais tempo antes de finalizar o primeiro tempo, em que o Peixe vai perdendo. Derrota parcial por 1-0 numa lambança da defesa do Luan Pérez e do Lucas Veríssimo, em que o Santos vê o adversário fazer 1-0. E com esta derrota parcial, o Peixe vai retornando, né? 21 pontos nesse momento, 15º colocado. O Santos está na mesma pontuação ali do Vasco da Gama, ou seja, sinal de alerta ligado. O Cuca já disse que esse jogo era um jogo de 6 pontos, então a equipe deve voltar diferente, seja com mudanças ou até mesmo com atitude em campo para buscar a vitória, a virada, né, nesse duelo decisivo aí de 6 pontos direto contra o Botafogo, que também está na parte de baixo da tabela, né, Martins?
3: Obrigada, viu, Everton? Retificando então 21 pontos aí para a equipe do Santos. Deixa eu chamar Leandro Guerreiro, está com a gente aqui no nosso intervalo inteligente. Guerreiro, além de saber do seu parecer aí sobre essa primeira etapa, o Everton colocou bem, uma lambança da defesa do Santos, que é um dos grandes problemas da equipe do Peixe, que, pelo visto, nessa pausa não teve muita mudança em relação à fase anterior do Brasileirão, né? Boa noite para você.
2: Boa noite, Aninha. Prazer sempre estar ao seu lado aqui. É uma lambança coletiva, Aninha. O Escobar teve a oportunidade de jogar para fora ou recuar no brasão. Ele deu espremido, né, na parte defensiva, né, pro Veríssimo. E o Veríssimo de costa, né, com dois jogadores pressionados, acabou perdendo a bola. Teve também a oportunidade do Pérez ter despachado também a bola antes de dar para o Veríssimo. E acabou sendo a bola roubada pelo Cauã, que sobrou para o Lucas Emanuel, que tranquilamente finalizou e fez o gol. Mas o Santos teve mais oportunidades, né? O Santos teve oportunidade, Miguelito teve uma chance claríssima na cara do gol, o gol escancarado, só para ele fazer o gol. Ele acabou chutando. Né, e o Léo Link fazendo uma grande defesa, né, eu acho que é mais mérito, né, eu acho que é mais erro do Santos do que mérito do Botafogo. O Botafogo está saindo com esse placar, e nesse primeiro tempo gostaria de destacar a arbitragem, deixou o jogo correr, deixou o jogo fluir, não parou o jogo por qualquer falta boba, né, qualquer lance que parava antes da Copa não está parando, o jogo está fluindo, está correndo bem. É destacar, é cedo para falar de arbitragem, mas foi muito bem até aqui. E a revisão também foi rápida, né? Perto do que a gente tinha há tempos atrás, de 4, 5 minutos para rever um lance, acho que foi um minuto e pouco, foi bem rápido. Então são pontos positivos nessa volta do Brasileirão para a arbitragem.
3: E você falou da arbitragem, inclusive nesse lance da confusão, já nos acréscimos ali entre os jogadores, o árbitro muito calmo ali na paciência para resolver todo o entrave, né? Não tirou o cartão da mão de imediato, foi ali conversando com os jogadores.
2: Muito,
3: né?
2: muito tranquilo, Aninha, muito sereno, tranquilo, não foi no meio ali, não gritou, não gesticulou, esperou tudo, os jogadores se resolverem entre eles. Quando se resolveu, ele tirou o cartão para quem armou a situação e tudo resolvido. Gostei demais dessa volta, espero que esses árbitros voltam assim, né, para esse segundo tempo, né, segundo turno de Campeonato Brasileiro, para que a gente tenha um futebol mais corrido, um futebol de mais qualidade nesse Brasileirão.
3: Tá certo, então. Leandro Guerreiro com a gente, intervalo inteligente na Bandeirantes. Agora, 8 horas mais 24 minutos, horário de Brasília. A gente vai para um break rapidinho. 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

0: Botafogo.
1: Botafogo, campeão.
0: Lucas Emanuel, num gigante vacilo do Veríssimo, minha Nossa Senhora, de um zagueiro pro outro, Luan Pérez soltou curtinho pro Veríssimo, vinha alta velocidade de trás, o Matheus Martins, ele bate a carteira do Lucas Veríssimo de perna esquerda, bota a bola nos pés de...
2: Tá aí então a narração do Pedro Martelli para o primeiro gol do Botafogo com Lucas Emanuel. Botafogo que na classificação geral tem 25 pontos, é o nono colocado, Brasileirão de volta e a Bandeirantes levando todas as emoções para você. Aliás, eu vou girar o nosso plantão esportivo porque outras partidas estão acontecendo nessa noite aqui de quinta-feira, agora 8h31, horário de Brasília. Daqui a pouco a gente chama o Everton Ramos aí para ver se as equipes já estão voltando para esse segundo tempo de Botafogo 1, Santos 0. Lucas Bueno, boa noite para você, meu querido.
3: Boa noite, Ana, a todos que nos acompanham na Bandeirantes. Como você disse, além de Botafogo 1, Santos 0, outras partidas estão acontecendo neste momento no Campeonato Brasileiro, não só na Série A. Na Série A temos Vitória 0, Vasco também 0, jogo empatado até o momento. Na Série B, CRB e Náutico. Começou agora um pouquinho, a meia hora, começou às 8 horas da noite, também segue 0-0. Amanhã teremos Bahia e Chapecoense, Fluminense e Bragantino, Mirassol e Grêmio. Na Série B, São Bernardo e Avaí, Juventude Cuiabá, América Mineira e Ceará, Fortaleza e Novo Horizontino, Londrina e Botafogo de Ribeirão.
2: Obrigada, viu, Lucas? Essa rodada 19 foi desmembrada aí, tem outros jogos, né, na semana que vem, depois aí no final de semana, no próximo só, pós-Copa do Mundo, entramos na rodada 20 do Campeonato Brasileiro. É, a gente tem aí, Guerreiro, o Vasco com 21 pontos, então essa derrota é muito ruim para o Santos, que precisa reagir. Quem no banco do Santos aí pode ajudar a movimentar esse segundo tempo?
4: Ô, Aninha, a derrota é péssima, né? O Santos também, como o Botafogo também, se o Santos virar o jogo é ruim. Ruim para os dois, né? Os dois precisam de pontuar no Campeonato Brasileiro. O Tarciano participou muito pouco, né, do primeiro tempo, quase não inativo, quase não tocou na bola. Eu voltaria com o Rony, né, já que o Barreal e o Miguelito estão bem, estão fazendo as jogadas. Barreal melhor para mim, o melhor jogador do Santos até o momento, né, está criando bem as oportunidades, né, pelo lado esquerdo. Mas o Tarciano não participou, não fez uma parede, não criou nenhuma jogada, não segurou a bola. As bolas que chegaram nele acabou perdendo, passando um pouco da bola. Até por conta do campo estar um pouco mais rápido, molhado, né, o sintético. Não foi bem nesse primeiro tempo. Voltava com o Rony. Quem sabe não pode dar um ânimo a mais pro Santos para buscar um empate.
2: Guerreiro, você que já foi jogador de futebol, aliás, viveu um bom tempo do futebol, né? A gente tem uma pausa aí de 40 e tantos dias por conta da Copa do Mundo. Ela pode ter a direita e a esquerda, ou pode ser maravilhosa, ou os times podem voltar aos trancos e barrancos também, né? Você acha que aproveitando bem essa pausa acaba sendo positivo para esse segundo turno do campeonato e outras copas, né, que a gente tem no segundo semestre?
4: A parada é positiva, né? Sempre é positiva para o time, né, melhorar, o treinador encaixar, ter mais tempo de trabalho. O que me assusta é a não chegada de reforço, né? Um time como o Botafogo, que perdeu, né, muitos jogadores, grandes jogadores, jogadores de seleções, né, não ter reposição, né, tá com vários transfer bem aí, então isso se complica. E o Santos também, de não ter hoje uma vida financeira, uma saúde financeira boa e não poder chegar a reforços, né, à altura do tamanho do Santos. Então isso que me preocupa. Você tá com o mesmo elenco, um elenco que é limitado. Hoje o Everton até citou, o Santos não foi completo, com o banco cheio, recheado. Então isso preocupa a não chegada de reforço, para que você possa ter alternativas, você possa ter jogadores mais experientes, jogadores de mais qualidade, para você tentar fazer algo diferente no restante do campeonato. Então essa é a minha maior preocupação. Você treinar, você fazer algo diferente com o que você já tem, que não foi tão bem no primeiro, aí está acabando o primeiro turno hoje, não foi bem tanto no primeiro turno, né, você vê uma certa preocupação aí pro restante do campeonato.
2: Tá certo. Obrigada, Leandro Guerreiro, com a gente no Intervalo Inteligente da Bandeirantes, 8h34, pelo horário de Brasília. Só lembrar, a gente está falando aqui do Botafogo, que vai jogar rodada atrasada, tá? Na próxima quinta-feira, partida da quarta rodada contra a equipe do Vitória, que também está em campo hoje nessa rodada 19 aí na volta do Campeonato Brasileiro. Aí o Santos, depois de hoje, vai enfrentar a Chapecoense na rodada 20. Deixa eu chamar o Everton Ramos aqui para ver se as equipes estão voltando, o que pode ser usado aí do banco do Santos também, né, Everton?
5: Vamos dar umas opções, inclusive, Aninha. O Santos e nem o Botafogo ainda retornando ao gramado. Daqui a pouco, em instantes, as equipes devem subir do vestiário. Na verdade, já a equipe botafoguense e agora também o Santos pintando no gramado. Mas aquilo, eu queria ressaltar aquilo que você já mencionou, tá? Esse duelo direto dos dois agora e duas equipes que vão na próxima rodada do Campeonato Brasileiro, claro, o Botafogo em uma partida atrasada, enfrentar equipes que estão ali nessa também lutando contra o rebaixamento. No caso do Santos, a Chapecoense na Vila. No caso do Botafogo, o Vitória. Aparentemente, Aninha, pelos times retornando no gramado, nenhuma mudança para o segundo tempo.
2: Obrigada. Vai com você, Pedro Martelli. Segundo tempo lá no Nilton Santos, no Rio de Janeiro.
0: Valeu, Ana Martins, do intervalo inteligente do microfone da Bandeirantes. Vamos para mais 45 minutos de bola rolando. Neste momento nós temos ao lado direito o Santos inteiro de branco, o Botafogo à esquerda, meiões e shorts em preto, a camisa em preto e branco. No centro do gramado tá lá Matheus Martins, ele bate na bola, começa o segundo tempo no Rio de Janeiro. Pedro Martelli curtindo o futebol da Bandeirantes nesta noite de quinta-feira. 19ª rodada do Campeonato Brasileiro, por enquanto 1 para o Botafogo, 0 para a equipe do Santos. No Nilton Santos, 1-0, eu quero saber. Tiro de meta para a equipe do Botafogo, comecinho de segundo tempo. O Botafogo é o mesmo?
5: Sim.
0: O Santos também é o mesmo, Everton?
5: Nenhuma modificação em quem está vencendo e também em quem está perdendo.
0: Você queria o Rony, não é isso, Guerreiro?
4: Isso, mas não veio para o segundo tempo ainda. Acredito que o Cuca vai sentir os 10, 15 minutos e vai começar a mexer aí, até porque precisa do resultado.
0: Comecinho deste segundo Martelli. Tempo, Léo Link quebra para o campo de ataque, sobe para tocar de cabeça, chega Escobar, põe para fora. Lateral para o Botafogo bater o campo de ataque na meia direita, diga lá.
5: Só para complementar em relação ao Rony, ele que é bastante criticado porque 23 jogos pelo Santos na temporada, também chegou nesta de 2026, um gol apenas, tá? Contra, se eu não estiver enganado, a
0: Mas
5: equipe...
0: foi em amistoso? Que você não, falou que eles não, falam não. Que é amistoso, vale?
5: O do Rony valeu, foi no Campeonato Paulista. Só tô tentando recordar ali na memória se contra Noroeste ou contra Velo Clube fora de casa no interior de Paulista.
0: Primeiro minuto de bola rolando deste segundo tempo, desce o Botafogo, veio o chute, a com... caiu à direita, Brazão. A pancada foi forte, mas foi de longe, deu tempo para o Brazão deslizar e encaixar a bola na direita. Everton.
5: E mais uma descida da equipe do Botafogo, chute de fora do Cauã Toledo, ele que foi o espertão que roubou a bola na bagunçada da defesa santista no
0: a
5: primeiro tempo.
0: A reposição para o Peixe é boa, Barreal pela esquerda, tentou escapar, Juvenil Barreal. Nossa, o Barreal vai ser expulso, hein? O Barreal, ele chega, finta, o Justino não cai na dele dentro da área, depois ele comete a falta, o Barreal já tem cartão. E ele sentou um senhor tapa no Justino, passou em branco. Barreal, fosse um árbitro mais rigoroso, Barreal era expulso, viu, o Everton Ramos?
5: Com certeza, viu? E ele tentou bater, ele bateu e tentou chutar também o Justino. Foi infantil demais o Barreal. Jogada pela esquerda era boa, tinha o Justino pela frente, tentou fazer ali a finta, não conseguiu e na sequência fez a falta. Tá pendurado na partida. Falta marcada para a equipe botafoguense. Léo Link na bola.
0: Ele quebra para o campo de ataque, chega o Botafogo, tenta descer, o árbitro para e marca a falta. Marca falta de ataque, portanto, bola para o Santos no campo de defesa. Nossa, mais 3 faltas em 2 minutos e meio, viu, Everton?
5: Começou bem, né? Tudo igual, uma sequência agora com o Botafogo cobrando a falta, indo para o ataque, fazendo uma falta na defesa santista. Portanto, posse de bola para o Peixe, 6-6 em faltas, 12 marcadas na partida.
0: Quase 3 minutos jogados deste segundo tempo. Sérgio jogando a equipe do Botafogo pelo campo de defesa dentro da grande área. Léo Link, ele olha lá pro meio da grande área, ele olha lá pro campo de ataque, não vê ninguém. Léo Link, pressionado, obrigado a quebrar pro campo de ataque. Sobe para tocar de cabeça o Lampérez, volta de zagueiro para zagueiro, completa Ferrarese. Ferrarese levanta pro campo de ataque de novo. Lampérez sobe, toca de cabeça, tira, fica no bate-bate, volta pela meia direita, tenta descer pro campo de ataque. A equipe do Botafogo, Lucas Emanuel domina pela meia direita, o autor do gol. Não quis acelerar, fintou a marcação, voltou pela quarta zaga, no campo de defesa para Justino, na meia direita para meia esquerda para Ferrarese para Alex Telles, esse sim, ele levanta para o campo de ataque, na meia esquerda chega por baixo, a marcação, tiro, chega firme, Gustavinho Henrique põe para fora em arremesso manual, lateral para a equipe do Botafogo, bater o campo de ataque para meia esquerda, na Bandeirantes 1 para o Botafogo, 0 para o Santos. É a 19ª rodada do Campeonato Brasileiro, ele está de volta.
6: E aí mais um erro de passe do Ferrarese, ele manda pra fora, é difícil, viu? É difícil, você vem de Copa do Mundo. E aí, um pro Botafogo, zero pro Santos. Santos abre o campo de ataque na meia direita, escapa da marcação, Gustavo Henrique trabalhou na ponta direita pra Miguelito. Miguelito dominou na quina da grande área, ele pode cruzar, pisa na bola, já chegou. Toda a marcação do Botafogo se recompõe. Ele mete a bola na direita, Igor Vinícius cruza no meio da grande área, tira a marcação do Botafogo, volta na entrada da área. Arão pela meia esquerda, calma, parada, Escobar, Escobar perdeu, vai pro contra-golpe, agora não fosse Luan Pérez. Luan Pérez vem por baixo, tira no carrinho, completa Escobar, volta pela meia direita, tenta ser a jogada aqui do Botafogo, passe por dentro, deu certo, sai jogando tranquilamente Emanuel pela meia direita, para Vitinho. Vitinho levanta para o campo de ataque, sobe para tocar de cabeça, mais uma que Veríssimo tira, ele corta, tira de qualquer jeito, volta pela meia direita para Igor Vinícius, Vinícius por dentro para Miguelito, Miguelito pela ponta direita para Igor Vinícius, ele vai para o campo de ataque, ele cruza a fronteira, abandona a ponta, vem por dentro, vai ser obrigado a voltar ao jogo. Igor Vinícius, para desespero do torcedor do Peixe, é enceradeira pela meia-direita. Ele conseguiu agora sim o passo para Gustavo Henrique. Henrique de trás para Rolezer. Rolezer meia esquerda. Dentro da grande área. Achou Barreal. Barreal. Fintou, limpou, bateu no gol. Voltou Tassiano. Não! Tassiano, não! Funciona a jogada do Santos. O Rolezer abre Barreal na meia esquerda. Ele domina. Bate no gol cruzado. Léo Link espalmou no pé do Tassiano. Não, Tassiano! Na pequena área ele foi chapar pro gol. Quantos metros dá da linha do gol até a pequena área? Ele põe por cima do gol, Otaciano. Meu Deus do céu, cara. Como é que justifica isso, Everton?
5: É, tem um crédito com a torcida do Santos, até pelos 4 gols na temporada, pelos gols que salvaram o Santos do rebaixamento no ano passado, mas não dá pra perder essa, né? Com o gol aberto, Tassiano perde oportunidades com um destaque positivo na jogada. O Rolezer, o lançamento dele pro Barreal pela esquerda, com a perna direita. Com a perna direita, o Rolezer faz um belo lançamento, o Barreal um chutaço, e no rebote o Tassiano desperdiça a chance do empate ao Santos no ataque.
6: Essa aí é a sua área, literalmente, ô Leandro Guerreiro. O que, que aconteceu, Guerreiro?
4: A segunda chance clara do Santos, né? O Santos era pra estar ganhando a partida. É, Tassiano agora parece que assustou com a bola, né? Mas novamente eu digo, né? O Barreal, né? Do lado esquerdo, quando ele dribla, vai pra dentro, ele consegue coisas boas pro Santos.
6: Vai Santos na cobrança de falta pela meia direita, vai sobrar pra Tassiano. Isolou, ainda bem, Tassiano. Ainda bem, ele aponta lá pro Bandeira. Ele aponta pedindo o impedimento. Porque olha, teve um cruzamento pra área, o Tassiano. Visivelmente. Não, tava legal o Tassiano. A posição do Tassiano era legal. Teve desvio na marcação. Põe pra fora, jogadores do Botafogo reclamam. Escanteio pro Santos, a meia direita cobrava, levantamento pro meio da grande área, sobe a marcação do Botafogo, tira, mas que confusão essa marcação, hein? Tira a zaga do Botafogo e agora toma em contra-golpe, sentiu o jogador do Peixe, foi embora. O Gustavinho ficou no caminho, 3 contra 2, o Botafogo vai marcar o segundo, foi atropelado, mas antes veio o desarme. Rasga bem, Igor Vinícius tira. Afasta para a zaga do Peixe, mas volta para o Botafogo. Na meia esquerda vai pitar, cruzamento na linha de fundo do minuto. Tentou escapar da marcação, ele pedala, Vidalba. Vidalba limpou, bateu no gol. Prazão, espalmou, voltou, pode bater no gol. Perde todo o ímpeto na meia direita. Volta a bola para a equipe do Botafogo. Vem cruzamento na segunda trave, o toque de cabeça. Respira, Santos. Respira, Santos. Pode respirar, Peixe. Tiro de meta e me preocupa o Gustavinho, que parou de correr. No contragolpe parece muscular, viu, Everton?
5: Desolado, viu, Martelli? Chorando compulsivamente no meio-campo. Ele tentou acompanhar a jogada, coloca a mão na região posterior da coxa, cai no gramado e mais uma preocupação para o torcedor santista para o restante da temporada. Gustavo Henrique, jogador titular deste Peixe, do técnico Cuca, chorando e neste momento recebendo ali o atendimento dos profissionais do departamento médico do Santos. Cuca deve ter que fazer a primeira modificação em instantes. Ele não acredita, ele olha para o céu, indignado também, né? Um misto de emoções do camisa 48. Gustavo Henrique, 21 anos, titular do Santos nessa temporada 2026 em 15 jogos. Já do lado de fora do gramado, com as mãos na cabeça, o Santos deve ter modificações em instantes.
6: Cara, imagem que dá dó, né, Guerreiro? A gente simpatiza, pô, tava jogando bem, Oliva. Titular... sentindo ali, reclamando, chorando, porque voltou agora, Guerreiro.
4: É, voltou agora, é triste, né? Torcer pra recuperação ser rápida, né? Um jogo de muita velocidade, né, Martelli? Saiu no contra-ataque o Botafogo, ele vem acompanhando a jogada, acabou sentindo ali, acho que a parte posterior da coxa. Faz parte, acontece. Levantar a cabeça e seguir. Agora o Tassiano perdeu dois gols, cara. Dois gols assim, imperdível, viu, Martelli? Ele não dá pra também só ficar lamentando, né? Tem que colocar a bola pra dentro. Falei que o primeiro tempo o Tassiano não participou, participou muito pouco. Agora teve duas chances na cara do gol, uma sem goleiro, a outra numa jogada ensaiada do Santos, que ele podia ter caprichado. Perdeu dois lances assim, que não sei se o Santos vai ter novamente.
6: O Everton, confirma por gentileza a alteração.
5: Vamos lá então, tá saindo com a 48 o Gustavo Henrique para a entrada do 28, Christian Oliva, jogador de 30 anos, contratado nesta temporada 2026, jogador uruguaio, já em campo então com a 28, Christian Oliva, a primeira modificação do Santos com a saída do Gustavo Henrique, que preocupa o DM Santista a partir de agora, viu, Martelli?
6: Ô Guerreiro, vamos lá, o que que muda? Oliva em campo com a 28, com o Gustavo Henrique saindo, primeira alteração por lesão. Como é que muda em campo a postura do técnico Cuca, que perde o jogo já por 1-0? Ou até mesmo, né, ele poderia ter mudado e colocado um atacante?
4: Eu acho que ainda é cedo, né? Não é momento para desespero, né? Tá com três atacantes praticamente, mais o Rolaser no meio. O Oliva também é um bom jogador, Oliva. Vai dar mobilidade também pro Santos, vai continuar em cima. Olha o Santos de novo.
6: Vem Santos pro campo de ataque, na entrada da grande área, do meio de perna esquerda. Rolaser pode bater o gol, bateu com desvio. Passe esquerda do Léo Link. Passe esquerda do Léo Link, o Rolaser ia fazendo gol de empate. Rolaser, calma, calma, torcedor do Peixe, quase empata o jogo. Escanteio marcado pro Peixe na ponta direita, aí Everton.
5: Ela bate no Justino no meio do caminho, os jogadores do Santos reclamam ali de um possível toque, só que o Justino tava com a mão esquerda, com o braço esquerdo colado ao corpo. Ela se perde pela linha de fundo, engana o goleiro Léo Link, sai em escanteio que favorece a equipe do Santos.
6: Escanteio para a equipe do Peixe, bater pela ponta direita, toma distância para fazer a cobrança de escanteio. Santos 1, Botafogo 0 pro Santos. Escanteio cobrado na segunda trave, foi no alto, Léo Link tirou, voltou, Barreal com gol aberto, bateu no gol!

0: Santos. Barreal, para empatar o jogo lá no Newton Santos, em cobrança de escanteio, Léo Link deu um soco na bola, reclamações dos jogadores para cima do árbitro. O Léo Link espalma a bola, ela se oferece a Barreal, que na entrada da grande área domina. Ele teve a frieza, ele teve a calma e ele teve sim um olhar periférico. Na meia esquerda, dominou no peito, perna esquerda, botou no canto. Esquerdo do gol aberto do Botafogo. Léo Link reclama, Botafogo para. Barreal, Barreal de perna esquerda, bota no canto esquerdo. De certa forma, um belo gol. Barreal para empatar o jogo na marca dos 11 minutos jogados deste segundo tempo. Para o torcedor do Peixe pulsar, estremecer e vibrar. Empata o jogo, Barreal. Agora Newton Santos, Barreal faz 1 para o Botafogo. 1 também para o Santos, Everton Ramos.
1: Com muita reclamação dos jogadores botafoguenses, que pediram ali uma falta do Luan Pérez na jogada. Ele sobe junto do Justino e é o Justino que acaba esbarrando no goleiro Léo Link, que cai. A bola reboteada sobra para Barreal. Álvaro Barreal, camisa 22, o argentino vai à rede. De fora, ainda dentro da área, ele manda direto pro gol e ela entra. O goleiro estava batido. Agora o árbitro ouve possível recomendação do VAR, que analisa o lance. Barreal, 25 anos, camisa 22, o argentino vai à rede. Quinto gol dele na temporada, por enquanto. Santos, 1-1.
0: Leandro Guerreiro, eu não vi nada no gol, além do gol, viu, Guerreiro?
2: Também não. Léo Link tromba com o Justino, né? Tem a disputa ali com o zagueiro do Santos. Pra mim, nada. Desde o início do jogo, o juiz tá apitando certo, correto, deixando os lances seguir. Pra mim, novamente, gol legal. Pra mim, do melhor jogador do Santos até agora, Barreal. O Santos estava criando, o Santos tá tendo oportunidade, tava maduro o gol, tanto que o Barreal aproveitou com o gol vazio, né? Porque o Léo Link trombou com o seu zagueiro, ficou no chão esperando uma falta que não houve. E gol legal, 1-1. E o Santos tem tudo para buscar aí o gol da vitória.
0: Vai pro campo de ataque o Santos pela ponta direita, mas tem falta. Falta de ataque do Miguelito. Bola pro Botafogo na meia esquerda.
1: A tentativa de descida pelo lado direito ali. Tava com Alex Telles também na jogada. Miguelito chega atropelando, faz falta. É a 14ª no jogo, 7 para cada lado. 7ª falta do Santos. Posse de bola, Botafogo. 1-1 no campo de defesa.
0: Placar de 1 pro Botafogo, também pro Santos. 13, quase 14 minutos jogados deste segundo tempo. De bola rolando no toque. 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Brasileirão, ele voltou. Brasileirão, ele voltou. 19ª rodada do Campeonato Brasileiro, quase, hein, minha zaga do Peixe. 19ª rodada, Newton Santos. Relógio marca 14 minutos jogados do segundo tempo. Botafogo 1, gol de Lucas Emanuel. Santos também 1, acabou de marcar o Barreal. QG de Esportes da Bandeirantes do plantão, fala Lucas Bueno.
3: Na Série B, o CRB abre o placar com o Mikael aos 33 minutos de jogo. Nesse momento, o CRB 1, Náutico 0.
0: Leandro Guerreiro, 1-1. Agora é o momento do Santos começar a olhar e falar, pô, vou virar o jogo, viu, Guerreiro?
2: O Santos desde o início, Martelli, melhor. O Botafogo saiu na frente com uma lambança da parte defensiva do Santos, não por seu mérito. O Santos teve oportunidades no primeiro tempo claríssimas de fazer o gol, teve no segundo tempo e chegou ao empate. Acredito que agora o Santos vai crescer novamente, já está melhor na partida. Manter esse ritmo, né, manter essa aproximação, continuar usando o Barreal do lado esquerdo. E o Santos tem a oportunidade aí de, quem sabe, sair com os 3 pontos desse jogo.
0: Placar de 1-1, tudo igual, 15 minutos jogados, escanteio para a equipe do Botafogo bater lá pela ponta direita, toma distância para fazer o levantamento. Quem é que tá lá? Alex Telles, é isso?
1: É isso mesmo, Alex Telles. Escanteio 3º do Botafogo no jogo.
0: Escanteio para a equipe do Botafogo bater pela meia direita, toma distância, Alex Telles levanta na segunda trave, furou! Na segunda trave era o gol do Botafogo, ele fura para testar de cabeça, passa da bola, Luan Pérez cai. Tiro de meta e só isso, Everton.
1: Estou na dúvida se o árbitro não marcou uma possível falta para cima do Luan Pérez nessa subida. De acordo com o brasão indo ali para a cobrança do tiro de meta, aparentemente ele assinalou mesmo uma falta dentro da grande área santista, por isso posse de bola para o Peixe, era o Botafogo que buscava voltar à frente no marcador.
0: 1 a 1, tudo igual, vai para o campo de ataque, a equipe do Santos domina pela meia esquerda, Escobar solta lateralmente para Arão, Arão por dentro, tenta o passe à frente, perdeu, o Laser perdeu, vem para o contra-golpe, agora o Botafogo é só fazer dentro da grande área, o chute a gol, travado! Lucas Veríssimo se agiganta, Veríssimo, Veríssimo se atira contra a bola. Era o segundo do Botafogo, aí não fosse o zagueiro do Santos.
1: Que basicamente deu uma de goleiro e sai comemorando. É para desmarcar, pelo menos da lembrança do torcedor, aquela lambança no primeiro tempo em que ele também participa. Nessa ele se joga na frente, evita o chute, o arremate a gol e consegue pelo menos rasgar pela linha de lado.
0: Vem Botafogo pro campo de ataque, o chute conduziu, vai fazer o segundo, Brazão no gol! Teve um chute na entrada da grande área com desvio. Ela se oferece ao Cristiano Medina, tenho até dúvidas em relação à posição. Ele sai na cara do gol, ele tem o gol aberto à frente, o Brazão se adianta à frente dele. Vamos ver a posição do Medina, a posição era boa, o Brazão fecha o canto, não pega no Brazão essa bola. E o Medina, meu Deus, o Medina errou o gol. O Brazão fechou, mas nada de Brazão, ele errou o gol. Pega uma curva direita, linha de fundo, tiro de meta e fica o susto, Everton Ramos.
1: Que jogada inacreditável, né, Martelli? Um chute de fora da área, na jogada que nasce no arremesso lateral, a marcação do Santos não tira e o jogador do Botafogo, o Medina, acaba perdendo uma ótima oportunidade. Vai mexer duas vezes o técnico Cuca em instantes. O Nadson, jovem da base, 17 anos, com 57. Vai entrar na vaga do 30, Miguelito. Nadson, 57, vai embora o 30, Miguelito. E o Rony tá pronto para entrar também. O Rony com a 11 entra na vaga do Tassiano, 16. Tava pedindo ali o Guerreiro, ó. 11, Rony na vaga do 16, Tassiano. Nadson, 57, na vaga do 30, Miguelito. E vai ter mudança no Fogão também. A entrada do 23, o Santi Rodrigues. Na vaga do 11, Matheus Martins. Matheus Martins com a 11, amarelado, vai embora. Santi Rodrigues, 23. Três modificações, duas pro lado Peixeiro, uma pro lado botafoguense.
0: Vamos lá, o Santi Rodrigues está em campo. Está em campo também Rony, Nadson. Você queria o Rony? Toma o Rony aí, Guerreiro.
2: É, o Rony vem pra quem sabe, né, fazer o gol da vitória do Santos, quem sabe desencantar aí o Santos, né, sair com a vitória. Mas agora no lance anterior, o Medina perdeu um gol inacreditável também, assim como o Tassiano, Medina na cara do gol, faltou um pouco de tranquilidade pra finalizar.
0: Placar de 1 a 1, tá tudo igual para você ligado no microfone da Bandeirantes. 19 minutos jogados deste segundo tempo, de bola rolando, 10 para o campo de ataque, o Botafogo pela meia esquerda, Santi Rodrigues, portanto, está em campo, quem escapa lá pela meia esquerda é Vidalba, Vidalba pela canhota, erra o passe, vem o Santos para o contra-golpe, primeira participação de Rune, que volta o jogo. No campo de defesa, dá um tapinha de bola de primeira, Veríssimo tenta levantar a bola à frente, corta a marcação, vai sobrar pela meia direita, tenta descer para o campo de ataque, Nadson passe por dentro, no carrinho brigou, o Santos ganhou, boa jogada de Rune, Rune abre a jogada pela meia esquerda, dá para o laser antes dele, Escobar, Escobar pela canhota para Barreal, Barreal dominou, meteu para nos pés de Nadson, Nadson para Barreal, Barreal na entrada da grande área, daí dá para bater, não chutou, Oliva lançou nas costas da zaga, no alto, o zagueiro tira, bota em linha de fundo na chegada do Peixe, ganha escanteio, Santos na ponta esquerda, Everton.
1: E o Oliva, que sempre é um destaque pelos desarmes, foi ele quem tentou o lançamento de direita, buscando no canto esquerdo, né, no ataque pela esquerda com o Barreal, chega o Vitinho, se antecipando, tocando de cabeça para fora, o Santos vai ter o quarto escanteio do Peixe no jogo, Barreal na bola.
0: Barreal toma distância para fazer a cobrança de escanteio na ponta direita, Barreal bateu curtinho, tá livre Escobar, Escobar levantou, segunda trave para vir o jogo, toque de cabeça no meio da grande área, corta a marcação do Botafogo, volta para Rulezer, Rulezer briga, Lucas Veríssimo trabalhou, tentou sair da muralha botafoguense, não consegue o passe à frente, corta a zaga do Botafogo, tenta descer o contra-golpe, perdeu, chega o rasgo, tira de qualquer jeito, o Rony fica no bate-bate, volta para a meia direita, para Vitinho, Vitinho domina, mete a bola à frente, para Santi, Santi Rodrigues escapa, ele abre a jogada para a meia esquerda, olha o contra-golpe do Botafogo, hein, Alex Telles domina lá pela canhota, tenta descer, antes dele Vidalba, Vidalba domina, mete a bola por dentro, para Santi Rodrigues, Santi Rodrigues, para Vidalba, Vidalba abandona a ponta, vem por dentro, nossa, mas que confiança, hein. Na cabeça do círculo central, ele bateu no gol, explodiu na cabeça do zagueiro. 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A volta, Brasileirão voltou. Brasileirão, 19ª rodada, Nilton Santos. No Nilton Santos, relógio marca 20, agora 21 jogados do segundo tempo. Botafogo 1, Santos também 1. QG de Esportes, fala Bueno.
3: O Aston Villa está muito próximo de anunciar a contratação do meio-campista brasileiro João Gomes, que atuava no Wolverhampton, também na Inglaterra, agora caiu para a segunda divisão, venda que deve ser em torno de 35 milhões de euros, cerca de 260 milhões de reais.
0: 21 jogados deste segundo tempo de bola rolando. Leandro Guerreiro, um para o Botafogo, um também para o Santos. Ô Guerreiro, o senhor não quer ver mais gols, Guerreiro?
2: Com certeza, o jogo está em aberto, né? O Santos está um pouco melhor, mas o Botafogo também pode ser que melhore seu jogo com a entrada do Santi, ele aí vem driblando, quem sabe o Botafogo não se anima aí e vai atrás da vitória também. O jogo está em aberto, Martelo.
0: Vai para o campo de ataque agora a equipe do Botafogo. Chegamos à metade deste segundo tempo. Desce para o campo de ataque a equipe do Botafogo. Lançamento na linha de fundo. Alex Telles ganhou, cruzou para trás, subiu para tocar de cabeça. Quarta marcação do Santos. Tem um jogador do Botafogo, subiu 7 metros. Corta a zaga do Peixe. Vem o chute a gol de longe. Pegou na marcação. É só caprichar Santos. Vai para o contragolpe. Rolaser abriu jogada pela meia direita. Perdeu o tempo. Pediu a falta. O Igor Vinícius caiu, o juiz não deu. Vem pro contragolpe agora a equipe do Botafogo. Lançamento à frente pela meia esquerda, linha lateral da grande área. Pedala, balança para cima da marcação. Vidalba soltou para Santi Rodrigues. Ele domina, gira para cima do Arão. Arão perdeu. Santi Rodrigues pela canhota. Vidalba tá pedindo, vem cruzamento na segunda trave. Passa na cara do gol. E passa do Lucas Emanuel. Vai à esquerda do goleiro. Prazão só observa. Tiro de meta pro Santos e só isso.
1: Uma bela jogada no campo de ataque por parte da equipe botafoguense. Um belo passe para o Medina. E o Medina, depois de uma bela jogada, inclusive do Santi Rodrigues. O Medina busca pelo lado direito, já na segunda trave, o Lucas Emanuel. Só que a bola foi forte demais. Direto pela linha de fundo, no momento em que cai o Igor Vinícius. Havia ali uma preocupação, mas já está de pé novamente. Só tiro de meta marcado para o Santos, que por enquanto vai empatando com o Botafogo no retorno do Campeonato Brasileiro. Martelli.
0: E o Santos está remando para buscar a vitória e a virada lá no Nilton Santos. 23 jogados deste segundo tempo de bola rolando. Um para o Botafogo, também para o Santos. Na Bandeirantes, já o apito final com Ana Martins para todos os cantos do Brasil e do mundo. Tiro de meta vai de perna direita. Toma distância, Brasão quebra para o campo de ataque. O Ilharão toca de cabeça, completa Barreal para a meia esquerda. Ele gira, jogada para Rolizer para Barreal para Rony em velocidade, linha de fundo. Foi empurrado o Rony, pediu a falta, o juiz não deu. Tiro de meta e só isso. O que está acontecendo aí no plantão?
3: No outro jogo que está rolando neste momento do Campeonato Brasileiro, Vitória abre o placar com Renato Kaiser aos 23 minutos de jogo. Neste momento, Vitória 1, Vasco 0.
0: 24 e 30 deste segundo tempo, 1 a 1, Botafogo 1, Santos também 1.